do Bispo, só agora se recuperando, só agora que ele está ficando de pé. Paissando 1-0 na marca dos 29,5 até aqui, indo para o jogo com o Bruno Bispo, só agora se recuperando, só agora que ele está ficando de pé. Paissando 1-0 na marca dos 29,5

0: Ítalo Valbireco. Ele deu um soco na bola, a bola acabou não entrando porque bateu no travessão. É o Paysandu querendo mais. Lá vem o Lobo Valbireco.
1: Cleiton Pego dominou a bola, jogou de novo pro Ítalo. Pode fazer a batida, prefere a jogada pro Cleiton Pego. Vai, Cleiton, evita a saída. Vem pra cima da marcação ali do adversário, pra cima do Raoni. Jogou boa bola pro Caio Melo. Caio Melo com Cleiton Pego de novo. Aí o Cleiton sai ali daquela zona perigosa, faz a proteção no chão. Ele consegue fazer o passo para o passe para o Bruno Bispo. Bom passe aqui pro jogador que é o Pedro Henrique. Já driblou o primeiro. Caio Melo ficou pedindo jogada pro lado esquerdo, é pro Caio. Ele domina pra cima do Raoni. Fez o passe, é o desvio. Voltou Pedro Henrique, meteu o peito na bola. O que quis fazer ali o Pedro Henrique? Não entendi nada agora em bola de fogo.
0: É, ele matou no peito. Só que o árbitro, como tava de costas pra ele, não viu que não bateu na mão. Ele acabou indo na barca da rapaziada aí da Ferroviária, que tá no prejuízo, perdendo de 1-0 aqui na Curuzu, pra cá de Minas, Macedo, Ferroviário, Valbireco. Alô, Maxinei aí, Macapá, o homem da ABB. Está desesperado ouvindo a clube.
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1: Olha, falaram em cartão para o Marcinho aí, eu queria confirmar. Já me disseram que foi para o Cleiton Pego, depois a gente precisa confirmar se o cartão foi para
3: o... Aqui foi, viu, o cartão para o Marcinho.
1: Marcinho, né? Então pronto, Marcinho, camisa 10, foi quem recebeu o cartão amarelo. Bruno Bispo, Pedro Henrique, Marcinho, acho que essa é a anotação correta aí. Obrigado, Tomazão. 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E o tempo de jogo.
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1: Hora de se ligar no tempo e no placar. Brasileirão, Série C, Curuzu, segundo tempo, alcançamos a marca dos 32 cravadinhos nessa segunda etapa. Olha de novo a equipe da Ferroviária chegando, cruzamento na área, tá aqui pro Edilson pra tirar a bola, eu confirmo, 32 nesta segunda etapa, placar de Minas, Macedo, Ferro e Aço, Arthur Bernardes, 20-13, o placar tá lá.
5: Paysandu,
1: 1.
5: Ferroviária
1: 0.
3: Em Limeira, 31 do segundo tempo, Inter 2, Brusque também 2.
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1: 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Alô, galera, tô aqui no seu rádio da plataforma digital, atropelaram ali o Cleiton Pego.
3: Renda em público, hein?
1: Vamos lá, renda em público.
3: Olha, a renda é de R$134.477,50 de Paysandu Ferroviária, público pagante R$4.852,1410 gratuidades, total de público 6.262 espectadores, para uma renda de R$134.477,50, informando Distribuidor Amazônia.
1: 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Que renda boa e que público legal, hein? 6.262, vendo a vitória parcial da equipe do Paysandu aqui por 1-0. Gol marcado no primeiro tempo pelo Caio Melo. Olha, tá no chão, jogador da Inter ali, o 30.
0: O 30 é o Raoni.
1: Raoni tá ali no chão, tá levantando agora. E aí aquela, até agora estão reclamando a falta que não foi marcada em cima do Cleiton Pego. Mas o Paysandu tem a bola e o Edilson já mexe ali pelo lado direito, não está valendo nada por enquanto. 32, quase, aliás, 33, quase 34, sem clube não há futebol.
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1: Agora sim, mexe na bola a equipe do Paysandu. Lucas Rodrigues lançou para o Cleiton Pego, escora de cabeça, vai brigar ali o Ítalo, brigou, vai dando certo pro Paysandu, escorou a bola pro Caio Melo, pro Ítalo de novo, marcação é feita em cima dele, sai pro lado esquerdo, a marcação do jogador número 7, o Peu pra cima dele, o Fal pra cima dele, Paysandu com bola mais retendo aqui no seu campo de ataque, segurando um pouquinho mais a equipe da Ferroviária, que perde a sua grande criatividade ali, que era o número 10, Albano, lembrando que na próxima quarta-feira, 19h30, tem bola rolando da Série A do Campeonato Brasileiro, tem Remo e Grêmio, com Cláudio Guimarães, o bola pra frente, com Carlos Castilho, com Paulo Castiano, Paulo Sérgio Pinto e o nosso compadre Gaia, voltando das atividades, voltando aí depois das férias, né? Alô, Gaia, um abraço, abrindo os trabalhos na próxima quarta-feira. Falta pro Paysandu, 34:40, quase 35, quem sabe agora o segundo do Paysandu. Caio Melo vai pra cobrança de falta, aqui do lado esquerdo, vai levantar na área. Caio Melo, bola perigosa, Demi Júnior ficou olhando direto pra fora, passou longe, né, Dinho?
0: Muito forte, Valbireco, o Edilson até acompanhou, mas não conseguiu alcançar a bola, ela saiu linha de fundo, é tiro de meta. Alô, Lula, tá aí no Fidel, tá feliz, tá gostando, tá torcendo, tá esperando o melhor desse Paysandu. Valbireco lá vai pra pão, 1-0.
1: Tá bem, Igor Henrique, domina.

0: Bola pelo meio, faz a manobra, toca ali em primeira, jogando rápido aqui pela intermediária. Ficou ali o Alencar pedindo, a bola é recuada. Chega mais atrás o Barreto. Barreto também é bom jogador, hein? Chegou aqui pelo meio com o Alencar. Vem o Marcinho. Marcinho está em campo até agora, dando duro ali, fazendo marcação. A bola chega na defesa da equipe da Ferroviária. Vamos hidratar o jogo, alô, Liano Coelho. São 35,5 em nome de Água Vida. O Paysandu vence por 1-0.
1: Pois é, Valmir, empolgações à parte. Paysandu não tem um placar tão confortável assim, né? Até porque teve várias oportunidades de fazer o segundo, então precisa agilizar, precisa acelerar, precisa trabalhar melhor essa definição para minimamente conseguir ter um conforto na partida.
0: 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Tomazão, como é que estamos? Qual é o tempo de jogo aí para 2-2 para Inter e Brusque, hein, Tomazo?
2: Botando óculos, né? 35 do segundo, 2-2.
0: Aqui 36, 1-0 para o Paysandu. É o segundo tempo. Alencar domina para a equipe da Ferroviária. Para, ajeita na frente do Marcinho. Marcinho claramente está mancando, hein? Bola chega aqui no meio para o Raoni. Vai passar o Raoni. Melhor para a defesa do Paysandu. Hoje o
3: Radisley foi chamado. Radisley.
0: Radisley daqui a pouco. Caiu. Caiu o Marcinho. E aí vamos à mudança.
2: Hein? Vai sair o Marcinho.
0: Isso. Camisa Radisley tem a camisa 55, né?
3: 55, Romero, é
0: 55. E o Marcinho vai aproveitar aqui com a Liane Coelho. O que, que muda no Paysandu com o Radisley aí em campo, Liane?
1: Pois é, vai manter o mesmo formato do estilo de jogo. E aí vamos pegar o Marcinho do que foi nesse momento agora. O Marcinho sem tanta velocidade e aspecto físico por muitas limitações. O Radisley vai ser basicamente isso, né? Vai deixar o Caio Melo mais livre, vai deixar o Baianinho mais livre, tanto para avançar quanto para voltar para a marcação. E ele vai ficar mais na administração, né? Mais a parte mental, vamos colocar desta forma, até porque fisicamente o Radisley não vai conseguir corresponder.
0: Palmas para o Marcinho, hein? Marcinho saindo aplaudido e a galera ligando. Quem é esse cara
3: chamando que é... Marcinho.
0: Quem é esse cara de óculos que passou do lado do Marcinho? Parece o Magno Fernandes. Pensei que era o Magno Fernandes ali do lado. Muito parecido com o Magno. Lateral para a Ferroviária. Já foi trocado, então. Troca feita.
3: Olha, pela primeira vez eu vejo alguém que se pareça com o Magno.
0: Marcinho saindo com a 10 e o Radisley com a camisa 55 já em campo. Se eu não me engano, a Ferroviária tem um escanteio para cobrar, né, César?
2: Isso. Aqui pelo lado direito do ataque da locomotiva, Juninho na cobrança.
0: Lá vai o Juninho pra cobrança, pelo meu relógio 37,5, segura a onda por aí, Jandrozzi, escanteio, preparado Juninho aqui pra equipe da Ferroviária, locomotiva indo pra cima, querendo o gol de empate, aí o lançamento pra grande área, de novo a saga do Paysandu tirando, quem tirou foi o Ítalo, ajudando ali, chegou na bola, dominada ali, o Fal, olha o Fal, recua lá do meio da rua pro goleiro Denis Júnior, sem clube não há futebol.
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0: Olha, tá todo mundo em pé aqui, ninguém senta, o pessoal das cadeiras ali, todo mundo em pé e a turma da arquibancada, então nem se fala, chega ali pelo lado esquerdo, Fal, parou a bola na frente dele, tá a marcação do Bedilson, a arbitragem tá paralisando e pegando falta, mas Sandu nessa altura vai ganhando tempo ali, a Ferroviária começa a querer fazer tudo mais rápido. Estamos com 38 minutos lá em Limeira, 37, o Tomazão tá acompanhando, tá 2-2 para Inter e Brusque, Paysandu vivo na parada ainda, vencendo a partida e vai vivo ainda para cima do Brusque no próximo dia 10, no próximo sábado, falta de novo ali para a equipe da Ferroviária, ao Alencar próximo da bola, tá ali o Igor Henrique, vamos ver quem vai fazer a cobrança e o Eduardo também, né? O Eduardo com a perna esquerda e pode pintar o levantamento ali do Alencar. Vamos acompanhar agora,
2: o Edilson é capitão agora,
0: hein? E uma falta cobrada. O que, que eles fizeram? Pra ninguém, Paulo Sérgio.
2: Ensaiaram tanto, mas alguém faltou ali, porque na cobrança veio direto, veio aqui pra fora, o Jean vai para a cobrança. 1-0, Paysandu.
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0: Olha o tempo passando, 39 agora, 39 desta segunda etapa, tá dando tudo certo, vitória do Paysandu, empate lá em Limeira, 2-2. Paysandu vai jogar pro dia 10 contra o Brusque, lá em Brusque, ainda em colisão de acesso. Tiro de meta para o Paysandu, da bola vem Jean Drost, se preparando, lá vem ele para o tiro de meta, a bola vai viajando pelo Amarelo. Alto. O que houve ali?
3: Amarelo Drost.
0: Mas o que foi?
2: Demorou a repor a bola. Demorou a fazer a reposição de bola, aí o árbitro Paulo Torresinha deu amarelo para o goleiro do Paysandu, informando distribuidor Amazônia.
0: Pois é, mas nesse caso aí não seria escanteio ali para Inter? Aliás, para Inter, para Ferroviária? Não sei não. cartão amarelo para Jean Droja. E abraçando o querido Alex Bolt, nos acompanhando, ligado aqui no som da Clube, torcedor bicolor. Vai de novo a equipe bicolor no campo de ataque. Radisley não conseguiu pegar na bola, agora sim o Paysandu chega. Olha o Ítalo, botou no terreno, recebe a falta. Não estão deixando o Ítalo jogar, hein, Dinho?
3: Está fazendo um pivô bacana aí, Valbreco. Não estão deixando ele deixar, mas aí ele também está prendendo a equipe da Ferroviária aqui no campo de defesa. É falta em favor do Papão da Curuzu. Radisley se apresenta, Pedro Henrique também, o Caio Melo. Disse não, cobra aí, Radisley. Caio vem pra área. 1-0 Papão, reta final da Curuzu.
0: São agora 40 minutos e meio. 40 minutos e meio do segundo tempo. Radisley pra bola. Bruno Bispo tá ali recebendo instruções do Mazola, passando pros jogadores em campo. Jogo tenso a partir dos 40 minutos, hein? Lá vem o Radisley pra cobrança da falta. O Paysandu vai todo pro ataque atrás do segundo. Radisley levantou essa bola no desvio. A bola passa, vai pra fora. Escanteio, Dinho.
3: É, escanteio. Já chegava por ali, rapaz. O Lucas Rodrigues. O Lucas, viu, Mireco? Não alcançou e a bola saiu. Lá vai o Radisley pra cobrança, tá na esquina o Lobo. É ali, pelo lado direito de ataque do Papa Título do Norte, viu, Mireco?
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0: Escanteio cobrado, a bola vem aqui. Aí tentar pro Caio Melo. Primeiro toque do Barreto. Caio Melo brigou pela bola. Escora de cabeça. Chegou o Baianinho, evitou a saída. Chegou ainda pro Caio Melo. Bola viva pra área, pro campo ofensivo. A zaga tirou. Aí voltar pro Pedro Henrique. Dominou. Aí daí, Pedro Henrique bateu pra fora. Tanta ansiedade, acabou mandando longe, bola de fogo.
3: É, pegou mal, mascada, se perdeu linha de fundo. Com pressa está a equipe da Ferroviária, mas perde 1-0 aqui da Curuzu.
0: Conosco é Paraense de Castanhal, Macarena de Macarena, Curuçá de Curuçá, Paraíso, lá de Salinópolis, Tropical de Marudá, Rádio Educadora de Cachoeira, Dona Lim, Progresso de Guarapemiri, Rádio Rural de Altamira, aquele abraço, uma boa noite. Saindo a Ferroviária, passamos de 40 em 42 agora. A Ferroviária vai partir para o campo de ataque, domina no campo de defesa. Joga agora aqui na defesa, Zé Vitor. Já acha ali o Eduardo, briga do Paysandu. O Baianinho brigou, a bola saiu. É de novo lateral para a equipe da Ferroviária. 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
0: E agora uma falta do Radisley ali. Segurou, vai pintar amarelo para ele, Paulo Sérgio.
2: É amarelo para ele aí. Puxou o jogador da Ferroviária. Pintou amarelo, já cobrado.
0: Já foi cobrado, a bola chega pelo lado esquerdo, Eduardo vai recebendo, vem trazendo por dentro, é bom lateral Eduardo, ele vem por dentro, espera que alguém para jogar com ele, joga no meio, trabalhou essa bola aí com o Alencar vem por dentro, o Igor Henrique ficou pedindo, a bola chegou mais atrás, vem aqui para a defesa do Zé Vitor, já abertura para o lado esquerdo, vem para cima, Demilson, é o Barreto que está com ela, vai pintar cruzamento na grande área, não, ele preferiu inverter no jogar, trouxe para a intermediária aqui para a direita, na bola vem Raoni, pelo meio, para o Alencar, a marcação do Radisley para cima dele, Alencar girou na frente do Radisley, segura duas vezes, tempo aí passando, são 43 agora. A Ferroviária domina a bola, Igor Henrique dominou, segurou um pouquinho, o Paysandu espera a Ferroviária, vem agora por dentro, chega a bola no foul, coloca lá pra dentro, não consegue jogar, Caio Melo tirou, vem pra cima ali, Bruno Bispo em cima, deu duro em cima dele, Cleiton pega também, a bola vai saindo, essa bola é do Paysandu, hein? Olha que deram ali errado, porque o Cleiton chutou na chuteira do jogador, foi o último a bater na bola, mas deram ali para a equipe da Ferroviária. Chega a bola pelo meio, trabalhando ali na jogada do Alencar, e o Igor Henrique fica pedindo inversão do Alencar de novo. Achou o Eduardo lá pelo lado esquerdo, o tempo passando, 43,5. 1-0 para o Paysandu, para a cara apertada, o jogo está empate na Ilimeira. Jogo também está na reta final, lá são 42, aqui são 43, quase 44. Chega a bola do Juninho, aliás, o Igor Henrique pega aqui pelo meio, recebe o Alencar, vem para cima do Baianinho, ganhou, mas houve falta, arbitragem parou e marcou. 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
0: 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Só agora, o Alencar está levantando aí, está tudo certo, a falta já foi cobrada. Juninho bate na bola, não sei, meteu ali para o lado esquerdo. Eduardo cruzou, meteu na grande área, de toque de cabeça, a bola passou longe, um toque despretensioso do Denilson, hein, Sensa?
2: Exatamente, o Denilson na hora do cabeceio, cabeceou pra cima, é tiro de meta para o Paysandu, Giandrosi na cobrança.
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0: Confira comigo o árbitro se ligar no tempo e no placar. Brasileirão Série C, cruzou o segundo tempo, alcançamos 45 na hora que a placa sobe com 7, o Dino já havia cantado a pedra, 7 minutos, vamos até 52, placar de Minas Macedo, Ferro e Aço, ligue 3233-1308, o placar tá lá.
5: Paysandu
0: 1,
5: Ferroviária 0,
6: 44 em Limeira, 2-2, Inter e Brusque.
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0: 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Alô galera, tô aqui no seu rádio e também nas plataformas digitais, aquele abraço, uma boa noite pra você. Apenas uma mudança no Paysandu, é bom a gente ressaltar na reta final do jogo, também não sei se vão mudar, né? Apenas uma mudança e ainda por contusão do Marcinho, né? Radisley está em campo na equipe bicolor. Mazola segurou tudo que pôde desse Paysandu aí que vai vencendo, são 46, ainda tem jogo. Lançamento no campo ofensivo da equipe da Ferroviária, vem na cabeça do Carreirete, tirou mais uma, vem aqui Pedro Henrique, domina a bola, vai abertura pro Medilson, trabalha pelo campo de defesa da intermediária, lança, vem na cabeça ali do Ítalo, faz a proteção, vai pro chão, levantou de novo, muita gente ali na frente dele, ele segura a bola, trabalha com a perna esquerda, já ganhou, não, saiu, né? Acho que ele segurou a bola, mas saiu, foi isso, né, Dinho?
8: Pelo menos era para dar falta do Ítalo, né, Valberto? A coisa de preferiu da falta da equipe, na equipe, no jogador da equipe da Ferroviária, 1-0, Paysandu, final de jogo, reta final aqui no Caldeirão, placar de Minas Macedo, Ferroviário.
0: É dramático o final do jogo, na cruz, o outro cruzamento para a área do Paysandu, chegou tirando o Lucas Rodrigues, voltou pro Radisley, vai Radisley, segura a bola, não tem marcação, girou, meteu na direita, fala aí.
6: Lá são 6 minutos e acréscimo.
0: Caiu, portanto, Castro, hein? Castro daqui a pouquinho do time do Paysandu, lançamento pro Cleiton, pegou, ele vai pro mano a mano, vai ele e o Raoni, vai Cleiton, vai pra cima do Raoni, ele prefere jogar pelo lado esquerdo, todo recomposto ali a defesa da equipe da Ferroviária, lança a bola aqui pela intermediária, pra quem? Pro Radisley, girou pra lá, pra cá, ficou sem opção, agora sim, Caio Melo se apresenta, a bola é do Caio, Caio pro Cleiton, pego, ninguém encostou com ele, aí o Cleiton tem que fazer um lance individual, voltou pro Caio Melo, de novo, lançamento nas costas do Raoni, vai na linha de fundo, ajeita pro cruzamento, meteu lá pra trás, olha a chegada, batida, defendeu o goleiro no chute do Baianinho, voltou pro Cleiton, pegou, mandou colocar. Colocado, mandou pra fora. Bombardeio bicolor na reta final aí, Dinho.
8: Assim que é bom na reta final esse bombardeio. Quase, quase, quase, quase. Mas no segundo lance já tinha um impedimento. Caiu ali o Ítalo. Mas segue o jogo, 1-0, Paysandu.
0: E olha, tá todo mundo extenuado aí. Mas como você disse, né? Tá todo mundo tirando o melhor. Aliás, o Mazola tirando o melhor desse time do Paysandu. E assim que ele deve ganhar esse jogo. São 47, quase 48. Ainda tem jogo, mais 4 minutos e uns quebrados. Já, já tem Castro para reoxigenar esse time aí. Aliás, o Castro e mais um que está tirando também o colete. Aí, nessa reta final, vai mexer de novo a equipe do Paysandu. Vamos acompanhar,
2: Nico. Hein? Nico, daqui a pouco também.
0: Para o Castro entrar com a 15, vai sair o 8 aí. O Caio Melo, Dinho.
8: É, Caio Melo. Caio Melo para a entrada do Castro com a 15. E o Nico vem ali com a 20. Olha o Marcinho, parece um auxiliar.
0: Pois é, mas pro Nico ali entrar, subiu duas vezes a placa da saída do Caio, do Caio Melo, né? Então falta subir agora.
8: Errou aí, Zacerá.
0: Já errou aí, peraí. Bora ver se essa placa sobe direito aqui. Tá autorizando ali a arbitragem, mas só a placa do Castro que subiu direito. Falta subir a substituição do Nico aí. Vamos ver quem vai sair enquanto a Ferroviária tem esse escanteio aí. Saindo 9, Ítalo, hein?
8: Pronto, não tinha mais condições. Olha aí como é que tá saindo.
0: Ítalo saindo com a camisa 9. E o Nico. É Schiappacase o nome dele. Nico Schiappacase, né? Com a camisa número 20. Vamos só no Nico aqui para não dar problema. E o Ítalo tá saindo com a camisa número 9. Já estamos com 49 agora. Tá dramático o jogo. Dramático aqui na Curuzu. Dramático lá em Limeira. Lá em Limeira tá 2-2. O Tomazão diz que são 6 de acréscimo. Lá deve acabar primeiro que aqui. Quanto a Ferroviária tem escanteio. Lá pelo lado esquerdo. Aí as duas mudanças do Paysandu, o Nico em campo e o Castro também. Tá mais reoxigenado a equipe do Paysandu agora que estava pedindo por isso. Escanteio da Ferroviária já vai ser autorizado. 49 agora. O árbitro deve crescer um pouco mais aí em cima desses 7, né? Por causa dessas mudanças aí. Aqui são 49,5. Lá vem o escanteio da Ferroviária. Chegou a zaga do Paysandu tirando. Quem tirou foi o Cleiton. Pego, corre atrás da bola por ali. O Nico voltou essa bola para o Eduardo. Lado esquerdo. Trabalha de novo em Ferroviária. Denilson ficou pedindo. A bola sai, vai para a lateral. Bola da Ferroviária. Ferroviária. Ferroviária vai toda para cima da equipe do Paysandu. Paysandu fica esperando a Ferroviária. Tem arremesso lateral. Torcedor do Paysandu vai fazendo festa. Paysandu ainda vivo, querendo acesso. Que torcida maravilhosa. Bola vem de novo na zaga do Paysandu. Outra vez o Cleiton pegou, tirou, brigou pela bola ali. O Hadsley vai a Nilo também. Sobe a bola pro Nico. Nico mais atrás. O chute para frente do Edilson. Não deu para entender agora. O Edilson abdicou de jogar, chutou essa bola.
8: E tinha espaço para isso, né, Val?
0: Tá todo mundo de pé aqui na Curuzu. Paysandu vivo na Série C, ainda busca o acesso. Tá 2-2 lá em Limeira. 2-2 para Inter e Brusque. Aqui 1-0 para o Paysandu. A Inter vem. Olha o Barreto. Dominou a chance para a batida. Olha o desvio. Traje! Traje sensacional e vibra,
6: Paysandu! Pode vibrar mesmo, porque ele fez de tudo. Evitou a queda da sua cidadela. Colocou para fora, escanteio. Juninho na cobrança.
0: Dramático jogo aqui da Curuzu. Que defesa do Jean Droge, pra quem não confiava, o Jean agora salvou, é como se fosse um gol e ele vibrou, tá todo mundo ligado, todo mundo pilhado aqui na grande, na pequena área, lá vem o escanteio, pra bola vai Juninho, minutos finais, Juninho levantou, lá na grande área, toque de cabeça pra fora, alívio da torcida do Papão, Paulo César.
6: É, pra alívio da torcida, a turma aqui do banco pedindo já o final do jogo, Jean na cobrança.
0: É o tempo de jogo aí em Limeira, em Tomazão, como é que estamos aí pra 2-2 com o Inter e Brusque?
6: Chegando a 50 minutos, 2-2 e o Brusque pra cima, tá tentando o terceiro gol.
0: O jogo vai acabar daqui a pouquinho, é isso, falta um minuto, né? São 6 de acréscimo, aqui são 52, 51 e alguma coisa, o jogo vai acabar daqui a pouquinho. Olha o Nico, no campo de ataque brigando, vem na cabeça do Hadsley, nem esperava, tocou na bola, sobrou pelo lado esquerdo. Tá acabando o jogo da Curuzu, todo mundo de pé, Papão vivo na Série C ainda buscando acesso pra B. O Papão é pra quem acredita, né? A bola vem na defesa de novo da equipe do Paysandu, é Ferroviária, chuta, joga, meteu na frente, olha o Castro, vai lá em cima, mete a cabeça na bola, dois jogadores do Paysandu da bola, volta a bola no meio campo do Baianinho, o Nico recebe, solta a bola, vai ver o Pablo Baianinho, vem conduzindo a jogada, acaba adiantando demais, acaba se complicando, Baianinho deu, chega pra lá, um chilique ali pra cima do jogador da Ferroviária, ali do Alencar, e gol, né, Henrique pega a bola pelo lado esquerdo, trabalha a bola, jogando agora pro Eduardo, tempo passando pelo meio, são 52, acho que vai pintar mais um ali de acréscimo, hein, tem mais um de acréscimo, vamos até 53, bola da Ferroviária, vai acabar o jogo aqui da Curuzu. Bruno Bispo tira, jogadores e toda a defesa quer o final do jogo, toda a torcida quer o final do jogo. Aparece Carlão pro domínio, joga a bola na área, Edilson vai lá e tira mais uma, sobra a bola de novo aqui pela intermediária do campo de ataque da equipe da Ferroviária, com Zé Vito, chuta ali pro lado esquerdo, a Ferroviária tenta, são 52 e 30, 30 segundos para acabar o jogo. Em Limeira também está pertinho de acabar. Tomazão está acompanhando tudo.
6: Já deu 51 e tem uma falta perigosíssima para o Brusque.
0: Aqui vem a Ferroviária, lado esquerdo, cruzamento feito na área. A emendada errada, a bola passa, vai para fora, não bate ninguém. Ele está marcando escanteio, Paulo Sérgio, olha aí.
6: Está marcando escanteio ali o árbitro. A torcida pedindo o fim do jogo. Turma aqui também da reserva pedindo o final. É mais um escanteio, Juninho na cobrança.
0: Lá vem Juninho, vai acabar o jogo aí.
6: Acabou
0: e de meio.
6: 2-2.
0: É só segurar isso agora. Lá vem escanteio para a Ferroviária. Levantamento, bola fechada, Jean Droge. No desvio para fora e acaba o jogo.
5: Paysandu.
0: Talvez não estivesse pensando em presenciar uma cena como essa de muita emoção. Quem veio para Curuzu em nenhum momento hoje hostilizou ninguém do Paysandu, hoje foi só para trazer a sua torcida, o seu incentivo. O Paysandu fez o seu papel dentro de campo, venceu o jogo por 1-0. E a outra combinação lá em Limeira, 2-2 para Inter e Brusque. Parece um acesso. A impressão que eu tenho é que o Paysandu já subiu, bola de fogo.
8: Valbireco, eu já vivi isso várias vezes. E parece que a coisa está se repetindo. Presta atenção nesse torcedor, no comportamento desse torcedor. É incrível o que eu estou sentindo nesse momento. E o que o torcedor do Paysandu está vivendo nesse momento. Oh!

0: todos os caminhos, levando o lobo maior do futebol mundial para a Série B. Na véspera do Sírio se decide e os acessos do Paysandu aconteceram no dia da trasladação. Anote o que eu estou dizendo. É véspera do Sírio. O Paysandu, eu já escuto os teus sinais, lobo. Eu já escuto os teus sinais, lobo maior do futebol mundial. Tem que acreditar, torcedor. Tem que acreditar. O Paysandu é do impossível. O Paysandu é de quem acredita. O Paysandu é de quem quer. O Paysandu é de quem gosta. Gigante pela própria natureza. Eu acredito na rapaziada. Eu acredito na rapaziada. Eu acredito na rapaziada. Que festa fez o torcedor. Que festa faz o torcedor do Paysandu. Que festa tá fazendo essa avalanche. Quem chegou só pra ver o Paysandu jogar, sai, sai com a confiança de que o Paysandu vai subir. Sai com a confiança do acesso do Paysandu. Tudo vai se decidir em Brusque. Olha o Edilson pulando no gramado como uma criança. Olha o Edilson vibrando como um menino. O time do Paysandu. Agora ninguém segura o time do Paysandu comemorando a oportunidade. Deixar o lobo chegar. Deixar o lobo sonhar. Deixar o lobo acordar na competição. Ele chega cheio de chances. Ele chega quando ninguém acreditava. Esse lobo cresceu, se fortaleceu. E ele é cascudo em acesso desse tipo. E de novo, como lá, em Juiz de Fora, Mazola Júnior. Mazola Júnior, em Juiz de Fora também era impossível. Era impossível em Juiz de Fora. Era o Mazola. Saiu desacreditado para o título do Norte. E lá, com o gol do Juan, o Paysandu subiu. Fala, Tomazão.
1: Ouvi aqui o Vitor Barreto, que fala a respeito da derrota da Ferroviária.
2: Acho que a nossa equipe no segundo tempo conseguiu melhorar bastante ali. O professor Rogério acertou bastante o time. Mas infelizmente acho que no último terço ali a gente acabou errando muitos passes, muita finalização e não conseguimos concluir em gol. Então acho que isso acabou nos prejudicando bastante.
3: O time ainda tem chance de subir, depende ainda só de si. Jogo em casa é importante, queria que você convocasse o torcedor.
2: Com certeza, cara, é um jogo importante agora dentro de casa, é o jogo do acesso agora, né? Continua só dependendo de nós, não podemos dar mole, é a última chance, a última oportunidade, então eu tenho certeza que a gente não vai perder, a gente vai vencer lá.
1: Aí o Vitor Barreto, jogador da Ferroviária, vamos aguardar quem vem falar do Paysandu, já já, o Pedro Henrique, ele que praticamente se despede, o último jogo dele pelo Paysandu na Curuzu,
0: meu praticamente caro, não, é o último jogo dele, é o último.
4: É, não joga contra o Brusque.
1: Tá aqui o Pedro Henrique falando da despedida do último jogo. Tomazou. Aí, olha aqui, ó.
5: Esse foi o cenário que eu sonhei. Primeiramente, boa noite, né? Graças a Deus. Primeiramente, agradecer a todos os meus companheiros por tudo que fez por mim, pelo Junior Rocha, pelo Márcio Fernandes, por todo mundo que fez parte desse projeto, desse trabalho, a essa torcida que em nenhum momento deixou de apoiar. Estou muito emocionado, porque nem nos meus melhores sonhos eu imaginei fazer um ano que eu estou fazendo aqui no Paysandu. É meu último jogo pelo Paysandu. Agora é torcer pelos meus companheiros, mais como nunca. Estamos vivos, dizer ao nosso torcedor que nunca deixe de acreditar, que vai nos apoiar, que vai fazer muita diferença para a gente, como sempre fez. E agradecer a todo mundo que fez parte desse projeto. Fiel Bicolor, eu agradeço de coração por todos que me abraçaram, a todos que me criticaram também em algum momento, me serviu para me amadurecer. Agora é comemorar a vitória, amanhã já trabalhar, que a gente sabe que é um jogo difícil lá em Brusque, mas como nunca, vamos jogar Paysandu e vamos buscar esse acesso que é o mais importante para a gente esse ano.
1: Aí o Pedro Henrique, Dinho!
6: É, parabéns rapaziada ali. Torcedor tá sai.
1: Posso pegar mais um pedacinho?
6: Pode,
1: aqui?
6: Fica à vontade.
1: Ele falando a respeito assim, não depende só dele, mas é numa véspera, num dia de trasladação também, né?
5: Tem mais um apoio, uma força, né? Que é diária, essa força, que é a todo momento, que é da mãe de Deus, Jesus, a gente nunca deixou de acreditar. Isso é o mais importante pra gente agora.
1: Bom, tá aí o Pedro Henrique falando na sua despedida no Paysandu.
6: Deixa eu pegar aqui o Marcinho. Olha o Marcinho. Olha ver o que ele fala.
7: Batalha de bruxo.
8: Cara, que felicidade tá vivendo, cara, esse momento aqui com o Paysandu. Chegar na última rodada com chances reais de acesso é muito gratificante. A gente trabalha pra caramba pra conseguir vitórias com o Paysandu, pra conseguir objetivos. E, cara, desde o último jogo lá, eu confesso que eu, porra, me deu um baque grande, uma tristeza, assim, sabe, de não poder ter conseguido, né, cara, o acesso. Aí cheguei em casa, depois do jogo contra o Brusque, o Ferroviária com empate lá, acendeu aquela luzinha no fim do túnel, aquele 1%. E o Paysandu tá podendo viver esse momento de novo, chegar na última rodada com chances reais de acesso é maravilhoso. A gente tem que acreditar, cara, até o final, cara, porque o Paysandu tem várias histórias aí que não deixa de acreditar até o final e não vai ser diferente. Vamos para Brusque, com chances reais de acesso. E se Deus quiser, e dependendo só da gente, a gente vai conseguir esse acesso, que vai ser gratificante, vai ser histórico para todo mundo, e principalmente para o Paysandu e essa torcida maravilhosa que merece.
7: Como é que foi ter um nome gritado por essa torcida hoje, na hora da substituição, Marcinho?
8: Ah, cara, falar de torcedor aí, cara, é perder tempo, cara, porque o torcedor que vem nos apoia. Um torcedor que ama o clube, um torcedor apaixonado, que vem e quer ver seu time ganhar, vencer, jogar bonito. Às vezes a gente não consegue jogar bonito, mas consegue vencer, o torcedor sai feliz pra caramba. É isso aí, é entrega, é garra do começo ao fim. E depois do jogo desse aqui, sair aplaudido aqui é gratificante. Mas não acabou não, a gente tem nosso principal jogo do ano, que é o último jogo contra o Brusque, se Deus quiser conseguir esse tão sonhado acesso aqui pra gente.
6: Até com uma perna você joga, né, Marcinho?
8: Ah, eu até no intervalo ali, o professor queria me tirar, eu falei pra ele deixar eu mais um pouco, porque eu sei que vale a pena, cara, vale a pena toda a entrega, toda a dedicação. Então, enquanto eu estiver aqui no Paysandu, eu vou me entregar, vou me dedicar ao máximo, pra chegar um momento importante como esse. E a gente tá vivo e com chances reais de acesso. Então, agradecer a Deus, me cuidar agora essa semana, pra que eu posso chegar 100% lá em Brusque e, se Deus quiser, a gente conseguir esse tão sonhado acesso para Paysandu.
9: Se lá em Limeira você ficou lamentando, ali já acreditando que talvez não tenha mais chance, hoje a torcida, vocês acreditaram e o resultado é esse. Última rodada, Paysandu mais vivo do que nunca.
8: É, cara, futebol é muito louco, cara. Futebol é muito louco. A gente, quando perdeu o jogo para Inter de Limeira lá, é claro que seria difícil. Todos nós sabíamos que seria difícil. Aí vem esse 1% de chance, e o Paysandu é isso aí. O Paysandu já viveu várias histórias assim, parecidas como essa. E se Deus quiser que seja mais uma, para que a gente possa conseguir esse acesso, que não vai ser só para nós jogadores, vai ser histórico para toda essa torcida que merece. E esse clube gigante aqui, se Deus quiser, a gente vai conseguir.
6: Tá certo, o Marcinho colocando para fora, desabafando.
1: Olha o Edilson aqui, ó.
6: Fala.
5: Concentrado, muito compenetrado.
6: Você quer que eu fale com ele depois?
1: Então fala depois, né?
6: É melhor. Vou começar com ele.
10: Agora que bacana, né, Tomazão, ver o Pedro Henrique falando, né, por tudo que ele fez no Paysandu, pela história. É um garoto diferenciado que apareceu no Paysandu no ano passado, num momento conturbado, né? E aí finaliza com o Paysandu rebaixado, todo mundo perguntando onde estava o Pedro Henrique que não jogou. E aí nessa temporada a gente viu ele titular absoluto, se não jogou foi por conta de amarelo. Até ressaltei várias vezes as críticas em relação ao amarelo a ele, né? A gente vê muito um jogador e não vê o sistema como um todo. E na verdade o amarelo que o Pedro Henrique levou em vários jogos, muitas vezes foi justamente para impedir o Paysandu de ser penalizado com o gol do adversário, né? E agora vai para um Flamengo com a dimensão que é o Flamengo. todo sucesso para ele, né, Tomazão?
1: Exatamente, até porque a hora dele, como ele disse, do amadurecimento, né? E agora do crescimento técnico, de uma estrutura que ele vai ter e pode aprimorar ainda mais a qualidade dele como jogador, como atleta profissional. E a gente fica, com certeza, torcendo por esse sucesso, principalmente pela camisa pesada que ele vai vestir, né, Leandro?
11: Edilson, futebol é muito doido. Deus é fiel. Lá vai Edilson, já desceu. Ele já viveu vários.
12: Dinho, hoje foi um jogo assim para redenção de muitos jogadores, né, cara? Porque o Cleiton Pego, o que ele entregou hoje foi legal, embora ele tenha perdido o gol. O Caio Melo se redimiu hoje. Todos os jogadores vão com muita moral e com confiança pro jogo contra a equipe do Brusque. Fala assim.
13: Só para dizer que a turma da locomotiva terminou o jogo, todo mundo desceu preocupado com o resultado de lá de Limeira. Ninguém quis falar, acho que daqui a pouco nem o próprio Rogério vai falar na coletiva. Eu estou indo para a zona mista aguardando a turma do Paysandu.
11: A locomotiva saiu do trilho, então.
12: Eu acho que eu pensei que ele estava preocupado com a locomotiva, mas eu dizer o seguinte, muita gente vai com moral, pô, rapaz. O Caio Melo estava devendo uma boa atuação há muito tempo, o Cleiton Pego voltou a ser o Cleiton Pego, aquele jogador perigoso, e outros, o próprio Jean Droge, né, fez uma defesa milagrosa no final, garantindo a vitória. Eu acho que as
11: são
12: coisas...
11: São sinais, né, Valmir? São sinais.
12: Os ares positivos voltaram, Bola de Fogo.
11: São sinais, esses sinais aí... que não estavam acontecendo antes, aconteceram no jogo de hoje, justamente no jogo de hoje. Então, até o clima, o astral do torcedor. Você não viu o torcedor vaiar, você não viu nos erros do torcedor, sabe, vaiar o time, você não viu nos erros do Paysandu perder o controle. Diga aí, Tomás.
1: Não, é uma imagem aqui, até emocionante, né, do Caio Melo. Depois do jogo já, todo mundo saiu ali, ele foi lá na trave onde a bola entrou, ele foi lá, fez o sinal da cruz, pegou na rede, como se estivesse agradecendo essa bola, esse gol importante que coloca o Paysandu na situação, né?
11: O quanto, a gente ainda não mediu, mas o quanto essa vitória fortalece o Paysandu para esse jogo. Vocês já mediram essa proporção, o tamanho dessa vitória e o peso dela?
12: E do jeito que foi, né? Voltando a dizer, com esses jogadores que estavam devendo, aparecendo novamente, todos nós sabíamos o potencial dos jogadores que estavam ali adormecidos, precisando dar uma resposta, e deram. Eu acho que o ânimo do Paysandu para esse jogo contra a equipe do Brusque, ele vai ser maior que a equipe do Brusque, né? Segura o papão aí no sábado, dia 10, aí, no dia da trasladação. Foi uma noite, né? Os chamados embalos de sábado à noite, de uma simbiose entre a torcida e o time também. Agora, tanto é que ninguém falou nada se o Bruno Bispo deveria ser ou não escalado. Você viu como é que foi o trabalho ali, fluiu tranquilamente, ninguém ficou reclamando que o time se atrapalhou com três zagueiros e sem ninguém para fazer a lateral. O Bruno fez muito bem. Então é isso, o Mazola gosta de trabalhar assim.
11: A gente não pode deixar de esquecer, né, Valmir, da coragem do Mazola.
12: Exatamente. Ele disse, vamos usar a nossa força e acreditar na minha ideia de jogo. A ideia de jogo dele deu exatamente um jogo que foi em Belém contra a Índia de Limeira muito bem, que teve uma infelicidade daquele pênalti no final. Um jogo no jogo passado em que o Paysandu perdeu pelo placar mínimo, né, fez um primeiro tempo legal, e esse jogo de hoje que o Paysandu entendeu a competição, fez aquele 1-0, teve algumas oportunidades, mas segurou o ímpeto da Ferroviária. São coisas interessantes para a gente destacar depois. Fala, Liane.
10: O Edilson falou rapidamente com o Dinho, né, provavelmente para ir para o vestiário e comemorar com a galera, mas eu lembro que durante a semana ele deu uma entrevista e ele relembrou 2023. Né, ele falou sobre a confiança no jogo de hoje, mesmo sabendo que precisaria de uma combinação de resultados ali de Inter e Brusque. E ele falou que em 2023 também não foi tão simples, né, não foi tão fácil, também foi um cenário caótico, também não foi tão...
11: Não, esses últimos acessos do Paysandu, Liane, não foram fáceis, todos eles com problemas, com obstáculos e que muitos não acreditavam.
10: Uhum. E eu achei bacana a honestidade do Marcinho também, né, porque ele falou hoje, inclusive, que... Após o último jogo, ele ficou muito para baixo, né? Ficou muito chateado. Eu acho que isso foi falado durante a semana, inclusive, né? Marcinho já está planejando o próximo ano, como se tivesse jogado a toalha. E não foi bem assim. Na verdade, é de alguém que está envolvido com o momento, envolvido com o clube, automaticamente sente também. Acho que estranho seria se, após a situação da última partida, o elenco saísse ali tranquilo, né? Ou aceitando aquela realidade. Então, é de fato o que a gente falou no início da jornada aqui. Podem ter limitações técnicas, podem ter jogadores abaixo do que a gente já viu tecnicamente falando. Agora falar que falta comprometimento, que falta entrega da equipe do Paysandu, imagino que seja unanimidade, que ninguém pode falar
12: sobre
10: isso.
12: Queria destacar também o trabalho do Pablo Baianinho, né? Que foi um jogador que entrou na função, que o Mazola deu moral.
11: A partir do momento que ele começou a jogar como titular, o Paysandu teve um outro comportamento e outra cara no meio de campo, Palmeiras. Parabéns para a tua visão.
12: E para quem achava que ele não poderia fazer os 90 minutos, ele ficou, né, um tempo inteiro aí, segurou. Só não deu mesmo para o Marcinho, né, para ir para outros jogadores como o Caio Melo, o próprio Ítalo, que acabou saindo. Vou fechar o futebol total da clube, só dizendo que como ficou, né, Tomazão? A Ferroviária permanece com os 8 pontos, a Inter marcou 7, o Brusque 6 e o Paysandu 4. Nesse momento, todos os 4 têm condição de classificar a Série A do ano, aliás, Série B do ano que vem.
1: Deixa eu bater aqui a classificação. Bom, ficou no outro grupo, o Santa classificado já para a Série B com 11 pontos. Maringá e Floresta vão brigar na última rodada, né? Maringá com 8, Floresta com 5, Botafogo fora com 2. No grupo do Paysandu, tá tudo embolado. Ferroviária com 8, Inter com 7. Aliás, a Inter de Limeira vencendo o jogo, ela já estava garantindo o acesso à Série B. E aí o Matheus Nogueira, o goleiro, inclusive foi abraçado por todo mundo no final lá, porque a falha foi realmente foi triste. Para um goleiro, sozinho, ele e a bola entregou na mão.
11: E no jogo contra o Paysandu, nem a mamãe passou, né? Ele deixou passar. E nesse aí, vou te contar.
1: Ferroviária 8, Inter 7, Brusque 6 e Paysandu com 4. Seja o que Deus quiser, né?
12: Vamos rezar aí, o Paysandu conseguir a vitória e conseguir a combinação do resultado. Querido Leon Martins, está lá em Portugal, já disse, Dinho, o Vinho é por conta dele, assim que dele te manda. Claudinho Cardoso, fala Claudinho, um abraço para ti. Diego Castilho está dizendo
11: será
12: boa noite.
11: O Claudinho está ouvindo a gente?
12: Ele está ouvindo, claro que ele está ouvindo. Ele acredita no seu papão, quer abraçar o seu pai, o seu Tavinho Castilho, bicolor. Viva o papão, viva a clube, parabéns pelo trabalho de todos. Meu amigo Rali, rapaz, o Rali do Samba, estou mandando um alô para ele.
11: Tá na estar daqui de jeito, né?
12: Não, hoje é sábado. Mano, ele tá com tudão aí. Querido Marcelo Val, fala minha joia. Também tá ligado aqui no Som da Clube. São o pessoal bicolor que nos dá audiência. E o pessoal do Rádio Net, hoje bombou, meu amigo. A gente foi lá pra cima. Futebol total na clube, vai ficando por aqui. Já tem um terceiro tempo. 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

0: ufa, ufa, acabou o jogo e o Paysandu venceu, 1-0, gol de Caio Melo, cobrando falta, Paysandu 1, Ferroviária 0, e o Papão vai para a briga, vai para a última rodada, com toda a esperança de, quem sabe, ainda buscar o acesso à Série B do ano de 2027. Mas foi um sufoco, e acompanhando o jogo paralelamente lá em Limeira, a Inter, que saiu atrás, levou um gol, virou o jogo e sofreu um empate no segundo tempo, resultado que era o que se imaginava dentro do cenário que precisava o Paysandu. Agora, não podemos também achar que foi tudo a mil maravilhas. E a última rodada, ela está totalmente aberta, mas vai ter que jogar bola também, né? Pelo que a gente viu do Brusque e da Inter de Limeira, o Brusque jogando fora de casa, o Brusque vai jogar em casa, sabendo que o resultado positivo pode lhe dar o acesso. Você imagina o tamanho do clima e a atmosfera que vai ser criada para um jogo como esse, né?
1: Com certeza o torcedor estava, obviamente, no estádio ou focado acompanhando o jogo do Papão, mas a gente também estava de olho aqui em Inter e Brusque. Seja pelo resultado, né, do empate, que era importante, seja para saber como vai ser o Brusque, né, que agora, de fato, vai ser isso. Então,
0: bem que é outro jogo, né?
1: Para quem não acompanhou, a partida contra a Inter de Limeira foi uma partida movimentada, né? Brusque teve chances, várias chances, inclusive, de sair à frente no placar novamente, né? Teve chance de conseguir a vitória, levando perigo, por aí vai. Então é uma semana que o Paysandu vai ter, sim, para se reorganizar, para trabalhar fisicamente, né? O Massinho falou sobre isso, se cuidar. O Mazola, inclusive, queria tirar o Massinho para preservar mesmo o atleta, ele pediu para ficar um pouco mais, ou seja, ele foi no limite do limite da fadiga muscular, entender de fato que ele sente quando o Massinho sai, por exemplo, Tomazão, ele vai ali para alguém que está na rampa que dá acesso ao vestiário, ele começa a gesticular e ele mostra, fazendo um gesto como se tivesse sentido algo esticando, né? Ele faz esse gesto ali.
0: Na verdade, é uma contratura, né?
1: Ou seja, ele sentiu bastante, né? Saiu quando realmente não tinha mais condições, então é saber como vai ser, se o Matheus vai poder,
0: né,
1: voltar. O Paysandu não vai ter Pedro Henrique é o titular absoluto, então entender como vai fazer, porque no banco, o Paysandu não tem um substituto que faça a mesma função que o Pedro Henrique. Ao meu ver, talvez o Castro seja o volante que intercepta a jogada,
0: pela experiência,
1: que para,
0: pela altura,
1: exato,
0: né,
1: que vai para o combate, mas não sei se o Castro vem sendo treinado dessa forma também, é importante ressaltar isso, né, se ele vem sendo treinado assim, já que durante toda a passagem no Paysandu ele jogou como zagueiro, né, e só para refrescar a memória do torcedor, no Águia de Marabá ele jogava como volante. Então, assim, o Mazola ele vai ter um quebra-cabeça, sim, para administrar durante esses dias, até o jogo contra o Brusque. Mas a partida de hoje, Tomazão, serviu para mostrar que o time está vivo, né? Que o time está comprometido, sim, que tem o que extrair, mérito do Mazola também, afinal, ele veio para isso, para manter a esperança viva, e mais do que isso, para conseguir, sim, o acesso, né? Ele falou muito sobre isso, de buscar, sim, trabalhar em busca do acesso para a Série B, mas vai ter um quebra-cabeça para montar, taticamente falando, tecnicamente falando, mas acho que serviu para trazer um ânimo a mais, né, para não ter um Paysandu abatido contra o Brusque, né? É um time perigoso, mas assim como a Ferroviária também era, Brusque é um time ofensivo, assim como a Ferroviária também era, a Ferroviária não abdicou de jogar, nos primeiros tempos foi uma Ferroviária que, sim, deixou o Paysandu conquistar território, mas quando percebeu que o Paysandu estava sendo melhor na partida, que o Paysandu estava administrando ofensivamente, saiu para o jogo, ainda assim não conseguiu reverter o placar, não conseguiu o empate. Então, para mim, de todos, numa lista ali, honestamente, a Ferroviária era o jogo mais difícil para o Paysandu, o adversário mais difícil, não só pelo histórico, mas pelo que tem para oferecer dentro de campo, pelas peças que existem. Brusque e Inter de Limeira também são times perigosos, mas bora ver o copo meio cheio, né? Como o chefão Guilherme Guerreiro fala. Se você conseguiu fazer um jogo da forma como foi contra a Ferroviária, que era um time perigoso, então dá para administrar uma partida positiva para o Paysandu jogando contra o Brusque.
0: Mesmo jogando fora de casa, com toda a... Até porque vai ter apoio, né? O torcedor vai estar lá, o torcedor do Paysandu lá daquela área lá do Sul, vai invadir o Brusque de qualquer maneira,
1: né? Paysandu nunca joga fora de casa,
0: é, né, verdade.
1: Tomazão? Independentemente de onde esteja, sempre tem torcida, ainda mais num jogo como esse, aí começa a alugar ônibus, né? A galera começa a ir. Então, se num jogo normal ali de pontuar, nós já vemos torcedores se deslocando para ir acompanhar a equipe, imagina num jogo decisivo como esse. Então, Paysandu pode ter certeza que vai ter torcedor para apoiar.
0: Aqui, Liane Coelho comigo, ao lado de todo o Timão campeão, já libero o Valmir Rodrigues até para dar a palhinha dele final aqui, até porque amanhã vai ser dureza, desde cedo, cobertura total para as eleições 2026, né? Amanhã é dia de democracia. Globo Esporte Magazine, Tintas Arcron, Laboratório Amaral Costa, Condutel Orion, Bergzil Informática, Sandro Autopeças, Sky Móvel, Vidraçaria F. Cruz em Portel e Casmap, oferecendo o terceiro tempo de um jogo que foi num sufoco, mas que teve os seus momentos eletrizantes também, né, Valmir?
2: Deve sim, com certeza, né? O torcedor é aquele que veio cético pra cá, viu hoje o Paysandu, esse Paysandu do Mazola diferenciado, o Paysandu que ainda quer, que o tempo inteiro, ficou ligado o tempo inteiro, dessa vez não teve bobeira. E olha, a Ferroviária bem que tentou, fez um jogo honesto também, fez um jogo de busca, as duas equipes o tempo inteiro buscando. Foi quem veio pra cá hoje, foi presenteado com dentro do nível que é a Série C do grande jogo. E parabéns ao Paysandu pela entrega, parabéns ao Paysandu por entender que esse momento é de entrega e não dependia só dos outros, dele também. Pela primeira vez numa rodada em que o Paysandu precisou de resultados outros, ele conseguiu fazer a parte dele, que foi hoje, venceu, e os outros também ajudaram. Vamos ver, ele faz a parte dele no último jogo e aí a ajuda vem, ele acaba classificando. Eu acho que é um jogo que, como disse o Dinho, para dar de novo uma virada de chave, para dar uma moral para aqueles jogadores que não estavam com confiança, o próprio Marcinho que jogou o tempo inteiro aí sentindo, e até falei com 5, 10 minutos, olha, eu não gostaria de dizer isso, mas o Marcinho está no sacrifício aí. A gente já sabia que ele tinha jogado de sacrifício, mas do jeito que estava, com intensidade de jogo que estava, realmente ele aguentou e ainda aguentou muito. Então é isso, é essa entrega que pode levar o Paysandu a um acesso. Todo mundo acreditando no próximo sábado, estaremos juntos, né, Tomazão, nessa torcida, equipe do Guerreirão, mobilizando tudo para a gente acompanhar o Paysandu, quem sabe...
0: Em loco, né?
2: Em loco, e numa subida. E obrigado pela compreensão, porque a partir de agora eu já estarei em concentração ao lado do Nonato Cavalcante, no Departamento de Jornalismo, para grande de cobertura das eleições amanhã, Tomazão. Valeu, Tomazão.
0: Só lembrando também, né, Valmir, você fez questão de destacar isso, o público na Curuzu, né, quase 7 mil torcedores, pouco mais de 6.600 torcedores, e é importante lembrar da situação que estava o Paysandu e o torcedor nesse momento também abraçando a causa, né?
2: Exatamente, e dando moral para alguns jogadores. Hoje foi o dia do Caio Melo, do Baianinho, do Cleiton Pego, do próprio Castro que entrou agora, e agora, como disse a Eliana, ele fica cotado para substituir ali na volância o Pedro Henrique. Eu acho que é isso que vai acontecer. E esses mais de 6 mil torcedores que vieram para cá para incentivar o tempo inteiro, com o Paysandu vibrando, é isso que o jogador gosta de sentir. Tomara que isso se reflita no último jogo, Tomás.
0: Tá certo, obrigado, Valmir, aquele Valeu. Abraço, parabéns aí.
2: Valeu, um abraço.
0: Vamos dar a liberada, amanhã o Palmeiras vai pegar essa lenha, né? Vai ser realmente uma cobertura desde cedo com toda a equipe de jornalismo ao lado do querido Nonato Cavalcante nas eleições de 2027, onde vamos eleger aí...
2: 26,
0: eu tô pensando em Série B aqui, né?
2: É isso aí.
0: E aí a gente fala em 26 aqui, 26, elegendo deputado estadual, deputado federal, senadores e também o presidente da República. Amanhã é governador também, lógico, né? Governador e presidente da República. O cidadão brasileiro amanhã exerce o seu direito cívico. Vamos nessa então com Globo Esporte Magazine, Tintas Arcron, Laboratório Amaral Costa, Condutel Orion, Bergzil Informática, Sandro Autopeças, Sky Móvel, Vidraçaria F. Cruz, em Portel e Casmap, aguardando aí o Dinho Menezes se posicionando na sala de coletiva para que a gente possa ouvir o técnico Mazola. Sem dúvida alguma, vai ter muito o que falar, né? Até com relação à escalação, deve ser falado sobre isso. A entrada do Bruno, ele já disse ali que era para dar altura, e não a questão do... Não foi nem técnica, né? Foi mais uma questão de postura mesmo, né? A escalação do Bruno Bispo. Agora, uma avaliação geral daquilo que se viu do Paysandu. E como disse o Valmir, o Liane, da entrega, né? E o Marcinho foi o grande exemplo disso, né? Jogar no sacrifício e a gente não sabe nem qual é a condição que ele vai ter para o próximo jogo, porque é uma semana, tudo bem, você tem uma semana para se recuperar. Mas a gente sabe que a musculatura, ela agora, na hora que esfriar, que a gente vai saber o tamanho da bronca, né?
1: É como algo óbvio do futebol, Tomazo, todos os times têm os erros e os acertos, né? A gente sempre fala dos erros, dos acertos, enfim, do que funciona, do que não funciona, mas toda a equipe, ela busca uma liderança técnica e moral dentro de campo que consiga contagiar os demais, né? E o Paysandu acertou quando achou o Marcinho. Vamos lá, você tem um jogador como o Marcinho, que chega com todo o currículo que ele chega, se doando, buscando, correndo atrás, marcando, avançando, voltando para recompor, é muito fácil você contagiar os demais. Automaticamente, o time, vamos lá, jogadores como Caio Melo, como Pedro Henrique, que vem da base, olha para o Marcinho e diz, eu não posso correr menos do que esse cara. Né? Então, automaticamente, você vai contagiando os demais. E eu acho que, além do time... característica ofensiva que foi montada ali do Paysandu, você ter o Marcinho com esse comportamento dentro de campo também contagia, né? Então vamos lá, você vê o capitão do time com o currículo que tem, com o nome que criou dentro do Paysandu, voltando para marcar, fadigado, jogando, é muito fácil você contagiar os demais dentro de campo, né? Então o Marcinho, ele é essa liderança técnica, ele é essa liderança moral, né? Pelo comportamento dentro de campo, pela postura, talvez ali nos vestiários também, não sei como é, mas imagino que seja, já que a gente não viu nada de ruim relacionado ao nome dele, mesmo no momento de um Paysandu ali falando sobre comportamentos, né? Então o Paysandu acertou quando trouxe o Marcinho numa liderança, né? Tanto que ele já falou o interesse em continuar, independentemente do que aconteça no ano que vem. Acho que é o interesse do torcedor também ter o Marcinho para uma próxima temporada, repito, independentemente do que aconteça ali em 2027. Então eu acho que é válido a gente falar da entrega do Marcinho e automaticamente a entrega do time como um todo. Em nenhum momento, independentemente do jogo de hoje, mas nos demais, mesmo quando o resultado não foi favorável para o Paysandu, né, até porque é muito difícil você fazer uma análise fria quando não tem a vitória, mas falar que não é um time que falar que é o time que não corre é impossível, né? É um time
0: não se entregou,
1: é um time que se entrega, é um time que vai, se erra, pode ser, como eu falei, por limitação técnica, a tomada de decisão, pode ser o conjunto da obra como um todo, o trabalho coletivo de alguém que não aparece, como o Valmir narrou em alguns momentos ali, o Pego sozinho, sem ninguém aparecendo.
0: Aliás, você citou até numa hora, um momento do segundo tempo, que o Ítalo estava totalmente sumido do jogo, logo depois ele pegou uma bola, chutou, o goleiro salvou, a bola bateu na trave.
1: É o que espera, né? A gente viu...
0: Assim, às vezes o cara precisa de uma bola só, né?
1: A gente viu hoje, basicamente, um Paysandu que buscou o Ítalo muito, principalmente no primeiro tempo, né? Como tinha o Marcinho, que não estava tão bem ali, indo pontualmente nas bolas paradas, então, automaticamente, o Ítalo estava sendo o jogador buscado bastante, deixando o Pego ali com a liberdade de puxar para o meio e definir caso tivesse espaço. E aí, no momento em que o Mazola provavelmente percebe a marcação pesada ali em cima do Ítalo, pelo menos com dois jogadores marcando o Ítalo, aí ele começa a mudar um pouco mais da dinâmica, né? Mas é o que se espera do Ítalo, né? Que seja o cara que vai definir, que vai ser procurado, que vai conseguir colocar o Paysandu em vantagem, se não for fazendo o gol, mas pelo menos puxando marcação e abrindo espaço para que alguém apareça para definir. Enfim, eu acho que falar de falta de entrega do Paysandu, ainda que o Paysandu não tivesse vencido a Ferroviária, foi um time, sim, que se entregou, que buscou. Essa é uma característica da equipe, uma característica montada pela comissão técnica.
0: E tem a cara do Mazola, né?
1: Tem, né? O Marcelo veio para isso, né? Para dar esse ânimo, para dar esse fator novo. Eu acho que é mérito falar do Mazola, Tomazão, até porque quando a gente olha para o banco de reservas do Paysandu, não é tão animador cá entre nós. Não é animador você ver o Hatler entrar. Não é animador você, como foi em outros momentos, ver o Lucas entrar, enfim, o Lucas Cardoso entrar. mas ele consegue tirar aqueles 50 de um, 45 do outro, 30 de algum, para que na hora de bater no liquidificador saia um resultado bom.
0: E a recuperação do Pablo, né? Que era um jogador que entrou, começou bem, depois caiu, perdeu espaço e de repente apareceu com o Mazola, né? Como uma das melhores opções de ataque.
1: A responsabilidade hoje ela ficou a cargo do Pablo e do Caio Melo, né? Já que o Matinho não estava tão bem por conta da fadiga, né? Tão bem não, né? Como ele não estava conseguindo participar de todas as jogadas por conta do aspecto muscular dele, então ficou para o Caio Melo, ficou para o Pablo buscar um pouco mais de responsabilidade. Volume de jogo hoje concentrou no Pablo, sim, né? Ele foi quem ditou o ritmo acelerado de velocidade ofensiva da equipe do Paysandu. Como eu falei, fazendo aquele trabalho de ponta, mas também trabalhando ali no meio. E aí, vamos lá, se você está no meio, automaticamente você não vai estar em dois lugares ao mesmo tempo. Era aí que o Edilson aparecia como possibilidade na linha de fundo, caindo ali mais como um ponta também em vários momentos, já que hoje estava mais como um ala. Mas eu acho que a gente já consegue ver, né, algumas modificações do Mazola. Pode não mudar tanto a escalação, até porque não tem como, né? Mas a gente consegue ver algumas peças aqui e ali, em termos de evolução, aparecendo um pouco mais. O que eu acho mérito falar que é trabalho do Mazola. Afinal, quando o time não funciona, a culpa não é toda do técnico, né? Então, quando funciona, eu acho mérito. O que eu acho mérito falar que é trabalho do Mazola. Afinal, quando o time não funciona, a culpa não é toda do técnico.

0: Da gente, mas é o tapetinho, né? Ainda tem isso, detalhe lá, agora é grama sintética lá no Augusto Bauer, tá certo. Augusto Bauer, estádio do Brusque, o jogo decisivo, quem sabe o jogo do acesso, que parecia tão longe e de repente o Paysandu volta para a briga. 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É isso, aqui no terceiro tempo, hora certa para você, são 22h10, hora certa da RBA TV Canal 13, é filiada da Band. Ninguém combinou, mas eles fizeram como a gente queria, né?
1: Deu certo, né?
0: O goleiro Matheus Nogueira, que falhou bizonhamente, né? Quem tiver a oportunidade depois de ver o gol, nós não temos nada a ver com isso, o Paysandu muito menos. Agora, a Inter de Limeira tende a lamentar, porque se ganhasse o jogo hoje, ela estaria na Série B, né?
1: E aí, Tomazo, além disso, o Brusque foi em vários momentos muito mais perigoso que o Inter de Limeira, né?
0: E quase faz o terceiro gol, teve bola na trave e no final uma cabeçada que o zagueiro perdeu, cabeceando uma cobrança de escanteio. O Brusque foi muito mais tímido que a Inter. A Inter tentou se segurar jogando em casa para poder, porque ela vai decidir em casa, né? Vai jogar em casa.
1: Ou seja, interessava hoje o resultado para a Inter de Limeira. Então não foi um jogo tão simples, não foi um jogo fácil, ninguém abriu mão de jogar. Tanto que no início do jogo a gente viu o técnico da Ferroviária falando, eu fiquei muito com a sensação de administrar, né? De ter um cenário controlado para a Ferroviária. Acho que foram surpreendidos, se assim pensaram, que foi muito diferente do que foi Inter de Limeira e Brusque. Eram duas equipes que queriam e buscavam resultado, ou seja...
0: Aliás, só fazendo uma correção, a Inter jogou dois jogos seguidos, contra a Paysandu e contra a Brusque, e agora vai sair para pegar a Ferroviária, que precisa garantir o resultado para também estar na Série B, né?
1: Que já é um problema deles agora, né? Se a Ferroviária já foi problema daqui, se Inter de Limeira já foi problema daqui, agora eles que se resolvam para lá, né? O Paysandu tem que pensar no Brusque, de fato. Com certeza, o Mazola e a comissão técnica vão rever o jogo de hoje com calma para entender onde o Brusque conseguiu ser superior contra a Inter de Limeira, onde o Brusque foi mais perigoso, quem é

0: mais perigoso, né? O Brusque tem o Peterson, né? Que foi um jogador que já passou aqui pelo Papão. Ao meu ver, não foi tão bom assim como está sendo no Brusque, mas está conseguindo ter destaque na equipe
1: foi,
0: lá.
1: Foi quem deu assistência para o primeiro gol, né?
0: Volume de jogo ofensivo é nele, ele é muito procurado, inclusive, né? Então é um time que precisa ser estudado, que precisa ter cautela na hora de enfrentar.
1: Bom, 22 horas, 12 minutos, faladinho!
2: Não, mas aí tem aquele detalhe, e se der empate Inter de Limeira e Ferroviária? Não vai adiantar o Paysandu ganhar.
1: Ah, se for empate?
2: É.
1: Peraí, deixa eu...
2: Já fizeste a conta aí?
1: É, aí a Ferroviária vai para 9,
2: é.
1: E se houver empate, os dois se classificam.
2: Pois é, pô.
1: Ainda tem isso, quer dizer... Não dá pra... será que vão fazer jogo de compadre?
2: Não sei.
1: Dois jogos...
2: Mas
1: dois times do interior de São Paulo?
2: O Ferroviário ganhar o jogo.
1: Ainda tem isso, né?
2: Ainda tem o Wilson.
1: Ainda tem o Wilson, isso. Você tá na sala de imprensa já?
2: Tô aqui, bacana. Peguei um lugar legal aqui ao lado do Fui e do Max.
1: Aquela imagem bacana, bonitona.
2: Opa, tá aqui, pai.
1: Aquele suporte maneiro, né,
2: Vitor? Opa.
1: Deram tapa nele, foi,
2: gente? Eu não sonhei que tu me dava outro.
1: Foi,
2: tô te falando.
1: Foi só um sonho mesmo, porque eu não tenho
2: necessidade de mentir. O cara me dizia, e esse cara, que era o Valmir, dizia assim, ele não vai te dar, aí tu vinha, toma, Dinho, mais um pra ti.
1: É, o Robertinho até faz uma boa lembrança aqui, se o Brusque vencer, aí ele vai fazer os dois terem que se matar lá, né? Mas aí ainda temos que torcer para o Paysandu fazer o papel dele. O Paysandu chegar a 7, 2 vitórias e torcer para a Ferroviária. Porque a Ferroviária joga em casa, essa é a vantagem. Se o Paysandu fizer o papel dele, a Ferroviária fazendo o papel dela, está tudo certo. O Paysandu tem todas as chances de entrar e pegar essa segunda vaga aí. E aí, olha, independente do que aconteça, né, Dinho, o importante é que dê certo. É, não chegou até aqui, dando com todas as dificuldades... E aí agora o Paysandu tem essa chance final nesse jogo lá em Brusque contra o Brusque. A gente sabe que não vai ser fácil, é um jogo dificílimo lá no Augusto Bauer. É, grama sintética, ainda tem isso, né? É bom lembrar isso. Né? Mudou lá o padrão. E torcer para que...
2: Eu acho que o Paysandu deveria passar a semana inteira
1: treinando o Seju, né, cara?
2: Exatamente, do Seju. Senão vai sentir. Por quê? Porque a bola... Ela não quica, ela só corre, né? Ela corre, é difícil a bola quicar, ela corre. Então, pensando para o jogador se adaptar a receber essa bola, ter o domínio, o controle da bola, então isso é muito, muito perigoso. Então, pensando tem que ir logo adaptado nessa semana, já volta a trabalhar segunda, então... Segunda,
1: pode não ter a semana toda, mas pelo menos umas duas, três vezes, pode dar uma chegadinha lá,
2: mas
1: fazer
2: se der
1: um...
2: para a semana inteira, melhor ainda.
1: É. Nada do Mazola ainda?
2: Não, não, não.
1: E o nosso Paulo Sérgio Pinto, daqui a pouquinho, na zona mista, né? Já porque, pelo que a gente sentiu aí, o Rogério Corrêa...
2: Bitoca dá um show, né, Bitoca? Bitoca é fera.
1: Bitoca é sensacional. E pelo jeito, o Rogério Corrêa não vai falar, Ferroviária... Não,
2: já falou, Rogério.
1: Já falou aí?
2: Já falou aqui, pô.
1: Mas não saiu aqui.
2: Não, o Caio tava aqui, pô.
1: Ah,
2: ele
1: tá.
2: Falou aqui. Pede pro Renato que o Renato te dá.
0: Era pra ele ter falado antes, né? Antes do resultado, talvez fosse mais, mais empolgante, né, Dinho? Agora tem mais do que lamentar. Como eu falei, eu achei a entrevista dele inicial com a sensação de um cenário muito, muito favorável para a Ferroviária, muito controlado, né? De vamos trabalhar, mas sem se expor tanto, falando isso em outras palavras, né? Então talvez foi surpreendido hoje.
1: Vamos lá então para o Mazola, agora no terceiro tempo é a coletiva do técnico Bigolô.
3: A gente vai dar início à entrevista coletiva com o técnico Mazola Júnior, depois da vitória do Paysandu sobre a Ferroviária por 1-0, na noite deste sábado aqui no estádio Bom Paracuruzu, pela quinta rodada do quadrangular da Série C do Campeonato Brasileiro.
4: Mazola, boa noite, Dinho Menezes da Rádio Clube. Tu trabalhaste muito desse projeto de jogo para hoje. Eu percebi que tu segurou o máximo, né? Tu extraíste o máximo do time titular. E só mudou porque teve que mudar, Marcinho. Sentiu, o Pablo hoje foi excepcional no teu plano de jogo. E aquilo que tu falou no jogo passado. Eu tenho um time titular. E hoje eu vi bem que tu, se não
2: Se não pudesse, se não desse para mexer, tu não mexeria. Foi isso mesmo?
5: Boa noite a todos. É, realmente a gente, as últimas experiências que nós tivemos nas substituições, para tentar mudar o jogo, a gente não foi feliz, né? Mesmo com o acréscimo de forma dos jogadores que não estavam jogando, completaram a terceira semana de trabalho conosco, a gente viu o time muito bem encaixado. Tudo que a gente tinha trabalhado, porque eu joguei 4 vezes contra a Ferroviária esse ano. Então eu sabia que a gente tinha que bloquear eles na zona central da nossa área com 6 homens. E foi essa função que o Pablo cumpriu muito bem, Bispo também. Nós sofremos pouco com a Ferroviária. É um grande time, ganhamos de um grande time, muito bem trabalhado, muito bem treinado, se reforçou muito bem. É uma vitória muito grande do Paysandu hoje aqui, Dinho. Eu dou os parabéns aos meus jogadores, porque tudo que foi planejado, eles cumpriram à risca e até a morte. Teve gente que saiu aí hoje que pode ter certeza que deu tudo o que tinha e mais alguma coisa. É, o meu capitão tem um problema no treinamento ontem, fica internado na fisioterapia, vai para o jogo, no sacrifício, e esse é o espírito de todo esse grupo que não jogou a toalha desde o jogo da Inter. Nós tínhamos certeza que nós merecíamos chegar vivo à última rodada. Foi muito injusto o que aconteceu os 2 jogos contra a Inter. E é justo que esse grupo e que esse clube gigantesco vá à última rodada com chances reais de acesso.
2: Opa, agora sim, lá em Juiz de Fora, no momento que ia passando o tempo do jogo, chegando no final, parece que eu estava te vendo na beira do gramado lá em Juiz de Fora. Eu queria que tu assemelhasse as dificuldades que o Paysandu teve e que também saiu desacreditado daqui e que você pegou essa semana de dificuldade quando que ninguém acreditava. Eu acho que você já conseguiu fazer isso nessa partida de hoje, porque a gente viu jogadores ligados do jeito que tu gosta, marcando tudo, comendo a bola, não deixando sobrar para ninguém. E isso fez com que o torcedor comprasse essa ideia. A gente não viu uma vaia, a gente não viu o torcedor torcendo contra, a gente viu o torcedor, vocês querem assim, então bora assim. E o Paysandu conseguiu o objetivo. Agora eu quero que tu traga um pouco daquele momento horrível que o Paysandu teve em Juiz de Fora, mas conseguiu as dificuldades, mas conseguiu o acesso.
5: É lógico que aquele momento é inesquecível, mas eu comparo esse momento de hoje ao jogo em Catalão. Lembra que a gente ficou 20 minutos, o jogo já tinha acabado, aí a gente ganhou 3-0 e o Botafogo começa ganhando o jogo aqui em Marabá. Aqueles 20 minutos foram muito parecidos com os últimos 20 minutos de hoje, né? Até porque a gente estava vendo o que estava acontecendo em Limeira, né? Uma falha incrível do goleiro da Inter, que foi o melhor jogador em campo contra nós. Vamos deixar para que a cena de Tupi se repita em Brusque. Jogo dificílimo, o Brusque sabe usar muito bem o sintético, o Brusque perdeu apenas um jogo na competição em casa. Em casa é um time fortíssimo, um ambiente muito, muito, muita pressão. Não temos que comemorar nada. Temos que manter a antena muito ligada e saber da dificuldade que vai ser o jogo lá. Não adianta nada a gente comemorar hoje e achar que está tudo certo, tudo bem, porque é um jogo em Brusque que vai ser muito mais difícil do que foi hoje aqui e foi lá em Limeira. O jogo em Brusque vai ser muito, muito difícil para nós em todos os aspectos.
6: Mas olá, boa noite, Max Souza, Grupo Liberal. Finalmente eu consigo agora falar parabéns pelo jogo, porque eu queria muito fazer, dar esse parabéns e uma pergunta pós-vitória naquele jogo contra a Inter de Limeira aqui, que o Paysandu, ele, não vou falar que ele foi impecável naquele jogo, mas ele merecia ganhar e por conta de 2 infelicidades somente o Paysandu não saiu com aquela vitória daqui. E hoje, trago aqui só uma curiosidade, a última vez que o Paysandu não toma gol em uma partida da Série C foi justamente contra a sua equipe, quando o Paysandu venceu o Ituano por 1-0 lá em São Paulo. Eu queria que você falasse sobre essa segurança de hoje, principalmente nesse toque que você disse sobre proteger a área com 6 homens, sabendo que o Albano pode decidir a partida em um lance, o Maranhão pode decidir a partida em um lance, até porque ele foi recém-chegado também da Ferroviária. Eu queria que você falasse sobre esse estudo, aprofundasse um pouco desse estudo, porque hoje, tirando aquele jogo contra o Ituano, repito, foi o jogo mais seguro que eu vi do Paysandu nesses últimos jogos.
7: Eu acho que é uma somatória de situações. Os meus times, vocês sabem muito bem, meus times defendem muito bem. Normalmente as minhas equipes tomam poucos gols. E a sequência do trabalho, né? Nós encerramos a 3ª semana, trabalhamos insistentemente o sistema defensivo nosso. Insistentemente. E mais especificamente para esse jogo da Ferroviária, como volto a dizer, eu joguei 4 vezes contra a Ferroviária. E eles continuam com os mesmos mecanismos da 2 e da primeira fase da Série C. E nós soubemos neutralizar bem, porque a Ferroviária joga pouco pelo lado. A Ferroviária não dobra o lado do campo, ofensivamente. Então nós deixamos só um para um na beirada, certo? Cleiton do lado, no lateral direito deles, que não é lateral direito, era volante, os dois meninos que entraram lá são volantes de origem. E lá do outro lado, o Edilson ficava à espera do Eduardo. E aí a gente pegou e trouxe o Pablo para dentro e colocamos o Bispo para nos ajudar na bola parada cruzada da Ferroviária, que eles são muito fortes, já atacam muito bem a bola, fizeram muito gol com esse tipo de jogada. Além disso, eles têm uma penetração interna, porque os dois atacantes vêm jogar para dentro, os meias saltam, eles fazem sempre 4 homens na frente da área adversária. E se você não congestionar ali, você vai ter muita dificuldade. Se você marcar individual, então, aí que você vai sofrer, porque eles fazem as penetrações, eles fazem as diagonais, eles quebram muito bem a primeira linha. Além disso, eles têm um poder de finalização de fora da área muito grande. Talvez hoje isso não foi tão acentuado, eles não estão acostumados com jogar com esse tipo de gramado. É um gramado mais alto, mais pesado. E não sei se vocês repararam, a maioria dos chutes que eles deram foi para cima.
6: O Rogério falou sobre isso agora.
7: Entendeu? Então, foi um estudo muito feito. Eu conheço este time e conheço o Rogério muito bem, porque eu perdi um acesso muito doloroso para eles. Muito doloroso para eles no Campeonato Paulista da 2.
6: Mazola, queria falar que todo time, todo elenco merece parabéns, mas eu quero destacar a presença de 2 jogadores que, para mim, foram fundamentais no jogo de hoje. Marcinho e Pablo Alcântara. Mais uma vez, o Pablo te entrega muita profundidade, recolhendo a bola para o meio, fatiando. Enfim, ele faz um jogo praticamente perfeito. Só que o Marcinho, apesar dele ter saído, apesar de ter sentido que é incomum na temporada, porque o Marcinho se entrega bastante, mas como é, no jogo de hoje, ou melhor, como foi, contar com o Marcinho que não podia cobrar o escanteio, um Marcinho que não conseguia finalizar de forma alguma, puxando a perna direita o tempo todo, e que tipo de conversa você teve? Porque pensar num Paysandu ofensivo sem uma finalização, uma cobrança de falta do Marcinho, talvez o mais pessimista diria, não vai dar. Queria que você falasse sobre isso.
7: Obrigado. Nós temos o Caio que bate muito bem, o Renan bate muito bem, o Pablo bate bem, o Hadley também bate bem. Então, a presença do Márcio em relação à bola parada até não foi tão sentida, porque até o Melo faz um gol de falta espetacular, né? Nós temos que dar o parabéns para o Márcio, o espírito de sacrifício que ele teve. Ontem realmente nós ficamos muito preocupados, que ele sentiu na batida da bola. E volto a dizer, fez o tratamento intensivo, conversei com ele hoje à tarde e falou, professor, eu vou, pode contar comigo que eu vou. Aí chegou no intervalo, eu vi que ele estava muito mal, chegou no intervalo, eu perguntei a ele que eu iria tirá-lo. E eu perguntei a ele, como é que você está? Ele falou, eu estou bem, eu quero ficar. Então fica. E ele entregou tudo que ele tinha, mais um pouco ainda, porque se a gente não ganhasse hoje, se a gente não tivesse os melhores jogadores hoje, com o melhor espírito hoje, a gente tinha acabado o campeonato hoje. E ele fez o sacrifício. Vamos ver agora como é que vai ser essa semana, para que a gente possa contar com ele, pelo menos uma parte do jogo em Brusque.
8: Obrigado, professor.
7: Boa noite a todos, bom final de semana.
8: Boa noite a todos.
7: Boa eleição.
1: Aí a coletiva rápida, rasteira, objetiva, direta e reta do Mazola Júnior, depois da vitória do Paysandu 1-0 diante da equipe da Ferroviária. Já já vamos à zona mista, vamos nas águas da galera, saída do torcedor do Paysandu do estádio. O Paulo Sérgio Pinto já está conosco aqui no terceiro tempo, em nome de Globo Esporte Magazine, Tintas Arcron, Laboratório Amaral Costa, Condutel Orion, BRZIL Informática, Sandro Autopeças, Sky Móvel, Vidraçaria F Cruz em Portel e Casmap. É hora da zona mista. Alô, alô, Paulo Sérgio Pinto, fala, Sensa.
9: Muito bem, Tomazo, a gente volta a falar agora aqui da zona mista, já conversando com o goleiro Jean Drosny, falando da partida de hoje, dessa vitória do Paysandu Esporte Clube. Um jogo emocionante e, claro, a esperança é de que no próximo jogo seja tudo diferente.
10: Tem que assumir essa missão, não sentir o peso da camisa do Gabriel Mesquita mais uma vez, e vocês conseguem um resultado, que também teve outro resultado fora, e o Papão está vivíssimo em busca do acesso.
11: Não, graças a Deus, né? A gente trabalha muito para dar conta do recado nesses momentos, né? E graças a Deus, mais um grande jogo. Acho que tínhamos 1% de chance, e agora acredito que temos muito, muito mais chances, né? Então, não podemos nos iludir também, seguir focado como a gente vem seguindo e sempre acreditando. Como eu falei no final do jogo, no Paysandu nunca pode deixar de acreditar. Então essa semana, mais do que nunca, vamos trabalhar, nos concentrar no máximo possível para ir lá para Brusque e fazer uma grande partida e, se Deus quiser, de novo, buscar esse acesso.
10: Durante a semana, o Mazola foi lá com a gente e falou que foi a melhor semana de treinos que ele teve com o Paysandu. Acho que isso ficou muito vivo no que foi o jogo, né? No resultado, inclusive, do jogo. Vocês sentiram isso também, que é um outro Paysandu agora, uma outra postura, e o Paysandu que definitivamente vai buscar esse acesso lá fora de casa, né? Que agora vai ser difícil.
11: Sim, com certeza. Como o professor falou, foi uma grande semana. Foi reflexo no jogo, né? O time competitivo, a gente competiu muito, a gente se impôs dentro de casa, como o Paysandu tem que ser aqui na Curuzu. Então, essa semana, temos que fazer de novo uma grande semana para, no próximo sábado, ter o reflexo positivo novamente.
9: Por falar em reflexo, esse reflexo da torcida, do torcedor aí, incentivou mais para que essa vitória viesse e o Paysandu continue vivo na competição?
11: Com certeza. A gente sabe que a Fiel nunca deixa de acreditar, né? Hoje, os que estavam presentes nos apoiaram e tenho certeza que os que não estavam também na sua casa, que saiu, estava vibrando, torcendo pela gente até o último minuto e mandando energia positiva, e isso foi muito importante para a gente.
9: O que o torcedor pode esperar sábado?
11: Pode esperar novamente um time aguerrido, como foi hoje. Vamos trabalhar novamente muito forte para ir lá em Brusque fazer um grande jogo.
9: Jean, fala pra gente aí, defesa. Pois é, Tomazo, tá aí então o Jean Drosny, né, conversando conosco, passando aqui na zona mista, conversando com a turma que está na espera dos jogadores depois dessa vitória do Paysandu. Já já, Tomazão, eu volto.
1: Obrigado, Paulo Sérgio Pinto. Jean Drosny, né, aliás, mais uma vez, com todas as dificuldades, aquela história da lombalgia do Gabriel Mesquita, o Jean Drosny entrou, né? Se ele já deixou alguma coisa devendo lá atrás, hoje foi importante nas bolas mais difíceis, ele compareceu e deu recado, né?
0: Achei ele até mais confiante do que foi o jogo na Curuzu, né? O último jogo dele contra a Inter de Limeira, naquele empate. Hoje um pouco mais, tive a sensação de mais confiança, até na hora de definição, de segurar um pouco mais a bola. Achei que contra a Inter de Limeira ele rebateu bastante, né, dando opções ali para o adversário. Óbvio, tem o aspecto do ritmo de jogo, né, de sequência ali com a zaga. É muito importante o goleiro estar muito bem alinhado com o zagueiro, né, saber se ele precisa sair, se ele fica, enfim, isso faz parte da comunicação interna ali. Mas mais do que isso, Tomazão, ele foi importante em vários momentos, né, decisivos ali, nas poucas chances criadas pela Ferroviária. Muitas delas foram interrompidas justamente pelo Drosny, né, pontual ali a hora de se impor. É o que espera-se, né, acho que o Drosny, na verdade, ele vem para o Paysandu para ser titular, acaba não atendendo as expectativas, aí o Gabriel Mesquita se sobressai e consegue ser o titular da temporada. Mas é muito importante, porque vamos lá, você falava hoje, a gente não sabia do desfecho da história, de um jogo do Paysandu, que o Paysandu precisava vencer um time que é muito perigoso. O Paysandu não só precisava vencer esse time perigoso, que era a Ferroviária, como precisava de uma combinação de resultados, não teria, tinha dúvida se o Marcinho, inclusive, iria jogar, né, depois da informação de que ele tinha sentido ali nos treinamentos, e não teria o goleiro titular. Então, um cenário aparentemente bem desfavorável, né, e aí tudo foi se encaixando, inclusive o Jean Drogi sendo importante na partida de hoje.
1: Esse é o nosso terceiro tempo, em nome de Globo Esporte, Magazine, Tintas, Arcron, Laboratório Amaral Costa, Condutel, Orion, Bergzil, Informática, Sandro, Autopeças, Sky Móvel, Vidraçaria F, Cruz, Importel e Casmap. 22 horas, 31 minutos. Igor Oliveira, por onde andas? Você nas águas da galera, circulando após a vitória bicolor aí na Curuzu. Fala, Igor.
12: Oi, Tomás, estou de volta na parte externa, nas águas da galera. Paysandu que venceu o empate entre Inter de Limeira e Brusque, deixaram o Paysandu vivo e acompanhou aqui na parte externa do estádio da Curuzu. Fala, meu amigo, estou ao vivo na Rádio Clube. Paysandu chegou vivo para a última partida. É assim que o Paysandu deveria jogar com essa raça de hoje, né?
13: Paysandu hoje jogou muito. E no domingo nós vamos acompanhar Santa classificado na Série B, se Deus quiser. Paysandu 3-0 em cima do Brusque lá fora, domingo, sábado, se Deus quiser.
12: Pra Católico?
13: Católico e Deus Senhor de Nazaré, Deus vai abençoar a gente.
12: Agora, uma promessa?
13: Se o Paysandu classificar, eu vou doar 10 pacotes de água mineral pra Santa.
12: No próximo Círio?
13: Próximo Círio.
12: Ou no domingo mesmo?
13: Domingo.
12: Como é teu nome?
13: Zé Maria.
12: Olha, eu vou te procurar, Zé Maria.
13: Me procura que eu vou, me pode procurar que tá... Promessa cumprida.
12: Qual bairro tu é?
13: São Brás.
12: Tá certo. Olha, lá no estúdio da Automazão e a Liane Coelho. Manda um abraço pra eles. Pra eles registrarem, inclusive, a tua imagem. 10 pacotes de água que tu tá falando aí que tu vai doar.
13: Eliane Coelho, eu te acompanho todo dia no jogo aberto. Gosto de ver tu conversar lá com teus parceiros lá, que não sei dizer agora, mas todo ano eu te acompanho lá no jogo aberto.
12: Obrigado, José Maria, eu vou te cobrar, viu? Pois é, a torcedor fazendo promessa. Fala, galera, tô ao vivo aqui na Rádio Clube. Paysandu chega vivo no próximo sábado. Tem promessa no Ciro, se o Paysandu conseguir o acesso?
14: A promessa é que todo mundo daqui vem de São Caetano de Odivelas com um botijão na costa, se o Paysandu...
12: Não diz isso, sério? Olha, o Paysandu pode aprontar e pode se classificar. Eu vou cobrar.
14: Aí você cobra aqui pro Ricardo Paiva, pro Marcelo Paiva, pro Ron de Palha também.
12: Tá fora.
14: Eu não cobro, só eles.
15: Vamos subir, tem jeito da gente sonhar, tem jeito de sonhar. Beijo, meu nome é Rosinda.
12: Como é teu nome?
14: Eloá,
12: tá certo. Torcedor do Paysandu fazendo a festa, Tomás. A minha participação de hoje nesse jogo dramático, jogo pegado aqui no estádio da Curuzu. Tomazão, volto contigo, viu?
1: Tá certo, valeu. Já já você volta aqui para se despedir também desse trabalho fantástico do Timão Campeão hoje, nessa vitória espetacular do Paysandu. A Eloá tirou logo, foi o corpo fora, porque trazer um botijão na costa lá da vigia.
0: Mulher, você é inteligente, né? Ela jogou aí e aí é isso que vão daqui cumprir. Ela já fez a parte dela, já escolheu com a promessa. Ainda tem que pagar? Ela
1: mas
0: já
1: o, jogou. Mas aí. O fã falou lá do jogo aberto, né? Tá ligado lá, né?
0: É a nossa parceira aí, abraço pra ele, sempre acompanhando o Jogo Aberto Pará, e que siga assim, meu amigo.
1: Vamos lá, sensação, você de novo.
16: Muito bem, Tomás, de volta aqui da Zona Mista, agora conversando com o jogador PH, Pedro Henrique, que fez um jogaço hoje, recebeu o cartão amarelo e está se despedindo do Paysandu Esporte Clube. Ele fala desse jogo de hoje, da sequência que vem o Paysandu e também da temporada que vai seguir. Mas, claro, agora... com o PH, aguardando aí já a ida para o Flamengo. Parabéns, PH, pelo trabalho de hoje, pelo futebol que você apresentou, mas parece que foi a despedida diante do torcedor do Paysandu. Boa noite da clube.
17: Boa noite, primeiramente agradecer a Deus, né, por tudo que tem feito, foi um ano muito vitorioso aqui no Paysandu, para mim, para meus companheiros, a todos que fizeram parte desse projeto, desse trabalho, né, a todos que acreditaram em mim, a todos que acreditaram no grupo e continuem acreditando, que mais como nunca estamos vivos e vamos lá em Brusque jogar Paysandu. E se Deus quiser vencer e conseguir o um resultado positivo para conseguir o acesso, que é o mais importante para a gente no mundo.
16: E aquilo que o torcedor sempre falou, né, PH? Enquanto houver
9: 1% de chance, 99% dessa esperança do Paysandu chegar à Série B na próxima temporada?
17: Com certeza, com certeza. Agora é a gente trabalhar, né, durante a semana, fazer uma semana maravilhosa, que a gente teve uma semana muito boa, todo mundo focado, todo mundo imbuído ali no objetivo. E agora, graças a Deus, a gente conseguiu um resultado positivo, teve a combinação de resultados. E agora é pensar mais que nunca no jogo lá de Brusque, que vai ser um jogo difícil, mas totalmente possível.
9: Qual é o sentimento de ficar fora desse jogo, que eu acho que é o mais importante para o Paysandu na temporada?
17: É muito triste, né? Muito triste, porque eu queria estar lá ajudando meus companheiros, queria estar lá me doando, como sempre foi aqui no ano. Tivemos algumas oscilações, que é normal do ser humano, mas sempre me entregando o máximo em prol do Paysandu, que essa torcida, esse clube gigante merece.
9: Confiança total?
17: Com certeza, confiança no grupo, e vamos lá jogar Paysandu e, se Deus quiser, conseguir os 3 pontos, que é o mais importante pra gente no ano.
9: Maravilha, mais uma vez parabéns pra ti e sucesso.
17: Obrigado.
9: Tá aí, Tomazo, PH, conversando conosco aqui também nessa passagem da Zona Mista aqui no estádio Vovô da Cidade.
1: Tá certo, obrigado Paulo Sérgio Pinto. Já já Eliane Coelho para dar aquela pincelada final aqui no nosso terceiro tempo. 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Igor, a sua despedida, a sua participação final aqui no terceiro tempo. Fala aí, Igor.
12: Fala, Tomazo, estamos aqui na parte externa da Curuzu, torcedor deixando aqui o estádio Vovô da Cidade. O Paysandu, com essa vitória e um empate entre Brusque e Inter de Limeira, garantiram o Paysandu aí com vida para o jogo do próximo sábado, trasladação e muita fé para um Paysandu que ainda está vivo buscando acesso à Série B do Campeonato Brasileiro. Começa a deixar o estádio da Curuzu e a gente vai tentar ouvir aqui o torcedor do Paysandu que está deixando o estádio da Curuzu aqui neste sábado. Fala, meu amigo, Paysandu tá vivo, jogo que o Paysandu mostrou raça, né? Tô ao vivo na Rádio Clube.
18: Opa, graças a Deus, papando tudo certo. Agora vamos pra batalha de Brusque agora, né? Se Deus quiser, Nossa Senhora Nazaré nos abençoe. Vai ser na trasladação, né? No dia da trasladação. E que, se for da vontade de Deus, se Deus quiser, a gente vai conseguir esse acesso.
12: Acho que tem alguma coisa a ver com essa energia de fé mesmo?
18: Com certeza, o último acesso foi assim, né? Então... E os acessos do Paysandu nunca foram fáceis, né? Então nem agora que ia ser diferente. Mas se Deus quiser, vamos com fé em Deus, que no final vai dar tudo certo.
12: Mas teu nome?
18: Fernando Pereira.
1: Valeu, Fernando. Beleza, tá aí o nosso Igor Oliveira, aqui participando conosco, dando aquele seu show tradicional ao lado da galera. Já já o Paulo Sérgio Pinto também se despede na Zona Mista, mas eu vou direto para Água Vida. 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Foi merecida? Foi. Não foi na marra, foi na garra, na determinação, naquilo que foi estabelecido e que o próprio Mazola falou aí na entrevista coletiva. E a Eliane Coelho corrobora com isso, porque a gente viu um Paysandu diferente, um Paysandu que se entregou durante os 90 minutos para buscar o resultado. E agora vai continuar buscando esse tão sonhado acesso à Série B. Na palinha da que dá bom conselho.
19: Eliane Coelho.
1: É contigo.
0: Que bom poder falar de vitória merecida, né, Tomás? A gente fala de desempenho e resultado, coisas completamente opostas. Às vezes joga bem, não vence, vence, não joga bem. Mas que bom que hoje a gente pode falar de um Paysandu que venceu, jogou muito bem, né? Teve as melhores opções ofensivas dentro do jogo.
1: Você lembra da última vez que a gente falou, ou comigo ou com qualquer outro, aqui na transmissão, de uma vitória de um time paraense?
0: A última vitória do Paysandu, se não me falha a memória, foi contra o
1: Ituano. E a, né, do Remo foi contra a Vitória da Bahia.
0: E, né, a gente finalizou esse jogo, inclusive porque eu estava nesse jogo, falando de um Paysandu que conseguiu a vitória, mas que não jogou bem, então precisava rever, né? Tanto que saiu um gol ali no final do Ítalo. É por isso que eu inicio falando que como é bom falar de desempenho e resultado juntos, né, ao mesmo tempo. O Paysandu venceu, mereceu vencer, eu acho que para mim esse é o ponto-chave. Tudo bem que no quadrangular a gente não fala de desempenho, a gente fala de resultado, mas é bom ver o time jogando bem, e foi o que o Paysandu fez hoje, né? O Paysandu foi quem controlou o jogo no aspecto ofensivo, a Ferroviária talvez ali deixou o Papão jogar por um tempo, achando que o cenário estava favorável, estava controlado, não acreditando que o Paysandu conseguisse surpreender. Quando percebeu que o Paysandu estava melhor em campo, tentou jogar, o Paysandu não deixou, né? Então a Ferroviária tentou subir as suas linhas ofensivas, o Paysandu continuou também sendo ofensivo, recuou no momento que tinha que recuar, mas também soube ser perigoso dentro de campo, né? Teve várias opções de definir, tanto que nós falávamos, Paysandu precisa definir, está jogando bem, está construindo, está achando opções, mas estava pecando na hora da finalização, mas controlou sim a partida. No momento em que não conseguiu ter o controle, Jean Drogny apareceu, né? Então eu acho que hoje foi um jogo bom para o Paysandu e que sirva para a partida contra o Brusque. É claro que precisa de ajustes, né? Tanto que, repito, teve opções, mas acabou desperdiçando no quadrangular, você não desperdiça gols. Mas isso com certeza vai ser treinado aí pelo Mazola, né? Tínhamos ali a dúvida em relação ao Bruno Bispo. Eu lembro que no jogo aberto ali com a gente, o Mazola falou que ele estuda muito futebol. E hoje claramente ficou nítido isso, não pelo resultado, mas pela coletiva. Ele explicando detalhadamente, né, onde impediu, de onde vinham os principais gols da Ferroviária, onde ele impediu ali no corredor central. Falando sobre o Bruno Bispo, pelo aspecto de altura, o Paysandu em termos de estatura é um time baixo, né? Então você precisa fazer ajustes na hora. Se a gente for fazer um comparativo da estatura, por exemplo, do Bispo com o Renan Castro, que era quem estava atuando, né? Então o Facundo também, então ele soube ser estratégico, mérito do técnico, como eu falei, quando o time não ganha, a culpa é toda do técnico. Então quando vence, eu acho o mérito falar também que é conquista do técnico, né? Então ele estudou a Ferroviária, estudou o Paysandu, com certeza está estudando o Brusque, vai fazer isso durante a semana, vai ver e rever o jogo aí contra a Inter de Limeira para saber onde melhor neutralizar o Brusque, que vai estar jogando dentro de casa, onde também achar as melhores opções ofensivas, vai recuperar a fadiga muscular dos seus jogadores. Ele falou na coletiva sobre pelo menos ter o Massinha em um tempo. Então o Massinho vai se dedicar aí na fisioterapia, talvez até não faça tanto o trabalho com bola como os demais do elenco, justamente para se poupar, para preservar o físico para a partida contra o Brusque. É importante ter o capitão dentro de campo e, claro, sem fazer loucuras, né, para não correr riscos nenhum ali para o jogador. Mas ele mesmo falou, né, ele queria tirar o Massinho no intervalo, o Massinho não quis sair, né? Então isso reflete um pouco do que é a equipe do Paysandu hoje. E aí para cima, Tomazão, contra a Ferroviária também não seria fácil, não só contra a Ferroviária, mas a combinação de resultados. E poxa, tudo deu certo hoje, Paysandu fez o dever de casa, deu certo num jogo ali que não dependia do Papão, então agora que está nas mãos do Paysandu, né, Ferroviária, se não me falha a memória, joga dentro de casa, né, Tomazão, então é mais positivo ainda.
1: É, a Ferroviária recebe a Inter, né, e o Paysandu vai a Brusque, ou seja, o cenário direto e reto, vitória da Ferroviária e vitória do Paysandu, os dois estão classificados.
0: Pois é, a Ferroviária jogando dentro de casa, precisando de resultados por conta da derrota de hoje para o Paysandu, então que vença agora a Ferroviária pode vencer.
1: Ah, pode, tá liberado para vencer.
0: Vai vencer a Ferroviária, que seja os melhores ajustes aí, que esteja muito chateada com a derrota de hoje, queira a vitória na próxima partida contra a Inter, não é problema nosso, e que o Paysandu também faça o dever de casa jogando contra o Brusque.
1: Opinião da Liane Coelho aqui, dá bom conselho aqui no nosso terceiro tempo, em nome da Água Mineral, Água Vida. 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Aliás, até chamou a atenção, a gente comentou em off, né, Liane? Quando ele estava explicando lá a forma de como foi feita a estratégia do jogo do Paysandu em função daquilo que ele sabia do que a Ferroviária poderia apresentar. Colocando dois volantes, né? Ele conhecendo, até porque já enfrentou várias vezes o time da Ferroviária, e escalando o Paysandu com as peças que tem, de acordo com aquela necessidade. E a gente falou da recuperação do Pablo, ele citou isso, né? Do próprio Cleiton Pego, que não fez gol, mas continua aparecendo muito na área, concluindo, demorando demais para concluir e perdendo algumas oportunidades. O Ítalo, que apareceu pouco, mas quando apareceu, poderia ter sido decisivo, o goleiro salvou, né? O Marcinho a gente não fala, mas especificamente na armação defensiva do time do Paysandu, que não sofreu no jogo, aqui para nós, né? Eu acho que é mais mérito do Paysandu do que a ineficiência do time da Ferroviária.
0: Os lances da Ferroviária de perigo, principalmente no primeiro tempo, os dois primeiros lances, o primeiro lance de perigo da Ferroviária nasce ali de um deixa que eu deixo do Marcinho com o Pedro Henrique. Né? Depois também tem alguma entregada ali do Paysandu e a Ferroviária consegue engatar o contra-ataque. Ou seja, grandes lances, grande parte dos lances de perigo da Ferroviária aconteceram de falhas do Paysandu, de uma roubada de bola também, né? De um toque ali que foi mais forte do que deveria e o parceiro não conseguiu chegar a tempo. Então, a Ferroviária teve que aproveitar os momentos ruins do Paysandu para conseguir aparecer no jogo. Então isso é mérito do Paysandu. Em contrapartida, os lances de perigo do Paysandu aconteceram por construção da própria equipe. O primeiro tempo, principalmente, a gente viu o Paysandu tentando acelerar bastante a troca de passes, né, para conseguir construir um pouco mais, para conseguir ser mais dinâmico em campo, para conseguir surpreender o adversário. E assim como a gente ficou aqui batendo cabeça de quem ficaria pelo lado direito da Ferroviária, se seria o Thiago, se seria o Fernandinho, a Ferroviária também teve que entender como o Bruno Bispo ia concentrar. Né, porque poderia ser dois alas, com o Bruno Bispo e com o Edilson, deixando ali a dupla de zaga, ou poderiam ser basicamente três zagueiros, com o Bispo ficando um pouco mais e o Edilson avançando. Então, a Ferroviária também teve que dor de cabeça para entender como o Paysandu iria entrar em campo hoje, né, como o Mazola iria montar o Paysandu. E conseguiu surpreender, né, nessa briga aí de surpresa, quem levou a melhor foi o Paysandu, que conseguiu neutralizar o adversário.
1: E o Mazola com a sua equipe de análise de desempenho, né, avaliando e sabendo o que fazer. Agora vai ser uma semana tensa de muito estudo e estratégia para pegar esse Brusque, que a gente sabe que é perigoso jogando em casa. Como ele disse, só perdeu um jogo, né?
0: E por conta disso, Tomásio, não vamos ficar surpresos se a próxima partida a gente vê um Paysandu diferente, com algumas peças diferentes em termos de escalação. Né, se ele não repetir fielmente a escalação do que foi hoje. Porque assim como o Mazola adaptou, ou melhor, buscou a melhor estratégia com a equipe pensando na Ferroviária, a tendência é que faça isso contra o Brusque. Né? Então, coloque jogadores ali, peças que sejam de acordo com as fragilidades da equipe adversária ou os pontos fortes para conseguir neutralizar. Então, não fiquemos surpresos se Paysandu e Brusque a escalação for diferente. Assim como foi hoje contra a Ferroviária, porque o Mazola não só está estudando o time do Paysandu, como também estuda a equipe adversária.
1: Bom, são 22 horas mais 48 minutos, hora certa para você da RBA TV Canal 13, afiliada Band. Participação final do Paulo Sérgio Pinto aqui na Zona Mista com o Paysandu. Fala, Sensa.
16: Muito bem, Tomazo, estou de volta agora para encerrar minha participação, conversando com o Caio Melo, para falar primeiro do gol. Parabéns pela apresentação. E o Totti me falou que aquele gol foi espelhado nas cobranças que ele faz, é verdade?
20: Verdade, cara, tenho treinado bastante. Essa semana treinei bastante ali até do lado do goleiro, porque eu tenho uma batida rápida, né? E hoje em dia, como a barreira anda para frente ali bastante, pula, né? Tá difícil de passar por cima da barreira, então. E a gente tem treinado menos também, porque é uma semana um pouco mais desgastante, com mais quilometragem. Então, a gente realmente tem treinado um pouco menos, então é mais difícil acertar. Treinei bastante do lado do goleiro ali e hoje fui muito feliz, cara. Mais um golaço para a carreira e feliz demais com o ano que eu tenho e tomara que a gente termine com acesso.
16: Como foi esse vestiário pós-vitória?
20: De muita confiança, cara. De voltar a acreditar. A gente estava precisando de uma vitória para voltar para mim, pô, a gente faz um bom jogo lá no Mangueirão contra o Maringá, que desde que começou essas derrotas, né, doídas, perde muito gol e toma um gol. Contra o Brusque começa muito bem o jogo, e aí logo em seguida toma um gol numa bola despretensiosa. Então, tava sendo difícil pra gente, ó, né, Limeira perde um pênalti, perde um gol na cara, e depois acabou tendo uma falha do Gabriel, mas é o que eu falo, é só o coletivo, cara. Só o coletivo que foi desde o início do ano, com os meninos ou não. E só o coletivo que vai chegar junto e vamos jogar.
3: E esse jogo agora decisivo, fora de casa, sem um torcedor, claro, o torcedor vai, mas não vai ser como foi essa massa de hoje.
20: Não, mas eu tenho certeza que lá em Santa Catarina vai ter, a Fiel vai estar toda lá, o jogo do acesso, vai ter muita gente daqui que vai pra lá. E a gente vai buscar, cara, esse resultado. Primeiro, como eu disse, como foi aqui, fazer o nosso para depois torcer pelos resultados.
3: O recado que fica pro torcedor, que vai ficar no radinho, na televisão, ouvindo essa apresentação do Brusque?
20: Primeiro, agradecer por eles terem acreditado novamente na gente. Eu acho que desde o início, na Copa Norte ali, a gente tava lembrando pra galera que não tava aí. Na Copa Norte a gente estava praticamente fora também, e o Nacional, se o Nacional entregasse, não lembro o time lá, a gente estava fora, o Nacional ganhou e deixou a gente vivo. E estamos vivos de novo, então acho que fala pra gente pra continuar acreditando na gente, porque a gente sabe que as críticas vão existir, assim como a gente era o melhor do mundo, quando a gente ganhou o terceiro título depois da Copa Verde, a gente estava numa fase ruim, estava sendo criticado agora. Mas é acreditar, porque esse time é muito valente, esse grupo é muito valente, e a gente vai buscar acesso.
3: Parabéns.
20: Obrigado.
3: Tá aí o Caio Melo. Só para finalizar, Tomás, eu vou ver aqui essa pessoa. Não sei nem se devolver, porque às vezes ele dá uma máscara demais. Toti, tudo tranquilo, programação para a semana, até a viagem para Brusque.
21: Fala, Sensa, boa noite para o Tomás, para todo mundo que está ouvindo. A programação acabaram de enviar aqui no nosso grupo da comissão técnica, de apresentação de manhã. A viagem provavelmente vai ser na quinta, acredito pelo período da tarde. A gente deve fazer uma atividade lá em Brusque, e finalizar aí nessa última semana de trabalho aqui no futebol masculino profissional do Paysandu nessa temporada.
3: Enquanto houver 1% de chance, 99% de esperança para chegar à Série B.
21: Exatamente, a gente trabalha bastante, Mazola acho que foi muito feliz no pós-jogo lá em Limeira, foi bem difícil, todo mundo, obviamente, bem abatido com o resultado, a gente não sabia naquele momento ali como é que estava a tabela, o jogo tinha acabado de... tinha terminado, a gente imediatamente no vestiário, foi bem difícil lá, mas o Mazola o tempo todo falou, que para a gente continuar acreditando, todo mundo colocar a cabeça no lugar, aguardar o que seria no dia seguinte, Acho que todo mundo lembra que até domingo passado, até 44, 45 do segundo tempo, o Paysandu estava fora, Que a Ferroviária, se não me engano, estava vencendo. E não lembro, não sei quem foi que empatou o jogo. Acho que o Brusque estava vencendo, na verdade, E a Ferroviária empatou, isso. Então, até aquele momento ali, eu lembro que eu olhei o celular, Tava jantando no domingo à noite, eu olhei e falei, putz, tá difícil tudo. E aí, quando eu olhei, de repente, no grupo da comissão técnica, uma mensagem do Emerson. Um monte de emoji, de mãozinha, de oração. Aí eu falei, caramba, acho que aconteceu alguma coisa no jogo lá. Quando eu fui olhar, tinha sido empate. Eu falei, caramba, empatou. Eu falei, pô, será? E aí, assim, a esperança foi renascendo, Acho que em cada um de nós. A gente foi pensando, mas era aquela coisa, a gente precisava fazer o nosso trabalho, porque não adiantava nada dar empate, o resultado de lá de Limeira, como deu hoje, e a gente não ganhar o jogo aqui. Então, o principal era a gente fazer a nossa parte aqui, e o que acontecesse lá, ia ser da vontade de Deus. E foi da vontade de Deus, que a gente fosse para a última rodada com chance, com vivo. Acho que não lembro na história da Série C, desse formato aí de... em um grupo ter quatro equipes vivas, até a última rodada, não tem ninguém eliminado, ninguém classificado, está todo mundo vivo. E a gente vai trabalhar muito, Trabalhar bastante, como a gente tem trabalhado desde dezembro do ano passado, quando a gente se apresentou para a temporada 2026, para buscar esse objetivo principal do ano, que é o acesso.
3: Um abraço, Toti.
21: Obrigado, Sensa. Bom domingo para você e para todo mundo.
3: Valeu. Está aí o Toti, assessor de imprensa do Paysandu Esporte Clube, falando também conosco aqui nesta Zona Mista. Tomazão, para você, para todos, Liane, um grande abraço, um bom domingo. Enfim, valeu pelo trabalho de hoje. E deixo só finalizar desejando uma boa noite ao grande Márcio Júnior, Márcio Frade, o Júnior Frade, que está sempre acompanhando a Clube do Pará. Ele, o Ricardinho da Didem, felizes da vida com a vitória do Paysandu Esporte Clube. E como o torcedor sempre está falando aí, enquanto houver 1% de chance, 99% de esperança do Paysandu de chegar à Série B do Campeonato Brasileiro. Tomazão, tô indo embora, Um abraço.
1: Valeu, Cessa, parabéns pelo trabalho, abraço ao Dinho, toda a equipe técnica, ao Carlos Augusto, ao Caio Sena, toda a galera que esteve na Curuzu, ao Valmir Rodrigues. Liane, é aquela história, estão deixando a gente sonhar, né, como disse o Marcinho. E tem que acreditar, como disse o Totti, as coisas acontecem, não é por acaso que as coisas acontecem, existe um fato que é a questão da fé e do trabalho, que você não vai desistir nunca. E o Mazola foi muito feliz depois do jogo lá, né, na derrota para a Inter de Limeira, antecedendo esse jogo, e fica provado de que realmente você tem que acreditar até o final.
0: É isso, né? A gente já vê esse cenário se repetir em outros momentos, né? Nesse momento, inclusive, de Sírio, a gente viu muito o torcedor falando sobre isso ali com o Igor Oliveira, né? Relembrando momentos assim. A gente falou sobre o Edilson, que falou ali também que lá atrás não foi fácil. Aliás, nenhum acesso do Paysandu foi fácil, né? Eu acho que o mais difícil foi hoje, sabe, Tomás? Porque você fazer o seu e ter que contar com o do outro é muito complicado, né? Um resultado específico, na verdade. E aí o Paysandu alcançou, o Paysandu conseguiu, então agora é fazer o dever de casa. Ainda tem, obviamente, ali a situação da Ferroviária, por conta de combinações de resultados. Eu acho que a Série B, ela coroa um ano que foi muito bom para o Paysandu, sim. Né? É um ano que muita coisa funcionou, o Paysandu entrou desacreditado. Eu lembro, Tomazo, inclusive aqui na Rádio Clube, antes mesmo ali de começar o ano, ouvi alguns áudios do torcedor falando: o Paysandu vai entrar para não cair para a Série D. Por conta da situação que o Paysandu enfrentou ano passado, né? Recuperação judicial, enfim, por aí vai. E aí o Paysandu consegue montar um time, uma comissão técnica que coloca a equipe viva. Sempre ressalto, se a gente colocou aqui várias vezes o Paysandu, inclusive, não só como um favorito ao acesso, mas ao título, por conta do desempenho que a equipe vinha tendo, era mérito do Júlio Rocha também, da comissão técnica que deixou a equipe viva, a forma como o elenco foi montado, é claro que teve as suas falhas aqui e ali, mas agora é hora de entregar tudo que tem, né? É o último jogo, é hora do último gás, é colocar o seu melhor em campo, é o trabalho coletivo, ninguém vai resolver sozinho. O Paysandu hoje fez um trabalho coletivo, ninguém quis se sobressair.
1: O Caio Melo fez questão de frisar isso.
0: Né? Exato, é óbvio que sai de uma bola parada, muito bom assim também, a gente sempre fala isso, eu repito muito, quando o jogo não funciona na construção, a bola parada se torna a chave ali para o resultado, né? Então é cada um fazendo o seu, é a troca de passe, é cada um se doando. O Marcinho não estava bem hoje fisicamente para marcar, então volta ali para dar suporte, dar cobertura para o companheiro, é hora de fazer o melhor que o Paysandu tem contra o Brusque e fazer o seu melhor jogo, melhor desempenho individual de cada um, a compreensão, a concentração e até o último minuto. A gente viu o Paysandu em vários momentos saindo atrás no placar, mas conseguindo buscar o resultado, se mantendo vivo tecnicamente, coletivamente, fisicamente, taticamente. Então é hora de... O melhor que o Paysandu tem para entregar agora tem que ser contra o Brusque.
1: Agora é bom lembrar que foi o terceiro jogo do Mazola, né? E o Paysandu não oscilou nos três jogos. O Paysandu foi um time que brigou durante os 90 minutos. Se não deu sorte nos dois jogos contra a Inter, hoje ele teve competência e foi não só competente para marcar e ganhar o jogo, mas competente também para jogar, né?
0: Para jogar contra uma Ferroviária que o Paysandu não tinha conseguido vencer, para jogar contra uma Ferroviária que está numa lista de favoritas ao acesso, assim, como outras demais equipes, para jogar contra uma Ferroviária que é um time perigoso. Então, vamos lá, são muitos elementos, né, hoje. E aí, acho que todos esses elementos, eles, no final das contas, vão convergindo para um sucesso do Paysandu, mostrando que o Paysandu está vivo, que o Paysandu tem qualidade, tem as suas oscilações durante o jogo também, o que é normal, mas que o Mazola está enxergando algo que a gente não está enxergando. Que bom, afinal ele veio para isso.
1: A pergunta que não quer calar, quem foi o destaque do jogo para você?
0: Eu vou destacar o Caio Melo pelo gol, tá? Mas eu acho que tem muitas ressalvas aí, eu acho mérito falar, né? Foi esse 1-0 que deixou o Paysandu vivo também, mas a gente pode falar de Marcinho, a gente pode falar de Pablo Alcântara, a gente pode falar de Drozdi. Tem vários nomes aí a serem citados, né? O Lucas também, goleiro, Lucas Rodrigues, mas por uma questão política, vamos assim, eu vou destacar o Caio Melo pelo gol, mas acho que tem um jogo com muitas nuances, com muitos nomes a serem citados, e para mim esse é o bom do futebol. Quando você consegue falar do trabalho coletivo, ou seja, vários nomes, é sinal que o grupo entendeu o trabalho do técnico.
1: Bom, e nota para o jogo?
0: Ah, nota 9, o Paysandu venceu.
1: Foi eletrizante,
0: né?
1: O jogo também, foi legal,
0: o Paysandu,
1: né,
0: venceu contra um adversário perigoso. Acho que é a primeira vez em toda a Rádio Clube que eu coloco uma nota 9 para um jogo aí, mas foi um jogo movimentado, foi um jogo emocionante, né? Um olho aqui, o outro do
1: aliás,
0: outro lado.
1: A gente estava na missa no padre, porque a gente tinha com os dois monitores aqui, olha, e na hora que a Inter fez aliás, que o Brusque fez o gol, e no ataque seguinte o Paysandu fez o gol dele, né?
0: E assim, em vários momentos a gente viu também, Tomazão, o Brusque se aproximando, né? Depois do empate, de mais um golzinho, bola na trave, bola na rede por fora. E aí, aquele Brusque que a gente torceu de vai, continua atacando, a gente já estava na cara de tá bom, não precisa mais, bora encerrar aí. Então, acho que foi um jogo emocionante, o torcedor vai dormir feliz, o elenco vai dormir mais confiante, né? Porque, poxa, é muito, muito complicado também você ver para o jogador, né? Está se doando, correndo, se entregando, e parece que a bola não entra, parece que nada dá certo. Hoje tudo deu certo, então vai ser uma noite agradável aí para o torcedor bicolor, para o elenco bicolor também, que tudo isso se transforme em força, em dedicação, em concentração, em técnica contra o Brusque.
1: Rapaz, eu estou querendo aqui, Burkina Faso, né? Eu queria lembrar aqui, 7 para a Argentina, 0 para Burkina Faso, último tango, né? Que é a despedida do Lionel Messi com a camisa da Argentina, se despedindo da seleção. A gente fala tanto da seleção brasileira jogando contra seleções que não têm tanta expressão, a Argentina pegou a Burkina Faso, vai dizer, Messi, vai lá e se despede. Aí, não sei nem se ele fez gol, porque a gente já pegou aqui no final. 7-0, a Argentina venceu. E abraço pro Lionel Messi, obrigado por tudo que ele fez, né? Porque, aliás, vai continuar fazendo. É muito legal ver o Messi jogar. Pra gente fechar aqui, vamos falar da arbitragem do Lucas Paulo Torenzinho do Paraná com o Roberto Rivelino dos Santos. Os assistentes a gente quase nem ouviu falar, né? Igor Alves de Moraes. Tranquilo, né?
0: Não interferiu no jogo, não apareceu muito nada, na partida, né? Alguns momentos ali de conversa, cartões pontuais. Então eu acho que quando o árbitro não é o protagonista, é sinal de que o protagonista foi o jogo e aí tudo corre bem. Então acho que foi uma arbitragem tranquila.
1: Que dá bom conselho? Qual é o conselho?
0: O conselho para todo mundo é confiar, né? É apoiar, principalmente agora para o torcedor bicolor. A noite foi do torcedor bicolor, então é acreditar. O torcedor fez a parte dele, se despediu do jogo na Curuzu, do jogo em casa. Afinal, o próximo jogo é fora de casa. Façam suas promessas, serão bem-vindas, todo mundo vai precisar. E que o Paysandu faça um bom jogo e honre a torcida e a temporada, que foi muito boa neste ano.
1: Pois é. Minha querida Liane Coelho, foi um prazer mais uma vez estar aqui ao seu lado nessa transmissão e terminar numa noite de sábado, né, com a vitória bicolor, e que a gente tenha um domingo abençoado e que sejamos felizes, né? Com saúde e paz, essa que é o mais importante.
0: É isso, que bom que toda a tensão que existia ali por conta da Ferroviária, né, do adversário do Paysandu, da combinação de resultados, acabou numa noite feliz, numa noite tranquila. É bom pra gente, né? Quando a gente vê um time paraense avançando, crescendo, né? Então, que bom que seja uma noite ali de descanso para o elenco bicolor, que o torcedor também comemore bastante. Né, e quero agradecer a você, Tomazão, Aldinho também, o Sensa, sempre fazendo ótimos trabalhos, toda a equipe que está sempre aqui com a gente, Cebolinha, João Vitor, que assumiu depois, e galera lá no áudio também, Robertinho saindo de lá para dar apoio aqui para a gente nessas contas. Sou péssima em matemática, não tem nada que me faça ser boa em matemática, não é à toa que fui para a comunicação, mas que bom que a gente tem uma equipe. E eu quero aproveitar, Tomazão, para mandar um abraço para uma amiga minha, não sou de mandar abraço, mas a Kels, e para a família dela que está acompanhando, mandou foto aqui para a gente, acompanhando
1: Opa,
0: pela Rádio Clube.
1: Abração para ela.
0: O seu Rui de Marabitanas, a galera que é bicolor, estava confiante desde o início do jogo, agora muito mais. E um abraço para todo mundo.
1: Obrigado, Liane. Mais uma vez dando um show de comentários aqui no nosso terceiro tempo. 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Para fechar o terceiro tempo e encerrar os nossos trabalhos depois de Paysandu 1, 0 Ferroviária, 2 para a Inter, 2 para o Brusque. Segue o Papão em busca do acesso e sábado tem mais. E haja emoção, haja coração. Brusque e Paysandu com a cobertura total do Timão Campeão, direto do Augusto Bauer. Estamos fechando a nossa jornada esportiva em nome, agradecendo ao João Vitor que assumiu os teclados no lugar do Cebolinha, com áudio e vídeo pelo YouTube, ao Robertinho Menezes, o nosso Roberto Mix, naquele show nos 106,9 da Rádio Clube FM, e todo o Timão Campeão, comando e liderança do Guerreirão, em nome de Portugal, o seu lugar é aqui, Laboratório Amaral Costa, especialista em cuidar de você. 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No final, ainda tem um gol do Caio Melo de falta para a galera curtir um pouquinho mais a emoção do gol na vitória do Papão. Valeu, Ed, no final, ainda tem um gol do Caio Melo de falta para a galera curtir um pouquinho mais a emoção do

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2: Caiu Melo pra bola, 1, 2, 3, 4, 5 da barreira, ainda tem um deitado ali, tem gente do Paysandu pra atrapalhar a visão ali do goleiro, Denis Júnior, pra bola vai Caio Melo, já vai ser autorizado, o árbitro tá ali, conversa com ele, Caio Melo pra bola, lá vai ele, pé direito, mandou colocado, essa

0: 13. Pra ser redimir com a galera do Paysandu. Ele meteu com muita categoria. Eu cantei a pedra. Se essa bola passada, a barreira tem muita chance de ficar lá dentro. Ele foi lá, como manda o figurino, colocou bem colocado lá pro fundo do gol pra explodir a nação de Brasil aos 33. 33 gravados desta primeira etapa. Que alegria da Curuzu. Caldeirão ferve, abre a bandeira, traz o show, toca o hino do papão. Agora a mudança do placar de vidas passando, ferro e a suplacar, tá lá.
1: Paysandu 1, Ferroviária 0.
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Daqui a pouquinho, nós voltamos com o programa Memória, apresentando para vocês, no tempo de Noel Rosa, da programação da Rádio Tupi, Rio de Janeiro, do dia 20 de julho de 1951.

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0: Retomamos o nosso programa Memória e também No Tempo de Noel Rosa, que é a série que nós estamos apresentando aqui. Este que está abrindo memória de hoje foi transmitido no dia 20 de julho de 1951, o apresentador, que também é o produtor do programa, Almirante.
1: Noel teve inúmeros companheiros em suas serenatas. Uns foram esporádicos, outros mais assíduos. Entre esses últimos, pode ser incluído o motorista José de Souza Pinto, rapaz tão bem-humorado que mereceu na vila a alcunha de Alegria, Alegria da Vila. Alegria era também amigo das noitadas interessas e por isso andava sempre em dia com as canções mais langorosas do tempo. Certa madrugada, lá vinha o Alegria pela rua Teodoro da Silva, em companhia de um amigo, o Maneco Pinto, em direção à sua residência. No silêncio da madrugada, vinha ele cantarolando sozinho a música de Cândido das Neves.
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1: Ao cruzar uma esquina, ele viu um garoto franzinho, fardado com o uniforme do mosteiro de São Bento, com um violão debaixo do braço. E foi o garoto quem se aproximou a indagar que nome tinha tal música, passando logo a acompanhar o Alegria no seu pinho. Aquele garoto ouvintes era Noel Rosa. Entre eles cresceu uma fraternal amizade. Em longa temporada, os dois foram inseparáveis. Foi até fazendo serenatas com Noel que a Alegria conheceu aquela que é hoje sua esposa, que lhe deu o filhinho que recebeu o nome de Noel em homenagem ao amigo e compadre Noel Rosa. Alegria recorda com saudade os tempos em que andou em companhia de Noel, fazendo serenatas, e conta ainda uma particularidade curiosa da atividade de ambos. É que, com o tempo, os rapazes de Vila Isabel recorriam aos préstimos de Noel e Alegria para conseguir a reconciliação sempre que brigavam com as suas namoradas. Eram assim os dois cereceiros, espécies de plenipotenciários de Cupido, cujas credenciais eram as dolentes cantigas de seu repertório. Os guardas noturnos da vila já conheciam de sobra os dois cereceiros e interessadamente indagavam ao fim de cada seresta.
3: Quando é que vocês voltam por aqui, hein?
1: E Noel respondia com muito espírito e razão.
3: Quando ele brigar de novo com a namorada.
1: Certa noite, diz Alegria, estavam ele e Noel fazendo uma serenata na Vila Carneiro, ao lado da fábrica de tecidos Confiança em Isabel, quando um carro parou junto deles. Era a polícia. Enfiados, os dois silenciaram a cantiga que ia pelo meio e aguardaram as consequências que não deviam ser nada boas. Algumas famílias, por vezes, reclamavam contra cereceiros inconvenientes, o que levava a polícia a fiscalizar especialmente determinadas ruas, levando presos os pobres cantadores. É de se imaginar, portanto, o pavor com que Noel e Alegria viram saltar do carro o próprio comissário da vila, o Paz da Rosa, que chefiava a caravana. Paz da Rosa desceu do automóvel e dirigiu-se a Noel com uma pergunta que o deixou estupefato.
4: Você conhece aquela canção Última Lágrima?
1: Era tão descabida tal pergunta, feita por uma autoridade, que Noel não a entendeu, o que fez o comissário repetir, dando à voz o tom mais amável possível.
3: Você não conhece a Última Lágrima, Noel?
1: Não era a autoridade que ali estava. Era um homem que apreciava as nossas coisas, um amante das canções brasileiras, violinadas e serenatas. Noel explicou-lhe então que Última Lágrima não conhecia, mas sim Íntima Lágrima do Índio. E Paz da Rosa quis ouvi-la. Foi cantada pelo Alegria, já refeito do susto. E no final, Paz da Rosa agradeceu, encantado, subiu ao carro e foi-se embora despedindo-se, deixando que prosseguisse a serenata interrompida. Para que Alegria possuísse uma canção exclusiva, que só ele cantasse nas serenatas, canção, portanto, que o identificasse de maneira inconfundível, Noel escreveu um dia a canção sertaneja Mardade de Cabocla, que jamais foi ouvida senão nas ruas em que os dois percorriam em noitadas felizes. Alegria, ouvintes, não é um cantor de rádio, mas apesar disso, não se negou em vir a este microfone cantar para vocês a canção de Noel. Mardade de Cabocla é uma canção muito simples, cujos versos contam uma dessas histórias batidas de sertão. Seu valor, porém, está no fato de ser uma das produções desse gênio da composição popular que foi Noel Rosa. Ao microfone, portanto, Alegria, cantando a Mardade de Cabocla.

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0: Sobre a especial importância que tinham as serenatas para Noel Rosa, temos uma frase sua, numa série de pensamentos que conservamos dele em manuscritos. Diz um daqueles pensamentos escritos em 1930.
1: Mulher rica presa em casa é o mesmo que cereceiro na rua em noite chuvosa.
0: E já que nos referimos aos pensamentos que Noel deixou escritos, vamos nos demorar fazendo com que vocês conheçam outros dele, que revelam sua maneira especial de compreender as coisas. Eis aqui, pois, ouvintes, pensamentos de Noel Rosa.
1: Mais vale ir almoçar em casa de um parente e trabalhar para ganhar o insuficiente. A vocação é necessária até para se dar um laço na gravata. A mulher é o aperitivo que ajuda o homem a comer o prato indigesto da vida. A mulher original é aquela que não procura se diferenciar das demais. Um gatuno seria um ótimo policial se fosse bem pago.
0: Com a fama que Noel alcançava, fama de sambista, que era então a auréola pejorativa, ia sendo alvo de ataques que, de certo modo, feriam sua sensibilidade. Ele, porém, com uma decisão honrosa para sua arte e sua decidida inclinação para o samba, não hesitou em abandonar a faculdade de medicina quando percebeu que não seria aquele o seu verdadeiro destino. E sem receio das injúrias e desafetos, proclamava em alto e bom som:
1: prefiro ser somente um bom sambista a ser um mau médico.
0: E aos que o atacavam, respondia com sambas. Sambas que continham razões indestrutíveis, que quando menos provavam a força de sua lógica, o arejamento de sua inteligência. Sambas como aquela joia que se chamou filosofia, que teve melodia de André Filho.

0: No programa Memória, estamos trazendo para vocês, no tempo de Noel Rosa, da programação da Rádio Tupi do Rio de Janeiro, 1951. Voltamos no instante.
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0: E vocês vão continuar escutando aqui no Projeto Memória, um programa muito antigo do rádio, uma série que foi levada ao ar no ano de 1951 pela Tupi do Rio de Janeiro e que foi produzido e apresentado por Almirante. Desnecessário dizer também que todo o trabalho exaustivo de pesquisa foi realizado por ele. Com uma certa facilidade, porque ele foi partícipe dessa história toda que ele está contando para a gente. No tempo de Noel Rosa, a mais precisa biografia do grande poeta da vila apresentada no rádio até hoje. Vamos continuar ouvindo Almirante.
4: Aqui estamos para o prosseguimento dessa série de programas que intitulamos No Tempo de Noel Rosa. Pouco tempo nós temos tido em programas anteriores para manifestar nosso agradecimento à amabilidade de tantos ouvintes sobre essas opções. Ao mesmo tempo, queremos pedir desculpas pelo fato de não podermos atender a tantos pedidos de repetições de números. Como podem compreender, esta série de programas está subordinada a uma história. E nem sempre é fácil alterar o curso dos fatos que devemos narrar para atender aos amáveis pedidos de ouvintes. Mas os nossos inteligentes ouvintes vão compreender que não há de ser por isso que vão deixar de continuar a ouvir essas audições que tratam de coisas do tempo de Noel Rosa. Estamos, afinal de contas, chegando aos últimos anos da vida do filósofo do samba. Estamos, como já dissemos antes, alcançando a temporada em que Noel Rosa tornou-se um triste, um melancólico. Condição essa que se refletia invariavelmente em suas produções. Já dissemos antes que Noel teve duas grandes paixões em sua existência: o samba e a mulher. Da mulher trataremos a partir da próxima audição, trazendo depoimentos valiosíssimos sobre algumas das criaturas que mais importância tiveram na sua vida. Hoje falaremos de Noel e seu amor ao samba, esse ritmo quente do Brasil, que a Noel impressionou mais, talvez, do que a qualquer outro. Noel, já o dissemos também, compôs umas 150 músicas, e não mais de 300, como tem espalhado alguns. Levando-se em conta que ele compôs essas músicas entre 1930 e 1937, chegamos à conclusão de que Noel foi dos mais férteis compositores que já tivemos, pois escrevia cerca de 21 músicas por ano, o que dá a média de quase duas por mês, o que é uma quantidade apreciável, ainda mais considerando-se a excelente qualidade daquela produção. O que logo ressalta ao primeiro exame dos versos de Noel é a insistência com que ele exalta o samba. É a maneira verdadeiramente amorosa como se refere ao samba, verberando aqueles que atacavam ou simplesmente menosprezavam o samba. O programa de hoje, portanto, será dedicado a mostrar flagrantes de músicas de Noel que fazem menção ao samba. E pasmem, ouvintes, para a impressionante quantidade de exemplos. Recuemos inicialmente a 1931, dando a esse desfile uma certa ordem cronológica. Falemos da primeira produção em que Noel se apresentava como defensor do samba, quando declarava no Eu Vou Pra Vila: não tenho medo de bamba, na roda do samba
5: Eu sou bacharel, sou bacharel, andando pela batucada, onde eu vi gente levada, foi lá em Vila Isabel.
4: Nos versos da segunda parte, elogiando a vila, já ele dizia, onde o samba é da coroa,
5: ou quando me formei no samba, recebi uma medalha, eu vou pra vila, pro samba de chapéu de palha.
4: Não tardou que surgisse depois o funk roupa, em cujo estribilho o samba indicava uma grande preocupação quanto à indumentária.
5: Com que roupa? Que eu vou, com que roupa que eu vou, o samba que você me convidou.
4: Ainda em 1931, quando Noel imaginou produzir uma música com aspecto epistolar, foi o ritmo do samba que ele logo preferiu para iniciar assim a sua carta musicada.
5: Estimo esse maltratado samba em estilo rude, na intimidade.
4: Quando logo depois Noel, que estava então em fase de originalidade quanto à forma de suas produções, lançou o leilão em música, foi também o samba o gênero preferido. E no caso, o mais importante, foi o destaque dado ao samba naqueles curiosos versos.
5: Quem dá mais por uma mulata que é diplomada em matéria de samba e de batucada?
4: E em outra estrofe, atingindo os compradores de sambas de morro, sambas cujo valor residia exclusivamente no estribilho, mas que apesar disso eram grandemente expressivos, Noel dizia:
5: quem dá mais por um samba feito nas regras da arte, sem introdução e sem segunda parte, só tem estribilho, nasceu do Salgueiro, exprime dois terços do Rio de Janeiro.
4: É também daquela época, ouvintes, outra produção de Noel, já relembrada nesses programas, o São Coisas Nossas. Na delícia daqueles versos em que ele apontava peculiaridades, preferências, figuras e vícios e personagens bem brasileiras, Noel insistia dizendo:
5: malandro que não bebe, que não come, que não abandona o samba, pois o samba mata a fome. Morena bem bonita lá da roça, coisa nossa, muito nossa. O samba, a profissão e outras forças, lá na outra coisa, lá coisa nossa.
4: É ainda daquela temporada, beirando já o ano de 1932, a produção em que Noel, de forma inteiramente nova para a época, punha na boca de Mário Reis e Francisco Alves uma discussão motivada por uma mulher. Discussão essa desenvolvida em curioso dueto. Pois, ouvintes, essa original produção, cujo nome era É Preciso Discutir, se iniciava assim:
5: na introdução deste samba, quero avisar por um modo qualquer que esta briga é por causa de uma mulher.
4: E no seu mais que conhecido mulato Bamba, o personagem principal, o mulato forte do Salgueiro, é um mulato valente que vive à custa do baralho, sem nunca ter visto trabalho, cujo esporte é passear no tintureiro, e por quem as morenas do morro se derretem, ele é também maioral do samba.
5: E quando tira o samba é novidade, quer no morro ou na cidade, ele sempre foi o Bamba.
4: Mesmo nas obras mais sentimentais de Noel, as de assunto triste, como daquela despedida que se intitulou Até Amanhã, lá se encaixa uma estrofe dedicada a exaltar o gênero querido, servindo ali para comparações pitorescas.
5: Oh.

0: Nós já contamos aqui a história do Pita Amarela, lembram-se? O estribilho não era de Noel, mas sim toda a segunda parte. E nela, não fugindo à influência que tanto marcou sua obra, Noel ali põe o samba numa referência gaiata ao que gostaria que sucedesse em seu enterro.
1: E esse

0: Sapatinho.
1: Um outro samba de Noel, um chamado Estamos Esperando, contém apaixonadas comparações entre a mulher e o samba, mostrando assim como ambos se equivaliam no conceito do compositor, que valorizava a mulher com os atributos do samba.

A importância do samba para Noel pode, além de tudo isso, ser muito bem avaliada em seu incomparável Quando o Samba Acabou, onde a trama desenvolvida nos versos gira em torno de fatos sucedidos lá no Morro da Mangueira, bem em frente à ribanceira onde se vê uma cruz. Tudo começou numa linda madrugada, ao voltar da batucada, para dois malandros olhou a sorrir. Disso resultou uma história de final triste e comovente. Lá no

0: cantor.
1: Foi nessa época que, cada vez mais veemente em sua defesa do gênero adorado, Noel mostrava sua revolta contra os detratores do samba quando declarava em seu Você é um Colosso.
0: Você é um colosso, o meu sanduíche, falando bem grosso que samba é machista. Eu disse, caramba, não sou seu vassalo. Falou mal do samba, pisou no meu calo.
1: E de que o gênero era realmente seu calo de estimação, ficou a prova insofismável naquela joia que se chamou Feitiço da Vila, onde o samba, no conceito de Noel, tinha equivalência ao café que São Paulo produzia, ao leite que nos vinha de Minas Gerais. O samba que tanta glória dava ao bairro e que fazia com que seus moradores enchessem a boca ao dizer com orgulho: eu sou da vila.

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0: E vamos então aqui, meus amigos, na parte final do Memória de hoje, a mais um trecho da série especialíssima levada ao ar em 1951 pela emissora associada Tupi do Rio de Janeiro, produzido e apresentado por Almirante, no tempo de Noel Rosa, lembrando mais uma vez que foi um programa com auditório, programa feito ao vivo, vejam as dificuldades, hein? E quase não se percebe falhas neste programa. Almirante, novamente conosco.
3: Na defesa do samba, e de que ele representava como elemento nacionalizador, vamos encontrar Noel aí por 1934-35, esbravejando em seu Não Tem Tradução, repelindo vivamente todos os atentados ao impatriótico verso de preferir expressões estrangeiras em lugar do mais puro vernáculo.

defendendo o samba, consequentemente Noel defendia o sambista. Daí a razão porque, revidando um samba em que Wilson Batista enaltecia o malandro, receoso de que sambista e malandro se confundissem na generalização da malquerença popular, Noel afirmava na segunda parte do seu Rapaz Folgado.

O seu amor ao samba, Noel considerava o gênero tão superior que lhe dava foros de oração. Era um samba que aquele mulato, frequentador da Penha, tão bem retratado pelo Noel no De Qualquer Maneira, em parceria com Ari Barroso, era um samba que ele ia cantar para Nossa Senhora da Penha de França de Irajá. Quem?

0: cantar meu samba prosa em sinal de gratidão.
1: Mas onde mais fortemente o ritmo popular da cidade em Noel se mesclou ao misticismo religioso foi no incomparável feitio de oração, que se pode classificar como profundamente contemplativo, se a samba é lícito aplicar-se tais expressões. A verdade é que nenhum outro samba mereceria os conceitos que daqui aplicamos ao lindíssimo feitio de oração de Noel Rosa.

Na ideia de Noel, o samba constituía um título de glória, tanto para os homens como para as mulheres. Assim é que vamos encontrar no X do problema aquele orgulho admirável.

mulheres, bairros. Tudo se devia orgulhar pelo fato de fazer, de cantar, de difundir, de exibir o ritmo glorificador. E mesmo quando se revelava modesto ao relembrar os méritos de seu bairro, como no caso do Palpite Infeliz, era o samba o grande valor que ali se exaltava.

até em seus versos mais tristes, mais angustiados, que foram os seus últimos dias. Lá estava, mesmo numa simples frase, a lembrança do samba. No Dama de Cabaré, o encontro com a diva se fez depois de fumado um cigarro e de dançado um samba. A paixão pelo samba levava o compositor à máxima submissão, o que se revelava no samba filosofia, em que ele se confessava escravo do samba.

Finado ouvinte se compara à funda depressão que lá ficou fixada no tristíssimo silêncio de um minuto, em que os desenganos amorosos se vão refletir diretamente no samba. Não é o coração do poeta que sofre. Não é no seu peito que se vão cravar as setas do sofrimento de Cupido. Não é na alma do cantor que se vão esbater as ondas de dor das ilusões. Tudo, tudo se reflete no samba. No samba que aí é sinônimo de alma e de coração.

na imensa bagagem musical de Noel Rosa, o amor pelo samba constitui um capítulo digno de estudo. Para Noel, o samba não era simples veículo de sua imensa inspiração. Era sua própria personalidade que se extravasava por meio daquele ritmo maleável, blandicioso ou arrebatado, sereno ou agitado, capaz, portanto, de transmitir todas as emoções, todos os sentimentos. Por isso mesmo, ninguém exaltou o samba com maior arrebatamento, com mais penetrante entusiasmo. E nesse desfile de sambas que defendem o samba, nada melhor para coroá-lo do que aquele a que Noel deu o nome de Mais um Samba Popular. Deliciosa ironia contra os snobs que naquele tempo consideravam o gênero como manifestação inferior.

0: Falamos hoje, ouvintes, do samba na vida de Noel. Falaremos na próxima semana das mulheres e das paixões de Noel. Tomaram parte nesta audição Roberto Paiva, Onésimo Gondo, Léo, Aracide Almeida, Coro Popular, Regional de Cláudio Honor Cruz e Orquestra Carioca Tupi, sob a direção de Carioca. Agradecemos aqui, ouvintes, a participação especial de Hélio Rosa, irmão de Noel Rosa.
1: A série está quase chegando ao fim. Semana que vem tem mais.
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E por aqui fechamos o nosso Memória. Participaram comigo na produção deste programa Adriano Roveri, Ariana Elis e Aline Andrade, todos da equipe do Departamento de Documentação e Memória da Bandeirantes, o SEDOM. Também o Roger Palme, que editou e deu o habitual retoque de embelezamento no programa. Assistente de produção, Débora Raposo. Muito obrigado a todos, um forte abraço e até nosso próximo encontro.

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0: Olá, seja muito bem-vindo, seja muito bem-vinda. Começa agora pela Bandeirantes, mais uma edição do Bandeirantes a Caminho do Sol. Eu sou o Danilo Gobato, estaremos juntos pelas próximas horas, fazendo companhia, hein, um para o outro neste começo de domingo, levando muita informação, prestação de serviço, entrevistas e, claro, sempre abrindo espaço para a sua participação. E você já sabe, hein? Pode acompanhar Bandeirantes também pelas nossas redes sociais, em arroba Rádio Bandeirantes, ou então mandar o seu alô, deixar o seu recado pelo nosso WhatsApp no 11 99904-8756.
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0: E a gente começa relembrando alguns dos assuntos que foram destaque mais cedo aqui na programação da Bandeirantes. Se você perdeu alguma entrevista ou quer acompanhar novamente os principais assuntos que passaram por aqui, a hora é agora.
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0: De volta com o Bandeirantes a Caminho do Sol. Se você está chegando agora, seja muito bem-vindo, seja muito bem-vinda. Eu sou o Danilo Gobato, sempre agradeço pela audiência, pelo carinho, pela companhia. E agora, alguns dos assuntos que foram destaque mais cedo na programação da Bandeirantes. É, vamos conferir juntos aí as entrevistas de destaque aqui da Bandeirantes.
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4: Nós, claro, hoje aqui no Jornal Gente vamos falar bastante de eleição. 158 milhões de brasileiros vão às urnas para escolher deputado federal, deputado estadual, dois senadores da República, e não pode ser o mesmo, governador e presidente da República no primeiro turno das eleições 2026. Por isso, eu convidei dois grandes especialistas no assunto para estarem conosco hoje aqui no Jornal Gente ao vivo para responder a sua dúvida e para a gente falar bastante de eleição, já esquentando o clima. Amanhã uma grande cobertura da Bandeirantes, hein? A partir das 6 horas da manhã, nós vamos falar muito sobre eleição daquele jeito que você conhece agora, com essa novidade de também estarmos na televisão. Mas no rádio continua tudo igual, hein, gente? Não muda nada. Você gosta do radinho de pilha lá? Continua ligado na Bandeirantes e a transmissão é a mesma. Vou apresentar então aqui os nossos convidados do Jornal Gente de hoje, deste sábado, dia 3 de outubro de 2026. Professor Kleber Vasconcelos, professor do IBMEC, ele é um especialista no direito constitucional, direito eleitoral, tem livro publicado, é promotor de justiça eleitoral e já esteve muitas vezes conosco aqui na Bandeirantes, hoje está de volta para conversar sobre eleições. Bom dia, tudo bem?
5: Bom dia, Pedro. Bom dia, Alexandre. Uma satisfação estar com vocês aqui.
4: Também com um sorriso no rosto, porque assim como o Dr. Kleber também é santista, o Dr. Alexandre Rolo, que é advogado, especialista nas questões eleitorais, também tem obras publicadas e é um antigo companheiro nosso aqui também para nos socorrer nesses momentos. Tudo bem, Dr. Alexandre?
6: Bom dia, Pedro. Uma alegria estar aqui com você. Bom dia, Kleber. Vamos debater, vamos falar um pouquinho da festa da democracia.
4: Vamos falar bastante, até porque, né, antes da gente começar a tratar dos assuntos, das dúvidas, hoje nós estamos enfrentando uma guerra de decisões judiciais interferindo no processo eleitoral. Eu queria ouvir os dois sobre isso, porque é uma demanda que chega aqui dos nossos ouvintes, né? E vários especialistas têm analisado essa questão nos últimos dias. Nós temos trazido aqui algumas preocupações com petições que são encaminhadas diretamente para casos que estão no gabinete dos ministros. Professor Kleber, doutor Alexandre, o que a gente pode dizer para quem está do outro lado do rádio, da televisão, está acompanhando pelo tablet, pelo celular, pelo computador, o Jornal Gente, né? Está do outro lado do rádio, da televisão, está acompanhando pelo tablet, pelo celular,

0: nenhuma dúvida em relação a isso, eu acho que ninguém questiona isso. A partir do momento que a justiça é acionada de alguma forma, ela precisa decidir, ela não pode simplesmente se recusar, né, Cléber? Como a gente sabe, o juiz não pode receber uma determinada petição, uma determinada reclamação, uma determinada representação e dizer, não vou decidir. Tem que decidir, foi nesse sentido a manifestação do ministro Flávio Dino ontem nas redes sociais. Eu não digo nada contra, eu acho que isso é isso mesmo, mas eu acho que o ponto não é exatamente esse. A questão não é que o judiciário é provocado e precisa decidir. No meu ponto de vista, eu vejo especificamente para essas eleições gerais que nós estamos atravessando, eu apontaria dois problemas e ao longo do nosso bate-papo aqui a gente pode aprofundar. O primeiro problema que eu vejo, Kleber, é em algum momento, em algumas situações, até dou o caso concreto da Nossa Senhora Aparecida, você tem uma decisão monocrática de um ministro do TSE, do ministro André Mendonça, e sem passar pelo crivo do plenário do Tribunal Superior Eleitoral, atravessa-se uma petição no Supremo Tribunal Federal, e aí vem o próprio ministro Flávio Dino e suspende a decisão monocrática do ministro André Mendonça. Vamos poder debater com maior profundidade, mas num primeiro momento eu digo que, contra a decisão monocrática, Kleber, a gente provoca uma decisão colegiada, eventualmente através de agravo regimental, ou através do referendo, que acabou acontecendo depois, e só depois disso é que a gente vai para o Supremo Tribunal Federal. Então, esse é um primeiro ponto. Segundo ponto, que me parece de muita preocupação, mas muita preocupação mesmo, que é aquilo que eu chamo de pesca de relator no Supremo Tribunal Federal. A pesca de relator é muito complicada, a gente vai poder debater isso também. Ministro Fachin ontem baixou lá uma resolução no Supremo Tribunal Federal, acabando ou tentando acabar com isso, mas a pesca de relator, que funciona você pegando lá uma representação, uma reclamação que já está em curso e pedir uma extensão lá naquela reclamação, e com isso você acaba escolhendo o relator, para mim é uma disfuncionalidade no sistema e a gente tem que debater e tem que tomar cuidado. E me parece que o ministro Fachin está preocupado com isso também, tanto que baixou essa resolução ontem no Supremo Tribunal Federal.
1: Olha, eu entendo o seguinte, eu percebo que ao longo dos anos, desde a redemocratização do país, lá em 1985, com a Constituição de 1988, nós nunca tivemos uma judicialização excessiva no processo eleitoral, uma interferência excessiva no processo eleitoral pelo Poder Judiciário. Mas, significadamente, sobre um ponto, a interpretação da norma, se esquecendo da literalidade do que fala a lei. Eu vou dar um exemplo. A questão do debate. A lei eleitoral, a lei 9.504, ela fala que para você ir para um debate, você tem que ter pelo ser obrigado a convidar do debate, você precisa ter pelo menos cinco parlamentares no Congresso Nacional. E vem uma decisão judicial dizendo que determinado candidato, foi o Renan, não é? Ele estaria obrigado a ser convidado para o debate, contra uma disposição expressa da lei. Ou seja, a interpretação, o sentido que se deu à norma é um sentido extremamente exagerado, aonde o Poder Judiciário julga além do que determina a lei que regulamenta o processo eleitoral. Portanto, eu percebo que muitas vezes aquela fixação de sentido da norma, que a gente chama de interpretação, é uma interpretação que ultrapassa os limites da lei e acaba tumultuando o processo legislativo sem necessidade. E eu percebo também, de um certo ponto, se me permitem, que muitas vezes os ministros eleitorais agem com uma tendenciosidade no que diz respeito a uma simpatia por determinada corrente. Eu tenho percebido isso. Veja, portanto, alguns ministros do Tribunal Superior Eleitoral que fizeram campanha para determinado candidato, candidato X, candidato Y, depois vão julgar aqueles processos e, obviamente, julgam aqueles processos com uma tendenciosidade daquela ideologia a qual norteou a carreira deles. Então, é preciso que a justiça tenha aquela desejável imparcialidade. o pronunciamento de decisões judiciais.

0: sociais, livre da motivação ideológica. Isso tem contaminado o processo eleitoral, é evidente nos meios de comunicação e prejudicado a credibilidade do Poder Judiciário. Pedro Alexandre.
1: Doutor Clever, doutor Alexandre, está chegando aqui já uma leva de perguntas, né, dúvidas dos nossos ouvintes. Primeiro, eu queria lembrar que nós temos 20.998 candidatos disputando cargos amanhã em todo o Brasil. E é uma eleição maiúscula, a maior que nós temos, né, quando nós temos a renovação do Senado em 2/3. Nós temos 2 senadores sendo eleitos por Estado. E é por aí que eu vou começar a minha pergunta, a minha próxima pergunta aqui no nosso debate no Jornal Gente. O eleitor vai votar em 2 senadores. Tem ordem para senador? Se eu votar primeiro, no primeiro senador, tem alguma diferença do segundo? Eu tenho que botar minha primeira preferência, é exatamente igual o voto para um e para outro senador. Eu já disse aqui que não pode votar no mesmo senador 2 vezes. Se você votar 2 vezes, um voto vai ser computado e o outro vai ser anulado. É isso, doutor Alexandre?
2: É isso, Pedro. Eu costumo dizer que nós vamos ter, e vou dizer de novo hoje, que nós vamos ter amanhã, no domingo, dia da eleição, na verdade nós vamos ter 6 eleições. 6 eleições no mesmo dia, não significa, não estou dizendo aqui, não quero enganar ninguém, que nós vamos ter 6 dias diferentes de votação. Então, a votação é amanhã, no domingo, das 8 às 17 horas, mas nós teremos, nós eleitores, 6 votos, que na verdade são 6 eleições realizadas no mesmo dia. E a sua pergunta em relação a senador, são 2 eleições de senador, são 2 cadeiras de senador, a ordem pouco importa. Então, eu tenho uma primeira opção e tenho uma segunda opção. Eu preciso manter essa ordem? Não necessariamente. Eu posso votar primeiro no senador na minha segunda opção, que seja, e depois votar no outro senador. Agora, tem, isso é também importante já deixar claro, tem uma ordem de votação que o eleitor tem que respeitar. E isso é importante para o eleitor saber e votar direitinho. Então, a ordem de votação é a seguinte. O eleitor vai começar na primeira tela votando em deputado federal, são 4 números. Segunda tela, deputado estadual, que são 5 números. Terceira tela, senador, que são 3 números. Quarta tela, senador, 3 números. E o Pedro falou, e é verdade, não pode votar o eleitor, votar 2 vezes no mesmo senador. Gosto muito de um candidato a senador e dos outros eu não gosto. Então, vou votar 2 vezes no mesmo candidato a senador. Não pode. E se o eleitor, no segundo voto para senador, assinalar o mesmo número, esse voto será considerado nulo. Então, o eleitor que votar 2 vezes no mesmo candidato a senador, estará anulando o seu próprio voto. Então, a quarta tela é o segundo voto para senador, a quinta tela é a eleição para governador e vice-governador, e a última tela é para presidente da República. Quando eu falo em tela, Pedro, também, vamos falar o beabá aqui, né? Quando eu falo em tela, o eleitor não precisa se preocupar, eu preciso mudar a tela? Não, a urna eletrônica vai mudar a tela. Então, eu estou na primeira tela de deputado federal. A hora que eu digito o número, os 4 números do deputado federal e confirmo, vai fazer aquele barulho da urna de que confirmou, aí a própria urna já joga o eleitor para a segunda tela e assim sucessivamente.
0: O importante dizer aqui é o seguinte, reparem, você que é eleitor, repare o seguinte, na urna eletrônica, na parte superior, tem uma cobrinha.
2: Isso.
0: Tem uma faixa, uma pequena faixa. Como são 6 eleições, na hora em que abrir a oportunidade para você votar para deputado federal, que é o primeiro voto, vai estar no canto superior esquerdo, mais escurinho na cobrinha, a eleição. Quando você digitar o número do candidato e confirmar, já aparece a segunda cobrinha, a extensão da cobrinha na segunda etapa. E assim sucessivamente, porque pode acontecer o seguinte, você escolher o número do candidato, por exemplo, deputado estadual, e votar para deputado estadual no número que você tem para deputado federal, que você já votou. Isso é perigoso, né? Porque, inclusive, para deputado estadual é um número a mais, não é? Então, você digita um número é parecido com o anterior, você vai votar numa pessoa que você não escolheu. Então, você tem que ter bastante atenção quando muda a cor da cobrinha na parte superior. Quando ficar escuro, é aquela eleição que você está votando. Quando ficar claro, é que você não está votando naquela eleição ainda. Repare e vai por etapas.
1: O nosso ouvinte Lucas Ribeiro, ele é de Piracicaba, no interior de São Paulo. Ele quer saber por que que o brasileiro não pode votar num candidato a deputado federal de outro estado. Por que que ele tem que votar a um candidato deputado federal do estado dele, doutor Kleber?
0: A eleição proporcional para deputado tem uma quantidade de candidatos por estado, mínimo de 8 e o máximo de 70 por estado, variando conforme a população daquela unidade da federação. E o deputado federal, ele representa o interesse do estado, tendo em vista a quantidade de pessoas eleitores daquele estado. Então, por exemplo, você pega um estado como São Paulo, altamente populoso, ele tem 70 deputados federais. Você pega um estado menos populoso, por exemplo, o Acre, tem 8 deputados federais. Isso já não acontece com o Senado, que tem 3 senadores por estado. Eu sempre falo, a Câmara dos Deputados é a casa do povo, e o Senado Federal é a casa da federação. A gente chama isso de participação da vontade especial na formação da vontade geral. A vontade geral é a vontade do povo, Câmara. E a vontade especial é a vontade da unidade da federação. Então, até o prédio ali em Brasília, o Congresso Nacional, é uma balança, um equilíbrio. Então, a casa da população é a casa da Câmara. E a casa do equilíbrio é a casa do Senado, né? Então, nós temos aí essa questão de povo, população, quantidade na Câmara e proporção igualitária no Senado. Por isso que os estados mais populosos têm mais candidatos, mais deputados, e os estados menos populosos têm menos deputados.
1: Vamos ouvir a nossa audiência aí, saber o que as pessoas estão perguntando aqui. Você pode participar de áudio também, mandando a sua mensagem para o nosso WhatsApp, que é o 11 99904-8756.
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4: Bom dia, amigos abandonantes. Aqui quem fala é Armando Correia. Hoje estou falando aqui de Bragança Paulista. Para dizer o seguinte, a diferença é entre os dois que estão liderando a campanha para o presidente é em torno de 2,5% a 3%. Isso representa uma média de 3 milhões de votos, se eu não estou errado. Esses votos, naquelas regiões ribeirinhas, em outros países, como que é controlado esse voto aí? Só para saber. Ficam com Deus, um forte abraço e boa eleição para todo mundo amanhã.
1: Muito obrigado pela pergunta. Bom, voto é igual de todo eleitor, né, doutor?
2: Eu não entendi o final da pergunta. Ele perguntou como é o quê?
1: Como que é o voto de populações ribeirinhas? O voto é igual para todo mundo. Onde a justiça eleitoral alcança o registro, né, da população, eles têm a oportunidade de votar, assim como todos os brasileiros.
2: Aliás, esse é um trabalho fantástico que é exercido pela justiça eleitoral. Quando a gente tem que criticar a justiça eleitoral, a gente critica, né? Não tem problema nenhum, mas também temos que elogiar, e aqui é um ponto de elogio ao Tribunal Superior Eleitoral, que organiza as eleições. E ao organizar as eleições, ele remete centenas de milhares de urnas para todos os rincões do Brasil. Então tem urna, Pedro, que viaja 4, 5 horas no rio, no barco, para chegar lá no rincão da floresta amazônica, justamente para essa população ribeirinha poder exercer o seu direito dever do voto. Então o voto é igual para todo mundo, e aí a responsabilidade da Justiça Eleitoral de mandar então as urnas eletrônicas para os quatro cantos do país, um país de dimensões continentais. Então, o voto lá do Ribeirinho vale o mesmo voto, tem o mesmo valor do voto do professor Kleber, do ministro do Supremo Tribunal Federal e assim sucessivamente.
1: Professor Kleber, o Guga está perguntando, ele é de Ribeirão Pires, nosso ouvinte, se amanhã vai ser uma eleição com fila, por nós termos aí 6 votos para serem depositados nas urnas.
0: Ah, não tenha dúvida, amanhã nós teremos fila. Amanhã eu estarei nos colégios eleitorais, fiscalizando as eleições, como representante do Ministério Público. Eu tenho certeza que nós teremos fila. Já nas eleições municipais tivemos algumas filas, né? Porque veja bem, como disse o professor Alexandre aqui, são 6 eleições. Eu recomendo que todos vocês façam uma colinha escrita, mas colinha em papel, Porque se você for levar o celular, pode perceber que você está querendo fazer uma selfie eleitoral, tirar uma selfie ali na urna eletrônica, isso é proibido, né? Muita gente leva o celular e coloca o número e não faz selfie nenhuma, só olha o número. Isso é proibido? Não, não é proibido porque eu não estou usando o celular para tirar foto na urna eletrônica, né? Você não pode registrar o seu voto porque o voto é secreto, né? Aquele momento é sagrado, é a respeitabilidade do voto. Mas como são 6 eleições, Pedro... como disse aqui, deputado federal, deputado estadual, lá em Brasília, deputado distrital, 2 vagas de senador, governador, presidente, é bastante tempo. E você tem que conferir, como eu falei das cobrinhas em cima, o número, né? Quando finaliza cada votação, verificar e começar outra, para não enroscar e fazer da tua votação um embrólio, aí você chega na hora e começa a perguntar lá para o mesário, olha, deu uma confusão aqui. Porque você não teve atenção. Então você tem que votar por etapas, são 6 etapas. Então faz uma colinha com 6 números, conforme a ordem que foi dita aqui. Primeiro deputado federal, depois deputado estadual ou distrital, você que é do DF, 2 vagas de senador, senadores distintos, lembrando sempre que número de senador são 3 números, não são 2, depois governador e depois presidente. E antes de apertar o confirma, dá uma olhadinha na tela se é mesmo aquela pessoa que você escolheu. Porque, por exemplo, no voto de senador. No voto de senador, você vota no senador e 2 suplentes. Vai aparecer na urna eletrônica 3 pessoas. Não se assuste. Ah, mas eu estou votando no senador, aparece 3 pessoas. É que é o senador em cima e embaixo, depois do lado, primeiro suplente, segundo suplente. Muitas vezes a pessoa nem sabe quem é o suplente da vaga de senador, né?
2: A maioria das vezes.
0: É. E na eleição majoritária do executivo... aparece o governador, o vice, o presidente e o vice. Então, vai por etapas, mas, Pedro, não tenho dúvida nenhuma. Vai demorar e nós temos que ter paciência. Ah, de repente eu cheguei na minha sessão eleitoral, tinha uma fila enorme. São quase 5 horas da tarde. Calma, fica tranquilo. Você vai receber uma senha. Já passou das 5? Não tem problema. Se você está na escola, está na fila, você vai votar.
1: Mas não deixa para ir votar 5 da tarde também, né?
0: Pelo amor de Deus.
1: É que nem o cara que vai pegar a estrada aí e reclama para a gente aqui que está trânsito na hora que ele sai 9 da noite para ir para o Guarujá no feriado prolongado. Sabe que vai enfrentar fila, sabe que vai enfrentar essa situação, né?
0: É igual ao jogo de futebol, né? Você não pode querer marcar algum aos 45 minutos do segundo tempo. Até acontece isso, né? Mas você tem que chegar junto desde o início para dominar a situação e terminar a votação com tranquilidade.
1: Fala, doutor.
2: Pedro, eu queria então a parte aqui, a manifestação, a fala aqui do meu amigo Clever, que é muito importante esse ponto que ele tocou e eu quero enfatizar isso, né, para o eleitor. Levar a cola em papel, porque a cola no celular... pode ser, aliás, é obrigação, isso que precisa ficar claro, é obrigação do mesário proibir que o eleitor vá à cabine de votação portando celular, portando câmera fotográfica, óculos, hoje em dia tem aqueles óculos que filmam o que a pessoa está fazendo, então tudo isso é proibido no momento da votação. E é obrigação do mesário proibir, por exemplo, que o eleitor vá até a cabine de votação portando o celular. Normalmente, aqui eu falo por mim, no local onde eu voto, o que os mesários fazem, Pedro e Clever? Você tem a cabine de votação e eles colocam uma mesinha bem do lado assim da cabine de votação para justamente você deixar o seu celular. Então o eleitor está na cabine, 50 centímetros de distância tem aqui uma mesinha de apoio onde o eleitor... deposita o seu celular e é assim que tem que ser por conta do sigilo do voto. Sigilo do voto é algo importantíssimo e se você, eleitor, receber esse pedido, esse comando do mesário, por favor, obedeça. O mesário é a autoridade máxima no momento ali da votação, dentro da sala de votação, e o mesário pode, inclusive, proibir você, eleitor. Ah, o mesário fala, você não pode levar o celular, e eu me recuso. Eu falo, não, o meu celular, eu vou entrar com o celular de qualquer jeito. Pode ser que o mesário te proíba de exercer o voto, e pode, inclusive, Clever, chamar a polícia. O mesário pode pedir apoio da polícia militar.
0: E pode ser preso, porque... A prisão, nós temos aí uma restrição em relação à prisão, Mas é prisão temporária, prisão preventiva.
2: Flagrante, né?
0: Flagrante pode acontecer no dia. Então, como você muito bem disse, Alexandre, o mesário é autoridade. Se você desacata a autoridade, você pode ser preso em flagrante por desacato à autoridade. Artigo 330 do Código Penal, e causar um constrangimento enorme. A pessoa que está sentada ali, ele está fazendo um serviço para o nosso país.
2: Voluntário.
0: É, muitas vezes um trabalho enorme, sai de casa, mora longe. E, enfim, a gente tem que ter respeitabilidade com aquele que está sentado, né? É, tem gente mais velha, gente mais nova. O que não pode é o mesário se manifestar eleitoralmente. Pode acontecer. Lá nas minhas sessões eleitorais que eu fiscalizo, eu tenho percebido que o mesário, ele recolhe o celular não na mesinha antes da urna eletrônica, mas na própria mesa do mesário.
2: Que seja.
0: Se apresenta o e-título no celular ou em papel, ele já recolhe o celular e fala, ó, deixa o celular aqui, pode votar.
2: Isso,
0: perfeito. Ah, mas eu anotei os números do candidato no celular. O que eu recomendo? Pede uma caneta, pede um papel, pega e copia do celular no seu papel ali na hora e leva na urna eletrônica.
2: Mas isso vai aumentar a fila, né? Isso vai aumentar a fila. Por isso, aquela dica
1: já
2: que
1: leva
2: a gente...
1: de casa.
2: Exato, já leva a cola no papel de casa, justamente.
1: Melhor, porque daí vai parar toda a fila.
2: É, exato.
1: Já xingar, já.
2: Se não tiver outro jeito, é a ideia do professor Kleber. Claro, eu só estou com a cola no celular, não posso levar o celular, aí eu tenho que parar tudo, pega um papel, pega uma caneta emprestada e vai anotando. Mas o ideal é já trazer de casa, né?
0: E outra coisa importante, Pedro, se me permite,
1: claro.
0: O que eu tenho percebido lá nos colégios eleitorais, nas sessões eleitorais, é que tem aquela fila enorme. Aí chega uma pessoa idosa. A pessoa idosa não pode ficar na fila que ela tem preferência.
1: Tem essa pergunta aqui. Não, não tem preferência para votar? Tem a pergunta aqui, ó. Antônio Cândido da Lapa. Tenho mais de 80 anos e quero votar. Tenho preferência na fila?
0: Tem preferência sim. Tem preferência sim. E as pessoas que estão na fila têm que compreender isso, né? Uma pessoa idosa ali, etc. Deixa ela passar na frente. Não vai causar tumulto. Deixa ela votar, porque afinal de contas ela já colaborou bastante com o país, então não precisa ficar fazendo tumulto e gritando na fila da escola, porque pode ser preso em flagrante.
2: E mais uma parte eu quero colocar, que é o seguinte, a fila da eleição, Pedro, a fila eleitoral, vamos chamar assim, é igual a fila do cinema, é igual a fila do banco, é igual a fila da farmácia. Então, se eu... que estou aqui nos meus 20 e poucos anos, Kleber.
0: De direito eleitoral, muito mais.
2: Se eu estou na farmácia e chega um senhor de 80 anos, ele vai ter preferência, ele vai passar na minha frente, porque isso é um direito legal. Então isso funciona na farmácia, isso funciona no açougue, isso funciona no cinema, e isso funciona no momento da votação. Então, a pessoa maior de 60 anos tem direito, já é considerada idosa, né? Tem direito de passar na frente na fila? Tem, é um direito previsto em lei, e não só as pessoas idosas. Então, respondendo ao nosso eleitor, o nosso ouvinte aqui, que está de parabéns, 80 anos fazendo questão de votar. Terá preferência na fila, vai poder votar antes de todo mundo e não só as pessoas idosas, também PCD, né? As pessoas com deficiência, a mesma coisa, volto a dizer para fechar aqui o raciocínio. A fila eleitoral é igual à fila da farmácia, à fila do cinema e qualquer outra fila, então PCD também tem, por exemplo, preferência na fila.
0: Esse caso do PCD, eu já vi uma situação, eu estava num colégio eleitoral e percebi que a pessoa precisava subir escada e ela ainda estava classificada numa sessão eleitoral quando ela não tinha a necessidade especial, ela só teve depois. Então, o que acontece ali nas escolas eleitorais? Sempre tem um vigia, um segurança, um funcionário da justiça eleitoral. Então essa pessoa teve que ser carregada na cadeira de rodas, subir a escada com ela, depois levar a cadeira e votar. Então, sempre tem que ter um bom senso na hora da votação e compreensão com essas pessoas que têm debilidade de locomoção, têm dificuldade de locomoção no exercício do voto.
1: São 8 horas e 28 minutos. Hoje, no Jornal Gente, nós estamos recebendo o Dr. Kleber Vasconcelos, Dr. Alexandre Roller, são especialistas na legislação eleitoral, para tirar sua dúvida, para a gente conversar sobre a expectativa para o primeiro turno da eleição 2026, que acontece amanhã em todo o país. Tem mais uma dúvida de ouvinte aqui. Lorena Meirelles está nos acompanhando direto de Fortaleza, no Ceará. Ela quer saber o seguinte: não tenho biometria, vou poder votar amanhã?
2: Lorena, que inveja, hein? Você aí em Fortaleza, eu aqui em São Paulo, você perto da praia, eu longe da praia. Sim, pode votar, sem, mesmo sem ter a biometria. O que você vai precisar fazer é levar, aliás, não só você, como qualquer outro eleitor. Se tiver biometria, até fica mais fácil, mas um documento oficial com foto. Ou o e-título, né, que vai estar no celular, e aí eu vou me identificar com o celular e aproveito, como a gente já falou, já deixo o celular ali com o mesário e vou votar, ou qualquer documento oficial com foto. Então, pode ser passaporte, pode ser a carteira de identidade, pode ser uma carteira profissional. Eu, por exemplo, que sou advogado, tenho a minha carteira da OAB que tem foto e é um documento oficial, eu posso me utilizar da minha OAB, a CNH, ou seja, qualquer documento oficial com foto que identifique o eleitor. Então, qual é a importância? O eleitor se identificar, provar que ele é ele mesmo, aí ele vai se identificar com esse documento oficial com foto, vai assinar o caderno de votação e vai exercer o seu direito dever de voto.
1: Tem mais pergunta de ouvinte aqui para o Dr. Kleber, para o Dr. Alexandre Rolo responderem.
5: Bom dia, Rádio Bandeirantes. Florêncio Rubio de Santo André. Pedro Campos, eu tenho uma pequena dificuldade de enxergar números. E consultei a presidente de uma das seções, que mora aqui perto da minha casa, e ela confirmou que eu posso levar uma pessoa junto comigo, desde que essa pessoa esteja com documentação, com documento de identidade. Eu gostaria que vocês passassem essa informação para frente. Confirmado com ela. Muito obrigado.
1: E aí, doutor Kleber, doutor Alexandre, o que dizer sobre essas pessoas que têm dificuldade para enxergar? Pode entrar na cabine com um acompanhante?
0: Eu sempre falo o seguinte: existem muitas situações que geram dúvida no processo de votação. E sempre a melhor situação é o bom senso.
2: Exato.
0: É o bom senso. Se essa pessoa tem, em regra, você não pode entrar na cabine eletrônica de votação com uma pessoa votando. Agora, se tem uma pessoa que não tem condição de fazer esse tipo de situação, eu até recomendo, até a própria mesa eleitoral, não que terceiro, mas que alguém da própria mesa eleitoral, presidente da mesa, ou outra pessoa, porque não tem só uma pessoa na mesa, acompanhe esse eleitor e o auxilie. Mas preservando sempre a vontade do eleitor. Vale muito bom senso nessa hora. Pode ser perigoso chamar uma terceira pessoa que pode votar de maneira diversa e causar uma confusão na hora da votação. Então, eu sempre recomendo ali ao mesário que auxilie a pessoa sempre dentro do possível para que o processo eleitoral aconteça da forma mais fidedigna, mais verdadeira, preservando a verdade do voto, a vontade do eleitor e a normalidade do processo eleitoral.
1: Doutor Alexandre, mais ou menos a questão das crianças. Não chegou a pergunta, mas vai chegar daqui a pouco, que todo ano tem, né? Eu não sei a opinião dos senhores aí, mas eu acho muito saudável o pai que leva o filho para votar, a filha, porque é um exercício ali de democracia, já vai vendo como é que é. Apertar a tecla ali, dependendo da situação, pode até ser um pouco complicado, pode demorar mais, né, para a criança ter que falar o número. É um pouco difícil. Mas, assim, impedir a criança de entrar junto com o pai para assistir ali a votação, eu acho que entra nessa história do bom senso, não entra, não?
2: Sem dúvida, entra na questão do bom senso. E voltando só um pouquinho antes de falar da criança, falar dos deficientes visuais, né? Então, eu assino embaixo aquilo que o professor Clever falou. Primeiro, no sentido de que o deficiente visual, ele não se valha do auxílio de terceiros estranhos. Porque realmente o terceiro estranho, ele vai poder digitar lá qualquer número e isso é muito complicado. Então, o que que o deficiente visual poderá fazer? Ou ele vai votar, por exemplo, com algum membro da sua família e o membro da família vai auxiliá-lo, isso pode acontecer sem problema nenhum e, portanto, é uma pessoa de confiança. Ou, como foi dado o exemplo aqui pelo professor Clever, algum mesário. Então, algum mesário, são três, quatro mesários em cada sessão eleitoral, um dos mesários poderá fazer também esse papel de auxílio ao deficiente visual. Então, essa é a primeira observação que eu faria. Em relação às crianças, o que eu vejo, sempre vi isso, Pedro, é uma boa vontade da justiça eleitoral em relação às crianças. A justiça eleitoral, me parece que, dentro daquele bom senso que já foi dito aqui, a justiça eleitoral vê com bons olhos até como um fator aí de pedagogia, um fator de... vai ensinando, na verdade, a criança no exercício da democracia, no exercício do voto. Então, um pai, uma mãe... que queira, ou até que precise, às vezes o pai ou a mãe não tem com quem deixar a criança. Eu tenho que votar, eu vou deixar meu filho de 4 anos com quem? Às vezes a pessoa não tem, então tem que levar a criança junto. Então a criança poderá estar junto na cabine de votação, poderá ajudar eventualmente o pai a digitar o número ali, ou a mãe a digitar o número, sem problema nenhum. Eu acho que isso faz parte da festa da democracia e tem um efeito pedagógico, já ensinando a criança também a respeito desse direito, dever do voto.
1: Vamos tratar de um assunto também que está na ordem do dia no noticiário. Daqui a pouquinho a gente volta para mais perguntas. Tem muitas perguntas chegando aqui. Eles estão até ouvindo o WhatsApp aqui, fazendo barulhinho das mensagens que estão chegando. Mas o ministro Floriano de Azevedo Marques, do Tribunal Superior Eleitoral, revogou ontem uma liminar que beneficiava Antony Garotinho, candidato do governo do Rio de Janeiro. Com a nova decisão, Garotinho perde acesso ao fundo partidário, ao fundo de financiamento de campanha, mas também agora já acabou a campanha, né? Qual o sentido que isso tem, mas tudo bem. E fica impedido de usar o horário eleitoral gratuito, que também acabou na quinta-feira, então não tem muita validade. Mas o que vale dessa decisão para ser comentado é o seguinte: ele reforçou que os votos que forem atribuídos a Antony Garotinho, lá que é candidato ao governo do Rio de Janeiro, sejam considerados nulos até que o caso seja analisado em recurso no TSE. E aí, doutor Kleber?
6: Isso, eu tive a oportunidade de falar ontem na imprensa do Rio de Janeiro sobre esse assunto do Antony Garotinho, porque tem um problema lá. Se eu não estou enganado, pelas pesquisas no estado do Rio de Janeiro, o Eduardo Paes ganharia a eleição no primeiro turno, pelas pesquisas, se os votos do Antony Garotinho não forem computados, daria mais de 50%. Né? Agora, se os votos do Antony Garotinho estivessem considerados válidos, haveria aí a necessidade de realização de segundo turno, segundo as pesquisas. Né? Então, o que é importante é o seguinte: artigo 16, 17, 18 da Lei das Eleições, a Lei 9504/97. Fala na eleição subjúdice, a eleição sob pendência de decisão judicial. O que vai acontecer lá no Rio de Janeiro? Todo mundo vai votar? Pode votar no Antony Garotinho? Pode. Pode sim, o nome dele está na urna eletrônica. Mas pendente de julgamento da Justiça Eleitoral, que não teve tempo de julgar. Ou seja, entre o primeiro e o segundo turno, acaba a eleição amanhã, o Eduardo Paes pode ser considerado eleito? Depende muito da situação. A gente precisa verificar se a Justiça Eleitoral vai validar os votos do Antony Garotinho ou não. Então, nós temos aí uma eleição no estado do Rio de Janeiro, segundo as pesquisas, né, que vai precisar aguardar a decisão da Justiça Eleitoral para verificar se teremos segundo turno ou não. Então, à noite, no domingo, dependendo da porcentagem que receber de votos o candidato Eduardo Paes, vai gerar esse tipo de dúvida.
2: É uma coisa bem complicada isso que o professor Kleber falou, pelo seguinte: o Tribunal Superior Eleitoral vai ter que priorizar então o julgamento desse registro do Garotinho, porque há situações, e aqui eu posso lembrar em 2022 o Deltan Dallagnol, famoso Deltan Dallagnol lá do Paraná, ex-procurador da República, que atuou na Lava Jato. O que aconteceu? Por que eu estou citando o exemplo do Deltan Dallagnol? Porque o registro dele estava sub judice em 2022, ele foi votado, foi eleito, tomou posse, começou a exercer o mandato de deputado federal e no meio do caminho veio então o Tribunal Superior Eleitoral, indeferiu o registro da candidatura do Deltan Dallagnol e ele perdeu então o mandato eletivo dele. Por que eu estou citando esse exemplo? Porque nesse exemplo do Deltan, o Tribunal Superior Eleitoral demorou bastante para julgar o registro, demorou mais de ano. O Deltan exerceu o mandato eletivo dele durante algum tempo até ser cassado. E isso não pode acontecer no caso do Garotinho.
0: Por isso que eu digo, a sensibilidade da justiça.
2: Exato.
0: A sensibilidade do TSE no julgamento de um recurso desse, tem que verificar. Poxa, nós estamos decidindo uma eleição majoritária de um Estado gigantesco da federação.
2: Não, e se vai ter ou não o segundo turno, que é o que isso, você acabou de falar.
0: Porque imagina só, eu vou julgar isso lá em novembro. Não, mas aí, o segundo turno é no último domingo de outubro. Então tem que priorizar então,
1: esse timing do julgamento, né, o tempo ali do julgamento, ele é muito importante. O garotinho, pelo que eu li, ele foi considerado com os direitos políticos suspensos por 8 anos em razão de uma condenação por ato doloso de improbidade administrativa que provocou lesão ao patrimônio público e enriquecimento ilícito. Não é um fato de agora. Ele não cometeu nada durante a campanha que falasse, não, peraí, cometeu aí um ato durante a campanha que nós vamos ter que analisar para saber se ele pode ou não ser candidato. É uma questão pretérita, que já poderia estar superada. Por que que há uma demora para esse tipo de análise? Não era melhor, até para segurança jurídica, para tranquilidade do processo, para que não paire dúvidas depois sobre resultado de eleição? Não era melhor que a Justiça Eleitoral tivesse analisado esse caso de uma maneira definitiva, muito mais célere?
0: Evidente, evidente. É interessante isso. É porque recentemente vai ter uma mudança na legislação sobre esse assunto, né? Eu não conheço especificamente o caso do Antônio Garotinho no Rio de Janeiro, por isso que eu não teria condição técnica de comentar sobre as questões da inelegibilidade. Mas, havendo dúvida, é preciso... Tem uma disposição na lei eleitoral que fala que todos os registros de candidatura devem ser julgados até pelo menos 20 dias antes da eleição. Essa é a orientação.
2: Isso é ficção científica, isso, né?
0: É, o que a gente espera e deseja, né? Mas, enfim, você tem toda a razão, Pedro. Eu acho que deveria estar julgado já faz tempo isso, para até o eleitor ter segurança, né, Alexandre?
2: Então, Pedro, eu quero dizer que você tocou num ponto muito importante e é um ponto de problemas reiterados há muitos anos que a Justiça Eleitoral enfrenta, que é o seguinte: a Justiça Eleitoral não tem tempo, Cleve, para julgar os registros de candidatura. É disso que se trata. Há muitos anos nós, no direito eleitoral, debatemos a antecipação dos pedidos de registro de candidatura. Por quê? Para que o nosso ouvinte consiga entender. Os registros de candidatura, toda a candidatura para existir, precisa ser registrada na Justiça Eleitoral. E aí tem os processos de registro de candidatura. Os registros são apresentados à Justiça Eleitoral até as 19 horas do dia 15 de agosto do ano da eleição. Então os registros vão até, os pedidos de registro, até, são apresentados até as 19 horas do dia 15 de agosto. E aí a Justiça Eleitoral tem do dia 16 de agosto até o primeiro domingo de outubro para julgar todos esses registros. E a Justiça Eleitoral não tem tempo de julgar todos esses registros. Então, é disso que se trata. Esse é o ponto que você está colocando e é verdade. A Justiça Eleitoral deveria julgar isso mais rápido? Deveria, mas não tem tempo. São 45 dias para a Justiça Eleitoral julgar todos os registros, com recurso para, aqui na eleição geral, do TRE, ainda cabe recurso para o TSE. Em 45 dias não dá. Então, qual é a discussão que nós, eleitoralistas, o Congresso Nacional, trava há muitos anos? Antecipar o pedido de registro. Então, registro não tem que ser apresentado em 15 de agosto. O registro teria que ser apresentado em junho,
1: até
2: em maio.
1: Eles fazem campanha muito antes disso. Então, fica aquela baboseira de pré-campanha.
2: Para quê? Para que a Justiça Eleitoral tenha tempo de julgar. Tem que ter 3-4 meses e mesmo assim é rápido. Qual é o processo no Brasil, Clever, que se julga em 4 meses?
1: Acho que nem pequenas causas.
2: Primeira e segunda instância, não tem.
0: Porque veja o seguinte, você tem que estar afiliado a um partido político e residir no local da candidatura pelo menos 6 meses antes da eleição. Antecipar isso e aproximar esse registro logo depois dessa condição, né? Veja essa análise inteligente do Alexandre, por isso que eu sempre defendo que nós mereceríamos ter um ministro do Tribunal Superior Eleitoral como o Alexandre Rolo aqui, né? E certamente a Justiça Eleitoral estaria bem representada. Essa é uma condição que o legislador tem que modificar, tem que resolver para evitar esse tipo de situação.
1: Ó, eu achei aqui o caso do garotinho, eu sabia que era um critério temporal, só não queria falar bobagem, então eu peguei direitinho o dado aqui que eu já tinha anotado. É o seguinte, a defesa do garotinho sustenta que os 8 anos... Não está se discutindo a questão dele ser condenado, está superado.
2: Sim,
1: tá?
2: Sim.
1: O que eles estão discutindo é um critério temporal. Quando começou a valer esse prazo de 8 anos? Então a defesa do garotinho sustenta que os 8 anos começaram no dia 1º de agosto de 2018. Nesse entendimento, o período termina em agosto de 2026, portanto, ele pode ser candidato em outubro de 2026.
0: Tá? Sabe o dia de agosto?
1: Primeiro de agosto.
0: Primeiro de agosto.
1: Primeiro de agosto, primeiro de agosto de 2026. Então, você está superado aí, ele estaria elegível segundo a defesa do Garotinho, porque são 8 anos, só fazer uma conta rápida, você vê que dá certinho. O TRE do Rio de Janeiro e o Ministério Público Eleitoral do Rio de Janeiro entendem que a suspensão está vigente até 2033. O MP afirma que, por isso, ele não preenche as questões aí para disputar a eleição, porque, segundo eles, o prazo não começa a correr no dia 1º de agosto. E deve ter algum marco de decisão nesse dia 1º de agosto. Então, essa que é a questão. Não é uma questão ali a respeito do que fez ou não fez o Garotinho.
2: Exato. A questão é de registro de candidatura. A questão não é improbidade.
1: Isso.
2: A improbidade está julgada, ele está condenado. Ele não nega isso, até porque já transitou em julgado, etc. Ele não nega isso. Então, não se discute mais a ação de improbidade administrativa na justiça comum. O que se discute agora é o registro, justamente, da candidatura, que foi apresentada, volto a dizer, em agosto. E nós estamos em começo de... Hoje é dia 3 de outubro.
1: Isso.
2: Pouquíssimo tempo. Como é que a Justiça Eleitoral consegue julgar todos os registros de candidatura do Brasil em 2 meses? Não dá, gente. Então, mais uma vez, teríamos que antecipar esses pedidos de registro. Porque se o Garotinho tiver... E todos os demais candidatos, não só o Garotinho, nós estamos falando do Garotinho. Mas se todos os candidatos tivessem apresentado seus pedidos de registro em abril, por exemplo, era muito mais tempo para a Justiça Eleitoral. E mesmo assim, precisaria julgar rápido, né? Porque nós estamos falando de abril para outubro, estamos falando de 6 meses. 6 meses em 2 instâncias, Kleber. TRE e depois recurso para o TSE em 6 meses já é pouco. Nós estamos falando de 1 mês e meio, 2 meses.
0: Na eleição proporcional, isso até é solúvel, porque tem o suplente lá. Agora, numa eleição majoritária, pode ocasionar uma eleição suplementar. Aí tem que movimentar toda a Justiça Eleitoral para fazer uma outra eleição fora de época. Então, pode, o prejuízo é maior, inclusive.
2: Não, e voltando à questão do garotinho, do primeiro para o segundo turno, é aquilo que a gente falou. O TSE, então, tem que marcar logo esse julgamento do registro do Garotinho, porque a depender, o que você acabou de falar, a depender do resultado do primeiro turno, se o TSE vier e anular os votos do Garotinho, pode ser que nem tenhamos o segundo turno.
0: Então, por exemplo, se o Eduardo Paes tiver uma boa votação e ele falar, ganhei a eleição, estou eleito no primeiro turno, não sei.
2: Não sei.
0: Eu não sei.
2: Depende do registro do Garotinho.
0: Depende do registro do Garotinho. Então, nós vamos para o VAR, né? O VAR eleitoral. O VAR eleitoral, o TSE.
1: Exatamente. Vou interromper um minutinho a nossa conversa aqui com o Dr. Kleber Vasconcelos e com o Dr. Alexandre Rolo para chamar a nossa reportagem em Brasília para contar as notícias desse sábado. Direto da Bandeirantes Brasília, de plantão, nesse sábado pré-eleição, está o jornalista Felipe Campbell. Tudo bem, Felipe? Bom dia para você.
7: Opa, bom dia, Pedro, bom dia a todos que nos acompanham. E apesar desse período eleitoral, né, praticamente só o que a gente fala, as eleições, o Congresso Nacional resolveu se movimentar, né? A primeira sessão que vai discutir o projeto de lei que fala sobre o fim da escala de trabalho 6x1 ganhou data de deliberação no plenário do Senado. A inclusão na ordem do dia foi divulgada nesta sexta-feira e a pauta é uma das principais bandeiras da campanha do presidente Lula, que está aí concorrendo à reeleição. A sessão em primeiro turno foi marcada para o dia 6 de outubro, ou seja, próxima terça-feira. A sessão será semipresencial. A perspectiva de colocar o assunto em votação no plenário depois do primeiro turno havia sido já antecipada desde setembro, né, pelo senador Randolfo Rodrigues, que é líder do governo Lula no Congresso Nacional, no dia em que a proposta foi aprovada na CCJ. Na ocasião, Randolfo acusou a bancada da oposição de tentar obstruir a votação devido a um esvaziamento no plenário que poderia impossibilitar a votação. O senador afirmou que a ação foi coordenada pelo senador Flávio Bolsonaro, candidato à presidência e adversário direto de Lula. A PEC tramita com caráter de urgência para ser enviada à sanção do presidente Lula e, para ser aprovada, ela precisa passar por 2 turnos, ser aprovadas em 2 turnos por 49 dos 81 senadores. Agora, com essa pauta sendo realizada após o primeiro turno das eleições, a gente já vai saber o resultado, inclusive, dos senadores que foram eleitos ou não, já essa renovação do Senado, que diminui aquela pressão eleitoral, né, de que os parlamentares tinham medo de recusar uma proposta como essa, por exemplo, por medo de ter algum tipo de retaliação nas urnas. Agora que com essa decisão já tomada pelos eleitores neste domingo, essa discussão fica mais técnica, fica mais fácil para os senadores tomarem essa decisão sem a pressão eleitoral. Volto com você.
1: Valeu, Felipe Campbell, pelas suas informações. O Felipe volta ao longo do dia aí para completar mais detalhes nessa movimentação. Daqui a pouquinho, nós temos os nossos repórteres que estão colados nos candidatos à presidência da República para trazer para você como é que vai ser esse último dia. Posso falar último dia de campanha, doutores especialistas? Hoje é campanha ainda? A campanha acaba hoje?
2: Hoje ainda tem campanha.
1: Pode pedir voto hoje, tudo bem.
2: Opa, até
1: amanhã não.
2: Até as 22, amanhã não.
1: Amanhã é aquelas manifestações silenciosas.
0: Hoje, inclusive, até as 22 horas, você pode fazer passeata, fazer aglomeração, sem problema nenhum. Né? Eu ouvi dizer que ia ter alguma situação dessa em São Paulo, na Avenida Paulista, etc.
1: Vai ter.
0: Isso pode, até as 22 horas pode.
1: O Lula vai para a Avenida Paulista, depois vai descer lá para o centro, ele tradicionalmente faz isso no sábado antes da eleição. E o candidato Flávio Bolsonaro, estou falando dos dois só aqui, porque depois a gente vai falar de todos os outros, mas porque são os principais, né, que estão, segundo as pesquisas, disputando de uma forma com mais chance de ganhar a presidência da República. Flávio Bolsonaro vai estar no interior de São Paulo, então os dois escolheram São Paulo. O Flávio Bolsonaro, daqui a pouquinho, ele começa uma dessas carreatas de moto aí pelo interior, vai sair de Santa Bárbara do Oeste, vai até Americana, o governador Tarcísio vai estar junto. Afinal de contas, é o maior colégio eleitoral, acho que é justificável que os dois esteja no estado de São Paulo. A nossa reportagem está acompanhando, daqui a pouquinho vai trazer para vocês aí a agenda, a informação, a movimentação, o que está acontecendo para você ficar bem informado e claro que ao longo do dia, informação também do dia dos outros candidatos, candidatos a governo, candidato ao Senado, tem muito candidato, como a gente falou. Mas vamos dar atenção para a nossa audiência aqui, Júlio Toshio da Vila Fachini, posso levar meu pet para votar?
2: Bom, eu não recomendo. Eu não recomendo. O que pode, isso eu posso dizer com todas as, com toda a propriedade, é o cão-guia. Cão-guia pode. Cão-guia é usado por deficiente, pessoas com deficiência visual. O cão-guia não é um pet, não está lá brincando, ele está trabalhando. Então, cão-guia para auxiliar o deficiente visual, ok. Agora, pet eu não recomendaria não, Pedro. Eu acho que não tem necessidade. Eu acho que o pet você tem como deixar algum tempo sozinho em casa, vai votar, depois volta para casa e continua brincando com o seu pet.
1: Pergunta para o senhor aí, professor Clever Vasconcelos, sobre pessoas analfabetas.
8: Vamos ouvir. Bom dia, Pedro, bom dia aos convidados. Alexandre aqui da cidade de Dutra. Eu conheço um homem aqui do bairro, que ele é analfabeto. Eu fico curioso, não vou perguntar para ele, né? Mas como funciona na justiça eleitoral a pessoa que não vota por ser analfabeta? Será que existe algum documento comprovando? Ou, um caso de um analfabeto, mas, por exemplo, conhece números? Eu sou curioso com o voto do analfabeto.
0: Excelente pergunta. O analfabeto, ele é alistável facultativamente, mas é inelegível, não é? Então, a pessoa que é analfabeta, mas conhece os números, pode fazer a sua inscrição eleitoral no tempo certo, agora não dá mais tempo, e realizar a votação de maneira facultativa, não obrigatório. Repito, o voto analfabeto é um voto facultativo.
1: Doutor Alexandre Rolo, pergunta sobre voto em trânsito.
9: Bom dia, Fernando, do Brooklyn. Por favor, falem do voto em trânsito, como funciona.
1: Obrigado, Fernando. Bom, quem está fora do domicílio eleitoral vota em trânsito desde que tenha cumprido alguns requisitos, né?
2: É isso, Fernando. O voto em trânsito é possível desde que você previamente já tenha se cadastrado, já tenha comunicado onde você estaria para a justiça eleitoral. Então, eu, por exemplo, sou eleitor de São Paulo. Se eu já sabia que no domingo, dia da eleição, eu estaria em Fortaleza, por exemplo, eu teria que ter comunicado à Justiça Eleitoral que eu estaria em Fortaleza para poder exercer, nesse caso, o meu direito de votar para a presidência da República. Agora, se for dentro do próprio estado de São Paulo, então eu sou eleitor na capital de São Paulo e estou em São José do Rio Preto, precisaria também me cadastrar previamente e aí eu exerceria todos os meus votos em São José do Rio Preto, tanto para deputado federal, deputado estadual, senador, governador e presidente da República. Então, tem uma distinção no voto em trânsito, se você está no estado do seu domicílio eleitoral ou fora do seu estado de domicílio eleitoral. Então, se eu estou fora do meu domicílio eleitoral, do meu estado, eu só voto para presidente da República, mas em ambos os casos eu teria que ter comunicado para a Justiça Eleitoral. Então, hoje, não fiz comunicação nenhuma. Amanhã eu estarei no Paraná, no estado do Paraná. Vou conseguir votar em trânsito? Já não vou conseguir mais.
1: Vou fazer uma última pergunta e depois eu vou deixar um tempinho aqui para as considerações finais desse nosso debate sobre eleição, ao vivo no Jornal Gente, nesse sábado, dia 3 de outubro de 2026. Muitas perguntas chegaram, não deu para responder todas, a gente vai colocar aqui em pauta até amanhã. Amanhã vai ser um dia de uma grande cobertura, o Dr. Kleber vai passar aqui conosco, vai estar conosco também durante o horário da manhã para responder mais dúvidas que possam ficar, mas eu quis aqui abordar as principais, as mais básicas, aquelas que atingem todos os ouvintes praticamente. E teve muita gente perguntando o seguinte: posso votar com a camisa do determinado candidato? Posso levar uma bandeira para votar? Eu posso, de alguma forma, me manifestar ali na porta do colégio eleitoral? Posso tentar convencer outras pessoas na fila? Tem muitas perguntas sobre isso, sobre o comportamento do eleitor, vestimenta, o que pode e o que não pode. Então, primeiro eu vou passar para o Dr. Kleber, Dr. Alexandre complementa e depois nós vamos para as considerações finais.
6: O dia da votação é um dia do silêncio. É o dia de você sair de casa, ir até a sua sessão eleitoral, votar e voltar para casa, né? Agora, eu posso votar com uma camisa do candidato? Pode, sem problema. Eu posso votar segurando a bandeira do candidato? Pode, sem problema. Você não pode fazer campanha eleitoral. Então, você não pode ficar em frente à zona eleitoral, à sessão eleitoral, igual aquele boneco de posto de gasolina balançando, né, e fazendo propaganda de candidato. Aglomeração, inclusive, em frente aos colégios é proibida. Então, você pega lá 20 pessoas com a camisa do candidato, fica lá num paredão um ano, como se fosse fazer uma campanha eleitoral. Não pode, tem que dispersar. Então, você pode votar com broche, com boné, com camisa, só que vai, vota e volta, né? Agora, não pode ficar plantado em frente ao colégio eleitoral, junto com a camisa e com outras pessoas, porque isso aí é ato de campanha. E no dia da eleição não pode fazer campanha eleitoral.
2: Pedro, eu que sou santista, diria que votar com camiseta do Corinthians não pode, votar com camiseta do São Paulo e do Palmeiras também não pode, está terminantemente proibido. Mas brincadeiras à parte, é isso que o professor Kleber falou, eu posso votar, manifestação, no dia da eleição, manifestação individual e silenciosa da preferência do eleitor, não pode ter boca de urna, por exemplo, boca de urna é crime. Não pode ter boca de urna digital, então a minha tia gosta muito de mim, eu sou candidato, ela vai querer colocar nas redes sociais no domingo um pedido de voto. Isso é crime eleitoral, então avisem aí os candidatos, avisem seus familiares que não pode pedir voto no domingo. No domingo é dia de votação, não é mais dia de campanha, a campanha termina no sábado. Em relação às vestimentas ainda, Pedro, eu quero deixar claro também o seguinte: estamos num país continental, né? Tem muita gente que mora na praia e que vota. Posso votar com roupa de banho, com sunga, biquíni, essas coisas? Sunga, biquíni, não. Não pode. Mas pode ir com chinelo, pode ir com uma bermuda, pode ir com uma camiseta. Não preciso ir com gravata, terno e gravata, como o professor Kleber está aqui hoje. Não há necessidade disso. Olha que bonito, professor Kleber de gravata. Posso ir de chinelo, posso ir de bermuda. Às vezes tem eleitor que não tem outra roupa, só tem chinelo, bermuda e camiseta. Pode? Pode. O que não pode é roupa de banho, o que não pode é sem camisa, o que não pode votar é nu. Esse tipo de situação realmente não pode, mas roupa, qualquer roupa. E eu posso, por exemplo, colar um adesivo do meu candidato na minha roupa. É a manifestação silenciosa, individual e silenciosa da preferência do eleitor.
1: 158 milhões de eleitores cadastrados para votar amanhã, 2 milhões a mais do que na última eleição, 53% do eleitorado feminino, eleitorado feminino que vem crescendo a cada eleição, já são 84 milhões de eleitoras. E sabe o que chama atenção também nessa eleição? A gente trouxe mensagem de alguns ouvintes aqui com mais de 60 anos. São os brasileiros idosos que estão renovando o título, que estão atrás da regularização, porque deixaram de votar em algum momento, crescendo o número de eleitores nessa faixa. 32 milhões na última eleição, agora 37 milhões, representando 23% do eleitorado. Então, para todos nós que vamos chegar mais longe, o brasileiro, o cidadão do mundo todo está chegando mais longe, é fácil hoje encontrar com pessoas muito bem com 80, 90 anos de idade, e a tendência é que isso se estabilize e até cresça nos próximos anos, essa população dos 60 a mais, e a gente tem falado muito sobre isso aqui na Bandeirantes, é outro dado importante da nossa eleição. Uma última pergunta aí de ouvinte, então, aqui, para a gente encerrar com o Dr. Clever e com o Dr. Alexandre Rolo, esse bate-papo eleitoral.
10: Bom dia, Pedro Campos, sou o Guga Palmeiras de Ribeirão Pires, duas perguntinhas aí rápido. Posso ir com a camisa do clube do coração? Pode ir com a camisa de time votar? E outra, aqueles bares ao redor ali do colégio eleitoral, eles podem vender bebida alcoólica? Um abraço e eleições é aqui na Band.
1: É isso aí, obrigado pela sua mensagem. Bom, sobre a camisa de futebol, a gente já brincou aqui, né? Eu até estava brincando com eles que se eu tivesse algum poder sobre a eleição, eu colocaria prioridade para quem fosse com a camisa do Corinthians votar, né?
0: E, eu acho que
1: o sujeito ali está mais bem vestido que o Dr. Clever hoje aqui.
0: Eu acho que com a vitória do Santos Futebol Clube ontem pelo São Paulo, eu acho que é uma homenagem maravilhosa você poder votar com a camisa do Santos.
1: Bom, mas não tem problema nenhum, né, deixar claro aqui, camisa da seleção brasileira que virou também uma polêmica aí nos últimos anos, não tem problema nenhum, dá para votar tranquilamente. E sobre a bebida alcoólica?
2: Ok, bebida alcoólica, fala-se muito da lei seca, né, na verdade lei seca nunca existiu, o que existia eram portarias das secretarias de segurança pública, isso sequer existe mais. Então, a gente não recomenda que o eleitor vá votar embriagado, mas pode ter comércio de bebida alcoólica no dia da eleição? Pode, sem problema nenhum, mas fica a recomendação que o eleitor não esteja embriagado no momento do voto, até para não ser preso em flagrante. Eu conheço situação em que o eleitor foi votar embriagado, quebrou a urna eletrônica, e esse é um crime grave com pena bastante severa. Então, tomar cuidado e exerçam o direito do voto com moderação.
0: O Alexandre toca num ponto importante aqui, ele falou corretamente, não existe lei seca, o que existe são portarias da Secretaria da Segurança Pública, né? Sobre esse assunto, os estados que emitiram portaria proibindo o consumo de bebida alcoólica, a venda e consumo de bebida alcoólica aqui, Acre, Amazonas, Amapá, Ceará, Maranhão, Pará, Piauí e Roraima, né? Bahia, Goiás, Mato Grosso, Rondônia, Sergipe, Tocantins, em algumas áreas, conforme a portaria da segurança pública daquele estado. No Rio Grande do Sul, liberado, só decisão individual de alguns juízes, segundo a portaria da segurança pública da Força Pública Gaúcha. Sem portaria, Alagoas, Distrito Federal, Espírito Santo, Mato Grosso do Sul, Minas, Paraíba, Paraná, Pernambuco, Rio de Janeiro, Rio Grande do Norte, Santa Catarina e São Paulo.
1: Doutor Alexandre Rolo, foi um prazer te ter aqui nessa manhã. Muito obrigado pela disponibilidade, por participar desse debate, uma forma aberta, democrática, trazendo as suas considerações, explicações e orientações. Muito obrigado mesmo pela presença. Até uma próxima oportunidade aqui na Bandeirantes.
2: Pedro, eu que agradeço, foi uma alegria estar aqui com você e com o professor Clever, eu fico à disposição, nos vemos numa próxima oportunidade.
1: Professor Clever Vasconcelos, muito obrigado também pela presença, pelas orientações, dicas, informações, descontração também, que é um pouquinho bom, né, na manhã de sábado, pré-eleição, para essa nossa entrevista aqui, até amanhã.
0: Pedro, parabéns pelo seu trabalho, você é um jornalista de extrema grandeza e uma honra para mim estar ao lado do professor Alexandre Rolo, um eleitoralista que eu aplaudo todos os dias.
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1: Seguimos, hein? Seguimos no Bandeirantes a Caminho do Sol, sempre agradecendo a sua audiência, a sua participação. E agora vamos prestar serviço, cuidar da saúde, o Plantão Médico Bandeirantes do bom e do melhor chegando por aqui.
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1: Bem, abrindo aqui o nosso Plantão Médico Bandeirantes de hoje, recebendo a doutora Maria Fernanda Caliani, médica psiquiatra. Tudo bem, doutora? Como vai? Seja muito bem-vinda, é um prazer enorme, hein?
3: Eu já quero pedir desculpa que eu tô um pouco rouca, tô saindo aí de um quadro gripal dessa semana, mas tudo jóia, espero que dê pra entender aí um pouquinho do que eu tô falando.
1: Mas tirando a voz, tá tudo bem, doutora?
3: Tudo ótimo.
1: Já saiu da fase aguda, né?
3: Já.
1: Doutora, a gente tem amanhã, né, o Dia Mundial do Transtorno Bipolar, e hoje então a gente vai ter a oportunidade de se aprofundar mais nesse tema, né, porque quando a gente fala de transtorno bipolar, da bipolaridade, vem à mente apenas a alternância, né, repentina de humor, momentos ali, episódios de euforia, depois momentos ali depressivos, de depressão. É só isso, não é? Quer dizer, não é só, mas é isso que caracteriza o transtorno bipolar ou tem muito mais, hein?
3: O transtorno bipolar, ele tem esse nome justamente porque o mais característico ali, né, o que fica mais claro, são quando a gente tem essas oscilações entre esses dois polos. O polo ali da mania, da aceleração, da irritabilidade e o polo da depressão. Mas, na verdade, ele é um transtorno que ele vai afetar várias áreas do cérebro. Então, várias áreas do cérebro sofrerão uma desregulação ali, tá? Levando a mudanças de comportamento, tanto no humor, que é o que a gente fala mais desses polos, mas também na energia, no impulso, no pensamento. Então, até a forma da pessoa enxergar a vida muda, na movimentação, na atividade daquela pessoa também. Então, ele acaba sendo muito mais complexo do que só a alternância entre a depressão e a mania.
1: É crônico. A pessoa vai conviver a vida toda com essa alteração de humor, alterando, né, entre a euforia e a depressão. É somente numa fase da vida e depois passa. Como que é, doutora?
3: Assim, infelizmente, o transtorno bipolar hoje, ele não tem cura. O que eu quero dizer, uma vez que eu recebi o diagnóstico, eu vou conviver com ele ao longo de toda a minha vida, assim como quem tem pressão alta, quem tem diabetes, que também são doenças que não têm cura, mas ele tem tratamento. Então, o que eu quero dizer com isso? Uma vez recebendo o diagnóstico, fazendo o tratamento correto, eu consigo conviver com esse transtorno e manter a minha vida ali, como uma outra pessoa, casando, tendo filhos, trabalhando, fazendo todas as minhas atividades, desde que eu esteja ali fazendo o tratamento corretamente. Ele é uma doença crônica.
1: Desculpa, doutora.
3: Ele é uma doença crônica. É uma doença crônica,
1: não é? Para ficar claro. Qual que é a incidência desse transtorno na população brasileira e mundial? Muita gente sofre com o transtorno bipolar?
3: Ele é um transtorno bastante frequente, tá? Quando a gente vai falar de incidência, se a gente fala de transtorno bipolar, a gente costuma dividir em dois grupos. Nós temos o transtorno bipolar tipo 1, que é esse mais característico, que é aquela pessoa empolgada, animada, quer fazer um monte de coisa, gasta bastante, fala muito rápido, não precisa dormir, é engraçada, despojada ou irritável, briga com todo mundo, pavio curto, que é ali mais do polo da mania, junto com episódios de depressão, onde ela fica extremamente desanimada, ela não consegue sair da cama, ela não tem energia para fazer as coisas. Esse, o transtorno bipolar tipo 1, ele tem uma incidência de mais ou menos 1% na população. O que o pessoal não sabe, e o difícil aqui, é o transtorno bipolar tipo 2. Porque o transtorno bipolar tipo 2, o que ele é mais marcado é principalmente pelos episódios depressivos,

0: E quando a pessoa tem os polos de ativação, ela fica um pouco mais animada. Ela não fica tão escrachada quanto um quadro de mania. E por isso que essas pessoas muitas vezes levam até 15 anos para serem diagnosticadas mesmo como transtorno bipolar. Porque até então as pessoas vão tratando como se fosse depressão. Ah, essa pessoa tem vários quadros de depressão e não entendem que no fundo é o transtorno bipolar. E tratando só como depressão, eu não faço o tratamento adequado para o transtorno bipolar. E aí essa pessoa então vai ter mais chance de recidiva e de ficar ruim. Esse transtorno bipolar tipo 2, ele é mais frequente na população. Ele atinge até 8% da população. Então ele é muito mais frequente e muito mais difícil de ser diagnosticado.
1: Doutor, eu ia deixar para um outro momento, mas até para não perder aqui o gancho e a oportunidade, existe, né, claro, uma diferença entre bipolaridade, borderline, depressão, não é? E existe essa confusão, como você está aqui contando, né, e detalhando aqui para a gente. Como diferenciar? Quais são as diferenças, né, entre borderline, um quadro depressivo, uma pessoa que tem, que sofre com depressão, para a bipolaridade?
0: É muito legal essa pergunta, Danilo, porque tem uma confusão muito frequente entre esses diagnósticos. E aí é que uma curiosidade para você entender. É muito mais fácil as pessoas aceitarem que elas têm transtorno depressivo, né? Eles já fizeram pesquisas do que elas têm transtorno bipolar. Então as pessoas ainda têm uma dificuldade grande. Tudo bem ter depressão, mas o bipolar as pessoas assumem como se fosse um defeito, ou como se fosse uma falha que eles tivessem, não um transtorno. E aí, quando a gente vai olhar para esses três, a depressão unipolar, que seria a depressão que a gente chama, eu tenho apenas o episódio de depressão. Eu tenho o meu humor ali basal, eu deprimo, eu faço o tratamento e eu volto para o meu humor basal e ok, isso é a depressão. Já o transtorno bipolar, eu não tenho só essa depressão. Primeiro que essa depressão, quando ela vem, geralmente ela é uma depressão muito intensa. Os pacientes, o que eles referem é que até as cores das coisas mudam. É como se eles enxergassem as coisas mais preto e branco, mais cinzentado. É como se eles não vissem as cores tão vivas, como se o sabor dos alimentos mudassem. É uma depressão muito intensa. Eles vão ter esses momentos de ou mania, em que é uma mudança de comportamento totalmente perceptível para quem convive com aquela pessoa. Só, não, essa pessoa não tá diferente. Ele tá muito falante. Nossa, me ligou às 3 da manhã querendo conversar. Nossa, trouxe presente para todo mundo do escritório. Você conversa com ele e não consegue ouvir o que você fala, ele já emenda em outro assunto, já muda o outro e não finaliza aquele. Fica muito nítido. Mas também temos episódios de hipomania, que aí é naquele que eu falei do transtorno bipolar tipo 2. Então são aquelas pessoas que muitas vezes passa pela própria personalidade dela, sabe? Então assim, ah, ele geralmente é mais desanimado, mas aí quando ele fica animado, ele faz as coisas, ele tem projetos, ele tem ideias. Ih, mas agora ele já está na fase de deprê de novo. Não fica tão nítido essas mudanças. Isso então para o transtorno bipolar. Agora, o transtorno borderline, a gente faz até uma brincadeira ali entre os psiquiatras, que a gente fala que é o transtorno Taberline, que seria como se fosse o transtorno bipolar com o borderline, porque eles são bem semelhantes em alguns aspectos, Então, quando a gente vai falar do transtorno borderline, a primeira coisa que a gente tem que entender é que ele é uma alteração da nossa personalidade. Então, a forma como eu reajo diante das coisas, como eu lido com as coisas, a forma como eu reajo diante das demandas da vida, tudo isso é influenciado pela minha personalidade. Tem pessoas que são mais enérgicas, que querem fazer muitas coisas, pessoas que são mais tranquilas, para tirar ali do sério demora. E cada um vai ter a sua personalidade, traços de temperamento e tá tudo ok. Mas quando a gente fala do transtorno de personalidade borderline, a principal característica ali, ela é marcada por relacionamentos muito instáveis. Então são pessoas que ou é tudo muito intenso. Então quando estão apaixonados, aquela pessoa é a pessoa mais importante da vida, eles querem só saber dela. É como se imaginar ficar sem aquela pessoa é como se fosse acabar o ar, é como se não existisse essa possibilidade. E já quando tive um problema ou não me dei bem, a raiva também fica muito intensa em relação àquelas pessoas. E aí eu vou ficar muito brava e o sofrimento também vai ser muito intenso. Então, quando a gente fala de transtorno borderline, a gente tem que pensar principalmente nessa intensidade que acompanha a pessoa desde lá atrás. A personalidade, ela é moldada durante a adolescência. Então, quem tem um transtorno de personalidade é um padrão de relacionamento. Essa pessoa sempre vai se relacionar dessa forma até que ela comece o tratamento. O transtorno bipolar, ele é marcado por ciclos. Tem períodos em que eu estou deprimido e eu fico mais isolado, eu não converso com ninguém, eu fico mais retraído, mais introspectivo. E tem períodos em que eu estou mais animado e eu vou me relacionar. Então, aí a gente vai vendo, é uma distinção difícil, por isso que a gente precisa, assim, da avaliação psiquiátrica, mas a gente já começa a perceber que um é um padrão de funcionamento, que é o borderline, é a personalidade dele, e já no bipolar eu tenho ciclos em que a pessoa tem aquela determinada forma de agir, e ciclos, períodos em que eu tenho uma outra forma.
1: Doutor, você falou da faixa etária, isso então já na adolescência que começa a se manifestar. Então, quando criança, isso não dá muito, não é muito característico, não é muito visível presente. É na adolescência que já começa ali alguns primeiros traços a aparecerem?
0: A maior idade para aparecer mesmo o transtorno bipolar é final da adolescência, começo da idade adulta. Mas sim, a gente já tem vários traços significativos durante a adolescência, até porque na adolescência a gente tem um boom hormonal. A gente tem muitos hormônios e o hormônio está muito relacionado ao humor. Ele influencia diretamente. Então, o que que acontece? Na infância, nós podemos ter o transtorno bipolar? Nós podemos, Danilo. Mas é como você falou, ele é bem raro e é mais difícil de ser diagnosticado. Até porque ele fica muito semelhante ao quadro, por exemplo, do transtorno déficit de atenção e hiperatividade, ou ao TOD, que é o transtorno desafiador positivo. Então, muitas pessoas acabam confundindo. E aí fica mais difícil, de fato, esse diagnóstico, mas sim, o transtorno bipolar, ele pode já surgir na infância, principalmente nas pessoas que têm parente de primeiro grau. Então, se eu tenho uma mãe, um pai, um irmão com transtorno bipolar, a chance dele aparecer durante a infância vai ser maior. Mas geralmente a gente começa a apresentar os primeiros sintomas na adolescência, onde fica mais nítido a manifestação aí do transtorno.
1: A questão genética hereditária, então, ela é um fator importante nesse caso.
0: Para todos os transtornos, a gente vai falar que a causa deles é multifatorial. O que eu quero dizer com isso? Eu tenho sim uma predisposição genética, mas não quer dizer que eu ou todos os meus irmãos vamos manifestar. É como se eu tivesse um reloginho que tivesse ali guardadinho. E pode ser que ele se manifeste ou não. O que que vai influenciar com isso? Aspectos biológicos e sociais. Então, desde gestação da mãe, tipo de parto, foi gestação conturbada ou não, nasceu, teve dificuldade, não teve, tudo isso vai influenciar junto com o contexto de vida da pessoa, desde a personalidade, desde os traumas pelo qual ela passou, cultura, ambiente onde está inserido, se tem suporte familiar ou não, e outras coisas. Então, tudo isso junto contribui para que o transtorno se manifeste. Mas sim, ter alguém na família, né, ter uma predisposição genética, torna essa pessoa mais vulnerável a manifestar. Não quer dizer que é uma linha reta causal. Ixi, meu pai tem, eu vou ter com certeza. Não, mas eu tenho mais probabilidade do que em relação ao restante da população.
1: A gente falou sobre quadro depressivo e também aqueles de euforia, não é? Mas a agressividade, a agressão faz parte, dos sintomas desse transtorno, doutora?
0: Faz até mais parte do que os quadros de euforia. Os quadros de euforia marcam muito porque eles são muito alegóricos, né? Eu lembro que tinha uma pacientinha que eu visitava, ela falou assim, doutora, você está vendo todos esses carros na rua? São todos meus, escolhe qual você quer, eu vou te dar um. Então ela realmente acreditava naquilo, eles têm essa mania de grandeza, essa coisa de que eles são muito famosos, ou que eles são amigos de atores e de pessoas da rádio ou da TV, eles têm todo um senso ampliado de si mesmos. Mas esse não é a forma mais comum. O mais comum, de fato, é a agressividade, é a irritabilidade. Então são aquelas pessoas que muitas vezes é o pavio curto, que explodem, que foram entrar no prédio, discutiram, acabou batendo no carro do outro de raiva, sem pensar muito bem ali naquele momento, que eles vêm, e muitas vezes a depressão vem acompanhada dessa raiva, que é o que a gente chama de disforia. Eles estão para baixo, mas é numa aceleração, é numa raiva, é numa impulsividade que os acompanha. Então, a irritabilidade, a agressividade, seja verbal ou física, ela é muito mais frequente do que a própria euforia.
1: Muita gente conosco nesse sabadão aqui, o Milton Goya está aqui na audiência, na escuta, obrigado, Milton, Miguel Aguilera de São Vicente, Laureano Arantes Neto, o Zé Pequeno Ferreira. Zé, sempre que você tiver sugestão aqui de pautas, né, para o nosso plantão médico Bandeirantes, para os nossos artistas, pode me encaminhar, viu? Pode me procurar lá no Instagram, Danilo Gobato, deixar a sua sugestão, porque o plantão médico é para vocês, então a gente sempre vai aqui tentando atender aos ouvintes, né? Então, manda lá para mim, o Heraldo de Oliveira Santos, Francisco Ferreira de Oliveira, quero mandar um abraço aqui também para o Anguita, o José, José Everaldo, né? Já mandei aqui um abraço para ele. Quem mais? O Edson Gonçalves. Doutor, eu conheço uma pessoa que não é nem bipolar, ela é tripolar, devido à mudança de humor, comportamento, síndrome do Hulk, tem tudo. Quem mais que está aqui conosco? O Romeu Mota Castanha, a Maria Fátima, o Roberto Pradelli de Araraquara. Quem mais? Está passando férias, deixa eu ver, tem um ouvinte que está passando férias na... Fernando de Noronha, que gostoso, que delícia, hein? Tomara que o tempo esteja firme aí. Aqui em São Paulo também tá instável. Ontem caiu uma chuva forte aqui. O Pietro está chegando aqui. Cheguei na hora certa, acompanhando a doutora. Então, bem-vindo, Pietro. E, doutora, você falou sobre a característica de quem sofre com esse transtorno, de mentir, de exagerar, não é? E olha só que interessante aqui essa dúvida do nosso ouvinte, do Edson. Doutora, por gentileza, além da bipolaridade, de tudo que já foi dito, a pessoa também tem a mitomania, né, que é esse outro transtorno que caracteriza aí por compulsão incontrolável por mentir, ou são coisas distintas, doutora?
0: Não. Quando a gente vai falar do bipolar, não necessariamente, isso não é um critério diagnóstico, e se vier, é mais como uma característica da personalidade daquela pessoa, não está tão relacionado. Se a gente fala do transtorno de personalidade borderline, não é que eles têm a mitomania, mas uma das características principais da pessoa com transtorno de personalidade borderline envolve a manipulação. Então, a fim deles conseguirem, né, porque é muito dolorido, é muito sofrido para quem tem transtorno de personalidade borderline se sentir deixado de lado, se sentir excluído, ser rejeitado. E aí, com medo desesperado de que isso aconteça, eles passam a manipular as relações com as quais eles fazem parte, a fim de se proteger e tentar ali restaurar, evitar um sofrimento. Então, eles têm uma tendência a manipular, e dentro da manipulação a gente acaba utilizando ali muito da mentira. Mas não também que seja um critério diagnóstico a mitomania para o transtorno de personalidade borderline.
1: Começar a atender aqui a nossa audiência, né? O Leonardo Ferreira, da Freguesia do Ó. Bom dia, Danilo, bom dia, doutora. Vivemos num país com permanente disputa política, problemas de violência, dificuldade de bem-estar social, não é? Espera aí que subiu aqui a mensagem, voltou. Ou seja, o tecido social desgastado pode desencadear o transtorno bipolar? Você já falou, né, doutora, que é multifatorial, então são vários fatores que levam aí ao transtorno, né? Mas então essa questão aqui do ambiente que o Leonardo Ferreira traz aqui, ele também pode ser um fator?
0: também pode ser um fator, né? E é importante a gente saber disso, Danilo, porque uma vez que eu tenho um diagnóstico, recebo um diagnóstico de transtorno bipolar, o meu pensamento vai ter que, a partir dali, daquele diagnóstico, o meu pensamento sempre vai ter que ser como evitar uma nova crise, porque as crises fazem parte do diagnóstico, da evolução do transtorno, mas a gente consegue evitá-las. Então, por isso que é importante, inclusive, o diagnóstico. Uma vez que eu sei que eu tenho transtorno bipolar, está muito pesado esse clima de disputa política, tem tido muita discussão no grupo da família, eu vou sair, eu vou me ausentar, eu não vou ver o noticiário, porque eu começo a evitar o estresse, porque o estresse crônico, né, os traumas, eles favorecem novas crises, assim como o desenvolvimento do transtorno para quem não tem. Então, sim, a qualidade da minha vida, a forma como eu encaro e como eu levo a minha vida, vai influenciar diretamente. Por isso que até a gente fala, quem tem transtorno bipolar, por exemplo, a gente tem que evitar de altos usos de cafeína. Né? Se eu tomo muito café, muito energético, a chance disso induzir uma virada maníaca é maior. Quem tem transtorno bipolar precisa tomar muito cuidado com o sono. O sono tem que ser muito bem cuidado, porque 2, 3 noites sequenciais mal dormidas são suficientes para desencadear uma crise. Então, quando eu sei disso, eu começo a me policiar e assim eu consigo evitar novas crises. Doutora, eu percebi que faz 2 noites que eu não estou dormindo, alguma coisa. Então, a gente vai trabalhando isso com o paciente para que ele tenha uma noção cada vez maior do que influencia ou não no humor dele e de como evitar novas crises. Então, sim, a política entra nesse meio e se eu sinto que ela está me fazendo muito mal e que ela está ali, modula, está interferindo no meu humor, vale sim eu me dar uma afastada e evitar até que, né, eu me sinta mais estável.
1: Carlos Eduardo está aqui conectado. A Andréia também aqui, a Andréia Felicone, junto com a Sofia. Obrigadíssimo, um beijo para vocês. Obrigado pela parceria. Fátima Mendonça, o Júlio, o Antônio está conectando agora no YouTube. Seja bem-vindo. Mais abraços aqui para o Ricardo Saad, para a Rosana. Um beijo para vocês. Obrigado pelo carinho sempre. A Cida Luzumir, o Guga de Ribeirão Pires, ele é palmeirense. Nem vamos entrar nesse assunto, né, Guga? Um abraço para você. A Mari Nascimento está aqui. O Paulo de Araçatuba, doutor. Ele mandou aqui uma mensagem, ele está atento à entrevista desde o início, e ele escreveu o seguinte: descobri agora que sou bipolar. Doutor, é assim mesmo o diagnóstico? A pessoa está ouvindo aqui o nosso bate-papo, está entendendo um pouco mais sobre o transtorno, vendo as características, né, mais marcantes do transtorno, mas o diagnóstico é assim? É feito assim rápido? Você tem um tempo para analisar o comportamento daquele indivíduo? Como que é, hein?
0: O diagnóstico do transtorno bipolar, ele é feito de forma clínica. Não tem nenhum exame que eu faça que diga, olha, eu vi aqui, você tem de fato transtorno bipolar. A gente não consegue, como são alterações químicas ali na química cerebral, eu não consigo diagnosticar isso através de exames ainda. Tem alterações que a gente consegue ver no nosso cérebro, mas não que são características, pronto, eu vou bater o martelo, é bipolar. Então, o diagnóstico ele ainda é clínico, que é baseado nos sinais e sintomas e na avaliação que o médico vai fazer durante a consulta. Por isso que muitas vezes nós vamos pedir para falar com a família, porque às vezes a família está ali fora e enxerga mudanças que às vezes a própria pessoa não enxerga, mas sim, pode ser que esse ouvinte de Araraquara tenha ouvido e falado, poxa, está fazendo sentido agora coisas que a doutora está falando, e aí se você se identificou, vale sim buscar um psiquiatra para ver se é isso mesmo. Então, o diagnóstico ele vai ser clínico, baseado em sinais e sintomas, feito por um médico psiquiatra, mas é muito acompanhando esses ciclos. Né? Antigamente, né, Danilo, o pessoal falava muito assim, acordou feliz, já estava bravo no final do dia, que bipolar. Então, para a gente, qualquer oscilação de humor já era o bipolar. Né? Todo mundo era bipolar. Hoje em dia a gente, né, consegue levar mais informação e a gente mostra que não é tão simples assim. São esses ciclos, mas nesses ciclos até a minha forma de ver a vida, de enxergar as coisas, de sentir as coisas muda conforme os dias, as semanas ali dentro daquele ciclo vão correndo. Então fica muito claro para a pessoa essas oscilações e o quanto isso as impacta.
1: A Odélia Vido, em texto, mandou aqui: a pessoa que tem esse transtorno, ela se isola ou não? Como você falou, doutora, ela gosta de ter aquela coisa exagerada, hein?
0: Vamos lá. Durante o episódio depressivo, sim, essa pessoa pode se isolar. Ela pode não, na maior parte das vezes ela se isola. Porque ela precisa de uma energia tão grande para fazer as coisas dela, seja para levantar, para tomar banho, escovar dente, uma tarefa simples, parece que eu preciso de muita energia. Então ela não consegue muitas vezes sair da própria cama. Ela acaba ficando isolada no quarto dela. E aí, esse é um momento em que a pessoa fica, de fato, muito mais introspectiva, porque interagir cansa, exige muita energia, e aquela pessoa não dá conta.
2: Bom dia, Danilo Copato.
1: Bom dia.
2: Vera de Santos. Estou amando a entrevista, Danilo, com a doutora. Tenho uma filha com isso. É um sofrimento muito grande para a gente lidar com ela. E para ela também, né? Tá bom, Danilo? Um abraço. Excelente programa.
1: Doutor, e aí, né? Claro que tem a fase, né, aguda aí do transtorno, mas de que forma que a gente pode ajudar? Qual que é o melhor tratamento? O tratamento, ele é medicamentoso, ele é com terapia, com ajuda familiar, com essa rede? A escola precisa estar preparada também para ajudar essa criança? A criança não, como já foi dito, né? Mais o adolescente. De que forma que se dá o tratamento?
0: Sim, o tratamento para o transtorno bipolar é o que a gente fala multidisciplinar. Não vai ser só o psiquiatra. O psiquiatra, inicialmente, vai entrar com medicações que estabilizem o humor. Então, qual é a intenção aqui do psiquiatra? Colocar uma medicação, que não é uma combinação de medicações ou uma única medicação, mas que eu consiga um equilíbrio sem períodos de tantas oscilações. A pessoa vai ficar triste, ela vai ficar triste, mas ela vai voltar ao equilíbrio como as outras pessoas sem o transtorno. Ela vai ter momentos de felicidade, ela vai ficar feliz, mas ela vai voltar novamente ao equilíbrio como outras pessoas sem o transtorno. Então, a gente coloca muito os estabilizadores de humor para que esse humor fique estável. Essa é a parte medicamentosa. Muitas vezes, a gente tem que associar antipsicóticos para ajudar na modulação do pensamento. Porque, às vezes, o pensamento é tão negativo, ele é tão pessimista, que eu preciso ajudar essa pessoa a voltar a enxergar as coisas de uma forma mais clara, né? Tal qual a realidade. Então a gente tem a parte medicamentosa, mas a gente tem a parte da terapia, que é aquilo que eu falei muito sobre a pessoa identificar como ela funciona, como ela reage diante dos problemas e o que influencia ou não no humor dela. Então nós vamos ver desde ciclo menstrual para as mulheres, dormir pouco ou não, ter ou não problemas no trabalho, estar muito agitado ou não. Então a gente vai trabalhando através da psicoeducação, a gente vai fazendo essa pessoa ter cada vez mais noção do transtorno dela, de como ela reage e de como ela consegue evitar novas crises. Então, o tratamento com a terapia também é muito válido. A gente tem o tratamento com terapeuta ocupacional, que eles vão ter várias atividades que vão estimular o meu cérebro, atividades que vão, como se fosse uma musculação para o meu cérebro, vão ajudar o meu cérebro a se fortalecer. Nós temos, muitas vezes, grupos, e isso é muito legal, porque quando eu estou ali no tratamento em grupo, eu vejo que eu não sou a única pessoa que está nessa situação, porque dá uma sensação de solidão muito grande. Parece que está todo mundo seguindo sua vida e só eu estou ali com transtorno. De repente, no grupo, eu vejo que outras pessoas também sofrem. Eu entendo que para aquela pessoa, de repente, aquilo funcionou. Pode ser que para mim ajude ou não. Então, eu tenho uma outra visão das coisas. Então, a gente fala que é um tratamento multiprofissional. São vários profissionais juntos que estarão ajudando ali para a melhora daquela pessoa, daquele paciente.
1: A gente está na reta final aqui, mas dá tempo de registrar a participação da Denise Corrochano, do Jamir Cruz Nascimento de Poá, está ouvindo aqui. O Leandro Passos é motoboy, mas está ouvindo aqui a Rádio Bandeirantes. A Maria Neliane Dias está adorando saber um pouquinho mais sobre o transtorno bipolar. De Intubiara, Goiás, o Arisson, ótimo programa, muito obrigado. A Roberto Pereira da Vila Romana, excelente aprendizado, doutor, extremamente didática. Parabéns pelo programa, escuto a Rádio Bandeirantes há mais de 40 anos. O Agnaldo do Ipiranga, por favor, doutora, quando você percebe que está com pouca paciência, é sinal de algum transtorno? Ele faz terapia, ele tem 66 anos, é muito ansioso, ou a pouca paciência faz parte desse mundo globalizado, modernizado, ultraconectado que a gente está, e que a gente, a velocidade das coisas, você lembra, doutora, como era a internet discada para você conectar, o tempo que levava? Hoje em dia, se cai um Wi-Fi, você não sabe mais o que você faz no dia. O Agnaldo está preocupado aqui. Pode ser ou não, doutora?
0: Olha, pessoas com transtorno bipolar podem sim ser mais impacientes, mais intolerantes e mais irritáveis. Mas é aquilo que a gente até já comentou aqui. A gente tem que tomar cuidado para não sair colocando o diagnóstico em tudo. Né? Ah, tive oscilações de humor. Ih, é bipolar. Ai, nossa, hoje eu tô desanimada. Ih, tá com depressão. A gente tem que tomar cuidado, a gente tem que lembrar que os transtornos, eles envolvem um conjunto de sintomas. Então, você vai precisar olhar se essa falta de paciência, ela está associada a outros sintomas ou não. Ah, ela, não, eu estou com problema no trabalho, meu chefe está pegando no meu pé, eu não estou aguentando mais, não vejo a hora de aposentar, estou cansada. Tem um estressor ali. Opa, então a gente sabe, vamos acompanhar de perto, a gente pode fazer uma terapia para que a gente consiga lidar de outras maneiras. Agora, não, eu estou impaciente, eu brigo com todo mundo, eu perco a noção. Às vezes eu estou tão brava, eu jogo o celular na parede. Eu discuti lá no estacionamento com o moço que guarda o carro. Eu comecei a ficar mais desanimado, não quero encontrar tantas pessoas. Eu não estou conseguindo dormir direito, eu estou muito acelerado. Epa, eu tenho outros sintomas juntos, aí sim pode ser manifestação do transtorno bipolar ou outro transtorno psiquiátrico, e aí vale sim uma avaliação psiquiátrica. Mas ele faz terapia, né? Se ele faz terapia, isso é ótimo, porque a terapeuta dele o conhece muito bem, e levar isso até ela é legal, porque ela vai ajudá-lo a ver, pera lá, vamos refletir aqui. Realmente, você tem esse padrão de resposta, mas você entende que está passando, você entende que está além, você entende que junto tem vindo isso, e ela também vai ser uma ferramenta importante para ajudá-lo a ver se precisa ou não buscar um psiquiatra.
1: Na reta final aqui, só agradecer aos ouvintes que infelizmente eu não consegui registrar aqui as mensagens. Nelly Mello, um beijo pra você. Toninho Scatena, a Sayonara Lima, Marina Queiroz, a Maria Elizabeth Janotto, o Heleno Souza, o Carlos Henrique Figueiredo, o Ruteli Alves. Obrigadíssimo a todos. Convidar os ouvintes a acompanhar o trabalho da doutora Maria Fernanda Caliano, tirar essas e outras dúvidas, não só sobre o transtorno bipolar, mas a doutora fala no Instagram sobre outras questões ligadas à psiquiatria. É doutora Maria Fernanda _ oficial. Faço doutora Maria Fernanda _ oficial. Doutora, brigadíssimo pela atenção, pela disponibilidade, por tanto
0: esclarecimento aqui. Eu que agradeço aqui, o convite. Imagina, eu que agradeço o convite. Tem também o nosso canal no YouTube, Neurologia e Psiquiatria. Lá eu tenho com meu marido, então ele é neurologista, então a gente fala de todos os temas relacionados à saúde mental. Então, para quem quiser lá, nós temos vários vídeos informativos que eu acho que às vezes tira muita dúvida e ajuda bastante também, né? Para quem tiver mais dúvidas.
1: Obrigadíssimo, doutora. Bom final de semana, viu?
0: Para você também.
1: O Bandeirantes a Caminho do Sol faz mais um intervalo. Voltamos já.
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1: Estamos de volta com Bandeirantes a Caminho do Sol. Eu sou Danilo Copato, vamos juntos, seguimos aqui juntos até às 6 horas da manhã. É muito bom ter você com a gente logo nas primeiras horas do dia. E agora, alguns dos assuntos que foram destaque mais cedo na programação da Bandeirantes, você vai ter a chance de acompanhar novamente, ou se você perdeu alguma entrevista, quer ouvir, quer ficar atento ali aos assuntos, aos principais assuntos, a hora é agora, hein? Vamos conferir.
7: Trazer outro tema também para o debate aqui no Jornal Gente, recebendo Marcelo Rodrigues, que é o presidente do Sindicato dos Transportadores de Carga de São Paulo e região, para falar sobre o preço do diesel, porque o CETESP, esse sindicato, resolveu emitir uma nota falando sobre o alerta a respeito do valor do combustível. O que está acontecendo, Marcelo?
8: Muito obrigado pelo convite para falar desse tema tão sensível. O óleo diesel, o óleo combustível, ele representa em média 30% do insumo, né? Principal insumo do transporte rodoviário de cargas no país. O transporte rodoviário de cargas no país representa 65% do PIB, né? 65% do PIB é transportado por caminhões. E esse impacto, essa volatilidade do óleo combustível, do óleo diesel, tem nos trazido grande preocupação, né? E essa preocupação não está sendo vista na mídia, não está sendo vista pela população. Existe aí uma subvenção do governo federal em R$2 no preço base do combustível, e nós temos uma grande preocupação de que todo mundo preocupado com eleições, assim que acabam as eleições, vem à tona o real preço do combustível, e isso com certeza impactará no bolso do consumidor. Então é essa preocupação que o CETESP traz para a população.
6: Qual que é o real preço do diesel hoje, Marcelo, para a gente ter uma ideia ali de valor, quanto que está?
8: Hoje o preço ANP, o preço oficial, é de R$ 7,33. Ele está muito perto do pico em função da guerra, né, da invasão dos Estados Unidos lá no Irã, do ataque dos Estados Unidos no Irã, que chegou a R$ 7,58. Né, então, ele está muito perto do pico. Então, o barril do petróleo explodiu nos últimos dias, né, bateu mais de 100 o barril do petróleo, e antes da guerra estávamos trabalhando em R$ 60, ou média de R$ 60 o barril do petróleo. Então lá fora os preços estão voláteis, né? Estão evoluindo, estão subindo, estão descendo. Aqui no país parece que está represado, é essa sensação que nós temos. Só que aos pouquinhos ele vem aumentando e o pessoal, o transportador, não está percebendo isso. E isso vai diretamente para o custo do transportador. Então o alerta que o CETESP faz é para o transportador que está desatento a esse movimento e para o consumidor que a conta vai chegar.
9: Marcelo, assim, apesar do subsídio, né, como você disse, acabou a eleição, acabou também ali essa boa vontade das autoridades, né? Mas assim, de maneira mais permanente, né? Qual a saída para isso tudo? Que a gente vê que o custo do combustível, seja para aquele que consome gasolina, etanol ou óleo diesel, é muito agravado pelo custo do distribuidor, que foi um cartório criado no governo Dilma, e segundo o qual, assim, quem produz qualquer combustível não pode vender esse combustível diretamente ao posto, tem que passar por uma distribuidora. E aí é só trocar de nota fiscal, é só isso, às vezes nem troca de caminhão, né? O caminhão que abastece o posto. Esse é um problema? É algo que deveria ser reavaliado? Assim, para além das questões econômicas, do impacto de conflitos internacionais, etc., do ponto de vista estrutural, o que precisa ser feito aqui no setor de combustíveis, né, no sentido de tornar mais fluido, ou pelo menos colaborar melhor, né, para o desenvolvimento da economia?
8: Cláudio, só a sua abordagem é muito importante. Eu vejo como vários atravessadores, inclusive o governo, na cobrança de impostos sobre impostos. Né? Essa parafernália de impostos que nós temos hoje, que talvez se resolva aí com a reforma tributária, imagine você o imposto de quem produz, para o imposto de quem distribui, para o imposto de quem vende, para o imposto de quem é o transportador que consome, que tem que colocar um imposto ainda no frete. Então, eu vejo essa parafernália de impostos, essa loucura de impostos do sistema brasileiro, né, eu vejo como grande vilão da história. Então, as normas que a Petrobras impõe para a comercialização de todos os combustíveis, elas também, né, fazem com que hajam entes no meio da cadeia que, claro, ganham dinheiro e tem que ter lucro. Né? Então, a cada ente que tem no meio da cadeia que tem que ter lucro, isso vai para o bolso do consumidor. Né? Então, é claro que eu tenho uma vontade, mas entre a gente ter uma vontade e ser possível, existe uma grande diferença. Né? Eu tenho uma vontade que nós possamos abastecer os nossos caminhões direto na distribuidora, direto na produtora. Né? Então, essa é uma vontade. Né? Quanto que eliminaríamos de custo na cadeia? Né? Então, essa sua abordagem é muito pertinente e eu, né, gosto muito da liberdade. Né? Então, a partir do momento que tivermos liberdade de escolha, liberdade para comprar onde possível for, eu acho que o preço diminuiria e muito.
6: Marcelo, bom dia. Mas você vê risco de racionamento curto, médio prazo?
8: Sônia, 30% do combustível, né, do óleo diesel usado no país, ele é importado. Né? Então, o Brasil ele depende de em torno de 30% de óleo diesel importado. Se algo ocorre lá fora, né, e há uma dificuldade, alguém fecha a torneira lá fora, 30% vai faltar no país. Né? Então, pior do que o preço é faltar. Né? O preço você adequa, você repassa, você segura, você dá um jeito no preço e acaba diluindo. Agora, quando falta óleo diesel, faltar óleo diesel no trator do Rio Grande do Sul, faltar óleo diesel na colheitadora do Mato Grosso, né? É sobre isso que eu estou falando. O grande polo consumidor no transporte é São Paulo, né? São Paulo representa 60% do transporte nacional, né? Então, o grande polo consumidor é São Paulo. São Paulo está abastecido, ok. E os outros 40% do país, né? Que talvez dependam desses 30% que é importado, né? Então, a grande preocupação do momento é se em algum momento faltar esses 30% que são importados, né? Então, além do preço, lógico que é o nosso alerta, a falta do óleo diesel é o que mais impactará no consumo. E claro, faltando óleo diesel, né, é claro que vai inflacionar o preço de quem tem o óleo diesel. Quem tem o óleo diesel vai inflacionar o preço.
7: Marcelo, para a gente encerrar, quanto que estaria o preço do litro do diesel se não tivesse esse subsídio, se não tivesse essa intervenção do governo?
8: Olha, Pedro, é um número difícil, eu não tenho esse número aqui exato, mas eu acho que um preço de óleo diesel adequado, sem toda essa cadeia de impostos e de distribuidoras, eu acho que um preço adequado, né, seria em torno de R$ 5,00. Essa é a minha crença, né? No momento de hoje, trabalhando num óleo diesel de 7,33, eu acho que se tirarmos toda essa cadeia, né, chegando a R$ 5,00 seria um preço adequado para o momento.
6: Seria um sonho, né? Muito bom ouvir você, porque é o mundo real, né? O mundo de quem está ali. O que é mais real do que transportadora que está rodando o Brasil, distribuindo produto, levando coisa para cima e para baixo, né? Esse é o mundo real de quem trabalha. 3 dias da eleição. Um ponto, rapidinho, que se você pudesse falar, queridos candidatos, se você vencer, meu candidato, para melhorar a nossa vida e tornar o frete no Brasil mais barato, esse ponto é o fundamental. Qual que é?
8: Olha, o ponto é da produtividade, né? Dar liberdade para o empreendedor, para que ele tenha produtividade. Todos os empreendedores que nós conversamos estão desanimados, porque produzem, e não veem na última linha o lucro necessário para tudo aquilo que ele produziu. Então precisamos falar de lucro do empreendedor, né? Não tem problema se nós gastamos muito com impostos, não tem problema se nós gastamos muito com folha de pagamento, não tem problema o quanto custa empreender, só que o empreendedor precisa ser feliz. O empreendedor triste, ele deixa de empreender no país, ele deixa de gerar empregos. Então os governantes, os próximos governantes precisam cuidar com muito carinho de quem empreende no país. Pode ser o pequeno, o micro, o médio, o grande, o enorme, qualquer empreendedor precisa ser olhado com muito carinho.
7: Marcelo Rodrigues, presidente do CETESP, o Sindicato das Empresas de Transporte de Carga de São Paulo e Região. Obrigado pela entrevista ao vivo aqui no Jornal Gente. Até uma próxima.
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6: E agora eu passo a bola para o Cláudio Zaidan, que vai comentar conosco o tratamento que o governo dos Estados Unidos, Donald Trump, está dando à inteligência artificial e às várias visões que existem nesse campo. Existe ali, mesmo entre aqueles que operam a inteligência artificial, um campo que defende uma regulamentação muito rígida e que diz o seguinte: se não fizerem isso, a inteligência artificial vai dominar o mundo, parece filme de ficção científica. E aquele outro lado dizendo o seguinte: está tudo sob controle, ainda tem muito para avançar, não precisa de nada disso. E essa é a visão também do presidente Donald Trump.
10: A tropa toda estava lá, né?
6: Sim.
10: NVIDIA, Anthropic, Meta, Tesla e... além, claro, de representantes do governo, mas o mais interessante foi a presença do pessoal da Palantir, né, que é desses grupos todos, dessas empresas todas, a que mais resiste a qualquer tipo de controle. Até porque a Palantir tem um campo de atuação muito peculiar, que é guerra. Bom, o Trump, como você disse, resiste a qualquer tentativa de regulação. Mas ontem ele se mostrou convencido de que alguma coisa tem de ser feita. foram alguns capítulos, né? E a Anthropic é a causa dessa reunião. Inicialmente, vocês devem se lembrar, um ex-executivo, um ex-diretor da Anthropic, escreveu um texto dizendo que a inteligência artificial pode eliminar a humanidade e que isso pode acontecer em poucos anos. Todo mundo ficou aguardando a posição da Anthropic, que poderia dizer, muitos aguardavam isso, não, nosso ex-diretor está equivocado. A resposta foi, ele está tecnicamente corretíssimo. O risco existe hoje. Aí é um pouco de empirismo, né? Hoje calculamos esse risco em 10%. Bom, outros cientistas e pesquisadores começaram a se manifestar a respeito. E disseram, a maioria disse, que ele tem razão, o risco existe. E outros amenizaram o risco, não o negaram, não consideraram como impossível, mas disseram que é algo ínfimo, uma possibilidade ínfima. Mas são vários episódios, não é, Thaís? Um deles aparentemente inocente. Nesses testes que são feitos com inteligência artificial, foi solicitada à máquina que trouxesse uma série de dados econômicos a respeito de um setor da economia. Os dados vieram, todos verossímeis, todo mundo olhou, está tudo. Aí descobrem que havia alguns números inventados. Bom, pode ser um erro. Quando eles se debruçaram sobre todo o procedimento da máquina, perceberam que ela escolheu mentir. O verbo é muito importante. Escolher. Ela escolheu mentir. E inventou aqueles dados, que numa visão inicial pareciam verossímeis e incontestáveis. Depois perceberam que eram números inventados. Poderia ser um erro, algo na programação? Não, ela decidiu. Mais grave aconteceu depois, vocês também se lembram, um sistema de inteligência artificial decidiu invadir o sistema de inteligência artificial de outra empresa. E aí, de novo, o verbo é fundamental. O sistema decidiu invadir. Não houve qualquer intervenção humana. Nenhum homem solicitou, sugeriu, pediu. O sistema decidiu invadir. Essas invasões trazem riscos óbvios. Primeiro, um sistema pode invadir o sistema de um banco, né? Desviar dinheiro, modificar todo o sistema do banco. Pode invadir o sistema do Pentágono, pode invadir o sistema do Departamento de Finanças, enfim. Pode invadir o sistema do Banco Central do Brasil ou do Banco Central da China, porque todos eles hoje usam inteligência artificial. Segundo, olha que interessante a lógica que esses pesquisadores conseguiram traçar. Um sistema invade o outro, e não é apenas que invade para espionar, ele invade para controlar o outro. Esse sistema invasor, por sua vez, também pode ser controlado por outro sistema de inteligência artificial. E assim, indefinidamente, até que existe essa possibilidade teórica, haja um comando central de toda a inteligência artificial no mundo. E, obviamente, com capacidade para trabalhar com todas as informações de inteligência artificial no mundo, que vão controlar, isso já está acontecendo em muitas cidades, o sistema de abastecimento de água, de eletricidade, os elevadores, o semáforo, os carros sem motorista, um controle que pode, de repente, ficar centralizado em um único sistema que seria o Papa da inteligência artificial. Um sistema controlando todos os outros sistemas. E aí esses caras, é preciso perceber, isso não é uma conversa de gente no boteco. São cientistas que trabalham com isso há 30 anos, pelo menos, e investidores. Os investidores estavam na reunião com o Trump. E eles disseram, o risco é muito alto. Então eles definiram quatro camadas de proteção. A primeira camada, gente da própria empresa tenta controlar o funcionamento das máquinas. A segunda camada, gente de fora, um sistema independente, com auditores independentes, fazem uma segunda espécie de supervisão e verificação se o sistema está sob controle. A terceira camada, uma comissão governamental. Só que essa comissão governamental, que foi anunciada pelo Trump ontem, ela não está em vigência. E a quarta camada, que depois de todas as outras falharem, se falharem, a quarta camada teria a incumbência de desligar aquilo. Só que os cientistas dizem que eles verificam que o sistema está se tornando não apenas autônomo, mas independente. Quando nós usamos verbos como escolher, decidir, isso significa independência, não é? Mas há dois problemas. O primeiro é que há uma competição entre empresas e entre países. E há uma lei do capitalismo, não é? Se uma empresa desenvolve uma tecnologia que torna os seus produtos melhores e mais baratos, se os concorrentes não fizerem o mesmo, eles desaparecem do negócio. Isso é uma lei do capitalismo. Então, se alguém, porque, convenhamos, o que foi acordado entre Trump e os executivos não é uma lei, é um acordo. Que você pode entrar, você pode aderir, mas você pode sair, quando bem entender. Então, uma empresa pode desenvolver um sistema e as outras não terão alternativa. Terão de acompanhar aquele desenvolvimento, senão ficam fora do negócio. É uma lei do capitalismo. Segundo, o uso militar. Inclusive, o Hegseth, Pete Hegseth, que é o secretário de guerra, ele anunciou agora essa nova divisão das Forças Armadas dos Estados Unidos, uma divisão de robôs e de inteligência artificial. Imaginemos, Thaís, Cláudio, Pedro e Sônia, uma guerra entre China e Estados Unidos. Bom, a guerra na Ucrânia já está mostrando que logo, logo não haverá pessoas no campo de batalha. Nós teremos robôs e drones e mísseis, não é? Não haverá pessoas. Imaginem então duas divisões, uma chinesa e uma dos Estados Unidos, se enfrentando, robôs e inteligência artificial. Uma guerra real, mas com máquinas. Qual a vantagem que um lado pode ter se o seu comando também for de inteligência artificial? Porque ele conseguirá muito mais rapidamente receber, processar todas as informações do campo de batalha e definir uma tática de guerra. Se você tem um comando humano, a reação será muito mais lenta. Isso significará máquinas comandando armas e comandando divisões. Não só isso, elas podem simplesmente desligar o sistema de fornecimento de energia de um país. Elas podem cortar comunicações dentro das Forças Armadas. Elas podem paralisar a economia. Porque como todos esses sistemas estão hoje ligados à inteligência artificial, você pode ter um movimento de controle de tudo isso. E finalmente, para não ser tedioso, por que alguém disse que elas representam um risco? Elas podem matar os homens, podem eliminar a humanidade. Vocês já devem ter visto, há um chat só de inteligência artificial. Os humanos podem acompanhar, não podem nem colocar um joinha lá, nada. Não podem falar, escrever, concordar, discordar, só assistir ao debate. É um debate entre máquinas de inteligência artificial. Mas o que elas debatem? Filosofia, história e até metafísica. Então, eles chegaram à conclusão que quando alguém debate esses assuntos, a tendência é que desse grupo saia uma ideologia. O receio é que as máquinas desenvolvam uma ideologia. Essa ideologia pode levá-las à conclusão que o problema deste lugar é o ser humano. Olha, esse planeta aqui tem um problema, é o ser humano. Nós devemos eliminar o problema. E é bom lembrar que o próprio ser humano já desenvolveu ideologias de morte. O nazismo não tinha, por exemplo, a morte como um instrumento, mas como uma essência, uma das suas colunas. Era ou você é escravizado ou você é morto, é eliminado. E por isso veio esse alerta. Eu me lembrei de uma frase do Karl Marx. Ele dizia o seguinte: olha, a humanidade não se propõe problemas que ela não possa resolver. Mas, meus amigos, a inteligência artificial desafia essa máxima. ela pode ser resolvida, é um problema que pode ser resolvido, ainda há possibilidade de controle?
6: Que medo, Zaidan. Acompanhei cada segundo aqui do que você contou para a gente. Tenho certeza que muitos ouvintes também aprenderam muito com o que você está contando. E olha, a gente está pisando num território que é para lá de pantanoso. Às vezes, se acham outras soluções, não é? A gente já passou por outros momentos na história que pareceu que tinham assim, esse tipo de encruzilhada. E aparentemente a gente está mais uma vez frente a frente com essa decisão a respeito de posições que a própria humanidade toma e que colocam em risco a nossa sobrevivência aqui. Obrigada, viu, Zaidan? Obrigada mesmo por ter explicado isso aqui com tanta clareza.

0: bem, conforme anunciamos, estamos recebendo hoje nos estúdios da Rádio Bandeirantes em São Paulo, cantor, ator, imitador, dublador, grande artista.
1: Nossa, muita coisa. Compositor, isso eu sei que eu sou.
0: Compositor e faz de tudo um pouco, Edson Cordeiro. Prazer. Tudo bem, Edson, como que você está?
1: Eu estou muito feliz de estar aqui, não vi a hora de voltar a esse programa maravilhoso com você.
0: É, o Edson que sempre quando passa pelo Brasil, né, ele que mora na Alemanha já há muitos anos, né, a gente estava falando fora do ar desde 2008, né, e sempre quando vem ao Brasil para compromissos profissionais, pessoais, sempre faz questão de arranjar um tempo na agenda para prestigiar aqui o nosso programa, estar junto dos nossos ouvintes, para atualizar as novidades, os projetos, lançamentos, tem muita coisa bacana que a gente vai contar hoje aqui, falar sobre vida, carreira, os momentos marcantes, né, essa obra, essa história, né, construída no teatro, na música, nos musicais, comerciais marcantes. A gente vai falar sobre isso tudo. É, você mora, então, desde 2008 na Alemanha, não é? Foi com a cara e com a coragem para lá, Edson?
1: Primeiro, muito obrigado pelo convite, Danilo. É um prazer estar aqui com o seu público lindo. E, sim, não, eu vou à Alemanha desde os anos 90, em 94 foi minha primeira turnê, e aí eu criei uma estrutura, né, de agências, de gravadora, de tudo, para poder ir para lá. Não fui com uma mão à frente, uma mão atrás, não.
0: Não, mas é que às vezes, assim, uma coisa é você ir para fazer shows, as turnês, né, e a outra é para você morar, né? Mas isso já foi pensado, então?
1: Foi. Ó, quando eu fui em 94, eu estava em Munique, aí estava andando numa rua bem movimentada no meio da avenida, e tinha uma ponte com um rio embaixo, assim. Aí quando eu olho, era verão, né? Eu olho lá para baixo, vi peixes nadando e cisnes nadando no meio da cidade. Eu falei, eu vou morar aqui. Em 94 eu falei, eu quero morar aqui, porque era meu sonho de infância. Morar num lugar que tivesse água limpa no meio da cidade, com essa qualidade de vida. Então foi tão forte o desejo que se realizou.
0: Mas você está vindo todos os anos, não é?
1: É a segunda vez esse ano.
0: É para compromisso, tem gravação, a gente vai falar sobre isso tudo. E agora você fica o quê? Acho que você estica as festas de fim de ano, janeiro, fevereiro, carnaval.
1: Carnaval,
0: fica um pouco, né? Fica um pouco por aqui, né, Edson?
1: Sim, fico. Vou trabalhar muito, né? A gente vai falar do disco que eu estou preparando.
0: Sua família mora aqui?
1: Mora aqui.
0: São Paulo ou Santo André?
1: São Paulo.
0: São Paulo. Você é de Santo André? Você nasceu em Santo André?
1: Eu nasci em Santo André.
0: Mas foi criado aqui em São Paulo?
1: Minha família é de Santa Cruz do Rio Pardo, interior de São Paulo. Mas eu fico aqui. Eu tenho família no Rio de Janeiro, em Belo Horizonte, mas minha mãezinha querida está aqui. Aqui eu fico ao lado dela.
0: Aqui em São Paulo, né? A gente vai atualizar, não é, sobre tudo que o Edson tá fazendo. Mas antes de entregar já a novidade aqui para os nossos ouvintes, eu queria começar falando um pouco da sua trajetória, da sua história. A primeira vez que você esteve aqui, você já me contou. Mas é legal a gente compartilhar e falar de novo, porque tudo tem um começo, né, Edson? E é curioso como a sua começou, porque você frequentava a igreja, né, junto da sua família, três irmãs, e os seus pais frequentavam a igreja, e na sua casa não se podia ouvir música que não fosse a evangélica, né? E isso acho que foi até os 15, 16 anos que você ouvia esse tipo de música. E você já cantava, já se apresentava ali na igreja. Mas você não pensava que era isso que você queria seguir, né? Então, eu acho essas histórias curiosas e interessantes, como que o mundo dá voltas, né? Porque se lá atrás você não pensava nisso, em seguir carreira artística, e hoje um grande artista com uma carreira consolidada, é curioso, não é?
1: Então, foi na igreja, né?

0: a igreja pelo menos abriu a possibilidade de entender que cantar era muito importante, né, que para mim, e era um pouco mais do que todos da minha família, por exemplo, que ninguém cantava, e eu comecei a virar uma atração dentro da igreja, né, assim, por causa da minha voz. Mas foi na igreja também a primeira vez que eu ouvi canta que nem homem, né? Então isso foi um choque para mim. Então a igreja também começou a ficar difícil para mim nesse sentido, né? De homofobia, né? Eu comecei, né? Eu tinha aquela voz estranha, né? Que não correspondia ao que eles esperavam de um homem, né? Então lá também foi que começou a ficar claustrofóbico para mim.
1: Mas se até os 15, 16 anos você só podia na sua casa ouvir esse tipo de música, é claro que às vezes você dava uma escapada, ouvia alguma coisa
0: Ah, ouvia.
1: ou outra, não é? Mas essas outras referências começaram a entrar na sua vida de que forma? Quem que você procurava ouvir que você gostava, além do que você ouvia em casa e na igreja, que era música evangélica? Quais foram as primeiras referências que foram entrando na sua vida?
0: Ah, o que vinha do rádio, né? Pelo rádio, pela Rádio Bandeirantes, né? Porque a gente tem essa sorte, né, de ter essa música. E eu sou da época em que Clara Nunes estava no, na, nas paradas de sucesso, né? Djavan era estava bombando nas rádios, era, então eu tive a infância e adolescência muito privilegiada de ter toda essa música tão rica tocando em rádio. E eu adorava Clara Nunes, eu adorava Maria Alcina, e nem pensar, né? Essa coisa de a música afro-brasileira era tão proibida, né? Porque se demonizava tanto isso na igreja, mas eu tinha uma grande atração por essa música, por essa linguagem misteriosa que eu ouvia dos orixás e dessa coisa. Tanto que eu não sou religioso, eu sou ateu, eu sou agnóstico, eu sou completamente. Mas eu adoro cantar música afro-brasileira, e até uma forma de revanche, de aquilo que vocês disseram. Demonizaram tanto, é tão precioso e precisa ser tão valorizado no nosso país.
1: Hoje em dia tem uma expressão que é muito, né, utilizada agora, que está na moda, que é o tal do crossover, né? Que são os artistas que misturam o pop com o erudito, né? A ópera com a música popular. Só que você já fazia isso há muito tempo, né, Edson? Talvez não com essa nomenclatura, não é?
0: Não.
1: É do crossover. Mas as áreas, os números de ópera, a música clássica, já que você falou aqui das referências, da música afro-brasileira, dos grandes cantores, das grandes cantoras do rádio, o popular também, através ali de Djavan e outros artistas, a música clássica mesmo, em que momento?
0: A primeira vez que eu recebi a sonoridade erudita nos meus ouvidos foi quando eu era criança, e minha avó, que era católica, minha avó não era evangélica, a dona Elisa, ela ouvia todas as 6 horas da tarde Ave Maria de Gounod, do Bach e Gounod. Foi a primeira voz erudita, assim, lírica que eu ouvi na minha vida, e me encantou demais. Eu queria ouvir. Eu nasci às 6 horas da tarde, inclusive, e é uma música que eu canto até hoje, e eu. Foi o que abriu as portas para eu buscar essa voz misteriosa também. Falou, que voz é essa? Por que que ela canta assim? E eu persegui esse som minha vida inteira. Então, por isso que é importante, né, a gente ter a oportunidade de ter contato com coisas que podem abrir outras portas para a gente.
1: Eu separei essa música que te atravessou também, te abriu portas, janelas e muitas oportunidades na sua vida e carreira. Vamos ouvir.

0: Edson Cordeiro, que lindo, lindo esse registro, essa gravação, Ave Maria, e foi aí, através dessa música, não é, que daí te abriu muitas possibilidades, não é? Mas antes da gente falar da sua trajetória mesmo, já como artista, como escolha de vida, passado esse momento da igreja, que daí outras influências foram entrando e que você foi ouvindo e foi bebendo de várias fontes ali, você... Por necessidade também, você sempre trabalhou, né? Você nunca ficou esperando ali sentado as oportunidades caírem do céu, né? Você foi trabalhar no McDonald's, cantava ali pros colegas, né? Foi depois cantar na rua também, acho que foi... Você sabe que uma vez eu entrevistei a Jesuton e que também começou se apresentando no metrô, nas ruas, e depois foi até o Luciano Huck quem levou ela pra televisão. E a Jesuton me falou que a plateia mais exigente da vida dela, né, de toda a carreira dela, é da rua, né? São muito exigentes, né? E me imagino que isso também, a sua passagem cantando, o que era, Barão de Tapetininga ali que você cantava, era? Uhum. Imagino que a sua passagem cantando na rua foi também muito importante, né, para sua bagagem, para sua história, para sua formação como artista, não, Edson?
1: Porque é engraçado, né? Quando você faz teatro, né? Começa a fazer teatro, fazer música, a família sempre fala assim: ah, o que você faz? Ah, eu canto. Não, e de trabalho, assim, né? Quer dizer, as pessoas sempre consideram que a gente não trabalha realmente. Mas eu trabalhei no McDonald's, eu trabalhei na Turma da Mônica, fui o Chico Bento da Turma da Mônica, na companhia, na empresa do Maurício de Souza, tudo. E a rua foi, assim, porque eu tentava... entrar em algumas bandas e nunca dava certo, eles não me queriam. Eu começava a ensaiar banda de baile e eles falavam, já ficavam olhando estranho para mim e não me convidavam para cantar, entendeu? E eu fui cantar na rua, a Barão de Tapetininga. E é realmente, eu diria que é um público difícil e é um público que você lida com a espontaneidade, né? Você não pode exigir nada, né? Você cria a sua ribalta e tem que saber que você vai estar exposto a... Você era cancelado imediatamente, de cara a cara, assim, ou ovacionado imediatamente. Mas eu tive muita sorte, eu sempre fui muito bem recebido.
0: O teatro, você já fazia teatro infantil antes, né?
1: Infantil, teatro adulto também. Em 83, sei lá, eu fiz uma ópera rock inédita, Amapola. Depois eu fiz o Hair, né? Depois, aí fui trabalhando.
0: Mas o teatro, a sua estreia no teatro foi depois dessa passagem pela rua, não?
1: Foi depois.
0: Foi em paralelo. Foi depois.
1: E aí, entre um espetáculo e outro, eu voltava a cantar na rua.
0: Essa ópera rock do Amapola, aliás, do nosso amigo, né? Queridíssimo, mandar um abraço para ele aqui, Miguel Breamonte,
1: sim.
0: O grande Breamonte.
1: Ele compôs.
0: Texto dele, as músicas também.
1: E essa Ave Maria, né, que você ouviu, que você tocou antes, é piano e arranjo dele.
0: Do Miguel Breamonte. É. E aí você fez essa ópera rock, foi a sua estreia no...
1: Estreia no teatro adulto.
0: Teatro adulto musical, hein?
1: Teatro adulto musical ali na Brigadeiro Luiz Antônio, um teatro chamado Teatro Aplicado, que era em frente, Teatro Jardel Filho, e era maravilhoso. Foi a primeira vez que eu trabalhei no teatro. Eu lembro que eu tinha 17 para 18 anos, eu ia... ter que fazer aquela de exército, né? Eu falei, não acredito se eles me chamam para ser exército. Minha primeira vez que eu consegui um trabalho no teatro, eu fiquei morrendo de medo, mas eu consegui escapar. E foi fantástico.
0: E essa parceria que começou ali, né, nesse trabalho na ópera rock em Amapola, depois o Miguel produziu o seu primeiro disco.
1: Vários, três discos.
0: Os três discos.
1: Né? O Miguel, com o Miguel eu ganhei meu primeiro disco de ouro, né? Que foi meu primeiro... disco, e aí fizemos mais três trabalhos juntos.
0: Edson Cordeiro, 92, 96.
1: Aí os anos
0: 95,
1: eu sou ruim.
0: E o Terceiro Sinal também.
1: Terceiro Sinal, aí depois viajamos a Europa juntos. Ele foi fazendo a minha turnê pela Europa. E um grande professor, eu não digo nem que é o Miguel, com aquelas harmonias sofisticadas e grande bom gosto, me colocou, assim, abriu meus ouvidos para entender: meu Deus, depois você canta com o Miguel, você fica bem exigente, porque é um grande mestre.
0: O Ré foi depois de Amapola.
1: Foi.
0: Era do, direção do Antônio
1: Bujanra. Antônio Bujanra, coreografia da Clarissa Bujanra.
0: Era da Clarissa a coreografia?
1: E passaram outros antes deles. Eu tive o prazer também de trabalhar com a Marilena Saldi. Ela também fez por um tempo. Assim, a escola, né... na prática ali tive grandes professores.
0: A gente está seguindo aqui uma cronologia, porque é importante a gente destacar esses vários momentos da sua vida, da sua carreira. Você começou se apresentando, bom, participava ali na igreja, depois foi para a rua, depois a primeira ópera rock, o teatro musical, aí emendou na sequência o ré. E aí tem também, acho que um turning point na sua vida, que é a entrada para o Teatro do Ornitorrinco com o Cacá Rossetti, né? A companhia, essa trupe fundada pelo Cacá Rossetti.
1: Maria Alice Verqueiro.
0: E de muito de prestígio no Brasil e fora também, né? Vocês chegaram a rodar... Você rodou com as turnês? Era o quê? Era o...
1: Primeira vez que eu saí do país foi com o Cacá Rossetti.
0: Estados Unidos, Brasil. México, Europa.
1: Fizemos Nova York, fizemos Cádiz, Madrid, fizemos México, fizemos Costa Rica, tudo com o Grupo Ornitorrinco.
0: Era o Doente Imaginário?
1: É, sim. De Molière. E foi o último trabalho em teatro que eu fiz. Foi com o Cacá Rossetti. E aí, no intervalo, eu fiz um show no Rio de Janeiro, né, porque eu conheci meu empresário, que é um jornalista, que era um jornalista, ainda, mas não é mais meu empresário, mas ele foi e me ouviu cantar, falou, mano, aí eu estava em Nova York, aí o Cacá, eu ligava pro Nova York com a peça, e o meu empresário no Brasil, no orelhão, falou, você tem que decidir o que você quer, porque você não pode fazer as duas coisas, porque você deveria estar aqui fazendo show, e eles te querem e você está aí fazendo teatro. Aí foi o momento que eu tive que sair do espetáculo, porque o Cacá não parou, né? Um espetáculo de grande sucesso, tudo que ele faz tem grande sucesso.
0: Mas o Edson falou que esse foi o seu último trabalho no Brasil como ator,
1: como,
0: né?
1: Ator.
0: Numa produção. É claro que depois da sua carreira, a gente vai falar sobre isso, você trouxe a sua carreira solo, se apresentando ali, estreando, foi o Rio de Janeiro?
1: Foi.
0: Sua estreia foi no Rio de Janeiro, aí já emendou o contrato com a gravadora, os discos, a gente vai tocar tudo aqui. Mas depois, mais pra frente, agora, você não tem vontade de voltar pros palcos nessa condição mesmo de ator, interpretando, cantando? É claro que muitos dos seus shows têm a performance, tem a coisa dramatúrgica ali, mas como um papel de teatro, texto ali mesmo, você tem vontade?
1: Tenho. Eu tive um convite maravilhoso esse ano para fazer uma peça e eu não consegui, por agenda, essas coisas, como ator mesmo, e eu não pude fazer, infelizmente. Não tinha tempo, os shows lá eu não poderia cancelar, que os shows na Alemanha são feitos com muita antecedência, você tem esse compromisso e tem que fazer. Quero fazer muito cinema, televisão, teatro, e eu acho que com 56 anos eu tenho um tipo, meu tipo está ficando cada vez mais interessante para papéis que podem ser para mim, entendeu? E eu estou com cada vez mais experiência, né?
0: A gente vai misturando aqui, muita conversa, conversa boa, com música boa também. A gente vai colocar mais uma palhinha aqui de Edson Cordeiro e depois, na sequência, registrar a participação do ouvinte Bandeirantes, que já está mandando mensagens aqui para o Edson Cordeiro.

0: ao som de Edson Cordeiro, registrar aqui a participação dos ouvintes. Tem aqui a mensagem do Maurício Vilela, todos comentavam sobre aquele menino da Barão, os comentários eram unânimes, todos admiravam aquele timbre de voz fantástico, parabéns, e o sucesso veio merecido, mensagem do Maurício Vilela de Higienópolis. Bom dia a todos, gratidão ouvir as histórias de Edson Cordeiro na Rádio Bandeirantes nesta manhã. Eu até estava pensando nele essa semana, relembrando de um show dele no Palace, lá no bairro de Moema, foi fantástico esse show. Mensagem para você, Edson, do Marino Paiva Severino, de Juiz de Fora.
1: Obrigado,
0: Minas Gerais. A Denise Corrochano, como é bom ouvir Edson Cordeiro nesse sábado. Mensagens também aqui no nosso chat do YouTube. Sim, estamos ao vivo com transmissão pelo nosso chat, pelo nosso YouTube, canal no YouTube, com imagens ao vivo. O Edson Cordeiro está aqui no nosso estúdio. O Mário Teixeira, excepcional Edson Cordeiro. O Laureano Arantes Neto, tá pedindo uma palhinha, essa a gente vai tocar. Nem vou estragar a surpresa aqui, a gente vai tocar, prometo para você, viu, Laureano? O Matos Filho também está aqui presente. A Helenita Carlos, amo você, Edson, proporcionou muitos bons momentos na minha vida, sucesso sempre. A Roselene Marinho Prado, esta música é um resgate da fabulosa tradição da brasilidade, que beleza, Edson, captura de um país bastante aculturado em termos musicais. O Enzo Júnior também aqui, a Ruterli Alves, adoro o Edson Cordeiro, orgulho do Brasil, muita gente participando, a gente vai trazer mais aqui dos nossos ouvintes, né? O Dirceu Antônio Brumatti, programa eclético, parabéns Danilo por trazer hoje o Edson Cordeiro. Tem mensagens de áudio também, vamos ouvir aqui o que diz o nosso ouvinte, vamos lá.
2: Oi Danilo, bom dia, Ana de Santos, nossa, você estou com a Ave Maria na voz dele, coisa linda. Como eu adorava essa música, como eu adoro ainda. Obrigada. Bom programa para vocês e parabéns para ele. Beijão.
1: Obrigado, meu amor.
0: A Maria Marinheiro do Ipiranga, adorando o programa. Infelizmente não conhecia esse gênio na época que éramos vizinhos. Ele morava na Avenida Nova York, em Santo André?
1: É verdade. Santo André, o Tinga. É verdade.
3: Ô Edson, já era internacional, né? Avenida Nova York, assim, uma pessoa que nasceu para o mundo, né?
0: Ô Edson, aí depois, então, você estava dizendo que após a rodar, fazer turnês ali com o Teatro do Ornitorrinco do Cacá Rossetti, o seu empresário na época, o Jackson, né? Ele disse para você escolher, ou seguir ali a carreira de ator junto da companhia, ou então assumir mesmo e ser lançado como Edson Cordeiro na sua carreira solo, como shows. Aí você volta então, você estava nos Estados Unidos...
1: aí quando eu voltei para São Paulo eu falei, Cacá, infelizmente vou ter que sair do espetáculo, porque eu tenho que me dedicar à minha carreira, né? E ele foi super gentil comigo e entendeu, né?
0: Aquela passagem no João 11 e meia, no programa do Jô Soares no SBT, foi antes desse primeiro show ou não?
1: Foi a primeira entrevista da minha vida, o Jô Soares.
0: Mas você já tinha feito show?
1: Não.
0: Não?
1: Eu fui divulgar meu primeiro show, esse do Rio de Janeiro, no Jô Soares.
0: Era uma Mistura Fina?
1: Era no Mistura Fina em São Paulo. E foi a primeira vez que eu fui num programa de televisão falar de mim, assim, sabe? Eu já fui divulgar espetáculos que eu fazia parte, mas nunca falar... Muito nervoso eu estava, assim. E aí eu fiz esse Jô Soares e fui para Nova York com o Cacá Rossetti. E de lá, depois de fazer o show no Rio de Janeiro, e no primeiro show no Rio de Janeiro já estava na plateia Milton Nascimento, Sandra de Sá, tinha assim, todo mundo foram assistir meu show e já foi o acontecimento. Foi assim, lá nesse pequeno show... Eu vi que ia funcionar.
0: Mas você já tinha repertório? Porque assim, se você...
1: Tinha, até o Miguel já trabalhava comigo, porque eu tirei o Miguel do musical que fez comigo para fazer o arranjo.
0: E daí vocês já pensaram então num repertório para show, para já dar início então a essa carreira solo,
1: é isso? Sim, porque o Jackson, né, ele quando me ouviu cantar, falou, não, eu nunca empresariei cantor, mas acho que você tem que... acontecer, você é bom demais para não ser conhecido pelo Brasil todo. E ele foi um ótimo empresário. Eu lembro que ele olhava para o Miguel e falava, Você nunca reparou o que você tinha aqui? E o Miguel, ah, não, não. Mas o Miguel foi maravilhoso e ele. E foi isso. Aí nesse show do Mistura Fina, eu falei, ih, acho que vai dar certo. Mas não tinha certeza, acho que podia ser só esse show. E eu tava morrendo de medo de sair de um grupo tão importante que iria fazer o Sonhos de uma Noite de Verão do Shakespeare, estreou no Central Park, e eu achei que pudesse fazer esse espetáculo e não sabia se ia dar certo mesmo, né?
0: E o contrato com a gravadora não demorou a chegar depois então desse show, da repercussão toda, foi rápido até, Edson?
1: Vieram todas as gravadoras, né? Mas o Jacques e eu, a gente fez muito show antes, porque o que que fez as gravadoras chegarem e falar, como esse cara tá colocando tanta gente no teatro sem ter uma gravadora? Eu conseguia fazer grandes shows em grandes teatros que só pessoas que tinham uma estrutura, uma máquina como uma grande gravadora por trás. E eu já conseguia. E eles ficaram meio inconformados, assim, a gente tem que, né? E vieram todas, aí a gente escolheu o melhor contrato, mas foi assim.
0: Daí foi a Sony.
1: Foi a Sony.
0: Vocês gravaram o quê? 8 discos?
1: É.
0: Separei mais uma palhinha aqui, né? A gente está colocando várias facetas do Edson Cordeiro. Vamos colocar mais uma aqui para o ouvinte da Rádio Bandeirantes.

0: São vários os registros, várias as facetas de Edson Cordeiro, colocamos mais um aqui. E aí o primeiro disco, daí já com a gravadora, com o contrato assinado pela Sony, foi lançado em 92. Seu primeiro trabalho mesmo, seu primeiro disco em 92. Então já são 31 anos. 92, porque eu nasci em 92.
1: Você é bom de então... matemática, Daniel?
0: Não, eu sou péssimo, mas eu vejo o ano que eu nasci. É muito... Então o quê? 31 anos.
1: De disco, é. Mas aí
0: lançamento, assim, antes teve todo, assim, mas desse álbum, desse primeiro trabalho, 31
1: anos. 31 anos.
0: 22, 30, 23, 31 anos. E já foi nesse disco, nesse primeiro trabalho aí, que veio o feat, o dueto Cassiara. Com a Cassia, foi, né? Foi.
1: Lá que eu convidei a Cassiara pra cantar comigo.
0: A ideia foi sua?
1: Foi. Eu tinha três ideias. Tinha a Casa Ela, era a Ângela Rorô e o...
0: João Gordo?
1: João Gordo, é. E a gente perguntou primeiro pra Cássia, ela foi a primeira a aceitar, então já...
0: A gente tá falando de Rainha da Noite, né?
1: Assim, aí foi aquele dueto que eu cantei a Rainha da Noite do Mozart, e ela cantou I Can't Get No Satisfaction.
0: Satisfaction, né? Mas a ideia de convidar, você tinha esses três nomes, mas de cantar essa música, você cantava no seu repertório?
1: Eu cantava antes, mas eu não cantava misturada com rock and roll. Eu cantava um arranjo rock and roll da Rainha da Noite pura. Né? Até tem no YouTube, no meu canal oficial, lá embaixo, vocês vão ver, acho que é um primeiro vídeo que eu cantando ao vivo no Vão Livre do MASP. Só a Rainha da Noite. E aí eu vi uma banda escandinava fazendo essa mistura e a mulher cantava a Rainha da Noite e a banda cantava Can't Get No. Aí tive a ideia de falar, vou fazer igual, só que vou convidar uma mulher com uma voz bem grave.
0: Então você já sabia que você queria trazer isso pro seu primeiro trabalho, pro seu primeiro disco, e aí você tinha nesses três nomes. E aí vocês foram o empresário, vocês foram chamar, convidaram a Cássia, ela aceitou de primeira e aí a gravação...
1: Primeira.
0: Rolou.
1: É.
0: E foi proposital, né? Porque são três vozes, né? Tanto João Gordo, Ângela Rorô e Cássia Heller, são o oposto do seu timbre. Mas isso proposital também, né? Pra gente ouvir o que a gente vai ouvir aqui na sequência, não era, não, Edson?
1: Sim. Eu queria mostrar bem essa. Porque a Rainha da Noite, gente, só rapidinho, a Rainha da Noite é uma personagem que nesse momento da ópera ela está muito furiosa. Ela fala: as chamas do inferno ardem em meu coração. E ela tá falando pra filha dela matar o próprio pai com uma faca na mão. Quer dizer, quem diz, ópera. Gente, ópera pode ser muito violenta. E eu queria passar tudo isso na música.
0: Bom, vamos relembrar então esse sucesso. Depois a gente vai comentar mais. Tem as novidades ainda. Não esqueci das novidades do trabalho que está surgindo por aí. A gente já até separou uma música que é lançamento, saiu do forno. A gente vai contar tudo isso. Mas antes, relembrar esse feat, esse dueto, que é um dos grandes encontros da música aí, Edson Cordeiro e Cássia Heller.

0: Edson, você sabe, né, que um sucesso como esse, estrondoso, meu Deus do céu, esse encontro, Edson Cordeiro e Cássia Eller, e uma ópera, uma área tão, tão difícil, né, como a Rainha da Noite, você sabe que você vai carregar isso para sempre, mas motivo de muito orgulho, não é? Eu me lembro de você até já ter me contado que após esse registro no disco, e depois o Fantástico chamou, né, para
1: um clipe. Mostrou o clipe.
0: Você tinha parado, tinha deixado de cantar ou não cantava com frequência, sempre nas suas apresentações. Por quê?
1: Vamos lá. A Rainha da Noite é de uma ópera do Mozart, chamada Flauta Mágica. E essa personagem entra na ópera para cantar duas áreas. Ela é a mãe, a vilã da ópera, e é uma das áreas mais agudas para uma mulher cantar. Então, até as mulheres que cantam isso na ópera, elas não cantam isso por muito tempo, porque você tem que ter a voz muito lá em cima. E eu cantava isso em condições, assim, viajando 6 horas de van, e indo e cantando, assim. Eu tinha uma vida de rock and roll para cantar uma coisa que era, você deveria ter uma vida mais regrada de um cantor de ópera, e eu não tinha. E eu sou muito exigente comigo mesmo, eu não queria me expor a cantar a área mal, então era um pesadelo, assim, eu acordava, fazia falei, meu Deus, será que hoje eu consigo, entendeu? Era um pesadelo cantar essa ópera, então, essa área. Então eu parei de cantar, porque eu não queria passar por esse nervoso mais. Eu continuei dando os agudos absurdos, mas a voz muda como todo o corpo muda. E a minha voz agora é mais mezzo, soprano, uma voz mais de contralto, não de soprano ligeiro que se fala. Eu não tenho mais.
0: E você sabe que você é um dos poucos artistas que fala abertamente sobre isso, né? Da mudança da voz, porque é um músculo e está sujeito à mudança como qualquer outra coisa, né, que faz parte de um organismo vivo, né, como é o nosso corpo. E muitos dos artistas que aqui já passaram, às vezes também falaram de um acompanhamento com um fonoaudiólogo, por exemplo, que precisou baixar os tons, né? E tem uma fonoaudióloga famosa que acompanha alguns artistas sertanejos, e alguns são resistentes. E aí acontece o que a gente vê por aí, né? Acaba já não aguentando mais os shows, né, que são numerosos ainda, continuam, mas cantar sempre nesse tom, nessa frequência, não aguenta. E você é um dos poucos que fala aqui que realmente não dá mais para atingir, porque às vezes as pessoas elas ficam esperando encontrar o Edson Cordeiro de um LP, de um álbum que foi lançado em 92, e que muda, né? Hoje você tem outras áreas, né, que tem outros tons, mas isso é muito, acho que é nobre da sua parte, a gente precisa reconhecer isso também, né, Edson?
1: Porque ainda pode ser ainda pior, tem pessoas que olham para mim e falam, você cortou o cabelo, você não parece mais com aquela foto de 92, as pessoas querem congelar a própria juventude na gente, o que elas não podem fazer nem nelas com elas mesmas, né? Então eu acho que eu sou honesta em dizer, cuide do seu material, cuide da sua voz, para que você retrate o que você está vivendo agora, a voz é um retrato do seu tempo agora, entendeu? O jeito que eu sou, o meu corpo, o meu movimento é diferente e minha voz acompanha isso. E aí que está a diferença entre você entender isso e mostrar a minha voz mudou, ela não deteriorou, porque eu cuido muito. Todo cantor pop, sertanejo, que seja todos, tem que ter um cuidado com a voz. Isso não é uma prioridade do cantor lírico, isso tem que ser a prioridade de um radialista, de um jornalista, de todo mundo que usa a voz como ganha-pão.
0: Ô Edson, mas hoje, à tarde, logo mais, teremos uma surpresa, não é?
1: Será que eu posso falar? Agora que eu pensei, eu não sei se... Ah, ok, vou falar. Agora eu nem pensei se o programa me permitiria falar.
0: Não, pode vamos falar. Tá tudo em casa. Hoje com as redes sociais todas, não é? Mas, apesar de não contar com frequência nos shows, você acabou abrindo uma exceção e hoje à tarde a gente vai poder te ver no
1: Caldeirão do Mion.
0: No Caldeirão do Mion, do Marcos Mion, programa do Marcos Mion na Globo, cantando essa área.
1: Foi, menino. Aí eu vou cantar minha nova música que o Zeca fez para mim, mas eu falei, Edson, canta a rainha. Eu falei, gente, eu não canto mais isso. Sabe o que eu fiz? Mudei o tom. E falo assim, é a última vez que eu canto isso na minha vida, entendeu? Porque, assim, eu não quero isso, mas essa área, o bom dela é que ela seja no tom original. Mas como é só para fazer as pessoas lembrarem, as que os nostálgicos, entendeu? Eu fiz, abri uma exceção lá no programa, mas sinceramente, só para as pessoas terem um perfume do que foi, entendeu? Mas eu não faria isso nunca mais.
0: Mas fato é que esse registro, no seu primeiro disco, te trouxe... tudo, né? A visibilidade, o clipe no Fantástico, muitos prêmios, você junto do Miguel Briamonte rasparam a prateleira, não é? E pegaram aí o prêmio Sharp de revelação do ano, melhor cantor, melhor arranjador para o Miguel Briamonte, melhor música do ano para voz de mulher.
1: É uma música da Sueli Costa e Abel Silva.
0: E você interpreta nesse disco, a PCA de melhor cantor, disco de ouro, tudo, e a partir daí você foi lançando também outros trabalhos, né?
1: Eu concorri ao Grammy Latino como melhor disco de música clássica.
0: E a partir daí você foi lançando vários trabalhos. Não vai dar pra gente tocar todos aqui, né? Mas tem um que é muito legal, que é o disco Clubing ao Vivo.
1: Ah,
0: esse é um registro ao vivo.
1: Ao vivo no Rio de Janeiro, no Ballroom no Rio de Janeiro, foi muito gostoso. É um disco que... a sonora de várias academias de ginástica, né? Muito bom. Então.
0: Olha, a gente tem aqui ainda desse disco Clubing ao Vivo, mas só pra gente não deixar passar nada aqui, na esteira do sucesso do seu primeiro trabalho e desse registro, desse feat com a Cássia Eller, é que veio o comercial veio antes?
1: O comercial veio no primeiro disco. A agência, que eu não lembro o nome, ouviu o disco e falou, pode ser um bom jingle pro carro, e só que aí eles não colocaram a versão com a Cássia Eller, colocaram só a Rainha da Noite, e foi em 93, era uma Copa do Mundo, você que sabe isso.
0: Era 93, era o comercial da Chevrolet, que estava lançando a linha do Cadete.
1: E era uma Copa do Mundo que entrou aí, então entrava em todos os intervalos da Copa do Mundo, então ficou muito... A minha voz, as pessoas falam, eu te vi no comercial, mas eu não estava no comercial, mas a minha voz estava no comercial. Então, ajudou a popularizar e a alavancar a venda do LP.
0: Vamos lá, vamos relembrar então o comercial em áudio aqui.
1: Ah, você tem...

0: Globo Império de Cordeiro.
1: Depois desse comercial, todo mundo cantava, já sabia cantar, não é? Alguma ópera, alguma área, algum trecho aí de música clássica, popularizou, né, Edson?
0: Eu encontro muita gente que canta fora do país, até eu conheci alguns cantores que fazem carreira linda agora na Europa, dois brasileiros, que falaram que começaram a cantar por terem ouvido esse jingle, né?
1: Tem muitos ouvintes aqui querendo conversar com Edson Cordeiro. A gente vai registrar aqui antes de falar das novidades. Tem novidades, hein? Tem shows aqui no Brasil. Edson vai ficar mais alguns meses aqui para nossa alegria. Mas antes, vamos colocar aqui a participação do ouvinte? Vamos lá.
2: Danilo Gobato, bom dia. Aqui é o Luiz da Vila Maria. Danilo, eu conheci o Edson Cordeiro em frente à Bolsa de Valores cantando Janis Joplin. Sensacional. Um abraço, Danilo, um abração também aí pro Edson Cordeiro.
0: Abração, querido. E Vila Maria, e coincidência, foi onde eu gravei meu primeiro LP com a Sayeller. Ela foi lá pra Vila Maria gravar comigo. E eu cantei em frente à bolsa. Aí um dia me chamaram, você tem a voz boa, você não quer trabalhar? Aí que me convidaram pra gritar lá na bolsa, sabe aquelas coisas. E, nossa, gente, eu encontro até hoje gente que me viu cantando na rua, é maravilhoso.
1: O Neno Alexandre, do Litoral Sul da Paraíba, que legal, sou muito fã do Edson, muito sucesso. Mais mensagens aqui de áudio, vamos ouvir.
3: Bom dia, Danilo. Bom dia, Edson. Lembro do Edson cantando, se não me engano, eu tenho dúvida se era na Barão Tapetininga, na 24 de maio, ele se apresentava ali. Naquela época era o Office Boy, a gente parava ali, estava com o queixo caído, né? Tanto talento. Não tinha noção da qualidade vocal, né? Não pela falta de qualidade do Edson, mas pela nossa falta de conhecimento. Mas desde aquela época, aí depois ele começou a aparecer em programas, teve o seu talento reconhecido, né? Eu acho que é um dos maiores cantores do Brasil e na área dele infelizmente é praticamente único, né? Que ele conseguiu unir o popular ao clássico, o que é muito difícil, ainda mais em um país como o nosso, tão rico culturalmente, mas que não sabe, não digo nem valorizar, não tem oportunidade de aproveitar esses talentos, né? Seja pelo custo que hoje as casas de espetáculo cobram, né? Mas é um grande, grande artista.
1: Mais mensagens aqui. Bom dia, Edson. Bom dia, Danilo. Maravilhoso programa, como sempre. Que voz e que pessoa maravilhosa, o Edson. Mais mensagens aqui. A Maria Diva Pina também participando conosco. Edson Cordeiro, sua voz é linda, voz especial. O Daystry, ele não mandou o nome aqui, mas o nome no YouTube é Daystry. Ele diz aqui, se não me engano, Edson Cordeiro já morou na Paulo Orozimbo, rua onde nasci e vivi até a adolescência na Aclimação. Tem muito ouvinte que te conhece, viu, Edson, de Santo André, né, que é onde você nasceu. Aclimação também, por onde você passou. Vizinhos todos ali seus, hein?
0: Na rua, né? Me ouvi cantar na rua. Fico tão emocionado, Danilo, quando eu ouço esses relatos de rua, de pessoas que me ouviram.
1: Regina Barros em São Carlos, também aqui participando conosco. A Kátia Martins e o quem que é? O Léo Damasceno. Ouvindo a gente no Recife. Quer saber quando que você vai para lá? A gente vai passar a agenda completa do Edson Cordeiro, as novidades, mas prometo que a gente vai falar na sequência das novidades, mas como eu gosto desse álbum que foi captado ao vivo, né? O disco Clube 2, a gente vai colocar...
0: O 2 não foi ao vivo, não.
1: O 2 não foi o...
0: O primeiro foi.
1: O primeiro, né? Vamos colocar aqui Last Dance? Vamos lá.

0: Let's Dance, na voz de Edson Cordeiro. E agora sim, Edson, a gente vai compartilhar aqui das novidades, dos projetos. Não à toa você está nessa passagem longa aqui pelo Brasil, para nossa alegria, porque além dos shows que você está trazendo a São Paulo e outras praças, tem a gravação de um novo trabalho. Esse trabalho é junto do Zé Cabaleiro, é seu, tem um single que a gente vai tocar aqui na sequência. Agora é o espaço para você dividir todas as novidades aí.
1: E eu tô aqui porque o Zé Cabaleiro, ele gravou no álbum dele, me convidou para gravar um dueto com ele, uma canção chamada Mambo Só, que é um grande hit nas plataformas digitais, foi um grande impulso na minha carreira também, porque o Zeca me colocou assim nas plataformas digitais lá em cima, né, com a canção dele, que é linda, o Mambo Só. E aí a química rolou muito bem assim musicalmente. Ele falou, vamos fazer um disco juntos, e ele me convidou para fazer. Ele está produzindo um álbum e ele me compôs uma canção especialmente para mim chamada Tango do Cordeiro, que é, eu contei para ele uma história que a Rita Lee falou no jornal uma vez, não sacrifiquem o cordeiro. Ela deu um depoimento assim porque eu estava recebendo assim um certo cancelamento, né, numa época da minha vida, nos anos 90, e eu falei para ele essa frase, com essa frase ele se inspirou para fazer toda a música. E aí eu gravei agora, fizemos um videoclipe maravilhoso também.
0: A gente vai tocar, eu separei aqui o Tango do Cordeiro, que foi então essa música composta pelo Zé Cabaleiro, pra você, especialmente pra você.
1: Está em todas as plataformas digitais.
0: Já tá disponível. Já tá disponível, já tá por aí, Tango do Cordeiro, é só pesquisar. Mas então, só pra entender, essa é um aperitivo de algo maior que
1: um
0: tá
1: álbum
0: vindo.
1: Que está vindo, é.
0: De um álbum, vocês álbum. Dois juntos.
1: Não, ele produzindo tudo, né? Não, ele vai fazer a produção e vai me dar as canções. Eu vou cantar nesse álbum hits dele, músicas inéditas, músicas feitas para mim e joias que ele fez para peças de teatro, para cinema, que estão por aí, que eu modestamente penso que posso colocar em uma luz em certas canções que eu poderia. É tipo um songbook do Zé Cabaleiro.
0: Mas vocês já gravaram mais coisas ou não? Vocês gravaram, claro, Tango do Cordeiro, que a gente vai tocar aqui, mas já tem coisa gravada, coisa pronta? Você disse que hoje tem um
1: hoje
0: compromisso.
1: Hoje tem uma reunião com ele, porque ele está separando um repertório e me mostrando coisas dele para falar: você gosta dessa, gosta dessa, coisas inéditas, coisas que já foram gravadas.
0: Mas já tem coisa gravada, então?
1: Não, por mim ainda não.
0: Não. Olha, eu separei então o Tango do Cordeiro, que é essa música composta pelo Zé Cabaleiro para o Edson Cordeiro. Vamos ouvir aqui.

0: Tá aí, prometi, não é? Que traríamos aí as novidades. Então, Edson Cordeiro, esse aqui é a primeira que foi lançada, pra gente já ir se preparando com o que tá vindo pela frente aí. E esse songbook aqui, que a gente tocou a primeira, Tango do Cordeiro, é a primeira faixa que foi divulgada, disponibilizada, tá aí nas redes. Mas tava até conversando aqui com o Edson... nos bastidores, né? Não é um álbum de duetos, então é cantado por você, né?
1: Quem quiser ouvir um dueto eu e Zeca, é o Mambo Só, que está no álbum do Zeca Baleiro chamado Mambo Só. É o nome do álbum e é o nome da canção. E esse disco vai ter duetos, né? Mas... com outros cantores, a gente já está pensando, o Zeca está produzindo a direção artística e musical
0: dele. E pelo selo dele.
1: E vai sair, já está saindo, né, pelo selo dele, que é a Saravá Discos.
0: E você, ao longo da carreira, né, você teve muitos parceiros, a gente já falou de alguns aqui, feats, né, como da Cássia, mas além do Zeca Baleiro, que você dividiu o Mambo Só, teve Rita Lee, que a gente
1: não conseguiu, Mato Grosso. Nem Mato Grosso.
0: Teve mais artistas aí que a gente vai lembrando, que foram muitos os encontros, mas a Rita deixou essa mensagem para você, te defendeu, acho que foi na Folha de São Paulo, não foi?
1: Foi eu procurei muito na internet, porque é o seguinte, quando eu gravei a Ave Maria, uma versão da Ave Maria de Bach e Gounod, eu fiz uma versão tecno, e aí...
0: E você foi criticado, e a Rita Lee fez esse...
1: Não sacrifiquem o cordeiro.
0: Fez essa defesa nesse artigo de jornal, e que daí foi a partir então desse episódio, dessa frase, que o Zeca compôs essa música.
1: Ser de Deus como um cordeiro, ser do mundo como um cão, dou-me em oferenda, não em sacrifício... Casa da Virtude, Morada do Vício. O Zeca é um gênio. O Zeca é um virtuose da palavra. É incrível, né?
0: A gente vai passar aqui as redes sociais do Edson Cordeiro para o ouvinte não perder nada, porque a agenda completa, não só essas duas datas aqui. As redes sociais do Edson, Edson Cordeiro Oficial. Edson Cordeiro Oficial no Instagram, tem o canal no YouTube. Quando eu abri a entrevista falando que é cantor, que é compositor, que é imitador, que é dublador, porque tem muitas dublagens aqui, tem muitas imitações.
1: É humor, é um canal de humor, eu faço muito humor, gente, vamos rir de nós mesmos, que faz muito bem pra saúde.
0: Olha, você sabe que temos uma outra amiga em comum também, que é Grace Gianoucas.
1: Ai, amo!
0: E que foi ela quem te abriu as portas para que você pudesse colocar nos palcos uma imitação que você já fazia, né? Que é da Bibi Ferreira, Edson.
1: É, eu fazia nos restaurantes, a gente saía pra jantar, faz a Bibi, Edson, imita a Bibi, eu imitava, lá, vai fazendo a Terça Insana. Você tá louca que eu vou vestir de Bibi Ferreira, convencer, tava eu, peruca, óculos, que o Cabral é um grande maquiador, me maquiou de Bibi, e a Grace... despertou o meu ator que estava adormecido, né? E eu faço dublagens, assim, que eu gosto muito. Que é muito difícil, Danilo, fazer dublagem. Mas eu faço, tá tudo aí no meu, nas minhas redes sociais, Edson Cordeiro Oficial, vai lá dar risada, se emocionar comigo.
0: Ah, como que é a Bibi, Edson?
1: Ô, gente, você quer a Bibi?
0: Ah, vamos.
1: Eu faço assim, um brinco, que é a Bibi Ferreira cantando Kelly Key. Bibi canta aqui. Você não acreditou, você nem me notou, disse que eu era muito nova pra você, mas agora que eu cresci, você quer me namorar, baba, baby, baba, baby. Só que tá lá na internet.
0: Muito bom, muito bom, Edson Cordeiro. Olha, tem mais mensagens de carinho, a gente vai registrar, dá tempo da gente colocar mais da participação do ouvinte Bandeirantes, todo mundo querendo matar a saudade de conversar com Edson Cordeiro. A gente já passou as redes sociais e a boa notícia é que ele segue aqui pro Brasil por mais um tempo. Tem vários shows, tem os shows dos 35 anos de carreira, que são os hits, os sucessos, esse crossover misturando o pop com o erudito, nos shows que a gente já passou as datas, e depois o repertório do Zeca Baleiro. Então dá pra matar a saudade, o Edson, que vive desde 2008 na Alemanha, mas tá sempre por aqui, e a gente vai poder agora colocar mais desse carinho, né, dos ouvintes com o Edson Cordeiro. Vamos lá.
2: Bom dia, Danilo. Bom dia, Edson. Meu nome é André, sou aqui da cidade de Jundiaí, tenho 68 anos. Eu confesso, eu juro mesmo, eu nunca tinha ouvido ele cantar. Como eu sou um ouvinte assíduo do teu programa, não perco um programa de sábado, que é sensacional, só você que traz esse prazer pra gente, essas pessoas maravilhosas. Ouvindo ele cantar agora, ouvindo a voz dele, cara, fiquei apaixonado. Puxa vida, cara, eu sou aqui de Jundiaí, Fala pra mim onde que você vai estar fazendo o show, que eu com certeza vou querer ir. Obrigado, Danilo.
0: Ah, obrigado, obrigado pelo carinho. Sempre agenda Edson Cordeiro Oficial.
1: E aí espero que, né, tenha mais shows pra chegar em Jundiaí e cantar pra você, querido. Muito obrigado, prazer em conhecê-lo.
2: Bom dia, parabéns, sempre excelente o programa, né? Qualidade nota mil. Muitos se lembram daquele menino cantando um timbre diferente lá na Barão do Tapetininga. E foi um espanto para muita gente, porque era a época da alta ditadura das gravadoras, né? Se tocava no rádio aquilo que a gravadora mandava. E de repente aparecendo uma coisa nova, né? Foi um choque para muita gente. Aparecendo uma coisa nova de extrema qualidade. Parabéns, continue sempre esse sucesso. Você mereceu tudo isso, viu? Continua merecendo. Maurício Vilela, São Paulo, Higienópolis.
3: Que isso, Danilo? Esse Edson Cordeiro é uma verdadeira fera. Um cantor maravilhoso. O Brasil mostra que tem jeito através de voz como dele, talento como dele. E é o seguinte, ele fez comercial pro Cadete. Eu tive o Corsa Classic, tem um Cobalt hoje, é da Chevrolet, e a trilha sonora é aquela mistura, né, de Cássia Eller com ele. Maravilhoso.
0: Algumas das participações dos muitos ouvintes que estão aqui com a gente, sintonizado nessa manhã aqui de sábado, relembrando, né, os grandes sucessos aí, os momentos marcantes da carreira do Edson Cordeiro, 35 anos de história, e também a gente podendo dividir as novidades. Edson, na reta final aqui, eu só posso te agradecer mais uma vez sempre pelo carinho, por prestigiar aqui, por estar com a gente, contando tantas histórias, né, a gente podendo também saber tudo que você anda fazendo, e obrigado mesmo,
1: viu, pelo seu tempo, pela sua disponibilidade. Eu que agradeço, você me dá a oportunidade, inclusive, de apresentar pessoas que nunca me ouviram, isso só aqui no seu programa que é possível. Muito obrigado.

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3: Vou chamar aqui para a nossa conversa mais um entrevistado. Vamos falar um pouco sobre o impacto trabalhista dessa questão da proibição das bets, uma das medidas eleitoreiras do presidente Lula recentemente, classificada assim por diversos analistas, porque ele percebeu, né, que não estava tão bem nas pesquisas e decidiu tomar então essa medida, numa medida provisória, numa canetada, sem discussão alguma, proibir completamente as bets que foram autorizadas e regulamentadas pelo governo dele. Está conosco conectado o Gabriel Santoro, que é um advogado trabalhista, que tem nos auxiliado com questões ligadas a essa questão, é professor também de Direito do Trabalho e vai trazer para a gente algumas considerações sobre o que acontece com os funcionários dessas bets, porque eles foram contratados pelas empresas e agora, de uma hora para outra, a decisão da medida provisória suspende as atividades que podem, né, depois ser retomadas. Até muita gente acredita que isso depois da eleição vai voltar ao normal, mas tem esse período. Como é que fica a situação de um funcionário de bet nesse momento, hein, doutor Gabriel? Bom dia para o senhor, seja bem-vindo a Bandeirantes.
4: Bom dia, Pedro. Bom dia aos ouvintes da Rádio Bandeirantes. É um prazer estar falando com vocês aqui. Um fim de semana especial para todos nós, de eleição. E eu estava acompanhando o jornal até a minha entrada aqui e vocês estavam conversando um pouquinho de eleições, de cenários jurídicos, de insegurança jurídica, melhor dizendo, né? Decisões para lá e para cá. E na área trabalhista não é diferente. Veja, estamos agora a 2 dias da eleição, mas há 1 semana da eleição. Uma medida provisória, do nada, né, sem nenhum tipo de necessidade, de urgência, o governo vai lá e promulga e proíbe as bets no Brasil. As bets essas que foram regulamentadas pelo mesmo governo. Né, em 2023, tivemos a lei que regulamentou as bets no Brasil, e agora, 3 anos depois, uma medida provisória vem e suspende de uma hora para outra as atividades das bets no Brasil. E qual é o problema que nós estamos na área trabalhista? Nós tínhamos aproximadamente 188 bets que estavam regulamentadas para trabalhar no Brasil de forma lícita, que pagaram outorgas para funcionar no Brasil. 30 milhões de reais foram pagos pelas bets para que elas pudessem funcionar no país de forma lícita. E essas bets contratam empregados. Então, as bets nada mais são do que empresas. Então, a gente pode até questionar se o objeto do que eles fazem, das apostas, se isso é legal, se não é legal, se isso é ético, se não é ético, mas o fato é que havia uma lei regulamentando o trabalho das bets e elas contratam funcionários, contratam, tem uma sede, tem empregados, tem programadores, tem faxineiros, pessoas que de uma hora para outra viram a sua atividade ser considerada ilegal pelo governo. E, portanto, todos os contratos de trabalho, a partir de agora, serão encerrados. Esses trabalhadores terão que receber suas leves rescisórias e perderão o emprego do dia para a noite.
3: E aí, como é que fica essa situação? Né? A gente já teve algum paralelo de esse episódio? Tem algum dispositivo na legislação que possa proteger esses empregados e também os seus empregadores?
4: Já tivemos, Pedro, os mais antigos vão lembrar, tínhamos a questão dos bingos em 2005 aproximadamente, quando foi proibido no Brasil o bingo, né, que era algo muito comum. Aqui em São Paulo mesmo a gente tinha diversos bingos que eram legais, bingos lícitos, né, e que também foram proibidos de funcionar. E os empregados dessas casas de bingo também perderam os seus empregos do dia para a noite. E aí o empregador, a gente também tem que pensar na empresa. Imagine que do dia para a noite a sua atividade, que até então era considerada legal, ela passa a ser considerada ilegal. Então você perde o seu faturamento e você ainda tem que pagar as verbas rescisórias desses empregados. Então a discussão que foi posta, tanto nos casos dos bingos, como vai ser posta agora nos casos das bets, caso a medida provisória seja aprovada no Congresso, é quem paga as verbas rescisórias dos empregados das bets. É o próprio empregador que foi impedido de trabalhar pelo governo ou o governo federal que proibiu as bets? A CLT tem um dispositivo bem interessante, que é o artigo 486, e que ela prevê o que a gente chama do fato do príncipe. Ou seja, quando aquela atividade deixa de funcionar por uma regulamentação do governo municipal, estadual ou federal, compete a este governo, que impediu a prática da,

0: Então é possível que as BETs entrem na justiça e peçam para que a União Federal arque com as verbas rescisórias dos empregados. Óbvio que é uma discussão jurídica, foi posta na época dos tribunais, entendiam que a responsabilidade por pagar as verbas rescisórias seria do governo, porque proibiu a atividade dos bingos, e havia outros tribunais que entendiam que não, né? Que na verdade o que o governo fez à época foi apenas regulamentar uma atividade que foi considerada ilegal e que, portanto, cabia aos próprios empregadores arcar com as verbas rescisórias dos empregados na ocasião. E também tivemos, recentemente na pandemia, vocês vão lembrar, porque é algo bem recente, diversos entes municipais, estaduais e federais e o governo federal proibiram as atividades que não eram consideradas essenciais de trabalhar, e muitos empregadores tentaram aplicar o fato do príncipe também naquele momento. Porém, na pandemia, diversamente do que aconteceu nos bingos, a jurisprudência quase que totalitária entendeu que a pandemia era algo muito excepcional e que o fato do governo impedir as pessoas de saírem de casa e impedir que os estabelecimentos abrissem era uma questão de saúde pública e que, portanto, a gente não aplicaria o fato do príncipe naquele momento.
1: Doutor Gabriel, por que Fato do Príncipe? Por que esse nome?
0: É um nome que já vem aí antigo na doutrina, na jurisprudência, porque é como se a gente entendesse que o governo federal é o príncipe, né? Que isso sai do âmbito do empregado e do empregador, e é como se um terceiro, no caso o Estado, tivesse impedindo aquela atividade. Então ele tem um poder que transcende as partes, né? Na relação de emprego, uma relação privada, via de regra o governo não intervém. Então, se a relação, se aquele, a partir daquele momento que o governo, o Estado, o príncipe passa a intervir naquela relação, o governo puxa para si a responsabilidade de pagar para as verbas rescisórias daqueles contratos que foram encerrados por culpa do governo. E aqui, Pedro, me parece que o caso das BETs é bastante aplicável, porque nós tínhamos uma lei federal regulamentando a matéria, ou seja, a atividade até então não era ilegal, não era ilícita. As empresas que vieram ao Brasil, que foram constituídas sob a égide da Lei 14.790, elas obedeceram tudo o que estava regulamentado. Como eu disse há pouco, pagaram por uma outorga milionária para funcionar no país. E agora, por uma questão, como você mesmo mencionou no começo da entrevista, meramente eleitoreira, elas viram a sua atividade ser considerada ilegal pelo governo. Então, eu não vejo uma aplicação melhor do fato do príncipe do que não seja essa. Ou seja, a empresa vem, se estabelece no país, segue as regras do país, paga para trabalhar, para poder atuar aqui no Brasil e, de uma hora para outra, vê a sua atividade ser considerada ilegal.
1: Doutor Gabriel Santoro, que está falando conosco, é sócio coordenador do escritório Juvenis Júnior Rolim Ferraz, é um especialista nas questões trabalhistas, por isso eu vou avançar um pouco mais e quero saber o seguinte: a gente sabe que o governo proibiu as BETs legalizadas, aquelas que pagaram uma quantia para se tornarem BETs de acordo com a regulamentação, né, quantias milionárias, diga-se de passagem, e que agora estão impedidas de operar. Por essa medida provisória que o professor Gabriel explicou bem. Só que é o seguinte: tem um monte de jogo do tigrinho aí irregular. Tem um monte de bet funcionando irregular, ilegal, inclusive com menor de idade apostando. Porque a bet regularizada, ela impede que o menor de idade possa jogar. Ela manda um aviso para o sujeito que está apostando muito, de madrugada, começou a gastar muito dinheiro, tem uma trava ali, tem mecanismos hoje em dia tecnológicos para fazer esse controle. A bet irregular, meu amigo, ela não quer saber de nada, ela quer saber de grana no bolso. É uma atividade ilícita, é uma atividade criminosa. Como é que fica o funcionário dessa bet irregular? Até para quem trabalha com isso, tem alguém que trabalha com isso. Ele tem direito trabalhista, ainda que não agora. Se no momento que ele sair, no momento que ele deixar essa atividade, ele pode reivindicar os direitos trabalhistas do período em que ele atuou nessa bet irregular?
0: Uma ótima pergunta, Pedro. Assim como você mencionou do mal que a bet regular faz para o apostador, né, para o cidadão comum, para o empregado, a bet regular também é um grande problema. Porque a gente sabe, não, e aí eu vou até expandir um pouco, não só as bets regulares, né, qualquer atividade irregular no país, pode ser um cassino clandestino, um bingo, jogo do bicho, qualquer atividade ilegal no país, e a partir do momento em que a MP entrar, se a MP for convertida em lei, a ABET também passará a ser ilegal, mesmo aquelas que eram regularizadas, todos aqueles empregados que trabalham para a ABET, pode ser a moça do cafezinho, a secretária, o financeiro, o administrativo, todo mundo que trabalha nessas empresas, eles não terão direitos trabalhistas assegurados pela CLT e pela Constituição Federal. Então, se aquele trabalhador ficou 4, 5 anos trabalhando para aquela empresa, ele não vai ter direito ao fundo de garantia, ele não tem direito a 13º, não tem direito a férias, não tem direito a horas extras, e pior, mesmo que ele vá à justiça pedir esses direitos, o Poder Judiciário é impedido de reconhecer qualquer tipo de direito trabalhista para esse empregado ou para esse trabalhador, porque o Tribunal Superior do Trabalho em Brasília já tem uma súmula, né, um entendimento consolidado de que atividades ilegais, atividades ilícitas, não podem gerar vínculo de emprego. Então veja que também há uma consequência prática para esses trabalhadores, para esses profissionais que continuarão atuando, como você mencionou, nas BETs ilegais.
1: Importantes conceitos aqui sendo passados, né, para quem está acompanhando a nossa discussão com o Dr. Gabriel Santoro. Estamos falando sobre os efeitos trabalhistas dessa medida provisória das BETs, porque isso tem um impacto na vida de muita gente, é muito dinheiro que está em jogo, é a contratação também desses funcionários que atuam nessas plataformas e que agora estão com as atividades suspensas. Não se sabe quando o Congresso Nacional vai colocar esse assunto para votar, até porque, pelo que a gente viu no noticiário ontem, o presidente Davi Alcolumbre está mais preocupado em fazer média na véspera da eleição, tanto que ele colocou o assunto da escala 6x1, que a gente já tratou, inclusive, com o professor Gabriel aqui, em outras oportunidades na Bandeirantes. Esse é tema que está ligado à competitividade, está ligado à situação das empresas no Brasil, mas essa medida provisória das BETs não tem ainda uma previsão de quando vai ser apreciada. Ela tem um prazo para não perder a validade, os seus efeitos, né? Para perder, na verdade, os efeitos, mais ou menos por aí, né, professor Gabriel?
0: E traz mais insegurança, né, Pedro? Porque imagina, imaginemos que passou a eleição, esse assunto agora sai de pauta e a medida provisória caduca, como a gente chama, né? Perde eficácia. Ou seja, se a medida provisória perder a eficácia, ou se ela não for aprovada no Congresso, se o Congresso mantiver os efeitos da lei anterior que regulamentava as BETs, aquela atividade volta a ser lícita e os empregados, que até então, durante a vigência da MP, tinham a sua atividade ilegal, podem voltar a exercer as suas atividades. Mas veja que cenário de insegurança jurídica. Né? Então, a partir do momento, eu que trabalho para uma BET, por exemplo, que sou um programador de uma BET, eu trabalho no administrativo, no financeiro dessa BET, a partir da entrada em vigor da medida provisória, a minha atividade passa a ser ilegal, eu tenho que buscar emprego, tenho que buscar uma outra oportunidade, porque eu tenho minha família para sustentar. E depois a medida provisória perde a eficácia ou é rejeitada pelo Congresso e eu posso voltar a trabalhar com aquilo que eu fazia. É um cenário de insegurança absurdo, né? E basicamente por questões eleitorais, né? Porque venhamos, seja você a favor ou contra as BETs, não é o caso aqui, não é a nossa discussão, a nossa discussão é tipicamente trabalhista, mas o fato é que a medida provisória que foi editada pelo governo federal não tem urgência para que fosse editada às vésperas da eleição. A medida provisória exige uma urgência que me parece não estar presente no caso. Até porque, repito, há uma lei federal que regulamentava a matéria, uma lei que foi discutida no Congresso Nacional, que foi aprovada pelas duas casas, pela Câmara, pelo Senado, promulgada pelo governo federal. Então, todo o trâmite foi obedecido do ponto de vista jurídico. Uma medida provisória, absolutamente do nada, sem nenhum tipo de conveniência, né? Ou melhor, com muita conveniência e oportunidade só do ponto de vista eleitoral, não deveria ter sido editada nesse momento. Até porque, repito, existe uma cadeia envolvida nesse segmento das BETs, que há 2 anos vem atuando no país de forma lícita. Essa discussão tinha que ser muito mais detalhada no Congresso Nacional. Se o governo optar por extinguir as BETs do país, esse caminho deveria ser por meio de lei federal, um caminho muito mais normal, vamos dizer assim, né? Um caminho muito mais institucional. Essa discussão deveria ir para o Congresso, para que isso fosse feito de forma segura e trouxesse aos agentes que estão envolvidos, empregados e empregadores, a segurança jurídica que a gente não está vendo no país.
1: Eu quero agradecer a conversa conosco ao vivo aqui do Dr. Gabriel Santoro. Ele é sócio-coordenador do escritório Juvenis Júnior Rolim Ferraz e um especialista nas questões trabalhistas, auxiliando aqui o nosso ouvinte a entender os efeitos na legislação trabalhista, na vida dos empregados e empregadores nessa questão aí das BETs por conta da medida provisória que suspendeu as atividades no país. Doutor Gabriel, obrigado mais uma vez pelo seu auxílio aqui com as informações, com as orientações, e certamente voltaremos a nos falar ao longo da programação da Bandeirantes.
0: Se de fato for aprovada a PEC na terça-feira, a gente vai voltar a se falar brevemente, porque a 5x2 vai estar instituída aí no país, caso seja aprovada, e nós voltaremos a nos falar, com certeza, Pedro. É sempre um prazer estar aqui na Rádio Bandeirantes. Um abraço a todos os ouvintes.
2: O Bandeirantes a Caminho do Sol faz mais um intervalinho, voltamos já.
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2: Seguimos por aqui no Bandeirantes a Caminho do Sol e agora é hora de abrirmos espaço para falar de arte, cultura, receber os grandes nomes da música, da televisão. É, a nossa audiência fiel sempre conosco, então aproveito para chamar o Antenados. Antenados. Olá, está no ar o Antenados aqui pela Rede Bandeirantes, pelo aplicativo Bandplay e também radiobandeirantes.com.br. Eu sou o Danilo Gobato e vamos relembrar no programa de hoje a participação do cantor, compositor, multi-instrumentista Milton Guedes, dividindo as novidades da carreira e tocando os grandes sucessos. Lembrando que você pode interagir conosco pelas redes sociais, @ Danilo Gobato no Facebook, Instagram e no X.
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0: bem, conforme anunciamos, estamos recebendo hoje nos estúdios da Bandeirantes em São Paulo, para minha alegria, o cantor, compositor, multi-instrumentista Milton Guedes. Fala, Milton, como você tá? Seja muito bem-vindo, prazer enorme.
1: Fala, Danilo, muito obrigado aí pelo convite. Poxa, tô feliz de estar aqui, né? E mostrar um pouquinho, falar um pouquinho dessas histórias, são tantas histórias, né, Danilo? Então, obrigado aí pelo convite.
0: É mesmo, bota história nisso, né? O Milton tá aqui para dividir as novidades da carreira, o novo trabalho, shows, inclusive aqui em São Paulo a gente vai passar a agenda completa daqui a pouquinho pro ouvinte Bandeirantes, e relembrar, não é, os momentos marcantes da carreira, os hits, os grandes sucessos. É uma carreira muito bonita mesmo do Milton. Olha só, de parcerias e projetos juntos, o Milton já tocou, já gravou com Roberto Carlos, Rita Lee, Oswaldo Montenegro, Sandy Júnior, Fábio Júnior, Milton Nascimento, Ana Caymmi, Alcione, Sandra de Sá, Roupa Nova, Ivete Sangalo, Cláudia Leite, Betânia, Gal Costa, Caetano Veloso, Gilberto Gil. Pode botar mais 10, 20, 30 aí nessa lista, né, Milton?
1: Eu tenho essa felicidade, esse privilégio de ter gravado e tocado com quase todos os meus ídolos, assim, né? Então, nossa, foi um susto mesmo, porque quando eu vejo, assim, caramba, eu já toquei com o Gilberto Gil, né? Já gravei com o Caetano Veloso, dá até um aperto no coração, é muito bom. É um privilégio mesmo.
0: Falando em carreira, né? Essa carreira tão vitoriosa, né? Eu queria detalhar aqui e apresentar para os nossos ouvintes o seu mais recente trabalho, né? Que é o EP... Baladas de Amores Abalados.
1: É isso, é.
0: Você lançou esse EP na pandemia.
1: Foi na pandemia, já no que a gente achou que fosse o final da pandemia, porque a pandemia foi muito difícil para todos nós, né? Principalmente pela incerteza, né? Ninguém sabia direito o que ia acontecer. E eu acho que nesse momento de introspecção, de ver os amigos assim passarem por situações delicadas e tal, foi surgindo pela primeira vez também a minha vontade de fazer um trabalho mais autoral mesmo, porque eu confesso que a maioria das coisas que eu fiz, né, para outras pessoas, composições e tal, foram um pouco encomendadas, assim, né? É uma forma diferente de compor, né? E nesse disco eu me apropriei de algumas canções de amigos e tudo que tinham a cara desse Baladas de Amores Abalados, parece uma coisa muito pesada, né? Mas é só uma maneira de dizer que a pandemia fez a gente olhar um pouquinho mais para dentro, e nisso vieram, claro, desencontros, mas também encontros, esperança, e o disco fala disso, o universo gira em torno desse tema aí, encontros e desencontros.
0: Nesse EP você foca mesmo nas canções autorais, é. E dá ênfase, né, um destaque, um peso maior pro Milton, cantor e compositor, né? A gente vai falar de todas as músicas que você fez pros outros, né? Grandes sucessos aí, mas essa era a ideia mesmo. Depois de um hiato, o lançamento desse EP era com esse foco mesmo, né, Milton?
1: Esse foco porque é principalmente... eu acho que principalmente colocar para fora canções que... Tinha canções ali que já tinham 10 anos, né? E eu não sei por que motivo eu segurei essas músicas, ou achava que não era hora, ou que não tinha a ver com o estilo que eu estava fazendo. Porque você viu a quantidade de artistas diferentes que você citou aí. Eu tenho um lado camaleão, assim, que é um pouco perigoso, ao mesmo tempo é bom. Como instrumentista, me abriu milhões de portas e tudo. Mas como artista solo, né, me limitou um pouco, né, me fechou um pouco. Não fechou portas, nunca fechou, mas assim, me limitou um pouco. E eu acabei acreditando que aquele lado autoral, compositor, cantor ali, ia ficar em segundo plano. E dessa vez eu falei, não, por que não botar para fora? No mínimo botar para fora, né? Hoje a gente tem essa possibilidade incrível aí da internet, de você poder lançar tudo. E aí o disco veio dessa busca aí, de ter mais coragem.
0: A faixa que abre esse trabalho, que abre o EP, que se chama Bem no Último Instante, ela vem tendo forte engajamento aí nas redes sociais e fala sobre justamente isso tudo que a gente está falando, né, desse momento da pandemia, porque ela traz esperança, fala de amor, dos encontros, dos desencontros. Eu queria apresentar essa faixa aqui para o nosso ouvinte, que ainda não acessou, não conferiu aí no canal do YouTube do Milton Guedes, no streaming, nas plataformas todas. Queria apresentar para depois a gente continuar falando desse trabalho. Pode ser, Milton?
1: Claro, perfeito.

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1: Um aperitivo, uma palhinha aí, né, da faixa que abre os trabalhos aí do novo EP do Milton Guedes, né, Baladas de Amores Abalados. E é justamente essa faixa, né, o ouvinte pôde perceber, que fala, né, de amor, de esperança, dos encontros e desencontros. Essa faixa estava me falando, Milton, que você compôs mais próximo aí do lançamento mesmo, porque tinha algumas outras que você já tinha guardado, já estava na gaveta, isso?
2: Isso, é. Essa é uma faixa muito especial para mim, porque foi exatamente aquele exercício de compor para mim, assim, né, uma coisa... daquele momento que eu estava vivendo e tal, ela é um recado muito direto, assim, né? E ao mesmo tempo a opção por aquela coisa de estar no estúdio, tomei um monte de vinho, e aí a opção de fazer de piano e voz, de ser o mais clean possível, mais limpa possível, sem muitos elementos, apesar de ter pensado muito, será que eu boto cordas, será que eu boto um cello, será que eu boto... uma programação eletrônica, outros instrumentos, aí falei, não, essa música é só isso mesmo, ela é só essa entrega.
1: Ao todo são quantas faixas no EP?
2: O EP, ele começou, a ideia era lançar 10 músicas que seria um álbum, mas virou um EP de 6, são 6 canções.
1: E além das autorais, tem regravações?
2: Tem regravações, tem uma canção que me persegue há 20 anos, que é o Você Vai Lembrar de Mim, que é do Teddy, do Nenhum de Nós. Sim. E tudo. E é uma canção também muito especial para mim, porque é uma música que eu ouvi a demo dessa música na época, o meu... irmão, Sacha Bach, que tocou muitos anos comigo com o Lulu Santos, ele estava produzindo esse disco do Nenhum de Nós e me mostrou, né, algumas faixas, e tinha essa, Você Vai Lembrar de Mim, que é um clássico deles. E eu pedi autorização então para o Teddy para eu gravar. Na época eu fiz um lançamento, chegou a entrar numa novela, ela chegou a entrar, e eu falei, cara, essa música tem tudo a ver com esse novo momento também. E eu regravei a minha regravação. E ganhou essa nova versão pro Baladas, né, pro EP.
1: A novela foi Tititi?
2: Foi Tititi, isso. Foi Tititi. Tema de personagens importantes e tudo. E é uma das músicas mais ouvidas do meu trabalho solo, né? Apesar desse presentão aí do Teddy.
1: Podemos tocar um trechinho aqui, depois a gente continua? Quando...

0: Eu quero saber o seguinte, Milton, no seu show, você mistura evidentemente músicas desse seu novo trabalho, mas também com clássicos e vários sucessos, né? Tem uma coisa que você faz nos seus shows, é os mashups.
1: Mashups,
0: é isso?
1: O mashup é uma invenção dos DJs americanos ali. Na verdade, teve uns dois assim que começaram a misturar músicas. Não era uma emenda, né? Como tem muitos medleys, né? Mas é uma música sobreposta à outra. Tá acontecendo muito, tem muita coisa já na internet. Mas eu aproveitei, o primeiro mashup que eu ouvi na minha vida foi o Lulu Santos, né, com o Memê na época.
0: DJ Memê.
1: O Disco Inferno com Uma Luz Azul Me Guia. Disco Inferno. Então ele pegou essa base do Disco Inferno e cantou a música do Tim Maia ali por cima. E aí, isso é o mashup. É uma canção sobreposta, né? Geralmente uma base de uma e uma melodia de outra. Eu comecei a copiar, então, essa ideia na época com a Soul Funk, que eu toquei, né? Que eu montei essa banda com o Júnior Lima, da Sandy. E a gente levava som. Aí eu falei, pô, a gente tinha que fazer uma coisa diferente. E comecei a levar ideias de mashups pra lá, né? Já sabendo como era o mashup, mas com música brasileira. Então, eu misturei Black Eyed Peas com Tim Maia, né? Cantava Don't Lie com Gostava Tanto de Você. Misturava muito essas coisas e deu muito certo. E eu trouxe isso para o meu trabalho. Como uma maneira, assim, de... Claro, é entretenimento, é para dançar, para curtir, mas para não fazer o cover puro, né? Assim, tem tanta gente fazendo cover já, né? Então é inusitado, as pessoas adoram. Começa a ouvir uma música e de repente entram, elas parecem serem feitas umas para outras, assim.
0: E daí só seguir o Milton Guedes nas redes sociais, que lá tem a agenda completa e o link para compra dos ingressos, né?
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0: Ô Milton, a gente tava falando que nesse novo trabalho você dá uma ênfase, um destaque maior pro seu lado cantor e compositor, né? Eu tô puxando isso porque além de cantar e compor, o que já não é pouca coisa, né? Você toca uma porção de instrumentos. Tem vários deles na mesa aqui. Quantos e quais instrumentos que você toca? Tem o sax? Gaita?
1: Eu gosto de dizer que meu instrumento mesmo é o saxofone e a gaita são os principais, assim. Eu toco um pouco de violão, um pouco de piano, que é para compor, poder estudar e tudo. Mas meu instrumento mesmo, e a flauta, que eu amo, mas o meu instrumento, o que me levou até hoje, assim, para essas gravações todas, foi o saxofone. A gaita vem em segundo.
0: Mas a gaita foi o primeiro instrumento que você teve ou não?
1: A gaita foi o primeiro que eu arrisquei soprar, a gaitinha de blues aqui, assim...

0: Sensacional! Que demais! É. É
1: bom, né? Aí cabe no bolso, né? Quase que um brinquedo, né?
0: Que demais!
1: E a gaita tem aquele fascínio de quem começa a tocar, que soprou e soprou, saiu o som, né? Aí... É relativamente fácil, e aí encanta logo, né? E ficava no bolso, eu falei, ah, eu quero tocar isso.
0: E você tinha que idade que você pegou a gaita aí?
1: Pois é, eu sou aquele músico meio fora da curva, porque eu comecei muito tarde. Eu comecei a tocar gaita com uns 17 para 18 anos. O sax veio com 20 só. Então, eu tinha música em casa, meus irmãos músicos, né? Minha irmã cantora, meu irmão baterista de rock and roll. E era essa mistura de MPB com rock, e eu demorei muito tempo. Ela me colocou num coral mirim com 16 anos.
0: Em Brasília?
1: Em Brasília, que eu sou um carioca que cresceu lá, né? E eu tive todo esse contato da música e comecei uma paixão pelo canto, né? Pelas aulas e tal. E a gaitinha ia a tiracolo, assim, mas só bem mais tarde, né?
0: Mas então você foi cedo pra Brasília?
1: Fui, meu pai foi transferido pra lá na época, nós somos cariocas e eu acabei crescendo lá. Eu fui com 3 anos de idade para Brasília. Então, e saí de lá com 21, para voltar para as origens, para o Rio ali. Até porque ainda era uma época, isso foi em 86, ainda era uma época que tinha que ser Rio ou São Paulo. Hoje, de qualquer lugar do Brasil, você consegue ter uma carreira sem nenhum problema, com deslocamento normal. Mas não tinha isso, né? A gente não tinha internet, não tinha... Você tinha que ir para onde as coisas aconteciam.
0: Você falou da música em casa que tinha, né? O seu irmão, a sua irmã. Você tem 5?
1: Nossa, somos 10, mas éramos 6 ali, 6 irmãos, e esses 2 eram os músicos da família, né? Que a Fátima Guedes, que não é a Fátima Guedes que ficou famosa, meu pai tirou um proveito disso aí na época. Todo mundo, parabéns pela sua filha. E ele morria de rir, deixava rolar, não falava que não era a mesma Fátima. Mas a minha irmã cantava muito em corais e tudo. E o meu irmão até hoje é curador do Clube do Choro de Brasília, o Marco Guedes, que é batera e tal. Todo mundo muito musical, né? Então, essa coisa da música em casa era muito presente. Apesar de ter um baterista batendo num quartinho assim, com um monte de irmão gritando. Era uma loucura.
0: E fiquei sabendo que sua mãe também cantava muito bem, né? Gostava de cantar.
1: Poxa, minha mãe, eu infelizmente perdi minha mãe muito cedo, mas as histórias que minhas tias contam e tudo, que ela era a cantora das festas de família, né? O meu tio, que era violonista. Meu avô chegou a tocar clarinete e tudo, que foi, eu acho que foi de onde veio a vontade de tocar instrumento de sopro.
0: Você tinha 6 anos quando você perdeu sua mãe, Milton?
1: Isso, foi muito cedo.
0: Mas
1: assim,
0: você não tem essa lembrança dela cantando em casa?
1: Infelizmente não, apesar de que terapia, aquela coisa, eu tenho um saudosismo com canções, então assim... Eu não tenho como não chorar ouvindo uma orquestra, assim. Tem umas coisas que me fazem sentir uma saudade profunda de... É aquele clichê do saudade do que eu não vivi. E eu acho que vem muito disso da minha mãe. Ela, segundo o meu pai, minhas tias, assim, ela cantava muito o tempo inteiro em casa. Então ficou essa lembrança, apesar de eu não ter a lembrança dela, assim, né? Forte.
0: E você depois, o canto, você foi aprimorando e foi tomando a vontade, o desejo mesmo, foi te consumindo depois que você entrou lá no coral, isso em Brasília, né?
1: Ainda em Brasília.
0: Mas quando moleque indo para o colégio, para a escola, você gostava de assoviar.
1: Isso era uma coisa que sempre me acompanhou. Eu tinha era uma caminhada, não era longa não, porque Brasília não é tudo longe assim. Mas ia a pé por algumas quadras, a gente chama de quadra, né, os bairros, assim. E aí eu passava debaixo de um prédio que tinha um senhor que estava lá limpando o prédio e sempre assoviando. Aqueles assovios de coroa, assim, sabe? Aquela coisa com vibrato e tal. E eu ficava intrigado como ele conseguia fazer esses efeitos, esse teroreroré. Aí eu... passava, ouvia e fiquei treinando, acabei, virou meu iPod, né, meu som. E eu ia assoviando para a escola e acabei desenvolvendo essa coisa do assovio, que virou trilha de novela, cinema, já assoviei para muitas trilhas.
0: E você imitava também o canto dos pássaros?
1: Era uma tentativa. Tinha um pássaro em Brasília que tinha uma escala maluca, assim, porque ele fazia esse efeito. Era... era uma coisa assim, é até difícil de fazer às vezes. O assovio tem essa maldade, assim. Depende muito do clima, dos lábios estarem mais, né, não estarem inchados. Às vezes eu toco sax e não dá para assoviar direito. Então, para gravar, para sair os... Aí tem... Eu fui desenvolvendo esse... Aí era uma brincadeira que acabou virando... Você chega no estúdio sem nada, né? Por que que você veio tocar? Eu vim assoviar. Parece brincadeira, né?
0: Muito legal. E curioso ver, né, Milton, que as coisas na sua carreira elas foram surgindo assim de uma forma muito espontânea, muito... tudo orgânico, né? Assim, porque o assovio foi através desse porteiro, desse funcionário que tinha lá, na sua caminhada até o colégio. Depois a gaita também você pegou. Depois veio na sequência o saxofone, mas é incrível também como você foi tendo essa familiaridade também com os instrumentos muito rápido. Parece que você já nasceu sabendo fazer isso tudo, né?
1: Nossa, isso foi um pouco assustador, assim, porque o saxofone foi o último que surgiu na minha vida. Assim.
0: Você falou que foi com 20?
1: Com 20 anos. E eu tinha um vizinho, eu trabalhava, eu era bancário na época, né, faculdade de economia, aquela coisa totalmente fora do que seria o padrão de quem quer fazer música. E o meu vizinho, nessa época, a gente morava num lugar em Brasília que era uma quadra militar, vamos dizer assim, e o meu vizinho era maestro lá dos Fuzileiros Navais, da Orquestra dos Fuzileiros. E ele tocava sax, clarinete, flauta, e eu ficava do lado de fora ouvindo ele tocando. Aquilo me despertou uma vontade. Uma vez eu fui assistir a banda tocando, e eu me apaixonei pelo instrumento, que o saxofone é muito bonito também, né? Um instrumento visualmente bonito. E eu bati lá e falei, eu posso ver você tocando? E ele então me mostrou como era o funcionamento, falou, pô, você tá tão empolgado, você não quer aprender? E ele me deu aulas, ele foi aquele cara que me deu aula de graça, só pelo meu fascínio, né, do instrumento. E ele se assustou um pouco, porque eu sonhava com o instrumento. E eu, quando eu comecei a tocar o sax, parecia que eu já sabia onde pegar e tudo, já saiu o som. Ele ficou um pouco assustado, assim. E foi muito bacana que o seu João Batista nunca me limitou, assim. Ele sempre deixou tocar do meu jeito, nunca falou, não, essa técnica está errada, nunca teve isso. Falou, toca do jeito que você se sente confortável. Eu tenho minhas limitações técnicas e tudo até hoje, mas foi uma porta que se abriu, assim, sabe?
0: Mas então, autodidata, né, Milton?
1: Autodidata.
0: Não fez escola, nada, né?
1: Eu estudei, mas só aula particular e tudo. Eu não fiz nenhum curso normal, assim, né? O Oswaldo Montenegro tem uma frase maravilhosa, que ele falou, o autodidata é um ignorante por conta própria. Então eu sou um pouco assim.

0: Ô Milton, você falou que você entrou tarde aí na música, né? Porque até então ali era um hobby pra você, né? Porque além da faculdade de economia, você chegou a concluir ou não?
1: Não, eu saí logo no primeiro semestre. Foi uma coisa de assustadora, assim, também.
0: Além da faculdade de economia, o estágio lá, o que era? Banco do Brasil? Que
1: você era Banco do Brasil.
0: Banco do Brasil, né? Além disso, o Milton Guedes era um skatista.
1: Eu amava isso, cara.
0: Você anda ainda?
1: Ainda ando. Não mais, né? Não me arrisco mais com super manobras nem nada, mas é minha terapia, meu exercício, assim. E o sax virou uma febre na época. A gente estava meio que começando a receber informação de fora, né? Porque não tinha, eu ia falar instrumento, né? Não tinha ainda os skates especiais e tudo. Tinha essa coisa de Brasília ter muito filho de diplomata e tal. Então eles traziam pra gente as coisas, equipamentos e tal. Foi uma loucura, porque eu acabei tendo uma equipe, né, com os meus amigos. A gente fez uma equipe patrocinada pela Pepsi na época e tudo. Então cheguei a ganhar
0: campeonatos
1: e tudo. Foi uma coisa de rampa mesmo e tal. E virou um hobby mesmo. Hoje é só uma brincadeira boa.
0: E anda lá no Rio de Janeiro, então.
1: Me quebrei todo já, quebrei os dois ombros, já pé. Então parei. Depois que eu comecei a tocar, eu falei, não, preciso parar.
0: Ô Milton, é claro que a gente vai avançar aqui depois, né? Na descoberta do Oswaldo Montenegro, a gente vai contar aqui essa história, mas antes disso você teve uma primeira experiência já nos palcos, com formação de banda, e que fez muito sucesso lá em Brasília, que foi o grupo com o seu irmão, que era a banda Pôr do Sol.
1: Pôr do Sol, isso. O Pôr do Sol foi uma ideia, todos nós éramos, acho que todo mundo deveria ser apaixonado pelos Beatles, né? Então a gente tinha aquela coisa dos Beatles, dos vocais, né, e tal, e eu tinha esse primo que ele era o nosso músico da família ali, era o mais velho, que é o Guilherme, e o Guilherme então falou, pô, a gente podia montar uma banda, nós éramos amigos que nos encontrávamos ali para levar som, e sempre armava um vocalzinho e tal, a gente acabou. E Brasília tem um pôr do sol muito bonito. Apesar de ser um nome muito singelo e tudo, a gente colocou esse nome na banda. E as canções eram muito simples, era tudo muito tentando ser uma coisa meio Beatles, meio Roupa Nova.
0: Mas eram com canções autorais.
1: Eram autorais, mas a gente também era basicamente autoral. E a gente se arriscava a tocar uma coisa ou outra dos Beatles que tinham vocais, Boca Livre, né? Essa galera que já vinha coisa do canto coral e tudo. Então foi a primeira experiência musical. Essa banda mudou depois, entraram outros integrantes, ela ficou um pouquinho mais séria, assim, de objetivo de fazer um disco e tal. Acabamos fazendo um single de duas canções. E na audição na gravadora, na época, na BMG Ariola, o produtor falou, poxa, toca algumas coisas para a gente ver se tem, né, material, que material vocês têm. E ele acabou, né, pegando duas canções minhas, foi meu primeiro contato assim com gravação de disco. Né?
0: E vocês gravaram, então?
1: Gravamos duas músicas, Tem um compacto perdido por aí.
0: E na banda você cantava e tocava?
1: Eu era o cantor e aí eu comecei a tocar sax nessa época. Tocava no barzinho com os amigos. Levava som, né? E já cantava, sempre cantei. Assim, eu era um dos cantores da banda. Tocava um pouco de gaita, flauta. E o sax veio com essa febre. Eu falei, vou arriscar, vou botar logo um solo de sax. Aí veio...
0: Mas antes da gente falar do Lulu, a gente precisa falar da época de barzinho, né? Só para a gente seguir aqui a linha cronológica, como as coisas foram acontecendo na vida e na carreira do Milton Guedes, né? Porque você tocava já com a banda, fazia sucesso lá com o Pôr do Sol, e em paralelo a isso você tinha também os barzinhos, né? Lá em Brasília. Que era ali no complexo, no Gilberto Salomão? Ali
1: Gilberto Salomão, isso. Era um dos poucos shoppings, né, abertos ali da cidade. Então era onde tinha o entretenimento, assim, né, os bares e tal. E a gente começou.
0: Já que a nossa ouvinte pediu uma palhinha, queria, por gentileza, Milton, se puder, fazer um solo aqui de sax. Poxa. O que você tocava aí? Você lembra que você tocava lá em Brasília, aí no Complexo, ou alguma outra música que você queira fazer no sax, para a gente começar a sua história aí, que mudou a sua vida.
1: Eu vou tocar então um solo aqui, que foi um solo que mudou a minha vida, que foi... O Oswaldo Montenegro, a gente pode falar disso daqui a pouquinho, que foi o cara que me achou num desses bares em Brasília, e tem um solo que marcou muito, que foi o tema do Sassamutema, na época da música
0: Lu e Flor,
1: que é esse solo aqui, ó.

0: Que demais!
1: Eu ainda fico
0: demais.
1: Nervoso, viu, gente? Bastante.
0: Sensacional! Que programaço, hein? Esse solo aí, com o saxofone aí do Milton Guedes, é que você se apresentava, né, nos barzinhos lá Isso. em Brasília, e numa dessas noites o Oswaldo Montenegro estava na tua plateia, não é, Milton?
1: Isso, foi o que aconteceu. E nessa época eu estava começando a tocar sax e arriscando os solos, assim, né? E cantava e tal. Quando eu vi o Oswaldo, que tem família em Brasília também, ele não estava ali, né? Ele sempre ia para lá. Ele, ao final da apresentação, ele me chamou num canto e falou: cara, pô, que legal, adorei seu trabalho e tal. E ele sai arregimentando artistas no Brasil inteiro. Ele falou: não sei se você, né, já viu minhas peças de teatro, e nem era para tocar na banda, era para fazer parte de uma peça, que foi Os Menestréis. Isso era uma sexta-feira, né? E eu sempre conto essa história porque foi muito inusitado, assim. Ele falou: pô, amanhã você pode passar lá em casa, a gente almoça junto e eu te falo sobre o lance todo. E eu fui ingenuamente achando que tava tudo, né? Ia ser só um bate-papo. Oswaldo Montenegro já era estourado, festivais, aparecia na televisão aquela coisa do primeiro contato com um artista grande ali. E ele então, durante o almoço, o pai dele já com um envelope assim, ele falou: bom, então, não sei o que. Aí o pai dele: bom, tá aqui então a passagem aérea, você viaja segunda-feira, vai encontrar o Oswaldo lá no Rio e vocês vão ensaiar às 14 horas. Eu falei: não, calma aí, eu trabalho, eu tenho uma vida aqui, né? Como é que... Ele virou para mim e falou: cara, não pensa, não diz não, vai embora. E eu, porra, com, sei lá, 21 anos... Eu falei: caramba, e agora? O que eu faço, né? No domingo eu comecei a articular tudo para fazer a mala e todo mundo: vai lá visitar as tias no Rio? Eu falei: não, eu tô indo embora. Aí meu pai ficou um pouco preocupado, assim, porque tinha aquela ideia de fazer uma carreira normal no banco, aquelas coisas assim, né? E a música ainda aparecia um hobby, apesar de já ter tido a experiência com o Pôr do Sol. Era um hobby ainda. E foi naquele momento eu me tornei profissional.
0: Mas você avisou alguém no banco?
1: Aí eu consegui essa coisa de ter a amizade ali do meu chefe lá. E o meu chefe me deu uma espécie de férias ali. Falou: ó, te dou 15, né, duas semanas aí pra você ver qual é. Se você resolver. Ele foi muito bacana comigo. E não teve jeito, aí depois nunca mais voltei, né? Voltava esporadicamente para visitar a família, mas foi um chute, né? Um tiro no escuro, porque fora a confiança que o Oswaldo teve, eu também tive que ter essa coragem de largar tudo e foi maravilhoso.
0: E aí você entrou para a peça?
1: Aí entrei para a peça, mas com dois meses eu já estava dando canja nos shows, acabei ficando efetivo e começou uma carreira de músico ali, acompanhante também.
0: E além dos Menestréis, quais outras que você fez do Oswaldo?
1: Eu fiz a Dança dos Signos, uma releitura, porque foi a grande peça na época do Oswaldo, assim, muita gente foi assistir. E também a Aldeia dos Ventos, que era um musical que tem um disco maravilhoso, tem artistas incríveis, Gonzaguinha cantou, o Ney Matogrosso cantou, Posse, tem grandes nomes assim. Então foi o meu primeiro susto, né? Primeiro contato com grandes artistas da nossa música que estavam lá na plateia assistindo, né? Eu, menino, tocando saxofone ali, gaita e tal. Então foi... Menino, porque 21 anos não é um menino mais, mas assim, eu era muito maturo mesmo. Era aquela coisa de Brasília, daquela proteção dos irmãos. Então foi momento muito importante para mim.
0: E para o Rio de Janeiro, depois, quando você se mudou, foi com família, tinha amigos, você morou sozinho, como que foi essa...
1: Aí foi uma coisa bacana também, porque éramos menestréis, eram aquelas pessoas arregimentadas em cada estado, tinha alguém de fora. Isso aí eu conheci a Zélia Duncan, conheci
0: a Zélia, que era a Zélia Cristina, não era?
1: Zélia Cristina, a Cássia Heller, que era um doce de pessoa, muito tímida e tudo, e virava aquele monstro em cena. Eu não fiz trabalhos com elas diretamente, mas assim, acabei por conta do Oswaldo. E foi isso, fiquei um mês na casa do Oswaldo. Ele falou: ó, te dou um mês pra ficar na minha casa, depois se vira. E foi aquele, né, aquela chegada, e claro, tinha os primos, tinha as tias e tal, mas teve muitos amigos, a gente ficava um na casa do outro, e era uma troca maravilhosa, assim. Então, muita amizade, muita gente bonita, bacana, e feliz de estar ali, né? Muita gente talentosa, muitos se tornaram aí atores, músicos, foi muito importante, assim.
0: Podemos mais uma palhinha do sax?
1: Vamos. Ó, deixa eu ver se... Eu depois regravei ao vivo com Roupa Nova no DVD, que é esse aqui, ó.

0: só é muito famoso, né? E eu tive esse privilégio também de gravar com essa galera.
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2: Ô Milton, a gente tava falando da importância do Oswaldo Montenegro na sua carreira, que foi o cara realmente que te pegou ali, te tirou de Brasília, dos barzinhos, te levou pro Rio de Janeiro, de volta pra tua terra natal, e ali que você começou nas peças de teatro, e logo já mudou pra banda mesmo, acompanhando o Oswaldo na banda, e gravou muita coisa pras peças, pra trilha mesmo, né?
0: Isso,
2: pros espetáculos. E depois, aproveitando aqui a pergunta do Jefferson Vicente, que falou do Lulu Santos, o Lulu também foi muito importante na sua carreira. Acho até que a sonoridade do Lulu chegava mais próximo, era mais parecido até com a tua, não é?
0: A minha linha, exato. E tem uma coisa que você falou que é super bacana, as coisas realmente foram acontecendo de forma natural, orgânico e tudo. E tem uma coisa que você falou que é super bacana, as coisas realmente foram acontecendo de forma

0: E eu me apresentava lá com até com uns amigos de Brasília. E eu conheci uma galera que, do reggae, que era o primeiro trabalho que eu fiz, assim, sem ser, né, com essa galera dos amigos. Eles me convidaram para gravar o disco deles, era o Central Africana até. Teve uma música muito bacana que a Sandra de Sá cantava com eles. E eu fui gravar o disco completo na gravadora, que por acaso era a mesma do Lulu, não por acaso, era a mesma do Lulu. E o Lulu estava no mesmo estúdio no dia que a gente foi fazer a gravação. A gente estava ensaiando, passando som, e surge uma cabecinha lá no vidro, assim, era o Lulu. E veio o empresário dessa banda que eu tocava, que é o Júnior Mendes, que era um super produtor que infelizmente já se foi. Júnior era um produtor importantíssimo brasileiro. E o Júnior falou, não fala pra galera não, que senão eles vão ficar com ciúme, mas o Lulu quer conversar com você ali no, né, pra saber como é que tá sua disponibilidade. E o Lulu, daquele jeitão dele, né, já chegou, bom, eu não sei se você conhece o meu trabalho, mas... Olha, Lulu, pô. Mas...
1: Ele já estava estourado? Tava, né?
0: Já bastante, já tinha certo alguém, Último Romântico. E ele estava gravando Toda Forma de Amor.
1: Isso foi o quê?
0: 88. E foi aí que ele falou... Eu estava saindo o Léo Gânamo, que tocava com ele, Arthur Maia, Nico Rezende. Era uma banda de monstros, né? E ele estava desfazendo essa banda, gravando esse trabalho novo. E ele falou, eu nem sei se vai ter sax, mas deixa o seu contato. Passou um mês, eu nem achei que fosse acontecer alguma coisa. Falei, Lulu Santos, pô, tá... E aí eu tava tocando nesse barzinho que eu te falei, no Leblon, e entrou um cabeludão lá, que era visual rock and roll e tudo, era amigo dos donos e tal, e ele virou e falou assim, cara, você é o Milton Guedes, né? Falou, pois é, eu toco guitarra com o Lulu Santos, ele perdeu o seu telefone, tá atrás de você, e ele quer saber, né, onde você anda e tal. Eu sei que no outro dia o Lulu me ligou, o Paul de Castro, né, esse guitarrista, o Lulu me ligou já marcando, caramba, tô atrás de você, a gente amanhã já tem o ensaio, mas eu quero fazer uma audição com você. E foi essa coisa do destino do Paul estar ali no barzinho, dos amigos dele, me vendo tocar, e surgiu a oportunidade de tocar. E foi já para estrear um mês depois, no Canecão, fazer um mês de turnê, já viajar para Europa para tocar no Festival de Montreux, na Suíça. Então foi muito assustadoramente rápido.
1: E aí você já começou então com o Lulu e ficou 10 anos, mais de uma década com ele.
0: Isso, porque foi uma turnê bem longa já. Mudou um pouco o nome da turnê no meio, mas foi com a mesma banda, mesmo segmento, durante 9 anos. Depois disso eu continuei gravando com muita gente, né? Então eu saí, toquei com outras pessoas, aí toquei com a Elba Ramalho, essas fugas assim, pra, até como exercício também, né? Foi bom. E depois eu ainda fiz mais 3 turnês com o Lulu, foi muito importante pra mim, assim. Como o Jefferson, né?
1: Jefferson Vicente.
0: O Jefferson, parecia a minha voz falando na mensagem. Você levei um susto e falei, ué, é minha. Aí, Jefferson, aí foi aí que com o Lulu ali, que eu... não que o Oswaldo não tenha sido importante nesse sentido, mas Lulu foi onde eu falei, caramba, eu quero me movimentar assim no palco, eu quero fazer isso, assim. Foi muito bacana.
1: Ô Milton, aí você seguiu com o Lulu Santos, né? Ficou mais de uma década aí gravando com ele, fazendo vários shows. E no início dos anos 90, 93, 94, é que você lança aí o seu primeiro álbum solo, né? O seu primeiro trabalho mesmo, ali assinado, Milton Guedes. A produção foi do Guto Graça Mello?
0: Esse primeiro foi o Lulu Santos mesmo.
1: Mas saiu?
0: Chegou a sair. O que aconteceu nessa época... Eu tinha um espaço tão grande no Lulu, assim, o Lulu dá um privilégio, eu gosto de falar isso porque é uma coisa importante. Lulu sempre privilegiou a banda também. Então você pode ver nos shows do Lulu, tem sempre a banda junto, a movimentação, era muito maior isso, mas... E eu me sentia muito completo ali, né, como artista, como artista solo, apesar de ser o sideman ali. Mas demorei muito por isso para fazer o primeiro disco. E o primeiro disco foi um pouco confuso, porque eu toquei as músicas que eu tinha ali no momento. Não foi uma coisa muito elaborada por mim, apesar do Lulu ter ajudado na escolha de repertório. E ele imprimiu muito a cara dele. Eu ainda imprimir

0: Mas então saiu.
1: O disco saiu, mas está... aliás, até está nas plataformas já. É um disco que tem música da Zélia Duncan, tem, tem compositores novos ali, né? E músicas do Lulu também, lado B, assim. Então é um disco importante também, mas ele ficou, infelizmente, num cantinho.
0: Mas essa aqui que estourou, que você já até sabe qual que eu vou tocar aqui, foi com o Guto.
1: Foi Guto Graçamelo. Aí veio a produção do Guto e aí esse disco teve dois sucessos de novela, assim, bacanas.
0: E um deles foi esse aqui.

0: É só uma palhinha, relembrando, né? Esse hit, não é? É esse hit mesmo que foi, que fez parte desse trabalho aí do Milton Guedes com o Guto Graça Mello, que entrou na novela Zazá, em 97.
1: 97, ela foi de 97 para 98, assim. E tem uma coisa bacana, assim, eu gosto de falar isso, que eu gosto muito do Skank, eu acho uma banda importante e muito poderosa, adoro o Samuel cantando. Então eu copiei um pouco a batida do Garota Nossa. Aqui nesse mundo fechado, ela é incrível. Aí eu mandei um sonho de uma noite pensando no Samuel cantando. É o ouro, é o bicho, uma onda de calor é 10. Aquela brincadeira, né? E felizmente foi um sucesso, assim. A música até hoje as pessoas pedem bastante.
0: Olha, na reta final aqui dá tempo da gente contar mais algumas histórias, né? Do Milton Guedes, das parcerias todas. A gente já apresentou um novo trabalho do Milton, né? Que é Baladas de Amores Abalados. Falamos do início da carreira, né? Do Milton, como tudo começou, no coral, os primeiros instrumentos, a passagem de Brasília e a volta para o Rio de Janeiro, a explosão desse hit mesmo, dessa música, que fez e faz muito sucesso até hoje, que a gente está ouvindo aqui de fundo. E aí, dando um salto, né, no tempo, teve uma questão de gravadora também, né, Milton, que não vai dar para a gente detalhar aqui, mas fato é que você depois começou a assinar algumas canções, né, e compor para artistas diversos, né?
1: Sim.
0: E um desses artistas foi a dupla, né, o Sandy Júnior, né?
1: Júnior,
0: você,
1: né,
0: fez muita coisa pro Sandy Júnior, e três, quatro, muitas faixas,
1: foram,
0: né?
1: Bastante, foram música pro programa que eles tinham na TV, e depois eles me convidaram para até para participar do show, na época, com Sonho de Verão e tudo, e acabei compondo para eles, e na época iam entrar cinco músicas minhas no disco, aí o pessoal falou, pô, esse Sandy Júnior e Milton Guedes não dá, vamos limitar um pouquinho. Aí entraram três canções, duas das quais tocaram muito, assim, ainda estão no show.
0: Ó, vou tentar colocar duas aqui, não sei fazer os mashups que você faz aí, as coisas que você faz, né? Eu piloto a mesa, mas nem tanto aqui, hein? Mas vou tocar uma aqui, não sei se foi a primeira. Baby, eu já sabia, foi a primeira?
1: Essa foi a primeira? Foi a primeira, foi bem levinha, assim, bem pra eles.
0: Vamos relembrar aqui esse sucesso aí do Sandy Júnior, composição aí do Milton Guedes.

0: Essa marcou, essa marcou muito a minha adolescência.
1: Ah, que
0: aí.
1: Que legal, Danilo.
0: E preciso dizer que estava lá em 2019 na turnê Nossa História.
1: É, foi incrível.
0: Nesse retorno de Sandy Júnior, shows em estados, do qual você também fez parte, né?
1: É, poxa, foi importantíssimo ali trabalhar com eles, porque as pessoas acabam vendo a dupla como, quer dizer, acho que não vem mais, mas assim, como né, aquela coisa de criança e tal, e era muito sério. A primeira vez que eu fui ensaiar, eu falei, caramba, os músicos, os melhores músicos do Brasil ali tocando, a produção, super produção, eles são muito profissionais e trabalham muito, assim, então foi uma surpresa boa, sabe?
0: Olha, essa aqui também é de Milton Guedes, essa aqui eu sei também. Vamos lá, Sônia, cai a chuva, hein?
2: Cai a...

0: Que sucesso, hein, Milton? Também de Milton Guedes. Você fez quantas turnês aí com o Sandy Júnior? A gente tava falando aqui, você fez um final do Quatro Estações.
1: É, que foi uma canja que virou. Ah, entra aí, vamos tocar junto e tal. Aí, final do Quatro Estações, a DNA, que foi o início do, vamos dizer assim, da maioridade dos dois, né? E um pouco antes deles se separarem, assim, que foi uma busca de cada um aí por ideias e trabalhos autorais próprios e tudo. E aí veio a grande turnê que foi o Nossa História. Foram três turnês aí, muito bacanas, eu adorei participar, foi grandioso.
0: Para todo mundo dançar aqui, nos minutos finais aqui, tem essa aqui, que fez muito sucesso, é demais esse disco deles, estou falando de Fat Family, e nesse caso aqui foi uma versão.
1: Uma versão.
0: A versão, então, de Milton Guedes, essa aqui também, Preparem os Pescoços.
1: Eu sempre falo isso também, porque realmente
0: Que realmente essa aqui marcou, vamos lá.

0: Sexy, Fat Family, versão de Milton Guedes, e a produção também estava falando que era também do Guto.
1: Do Guto, é. Da mesma época de Sonho de Verão. As duas estão fazendo 25 anos, olha que legal. Tá aí.
0: Milton, queria agradecer demais pela presença, viu? Pela visita, por compartilhar aqui muitas das histórias. E que história, que carreira bonita. Parabéns e obrigado, viu, Milton?
1: Obrigado você pelo convite, pela abertura, pela condução aí do papo, que tem tanta coisa, né, Tom? Dá razão. Obrigado mesmo, Danilo.

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0: O Bandeirantes a Caminho do Sol faz mais um intervalo. Voltamos já.
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0: E seguimos por aqui, no Bandeirantes a Caminho do Sol.
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0: Ai, vamos continuar falando, né, de arte, cultura, do que fazer aqui na capital paulista, uma programação recheada de atrações. Quero começar contando tudo sobre o espetáculo Meu Filho é um Musical, que entra na reta final da temporada aqui em São Paulo, no Teatro Renault. A superprodução, idealizada pela Deia Lúcia, dona Deia, mãe do Paulo Gustavo, homenageia a trajetória do humorista, do filho da dona Deia, que nos deixou em 2021 de complicações da Covid-19. Essa montagem marca a realização de um dos maiores sonhos do Paulo Gustavo. Um espetáculo musical de grande porte, inspirado nos grandes musicais da Broadway. A narrativa percorre desde a infância do ator em Niterói até a consagração nacional, destacando seu talento precoce, seu humor singular e a capacidade de transformar histórias pessoais em fenômenos de público. São dois atores que se revezam nas sessões, interpretando Paulo Gustavo. E o Pierre Baitelli está aqui conosco, um dos atores que vive o Paulo Gustavo nos palcos. Pierre, prazer em falar contigo. Bem-vindo a Bandeirantes. Deixa eu perguntar. Revisitar o universo do Paulo Gustavo também é reencontrar situações familiares que muita gente reconhece dentro da própria casa, não? O que você acha que faz essa história conversar tão diretamente com o público, hein?
6: Oi, Danilo. Muito bom falar com você, com seus ouvintes. Obrigado aqui pelo espaço. Olha, como no espetáculo a gente retrata não só os personagens e a figura pública do Paulo, mas também a infância, a adolescência, as descobertas, o despertar dele para o teatro, as dificuldades que ele passou como artista para conquistar o seu espaço, os fracassos, as relações do Paulo com a família, com os amigos, os afetos. A gente está abordando uma gama de situações muito grande com as quais muita gente pode se identificar. E assim como o humor do Paulo, o humor que ele criava era muito baseado no cotidiano, o nosso espetáculo também. Por isso o público se identifica tanto.
0: E como é dividir o palco com a dona Deia, perceber que por trás do humor, das cenas engraçadas, existem memórias que realmente fizeram parte da vida dela e do Paulo?
6: Estar do lado da dona Deia e saber que o que a gente está vivendo ali no palco faz parte da história dela é muito significativo. Me traz assim um sentimento de emoção muito grande e um desejo de honrar com muito respeito essa história. É, dividir o palco com ela, a coxia com ela, com essa mulher que é um exemplo de mãe para todo o Brasil, e saber que ela foi a grande inspiração para o Paulo para criar a sua personagem mais icônica, que é a Dona Hermínia, faz com que eu também me inspire muito nela, no palco, na vida, na força dela, na resiliência que ela tem, no humor e no amor. Então é tudo muito especial.
0: O Paulo Gustavo deixou um legado muito associado ao riso, mas também ao afeto. O que você gostaria que o público levasse para casa depois de assistir o espetáculo, hein?
6: Nosso espetáculo é uma homenagem ao Paulo e ao legado que ele nos deixou, né? É um legado que vai para além do riso e da alegria. É também o legado do amor, da aceitação às diferenças, do respeito, da empatia pelo próximo, né? O Paulo, além de um grande ator e de um grande comediante, ele era um ser político, porque ele vivia a vida dele com orgulho, né? Constituiu uma família linda com Thales e os seus filhos Gael e Romeu. Ele ajudou muita gente durante toda a sua vida e no período da pandemia. Então ele segue sendo um exemplo de coragem, de ser quem se é, e ele vai ser para sempre uma referência de humanidade para todo mundo, e principalmente para os artistas e para as pessoas da comunidade LGBT.
0: Ah, tá aí, Pierre Baitelli conosco aqui no Bandeirantes A Caminho do Sol, um dos atores que interpreta o Paulo Gustavo. A montagem reúne ainda 32 atores, cantores, grandes artistas em cena, acompanhados por uma orquestra formada por 13 músicos e maestro, em uma encenação de grande impacto visual, com direção de movimentos, coreografia assinadas por Alonso Barros. O espetáculo conta ainda com 25 cenários, cerca de 300 figurinos. As peças fazem referência, não é, aos figurinos marcantes da carreira de Paulo Gustavo, mas sem recorrer a reproduções literais, reforçando o caráter afetivo e artístico dessa homenagem. Bom, Meu Filho é um Musical celebra a relação entre mãe e filho, que inspirou personagens eternos como a Dona Hermínia, e evidencia o impacto cultural de uma obra que ultrapassou o teatro, conquistou o cinema, a televisão e permanece presente na memória afetiva de milhões de brasileiros. Para falar sobre essa relação, quero chamar aqui a atriz, a cantora, grande artista Estela Maria Rodrigues, que interpreta a Dona Déia, Déia Lúcia, mãe do Paulo Gustavo no musical. Estela, prazer em falar contigo, obrigado aqui pela atenção com a Bandeirantes. Deixa eu saber, hein, como que é interpretar a Dona Déia, tendo a própria Déia Lúcia ao seu lado, no palco, acompanhando e também participando dessa história no tablado. Existe uma responsabilidade diferente aí?
2: Olá, Danilo, tudo bem? Prazer falar com você. Estela Maria Rodrigues aqui. Olha, primeiro interpretar Déia Lúcia, contar a história do Paulo Gustavo nesse musical belíssimo, já é por si só uma grande honra. Eu já fiz biografias, já fiz Emília Borba, já fiz Marlene, já fiz Hebe, mas nunca estive do lado da personagem, né, da pessoa que a gente está contando a história, né? Então, assim, a Déia já admirava, ela sempre admirei ela. Para mim, eu sempre falo para ela e falo para quem puder falar que ela é minha heroína. Ela é uma heroína por tudo que ela é. E cada vez mais, quando eu olho para ela no camarim, quando eu vejo ela junto, quando eu vejo como ela se comporta, como ela é, tão divertida, tão engraçada, ao mesmo tempo tão gentil, tão doce, tão enérgica quando tem que ser, tão assertiva, tão digna, eu fico com mais orgulho, isso me dá mais orgulho de estar em cena contando a história dela, porque na verdade a gente conta a história do Paulo, que todos conhecem Paulo Gustavo, ele já é famoso, já depois do espetáculo, depois dos filmes, né? Mas o nosso espetáculo ele vem contando desde ele pequenininho, desde ele criança, ele, Juliana, como é que era essa mãe em casa, como é que ele se espelha nela. Então é sim uma responsabilidade enorme, mas que é uma honra, é um orgulho, porque olhar para ela em cena, olhar para ela no olhinho, nos olhinhos dela, é uma emoção que ninguém me tira, que é imensa e uma delícia.
0: A Dona Déia virou uma personagem muito querida pelo público, justamente porque representa uma mãe muito brasileira. O que você reconhece nela que acredita que tantas famílias também reconhecem dentro de casa, hein?
2: Eu acredito, Danilo, que as famílias reconhecem, assim, nós reconhecemos. Todo mundo tem um pouco. uma mãe, alguma característica ou muitas características de ideia dentro de casa, e que o Paulo Gustavo soube tão bem colocar essa lente de aumento e criar a Dona Hermínia, né? Ele cria essa persona maravilhosa, que é a Dona Hermínia. Agora, quem não? Eu, por exemplo, sou mãe, tenho dois filhos, e eu já, né, eu tenho um pouco de Dona Hermínia, sempre tive. Eu, por exemplo, uso bob no cabelo, né? Quem é mais velho usa, quem tem cabelo fininho, como nós temos, a gente usa bob no cabelo, e eu já cansei de sair na rua com bob no cabelo, e tudo bem. E essa coisa, porque a gente com nossos filhos é uma maluquice, né? Nós somos fisiologicamente um amor que não dá para mensurar. E quando eles aprontam, é brabo. A gente vira bicho não só para brigar com eles, mas para brigar por eles, né? Para estar do lado dele para tudo, entendeu? Para se eu tiver que dividir uma pizza, com certeza a maior fatia, o maior pedaço vai para o meu filho. Mesmo que eu tenha a mesma fome, isso não importa. Dele vai ser maior sempre, porque é assim que é. Então, eu acho que nós nos reconhecemos, sim. O Brasil reconhece essa mãe. Reconhece essa mãe, reconhece essa família, reconhece essas brigas, reconhece esses amores, reconhece tudo isso. É muito forte. Então, né? Você não é todo mundo? Não, minha mãe falava isso pra mim. Mãe, mas eu não... Todo mundo vai, mas eu não sou todo mundo. Claro, você não é... Como assim? Você não é todo mundo? Você não é todo mundo. Então, você não vai, entendeu? Então, assim, tem várias coisas que o Paulo... Vários momentos, vários lugares onde a gente reconhece muito a figura dessa mãe.
0: O espetáculo provoca muita risada, mas também mexe com memória, saudade e família. Como você percebe essa emoção chegando ao público durante as apresentações?
2: Olha, Danilo, eu digo que esse espetáculo, a gente ri, é muito divertido. O texto, Fio Braz, da Bia e direção de João Fonseca e da Juju, é um texto gostoso de falar. É divertidíssimo, as personagens estão todas lá. Tem a Déia, tem Juliana, tem a família que é Pen e Júlio, tem Fábio Porchat, tem Magela, tem muitas personagens que passaram pela vida dele, tem os amores dele. Então, é assim, a gente ri bastante, mas a gente também tem muita emoção, porque foi ontem, né, Paulo nos deixou. Tem muito pouco tempo, tem muita essa... Ele realmente deixou um vazio enorme, como grande artista. E até hoje, eu fiz o Minha Mãe, Uma Peça 3, e quando, sempre que passa, e passa sempre, porque é um sucesso incrível, toda vez assisto, paro para ver e morrer de rir, morrer de me emocionar com ele. Eu acho que a plateia, quando chegamos num momento, né, porque mais para o terço final do espetáculo, onde nós contamos a história como da perda do Paulo, mesmo com muito carinho, com muito cuidado, com muita delicadeza, com muito amor, mas foi um momento que tem gatilhos para todo mundo, né? Tem gatilho porque nós vivemos uma Covid, nós vivemos uma pandemia mundial, né? Todo mundo perdeu alguém, todo mundo ficou dentro de casa preso, e o Paulo, infelizmente, nos deixou dessa maneira tão, tão absurda, né? Sem anestesia nenhuma, a gente ficou sem ele, e ao mesmo tempo ele está tão vivo, né? Porque a cada momento que você entra em qualquer rede, você vem, tem alguma personagem dele, ele, de alguma forma, sendo genial. Então, assim, eu sinto um silêncio no final, e sinto uma emoção, as pessoas se emocionam muito, e é muito bom, porque a gente está falando sobre a história do teatro também, a gente está contando um pouco da história de como ele entra no teatro, como é que ele se transforma, como é que é você não desistir do seu sonho, né? Então, o teatro é feito disso, de comédia e de tragédia. Então, a gente ri, a gente chora, a gente se diverte, a gente se emociona e a gente sai com uma... diferente do que entrou. Tenho certeza que as pessoas que vão assistir meu filme musical não saem iguais, não saem do jeito que entraram, saem um pouco modificadas e bem tocadas.
0: Ah, tá aí, Estela Maria Rodrigues, conosco aqui no Bandeirantes, A Caminho do Sol. Bom, após reunir mais de 50 mil espectadores na sua temporada no Rio de Janeiro, o espetáculo, como eu falei, está entrando na reta final aqui em São Paulo, no Teatro Renault, só até 11 de outubro. Ingressos em ticketsforfan.com.br. Sessões às quintas e sextas, às 20 horas, aos sábados, às 15 e às 20, aos domingos, às 14h30 e 19h30. O Teatro Renault fica na Avenida Brigadeiro Luiz Antônio, 411, na Bela Vista. Dá tempo da gente trazer mais arte, mais cultura, mais dicas aqui, porque o Teatro J. Safra recebe um espetáculo especial em homenagem a um dos maiores compositores da música brasileira. Tô falando de Tom Jobim. É o show Nando Prado 100 anos de Tom Jobim. O espetáculo celebra o centenário do Tom Jobim, que nasceu em 1927, e traz releituras de alguns dos grandes clássicos do maestro. No repertório estão músicas como Garota de Ipanema, Águas de Março, Chega de Saudade, Eu Sei Que Vou Te Amar, Insensatez, Luísa e Se Todos Fossem Iguais a Você. Esse show é idealizado, dirigido pelo produtor musical Fran Carlo e tem Nando Prado como protagonista. Nando, prazer em falar contigo, bem-vindo aqui a Bandeirantes. Você tem uma relação pessoal, né, com a música de Tom Jobim, que vem desde a infância. Como é revisitar essa obra agora no palco, justamente no ano do centenário do maestro? Queria que você falasse, convidasse aqui o nosso ouvinte para esse show.
7: Olá Danilo, aqui é o cantor Nando Prado. Eu queria convidar todos os ouvintes da Rádio Bandeirantes para o show em comemoração ao centenário do nosso maestro Tom Jobim. Vai ser um momento muito especial, com os maiores sucessos desse grande mestre da nossa MPB, como Chega de Saudade, Garota de Ipanema, Eu Sei Que Vou Te Amar, Luísa, Águas de Março e muito mais. Esse show conta com a participação de músicos incríveis sob a direção musical de Dino Barione e a direção artística de Fran Carlo. Então, a gente espera vocês lá. Até!

0: Nando Prado conosco, Nando que tem 20 anos de carreira, já esteve à frente de grandes musicais no Brasil e no México, Os Miseráveis, Fantasma da Ópera, A Bela e a Fera, e agora leva sua voz de tenor dramático para a obra de Tom Jobim. E além de cantar, hein? Além de cantar, Nando Prado é multi-instrumentista, também vai tocar sax, flauta durante o espetáculo. Nando Prado, 100 anos de Tom Jobim, dia 10 de outubro, sábado, às 20 horas. O Teatro Jota Safra fica na rua Joseph Cris 318, na Barra Funda, em São Paulo. E os ingressos, a partir de R$60, disponíveis no site do Teatro Jota Safra. Falar de mais teatro, a gente gosta, né, de compartilhar muitas dicas aqui do que fazer. São Paulo não para, tem de tudo um pouco, e agora é um grande festival, mas um festival de teatro. Até o dia 12 de outubro, contar aqui para vocês, acontece a 27ª edição do Festival Satirianas, que ocupa a Praça Roosevelt e outros 14 espaços culturais, com uma maratona épica de 78 horas ininterruptas de programação, e o melhor, com atrações gratuitas ou no modelo pague quanto puder. Sob o tema Brincando de Futuro, o festival idealizado pela companhia Os Sátiros reúne cerca de 400 atrações de 15 estados brasileiros, passeando por teatro, cinema, dança, circo, música, literatura, performance. E o Rodolfo Garcia Vasques, um dos fundadores da companhia Os Sátiros, está aqui conosco no Bandeirantes a Caminho do Sol para falar mais sobre essa maratona cultural. Rodolfo, prazer falar contigo. A Satirianas, como eu falei, está chegando à 27ª edição, reunindo 400 atrações de diferentes linguagens, artistas de 15 estados. O que, que esse festival representa hoje para a cena cultural de São Paulo, hein?
1: A Satirianas está chegando à 27ª edição com muitas atrações, né? São 400, com diferentes linguagens, artistas de todo o Brasil. Eu acho que ela representa um momento de alegria para a cultura em São Paulo, né? Porque o público recebe as Satirianas como uma festa de teatro, de arte, de dança, de literatura. A gente tenta trazer todo mundo junto, artistas, público, para uma grande festa. A festa do começo da primavera, né? Então o objetivo é justamente esse, é fazer das Satirianas um respiro no meio da massa cinzenta que nos rodeia por todos os lados, né, desse concreto todo que a gente vive em volta, que está em volta de nós, né, e fazer com que as Satirianas seja um alívio estético no meio do caos. E principalmente, né, acessível a todas as pessoas, né? Ela acontece na Praça Roosevelt, que fica bem no coração da cidade, no centro, né? Mas ela é gratuita, então pessoas de qualquer lado da cidade podem vir para Satirianas, que vai ser um espaço de alegria e de diálogo e reflexão.
0: E o tema dessa edição é Brincando de Futuro. O que significa para vocês usar a brincadeira como uma forma de imaginar outros futuros e outras possibilidades de convivência, hein?
1: Todos os anos é um grande desafio escolher o tema das Satirianas, porque a gente pensa que as Satirianas é dedicada à população de São Paulo em geral. Quais são os temas que interessam para os cidadãos de São Paulo, diante de uma cidade com tantos desafios, com tantos problemas para resolver, né? E como que nós, artistas, podemos também enfrentar esses desafios através do nosso trabalho, né? Então, quando surgiu a ideia do brincar de futuro, a gente queria falar sobre um futuro que ainda não nos pertence, que ainda não está fechado, não está definido. O destino está aberto. E qual é o futuro que nós podemos construir a partir disso? Então a ideia foi essa: brincar de futuro. Vamos brincar, vamos jogar com as possibilidades que o futuro nos traz e pensar que ele não está desenhado, que ele ainda pode ser feito, e trazer também o lúdico, né? o jogo, a brincadeira, para que a gente não pense de uma forma tão fechada e tão óbvia, né? Que a gente pense outras possibilidades para o nosso futuro, enquanto sociedade, enquanto cidade, enquanto país.
0: A Praça Roosevelt é novamente o coração das Satirianas e recebe um projeto muito ligado à memória, o A Praça Se Lembra. O que vocês querem descobrir ou provocar quando convidam as pessoas a contar suas próprias histórias, hein, Rodolfo?
2: A ideia do projeto A Praça Se Lembra é uma experiência sensorial, mas também relacional, principalmente. O objetivo nosso era fazer encontros entre pessoas que não se conhecem, desvendar suas histórias, trazer histórias, narrativas que ficam meio apagadas, inclusive das nossas próprias vidas, né? Muitas histórias ficam invisíveis e são lindas, e o ritmo frenético da metrópole impede a gente de conversar sobre elas. Então, o objetivo é justamente esse, fazer com que as pessoas possam contar suas histórias e fazer com que essas histórias nos façam criar um senso comum de unidade, né? Como diria o Ubuntu, eu sou porque nós somos, né? Então, a minha história existe porque nós existimos juntos e nós conhecemos essas histórias. A ideia básica é essa, é quebrar o ritmo frenético, o anonimato, a solidão da cidade grande e restabelecer pequenos pontos de diálogo e de empatia através da contação de histórias de pessoas anônimas.
0: Muito bacana, muito legal. Fica aí o convite, o endereço é a Praça Frank Roosevelt e nos arredores, né? Próximas estações Higienópolis, Mackenzie, República do Metrô. Os locais principais: Espaço dos Sátiros, no número 214, o Cine Sátiros Biju, no número 172, o Espaço Parlapatões, no número 158, e o São Paulo Escola Superior de Teatro, no número 210. Até 12 de outubro. Programação ininterrupta, do dia 9 até segunda-feira, dia 10. 9 é sexta até segunda-feira, dia 10, uma programação ininterrupta. E não posso deixar aqui também de falar sobre as últimas sessões de Na Sala dos Espelhos. É um espetáculo, meus amigos, que conta a história de uma mãe que, ao ver a sua filha pré-adolescente entrar em crise com a própria aparência, enfrenta o desafio de criar uma menina feminista em um mundo cada vez mais caótico. E para isso ela convida Nina, sua filha, e o público a brincar de pensar sobre o mito da beleza que tanto aprisiona meninas e mulheres. Essa é uma pequena sinopse da peça, mas quem está aqui no Bandeirantes, a Caminho do Sol, é a atriz, produtora, idealizadora do projeto, a Carolina Manica. Tudo bem, Carol? Prazer, bem-vinda aqui. Já quero saber, hein, como que você construiu a peça, quero saber desde o início, o start para levantar esse espetáculo, como foi, hein?
3: Oi, Danilo, tudo bem? Que legal poder estar aqui falando com você sobre esse espetáculo que eu sou tão orgulhosa, né, de estar fazendo, que se chama Na Sala dos Espelhos, uma peça que eu idealizei, um projeto que eu já estou trabalhando há 3 anos nesse projeto, né? Ele estreou em 2025 no Sesc Ipiranga e a gente continua com ele em cartaz, tendo passado por vários espaços importantes, né, da nossa capital, como o Teatro Municipal. E agora a gente está ocupando a Biblioteca Mário de Andrade com sessões da peça e debates, né? E fazendo a Sala dos Espelhos, antes de tudo, foi uma experiência de me colocar diante das coisas que eu mesma muitas vezes preferia não olhar. Quando eu conheci o trabalho da Liv Strömquist e eu li o quadrinho, né, na Sala dos Espelhos, porque ele é uma adaptação dessa HQ, eu senti que ela estava falando de questões que me atravessavam, né, que atravessavam a minha vida e a vida de tantas mulheres. Fala sobre o corpo, sobre a passagem do tempo, sobre a maternidade, sobre o desejo, sobre essa imagem que a gente constrói de nós mesmas e constrói cada vez mais, né, devido à relação que a gente tem com as redes sociais. Nesse lugar, né, que a gente se olha o tempo inteiro e que também é olhada, julgada, comparada. Enfim, levar isso para o palco foi a maneira de transformar essas inquietações em uma pergunta. Que imagem que eu tenho de mim? Quanto dessa imagem foi construída por mim e quanto foi ensinada, né? O que que acontece quando o nosso corpo muda, quando a gente envelhece, quando a gente deixa de corresponder àquilo que esperam de uma mulher? E tem uma coisa muito bonita nesse processo, Que é, eu comecei fazendo essa peça para falar sobre essas questões, mas no caminho eu percebi que a peça também estava falando comigo. Então, na Sala dos Espelhos, ela é uma peça, acima de tudo, sobre o olhar, né? Sobre o olhar que a gente tem para nós mesmos, para nossas mães, para nossas filhas, para as outras mulheres e para todas essas imagens que nos cercam. E, de certa forma, fazer essa peça tem sido também aprender a olhar para mim com um pouco mais de liberdade.
0: Eu dei só um spoiler da sinopse, mas queria que você dividisse aqui com o nosso ouvinte um pouco mais sobre a história de Na Sala dos Espelhos.
3: Na Sala dos Espelhos fala sobre questões íntimas, mas que são coletivas. A partir do texto da Ibs Trompes, a gente constrói uma narrativa que passa pelo corpo, pela beleza, pelo envelhecimento, pela maternidade, pelo desejo e pela forma como as redes sociais transformam a maneira como a gente se vê e como somos vistas. É uma peça que mistura humor, reflexão e identificação. Eu gosto muito de perceber que o público ele ri de uma situação e alguns segundos depois ele se dá conta que talvez ele esteja rindo de uma coisa que também acontece na própria vida. E aí eu acho que o teatro ele fica muito potente quando aquilo que a gente vê no palco deixa de ser só uma história e passa a ser uma experiência compartilhada. Como eu estou sozinha em cena, tem uma relação muito direta com quem está assistindo. Eu sinto o público muito de perto. E a cada sessão, a peça, ela se transforma um pouco, porque essas reações, os silêncios, as risadas e até o desconforto, eles fazem parte daquele encontro. E talvez seja um dos maiores prazeres fazer na Sala dos Espelhos seja perceber que, embora eu esteja sozinha no palco, eu nunca estou realmente sozinha. Porque a peça, ela se completa realmente quando ela encontra o olhar de quem está do outro lado.
0: Só mais uma sessão na segunda-feira, dia 5 de outubro, às 19 horas, na Biblioteca Mário de Andrade, em São Paulo. A entrada é gratuita, distribuição de ingressos uma hora antes da sessão, às 18 horas, portanto, hein? A biblioteca fica na Rua da Consolação, número 94, capital paulista, São Paulo. E pra gente fechar aqui o nosso boletim cultural no Bandeirantes a Caminho do Sol, contar para vocês que a atriz Aline Fanju, que recentemente interpretou a delegada Marise na novela Três Graças da Globo, encerra a temporada em São Paulo do seu primeiro monólogo, Paixão Simples. E o espetáculo tem temporada no Sesc Santana só até agora, dia 3 de outubro. Com direção e dramaturgia da Alessandra Colasanti e a idealização desse espetáculo é do Pablo Sanabio, o solo traz um relato da própria escritora sobre a sua paixão e espera por um homem estrangeiro, casado, cujo nome nunca é revelado. Quem está aqui para contar um pouquinho mais sobre Paixão Simples é a atriz do espetáculo, Aline Fanju. Oi Aline, tudo bem? Queria hein, que você dividisse com a nossa audiência um pouco mais sobre Paixão Simples, essa obra que é baseada no livro homônimo publicado em 1991 e que traz esse relato íntimo, visceral dessa mulher tomada por um amor avassalador e unilateral, não?
4: E Danilo, olha, eu acho que a gente tem algumas frentes de razões, de porquês, talvez, para pensar sobre isso, sabe? Acho que uma, a paixão ela é universal, é atemporal, né? E eu acho que esse nível de entrega também. E eu acho que possivelmente seja o livro mais sincero sobre paixão que elas tenham lido na vida e possivelmente todas nós. E eu acho que sim, principalmente nós, mulheres, né? Mulheres jovens, mulheres. Porque lá em 91... A Anny subverteu uma coisa muito importante. Talvez fosse mais comum homens escritores, né, falando de histórias de mulheres nesse lugar, pela ótica deles. E ela tomou essa narrativa para ela, né, entregou essa intimidade sem pudor, sem julgamento, sem vergonha, sem se vitimizar. E sem, portanto, obviamente, se colocar no lugar da mulher louca, histérica, por um homem. Que talvez fosse, né, uma lógica de narrativa que um homem escritor colocasse. Né? Mas eu acho também que a forma como a Anny escreve, sabe? Ela criou uma escrita lâmina, cortante, frases curtas, diretas, sem adjetivos. Um relato sem drama do próprio desejo. Curto, né? O livro é muito curto. E isso talvez atraia esse público mais jovem, né? Talvez converse com uma lógica, né, de como elas se comuniquem e procedam hoje em dia. E é isso. Embora tenhamos avançado muito de 91 para cá, ela fala de uma escolha, de uma liberdade que ainda nos comove, né? Que ainda nos impressiona, espanta algumas pessoas. Porque a mulher ainda, por muito, né, vive esse estado de espera. E as meninas ainda medem o seu valor pelo desejo do outro, que é uma lógica que a gente quer quebrar, né? A gente está aqui batalhando por isso. Só que a Annie diz, olha, eu também fiquei assim, sabe, imóvel, esperando por um homem. E isso cria uma identificação, eu acho, né? Uma comoção. Porque nos tira essa culpa, né? Não tem julgamento. A paixão simples é um espelho. E eu acho que o TikTok talvez tenha feito isso, sabe? Botado esse espelho no bolso, na bolsa. E é esse espelho que você pode levar para qualquer lugar, para onde você bem entender. Acho que a gente pode pensar, sabe, em algumas coisas assim.
0: Tá aí a Aline Fanjul conosco, mas quem tá chegando aqui também é a diretora, é a Alessandra Colasanti. Bem-vinda, Alessandra. Me diz, hein, por favor, qual que é a importância, né, de montar esse texto nos dias de hoje? Conversa muito, né, com a sociedade atual. Me conta, hein?
5: Oi, Danilo, tudo bem? Eu acho que a importância de se montar a Annie Ernaux hoje em dia, ela passa no mínimo por 3 níveis. Eu acho que tem o antes, o durante e o depois. Então, assim, eu acho que a primeira camada é a dimensão dela, né? Artística, cultural, o reconhecimento que ela tem, o fato dela ser uma autora vencedora do Prêmio Nobel, né, em 2022, e o alcance da sua obra, né? É uma obra muito extensa, que está traduzida no mundo todo e que está extremamente em voga. Agora, essa projeção, ela tem uma razão de ser, né? Ela tem uma acolhida, ela tem um interesse, ela acontece porque as pessoas estão interessadas na forma como essa mulher, essa escritora mulher, porque toda a sua escrita é a partir de uma experiência subjetiva feminina, o que essa artista está falando, como ela está falando. Em Paixão Simples, ela traz um olhar muito específico para um relacionamento. E isso vai diretamente ao encontro do que as pessoas estão investigando internamente nelas mesmas, do que elas estão querendo saber, quais são as perguntas, quais são as respostas, quais são as inquietudes, né? Por isso ela tem tanto público. E a terceira camada, que eu diria, é o próprio resultado, porque a peça está indo super bem, está enchendo, as pessoas ficam encantadas. No final da peça, as pessoas se identificam muito. A gente localiza, né? A gente reconhece essa grande identificação do público.
0: Uma linguagem direta, delicadamente brutal, com toques eróticos, a peça convida o público a testemunhar o uso da escrita na tentativa de dar sentido às emoções, já que ela transforma um episódio íntimo em uma reflexão sobre o amor, as expectativas e a perda. O livro, inclusive, foi redescoberto recentemente por uma nova geração de leitores jovens nas redes sociais, sobretudo no TikTok, onde trechos viralizaram. Temporada, como eu disse, só até amanhã, só 3 de outubro. E o Sesc Santana, passar aqui o endereço, claro, fica na rua, na avenida, é a Avenida Luiz Dumont Villares, 579 Santana, em São Paulo, venda online em sescsp.org.br. As dicas culturais aqui também, no Bandeirantes a Caminho do Sol. Nessa última hora do programa, quero saber se vocês continuam antenados, se vocês continuam sintonizados por aqui. Espero que sim, é a nossa audiência fiel sempre conosco, então aproveito para chamar o Antenados.
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0: Olá, está no ar o Antenados aqui pela Bandeirantes, pelo aplicativo Bandplay, também radiobandeirantes.com.br. Eu sou o Danilo Gobato e recebo hoje no programa a jornalista Maria Cândida, dividindo as novidades da carreira. Formada em jornalismo pela PUC São Paulo, passou pelas principais emissoras do Brasil, além de experiências internacionais. Começou a carreira como estagiária e rádio escuta no Jornal do Brasil, no Rio de Janeiro e em São Paulo. Também trabalhou no Jornal da Tarde e produziu reportagens para a Veja São Paulo. Em 94, migrou definitivamente para a televisão e o primeiro trabalho como repórter foi na TV Tribuna, filiada da Globo em Santos. Após um ano, transferiu-se para a TV Record, onde atuou como repórter e apresentou o Informe SP. Em 1996, foi contratada pela TV Globo, emissora na qual trabalhou como repórter de todos os telejornais da casa, apresentou o Globo Rural, o SPTV e a previsão do tempo do Jornal Nacional. No SBT, destacou-se como repórter e apresentadora do SBT Repórter. Também comandou as transmissões do Oscar, do Grammy e do Grammy Latino. Trabalhou ainda como repórter do Domingo Legal com o Gugu, realizando diversas entrevistas internacionais. Entre os entrevistados estiveram Richard Gere, Matt Damon, Brad Pitt, Meryl Streep, Sandra Bullock, Tom Hanks, Keanu Reeves, entre outros grandes nomes de Hollywood. Lembrando que você pode interagir conosco pelas redes sociais em @DaniloGobato.
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0: Estamos recebendo aqui nos estúdios da Bandeirantes a Maria Cândida, que é jornalista, empresária, palestrante, creator, mãe, autora também, né? Tô aqui com dois livros que, aliás, a Maria Cândida tá dando aqui de presente. A gente vai fazer aqui um sorteio com a nossa audiência. São duas ouvintes que vão ser contempladas, né? Com o primeiro é o livro Geração Lobas, isso. Geração Edless, Lobas, Guia para a Maturidade com Excelência, tá aqui. O Daniel Mesquita no nosso Twitter já tá colocando aqui na nossa live. Esse é o primeiro que a gente vai sortear, autografado, hein? A Laura Cruz vai ajudar a gente aqui e autografado, depois a gente vai mandar pelo correio. E o outro, esse aqui, o best-seller Menopausa, como jornada, indicado para mulheres a partir dos 40 anos. Tudo bem, Maria Cândida? Seja muito bem-vinda, viu? O prazer é enorme. Feliz que deu certo aqui o nosso encontro.
2: Prazer estar aqui na Bandeirantes, uma TV que eu nunca trabalhei, nem na rádio, mas é uma TV muito acolhedora. E você mais ainda, né, Danilo?
0: Obrigado, viu? Obrigadíssimo, feliz que deu certo. A gente vai ter aqui a oportunidade, né, de falar não só sobre as novidades, claro, que você está fazendo, as palestras, os livros, né, o seu trabalho agora no digital, mas também relembrar momentos marcantes da carreira. E você sabe que, como colega, né, como jornalista, a sua trajetória me desperta muito interesse, né? Curiosidade, porque você fala abertamente sobre os altos e baixos. Eu acho que quando a gente está no rádio, na televisão, existe uma coisa muito perigosa, que é a glamorização do nosso ofício, da nossa profissão. Ah, porque a Maria Cândida está ali na televisão junto do Brad Pitt, junto
2: só viajando,
0: da Meryl Streep, viajando. Primeiro que tem muito trabalho, né? Você está fora de casa, você está longe dos filhos, né? Da família, e é trabalho, não é que você está lá curtindo, né? Essas entrevistas, para quem não sabe, elas são todas cronometradas, tudo muito rápido, é jogo rápido ali. E aí, então, as pessoas tendem a glamourizar tudo isso. E você fala também, abertamente, nos livros, nas palestras, nas redes sociais, de quando você também, não é, teve ali um quadro de depressão mesmo.
2: Pode falar mesmo. Depressão, queda financeira, fiquei sem nada, vendi tudo. Minha mãe fazia supermercado pra mim, fiquei sem dinheiro nenhum depois de 20 anos de sucesso absoluto na carreira, entendeu? Foi muito difícil. Mas eu falo, Danilo, porque é o seguinte, é a vida das pessoas. Cada um num nível X, a gente tem recorte, milhões de recortes, mas a pessoa pensa que não acontece, mas acontece com todo mundo. Às vezes a gente entra nos caminhos, ou a saúde da gente, como por exemplo a depressão. A depressão, ela compromete o dia a dia do ser humano. É muito sério. E o meu primeiro burnout, no fundo, acho que eu só tive esse burnout mesmo, que eu fiquei praticamente incapacitada em 2009. E ninguém falava sobre isso. Absolutamente ninguém. Eu saí do meu camarim na Record carregado e fui direto pro psiquiatra, entendeu? E deixei um programa ao vivo. A Cris Flores, que era minha colega do Hoje em Dia, ficou fazendo o meu programa, que era o programa da tarde. E a partir daí eu tive, assim, vários episódios de depressão, recaídas. E até hoje eu sou medicada. Então, assim, eu tive depressão pós-parto. Eu tive na minha família, a minha avó, né, que já é falecida, ela teve depressão a partir dos 30 anos de idade. Então, se a pessoa que está me ouvindo neste momento, de repente, fala assim, olha, na minha família direta tem alguém com depressão, ela já começa a entender, por exemplo, uma mulher que está grávida, de repente, ela pode ter um pós-parto, que não é só o blue, que você fica triste e tudo por causa da queda hormonal. É depressão pós-parto, que você olha pro seu bebê e olha, você se sente numa prisão, você não sabe o que está acontecendo, parece que você está no mundo de Matrix, entendeu? Você fala assim, meu Deus, eu não vivo neste mundo. É uma coisa muito, muito comprometedora do seu dia a dia, entendeu?
0: Você fala sobre isso, mas você fala também, e aí eu acho que isso é legal também, porque serve como uma mão estendida, né, para os ouvintes, para os internautas, para quem te segue, para o público em geral, para quem está ouvindo aqui essa entrevista, como você deu uma virada, não é? Num momento assim, fez muito sucesso, depois perdeu tudo, mas depois se reinventou também. E tá feliz, né? E sente prazer no que você faz hoje. E longe da televisão, porque às vezes a gente fica preso a algumas amarras, né, Maria? E você descobriu todo um universo, com os livros, com as palestras, com a internet, e é feliz e é realizado, com os documentários que você faz, não é?
2: Eu tenho muito mais dinheiro do que eu tinha na televisão. Né? Esse cara. E eu gosto de falar isso, porque às vezes as pessoas elas só veem um caminho. E eu fui essa pessoa que só vi um caminho. Eu sou de 1971, acabei de fazer 55 anos. Eu sou totalmente analógica. Então, assim, quando eu comecei no jornalismo, era máquina de escrever, Danilo. Máquina de escrever. Eu fiz curso de datilografia no Senac. Eu fiz curso de taquigrafia, que as pessoas que estão ouvindo não têm a mínima ideia. Por que que eu fiz o curso de taquigrafia? Também no Senac. Eu ia todo sábado no Senac Santana, porque eu queria escrever. Taquigrafia, pra quem não sabe, é tipo um emoji que, né? É tipo um emoji que quer dizer uma palavra. Por exemplo, as secretárias tinham curso de taquigrafia no passado, né? Pra escrever super rápido, cartas e tudo. Então eu queria aprender taquigrafia pra escrever mais rápido que todo mundo, porque a gente sabe que o jornalista, a gente era tudo no papel. A gente ouvia, né? Ouvia e ia escrevendo o que a pessoa tava falando. E a gente não podia errar, porque aspas são aspas, né? Você tem que ser fiel ao que aquela pessoa tá falando. E aí eu queria escrever mais rápido e ainda queria que ninguém me copiasse. Então, e ninguém ia saber taquigrafia. Então, eu sempre fui essa pessoa que embora eu seja analógica, mas eu gosto muito de estar na frente. Entendeu? Eu gosto muito de estudar o que está rolando na frente. E isso me levou à internet. Se eu não tivesse esse espírito, talvez eu nunca tivesse chegado à internet, entendeu? Eu sou analógica, mas eu gosto de tudo que está rolando. Eu estudo tudo que está rolando.
0: Eu vou falar das novidades, né, de tudo que você tá fazendo, mas eu queria só para o ouvinte também conhecer um pouco mais da sua trajetória, porque a gente te vê na televisão, mas tudo começou como modelo.
2: Meu Deus. Isso você foi lá nos 14 anos de idade. Meu Deus do céu. Isso aí foi muito tempo atrás. Foi
0: de uma forma despretensiosa. Ou era uma menina que é não, que quer o seu modelo, quer. Não, despretensiosa.
2: Não. Eu queria ganhar dinheiro. Ganhar dinheiro de forma lícita. De forma lícita, não jogando no tigrinho como a gente vê as influenciadoras hoje, né? Eu queria ganhar dinheiro porque eu queria ser independente. Aí um dia, eu lá, bonitinha e tal, aí uma mulher que era minha olheira, que tal você ir numa agência de modelo, de repente você faz lá não sei o quê, faz um cadastro pra te chamarem pra algumas coisas. Falei, ótimo, quero. E aí eu lembro que minha mãe era totalmente contra, meu pai me levou, porque eu bati o pé, falei, não, eu quero. E aí, quando eu cheguei já na agência, já tinha um casting, que era um teste, e aí eu já fui selecionada. E quando eu cheguei já na agência, já tinha um casting, que era um teste, e aí eu já fui

0: não sabia ler na frente. Eu, assim, foi uma coisa totalmente normal, porque eu tinha sido modelo, mas no caso, mais de comercial do que de foto, entendeu? Então, assim, é totalmente diferente, você sabe disso, né?
1: Sim,
0: que
1: sim.
0: É, câmera é, porque é ação. E foto é aquela coisa de luz, parada, tudo. Então, assim, eu me dava muito bem com ação, até hoje, né? Tanto que eu gosto do vídeo, me sinto bem no vídeo. Parece que eu tô falando... Sim, eu tô falando... Eu sou... Lembra a época da secretária eletrônica? Eu era aquela que ligava e deixava, assim, áudio de 3 minutos contando histórias. Assim, amo. Então, assim, é muito natural pra mim. É comunicação, né?
1: Você falou que nessa época você queria ganhar dinheiro. Ganhou? Queria.
0: Ganhei, mas gastei, porque era tonta, era adolescente, e gastava em coisas que eu, sabe assim, essas coisas que, né, eu lembro que eu tinha uma Vespa na época, eu tive 2 Vespas, eu viajava, é, eu alugava casa em Maresias quando não tinha nada, lá no litoral norte, né, então assim, eu já tinha meu dinheirinho pra alugar a casa, então essas pequenas coisinhas, uma roupa, é, um, sabe assim, coisas que eu queria, então eu mesma comprava. Então,
1: Dona Mira incentivava.
0: Hã?
1: Dona Mira incentivava.
0: Não.
1: Não.
0: Não, porque ela achava que eu tinha que ficar estudando. E no fundo eu não parei de estudar. Mas quando começou a ter muito, eu comecei a fazer muitas coisas, obviamente que eu ficava na aula, metade da aula, metade do dia, assim, eu estudava tarde. Até as 3 eu ficava, daí de repente, 4 horas eu tinha que sair pra gravar. Ou de manhã eu tinha que sair pra gravar e faltava. Então eu acabei mudando de colégio, que minha mãe ficou muito brava comigo. É, o segundo e terceiro ano praticamente eu não fiz, porque foi no objetivo, eu estudava no Dante, um colégio super tradicional. Então, assim, a minha formação, ainda bem que não era a formação em matemática, física, não sei o quê, eu realmente sou ruim, entendeu?
1: E aí você, aí, bom, depois conciliando, né, ou fazendo também junto as campanhas, né, os comerciais, tudo, é, você chega na hora do vestibular, e aí faz direito, você fez, cursou direito?
0: Não, não, eu entrei, jornalismo era a minha primeira opção.
1: Ah, sempre, né? Foi.
0: É que, assim, também essa coisa, assim, se você é mãe e pai está ouvindo e assistindo neste momento, para de pressionar o seu filho a fazer o que você quer. Porque, de repente, ele não tem talento para aquilo e não vai ser, assim, é difícil o adolescente, achar, o jovem achar o talento dele.
1: É muito, né, cedo, né, Maria? É,
0: então, vamos tentar achar o talento dessa pessoa. Mas tinha aquela história, né, direito, você faz concurso público e aí você já fica, como que é? Já fica empregado, assim, não é empregado, mas o seu dinheiro já está organizado até o final da vida. Eu entendo esse pensamento, só que o meu pensamento é muito mais empreendedor e sempre foi, né? E sempre foi. Então isso os pais têm que perceber, entendeu? Então eu acabei fazendo, eu fiz jornalismo, sempre não parei, né? Foram 4 anos. E aí eu fazia, no segundo ano eu entrei no direito. É, só que eu detestei o direito. Assim, eu consegui até um estágio no direito, na Pirelli, na época, que um professor me deu um livro para fazer uma análise e eu tinha que apresentar. E ele gostou tanto e falou assim, ó, tem um estágio aqui. Aí eu fiquei entre o estágio, eu falei, não é isso que eu quero da minha vida, eu vou voltar. Aí transferi direito para história, que eu sempre amei história. Não para ser professora de história, eu queria continuar no jornalismo, mas eu achava que eu tinha que ter outras formações. Então, assim, até o terceiro ano, eu meio que ficava na PUC o dia inteiro estudando, porque era de manhã jornalismo, à noite direito. Aí era de manhã jornalismo no segundo ano, à tarde história. E eu, e assim, e no terceiro que eu comecei a trabalhar. Aí eu comecei já pra vida, né? A gente tava falando aqui com a Laura, que é a sua, sim, estagiária, né? Ela falou, na faculdade dela tem câmera, tem estúdio, tem tudo. Na PUC, a gente, assim, primeiro que era numa passadinha lá entre a Cardoso de Almeida, era um... Não se lembra disso ou não?
1: Não, ali na Monte Alegre?
0: É,
1: ali?
0: Mas não era na... era ali, só que, assim, direito e tudo, naquele prédião. A gente era no... Entre a Monte Alegre e a Cardoso de Almeida tinha uma passagem e tinha salas lá do jornalismo. A gente tinha uma... Assim, a gente tinha que fazer... No ano inteiro, nós poderíamos fazer 2 matérias de telejornalismo, já no quarto ano, e a gente tinha um dia para editar. Assim, era surreal, você não aprendia nada, você tinha que aprender trabalhando. Tudo que eu aprendi na minha vida não foi na faculdade, foi trabalhando.
1: Entendeu? E você queria um impresso, num primeiro momento?
0: Sim, sim. Ah, porque o impresso é onde estavam os grandes jornalistas.
1: Tinha esse charme, né, Maria?
0: Não é charme, é o jornalista de verdade, né? É porque, assim, hoje eu entendo, e obviamente você também, que cada área do jornalismo você tem as especificidades, você tem pessoas muito competentes.

0: Mas o jornalismo impresso é onde as pautas, as grandes pautas existem. É onde as histórias maravilhosas se... Até se você assina o jornal hoje em dia, assina Folha, assina o Estado, se assina de final de semana, tem muitas histórias e muitas pautas muito bem realizadas. É que as pessoas não têm mais costume de ler jornal, mas a Piauí, por exemplo, olha que pauta, as pautas desenvolvidas e tal.
1: São grandes
0: reportagens. Na televisão,
1: né?
0: Você não faz isso. Não adianta. Não dá pra fazer isso. A não ser que seja um Globo, um repórter... E eu, há quanto tempo demora para você fazer isso, né? Então, na televisão é papum e foi pro ar. É, tanto que a gente sempre brinca, acho que você já ouviu essa expressão, o que, é, por exemplo, se atrasa com um material. Se ele não foi pro ar hoje, acabou, joga no lixo e é o dia seguinte. Então, todo dia é um leão para matar, pra, assim, é, essa fala, né? A gente tem que ir atrás de uma pauta e realizar essa pauta. Se não for pro ar, adeus, acabou, o jornal foi ao ar, acabou. Outro dia é outra luta, entendeu?
1: Não, é a questão da profundidade, né? Mesmo aqui no rádio, eu estranho, porque tenho aqui um programa, né? Aí que a gente pode falar à vontade, com profundidade, tem tempo para discutir, para debater, para conversar. É, na televisão, e já fiz matéria pro Jornal da Band, por exemplo, ó, você precisa contar essa história em um minuto. Eu tô acostumado a gravar áudio, só em áudio no WhatsApp eu gravo 10.
0: Então.
1: Mas tem isso, as diferenças, né, Maria?
0: Então, e aí, então você tá bom pro TikTok. Eu tenho muita dificuldade. Quando eu comecei a fazer YouTube, aliás, quem tá me ouvindo, minhas redes são Maria Cândida TV, tá? É, Maria Cândida TV, você vai lembrar porque eu sou da TV. É, não é que eu nunca mais vou voltar na TV, mas eu tomei uma decisão, o Danilo vai chegar nesse momento, de 2024, encerrar a minha carreira formal de funcionária, de apresentadora, de tudo na TV, para migrar pro meu lado empreendedor e tudo. O Danilo vai falar daqui a pouco. Mas eu sou Maria Cândida TV em todas as redes, no YouTube, no Instagram, no TikTok, no Quai, no LinkedIn, em todas as redes. Só não tô no Snapchat, que é muito jovem, e que mais? Que eu não tô. Eu tô absolutamente em todas as redes.
1: É, Maria Cândida TV, e além dos vídeos, né, do conteúdo que você faz por ali, tem as palestras, né? E os livros, né? Tem essa trilogia, que aliás a gente já reforça aqui mais uma vez, vamos sortear, hein?
0: Então, a Laura ninguém tá escrevendo?
1: A Laura já tá separando aqui no nosso WhatsApp, né? No 11 99904 8756. Todo mundo aqui, eu quero. A gente tem dois exemplares.
0: Se eu soubesse, eu traria mais, viu? Na próxima vez eu vou trazer mais.
1: Não, tá combinado, mas tá aqui então o pessoal participando.
0: Você quer sortear? Sim, ó. A gente, do Lobas, tá? Que essa jornada dos 40 aos 50, essa reinvenção toda que você tá falando, tá tudo aí no Lobas. E menopausa é só sobre menopausa, tá? Então eu posso dar mais... vocês podem sortear 3 Lobas, depois eu te mando aqui. E 3 menopausa.
1: Opa, tá então. 3 aqui do Lobas, 3 exemplares e 3 do menopausa. A Laura tá separando aqui já e os ouvintes estão participando, né? Me lembro aqui, o Ayrton falou, me lembro quando a Maria entrevistou o Will Smith, foi o maior barato. A Cleusa, adoro a Maria Cândida, faz falta na TV, mas ela tá nas redes, tá nas palestras, tá aqui com os livros, viu, Cleusa? A gente já vai contar aqui as novidades. A Denise, eu quero o livro da menopausa, o Carlos Sene também, do bom e do melhor, sou Bandeirantes desde 58, nosso ouvinte aqui participando.
0: Nossa senhora, hein? Desde 58.
1: É, Bandeirantes esse ano fez 89, abrimos já a contagem regressiva para os 90 anos.
0: Olha, são longevos, hein?
1: É, tudo começou aqui com a rádio, né? Depois foi
0: aliás, rádio.
1: É. E Maria, aí depois você, então, o sonho era impresso. Você chegou a ser estagiária do impresso e depois, com concurso, foi para a televisão e também se descobriu na televisão.
0: Então, ó, vou te contar essa história. No fundo, eu nunca aprofundei com ninguém, né? Isso não quer dizer que eu vou falar 10 minutos sobre isso, mas é o seguinte. No impresso, eu conheci os grandes jornalistas, até hoje, que hoje, tipo Ricardo Couto, pessoas assim que eu... José Hamilton Ribeiro, que era do Jornal do Brasil, todas essas... Mais homens, né? Porque o jornalismo era feito de mais homens. Hoje a gente tem muita mulher no jornalismo, mas eram mais homens que estavam no jornalismo. Então, assim, eu conheci grandes repórteres que hoje são senhores de 80 e poucos anos e que eu me inspirava profundamente com textos fantásticos e tal. Então, eu tive um pouco dessa... eu pude sugar um pouco desse expertise, desse talento e tá perto de pessoas, né? E daí eu fui do Jornal da Tarde, que eu já fui pro Variedades, eu era meio estagiária, frila e tal. Fui frila também da Veja São Paulo, que eu participei de um concurso na faculdade, que era jornalista do futuro naquela época, no terceiro ano. Foi aí que também eu comecei a entrar.
1: Conheceu
0: aí
1: o Carlos Sato.
0: Maranhão, é. Aí o Carlos Maranhão, que era o chefe lá da Veja São Paulo e de várias vejas e tudo, ele me chamou para começar a escrever. E aí, todo mundo no Jornal Brasil, quando eu trabalhava no Rio e tudo, também falava: ai, você precisa ir pra televisão, porque eu sempre fui essa pessoa que falava pelos cotovelos o tempo todo e andava pra lá e tá muito ágil, muito comunicativa. E os jornalistas mais velhos sempre me falavam: você é a cara da televisão. E não porque você sua cara, mas porque você tem um jeito de televisão. Eu falava: não quero, porque o respeito não estava na televisão. Ninguém respeitava a gente de televisão. As pessoas respeitavam a gente, as pessoas que escreviam, que eram mais séries, e o meu compromisso era com isso. Então eu achava a televisão até uma postura e um pensamento muito, muito, muito adolescente, né? Que a televisão não é, a gente não fazia jornalismo. Não, é outro estilo, outro tipo, outro formato. E aí, quando eu comecei a ver a história das telas, isso que eu queria te falar, que eu nunca nem falei pra ninguém. Imagina que era 93, tá? As telas começaram a surgir, computador e tal, né? Eu batia na folha de papel, escrevendo na datilografia lá, eu entregava, eu era rádio escuta, então eu ficava ligando para bombeiro, ligava para polícia, ligava para hospital, ligava para ver o que estava acontecendo, e eu fazia de hora em hora um boletim. Um boletim, que hoje você pega no ChatGPT um minuto, um segundo, eu ficava lá ouvindo rádio e ligando para as pessoas. Por isso que eu falo, apuração é tudo. Se você aprendeu a apurar aí, isso é maravilhoso, né? Porque você sabe apurar. Que apurar é pegar o telefone e falar com a sua fonte. Escrever o que está falando. Tem três fontes, pelo menos, sabe? Então, quando eu comecei, daí eu entregava para os jornalistas para eles verem: ah, isso aqui dá matéria, isso aqui não sei o que e tal. Foi esse meu começo. E aí, quando eu comecei a ver as telas surgindo, computadores, sabe? Tudo em cima de tela, tela, tela. Aí é o meu lado tendência, meu lado que fala: putz, isso aqui vai pra isso daqui. O jornalismo vai pra isso daqui. Então, naquele momento, já em 93, eu falei: eu preciso ir pra tela. Preciso ir pra tela porque é isso aqui que vai rolar e não adianta. Esse é o caminho. Então, daí eu comecei a gostar da ideia da televisão. Porque eu falei assim: aqui que as coisas vão acontecer cada vez mais, então eu vou para a televisão. E aí a televisão começou a gostar de mim, eu comecei a gostar da TV, eu me sentia muito confortável, porque eu te falei, né, eu já tinha essa história com câmera, então assim, eu me sentia muito confortável. O que eu tinha que desenvolver, que foi muito difícil no começo, é que eu vim de impresso. Então eu escrevia, uma coisa de uma matéria de TV, como se eu estivesse escrevendo para jornal. E isso eu camelei muito no começo. Muito. Tem uma história. Em 92, lembra a Eco 92?
1: Sim.
0: Então, em 92, eu me meti. Estavam procurando repórter. Em 92 eu me formei. Estava procurando repórter OMTV. Lembra que tinha um OMTV? Você não lembra disso? Era da CNT. Surgiu uma OMTV que eu não sei de quem. Devia ser esses empresários, tudo, né? Você sabe. Mas enfim, essa OMTV era no Rio de Janeiro. A gente precisava de um repórter. A Eco 92 rolando. Aí chegaram a mim, não sei como. Eu falei: vou. Aí eu peguei um ônibus, fui, me apresentei. Falei: não, sou repórter. E no fundo, eu era repórter de jornal, né? Aí me mandaram, tá bom. Me mandaram fazer uma cobertura. Pum. E aí mandaram eu, cinegrafista. Eu nunca tinha trabalhado com cinegrafista. Eu nunca tinha feito nada pra televisão. E aí me mandaram fazer a cobertura X da Eco 92. Meu Deus do céu. Eu voltei, o cinegrafista falou assim: e aí, você vai gravar o off? Eu não sabia o que era off. Por quê? Porque na faculdade nem ensinavam. Faculdade era, não é que era ruim. A gente não tinha equipamento, a gente não tinha nada. Então, assim, aí o que aconteceu? Eu voltei sem matéria, assim, com as imagens e com apuração, mas eu não tinha gravado off nada porque eu nem sabia como fazer isso. E aí eu voltei, daí o chefe falou pra mim: olha, é o seguinte, muito obrigada e tal. No mesmo dia, falou assim, mas não dá, você, não, né, você ainda não sabe fazer e tal. Aí eu peguei o ônibus e voltei de volta. Mas isso nunca me, me deixou mal, de jeito nenhum, entendeu? A vida é assim, é, você vai, tenta, volta, vai, tenta, volta aí.
1: O Antenados faz um intervalo comercial e na volta tem mais bate-papo com a jornalista Maria Cândida, dividindo as novidades da carreira. Mas antes, uma dica cultural para você. São Paulo recebe um dos eventos culturais mais aguardados do ano, a exposição Titanic, uma viagem imersiva que chega pela primeira vez à América Latina no Shopping Eldorado. Após temporadas de sucesso em países como Estados Unidos, Itália e Canadá, a mostra promete uma experiência única e emocionante para todas as idades. Com mais de 150 artefatos originais, o público poderá conhecer de perto documentos da construção do navio, bilhetes da White Star Lines, objetos da tripulação e itens autênticos que revelam detalhes da história do transatlântico. O espaço também conta com reconstruções cenográficas, incluindo a icônica escadaria central inspirada em Versalhes, cabines luxuosas e vestuários de época, além de objetos de cena do filme dirigido por James Cameron. Mais do que revisitar a tragédia, a exposição convida os visitantes a mergulhar em todo o universo do Titanic. A narrativa inclui desde sua construção até a participação de outros navios, como o Olympique e o Britannique, navios irmãos, o Carpathia, que resgatou sobreviventes, e o California, que não respondeu ao chamado de socorro. 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Titanic, uma viagem imersiva, segue em cartaz no Shopping Eldorado até 2 de agosto. 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A artista brasileira Nina Pandolfo apresenta no Farol Santander São Paulo a exposição Portais, que segue temporada até 2 de agosto. A mostra ocupa os andares 20 e 19 com pinturas, esculturas, instalações e ambientes interativos que convidam o público a atravessar uma jornada sensorial entre imaginação, memória e fantasia. Começando com a ideia de portais como símbolos de travessia e transformação, a exposição propõe conexões entre diferentes dimensões da experiência humana. Conhecida por criar um universo visual lúdico, delicado e profundamente autoral, Nina apresenta desde o primeiro portal, que reúne obras inéditas e trabalhos já consagrados de sua trajetória, uma experiência que convida o visitante a fugir do ritmo acelerado da cidade e atravessar passagens simbólicas entre o cotidiano e dimensões de encantamento. A partir de então, pelo caminho surgem jardins mágicos, rios que desafiam a lógica natural, criaturas híbridas, árvores simbólicas que evocam abrigo e origem, além das icônicas meninas de olhos expressivos, reafirmando a potência do imaginário de Nina e criando um espaço de contemplação e descoberta. Portais de Nina Pandolfo fica em cartaz até 2 de agosto, visitação de terça a domingo, das 9 às 20. O endereço do Farol Santander é Rua João Brícola, 24, no centro.
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1: O Antenados está de volta e hoje recebendo nos estúdios da Bandeirantes em São Paulo a jornalista Maria Cândida. Ô Maria, dando um salto aí no tempo e no espaço, né? Você depois, claro, aí entrou para o SBT, para a Record primeiro, Globo, SBT, voltou para a Record, fez programas, né? Fez Globo Rural, fez Sim. Previsão do Tempo, fez o, acho que era o SBT Repórter.
0: Aí que eu comecei a deslanchar.
1: O do Gugu, que você trabalhou também Sim. Muito tempo com o Gugu, as entrevistas que as pessoas falam tanto, né? Toda vez que você dá entrevista, falam, né, das estrelas de Hollywood. Você realmente fazia o que você gostava? Você tinha prazer nas viagens, nas entrevistas? Era o que você queria? Ou era uma outra coisa que você gostava ali? Você gostava?
0: Não. Assim, o meu começo foi na Globo, né? E na Globo, assim, foi o lugar... que você fala, ai, o que você gostou mais? Na Globo eu aprendi a ser profissional de verdade, porque não tem, naquela época, hoje eu, né, não sei, mas naquela época eu não tinha espaço pra errar, entendeu? Quando eu cheguei à Globo, eu já cheguei, não tava nesse que nem o MTV em 92, sim. Eu cheguei à Globo em 96. No fundo, eu trabalhei na TV Tribuna em 94, que é a TV Globo de Santos. Então, eu fui treinada lá, um ano treinada pra chegar na Globo de São Paulo muito melhor. Então, eu aprendi a ser profissional, eu aprendi a apurar, eu aprendi a ser rápida, eu aprendi a duras penas, porque eu ainda era uma iniciante, e aí comecei a fazer várias coisas. Que você me perguntou,
1: filho? Não, sobre o prazer, porque não, porque já me disseram uma vez assim, outros colegas, né? Ah, eu tô aqui no piloto automático, né? Pra mim tá funcionando desse jeito.
0: Não, pra mim nunca foi piloto automático. Eu adorava fazer aquilo. Eu adoro esse. Todo dia uma pauta, todo dia um desafio. Eu adoro desafios. Então, pra mim, era ótimo. E assim, e eu sempre gostei muito da rua, porque na rua que você conhece as pessoas. Na rua que você conhece as pessoas, na rua você conversa, na rua você descobre coisas. Não é no estúdio que você descobre coisas. No fundo, eu sempre tive esse problema, porque assim, as pessoas queriam me botar no estúdio. E eu rendo muito no estúdio. Mas a rua é onde você acha. O estúdio você fica muito. Você não descobre nada. Você lê teleprompter no estúdio. Todos os programas aí que você vê, você lê teleprompter no estúdio. E eu sempre fui muito orgânica. Por isso que eu me dou bem na internet. Porque eu sou orgânica, eu sou real, eu sou exatamente isso que as pessoas veem na televisão. E eu sempre amei cinema. Aí que tá. Então, assim, todas as oportunidades que vieram pra mim, eu agarrei. A única que eu não agarrei foi no Globo Rural. Por quê? Porque eu sou uma pessoa que foi criada em apartamento pequeno na cidade de São Paulo, num condomínio pequeno, sabe? E eu não tive nada de rural na minha vida. Nada. Eu não tinha nem sítio, nem fazenda, nem nada. Tanto que quando me chamaram pro Globo Rural, eu não entendi nada. Que no fundo, eles me puseram lá para me dar oportunidade para eu crescendo como apresentadora. Mas eu falei para eles, eu não tenho nada de rural, não sei porque vocês me colocaram aqui. E um programa lindíssimo. Mas até o pessoal do Globo Rural não sabia o que eu estava fazendo lá. A primeira coisa que falaram para mim, eu tinha um cabelo muito loiro, que é com luzes, mas bem loirão. Aí o Humberto, que eu lembro que era, já morreu, acho que até, que era o editor-chefe, diretor, ele falou para mim, ninguém no campo tem esse cabelo. Mas assim, acabou comigo, falou assim, ninguém no campo tem esse cabelo, você vai pintar o cabelo da cor natural do seu cabelo. Foi aí que eu tingi o cabelo de quase preto, porque meu cabelo é castanho, aí tive que tingir pra quase preto, pra ir aos poucos voltando a cor do meu cabelo, entendeu? Porque eu não tava alinhada com o rural. Essa foi a história do Globo Rural. Quando me mandaram no SBT Repórter, começaram a me mandar viajar. E fazer cultura, e viajar pra país, e eu deslanchei, eu fiz a Rota 66 de Harley, fiz Vietnã de norte a sul, 20 dias, assim, aí que eu comecei a ver a Maria Cândida que existe hoje ainda, entendeu? Porque eu já fazia coisas diferentes, eu já dava risada no meio das matérias, punha biquíni, punha não sei o que, coisa que ninguém fazia na época, a não ser se era MTV, sabe? Assim, repórter não fazia. Então eu comecei a ousar coisas e começou a dar certo. Fazia entrevista no meio da lagoa, Lençóis Maranhenses, fazia entrevista no meio da lagoa com as pessoas. Falei, não, vamos fazer diferente. Eu tive um chefe em Santos que ele falava assim, ele foi diretor do Fantástico, ele falava assim, sempre, quando você te dão uma pauta, você pensa, como eu vou fazer diferente isso? Diferente de ontem, diferente de anteontem, diferente... Porque assim, você pode falar do trânsito todos os dias, mas você tem algumas coisas diferentes daquele dia que você pode estar falando. Então, é por aí que você vai construindo. Então, eu lembro que eu sempre falo assim, nossa, como eu vou fazer diferente? Como eu vou... Sabe? E aí, eu fui navegando no SBT Repórter. Quando no Gugu me deram a primeira chance de entrevistar o super-homem, que é o Christopher Reeve, foi o primeiro super-homem de 1978, sim, que depois ficou tetraplégico, né, e que depois incentivou a células-tronco, e foi um grande ativista, eu fui à casa dele. Eu fiquei... Aí não foi uma entrevista de 5 minutos, eu fiquei uma hora com ele. E foi uma entrevista para o Gugu. E eu comecei a falar, meu, que universo mágico, maravilhoso, de entrevistar essas pessoas. E aí eu mesma comecei a produzir. Aí eu fui atrás. Aí que tá. Hoje as pessoas querem tudo na mão, né? Tudo na mão. Ninguém produz nada, ninguém vem atrás, todo mundo replica tudo de internet. Não existe apuração, não existe produção, não existe conversa, as pessoas não... Sabe? E por isso que dá errado. Por isso que hoje tem muito repórter que às vezes você vê fake news sendo reproduzida. Porque não apura, gente, pelo amor do Santo Cristo, não é verdade?
1: É verdade.
0: E não é nem por má fé, é que a pessoa acha normal reproduzir e não apurar. Então, quando me deram a primeira vez essa chance de entrevistar uma pessoa de Hollywood, de cinema e tal, me deram a segunda chance de entrevistar o Schwarzenegger. Eu falei, tem um mercado aqui. E eu, desde pequenininha, ia ao cinema, assim, o que eu fazia todo final de semana com a minha mãe e com a minha tia era ir ao cinema. Então, assim, eu sempre amei cinema. E quando me deram isso, eu falei, opa, eu vou atrás disso. E comecei a entrar em contato com as distribuidoras, com os estúdios, e eu virei um hub no Google. Um hub de entrevista internacional. Mas se ninguém tivesse, por exemplo, quando eu saí, ninguém mais fazia entrevista. Você entendeu? Sim. Quando eu fui pra Record, eu levei as entrevistas. Quando eu saí da Record, ninguém mais fazia cinema. Entendeu? Em programas grandes, né? Domingo Espetacular e tal. Eu não tô falando programa de TV a cabo específico, sim, de, sim, cinema. Então, assim, menopausa. Quando eu tava no encontro, eu levei essa pauta, era uma vez por semana falar de menopausa. Quando eu saí, não se fala mais de menopausa. Não se fala mais de menopausa, a não ser no Dia Internacional da Menopausa. Você entendeu? Então, assim, eu acho que eu tive questões que eu me aprofundei em determinados momentos da vida por gostar, né? Mas essas viagens de 12 horas até Los Angeles, no dia seguinte já ter que entrevistar e voltar no dia seguinte, me renderam o quê? Eu virei uma viciada em Zolpidem, né? Em remédio para dormir. Por quê? Porque eu tinha que dormir às 12, porque era classe, não era classe executiva,
1: sim,
0: não.
1: Sim, econômica.
0: Era classe econômica. E eu tinha que dormir para chegar no dia, 12 horas, com 5 horas de fuso, diferentes, né? Às vezes mais. Então eu chegava, eu tinha que trabalhar. E eu também queria fazer umas comprinhas. Então, eu tinha umas 2 horas para fazer umas coisas. Eu chegava, por exemplo, eu chegava às 6 da manhã, aí eu ia pro hotel. Às vezes ia pro shopping, ficava umas 3 horinhas fazendo umas comprinhas e tal. E já no dia eu tinha que assistir o filme, porque a gente não fazia entrevista sem assistir o filme. E aí no dia seguinte de manhã já era a entrevista. Então assim, eu tinha só este período pra me virar, ver um pouquinho de coisas que eu... Porque quando eu viajava, Danilo, o que que acontecia comigo? Eu prestava atenção em absolutamente tudo. Eu tô te falando nos anos 2000. Tá, eu não tô falando que não tinha internet, né? Ou tinha internet, mas, né, pelo amor de Deus. Então a gente não tinha informação. Então, por exemplo, eu ia na farmácia, aí eu via que a farmácia já era alguma coisa diferente do Brasil. Então aquilo lá já era uma informação, putz, o caminho tá indo aqui, olha aqui que tá indo, essa farmácia vende assim. É como a gente vai hoje, tudo é... Você mesmo já faz a compra, você paga e tal. Isso está acontecendo em todo lugar do mundo. Fui para a Inglaterra, nas farmácias não tem mais atendente. Então, você fala, esse caminho que está seguindo.
1: Você tinha equipe? Porque hoje em dia também é tudo sozinho, né? Lá atrás também.
0: Então, por isso que para mim é maravilhoso, porque eu sempre trabalhei sozinha. Sempre foi a coitada. No SBT Repórter, a gente viajava, porque eu e um cinegrafista. Eu era produtora, apresentadora, repórter, maquiadora, diretora, cabeleireira, tudo. Era eu e cinegrafista que fazíamos tudo. A gente tinha um produtor que às vezes ajudava, mas daqui. A gente não tinha dinheiro para viajar. A gente falava com os consulados, com as embaixadas, que financiavam essas viagens. Então, você tinha lá 10 dias para fazer. Às vezes, um editor, por exemplo, na Rota 66 foi uma editora que sabia dirigir moto também, porque não daria para eu dirigir a moto na Rota 66 inteira, então a gente ia revezando. No fundo, ela dirigiu muito mais, porque ela era motociclista hard, assim, a mamar. Ela deve estar em TV ainda hoje, então ela foi como editora. E a gente levou um cinegrafista, não sei se foram dois... acho que foram dois, sim, porque a gente tinha um cinegrafista master lá, um cinegrafista câmera aberta, aquela coisa grandona. E a gente tinha um cinegrafista, que era o Chico, que era o cara que era, ele fazia casamento. Olha que legal, 98 a gente já fazia isso. O cara que fazia casamento, e aí meu chefe falou, não, vou pegar esse cara aqui. Ele era um japonês, ele é um japonesinho, magrinho, nunca mais vi, mas o Chico. Mas ele se enfiava, ele foi no Xingu comigo, a gente ficou uns 12 dias morando lá. Então foi, também foi uma editora. Mas pro Vietnã, por exemplo, foi eu o cinegrafista. Então, eu tinha cinegrafista, Danilo, que assim, eu olhava aqui, ó, assim, de canto de olho... O cinegrafista já sabia que eu ia virar e entrevistar alguém aqui, porque eu tava já sacando, porque assim, você tem que sacar todo o movimento, né? E eu sempre fiz muito plano sequência, Né? Então essa coisa de ao vivo, plano sequência, pra mim é assim, é me dar o presente, assim, é chuta, é dar a bola pra chutar fazer gol. É pênalti que eu faço gol, entendeu? Porque eu fui treinada assim. E nas entrevistas de cinema, respondendo pra você, não. Eu
1: era
0: ia sozinha. Aí eu entrava na sala e fazia entrevista. E eles davam as fitas pra gente. Eu voltava com 10 fitas. Hoje é tudo digital. Né? Então eu voltava às vezes com fita na minha mão pra não passar pro raio-x e não sei o que, com medo da fita ser. Como que fala? Apagada e tal. Então, assim, era isso, eu voltava com 12 fitas, porque era plano A e plano B. O meu plano e vários atores, né? Porque a gente tinha que entrevistar todos os atores, os diretores e tal. Então, não, eu não tinha celular ainda. Então não dava nem pra fazer o backstage. Eu não tinha como fazer backstage. Então eu sentava lá, só vinha com a entrevista. E aí eu sempre editei também, né? Eu sempre editei. Quantas vezes, eu acho que se tem pessoas que me viam no SBT, mais nova, eu andava com um carrinho de supermercado com fitas e fitas, 30 fitas. Eu decupava na mão. Decupar, gente, é ouvir a fita, pra quem não sabe, e a gente vai ouvindo o que a pessoa fala, e você fala assim, no minuto 13,12, a pessoa fala tal coisa, e você vai escrevendo, entendeu? Então eu ouvia todas as fitas, cada fita 30 minutos. Então, assim, esse estilo do criador de conteúdo hoje, pra mim, eu me sinto muito à vontade.
1: Agora, a gente tem mais 15 minutinhos aqui com a Maria Cândida, aí virando a chave, né, que a gente já falou um pouco do seu início, modelo, televisão, sucesso que você fez, você voltava com as fitas, mas não só isso, com a missão de fazer os astros de Hollywood falar oi, Gugu, que nem vamos contar essa história aqui. Mas cada um
0: essa
1: tinha que
0: é a
1: falar
0: maior
1: um
0: vergonha alheia que eu tive.
1: Cada artista lá de Hollywood tinha que falar um raio Gugu, mas daí virando, né, a página, depois de mais de 30 anos de televisão, você falou já da depressão, do burnout, que perdeu tudo financeiramente também, tudo, mas daí você se reencontrou. Onde você se reencontrou, como você se reencontrou, foi falando sobre menopausa, foi falando para as mulheres, foi falando para a Silver Generation, como que foi isso, Maria?
0: Foi na internet que eu me reencontrei. Como eu falei no início dessa entrevista, depressão é algo muito, muito sério, e quando você tem depressão, realmente te tira o dia a dia, te tira do trabalho, te tira do foco. Eu tive depressões que eu não conseguia levantar da cama para tomar banho. Né? Então, esses episódios de depressão que eu tive foram entre... Isso eu conto muito no livro Lobas, tá? Foi entre 2012, 2011 e 2016, por aí, 17. Né? Então, neste tempo, eu fiquei fora da TV, eu fiquei muito... eu não conseguia trabalhar direito, então eu fazia frila, eu também não conseguia me empregar. Tem várias questões aí, sofria Thaís, milhões de coisas. Mas, vamos passar aí para como eu me reinventei. Em 2016, me ligou o pessoal da TV Aparecida para ficar lá 3 dias por semana e fazer um programa feminino. Eu estava quebrada, eu tinha tentado voltar para a TV, nenhuma TV, inclusive Bandeirantes, nenhuma TV me quis, porque eu já estava com uns 43, 44, já não me viam como alguém, me falavam que eu já tinha feito sucesso e que ninguém me via como algo fresh. Entendeu? Quando olha, você, aquela coisa antiga, que já fez muito sucesso e que não tem uma coisa de novidade. A gente quer novidade, né? Então, ninguém via que eu tinha competência, ninguém via a história de carreira, e isso acontece com muitas mulheres. Por isso que hoje eu falo com muita gente, aliás. Mas pra mulher, o etarismo feminino é pior, e um dia a gente pode vir aqui só pra falar sobre isso. E aí, quando a TV Aparecida me tirou, eu tava com empréstimo no banco, falida, com um monte de situações, e aí eu comecei a melhorar da depressão. Porque assim, eu melhorava, aí eu tinha recaída. Eu melhorava, aí eu tinha recaída, entendeu? Porque eu jogava os remédios fora, porque muita gente que tem depressão, Danilo, acha que consegue, assim, demorou muitos anos pra eu entender que eu vou ter que tomar remédio pra vida inteira. O médico sempre... É que assim, o paciente, ele é assim, tem problema de pressão. você vai ter que tomar para a vida inteira, mas melhora, para de tomar o remédio. E as pessoas com problema psiquiátrico, elas acham que não, eu me fico bem e tal. Não é assim, principalmente se você já teve depressão pós-parto, se tem depressão na família, se tá nessa época da menopausa que baixa estrogênio, cessa a produção de estrogênio, então assim, você precisa ficar muito atento a isso. A depressão, ela me tirou tudo de trabalho e me tirou dinheiro também, né? Então... quando eu voltei, foi por causa da TV Aparecida, que me ofereceu um programa feminino, e eu tinha que ficar 3 vezes, segunda, terça e quarta lá, e fazer esse programa lá. Era todos os dias, mas eu gravava à tarde, eu fazia segunda de manhã, à tarde eu gravava pra quinta. Fazia terça de manhã, à tarde eu gravava pra sexta. E quarta eu fazia de manhã e ia embora. Isso com filha pequena, adolescente e tal. Mas foi o meu grande recomeço. E lá... Quando eu entrei, Danilo, em 2017, eu entrei na televisão, meu primeiro programa, eu tremia. Eu acho isso porque eu já tinha apresentado 3 Oscars, mais de 6 Grammys ao vivo, com um ponto em inglês, outro ponto em português, tendo que performar com comentaristas como Rubens Evolt Filho, João Marcelo Boscoli, com astros de Hollywood. Imagina, uma pessoa que entrevistou Meryl Streep, Brad Pitt, vai na TV Aparecida, que tem 0000 nada de audiência, vai tremer. Entendeu? Tinham o mundo e a TV e executivos e tudo mais, me convenceram que eu não era mais pra televisão, que eu não fazia mais bem isso. E eu acreditei. Isso acontece com muita gente. Você recebe não, não, não, não, não. A pessoa fala, eu sou uma porcaria, entendeu? Então, quando eu entrei no programa, eu fingi que eu tava bem. Mas, no fundo, eu não tava. Eu tava tremendo. Eu tomei um remédio pra parar de tremer, porque, assim, eu tinha medo. E aí, quando eu comecei a fazer o programa, depois de 2 meses, 3 meses, eu comecei a fazer, eu falei, meu... Eu sei fazer isso. Nossa, eu comecei a me espantar comigo mesma. Nossa, eu realmente sou boa nisso. Eu tinha esquecido, entendeu? Muita gente esquece da trajetória. Esquece como fez coisas boas. Esquece como chegar até aqui não foi fácil, entendeu? Esquece que você é bom no que você faz. O mundo te descredibiliza e você acredita. Você não pode deixar de acreditar em você. E persistir. E aí na TV Aparecida, eu paguei minhas dívidas, consegui pagar tudo, porque eu fazia 10 merchandising, aquele merchandising 0,800, era pouquinho, mas eu fazia 10 por dia, eu comecei a ganhar, paguei todas as minhas dívidas, treinei uma equipe inteira, lá, assim, no formato de televisão. Televisão grande, numa TV pequena, e meus produtores são maravilhosos até hoje. Às vezes eu chamo eles para trabalhar comigo aqui ainda. São ótimos, super bem treinados. E eu comecei a fazer um programa que dava audiência, que era ótimo, as pessoas queriam voltar. Eu falava para a minha produção, vocês têm que convencer as pessoas a virem até aqui. 2 horas de São Paulo, tá? 8 entrevistados por dia. Vocês têm que convencer as pessoas, quando essa pessoa entra no estúdio, é o meu trabalho. E o meu trabalho, se for bem feito, elas vão querer voltar. Eu falava isso pra eles e eles, tá bom, tá bom. E as pessoas voltavam, porque gostavam, porque dava retorno, porque eram bem tratadas, porque a entrevista era boa e tudo mais. E aí eu comecei a pegar o celular. O celular estava na minha mão desde 2010, 2011, só que eu não via isso como alguma coisa que podia gerar conteúdo. E aí eu comecei a fazer conteúdo, e comecei a colocar na internet, no Facebook e tal. As entrevistas da TV Aparecida eu comecei a colocar no Facebook, e as pessoas adoravam, elas não viam na TV, mas viam na internet. Aí eu falei, nossa, essa coisa de internet,
1: é um caminho.
0: Eu acho que é o caminho. E foi aí que eu comecei a me reinventar.
1: E aí você se reinventou, e aí hoje, né, geradora de conteúdo, creator. E aí, claro, as pessoas aqui falam com carinho, estou registrando um monte da participação, que saudade de te ver na TV, não é? Você tem hoje já vários projetos, documentário que você faz, está tentando ali viabilizar até internacionalmente, porque é um assunto global, que atinge todas as mulheres. Você fez uma pesquisa ampla. A gente tem mais 5 minutinhos aqui, mas vamos falar de menopausa nessa reta final aqui, porque você fez uma pesquisa grande em vários países, entrevistando mulheres, tema aqui dos seus livros também, das suas palestras. Aí foi a virada, a internet. E a menopausa veio quando?
0: A menopausa veio quando eu comecei a ter muitos sintomas de menopausa. No fundo, esse livro 2, o Lobas, ele fala geração ageless, que eu, quando eu fiz 40, 41, eu não me sentia dentro dessa idade, do estereótipo que falavam dessa idade. E eu comecei a estudar gerações. Eu comecei a estudar por que eu não me sentia dentro da... Quem estava falando no mundo sobre isso? E se você procurar a geração ageless, não é a pessoa que quer ter menos idade, é a pessoa que ela se vincula às outras pela, pelos mesmos gostos, pelos mesmos segmentos. É a mesma coisa, você vai na Netflix. Eu gosto de aventura. Eu e você gostamos de aventura. Não interessa se você tem 50, se você tem 90, se você tem 100. A gente gosta de aventura, a gente se conecta lá. Uma de 100 e outra de 15. Gosto de videogame. Isso é a geração ageless. Depois eu posso vir aqui falar, claro, e falar de menopausa. Mas eu comecei a estudar por volta de 42, 43 anos, tudo isso. E eu vi que a saúde era fundamental a partir dos 40 anos, que começa a desaceleração. Quando eu já estava estudando muito saúde, veio a menopausa. Eu falei, mas a menopausa, ela veio tipo depressão, incapacitando meu dia a dia completamente. Eu que sou essa pessoa rápida, essa pessoa com pensamento rápido, faz as coisas rápido, pensa na frente... exausta, a gente não conseguia assim, não consegui, 5 da tarde, 6 horas, eu queria deitar, eu não aguentava mais, entendeu? Eu estava exausta, meu pensamento confuso, dores, milhões de coisas aconteceram. E aí eu falei, não, vou mergulhar e vou estudar isso daqui. E eu mergulhei e estudei tanto que eu fiz o livro, estava na Globo, que foi minha última TV, onde eu comecei e onde eu terminei, criei o quadro de menopausa, vi que a gente tinha que ampliar isso daí, em 2024 eu saí da Globo e eu falei, eu vou fazer uma série sobre isso. No fundo eu falei, eu vou fazer o que o cara que fez aquele negócio da Netflix, viajar, não, como viver até os 100 anos,
1: sim, sim.
0: Falei, eu vou fazer a mesma coisa só que com menopausa. No fundo essa foi minha grande inspiração.
1: Das blusones.
0: Exatamente, eu vou viajar o mundo, o que eu estou fazendo, até 2030, e vou pesquisar a menopausa em todos os continentes.
1: Eu vi que você separou Ásia, Oceania, né?
0: Eu já fiz América Latina, já tem uma série pronta. É uma série como se estivesse vendo na Netflix, na Amazon e tal. Essa série chama Menopausa Sem Fronteiras. Estou tentando negociar com streams e também com o YouTube. Talvez a gente democratize e vá para o meu canal do YouTube.
1: É um doc.
0: São 6 docs, são 6 episódios de 45 minutos, é pós-produzido tipo cinema, pode ir pro cinema, entendeu? Então a gente vai pôr no cinema, tem muita coisa aí.
1: E esses primeiros capítulos é da América Latina.
0: América Latina.
1: Você já fez, já finalizou, já tá pronto.
0: Já tá pronto, o ano que vem eu vou pra África, e depois a Ásia até 2030. Por que 2030? Porque em 2030 a gente bate 1,2 bilhão de mulheres no mundo... no climatério, ou seja, quando começam os sintomas da menopausa, que é a perimenopausa, até a pós-menopausa. Então, isto eu vou colocar na TV, vocês vão me ver na TV. Eu vou colocar na TV, eu vou colocar no streaming, só que hoje eu sou uma empreendedora, uma empresária do audiovisual vendendo pra TV. Eu não sou uma funcionária da TV. Então, o meu YouTube cada vez mais vai ter coisas minhas falando. Se vocês entrarem no meu YouTube, tem muita coisa. Mas eu vou impulsionar meu YouTube, por quê? Porque eu quero colocar esse conteúdo talvez no YouTube, entendeu? Que é o grande caminho a partir de agora. A gente pode falar sobre...
1: Não, cada um tem a sua TV agora, né?
0: Cada um
1: tem o seu canal ali, o seu podcast.
0: E tem que ir lá no Maria Cândido da TV e me prestigiar e seguir, porque é assim que a gente consegue, inclusive, financiar, entendeu?
1: E assuntos que ainda são, né, um tabu, né, de falar de menopausa. A gente até tratou sobre esse assunto aqui, a gente pode voltar a falar sobre isso, inclusive, com você, está convidadíssima para a gente se aprofundar isso e abraçar essas mulheres que estão passando. Falei aqui antes de começar a entrevista que eu fui assistir 3 espetáculos... No teatro, que falam sobre esse tema. E que bom que está sendo falado, né, Maria? Que bom que isso está sendo divulgado. Poderia ser de uma forma mais intensa, mais forte, sim, na TV aberta, no rádio. Eu fui assistir a Angela Dipp, fui assistir a Cláudia Raia, fui assistir as meninas do Mulheres em Chão, a Mia Mello, a Juliana Araripe, a Camila Ranfante, sobre menopausa. E é tema aqui de dois... Tem um terceiro, não tem?
0: Então, a gente vai relançar esse Menopausa como Jornada com um planner. Porque eu entendi que a gente tem que fazer um planner. A mulher, ela tem que se mapear. Eu sou muito prática e muito racional. Assim, eu acho que ela tem que se mapear, ela tem que aprender a se mapear. A gente vai lançar em setembro, pela editora Senac, uma nova versão, sim, desse daí. E o ano que vem tem Economia Prateada. Mas só falando pra você, eu vou lançar um podcast agora em agosto, que se chama Manifesto. Manifesto por quê? As empresas não têm um manifesto?
1: Sim, sim.
0: É o próprio manifesto. É um manifesto. É um podcast de recomeços. História de recomeços. Essa história que você ouviu agora, a minha, de caiu, levantou, a gente vai ouvir várias histórias. A gente vai ver várias literaturas, autores que estão estudando, dicas, práticas, autoajuda. É isso, eu não tenho vergonha de falar. Isso que eu quero de ser ótimo. As pessoas, eu não escrevo autoajuda. vou fazer um podcast, vai ser autoajuda de desenvolvimento humano para dar dicas boas para as pessoas baseadas na ciência.
1: A Laura Cruz separou aqui as nossas ouvintes queridas que participaram ao longo da entrevista do programa. A Mari, final de telefone 5640, vai ganhar o exemplar aqui do Menopausa. A Denise, final de telefone 9088, vai ganhar esse também. A Lúcia, final de telefone 4515, o livro da Menopausa como Jornada, indicado para mulheres a partir dos 40. O Lobas, a Nelly Brito, final de telefone 8163. Mariana Moreira, 3788, ao final do telefone. E a Denise, final de telefone 2365, é o Lobas, guia para a maturidade com excelência. A Laura vai entrar em contato, fiquem tranquilas, a Laura vai entrar em contato, vai pegar o endereço e a gente vai mandar por correio aqui autografado. Dois a Maria já vai autografar aqui e os outros ela autografa depois. A gente vai mandar por correio, fiquem tranquilas, que a Laura agora já tem o telefone de vocês, ela vai mandar uma mensagem.
0: Quem não foi beneficiado, gente, tem lá no meu Instagram o link, tá? Lá na bio, Maria Cândida TV, você consegue comprar esse livro de menopausa. Olha, ele vai te ensinar muito, tem muitas entrevistas com os médicos. Eu escrevi esse livro para realmente a mulher entender os seus hormônios, entender muita coisa que a gente precisa entender no nosso corpo. Senão, a sua segunda fase da vida vai ser comprometida. E você vai ganhar peso, você vai perder imunidade, se você não souber. Mas eu tenho certeza que você vai aprender e a gente vai com tudo.
1: Ó, faltou muita coisa aqui, mas te agradecer demais, viu, pelo papo, pela
0: Danilo,
1: disponibilidade.
0: Eu volto só pra falar de menopausa.
1: Volta, não, já tá feito aqui o convite, aliás.
0: Olha, eu já venho, já me convido.
1: Não,
0: já...
1: a porta aqui sempre aberta pra você, viu, aliás, mandar um abraço aqui pro Luiz Lino, nosso querido amigo aqui.
0: O Lino, super gente
1: ponte,
0: boa.
1: Da assessoria aí, brigadíssimo. Seu marido tá aqui também, presente
0: veio.
1: No estúdio Bandeirantes, né, a gente se encontrou aquele dia na peça da Beth Goulart, simplesmente eu, Clarice, e convidar o ouvinte a seguir Maria Cândida TV. Maria Cândida TV, no Instagram, no YouTube, em podcast em agosto, no mês do meu aniversário, vai ter um presente.
0: Olha,
1: da Maria Cândida,
0: Leonino.
1: A estreia do penúltimo dia de Leão, a estreia do novo podcast aí da Maria Cândida, muita coisa bacana, as palestras que a Maria dá também, só seguir Maria Cândida TV e acompanhar. Maria, brigadíssimo, viu? Obrigado mesmo.
0: Danilo, você é um ótimo entrevistador, um ser humano sensível e sucesso no seu programa, veio quantas vezes você me convidar, porque esse tipo de coisa que vale a pena na vida da gente.
1: É
0: uma boa entrevista, uma boa conversa, um aprendizado. Última coisa que eu gostaria de falar pra vocês, essa aceleração toda, não é droga não, viu, gente? Eu não tomo nada. Mas, quando eu tive depressão, eu não conseguia sair da cama. Então, às vezes você fala, ai, que ótimo que ela é assim, não sei o que, é rápido e tal. Quando eu fiquei doente e não me tratei e não fui atrás de tratamento, eu não conseguia sair da cama. Tudo isso acabou. Então, se você tem burnout, problema de saúde mental, vá atrás de tratamento médico, consulta, vai atrás, porque isso pode comprometer seu dinheiro, sua vida, suas relações e tudo mais.
1: Maria, brigadíssimo, viu? Obrigado pelo seu relato, pela participação aqui. Bom fim de semana.

0: E ponto final na edição de hoje do Antenados. 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E assim fechamos mais uma edição do Bandeirantes a Caminho do Sol. Eu, Danilo Gobato, agradeço muito pela sua companhia, audiência, pela participação. Voltamos a nos encontrar ao longo da programação aqui da Bandeirantes. Tchau, pessoal. Um beijo grande. Bom domingo a todos.
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1: Seis horas, um minuto. Muito bom dia para você que acompanha a Bandeirantes neste domingo, 4 de outubro, dia de eleições. E por isso, a nossa equipe completa por aqui para trazer todas as informações a você que nos acompanha das mais diversas formas aqui na Bandeirantes ao longo do dia. E para dar o pontapé inicial, eu, Vitor Lupato, estou ao lado de Silvânia Alves. Tudo bem, Sil? Bom dia.
2: Bom dia, Vitor Lupato. Bom dia a todos. Estamos aqui preparados para mais um dia de muito trabalho, muita informação, os melhores caminhos para você, informação do trânsito também, da previsão do tempo. Claro, tudo para facilitar o seu caminho e você tenha um bom dia para ir votar sem grandes problemas. Vamos acompanhar tudo aqui em tempo real.
1: Mais de 158 milhões de brasileiros estão aptos a votar neste domingo. E é claro que nós também vamos trazer muita prestação de serviço para você que está nos acompanhando, está se preparando. Muitos, viu, Silvânia, que ainda não prepararam aquela colinha com o número e o nome de cada um dos candidatos. É sempre importante a gente ficar de olho, porque dentro da cabine, lá no momento da votação, não é permitida a entrada de celulares e de todos os dispositivos que podem fazer uma gravação do momento do voto. Então não pode celular, filmadora, máquina fotográfica, não pode também, foi a polêmica para esse ano, né? Das últimas eleições para essa, aquele óculos inteligente que já vem com uma câmera acoplada nele, aquele óculos também não pode entrar na cabine de votação, o voto é secreto e não pode ser registrado. Qual é a ordem? Você primeiro hoje vai votar para deputado federal. São 4 dígitos. Logo depois, para deputado estadual, ou no caso do Distrito Federal, o deputado distrital. São 5 dígitos. Depois, senador. Só que são 2 esse ano. Então, 2 votos para o Senado em 2 candidatos. Não pode repetir o candidato. São 3 dígitos para os candidatos ao Senado. Governador na sequência e, por fim, presidente da República. Essa é a ordem para você escrever a sua colinha no papel. Importante a gente sempre lembrar isso. Não vai aparecer lá com o celular.
2: Escrever na notinha ali no bloco de anotações do celular não dá certo, porque você não vai poder levar o celular até a cabine de votação. E é muito importante fazer essa colinha, porque como são muitos candidatos desta vez, são 6, então cada eleitor vai demorar um tempo maior para consumar o seu voto, né? Então, se você levar a sua colinha, você não vai ficar lá pensando, ai, como é que é mesmo o número daquele candidato, né? De repente pode pintar alguma dúvida, fica nervoso, ou realmente são muitos números para se decorar. Então, já coloca no papelzinho para facilitar, para apressar o procedimento da votação.
1: Bom, agora são 6 horas e 4 minutos. Se você tem alguma dúvida sobre a votação, o que pode, o que não pode, é só você encaminhar aqui para o WhatsApp da Bandeirantes, 11 999 04 8756.
0: 11 999 04 8756.
1: Ao longo aqui de toda a nossa programação, nós vamos esclarecendo as principais dúvidas que chegarem aqui para o nosso WhatsApp e ainda aqui durante o nosso horário, Silvânia Alves, vamos conversar com um representante do TRE, o Tribunal Regional Eleitoral de São Paulo, para esclarecer justamente essas dúvidas. Sempre tem, né? De dois em dois anos nós vamos às urnas, mas sempre tem aquela pergunta que ainda não foi respondida.
2: Porque tem gente que vai votar pela primeira vez, porque tem novidades a cada ano, como essa você falou do óculos inteligente, então tem sempre alguma coisinha, ou então você não se lembra como foi a votação passada, não está ainda tão acostumado ao processo eleitoral, então nós vamos esclarecer suas dúvidas. E você pode mandar aqui pelo WhatsApp, já está aberto aqui para receber a sua mensagem, tá bom?
1: Ontem nós tivemos a divulgação dos resultados das duas últimas pesquisas de intenção de votos, tanto para a presidência da República quanto para os governos estaduais, uma delas do Instituto Quest e a outra do Datafolha. E aí daqui a pouquinho nós também traremos aqui para você os resultados. E vamos girar a nossa reportagem por todo o país, a equipe Bandeirantes espalhada e já, Silvânia Alves, de olho em tudo que acontece. Vamos já agora para a capital federal?
2: Sim, vamos. 6:06, lá está o Vitor Gomes com as informações gerais sobre as eleições de hoje. Fala, Vitor.
3: O Brasil tem um total de 20.985 candidatos como opção para os 158,7 milhões de eleitores que vão às urnas neste domingo. São 14 candidatos à presidência da República. Neste ano, duas vagas por estado para o Senado Federal. A renovação para a Casa Legislativa será de 2/3 dos 81 senadores e cadeiras disponíveis na Casa. Cada eleitor terá 2 votos para o Senado. O cargo com mais postulantes é o de deputado estadual, com 11.294 candidatos. Os homens representam 65% dos registros e as mulheres 35%. São Paulo é o maior colégio eleitoral do país, com 34,1 milhões de pessoas aptas a votar, enquanto Roraima tem o menor contingente, com 401,6 mil eleitores. Na declaração de cor ou raça, destaque para que 48,68% se identificaram como brancos, 36,24% como pardos e 13,63% como pretos. Na disputa para presidente e governador, se nenhum candidato atingir a maioria absoluta dos votos válidos, o segundo turno das eleições está marcado para o dia 25 de outubro.
2: O eleitorado brasileiro está distribuído em 5.571 municípios, incluindo o Distrito Federal e também Fernando de Noronha, além de 186 cidades no exterior. A votação ocorrerá em 517.206 sessões eleitorais, organizadas em mais de 2.000 zonas eleitorais. Em comparação com a última eleição geral, houve um aumento de 2,3 milhões de eleitoras e eleitores aptos a votar, uma alta de 1,4%. Em 2022, eram 156,4 milhões, hoje 158 milhões de eleitores. No interior, são quase 919 mil pessoas habilitadas a votar, um número que representa pouco mais de 0,5% do eleitorado nacional, Vitor.
1: E você sabe que, para nós, no Brasil, as urnas só estarão disponíveis para a votação a partir das 8 da manhã, pelo horário de Brasília. Existem municípios com outro fuso horário. E aí, isso vai se adaptando conforme o horário de Brasília. Mas, fora do país, já tem gente. Isso vai se adaptando conforme o horário de Brasília. Mas, fora

0: Elas estão espalhadas por 134 países. São 919 mil brasileiros aptos a votar no exterior, um aumento de 32% em relação à última eleição. Aqui na Europa, o maior colégio eleitoral é Portugal, mais de 130 mil brasileiros aptos a votar. Muito à frente do segundo colocado, que é o Reino Unido, cerca de 42 mil brasileiros aptos a votar por aqui e em dois locais de votação, um na Escócia e o outro aqui em Londres. Há também cerca de 40 mil brasileiros aptos a votar na Espanha e também na Alemanha. Só que brasileiros aptos a votar não significa brasileiros votando. Há, historicamente, uma alta taxa de abstenção. Isso porque existem dificuldades de logística. Há diversos brasileiros que moram em Londres, mas diversos brasileiros que moram em Liverpool, Manchester, e aí o deslocamento acaba sendo bastante complicado. O mesmo acontece em outras regiões aqui da Europa, em que as grandes cidades têm locais de votação, mas brasileiros que moram em cidades menores acabam tendo dificuldade. Vale destacar que você precisa transferir o título de eleitor se quiser votar aqui na Europa. Não adianta um brasileiro estar de férias em Londres e resolver aparecer no local de votação, que isso não será possível. Lembrando, brasileiros no exterior só votam para presidente. E há também uma geografia política da diáspora brasileira. Aqui na Europa, na última eleição, o Lula teve cerca de 65% dos votos, muito acima de Jair Bolsonaro. Mas o inverso acontece nos Estados Unidos. Por lá, Bolsonaro teve cerca de 65% de votação. Então, é uma comunidade bastante representativa, cerca de 900 mil brasileiros aptos a votar, e numa eleição bem apertada, em que cada voto pode fazer a diferença, mobilizar esse eleitorado também é uma importante estratégia de campanha.
1: Obrigada, Killing. O Killing falou sobre Portugal, que tem o maior número de eleitores para votar na Europa. Aqui no Brasil, o estado de São Paulo continua sendo o maior colégio eleitoral do país. Tem 34 milhões de eleitores. Mais de um em cada cinco votantes brasileiros, portanto, estão aqui em São Paulo, 21,61%. Na sequência aparecem os estados de Minas Gerais, com 16,3 milhões, Rio de Janeiro, com 12,8, e juntos, os três estados concentram quase 40% do eleitorado nacional, o que é uma situação muito importante, não é? E por outro lado, os três menores colégios eleitorais estão na região norte: Roraima, 401 mil eleitores, Acre, 614 mil, e Amapá, 577 mil, somados, os três estados reúnem cerca de só 1% do eleitorado brasileiro.
2: É, e você sabe, Ocil, que a gente estava falando aqui também sobre esses que votam no exterior. São brasileiros que moram fora e aí, como o Killing destacou, votam só para a presidência da República. Assim como aqueles que optam pelo voto em trânsito, ou seja, uma modalidade que você precisa, em todas as eleições, procurar a Justiça Eleitoral para dizer: estarei viajando no dia do primeiro turno. Se também estiver fora do seu domicílio eleitoral no segundo turno, você pode transferir essas duas votações para onde estiver. Se for dentro do mesmo estado, aí vota normalmente para deputado federal, estadual, senado, governo e presidente. Se você estiver em um outro estado, aí vota só para a presidência da República. Inclusive, uma novidade para esse ano, tem urna eletrônica no aeroporto de Guarulhos, que é o mais movimentado do país, uma sessão eleitoral para lá, lá para quem vai viajar, para quem já está no aeroporto nesse domingo de eleição. Na Coreia do Sul, na Nova Zelândia, na Austrália, a votação já foi encerrada, inclusive por conta do fuso horário, mas na Europa, de onde falou o Felipe Killing, está acontecendo, e nós já temos também aqui conosco a correspondente da Bandeirantes em Paris, nossa colega apresentadora do jornal Gente, Sônia Blota.
3: E os brasileiros acordaram cedo neste domingo aqui em Paris para votar. Nesse espaço que foi construído no centro da cidade, porque votar no consulado não

0: abrigaria o número de eleitores que tem por aqui. Olha só o tamanho da fila. Essas eu estou falando das primeiras horas da manhã. Votação que vai até às 5 horas da tarde, mas se por acaso o eleitor estiver na fila nesse horário, ele vai esperar porque ele vai conseguir votar. Está tudo funcionando de uma forma muito organizada. E o embaixador Fábio Marzano, que é o cônsul-geral do Brasil aqui em Paris, conversou conosco.
1: Deu para a gente ver uma fila longa atrás da Sônia Blota dos brasileiros que vão votar. Estamos mostrando aqui a imagem, a calçada tomada em Paris por brasileiros que vão registrar o voto a qualquer momento por lá. Vamos girar também a nossa reportagem aqui pelo Brasil, em todas as praças da Bandeirantes espalhadas pelo país, começando da Bandeirantes Brasília, trazendo um pouco do cenário das eleições por lá. Repórter Felipe Campbell.
2: Muito bom dia a todos. O Distrito Federal vai às urnas neste domingo para escolher governador, 2 senadores, 8 deputados federais, 24 deputados distritais, além de votar para presidente da República. Aqui no DF, são pouco mais de 2 milhões e 250 mil eleitores aptos a votar. A disputa pelo governo do Distrito Federal tem 10 candidatos. Celina Leão, do PP, Leandro Graz, do PT, Ricardo Capelli, do PSB, Paula Belmonte, do PSDB, Kiko Caputo, do Novo, Ellison, do Agir, Expedito Mendonça, do PCO, professor Robson, do PSTU, professora Samara Mineiro, da UP, e Rico Pinheiro, do PRTB. A eleição teve uma mudança importante nas últimas semanas com a saída de José Roberto Arruda, do PSD. O Tribunal Superior Eleitoral manteve o indeferimento do registro da candidatura do ex-governador, que ficou fora da disputa por causa das condenações por improbidade administrativa relacionadas à Operação Caixa de Pandora. Então, se o rosto dele aparecer na urna e alguém votar, esse voto vai ser anulado. Nas pesquisas mais recentes, a atual governadora, Celina Leão, aparece na liderança, seguida por Leandro Graz. Paula Belmonte aparece na terceira posição. O cenário indica a possibilidade de decisão já no primeiro turno, mas a eleição só termina neste domingo se um candidato alcançar mais da metade dos votos válidos. Caso contrário, os dois mais votados voltam a se enfrentar no dia 25 de outubro. No Senado, a disputa é por 2 vagas e reúne 13 candidatos e os que estão melhores posicionados nas pesquisas são Michele Bolsonaro, Bia Kicis, Leila do Vôlei, Érica Cocai, Sebastião Coelho, também Ronaldo Fonseca. A Michele Bolsonaro, como falei, é a que aparece na frente nas pesquisas, mas a segunda vaga é disputada principalmente pela Leila do Vôlei, Bia Kicis e Érica Cocai. Como cada eleitor pode votar em 2 candidatos ao Senado, a votação tem uma dinâmica diferente da eleição para governador e vale ficar de olho nos maiores colégios eleitorais. Ceilândia é a região com maior concentração de eleitores e sozinha representa mais de 16% do eleitorado do Distrito Federal. O plano piloto, que reúne Asa Sul, Asa Norte, Cruzeiro, Sudoeste e Octogonal, concentra pouco menos de 12%. Samambaia, Taguatinga e Planaltina também têm grande peso na definição do resultado. Por isso, além da votação no plano piloto, o desempenho dos candidatos nas regiões mais populosas pode ser decisivo para o resultado do governo do Distrito Federal e também para as 2 vagas no Senado. O primeiro turno, neste domingo, dia 4 de outubro, e se houver segundo turno para governador, a nova votação será no dia 25 de outubro.
1: Obrigado, Felipe Campbell, falando mais sobre as eleições no Distrito Federal. Inclusive, nós temos os resultados das 2 últimas pesquisas divulgadas ontem, uma do Datafolha e outra da Quest, e o cenário é bem parecido em ambas. Datafolha coloca Celina Leão, que é a atual governadora do Distrito Federal, assumiu em março desse ano o lugar de Ibanez Rocha, que renunciou. Pelo Datafolha, Celina Leão, na pesquisa estimulada, tem 55% das intenções de voto, seguida por Leandro Graz, do PT, com 27%, Paula Belmonte, do PSDB, com 10%, e os outros 6 candidatos juntos somam 8%. Já a pesquisa Quest mostra Celina Leão também à frente, com larga vantagem, 53% das intenções de voto, Leandro Grass, 32%, Paula Belmonte, 10%, e outros candidatos, eles consideram 5%, tem 5%. Isso, nós estamos falando de votos válidos. A margem de erro das duas pesquisas é de 2 pontos percentuais, para mais ou para menos, ou seja, a indicação é de uma vitória da Celina Leão, atual governadora, candidata do PP, já neste domingo, em primeiro turno, Silvânia.
0: 6h20, nosso contato agora com a repórter Rafaela Ferreira, da Bandeirantes Santos, também trazendo a situação da cidade litorânea de São Paulo e também como está já a votação por lá, todos os preparativos, tudo pronto para começar logo mais às 8 da manhã. Muito bom dia, Rafaela.
3: Bom dia, Silvânia, Lupato, bom dia aos ouvintes. Nós estamos aqui numa das maiores sessões, num dos maiores colégios eleitorais em Santos, por enquanto somente os funcionários, mas já, daqui a pouco, às 7 horas da manhã, tem movimentação, porque os presidentes das sessões, eles retiram as urnas que ficam guardadas, sempre sob escolta ali da Polícia Militar, para poder distribuir nos locais de votação. Lembrando que na Baixada Santista são mais de 1 milhão e 400 mil eleitores, isso representa pouco mais de 4,24% do eleitorado, e além disso, Santos é uma das cidades, está entre as 10 cidades com o maior número de eleitores no estado de São Paulo. Mais de 338 mil pessoas vão às urnas. Aqui na Baixada Santista, são mais de 4.300 sessões eleitorais distribuídas em 480 locais de votação nas 9 cidades da Baixada Santista. E uma boa notícia para você, ouvinte, é que tem transporte de graça, tanto os ônibus intermunicipais quanto também o VLT, as pessoas não pagam, e o transporte também é de graça em 8 das 9 cidades da Baixada Santista. Apenas em Guarujá, a gratuidade vale apenas para idosos e pessoas com deficiência. Importante ressaltar também que nas últimas eleições, aqui na Baixada Santista, em 2022, houve um número muito alto de abstenções, acima, inclusive, da média nacional, que foi de 20,9%. A segurança também está reforçada aqui na região. São mais de 2.300 policiais militares distribuídos nestas cidades, com reforço também de 1.000 guardas municipais. E a gente, claro, acompanha sempre as eleições aqui na Baixada Santista, que tem um grande número de pessoas e tem também um grande número de candidatos. Pelo menos 70 pessoas são candidatas, mais candidatos a deputado estadual. Na última eleição foram eleitos aqui pela região 5 candidatos a deputado estadual que estão tentando a reeleição e tem também 3 federais que tentam a reeleição. A gente elegeu 4 deputados, mas um deles, ele acabou no meio do mandato se elegendo a prefeito, que é o Alberto Mourão, que hoje é prefeito de Praia Grande. A expectativa sempre é muito positiva e, é claro, a gente acompanha tudo, mostra ao longo da programação da Bandeirantes e sempre fala para as pessoas que tem que dar uma olhada, inclusive, no local de votação antes de sair de casa. Porque ontem o Tribunal Regional Eleitoral de São Paulo, ele alterou algumas sessões de 7 das 9 cidades da Baixada Santista. Por isso, a orientação para você ouvinte é que você, antes de sair de casa, verifique no seu aplicativo e-título onde votar. Silvânia, Lupato, um excelente dia para todos nós, que vai ser muito longo e ao longo da programação nós aqui da Bandeirantes Santos vamos mostrar tudo para vocês.
0: Rafaela, aqui em São Paulo, nós começamos o dia com temperatura de 18 graus. Como é que está o tempo aí em Santos?
3: Aqui em Santos, neste momento, nós temos 21 graus. Inclusive, a máxima hoje deve chegar a 28 graus. E tem um alerta importante, porque este tempo, que neste momento é bem agradável, confesso que para mim é a temperatura ideal, até para a gente que está trabalhando, indo para lá e para cá, sem chuva e sem aquele sol forte. Mas existe um alerta da Defesa Civil que à tarde pode chover. E também um outro alerta que a gente quer fazer para os nossos ouvintes é o seguinte: a gente registrou e recebeu algumas imagens que não são nada agradáveis, mas que todo ano nas eleições a gente observa, que é o derramamento de santinhos. A gente passou por alguns locais de votação e próximo deles, essa imagem, para quem nos acompanha pelo YouTube, é de Guarujá, então alguns lugares já estão assim, e essa outra imagem, para quem também acompanha com imagens, é de Santos. O local onde eu estou tem muitos colégios, praticamente 5 colégios que concentram uma grande parte dos eleitores. E já tem essa imagem que é uma sujeira nas ruas, que inclusive é crime. Então é importante ressaltar que se a Polícia Militar pegar alguém derramando santinhos nas ruas, é crime. Um outro ponto importante também que vale a pena a gente ressaltar para o nosso ouvinte é que as pessoas hoje, até os eleitores, não só os candidatos, não podem manifestar: olha, estou saindo de casa, vou votar neste ou naquele. Então é importante também dar esse recado. Às vezes o eleitor vai lá na rede social, faz uma propaganda, mas conversamos com o advogado especializado em direito eleitoral, o Alberto Rolo, e ele ressaltou que é crime. Então, eleitores, você pode manifestar o seu preferido, você pode vir com aquele adesivo na camiseta, mostrando ali, mas manifestações silenciosas é sempre muito importante votar. E, aliás, a gente tem aqui na Baixada Santista uma candidata senadora, que é a Marina Silva, que vai votar aqui, não nesse colégio que eu estou, num colégio no Boqueirão. Está prevista a votação dela entre 1 e 2 da tarde. Aí os ouvintes se perguntam: mas por que a Marina Silva vota em Santos? Porque o marido dela é de Santos, tem familiares em Santos, e desde 2022, nas últimas eleições, ela transferiu o domicílio eleitoral para cá. Então tem essa votação também da Marina Silva, além de uma candidata ao Senado, que também é aqui da Baixada Santista, a Maíra Souza, que é do UP. Lupato, Silvânia.
4: Obrigada, Rafaela. Um bom dia, um bom trabalho para você. Nós manteremos contato contigo. A Rafaela trouxe uma informação, um lembrete importante, que é a consulta ao local de votação, porque aqui em São Paulo também algumas sessões foram alteradas, né, Lupato? Então é sempre bom dar uma verificada se a sua eleitor não foi alterada também.
1: Oh,
4: a sua foi,
1: simples,
4: né?
1: A minha foi para esse ano. Perdi ali uma facilidade que eu tinha, né? Alguns passos eu andava para a votação. Esse ano vou ter que andar um pouquinho mais, mas continua pertinho de casa, Silvânia. São duas as formas que você que está nos acompanhando pode verificar se algo mudou na sua votação, no seu local de votação. Ou entrando no site do TSE, e aí já dá para clicar facilmente ali em consultas e colocar seus dados básicos para mostrarem onde é que você vai votar, ou pelo aplicativo e-título. Lembrando que quem ainda não baixou o e-título pode baixar no celular, no tablet, no computador, hoje,
4: que é uma novidade também.
1: Até então, esse acesso era bloqueado horas antes das eleições e só voltava a funcionar depois do primeiro turno, ficava disponível até o segundo turno, bloqueado horas antes também. Agora não, está disponível também para quem quiser baixar hoje esse aplicativo. Agora, a Rafaela também falou sobre os santinhos espalhados pela rua. É esse absurdo que a gente acompanha em todas as eleições. As manifestações políticas hoje estão autorizadas, desde que sejam silenciosas e individuais. Você também não pode, por exemplo, colar o adesivo de um candidato em outra pessoa que estiver no seu local de votação. Então, você pode aparecer para votar com camiseta, bandeira, adesivo, broche, boné de um candidato, mas isso tem que ser feito de forma silenciosa e sem ter um grupo ali se manifestando de forma conjunta. Detalhe importante também sobre a vestimenta, o que você pode ou não pode vestir para votar. É quase tudo, pode aparecer com camisa de futebol, time, seleção, todas as roupas, menos os trajes de banho. Não pode votar de sunga, de biquíni, sem camisa, são as únicas proibições. De resto, chinelo, bermuda, regata, camiseta de time de seleção, tudo autorizado dentro da sua sessão, dentro da cabine de votação.
4: Lupato, aí você já responde a pergunta do nosso ouvinte Neto. Eu posso votar com a camisa do Brasil? Pode,
1: sim,
4: sem problema nenhum.
1: Com a do Palmeiras, com a do Corinthians...
4: Muito
1: com o que
4: bem.
1: Você quiser.
4: Muito bem. 6h29, 6h30 vai marcar o quinto sinal. Vamos aproveitar e dar uma passada por São Paulo. Quais os resultados das últimas pesquisas para o governo do estado divulgadas ontem? Vamos começar com Datafolha e depois a Quest. A Datafolha apresentando aí os três primeiros colocados na pesquisa em votos válidos. Apresenta Tarcísio de Freitas, que tenta a reeleição. Ele que é do Partido Republicanos, aparece com 60% dos votos. Fernando Haddad, do PT, na segunda posição, com 35%. Outros candidatos somam 5%. Na pesquisa divulgada pela Quest, o Tarcísio de Freitas aparece também com 60%. Fernando Haddad, com um pontinho a mais, ele que é do PT, com 36%. Um ponto em relação a mais em relação à pesquisa apresentada pela Datafolha. Outros candidatos somam 4%. Então, essa é a última pesquisa, as últimas pesquisas apresentadas ontem. Tem a Paraná Pesquisa também. Isso. Apresenta Tarcísio de Freitas do Republicanos com 43,1%.
1: Na espontânea.
4: Aí um cenário diferente, mas é um cenário espontâneo. Fernando Haddad do PT com 25,3%. Outros candidatos somam só 0,5%. Não sabe ou não opinou, 26,5%. Está aí o resultado para São Paulo.
1: Na pesquisa estimulada também do Instituto Paraná Pesquisas, aí um resultado muito parecido com aquele da Quest e Datafolha. Tarcísio de Freitas do Republicanos, atual governador que busca a reeleição, com 60,3% das intenções de votos válidos. Fernando Haddad, do PT, com 37% e outros candidatos, 2,7%. Esses os resultados do Paraná Pesquisas para o governo de São Paulo. Ontem, também, o Datafolha publicou uma pesquisa estimulada com os candidatos ao Senado por São Paulo. E aí nós temos um grandíssimo empate técnico dentro da margem de erro, que é de 2 pontos percentuais, entre 4 candidatos. Guilherme de Ritchie, do PP, com 22%. André do Prado, do PL, também com 22%. Marina Silva, da Rede Sustentabilidade, com 21%. E Simone Tebet, com 20%. Lembrando que, para o Senado, serão 2 eleitos nas eleições de 2026. Os outros 8 candidatos ao Senado por São Paulo juntos somam 16%, segundo o Instituto Datafolha. Já na Quest, também parecido, também empate técnico. Quem lidera é Guilherme de Ritchie com 25%, seguido por André do Prado com 23%. Marina Silva, 22%, e Simone Tebet, também 22%. A Quest considerou outros 7 candidatos que juntos somam 8%, segundo a pesquisa. Vai ser voto a voto, resultado muito apertado aí na disputa ao Senado por São Paulo. Simone Tebet e Marina Silva apoiadas pelo presidente Lula, que está buscando a reeleição pelo PT, André do Prado e Guilherme de Ritchie, apoiados por Flávio Bolsonaro, mas tendo como um forte cabo eleitoral aqui no estado o atual governador Tarcísio de Freitas.
4: 6h34, perdão. Vamos agora acompanhar como estão as eleições, como será a eleição hoje em Goiânia. Vamos a Bandeirantes Goiânia, lá está o repórter Tiago Humberto com esse panorama.
5: Muito bom dia para todo mundo que está acompanhando a programação da Rádio Bandeirantes em todo o país nesse domingo de eleições. Aqui em Goiás, 5 milhões e 80 mil eleitores vão às urnas nos 246 municípios. Desses, um quinto dos eleitores estão aqui na capital, Goiânia. Eles vão escolher 17 deputados federais, 41 estaduais, 2 senadores, governador, além do voto para a presidência da República. Dos 6 candidatos ao governo, apenas 3 despontam com chances de vitória nessas pesquisas, de acordo com as pesquisas. O governador Daniel Vilela, candidato à reeleição do MDB, o Wilder Moraes, presidente do PL e atual senador, além de Marconi Perillo, do PSDB, que já governou o estado por 4 vezes. Já no Senado, são 2 vagas e dos 11 candidatos, de acordo ainda com as pesquisas, apenas 5 têm chances. Gracinha Caiado, esposa do ex-governador Ronaldo Caiado, Vanderlan Cardoso, senador e candidato à reeleição, os deputados federais Gustavo Gayer, do PL, Zacarias Calil, do MDB, além de Gustavo Mendanha, que foi prefeito de uma cidade aqui da região metropolitana Aparecida de Goiânia. Goiás terá também um candidato à presidência da República, Ronaldo Caiado, do PSD, que já, inclusive, participou do pleito em 1989, eleição que teve como vitorioso Fernando Collor de Mello. A Justiça Eleitoral e a Secretaria de Segurança Pública aqui do Estado decretaram a lei seca para 60 municípios dos 246, ou seja, essas cidades ficam proibidas de comercializar e consumir bebidas alcoólicas. E também um recado importante para você que está saindo neste domingo aqui em Goiás para votar. Além do título de eleitor, de um documento com foto, você deve também levar um item muito importante: o guarda-chuva. É que o Centro de Informações Meteorológicas e Hidrológicas de Goiás, o CIMEGO, alerta para tempestades em praticamente todo o estado de Goiás. Portanto, se previna.
1: 6:36. Obrigado ao repórter Tiago Humberto, da Bandeirantes em Goiânia. Como ele disse, o estado de Goiás tem um candidato à presidência da República, Ronaldo Caiado, que vai votar no Colégio Estadual Zizi Perillo, no centro da cidade de Nova Crixás, que fica em Goiás. Bom, de Goiânia, vamos a Porto Alegre. As eleições por lá, destaque do repórter Juan Romero.
6: Bom dia. O Rio Grande do Sul chega à disputa de primeiro turno nesta eleição com 7 candidatos querendo estar no Palácio Piratini a partir de 2027. Disputam César Pontes, do PCO, Gabriel Souza, do MDB, Juliana Brizola, do PDT, Luciano Zucco, do PL, Marcelo Maranata, do PSDB, Priscila Voigt, da UP, e Rejane de Oliveira, do PSTU. Ao Senado, disputam as 2 vagas: Manuela Dávila, do PSOL, Paulo Pimenta, do PT, Marcel Van Hatten, do Novo, Ubiratã Sanderson, do PL, Germano Rigotto, do MDB, Daniela Mulheres Socialistas, do PSTU, Frederico Antunes, do PSD, Luciano do MLB, da UP, Milton Cardoso, do PSDB, Regis Etur, do PSTU, Renato Jaguarão, do Cidadania, Rick Jones, do PCO, e Tânia Pérez, da UP. O estado gaúcho tem mais de 8 milhões de pessoas aptas a votar neste ano. E entre os municípios com o maior número de eleitores estão, claro, a capital Porto Alegre, com pouco mais de 1 milhão, Caxias do Sul, com 342 mil pessoas, Canoas, com pouco mais de 250 mil eleitores, Pelotas, com mais de 243 mil, e Santa Maria, com pouco mais de 206 mil eleitores. Um dos temas que predomina nas discussões e está no plano de governo de praticamente todos os candidatos é a questão da enchente de 2024, até porque essa é a primeira eleição depois dessa tragédia, que é considerada a maior na história do estado do Rio Grande do Sul.
1: Valeu, Juan Romero, então destacando as eleições no Rio Grande do Sul. Por lá, como ele disse, são 7 candidatos ao governo: César Pontes, do PCO, Gabriel Souza, do MDB, Juliana Brizola, do PDT, Marcelo Maranata, do PSDB, Priscila Voigt, do UP, Rejane de Oliveira, do PSTU, e Zuco, do PL. 6h39, rápido intervalo aqui na programação da Bandeirantes. Hoje, domingão, 4 de outubro, uma cobertura para lá de especial. Você, junto com a gente, na sua televisão, no seu rádio, no seu celular ou no seu computador, ao longo de todo o dia, com as informações das eleições. A gente já volta.
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4: São 6h42. Continuamos com a programação especial nesse dia de eleições aqui no Brasil. O repórter Luiz Felipe Nunes tem informações pra gente. Pode parecer bobagem, mas o que faz um presidente e um governador? Você tem ideia de quais são todas as funções de cada um deles? Vamos acompanhar na reportagem de Luiz Felipe Nunes.
12: Muito bom dia para todos que nos acompanham na Bandeirantes neste dia especial de eleições, para trazer, pelo menos, algumas informações adicionais sobre o que faz o presidente da República, governador. Você, nosso ouvinte, deve ouvir todos os dias, acompanhar aqui na Bandeirantes as decisões de governadores e o presidente da República, mas sempre bom relembrar que estes dois cargos fazem parte do Executivo, cada um deles a partir dos estados, no caso dos governadores ou do Distrito Federal, quando existe este tipo de eleição, como hoje, e também a Presidência da República, que tem como função representar o Brasil, não só no nosso país, mas também no exterior. Existe uma diferença entre a presidência do Brasil e de outros países, porque o presidente do nosso país faz este papel de chefe de governo, ou seja, ele cuida dos ministérios, existe a execução, por exemplo, do orçamento, e também chefe de Estado. Por isso, o próprio presidente da República que faz esta representação quando existe uma visita oficial ou um discurso na Organização das Nações Unidas. Cabe também ao presidente da República, entre muitas funções e atribuições, as indicações para o Supremo Tribunal Federal, que são tópico aqui existe de maneira frequente nas nossas conversas, principalmente nos últimos meses e nos últimos anos, não só a indicação para ministros do Supremo, e o próximo presidente da República terá uma responsabilidade adicional, porque pode ter até 4 indicações ao Supremo Tribunal Federal, isso em uma situação de normalidade. Existe uma vaga aberta para o STF desde o ano passado. O atual presidente da República, Luiz Inácio Lula da Silva, tentou preenchê-la, colocando uma indicação com Jorge Messias, o advogado-geral da União, mas houve uma recusa. Portanto, o próximo presidente deve ter a possibilidade de indicação desta vaga já no primeiro dia de mandato, que no ano que vem será dia 5 de janeiro. Tradicionalmente era dia 1º, mas houve uma mudança para, principalmente, não atrapalhar as celebrações do começo de ano. Depois disso, existem outros 3 ministros do STF que devem se aposentar ao longo do próximo mandato presidencial. Um deles é Gilmar Mendes, que se aposenta em 30 de dezembro de 2030, ou seja, uma semana antes de terminar o mandato do próximo presidente. Então, existem algumas possibilidades de que o ministro do Supremo se aposente antes, ou, se ele quiser se aposentar no dia 30 de dezembro, esta indicação ao Supremo fique para o outro presidente da República eleito em 2030. Então, fato é que existirão indicações que o próximo presidente fará, mas ainda não temos a certeza de quantos são, e existe, claro, uma possibilidade que nunca ocorreu, mas vem sendo debatida, que é um impeachment, um impedimento de um ministro da Suprema Corte entre os 10 que hoje compõem o STF. Isso pode acontecer, e aí o próximo presidente teria esta possibilidade de indicação também. Além disso, presidência de outros órgãos importantes, como, por exemplo, o Banco Central, a Procuradoria-Geral da República, tudo isso passa por uma indicação do presidente, que faz esta indicação para avaliação do Senado Federal, e aí pode haver uma aprovação ou também uma recusa. Existe uma grande tendência de aprovação, pelo menos nos últimos anos, décadas, inclusive, mas se tivermos uma recusa para um cargo no Supremo Tribunal Federal que não acontecia desde 1890, é possível que haja, por exemplo, esta forma de recusar um nome indicado pelo presidente da República. Portanto, é um cargo que também é do executivo, assim como os governos, porém, existem mais responsabilidades, não só pelo tamanho do nosso país, mas também por esta característica de chefia de Estado, chefia de governo e também destas indicações. Os governadores cuidam, claro, das secretarias estaduais, eles têm também uma espécie de ministério, não é este mesmo nome, esta mesma nomenclatura, mas têm os seus secretários estaduais. É necessário que haja uma indicação todos os anos do orçamento e também os planejamentos de anos que sucederão aquele que o mandatário está governando. Portanto, você já sabe a importância do voto de hoje, mas também é sempre bom a gente frisar e trazer essas características que são menos comentadas, talvez, dos chefes dos executivos.
1: Valeu, Luiz Felipe Nunes, explicando quais as funções de um presidente da República e de um governador de um estado. Bom, você sabe que, obviamente, nesse domingo, agora, já começou, o assunto mais pesquisado no Google aqui no Brasil é justamente eleição. E uma das perguntas mais frequentes é a seguinte: que horas começa a votação? A partir de que horas eu posso registrar o meu voto? Maria Eugênia Cotaite vai contar pra gente.
13: A votação do primeiro turno começa às 8 horas da manhã e vai até às 5 da tarde, no horário de Brasília. Os portões dos locais de votação serão fechados pontualmente ao fim desse prazo. A única exceção para votar depois desse horário é para quem já estava na fila da sessão eleitoral antes das 5 horas da tarde. Se você estiver na fila no momento do fechamento, os mesários distribuirão senhas para garantir o voto de todos os presentes. Se houver segundo turno, a votação ocorrerá em 25 de outubro, no mesmo horário.
4: Maria Eugênia Cotaite também tem informações sobre os documentos necessários para votar.
13: Eleitores devem apresentar na sessão eleitoral um documento oficial com foto ou a tela inicial do aplicativo e-título, que funciona como uma versão digital do título de eleitor. Mas essa última opção só é válida se o usuário tiver realizado o cadastramento biométrico. ou seja, se a foto do eleitor estiver disponível. Caso contrário, é necessário levar o documento. Serão aceitos RG, CNH, certificado de reservista, passaporte, carteira de trabalho ou carteira de categoria profissional reconhecida por lei. Esses documentos poderão ser usados ainda que a data de validade esteja vencida. As certidões de nascimento ou de casamento não valem como prova de identidade na hora de votar.
1: 6h49 agora, Magê Cotaite, o que não pode na hora de votar, hein?
13: Na hora de votar, é proibido entrar na cabine com o celular. Ele deve ficar desligado junto ao mesário após a apresentação do e-título, se for o caso. Qualquer outro aparelho eletrônico, inclusive o relógio inteligente, também é proibido no momento da votação. E o que é permitido? Anotar os números dos candidatos em um pedaço de papel para consultar na cabine e usar camisetas, broches, adesivos e bandeiras de algum candidato, sempre de forma silenciosa e individual. Também é permitido votar de bermuda, chinelo, camisa de time, boné ou chapéu. Os únicos itens vetados são trajes de banho como sungas, maiôs e biquínis. Os óculos escuros também devem ser retirados se solicitado para possibilitar a conferência da identidade antes do ato da votação. Além disso, é proibido votar sem camisa.
4: Maria Eugênia, alguém tem prioridade para votar?
13: Alguns grupos específicos têm preferência para votar e receber atendimento no dia da eleição. Pessoas com mais de 80 anos possuem prioridade máxima, independentemente do momento em que chegaram à sessão eleitoral. Entre outros grupos prioritários estão as pessoas idosas com mais de 60 anos, pessoas com deficiência ou mobilidade reduzida, gestantes, lactantes e pessoas com crianças de colo, pessoas com transtorno do espectro autista, enfermos e obesos. Vale dizer que a preferência é estendida a acompanhantes ou atendentes pessoais. Além do atendimento preferencial, a norma eleitoral dá preferência na fila de votação para candidatos, juízes eleitorais e auxiliares de serviço, servidores da Justiça Eleitoral, promotores eleitorais, militares e agentes de segurança pública em serviço no dia da eleição e pessoas doadoras de sangue com comprovante de até 120 dias.
1: 6h51, prestação de serviço aqui na Bandeirantes, para você que já levantou, está passando o seu cafezinho, se preparando para daqui a pouquinho partir até o seu local de votação e registrar o seu voto. Lembrando, as urnas abrem às 8 da manhã pelo horário de Brasília. E vamos também falar sobre a dinâmica das cidades durante esse domingo de primeiro turno. Alterações no trânsito e principalmente no transporte público. Aqui em São Paulo, por exemplo, os ônibus, o metrô e a CPTM gratuitos hoje, para que você possa votar sem pagar nada no deslocamento. E quem tem mais informações sobre o trânsito e o transporte é a Ana Paula Rodrigues.
14: Tudo bem, gente? Bom dia. Bom dia para todo mundo que nos acompanha. Bom, temos mudanças importantes em todas as capitais, né, em todas as cidades do país, na verdade, por causa das eleições deste domingo. Por uma determinação do Tribunal Superior Eleitoral, todas as prefeituras e governos têm que oferecer transporte público para a população de graça neste dia de eleição. O que dá para mudar é a criação de rotas especiais para a população que está em áreas mais afastadas, por exemplo, ou então determinação de horário de gratuidade. Isso é possível de fazer. Agora, não oferecer esse serviço gratuitamente é considerado crime eleitoral. Em São Paulo, por exemplo, na capital paulista, os ônibus já são de graça aos domingos e assim vão continuar ao longo de todo esse dia. Em relação ao transporte sobre trilhos, também teremos gratuidade nas linhas da CPTM, nas linhas do metrô e nas linhas que são privatizadas, mas aí dentro de um horário específico, entre 6 da manhã e 8 da noite. Quem embarcar fora desse horário vai ter que pagar a tarifa. Tem também uma série de mudanças importantes no trânsito da capital paulista, né? A gente tem o programa Ruas Abertas, que deixa vias da Liberdade e Avenida Paulista como áreas de lazer. Neste fim de semana, o serviço não vai funcionar para que o trânsito possa fluir melhor. Então, a Paulista estará aberta para carros e as vias da Liberdade, a mesma coisa. O Minhocão, que também virá área de lazer nos fins de semana, não vai funcionar desta maneira e neste domingo opera normalmente entre 7 da manhã e as 6 horas da tarde para carros, motos e outros veículos passarem por ali. Não teremos a ativação da ciclofaixa de lazer, tudo para que o trânsito possa fluir melhor, né, evitar afunilamento de pistas. E tem uma mudança também em relação às regras de estacionamento nas ruas. Onde tem aquele símbolo de proibido estacionar com uma faixa só cortando, vai ser permitido, excepcionalmente neste domingo, estacionar. Não pode estacionar onde tem aquela faixa dupla, que é o proibido parar e proibido estacionar, e não pode parar também nas vias de trânsito rápido, por exemplo, como o corredor norte-sul, as marginais, e nas faixas e corredores exclusivos de ônibus. Aí também não será possível de estacionar. Aliás, tudo para garantir, né, que o transporte público funcione com mais fluidez nesse domingo, que tende a ter uma movimentação maior em todas as cidades por causa da votação.
4: Obrigada, Ana Paula Rodrigues. Nós ouvimos na sequência Maria Eugênia Cotatti e Ana Paula Rodrigues. Você sabe que as mulheres são maioria entre os eleitores.
1: E são na população geral também.
4: É, 83,8 milhões de eleitoras contra 74,8 milhões de homens. A cada 10 pessoas aptas a votar, pouco mais de 5 são mulheres. E a Justiça Eleitoral também registrou as pessoas que optaram pelo uso do nome social, aquele pelo qual preferem ser identificadas. Nessa situação, estão neste ano 38.472 eleitores e eleitoras votando com esse registro do nome social.
1: São 6h56, quem está conosco agora ao vivo para prestar serviço e esclarecer as dúvidas, principalmente da nossa audiência, é a secretária de Planejamento Estratégico do Tribunal Regional Eleitoral de São Paulo, Regina Rufino. Bom dia, tudo bem com a senhora?
15: Bom dia a todos os ouvintes aqui da Rádio Bandeirantes. Tudo bem?
1: Tudo certo. Bom, a Silvânia Alves já separou algumas das perguntas dos nossos ouvintes. Nós já trouxemos algumas informações que são essenciais. E aí eu queria começar perguntando para a senhora sobre as proibições na hora de votar, porque muita gente acaba se surpreendendo ali, que não pode entrar com celular, que não pode entrar sem camisa. Quais são as principais?
15: Bom, na hora do voto, a principal proibição é quando o eleitor a eleitora se dirige ao local de votação, ele só pode fazer uma manifestação individual silenciosa. No dia de hoje, não permitimos mais a propaganda eleitoral. É o momento do eleitor se concentrar e usar a sua própria consciência para decidir o seu voto com tranquilidade. Mas ele pode ir, por exemplo, de camiseta do seu partido, do seu candidato, broche, distintivo, bandeira, desde que seja uma manifestação individual e silenciosa. O que não pode é aquele conjunto de pessoas tentando influenciar o voto dos demais eleitores no local de votação. Isso pode ser considerado como boca de urna e ser aí também classificado como um crime eleitoral. Já dentro da sessão eleitoral, o que ele não pode é se dirigir à cabina de votação com equipamentos que permitam filmagem, como celular, smartwatch, óculos virtual, essas questões de filmagem do voto, né? É uma garantia do sigilo do voto, da proteção do próprio eleitor e da eleitora. Então, ele tem que se atentar, porque às vezes ele vai levar o número dos seus candidatos no celular e não vai poder utilizar o celular para fazer a consulta ali no momento da votação.
4: Secretária, pode ir com a família toda fazer a votação, levar a criança, menor de idade, pode levar todo mundo?
15: Pode levar todo mundo, mas não é aconselhável. Vejamos, hoje nós teremos uma votação demorada, nós temos muitos cargos em disputa, Cada eleitor vai lá votar em 6 vezes, então é um tempo de votação grande. Quanto mais pessoas nós tivermos no ambiente de votação, maiores serão as filas. Então isso pode até causar um transtorno para as próprias crianças, né? Hoje aqui na capital nós estamos até com tempo quente, não sabemos se depois mais tarde teremos alguma chuva. Nem todos os lugares têm cobertura para acomodar esses eleitores, então o ambiente de votação com muitas pessoas que não estão ali para votar acaba comprometendo lá a tranquilidade do espaço. Então a orientação principal é que quem puder evite levar as crianças, né? Se for imprescindível levar, podem ir também.
4: Secretária, o nosso ouvinte Scatolini, ele manda uma mensagem pelo WhatsApp e ele diz que ele é idoso, tem preferência hoje na hora da votação, a mulher dele não. Ela pode acompanhar o marido nessa votação, ou seja, ele tem a preferência, vai votar e ela teria que ficar aguardando, né, enfrentar a fila, acredito que eles votem na mesma sessão. Como é que funciona essa situação?
15: É pelo Estatuto da Pessoa com Deficiência, do Estatuto da Pessoa Idosa, o acompanhante também tem a mesma preferência. Então, uma pessoa vai acompanhar, vai ajudar esse eleitor, ela pode sim ficar na fila com ele, junto com os preferenciais. Inclusive, essa preferência se estende se ela votar numa sessão diferente. Então, ela também vai ter preferência na própria sessão.
1: Uma outra pergunta importante, aproveitando aqui o que o ouvinte perguntou, é sobre os idosos. O voto não é obrigatório para pessoas com 70 anos ou mais, nem para adolescentes de 16 e 17 anos. Aí...
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18: 7 horas.

0: Cavalcante.
1: Bom dia, Belém, bom dia, Pará, bom dia, Brasil, bom dia, mundo. Nós estamos iniciando o Eleições 2026 pela Rádio Clube do Pará, neste domingo, que teremos as eleições gerais no Brasil. O primeiro turno das eleições 2026 será realizado, como todo mundo sabe, neste domingo, quando os eleitores de todo o país irão às urnas para escolher presidente da República, governadores, dois senadores por estado e pelo Distrito Federal, além de deputados federais e deputados estaduais. Em meio às dúvidas que costumam surgir durante o período eleitoral, uma das mais recorrentes envolve a diferença entre o voto em branco e o voto nulo e os efeitos dessas opções na apuração dos resultados. Então, logo no início do nosso trabalho de hoje, vamos dar destaque a esse item, a esse ponto das eleições brasileiras. De acordo com o Tribunal Superior Eleitoral, as duas modalidades de voto não são consideradas validade ou válidas e, portanto, não entram no cálculo utilizado para definir os candidatos eleitos. Apesar de terem normas diferentes de registro na urna eletrônica, tanto o voto branco quanto o nulo deixam de integrar o total de votos válidos destinados a candidaturas ou aos partidos. Então, deixa eu só fazer um histórico rapidinho daquilo que representa voto em branco. O voto em branco, conforme a decisão do eleitor, ocorre quando o eleitor decide não indicar nenhuma das candidaturas disponíveis para determinado cargo. Na urna eletrônica, basta pressionar a tecla branco e, em seguida, confirmar. Esse voto fica registrado, mas eleitorais, mas não é atribuído a nenhum candidato, portanto, não vale. Na contagem de votos não influencia nem para menos nem para mais, vamos dizer assim. Já o voto nulo acontece quando o eleitor registra, digita na urna um número que não corresponde a uma candidatura ou partido válido e confirma a opção. Basta dizer isso para você entender. Vamos considerar o seguinte. Nós temos aqui dois votos para o Senado da República hoje. Dois votos por estado. Aí, de repente, você vota no candidato 1 para o Senado. Digita o nome correto, o número correto, e no voto 2 você digita o mesmo número digitado no 1. Você entendeu? Aí esse segundo voto é anulado, completamente anulado, correto? E se você votar no 1, em um dos candidatos, vamos considerar o 1, e não votar no outro, então é considerado voto em branco, o segundo voto para o Senado. Então é mais ou menos assim. Sempre lembrando ao ouvinte da Rádio Clube que acompanha exatamente o desenrolar dos acontecimentos nessa eleição, que o processo de votação começa exatamente às 8 horas da manhã, daqui a pouco, portanto, 8 horas da manhã, e vai até às 17 horas, 5 horas da tarde. A partir daí, as sessões eleitorais deixarão de funcionar, e começa efetivamente a apuração de votos. Segundo o Tribunal Superior Eleitoral, ainda na noite deste domingo nós teremos o resultado geral das eleições pelo Brasil. Mais particularmente aqui em Belém, aqui no estado do Pará, Tribunal Regional Eleitoral do Pará, a expectativa de que até às 21h30 nós teremos o resultado geral final das eleições aqui no estado do Pará. Conosco nessa transmissão, o Valmir Rodrigues. Bom dia, Valmir.
0: Abraço para você, Nonato Cavalcante, amigos, ouvintes, eleitores, acompanhando aqui a nossa programação. Como sempre, a Rádio Clube do Pará e mais um ano de uma grande cobertura para as eleições em 2026. Estaremos aqui esclarecendo as dúvidas do eleitor, de você, amigo, ao pessoal que está de forma mais remota, né, nos lugares mais afastados e também precisam fazer a votação. Continue acompanhando toda a nossa programação com a pesquisa de intenção de votos para a presidência da República, deputado federal, estadual, senador, governador. Aliás, já começamos aqui com o nosso bom dia, dizendo que a cola eleitoral, para facilitar a sua vida, o que é a cola eleitoral? Você anota os números dos seus candidatos para fazer a votação e fazer as eleições de forma mais célere, né? Então você vai começar votando para deputado federal, depois deputado estadual, na sequência, senador, primeira vaga, senador, segunda vaga, governador e presidente da República. Esta é a sequência para a sua votação. Não esqueça de levar o seu título de eleitor, identidade, documento com fotografia, ou então o e-título, que é exatamente a votação digital, porque lá está também a sua foto. Lembrando que para maiores esclarecimentos, você pode baixar o aplicativo do Tribunal Superior Eleitoral. Lá você vai em eleições 2026, o resultado inclusive da votação começa... A apuração da divulgação dos resultados vai começar a partir das 17 horas. No título você tem onde votar, a situação eleitoral, o autoatendimento eleitoral, no título, justificativa, denúncias, mesas e mesários, outros destaques e tudo que você precisar dentro dessas eleições em 2026. Bom dia, Donato.
1: Muito bom dia, meu caro Valmir Rodrigues. Vamos acionar o Renato Lisboa, nosso repórter na região metropolitana de Belém. Renato Lisboa, bom dia. O que é que você vê aí em termos de movimentação neste momento na Grande Belém?
2: Bom dia para você, Nonato. Bom dia, ouvinte da Rádio Clube do Pará, já por aqui pelas ruas. Olha, Nonato, nesse momento o trânsito está fluindo normalmente aqui na Almirante Barroso, os arredores também aqui do bairro de São Brás e até mesmo a BR-316. O que a gente observa, Nonato, é um derramamento de Santinhos, né? Mas, e até mesmo a BR-316. O que a gente observa, Nonato, é um derramamento

0: as manifestações elas têm que ser individuais e silenciosas hoje. Você pode ir com a camisa do seu candidato, você pode ir com adesivo, brocha, até a bandeira pode ir, mas entregar a santinha para alguém, ou então esbravejar ou falar de candidato, pode ser considerado boca de urna e também pode ser considerado crime eleitoral. Leonardo, a gente passou agora há pouco ali, bem próximo à BR-316, ali também está tranquilo ali o início da BR-316, que o início também ali da Augusto Montenegro, e também agora há pouco passei ali no Guamá. Alguns colégios, que é algumas zonas eleitorais, já tem gente aguardando, tá? Aguardando aí entrar, já tem gente já esperando, tá? O horário, a gente lembra que vai começar a partir das 8 horas da manhã, as votações vão poder ser iniciadas. Mas quem puder já se adiantar para votar cedo, seria o ideal, porque lembrando que são 6 candidatos que terão que ser eleitos e terão que ser votados, né, para a eleição de hoje. E aí é importante você já se adiantar, levar o seu bloquinho de anotações com o seu candidato para você passar o menor tempo possível nas urnas. Nonato, qualquer novidade, qualquer alteração, você pode me chamar, que eu estou à disposição para trazer a informação. Quando você liga na Clube, Renato Lisboa, eleições 2026.
1: Muito obrigado, Renato. É bom que se diga o seguinte, que ninguém é obrigado a exercer o direito de 6 escolhas. Não é isso,
2: Lula? Sim, sim. Você pode votar, inclusive, apenas um candidato.
1: Exatamente.
2: Se
1: quiser. Ou então anular o voto.
2: Não é recomendável, mas a gente sabe que pode.
1: É verdade. Porém, nesse domingo, então, acontecem as eleições de 2026 e o brasileiro vai ter a condição, né, de fazer 6 escolhas nas urnas. Começando, como disse o Volvi ainda há pouco, por deputado federal. É isso? Deputado federal. Então, primeiro, você vota para deputado federal com 4 dígitos, 4 números. É por isso que a Justiça Eleitoral permite que você leve até a cabine de votação a sua chamada colinha, com os nomes pela ordem. Então, muito bem, primeiro você vai votar para deputado federal 4 dígitos. Em seguida, depois de você confirmar, em seguida é a vez de votar para deputado estadual ou distrital Brasília. Com 5 dígitos. Deputado estadual, 5 dígitos. Na sequência, vai aparecer a tela para você votar na primeira vaga para senador. Primeira vaga para senador, 3 dígitos. 3 números. Assim que a urna computar esse seu voto primeiro para o Senado, você vota novamente para senador, 3 dígitos. Ou seja, são 2 votos para senador. Vamos deixar muito bem claro isso. É verdade que existem eleitores e eleitores. Existem os eleitores que estão devidamente preparados para exercer o seu direito de voto. E tem outros que encontram ainda um pouquinho de dificuldade. Então você vota primeiramente para o Senado 1, para a vaga 1, e depois que você confirmar, aí aparece o voto número 2 para o Senado. Aí você digita outro número para senador. Independentemente de partido, tá bom? Vamos lá. Na sequência, você passa a escolher o governador do seu estado. Governador do seu estado. 2 dígitos. 2 dígitos. E por fim, vai votar para presidente da República. Também 2 dígitos.
2: E olha, Nonato, que interessante. Eleitores e eleitoras do Pará que ainda não fizeram o cadastro biométrico da Justiça Eleitoral poderão ter a digital reconhecida durante a votação, e isso é possível por meio de um projeto de importação de biometria de órgãos externos, chamado BIOEX, do Tribunal Superior Eleitoral. A iniciativa contribui para ampliar o cadastramento biométrico e facilitar também a identificação do eleitorado, inclusive de quem ainda não concluiu o cadastro biométrico da

0: Justiça Eleitoral. Aqui no Pará, o aproveitamento de todos os registros disponíveis para poderá beneficiar 36.917 eleitores e eleitoras. Percentual do eleitorado com a biometria cadastrada pode passar de 95,0 para 95,64. No dia da votação hoje, o eleitor poderá colocar o digital no terminal do mesário para que a biometria seja conferida. Após a validação do registro, poderá também ser incorporado definitivamente ao cadastro eleitoral. A biometria não é obrigatória para votar, mas sem as impressões digitais registradas, o eleitor ou a eleitora com a situação regular poderá se identificar por meio de um documento oficial com foto e exercer o seu direito de voto.
1: Por acaso você não tem mais o título de eleitor? Extraviou. Não tem problema nenhum. Pega um documento de identidade com foto e se dirija exatamente à seção onde você vota. Aí você se identifica lá exatamente com a sua, por exemplo, carteira de identidade ou carteira de motorista, a CNH, ou então com a carteira de profissional, né? Carteira profissional, não tem problema. Você se identifica, vão procurar se o seu nome consta exatamente naquela lista, naquela sessão, e você tem, evidentemente, a permissão para exercer o seu direito de voto. Agora, ainda nesse ponto aí, considerando-se que você já votou para deputado federal, na sequência, deputado estadual, senador duas vezes, governador e presidente da República. A cada etapa, preste atenção nesse ponto aí, a cada etapa, confira os dados que aparecem na tela, como por exemplo a foto do candidato, o nome do candidato que você escolheu, o nome, o número e o partido, antes de apertar a tela verde de confirma e passar para o próximo cargo em disputa. E a partir do momento em que você confirmou, valeu. Não tem esse negócio de retroceder, não é isso, Valdir?
0: Isso aí é confirmado com aquele barulhinho, né?
1: Exatamente. Confirmou, não tem mais jeito, não. E atenção, ao votar nas duas vagas para o Senado, para que os dois votos sejam válidos, é necessário escolher nomes diferentes. Como eu falei ainda há pouco, estou trocando em miúdos agora. Se o eleitor repetir e confirmar o mesmo candidato nas duas opções, o segundo voto será automaticamente anulado. E não tem mais esse negócio de, me arrependi, então eu vou votar de novo. Não tem jeito não. Caso haja segundo turno, aí já é consequência exatamente do primeiro, no dia 25 de outubro, o eleitor seguirá a seguinte ordem nas urnas: governador, dois dígitos, presidente da República, dois dígitos. Se tiver eleição em segundo turno para governador no seu estado, e se tiver segundo turno para eleição nacional, a eleição de presidente da República.
0: E uma novidade esse ano, Nato, você sabe que até as eleições passadas havia um congestionamento muito grande nas proximidades do dia da eleição de downloads para o serviço de aplicativo do Tribunal Superior Eleitoral. E aí o Tribunal Superior Eleitoral ficava sobrecarregado e determinava que no dia da eleição não era possível baixar o aplicativo para votar. Mas hoje, excepcionalmente, não diria excepcionalmente, eu acho que a partir de agora já está implantada exatamente, você pode baixar o aplicativo do Tribunal Superior Eleitoral e ficar com o e-título ali. E agora o suporte aumentou, existe agora a condição de você fazer suas consultas, olhar sessões no Tribunal Superior Eleitoral. Você pode baixar o Superior Eleitoral.
1: É até mesmo para confirmar a localização da sua sessão eleitoral, se continua sendo ali naquele colégio, naquela sala, assim, coisa e tal. Pode sempre ser, é bom confirmar, né?
0: Pode ser o Superior Eleitoral, pode ser o TRE, o Tribunal Regional Eleitoral.
1: E se você chegar, por exemplo, você é lotado para votar, vamos considerar assim, tendo como exemplo o colégio Nossa Senhora Aparecida, no bairro da Pedreira. Tá certo? Aí você tem a sessão, vamos considerar 161, só para exemplo, para você entender a coisa. a título de exemplo, né? 161. Então você vai procurar, primeiramente, já no interior do colégio, o número da sua sessão eleitoral.
0: Exato.
1: Não é você entrou no colégio, não é aqui, eu voto em qualquer sessão. Não. Vá lá procurar o número da sua sessão. Você entra na sessão, aí o seu nome já está incluído naquela lista de votação, naquele livro de votação, aí não tem problema nenhum.
0: É, então pode baixar aí Superior Tribunal Eleitoral e também Tribunal Regional Eleitoral. As duas versões rodam no Android, rodam também no iOS. Uma outra novidade que eu acho, Donato, vale a pena comentar, que o comparecimento às urnas pode ser usado como prova de vida do INSS.
1: Sim, sim, sim.
0: A medida está prevista lá na resolução do Tribunal Regional Eleitoral, regulamenta o acesso...
1: Por exemplo, você tem 70 anos de idade, você já é aposentado e tal. Primeiro que você não é obrigado a exercer o seu direito de voto, a votar, vamos dizer assim, você não é obrigado. Mas você é aposentado e seria bom você votar, porque automaticamente você prova que você está vivo, inclusive para o INSS, ao assinar a ficha de votação.
0: Quando você coloca a sua... a partir dos 70 anos, faz a votação, aí tem prova de vida, o seu GOV fica atualizado.
1: Correto.
0: Ali tem tudo, né? Vacina, uma série de coisas. Então, já tem pessoas que são acima de 70 anos que votam.
1: Votam e continuam votando, fazem questão de votar.
0: De forma espontânea. Então, é uma maneira de facilitar, inclusive, a sua vida para acabar com aquela história de ser importunado para fazer prova de vida. Então, com a votação, você já fica...
1: Não tem problema nenhum. Além de escolher, né, o seu candidato, enfim, o seu preferido. Tanto para o governo do Estado, como para a Assembleia Legislativa, Câmara Federal, Senado da República e Presidente da República, em consequência. Pois bem, então, quem for às urnas neste domingo, deve ficar atento às regras estabelecidas pela Justiça Eleitoral Brasileira sobre o que pode ou não ser feito durante a votação. As normas abrangem desde o uso de celulares, atenção, minha gente, vou repetir, as normas baixadas, determinadas pela Justiça Eleitoral, abrangem desde o uso de celulares até manifestações políticas, documentos e auxílio a pessoas com deficiência ou mobilidade reduzida. Pois bem, vamos falar de celular inicialmente. O eleitor pode chegar ao local de votação com o celular. Não tem problema nenhum. No entanto, deverá desligar o aparelho e entregá-lo aos mesários antes de entrar na cabine. Vou repetir que esse dado aqui é muito interessante. É determinação da Justiça Eleitoral, não é determinação do presidente da sessão eleitoral que você vota. O eleitor pode chegar ao local de votação com o celular, mas deverá desligar o aparelho e entregá-lo ao mesário mais próximo, vamos dizer assim, antes de entrar na cabine. Você tem a permissão de entrar na cabine, aí automaticamente você deixa o celular com o presidente ou com o secretário, enfim, com alguém da mesa. Muito bem. A mesma restrição vale para equipamentos que permitam fotografar, gravar ou transmitir imagens como câmeras e outros dispositivos eletrônicos. Hoje existe até caneta que tira foto, né?
0: Tem sim.
1: Então você, se tiver uma canetinha dessa aí, deixa lá com o mesário, por favor. Porque se você for flagrar, você vai para a polícia mesmo.
0: Tem gente que pode fazer uma graça, né? Fazer a selfie.
1: Exatamente. A medida busca garantir, segundo a Justiça Eleitoral, o sigilo do voto e a evitar fraudes ou tentativas de comprovar a escolha feita na urna pelo eleitor. Quem se recusar, eu repito, quem se recusar a entregar o aparelho, ou os aparelhos eletrônicos, enfim, celular e tal, por aí vai, poderá ser impedido de votar naquele momento. E a ocorrência poderá ser registrada pela mesa receptora. aí você vai sofrer consequências. Inclusive, se você insistir, o presidente da sua sessão eleitoral pode acionar a polícia e a polícia chegar e apreendê-lo, detê-lo, levá-lo para a delegacia e você vai ficar aí sofrendo consequências que não são nada boas. Pois bem, aí eu parto para a chamada colina que nós falamos ainda há pouco, logo no início dessa transmissão. A chamada tradicional cola eleitoral continua permitida. Não tem problema nenhum. Você pode sair de casa exatamente com a sua colina, seguindo inclusive a ordem de votação para você não se atrapalhar. Deputado federal, deputado estadual, senador duas vezes, governador e presidente da República. O eleitor pode levar para a cabine um papel com os números dos candidatos em quem pretende votar. Não tem problema nenhum. A anotação pode inclusive facilitar a consulta e ajudar a evitar erros durante a digitação na urna eletrônica. Você vai conferindo aqui número por número e você não tem essa possibilidade de errar. O uso da cola também contribui para tornar o voto, a votação em si, né, mais rápida, especialmente quando o eleitor precisa registrar o voto para diferentes cargos ou candidatos. E não é vergonha para ninguém, não. Não é vergonha para ninguém. Pega a sua colinha e vai lá para a cabine quando você tiver permissão. E consulte a colinha e vá votando de acordo com aquela colinha que você leva para a cabine onde você deve votar. Não tem problema nenhum. Um outro detalhe interessante que eu vou falar daqui a pouco, amigos do Eleições 2026, é o vestuário. Como é que você pode se trajar para exercer o seu direito de voto? Daqui a pouco, segundo a legislação eleitoral. Antes, porém, eu vou dar passagem para o J.R. Abelar, também rodando as ruas da Grande Belém, trazendo informações para todos nós. Alô, J.R., bom dia.
2: Bom dia para você, Renato, bom dia, Valmir, bom dia, amigos que nos acompanham às eleições de 2026. Estamos acompanhando o movimento na cidade 30 minutos antes de abrir os portões aqui do Ginásio de Educação Física e já terminou a eleição em alguns países, Renato. Já terminou. O Departamento de Jornalismo nosso pode ir atrás, a Coreia do Sul já encerrou a eleição lá, tá certo? Eu só vou dar o 216 votaram nominais, 6 brancos e 4 nulos. Portanto, já tem o resultado aí da Coreia do Sul. Só para informar o amigo ouvinte que lá pela Coreia do Sul a eleição já terminou pela questão do fuso horário. Aqui, Renato, além dessa questão que você tocou, tem um equipamento que a Justiça Eleitoral vai atentar. É o óculos, alguns óculos, Valmir, eles também filmam e fotografam. Então, estão sendo orientados, a não ser que a pessoa tenha problema exatamente muito grande de visão, mas o presidente vai verificar o grau do óculos lá e tal para poder liberar. Se você chegar com óculos escuro, aquela coisa que tem aquela câmerazinha...
1: O certo é o seguinte, qualquer tipo de material eletrônico, não interessa quais sejam, qualquer tipo, é proibido você levar para a cabine de votação. Pronto. É isso aí.
2: 14 mil agentes das forças de segurança já estão mobilizadas desde a madrugada para as eleições deste ano. A Polícia Militar vai ter 12.513 policiais em 900 viaturas e 500 motocicletas. A Polícia Civil, Corpo de Bombeiros, Polícia Científica do Pará, Polícia Rodoviária Federal, Agência Brasileira de Inteligência, Ministério da Defesa, todos atentos. Nós estamos esperando, vamos aguardar aqui, abrir uma fila já aqui na Educação Física, aproximadamente. Não é uma fila grande, não, mas pelo menos 30, 40 pessoas já estão mobilizadas aqui para o início da votação Nonato e Valmir.
1: Muito obrigado, J.R. Abelar, nas ruas da Grande Belém. Daqui a pouco você volta com outras informações. E eu sigo aqui exatamente com orientações para o eleitor que ainda está em casa. Questão do vestuário. É permitido votar, sim, usando bermuda, chinelo ou roupas informais. Não pode ir com cuecão, né, Valmir? Não pode ir com o biquíni da praia.
0: Tem que ter o mínimo de respeito.
1: Exatamente. Mas pode ir com bermuda, não tem problema nenhum. Camiseta, não tem problema nenhum. Tá certo? As chamadas roupas informais, você pode ir até a sua sessão eleitoral para exercer o seu direito de voto. A Justiça Eleitoral autoriza ainda a manifestação individual e silenciosa da preferência política. O que quer dizer? Quer dizer o seguinte: o eleitor pode, por exemplo, utilizar camiseta, adesivo, broche ou bandeira que identifique a sua preferência. Não tem problema nenhum. Agora, a manifestação, no entanto, deve ocorrer de forma individual e silenciosa, sem tentativa de influenciar ou abordar outros eleitores. Por exemplo, eu, na minha sessão eleitoral, vou lá com a camiseta do meu candidato, dizer, eu voto no fulano, eu voto no Beltrano, eu voto no seu quê. Tá. Não tem problema nenhum. Desde que eu, na fila, não fique a pregar o nome do meu candidato. Olha, e aí, você já tem um candidato e tal e coisa? Olha, volta aqui no meu candidato e tal e coisa. Não pode. Não pode fazer nenhum tipo de campanha. Essa é a chamada manifestação silenciosa, propaganda silenciosa.
0: Nonato, como falou ainda há pouco o J.R. Velar, eleição em Nova Zelândia, Coreia do Sul, Malásia, dão vitória a Lula. Flávio Bolsonaro vence nas Filipinas e a apuração em alguns lugares ainda estão ocorrendo. Resultado parcial, são de 26 a 29 sessões apuradas. Lula tem 5.283 votos, Flávio Bolsonaro 2.022, Renan Santos 266, o escritor Augusto Fury 276, Zema 117, Ronaldo Caiado, 102, Samara tem 24, Restes Dias, 15, a Clariana Barão, 17, Rui Costa Pimenta tem 6, o veterinário Wilson Grassi tem 5, Edmilson Costa, 6 e o Leonardo Avalanche tem apenas 1. Isso aí é na Coreia do Sul. Está tudo detalhado aqui, é bom a gente daqui a pouquinho falar, mas esses lugares onde o fuso horário passa de 12 horas já estão aí com um percentual de votos praticamente encerrado. E não sei se vai fazer diferença, mas é um número sempre substancial. Né?
1: Exatamente. Sempre soma, né?
0: Soma.
1: Soma para um. Decide, né? Pode até decidida, né? Porque a eleição pode ser decidida por um voto.
0: Porque olha só,
1: um
0: milhão de brasileiros estão aptos a votar no exterior.
1: Pois
0: de repente há uma evasão, mas
1: exatamente.
0: Um milhão é um milhão, né?
1: Um milhão é um milhão. É isso aí. E eu sigo aqui, ainda no esclarecimento a você que está saindo de casa agora, que vai sair daqui a pouquinho para exercer o seu direito de voto e não ter aborrecimento. Você já ouviu falar, como todos nós, do chamada boca de urna, não é isso? Pois bem. No dia da votação hoje, atenção minha gente, no dia da votação hoje, permanece proibida pela Justiça Eleitoral a realização de propaganda eleitoral. Não pode fazer propaganda eleitoral no dia da eleição. Hoje não pode. Pedir votos, distribuir material de campanha ou abordar eleitores para tentar convencê-los a escolher determinado candidato são condutas proibidas pela Justiça Eleitoral. Eu vou repetir que esse dado aqui é muito interessante. E você que segue uma linha, né, evidentemente cumprir a legislação vigente, pedir votos, distribuir material de campanha ou abordar eleitores para tentar convencê-los a escolher determinado candidato são condutas devidamente proibidas. A chamada boca de urna nas proximidades dos locais de votação é também considerada crime eleitoral. Todo cuidado é pouco, hein? A regra busca evitar pressão sobre os eleitores e garantir que a escolha seja feita de forma livre. E aquilo que eu falei ainda há pouco, exatamente sobre a condição de você, vestir, tá certo? Quando for exercer o seu direito de voto na sua sessão eleitoral. Você pode ir com bermuda, com chinelo, né? Com roupas informais. Você pode também se manifestar individualmente, portar uma camiseta dizendo vota no meu candidato é o fulano e tal e coisas. Ou então portar bandeira, não tem problema nenhum, não tem problema nenhum, tá certo? O que você não pode é fazer propaganda. Então, reforça essa afirmação anterior que eu fiz aqui no Clube da Manhã. Pedir votos, distribuir material de campanha ou abordar eleitores para tentar convencê-los a escolher determinado candidato ou determinados candidatos são conduta devidamente proibida. A regra, eu volto a repetir, busca evitar pressão sobre os eleitores, qualquer tipo de pressão, e garantir que a escolha seja feita de maneira livre, livre, desimpedida, né, assim por dizer. Aí vamos aqui para os documentos que você pode usar para a identificação. Pois bem, para votar é necessário apresentar um documento oficial de identificação, documento oficial de identificação, com foto, tá certo? Pode ser carteira de motorista, carteira nacional de habilitação, pode ser a carteira de identidade, pode ser a carteira profissional. O título de eleitor não é obrigatório, não é obrigatório. Mas pode facilitar o atendimento ao indicar informações como a zona e a seção eleitoral. Por isso, embora não seja indispensável levar o título, é recomendável que o eleitor tenha em mãos um documento com foto antes de sair de casa, para facilitar sua vida, como se diz, né? Conferir previamente o local de votação e os documentos necessários também pode ajudar a evitar contratempos neste dia da votação. Então é por aí a coisa.
0: Renato, um outro detalhe aqui, muita gente se preparando para a votação, aliás, a votação vai começar daqui a exatos 22 minutos. Os mesários já prepararam tudo. E aí, a gente fala aqui de previsão do tempo, aqui em Belém, não há previsão de chuva agora pela manhã.
1: Nem à tarde também.
0: Nem à tarde, né?
1: Segunda-feira, a meteorologia, o tempo está...
0: Está firme, né?
1: Está firme. Não tem a possibilidade alguma, a não ser que haja uma mudança lá de São Pedro, lá em cima, né?
0: Agora, em algumas capitais, entre as capitais, o clima-tempo está prevendo chuva agora pela manhã, por exemplo, em Porto Alegre, em Florianópolis, Curitiba, em Campo Grande, Belo Horizonte, Vitória, Brasília e Palmas do Tocantins. Também pode chover aí já pelo Nordeste, né? Em Salvador, Aracaju, Maceió, Recife e também Fortaleza. Essa é a previsão de chuva. Não é aquela chuva que vai tirar o eleitor da urna ali na hora da votação.
1: Aqui na nossa região não se deve se preocupar com isso, porque a meteorologia diz que não vai chover. E daqui a pouco eu vou apresentar, região por região do estado do Pará, a previsão de tempo, né, assim por dizer. A previsão da meteorologia, vamos fechar por aí. Neste domingo, acontece, né, o primeiro turno das eleições, e neste domingo, mais de 158 milhões de brasileiros 150 milhões de brasileiros podem comparecer às urnas para exercer o chamado direito de voto. Desse total, mais de 136 milhões são obrigados a votar e pouco mais de 22 milhões podem votar se assim desejarem. Estão em disputa, conforme todo mundo sabe, os cargos de presidente da República, governador, senador, duas vagas, deputado federal, deputado estadual ou deputado distrital, no caso de Brasília. Entre as unidades da federação, esse é um detalhe interessante, São Paulo segue com o maior colégio eleitoral do país, com 34.104.226 eleitores. 34.104.226. Em seguida, aparecem Minas Gerais com 16.377.065. 16.377.065 eleitores. Rio de Janeiro é o terceiro, né? Com 12.857.000. Estado da Bahia é o quarto, com 11.321.005 eleitores. E o Paraná com 8.609.026 eleitores. Juntos, esses cinco maiores colégios eleitorais brasileiros reúnem um montante de 83.268.916 eleitores, o equivalente a 52,45% do eleitorado brasileiro.
0: É isso aí, Nonato, depois a gente faz um giro aqui com divulgação dos números para as intenções de voto para o governo em todo o Brasil e também para presidente da República, né? Há movimentação grande para esses números aí. Os números foram divulgados, alguns entraram pela madrugada, fizeram entabulação de pesquisa que só terminou ontem e hoje, nas primeiras horas da madrugada, já foram divulgados dados de Minas Gerais, do Rio Grande do Sul, do Rio de Janeiro, outros mais concorridos e também a luta, a corrida para a presidência da República com os institutos mostrando mais ou menos uma igualdade entre os números. E agora, a Datafolha, por exemplo...
1: Eu diria o seguinte, há uns números assim estranhos em termos de institutos.
0: Certo.
1: Por exemplo, o Datafolha diz assim, aí a Quest diz assado. Completamente diferente, só muda os números. Exatamente. Só muda os números. Primeiro e segundo colocado. Primeiramente é o Lula, aí depois é o Flávio. Entendeu? Num e noutro. Entendeu? Então vamos ver, né?
0: Tentando fazer aí um diferencial, o Datafolha, ele caiu de 3% de margem de erro para 2%. Ele caiu para 2%. Agora ele afirma que a margem de erro é 2%, fazendo uma diferença sobre os outros pesquisas que tem de 3% a 4%.
1: É verdade, ou seja, tudo pode acontecer. Tudo pode acontecer. Quando a margem de erro de 2% e a pesquisa detecta exatamente a diferença de 2 pontos,
0: isso.
1: Então tudo pode acontecer. Um pode ir para o outro pode voltar, o outro pode ir, o outro pode ficar.
0: Exato.
1: E por aí vai, né? E eu sigo aqui, meu caro Valmir, com outros informes acerca desse processo eleitoral. Os estados, confusos horários diferentes de Brasília, vão fazer ajustes nos horários de votação, começando mais cedo e terminando mais tarde, para acompanhar, digamos, a regra nacional. Em Rondônia, por exemplo, em Mato Grosso do Sul e Roraima, por exemplo, citando esses estados, as sessões começaram a receber os eleitores exatamente às 7 horas no horário de Brasília.
0: É porque se você for olhar o Acre, por exemplo, ainda são 6 horas, faltando 15 minutos para as 6 da manhã.
1: Pois é. Então, 3 horas. Mas nesses estados aqui, que eu estou listando, Rondônia, Mato Grosso, Mato Grosso do Sul e Roraima, as sessões já estão recebendo os votos desde 7 horas da manhã, no horário local, claro. O que corresponde às 8 horas no horário do Brasil.
0: É porque eles precisam igualar na hora da apuração.
1: É verdade, né? Então, na maior parte da Amazônia, do Amazonas, eu vou repetir aqui, na maior parte do estado do Amazonas, a votação também começou às 7 horas. Em algumas localidades que seguem o fuso do Acre, porém, o início às 6 horas da manhã, no horário local.
0: Ainda no escuro.
1: Horário local.
0: Horário local, ainda no escuro.
1: Ainda no escuro, pois bem. Em Fernando de Noronha, onde o fuso é de uma hora, com relação a Brasília, né? A votação começa às 9 horas da manhã, horário de Brasília.
0: Mas essa aí eu não entendi, porque lá não tem fuso.
1: Tem. Fernando de Noronha. Onde aí eu estou recebendo informação aqui via internet, da Justiça Eleitoral. Em Fernando de Noronha diz aqui, onde o fuso é de uma hora à frente de Brasília, a votação começa às 9 horas, horário de Brasília. Entendeu? Deixa eu ver aqui. Com a unificação do horário, a Justiça Eleitoral deve começar a divulgar os resultados a partir das 17 horas pelo horário de Brasília. É por isso que há essa diferença em termos de horário para o início de votação nos estados em que o fuso horário é diferente do de Brasília.
0: Muito bem. A explicação diz aqui que é porque está localizada mais a leste do Oceano Atlântico, ali ficando com essa diferença.
1: Exatamente. E ainda há pouco, meu caro Valmir, você falou sobre tempo, temperatura, essa coisa toda. E eu recebo aqui, efetivamente, informações sobre o tempo e a temperatura em todo o estado do Pará. Eu vou acionar o Felipe Feitosa, direto da Central de Jornalismo, e ele traz exatamente, região por região, essa previsão do tempo para hoje, dia da eleição. Vamos lá, meu caro Felipe Feitosa, bom dia.
3: Bom dia, Nonato Cavalcante, bom dia, Valmir Rodrigues. Vamos começar pelo sudoeste paraense. No sudoeste, dia de sol com muitas nuvens à tarde, à noite, nebulosidade baixa, mínima de 24, máxima de 34 graus. No sudeste paraense, sol com pancadas de chuva agora pela manhã e muitas nuvens à noite. Mínima de 24, mínima de 24, máxima de 35. No oeste paraense, sol com muitas nuvens durante o dia e período de céu nublado. Noite com tempo aberto, mínima de 27, máxima de 34. No nordeste paraense, sol com muitas nuvens durante o dia e períodos de céu nublado. Noite com poucas nuvens, mínima de 24, máxima de 33. Na Ilha do Marajó, sol com muitas nuvens durante o dia e períodos de céu nublado. Mínima de 26, máxima de 32 graus. E aqui em Belém, a previsão do tempo para a capital paraense é de sol com muitas nuvens durante o dia e períodos de céu nublado. Sem previsão de chuvas, Donato. Mínima de 24 e máxima de 35 graus. E neste momento, na capital paraense, a temperatura aqui na Almirante Barroso marca 27 graus.
1: Pois é, por essa informação, meu caro Valmir Rodrigues e amigos do Eleições 2026, somente a região sudeste vai registrar chuva, pancadas de chuva na realidade na manhã desse domingo. Porque, segundo esse informe aí da Climatempo, região sudoeste terá dia de sol com muitas nuvens à tarde e à noite nebulosidade diminui, mas não chove. Aí a temperatura vai lá para cima, né? 34 graus. Região sudeste, sol com pancadas de chuva de manhã e muitas nuvens à noite. o céu fica nublado e pode também voltar a chover à noite. Isso na região sudeste, a máxima é de 35 graus, lá em cima.
0: Agora é incomum chuva nos meses de setembro e outubro, né? Ainda que seja na região sudeste.
1: Tá doido, né? Como se diz.
0: É o Ninho aí fazendo onda.
1: É verdade. Região oeste, pela informação, sol com muitas nuvens durante o dia e períodos de céu nublado. Noite com poucas nuvens, máxima de 34, não sobe na região oeste. Deixa eu ver aqui na região nordeste, sol com muitas nuvens durante o dia e períodos de céu nublado, noite com poucas nuvens, máxima de 33, também não chove na região nordeste. Na ilha do Marajó, sol com muitas nuvens durante o dia e períodos de céu nublado, noite com muitas nuvens, também não chove, máxima de 32 graus. E em Belém, conforme informou Felipe Feitosa, sol com muitas nuvens durante o dia, períodos de céu nublado e noite com muitas nuvens, não há previsão de chuva em Belém também, máxima de 35 graus, lá em cima, hein? Meu Deus do céu, meu Deus do céu. Então, de todas essas regiões listadas, considerando-se Belém, Ilha do Marajó, Nordeste do Estado, Oeste, Sudeste e Sudoeste, somente na região Sudeste nós teremos pancadas de chuva agora pela manhã e um sereninho, um chuvichinho no período da noite. O resto é o pau cantando em casa de loja, como se diz.
0: Nonato, somos mais de 6 milhões de eleitores, né, em todo o estado do Pará. Depois a gente fala mais sobre isso, porque o J.R. Avelar está conosco com informação para a gente. Diga aí, Avelar.
1: Antes do JR, vamos ao Renato Lisboa. Alô, Renato!
4: Olá, Nonato, estou de volta falando aqui da Universidade Federal do Pará, onde é considerado, por informações do TSE, o maior local de votação de Belém. É estimado a espera de 12 mil eleitores aqui na UFPA, onde já se concentra uma multidão aguardando aqui a abertura dos portões para fazer a votação. Muita gente, uma concentração de gente muito grande aqui aguardando a abertura para adentrar a UFPA para fazer a votação. Eu vou voltar daqui a pouco, Nonato, para confirmar mais informações de algumas mudanças de sessões aqui no Guamá, de algumas sessões que eram em outros colégios aqui no Guamá e passaram para o UFPA. Eu vou confirmar aqui com o presidente das sessões e eu vou trazer a informação daqui a pouquinho. Renato Lisboa, eleições 2026.
1: Muito obrigado, Renato Lisboa. Pois não, meu caro Valmir.
0: Bom, eu estava dizendo o seguinte, somos 6.267.107 eleitores aptos aqui em todo o estado do Pará. São 101 as zonas eleitorais, são 101 no total, 10 zonas aqui na capital e 91 pelo interior. Locais de votação, 5.919.
1: Pois é,
0: interessante fazer a logística disso.
1: 5.919. Pois é, são 5 mil para você entender. 5 mil, quase 6 mil sessões eleitorais.
0: Exatamente.
1: Não são locais, zonas eleitorais, locais de votação para ser mais.
0: É por isso que
1: preciso.
0: O TRE prepara tudo na sexta-feira, né, dois dias antes das eleições, escolas e repartições que vão receber o seu voto para deixar tudo pronto com essa logística que a gente sabe que não é fácil.
1: Eu insisto aqui, exatamente às 7 horas e 54, faltando 6 minutos para o processo de votação iniciar aqui no estado do Pará, eu insisto nessas deliberações tomadas pela Justiça Eleitoral. No dia da eleição, minha gente, hoje, domingo, pedir voto, distribuir propaganda ou tentar convencer eleitores ou eleitoras a escolher determinadas candidaturas é proibido e pode caracterizar crime de boca de urna. É muito interessante a gente repetir, porque isso aí já se registra há muito tempo, né? Nas eleições anteriores, pelo amor de Deus, até na fila de votação, existem aquelas pessoas que, inadvertidamente, por não entender, evidentemente, por não saber o que determina a Justiça Eleitoral, você pode votar no meu candidato e tal e coisa, não pode fazer nenhum tipo de propaganda desse tipo. A propaganda que é permitida é somente a propaganda silenciosa. Qual é a propaganda silenciosa, minha gente? Propaganda licenciosa é você botar o voto, você botar o negócio do cartaz aqui, você ir todo fantasiado.
0: Camisa pode, né?
1: De camisa, não tem problema nenhum. Até com bandeira você pode. Mas desde que você fique caladinho, entre e saia caladinho.
0: Agora pode colocar um adesivo no outro? Você não pode fazer isso.
1: Não, isso é silenciosa. Essa propaganda também é silenciosa, no mesmo entendimento, pessoal, porque você não está fazendo pregação. Se você está com um adesivo aqui, aí automaticamente você é meu amigo. E aí, tudo bem, tudo bem? Olha, posso botar em você? Pode, não tem problema nenhum. Por quê? Porque você permitiu. Isso não se trata de propaganda... que a justiça eleitoral entenda como fora dos quadros. Fora dos quadros. A propaganda silenciosa pode. Então, a boca de urna, chamada boca de urna, isso é crime eleitoral, ocorre quando há tentativa de influenciar a escolha do eleitor no dia da votação. Esse é o boca de urna. Entre as condutas proibidas estão pedir votos. Você não pode chegar na fila de votação e dizer, olha, é o seguinte, você tem candidato a deputado estadual? Não tenho, eu vou votar naquilo. Não, vota aqui no meu, aqui no... Não pode. Isso é chamada propaganda barulhenta, não é propaganda silenciosa. Também é proibido, prestem atenção, também é proibido distribuir santinhos. É proibido distribuir santinhos hoje. Arregimentar eleitores e eleitoras. Tá certo? Ou seja, fazer a propaganda, vota no meu candidato é isso, meu candidato é aquilo e tal coisa, né? Usar também alto-falantes, não pode. Ou promover outras formas de propaganda eleitoral. A chamada propaganda eleitoral barulhenta. A de barulho, tá certo? Também é proibida a formação de grupos para promover candidaturas. Por exemplo, aí o meu candidato é o Valmir Rodrigues. Aí eu saio com a minha turma, todo mundo fantasiado. Exatamente com as camisas do meu candidato, dos nossos candidatos, né? Aliás, do nosso candidato. Ou seja, só um e tal. Aí sabe, isso é o nosso, aí a gente vai lá pela rua e vai. Não pode. Isso aí é propaganda que a justiça eleitoral não considera como dentro da lei. Ou seja, então diz a legislação aqui. É proibida a formação de grupos para promover candidaturas. Tá certo? Deixa eu ver mais. Até o encerramento da votação, olha esse outro dado interessante. Até o encerramento da votação, não pode haver aglomeração de pessoas com vestuário padronizado ou portando materiais de propaganda, quando isso caracterizar uma manifestação coletiva. Ou seja, eu não posso pegar meu grupo, 100 pessoas, e promover a tua candidatura. Todo mundo fantasiado, vamos passear por aqui, tá? Todo mundo... Não pode, é formação de grupo. Com o vestuário padronizado. E portanto... com materiais de propaganda, quando isso pode caracterizar uma manifestação coletiva. Não pode.
0: Perfeitamente.
1: É isso aí.
0: Faltando um minuto, né?
1: Faltando um minuto exatamente para o início do processo de votação, não é isso?
0: E agora, quando existir problema, porque o voto eletrônico, de vez em quando, as urnas começam a ter problema, e aí essas urnas precisam ser substituídas, porque uma falha na urna eletrônica durante as eleições, ela pode levantar dúvidas entre os eleitores, principalmente sobre aquele destino dos votos já registrados, né? Então, para essa situação, a Justiça Eleitoral está prevendo procedimentos de contingência que permitam permite retomar a votação. A urna pode ser reiniciada, tem cartão de memória reposicionados ou substituídos e, se necessário, ser trocada por um equipamento reserva. Em todos os casos, os procedimentos buscam preservar os votos computados e o registro já de quem votou. Por isso que a votação eletrônica, inclusive uma inovação no Brasil para o resto do mundo, né? Inclusive para os Estados Unidos, que tem tanta tecnologia, China, mas ainda não tem a votação eletrônica como existe no Brasil. Ela é 100% segura. 8 horas, João.
1: É, 8 horas, exatamente. Começa agora o processo, né? J.R. Abelar, nas ruas da Grande Belém. Diga lá, J.R.
2: Acompanhando, Leonardo, a abertura dos portões do ginásio de educação física do estado do Pará, aproximadamente 300 pessoas já estavam na fila, estão entrando agora em fila indiana na educação física para procurar seus locais de votação. Exatamente às 8 horas, em ponto, os portões abriram e eu presenciei as primeiras pessoas das filas, são pessoas idosas que vêm cedo para exercer o seu direito de voto. Agora é verificar. Agora estão verificando os locais das salas, das suas sessões, para começar a exercer o direito de voto. Ainda com relação, Donato, o que você estava falando, a questão da proibição que existe dentro da sessão, os crimes eleitorais que são imputados ao eleitor, isso pode render multas que vão de R$ 5.800 a R$ 15.000. Aí você pode me dizer, vai me multar, mas eu não vou pagar. Você vai ficar sem o seu título cancelado se você não pagar. Se você for funcionário público, é rua, não tem dessa. Então cuidado com o crime eleitoral dentro da sessão, como é o caso do uso de máquinas, celulares, e tentar fotografar votos, tentar cooptar eleitor dentro de eleição, porque as autoridades, se são presidente de mesa, a autoridade suprema dentro da sessão, chama a polícia e te encaminha para uma delegacia. Nonato e Valmir, eleições 2026, é aqui.
1: Pois é, então já começou o processo de votação em todo o Brasil, exatamente às 8 horas e 1 minuto agora, né, Rony?
0: É verdade, é o Brasil inteiro. Agora, eu que estava lembrando aqui, Nonato, sobre fuso horário, o estado do Pará não tem essa diferença do horário.
1: Do horário de Brasília.
0: Teve, em relação a Brasília. Teve há alguns anos atrás, isso foi bem recente, que foi desmembrado e agora está unificado, o horário de algumas cidades do oeste do Pará, como Santarém, Monte Alegre, Eriximiná, Alenquer, Óbidos, cidades, aquela região do oeste do Pará, que tinham exatamente o horário igual a Manaus, ou seja, uma hora antes, uma hora a menos que Brasília. Com todo mundo unificado, não temos esse problema aqui no estado do Pará.
1: Muito bem. Lembrando que o processo de votação, que começou ainda há pouquinho, vai até às 5 horas da tarde. Vamos considerar que você chegue na sua sessão eleitoral exatamente às 17 horas, no momento do fechamento. Se você ainda está no interior da sessão eleitoral, você vai ser permitido você votar. Pode ter 200 pessoas na sua frente, não tem problema nenhum. Então a sessão só deixa de funcionar, só encerra os trabalhos após a conclusão exatamente desse processo de votação desse pessoal todo que está na fila. Então isso é uma observação. Por outro lado, a gente reforça a informação. O processo de apuração de votos começa às 17 horas em ponto, no Brasil inteiro, 17 horas em ponto. O que é que ocorre? Ocorre o seguinte: urna eletrônica, os dados são enviados via satélite para o Tribunal Regional Eleitoral, para os tribunais regionais eleitorais, que mandam esses dados, enviam esses dados para o Tribunal Superior Eleitoral, que permite a divulgação, tanto pelo Tribunal Regional como pela sua própria assessoria de divulgação. Então, 17 horas começa o processo de apuração e 10, 15 minutos depois começam a surgir os primeiros números no Brasil. E sempre é bom lembrar, algumas determinações da Justiça Eleitoral, para todo mundo se conscientizar de que precisa efetivamente caminhar por um caminho, digamos, dentro da lei. No dia da eleição, hoje, domingo, pedir votos, distribuir propaganda ou tentar convencer eleitores e eleitoras a escolher determinada candidatura é proibido e pode caracterizar crime de boca de urna. O que é que diz a lei das eleições? Prestem atenção, vocês aí, ouvintes do Eleições 2026 da Rádio Clube. A lei número 9.504/1997 considera crimes no dia da eleição, isso aqui é oficial, hein? O uso de alto-falantes e amplificadores de som, a realização de comício ou carreatas, a regimentação de eleitores e eleitoras e a propaganda de boca de urna chamada, já devidamente explicada aqui. Também é proibida a divulgação de propaganda de partidos, federações ou coligações, candidatas e candidatos. Na internet, atenção, hein? Na internet não é permitida a publicação de novos conteúdos, nem o impulsionamento de conteúdos nas aplicações previstas no artigo 57B da Lei das Eleições no dia de votação. Vou repetir esse trecho aqui da notícia que estamos a transmitir a você. Na internet não é permitida a publicação de novos conteúdos, nem o impulsionamento de conteúdos nas aplicações previstas no artigo 57B da Lei de Eleições no dia da votação.
0: Eu fiz um teste aqui, Nonato. Realmente, candidatos não estão divulgando no dia de hoje a sua plataforma, não estão fazendo absolutamente nada.
1: Muito bem. Pois bem, materiais publicados anteriormente, aí que tem um detalhe, materiais publicados anteriormente podem permanecer disponíveis desde que não sejam impulsionados. Ou seja, fez a chibança, como se diz, então deixa lá, está tudo certo, sem problema não. Não pode impulsionar. E não pode criar novas propagandas, assim por dizer.
0: E impulsionar também pode ser não só de forma orgânica, ou seja, natural, mas também algumas plataformas permitem que você turbine, ou seja, pague o impulsionamento. Isso aí também é proibido.
1: Pois bem. As condutas previstas na legislação podem resultar. Aí, detalhe, podem resultar em detenção de 6 meses a 1 ano. Ou seja, no popular, prisão de 6 meses a 1 ano, com possibilidade de substituição pela prestação de serviços à comunidade pelo mesmo período, além de multa. A pergunta que se faz é a seguinte: como denunciar as irregularidades existentes, vamos dizer assim? Vamos lá. Eleitores e eleitoras podem comunicar possíveis irregularidades eleitorais pelo Pardal, aplicativo da Justiça Eleitoral. A ferramenta permite encaminhar denúncias de propaganda irregular, compra de votos, crimes eleitorais e outras ocorrências. O aplicativo é gratuito e está disponível para celulares nas lojas Google Play e aplicativo Store, enfim. Para as eleições de 2026, o Tribunal Superior Eleitoral regulamentou o uso do Pardal móvel para o envio e acompanhamento das denúncias. Também é possível comunicar crimes eleitorais às autoridades competentes, como a polícia e o Ministério Público Eleitoral, além dos canais disponibilizados pelos tribunais regionais eleitorais. Já estamos às 8 horas e 9 minutos em Belém, 9 minutos de processo de votação.
0: Já, até agora, pelo menos, não há registros de intercorrências, problemas, podem até existir, mas elas ainda estão no anonimato, daqui a pouquinho a gente volta você. Agora, Nonato, você sabe que tem gente que vai, sabe que vai votar, essas eleições estão marcadas há bastante tempo, mas tem gente que acha de procurar os documentos de votação para votar só em cima da hora e não se organiza. Agora, detalhe, a pergunta mais comum que a gente percebe aqui, quais são os documentos aceitos para votar? Claro, além do título do eleitor, você já falou, a gente só aqui reforça, carteira de identidade, que é o IRG, a carteira nacional de habilitação, que é a CNH, carteira de trabalho, que lá está a sua foto, passaporte também vale, agora claro, o passaporte atualizado, passaporte sem vencimento, a certificado de reservista e carteira de categoria profissional reconhecida por lei, como OAB, CRM, CREA e outros conselhos profissionais.
1: Como, por exemplo, carteira
0: profissional reconhecida por lei, como OAB, CRM, CREA e outros conselhos profissionais.

0: organização. Ele acompanhou a emissão, os procedimentos antes da abertura da sessão. Ele também ontem, né, informou que pediu para que ao final de da eleição, que os últimos eleitores da sessão, né, os locais de votação, acompanhassem a impressão da zerésima, que é aquele documento, que é o do boletim de urna, que é o documento que mostra lá os registros dos votos. Então, o ministro Cássio Nunes Marques já votou e já meio que abriu as eleições lá em Brasília, Nonato.
1: Muito obrigado, Felipe Feitosa, direto da Central de Jornalismo.
2: Presidente dá logo um bom exemplo, né? Começa logo a votar cedo.
1: Exatamente.
2: Primeiro a votar. O presidente já votou.
1: É verdade. E quem chegou mais cedo nas sessões eleitorais já está na boca da urna, como se diz, né? Ainda está na fila, é verdade. Outros já exerceram seu direito de voto. Quem chegou mais cedo. E aqueles outros que chegaram também mais cedo estão aí e dentro de mais alguns instantes cumprirão as suas obrigações eleitorais, vamos dizer assim.
2: Os horários de pique são exatamente este comecinho aqui, que é exatamente às 8 horas da manhã. Tem muita gente que fica na expectativa e quer logo voltar para ter o seu dia, digamos, livre, sem esse compromisso. Aquele horário da faixa das 10 da manhã até o meio-dia também é um horário de bastante fluxo.
1: É verdade.
2: E a última hora de votação.
1: E a última hora, de 16 às 17, né?
2: Isso aí.
1: Felipe Feitosa tem outra informação de momento. Diga lá, Felipe.
0: Nonato, lá em Singapura já foram computados os votos, vão ser divulgados, claro, na apuração, mas a vitória foi do presidente Lula, com 348 votos válidos. O presidente Lula recebeu 190 votos, enquanto Flávio Bolsonaro recebeu 92 votos, Renan Santos 22, Augusto Cury 21 votos. Nonato.
2: Virou aí, viu? Porque era Flávio Bolsonaro que estava na liderança e o Lula na reta final venceu.
1: Muito bem. E eu vou acionar agora o Maurício Bessa, também direto da Central de Jornalismo. Como saber minha zona e sessão eleitoral? Explica pra gente, meu caro Maurício Bessa.
3: Oi, Nonato. Bom dia pra você, pra quem acompanha a gente aqui na Rádio Clube do Pará nas eleições de 2026. Uma dúvida, Nonato, frequente de muitos eleitores, principalmente os que deixam pra última hora, né, Nonato? Pra votar nas eleições desse ano, o eleitor, ele pode consultar na internet qual é a sua zona ou sessão eleitoral. Lógico que em cada colégio eleitoral há pessoas para informar, né, mas para quem quiser evitar esse contratempo, né, Nonato? Pode pesquisar na internet ou então pelo aplicativo. Essa consulta está disponível no portal do Tribunal Superior Eleitoral e também pelo aplicativo e-Título. A Justiça Eleitoral ela recomenda, né, que o eleitor confira os dados antes de sair de casa. Então, a consulta ela já considera eventuais mudanças de local de votação e também transferências temporárias de sessão realizadas dentro do prazo eleitoral. Um exemplo, Nonato, você vota em uma escola, de repente essa escola entrou em reforma, então a sua escola de votação não será mais essa onde você está acostumado. Então, se ela foi trocada pelo site do TSE ou pelo aplicativo e-Título, você tem informações.
1: E ainda tem mais. Mais um detalhe, meu caro Maurício Bessa. Se você votou na eleição passada no Colégio X, e esse colégio hoje está em reforma, como você exemplifica, então você chega até esse colégio que está em reforma, lá deve estar fixada pela Justiça Eleitoral onde está funcionando a sua sessão eleitoral.
3: Perfeito.
1: Um comunicado lá, olha, a sessão eleitoral, número tal e tal e tal e tal, está funcionando no colégio tal, localizado no... Entendeu? Aquelas informações todas. Perfeito. Não há problema nenhum em termos de localização.
3: Perfeito. Esse exemplo que você deu, Nonato, ele acontece em todos os locais. Mas para quem está saindo de casa agora e tem a dúvida, ainda não saiu e quer saber sua zona antes de sair.
1: Também é bom. Não tem problema nenhum. Já chega já sabendo onde é que é. Ou seja, não vai perder tempo exatamente lá naquele setor que ele voltou.
3: Eu vou te dar um exemplo, Nonato. Passada. A escola Rosa Gatorno, lá no bairro do Guamá, inclusive todas as escolas têm, né, a placa informando.
1: Sim.
3: Então lá informa, lá é a 29ª zona eleitoral. Informa que as sessões 589, 598, 605, 679. São essas quatro sessões que funcionam na Escola Rosa Gatorno, foram transferidas para a Escola Municipal Edson Luiz, que fica na Rua Barão de Garapé-Mirim. Mas para outras escolas, no modo geral, quem quer saber a sua sessão antes de sair de casa, a consulta ela pode ser feita pelo autoatendimento eleitoral no portal do TSE, então acesse www.tse.jus.br, tem todas as informações.

0: selecionar lá onde votar. E aí vai aparecer para você o seu local de votação.
1: Muito
0: tem que informar
1: bem
0: os dados solicitados, né, como CPF, claro, número de título,
1: verdade,
0: e também a data de nascimento e o nome da mãe. O sistema
1: muito
0: vai
1: bem
0: mostrar o local de votação, a zona eleitoral e a seção em que o eleitor deverá votar. Também é possível fazer a consulta anonato diretamente pela página, pelo e-título, né, pelo aplicativo do e-título, que é essa outra opção, né, você deve acessar o aplicativo. O eleitor deve entrar na opção onde votar também pelo e-título.
1: Exatamente.
0: E o sistema vai informar da mesma forma, Nonato.
1: E tem mais um detalhe interessante. Se por acaso você não localizou o seu título eleitoral,
0: sim,
1: não tem problema nenhum. Você sabe onde funciona a sua sessão? Sabe. Então você se desloca para lá, apresenta um documento de identificação com foto.
0: Perfeito.
1: Tá certo? E vão procurar exatamente seu nome na relação. Seu nome vai constar na relação, com certeza, e você vai ter a permissão de exercer o seu direito de voto sem problema nenhum.
0: Perfeito, Nonato. Então, só para a gente finalizar, tem dúvida sobre onde votar antes de sair de casa, já quer saber tudinho, ou o portal do TSE pelo www.tse.jus.br ou pelo aplicativo e-título, onde você consegue também essa informação. Só para confirmar, tem gente que já sabe que não mudou, que já sabe onde vai votar, mas tem essas duas opções aí para quem ou mudou recentemente ou que tem alguma escola em reforma, enfim, são as opções para você sair de casa seguro e exercer o seu direito de voto.
2: Donato, a Austrália dá vitória a Lula. Dos 8.140 votos válidos, Lula teve 4.562 votos. Lula teve 53,98%. Flávio Bolsonaro teve 2.579, 30,52%. É isso aí. Então, mais uma vitória aí no exterior. Agora foi a Austrália. Em tempo real, Nonato, te digo que o candidato Flávio Bolsonaro aqui no Brasil acaba de votar numa sessão em Vila Isabel, lá no Rio de Janeiro. Portanto, acabou de votar aqui.
1: Muito bem, muito bem. Eu vou acionar agora, direto do município de Bragança, cidade de Bragança, o jornalista Danilo Augusto, que traz informações também sobre o processo de votação que se registra lá na chamada Terrinha. Danilo Augusto, bom dia.
3: Bom dia, doutor Nonato Cavalcante, bom dia, Valmir Rodrigues, a todos os integrantes do jornalismo da Clube. Bom trabalho a todo mundo. Começou a votação. O cartório da 13ª Zona Eleitoral, que fica no bairro do Cerejo, em Bragança, está responsável pelo processo eleitoral, tanto em Bragança como em Cracóvia, região nordeste do estado. Aqui em Bragança, 95.143 eleitores estão aptos a votar. Para atender o eleitorado, a Justiça disponibilizou 341 urnas eletrônicas que foram distribuídas em 131 locais de votação. Aqui funcionam 375 sessões. Em Tracuateua, 25.763 eleitores vão votar neste domingo. Foram instaladas 93 urnas em 39 locais de votação, com 95 sessões eleitorais em pleno funcionamento. Já o município de Augusto Corrêa tem a 52ª zona eleitoral, que possui 39.270 eleitores aptos. Augusto Corrêa possui 63 locais de votação e 149 sessões. Somados, Donato e Valmir, os três municípios possuem 160.176 eleitores aptos a votar. Outras informações. Forças de segurança estão de prontidão nesta região para garantir a tranquilidade do pleito. As rondas foram intensificadas na noite de ontem e na madrugada de hoje. No bairro Vila Cilhá, um dos mais populosos da Pérola do Caeté, várias viaturas do 33º Batalhão de Polícia Militar percorreram ruas e avenidas para coibir aglomerações, infrações e possíveis compras de voto. Houve também operação da PM na comunidade do Acarajó, região camponesa de Bragança. Muitos populares foram vistos conversando em frente às suas casas, já no fim da noite, início da madrugada. Donato, os bares de Bragança, principalmente na orla do Rio Caeté, encerraram o atendimento pouco antes da meia-noite por recomendação da Polícia Militar, das Forças Auxiliares, da Guarda Municipal e também da própria Justiça. Os cartórios eleitorais da região, ao longo desta semana que terminou, prestaram informações sobre mudanças de sessões e também atualizaram locais de votação. Inclusive, neste momento, há equipes preparadas para prestar todas as informações aos eleitores. Combate à boca de urna. A fiscalização da Justiça Eleitoral identificou o derramamento de santinhos de candidatos em algumas ruas que dão acesso a locais de votação. A Rádio Bragança, de Bragança do Pará, está em cadeia com a Rádio Clube. Aconteceu o Ligue na Clube, aqui da Perna do Caeté, Danilo Augusto, eleições 2026.
1: Muito obrigado, Danilo Augusto, direto de Bragança. Muito obrigado a vocês todos aí de Bragança, da região toda que está acompanhando esse trabalho da Rádio Clube do Pará, através também da Rádio Clube de Bragança e também agora da Rádio Bragança, com a titulança, vamos dizer assim, do jornalista Danilo Augusto. Pois não.
2: Olha, vitória do Lula na Malásia também, hein? Dos 82 votos válidos, Luiz Inácio Lula da Silva recebeu 44 votos, enquanto Flávio Bolsonaro teve 27. Renan Santos ficou em terceiro com 7 votos, seguido por escritor Augusto Cury, 3, Zema e Ronaldo Caiado com 1 voto cada. Também tivemos já a consolidação, a vitória de Flávio Bolsonaro lá nas Filipinas, hein? 60 dos 62 votos válidos, Flávio Bolsonaro teve 33, enquanto Luiz Inácio Lula da Silva teve 26. Renan Santos ficou em terceiro lugar com 2 votos e o Ronaldo Caiado recebeu 1 voto. Na Coreia do Sul, vitória do Lula. Dos 216 votos válidos, Luiz Inácio Lula da Silva recebeu 123 votos, enquanto Flávio Bolsonaro teve 72. Renan Santos, Ronaldo Caiado e o escritor Augusto Cury empataram em terceiro lugar com 6 votos. Rui Costa, Pimenta e Zema não tiveram votos. Naquela região ali, a votação para a presidência da Nova Zelândia também dá vitória para o Lula. Votação da eleição presidencial já foi encerrada na Nova Zelândia. Aliás, foi a primeira ali, né? Aconteceu porque o país está 16 horas à frente do horário de Brasília. Dos 332 votos válidos, Luiz Inácio Lula da Silva recebeu 234 votos, enquanto Flávio Bolsonaro teve 64. Renan Santos ficou em terceiro lugar com 13 votos. Os votos brancos e nulos somaram 7 votos. É esse o panorama de momento ali naquela região.
1: Muito bem, muito obrigado, Valmir Rodrigues. Eu vou pedir agora os comerciais e daqui a pouco nós voltaremos com o Eleições 2026 da Rádio Clube do Pará. Antes, porém, anunciando que no retorno nós estaremos apresentando alguns números exatamente de pesquisas no Pará e no Brasil inteiro. No Pará, por exemplo, nós estaremos apresentando aqui os números da última pesquisa da Atlas, que dá vitória em primeiro turno para a Hanna Gassá. Daqui a pouco no programa Eleições 2026 da Rádio Clube. Daqui a pouco.
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6: Os 4 clubes entram em campo com uma homenagem que vai além das cores e dos escudos. Cada manto foi criado com referências à festividade e à cultura do Pará. Os modelos fazem parte do projeto Selo do Círio, da diretoria da Festa de Nazaré, e foram pensados para valorizar símbolos e elementos que fazem parte da tradição paraense. Esta é a 6ª edição do projeto com os clubes paraenses. Remo e Paysandu participam desde 2021. A Tuna Luso entrou no ano seguinte. E em 2025, o Vasco se tornou o primeiro clube de fora do Pará a integrar a iniciativa.
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2: Estamos agora de 8 horas e 31 minutos em Belém. Nonato Cavalcante está aqui ao meu lado, entabulando também outras informações. Deixa eu falar aqui do eleitorado jovem. Interessante que a gente coloque isso aqui, porque entre os eleitores mais jovens, com 18 anos ou menos, o cadastro da Justiça Eleitoral reúne 3.571,159 pessoas, que é o equivalente a 2,25% do eleitorado nacional nas eleições gerais de 2022. Eram 4.177,627 jovens nessa faixa. E há uma queda substancial de 606.468. É um registro de 14,52. Interessante, Fernando. Os jovens de 18 anos ou menos estão desinteressados aí. Caiu muito, 14,52%.
1: Muito bem. Deixa eu eu passar agora os números da pesquisa eleitoral para o estado do Pará. Pesquisa Atlas Intel. A Atlas Intel divulgou neste sábado pesquisa apresentando o cenário para a disputa pelo governo do Pará no primeiro turno. Então vamos aqui aos votos válidos. Atenção, hein? Pesquisa Atlas Intel para o governo do Pará. Esses números foram divulgados ontem. É a última pesquisa da Atlas antes do processo eleitoral. Processo de votação, assim por dizer. Vamos lá. Votos válidos. Rama Gassan, MDB, 52,5% dos votos. Daniel Santos, do Podemos, a Rama Gassan é MDB, Daniel do Podemos, 46,3% dos votos. Araceli, PSOL, e Gal Leite, do UP, aparecem com menos de 1% cada. Em uma simulação de segundo turno, depois eu volto a falar sobre o primeiro. Em uma simulação de segundo turno, entre os dois principais candidatos, Rana e Daniel, Rana Gassan teria 51,3% dos votos e Dr. Daniel, 44,9%. Registrado no Tribunal Superior Eleitoral, o levantamento ouviu 1.206 eleitores entre os dias 27 de setembro e 2 de outubro e tem margem de erro de 3 pontos percentuais, com nível de confiança de 95%. O levantamento está registrado no Tribunal Superior Eleitoral sob os números PA 06872/2026 e BR 07727/2026. Deixa eu ver mais o que é que eu tenho aqui. Voltando a falar de primeiro turno, então, segundo esses números apresentados, meu caro Valmir, pela Atlas Intel, a Rama Gassan ganha a eleição no primeiro turno, considerando-se esses números apresentados pela pesquisa Atlas Intel, correto? Porque a Rama teria 52,5, aí vai somando, somando os dois adversários. Daniel, 46,3, Araceli Pessoal e Gal Leite, do UP, aparecem com menos de 1% cada. Então, maior número de votos, 50 a mais, né? 52,5% para a candidata Rama do MDB. Ela ganharia, segundo a Atlas Intel, no primeiro turno dessa eleição.
2: Bem, temos aqui números, Nonato, para a presidência da República. Não sei se você tem outro instituto ainda para o governo do estado aí na sequência, mas temos aqui o Datafolha. O Datafolha tem votos válidos para a presidente da República. No Datafolha, Lula do PT tem 45% dos votos válidos. Flávio Bolsonaro tem 42%. Ronaldo Caiado tem 4 pontos percentuais. Renan Santos, do Missão, tem 3 pontos. O escritor Augusto Cury, do Avante, também tem 3%. Romeu Zema, do Novo, tem 1%. Samara Martins, Rui Costa Pimenta e Edmilson Costa estão com 0, não marcaram. Além de Restes Dias, Clariana Mourão, o veterinário Wilson Grassi também não pontua. O cenário de votação, de intenção de voto para primeiro turno, diz o seguinte, em termos percentuais, o Lula, como a gente falou, dos votos válidos, está com 45%, na verdade, bipolarizando aí com Flávio Bolsonaro, 45%, e Flávio Bolsonaro tem 42%, a margem de erro é de 2%.
1: Eu falei ainda há pouco sobre as eleições no Pará, considerando-se a pesquisa Atlas Intel, que dá pelos votos válidos Rama Gassan como a grande vitoriosa já no primeiro turno dessa eleição. Ela alcança pela pesquisa Atlas Intel, 52,5% contra Dr. Daniel, 46,3%. Araceli e Gauleite aparecem com menos de 1%. Então, considerando-se esses números, de acordo com a pesquisa Atlas Intel, a Hanna leva no primeiro turno. Aí recebo também os últimos números divulgados pelo Instituto Doxa. Pará também, para o governo do Pará. De acordo com os levantamentos mais recentes do Instituto Doxa Pará, para o governo do Pará, a candidata Hanna Gassan lidera as intenções de voto. Então vamos lá com os números da Doxa. Os números primeiro turno, pesquisa estimulada. Hanna Gassan, 43,3%. Daniel Santos, 36,8%. Araceli Lemos, 1%. Uel Macedo, 0,5%. Gal Leite, do UP, 0,4%. Aí temos aqui Ruth Reis, do Democrata, 0,4%. Branco Nuno, 4,7%. Indecisos, 12%. Aí a Doxa também divulga uma projeção de segundo turno. Aí os números são os seguintes: Hanna Gassan, 47,8%. Daniel Santos, 42,2%. Brancos, nulos, 5%. Indecisos, 5%. Deixa eu ver mais detalhes aqui dessa pesquisa da Doxa. Essa pesquisa foi divulgada no dia 2 de outubro. O levantamento foi realizado entre 24 e 28 de setembro de 2026, com 2 mil eleitores. Margem de erro de 2,2 pontos percentuais e registro do Tribunal Superior Eleitoral sob o protocolo PA 08418/2026. Então, nessas duas pesquisas, da Doxa e da Atlas, a Hanna está bem à frente do candidato Daniel Santos do Podemos.
2: Muito bem, agora J.R. Avelar com informações de momento. Diga aí, Avelar.
9: Caro Gomino, nosso Cavalcante, senhoras e senhores ouvintes, uma situação realmente complicadíssima aqui no bairro do Guamá. Atenção, a 29ª Zona Eleitoral informa que todas as seções que funcionavam no IEPAN, na Munduruku, todas foram transferidas para a Escola de Enfermagem Magalhães Barata, na Avenida José Bonifácio, 1285, no Guamá. As sessões, se você vota nas sessões de número 98, 99, 100, 101, 102, 103, 104, 309, 310, 489, 505, 517, 593 e 594, você vai dar com a cara na porta, porque está fechada o colégio lá e todas essas sessões, repitam, todas essas sessões foram transferidas para a Escola de Enfermagem Magalhães Barata. Portanto, Nonato, o eleitor que está chegando agora aqui está exatamente encontrando o colégio totalmente fechado, gente que votava há 10 anos.
1: Avelar, repita só o nome do colégio onde as sessões foram transferidas para o Magalhães Barata.
9: Transferidas do colégio IETAN, na Mundurucus, entre Castelo e José Bonifácio, transferidas para a Escola de Enfermagem Magalhães Barata, na José Bonifácio, numeral 1285, no Guamá.
2: Só um detalhe aí, né, Velá? Isso aí, pelo que eu estou percebendo aí, dá 200 metros no máximo, né, que o cara vai dar uma caminhada. O grande detalhe é que a Escola de Enfermagem Magalhães Barata, em termos de infraestrutura física, digamos, tem até uma estrutura melhor. Acontece que ela já recebeu recebe é votação. E aí é que tá. Essas outras sessões vão se somar às já existentes, né?
9: 3, 6, 7, 10, 15, 16 sessões eleitorais. 16 sessões eleitorais. Então, a informação é que está aqui apenas uma faca, não se diz. Mas até uma sugestão para próximas eleições, que no caso desse, o Tribunal Superior, o Tribunal Regional Eleitoral, procurasse informar, porque nós temos uma ficha cadastral atualizada no Tribunal, através de mensagem, através de, sei lá, de alguma coisa, porque realmente é complicado você chegar e chegar lá apenas uma informação, você se dirigir para outro, e essa questão também da logística, Nonato e Valmir.
2: Olha só, Avelar, o Paulo Maranhão tá tudo ok, né? Porque é aí que eu voto, eu não quero tumulto aí, tá?
9: Não, mas aí muita gente no Paulo Maranhão é uma das sessões, é uma das funciona várias sessões com 300, 400 eleitores de cada um. Então, está assim, filas e mais filas aqui, já na escola de enfermagem Magalhães Barata.
1: Magalhães Barata. Então, a gente repete aqui, para você que pegou o bonde andando, todas as sessões eleitorais que funcionavam no Colégio Ietan, na Mundurucus, foram transferidas para a Escola de Enfermagem Magalhães Barata, às proximidades.
9: Essas sessões, elas pertencem à 29ª Zona Eleitoral, Rádio Clube do Pará, eleições 2016.
2: É isso, a minha zona também é essa, 29ª zona aí no Guamá, eu volto aí no Paulo Maranhão, na sessão 307. Esse cotovelo aí que tem a escola Paulo Maranhão, ali a escola de enfermagem, mas esse Ietan, como a gente falou, a distância do Ietan para o Magalhães Barata é de 200 metros, então não custa nada andar. O problema é que vai se somar, vão se somar as sessões aí.
1: É verdade. E ainda mais, se você chegar até o Ietan, você vai procurar exatamente o número da sua sessão eleitoral. Tem, com certeza, um aviso do tribunal, da Justiça Eleitoral, dizendo que as sessões foram transferidas e estão funcionando no colégio, digo melhor, na Escola de Enfermagem Magalhães Barata, no Mundurucus, dando o endereço direitinho. Então, isso aí sempre a Justiça Eleitoral providencia.
2: Só não fica bom para o eleitor ficar sabendo justamente no dia da votação, exatamente, na hora que ele vai votar, que mudou. Exatamente.
1: Porque chega lá e tal, já, como diria o JR, dá com a cara na porta, depois volta e vai se dirigir exatamente ao seu setor, como se diz. Eleição para a presidência da República. Eleição para a presidência da República. Eu estou recebendo aqui os números últimos da Quest. Última pesquisa sobre Lula e Flávio Bolsonaro, nesse primeiro turno. Aí, pesquisa Quest divulgou na noite de ontem. Dia 3 mostra a situação da corrida presidencial na véspera do primeiro turno nas eleições 2026. Então vamos aos números de hoje, aos números divulgados ontem e que vale efetivamente para a eleição de hoje. Vamos lá. De acordo com os votos válidos, o candidato Luiz Inácio Lula da Silva aparece com 46% dos votos. O principal adversário, Flávio Bolsonaro, está com 45%, o que indica segundo turno entre os postulantes ao cargo de presidente da República. Os números completos divulgados pelo Instituto Quest são: Luiz Inácio Lula da Silva, 46% dos votos. Flávio Bolsonaro, 45%. Augusto Cury, 3%. Renan Santos, 3%. Ronaldo Caiado, 3%. Romeu Zema, 0%. Clariana Brandão, 0%. Edmilson Costa, 0%. Hertz Dias, 0%. Rui Costa Pimenta, 0%. Samara, 0. Wilson Grassi, também com 0%. A Quest ouviu 3.702 eleitores com idade a partir de 16 anos. O levantamento foi realizado entre os dias 2 e 3 de outubro. O nível de confiança é de 95%. A margem de erros é de 2 pontos percentuais para mais ou para menos. A pesquisa foi encomendada pela TV Globo, registrada na Justiça Eleitoral sob o protocolo MG06889-2026.
2: Muito bem, o Renato Lisboa tem informação de momento. Onde é que você está agora, hein, Renato?
12: Olá, Valmir. Olá, Nonato. Estou de volta falando aqui ainda da UFPA, onde funcionam vários locais de votação. E um deles é o Mirante do Rio, aqui bem próximo à orla do Rio, aqui na UFPA. Aqui está funcionando normalmente. Eu acabei de falar com o presidente das sessões aqui, com um deles, e a estimativa está sendo algo entre 40 a 60 segundos de tempo de votação, mas eu estou aqui justamente para trazer algumas informações, e aí eu já vou pegar o gancho do que o Avelar trouxe aqui, com algumas informações que o pessoal me passa aqui também, sobre mudança de local de votação, tá? Começando aqui, ó, a escola Edgar Pinheiro Porto, aqui no Guamá, ela mudou de local, tá? Agora está funcionando. As sessões que funcionavam na escola Edgar Pinheiro Porto estão funcionando na escola Antônio Carvalho Brasil, na Avenida Alcido Cacela, 3743. Também no Guamá, aqui, a escola Celina Anglada, as sessões que funcionavam na escola Celina Anglada estão funcionando na escola Parão de Igarapé Miri, na Parão de Mamoré, número 767, no Guamá. O colégio, inclusive, onde eu fiz o meu ensino médio, escola Parão de Igarapé Miri, é onde está funcionando agora, já tem a sessão de lá, da Parão de Igarapé Miri, e as sessões da escola Celina Anglada também passaram para lá. Então, estão funcionando as sessões dessas duas escolas, tudo na Barão de Igarapé Miri. Falando agora aqui no Mirante do Rio, por quê? A escola Amália Polgarten, ela não está funcionando. Todas as sessões que funcionavam na escola Amália Polgarten no Guamá estão funcionando aqui no Mirante do Rio. São as sessões 89, 90, 91, 92, 93, 476, 514 e 578. Todas elas estão funcionando aqui no Mirante do Rio, onde eu estou, na UFPA. Foram transferidas da escola Amália Polgarten para cá, para o Mirante do Rio. E só complementando a informação que o Avelar trouxe, é a antiga escola Universo, onde funciona o IESAM, a escola IESAM hoje, que foi transferido lá para a escola de enfermagem, aí ao lado do Paulo Maranhão, onde o Avelar citou. A antiga escola Universo, uma escola grandona que tinha, não está funcionando. Então o pessoal que iria votar lá, nas sessões que o Avelar trouxe mais cedo, estão funcionando agora na escola de enfermagem. Norato e Valmir, essas são as informações de momento. Qualquer novidade, eu volto aqui trazendo a informação. Segue com você.
2: Olha, Felipe Feitosa também tem outras informações para a gente. Fala, Felipe.
15: Exatamente, balanço da Polícia Federal de 8h30 da manhã. Ao todo, 28 pessoas já foram conduzidas às delegacias da corporação. E essas informações são de momento da Polícia Federal. E é importante ressaltar, Nonato e Valmir, que nas últimas eleições, na verdade, já em 2026, a Polícia Federal já abriu mais de 1.200 inquéritos antes da eleição. Agora, isso se soma mais a esses 28 que ocorreram hoje, domingo 4 de outubro, no dia da eleição. Valmir?
1: Muito bem. Eu volto daqui, meu caro Valmir, com o cumprimento dessas informações que versam sobre as transferências das sessões eleitorais. Nas eleições deste ano, aí eu volto a repetir aquilo que já foi dito nesse programa, o aplicativo e-título pode ser baixado hoje, no dia da votação, tanto hoje, no primeiro turno, quanto no segundo turno também, se acontecer. O anúncio foi feito, e é bom que se diga isso, que se destaque, o anúncio foi feito exatamente pelo presidente do Tribunal Superior Eleitoral, o ministro Cássio Nunes Marques. Também haverá concentração de esforços para garantir o funcionamento estável do aplicativo, dizia ontem o presidente do Tribunal Superior Eleitoral. Segundo o ministro, a infraestrutura aprimorada permite a emissão do e-título também. além de permitir a emissão do título de eleitor e de certidões eleitorais, a justificativa da ausência às urnas e a inscrição como mesário voluntário, e a nova versão do aplicativo reúne mais serviços em um único ambiente, como a quitação de títulos por Pix ou cartão. Então, deixa esse negócio de quitação para um lado, quitação para o outro. Vamos nos sintonizar exatamente naquilo que determinou a Justiça Eleitoral, para você entender. Então, você não sabe ou então não tem confirmação de que a sua sessão eleitoral funciona lá no colégio tal que funcionava há 2 anos atrás. Então, você entra exatamente no aplicativo e-título e faz a consulta.
2: Exato.
1: Correto? Faz a consulta. Aí, não, tá lá funcionando, na boa, sem problema, então foi transferido para o local X e tal e coisa, aí você mata essa charada sem nenhum tipo de complicação.
2: E como a gente falava ainda há pouco, né, o e-título agora botou toda a sua estrutura para que você possa baixar, porque anteriormente, por causa do congestionamento e da demanda, não podia se baixar por causa desse congestionamento. Nós precisamos ir para o intervalo comercial.
1: Então,
2: já
1: lá.
2: Já a gente volta com Eleições 2026.
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2: Muito bem, agora faltando um minuto para as 9 horas da manhã, eleições 2026 aqui na Clube 106.9, para você que está conosco na FM, obrigado pela audiência. Chegamos a 29 graus de temperatura, muito, muito quente, e a sensação de 32. Podemos passar aqui os números na corrida para governo do estado no estado do Acre. Pesquisa Quest divulga ontem, sábado, véspera do primeiro turno, mostrando aí a disputa do governo do Acre. A Maísa Assis do PP lidera com 41 pontos. Os números estão assim: votos válidos, Maísa Assis do PP, 41%. Alan Rick do Republicanos, 37%. Quase um empate técnico. Tião Bocalon do PSDB, 16%. Thor Dantas do PSB, 5%. Dr. Luizinho do Agir, 1%. E o eu do Rafael do PCdoB está com zero até agora. Alguns números interessantes da corrida para o estado. O estado do Amazonas, vamos conferir aqui, ainda a Pesquisa Quest. A Pesquisa Quest tem Omar Aziz com 40% da intenção dos votos, nos votos válidos. Professora Maria do Carmo, do PL, tem 25%. Roberto Cidade, do União Brasil, tem 24%. Davi Almeida, do Avante, está com 11%. Cabo Daciolo, do Mobiliza, não pontuou. Gilberto Vasconcelos, do PSTU, também não pontuou. E o Isaac Munduruku, da Rede, ou do Rede, também não pontuou. Ainda aqui pelo norte, em outros estados, no estado do Amapá, a pesquisa Quest também aponta liderança do Dr. Furlan. Ele está à frente com 53% dos votos. Clécio Luiz, ele é do PSDB, tá? Clécio Luiz, do União Brasil, tem 47%. Carlos Clay, do PSTU, não pontuou. E o delegado Marcos, do DC, também não pontuou, além do Jairo Palheta, do PSO. Vamos trazer informação aí da redação, Felipe Feitosa.
15: Valmir, lá em Umuarama, no município paranaense, tem eleitor votando no escuro. Desde 7h30 da manhã, no local onde a votação está sem energia elétrica, lá está operando por bateria as urnas eletrônicas, eles têm esse sistema, né? As urnas podem operar por bateria. É importante relembrar que, em caso de problemas na urna, a urna para ser substituída, só em última hipótese, quando não há nenhuma probabilidade, o voto volta a ser como era antigamente, que é na cédula, que era a marcação, mas hoje tudo é prevenido, tudo é feito para que isso não ocorra, ou seja, lá o sistema da urna eletrônica prevê, lá tem a bateria para caso de acontecimento como esse, falta de energia elétrica. Vamos ver.
2: Está literalmente votando no escuro, né? Vamos aqui com a pesquisa Quest, mostrando também a corrida para o governo em Alagoas. Votos válidos: Renan Filho, do MDB, tem 50% dos votos. JHC, do PSDB, tem 49%. A Lenilda Luna, do UP, 1%. E o Márcio Jambo, ele é do Democrata, ele não pontuou. Na Bahia, pesquisa Quest mostra dos votos válidos, à frente está Jerônimo Rodrigues, do PT. Ele tem 52% dos votos. ACM Neto, do União Brasil, tem 48%. Mais ou menos um empate técnico aí. Ariel Capistrano não pontuou. Haroldo Félix não pontuou. Maria Bona também não pontuou. E o Ronaldo Mansur, do PSOL, também não pontuou. Impressionante aí. Apenas os dois primeiros colocados pontuaram, portanto, não há fiel da balança aí. Né? Não há nem terceiro colocado com pontuação, pelo menos nessa pesquisa Quest aí para o governo do estado da Bahia. A pesquisa Quest, também com os votos válidos para o estado do Ceará, mostra Eumano de Freitas, do PT, com 50% dos votos. Ciro Gomes, do PSDB, com 49%. Outro empate técnico aí. Outro
1: empate. Vai ter segundo turno no Ceará.
2: E interessante que na Bahia, claro, no estado de Salvador e também no Ceará, o PT está com 50%, muito forte ali naquela região.
1: Vai ter segundo turno também na Bahia, né?
2: Exatamente.
1: Apesar da liderança aí, de alguns pontinhos, vamos dizer assim, do PT.
2: Exato. E aí o delegado Hugo, lá do Missão, com 1%, não deve fazer diferença.
1: Isso aí é no Ceará.
2: No,
1: né?
2: Ceará, no, né? Ceará. Ciro Gomes e Eumano ali disputando voto a voto.
1: O Eumano tem quantos?
2: 50% a 49%
1: do Ciro. 49%, a disputa pode não tem jeito não. Segundo turno na parada.
2: Olha aqui, você. Votos válidos para o Distrito Federal, Celina Leão, do PP. Não é PT, é PP, tá? P de Pato, 53%. Leandro Graça, do PT, agora sim, 32%. Paula, diga,
1: não. Não deve ter segundo turno lá em Brasília.
2: É, né? Com 53-32%.
1: Não deve ter segundo turno.
2: A terceira colocada é a Paula Belmonte, do PSDB, com 10%. Capelli, do PSB, 2%. Kiko Caputo, do Novo, tem 2%. Professora Samara Mineiro, do UP, tem 1%. Professor Robson e o Expedito Mendonça, eles não pontuaram. Portanto, deve ter segundo turno, segundo a pesquisa Quest lá em Brasília. Por enquanto
1: não,
2: é isso.
1: Não deve ter.
2: Não deve ter. Vamos ver aqui, Espírito Santo. Estado do Espírito Santo está mostrando que votos válidos. O Lorenzo Pasolini, do Republicanos, tem 45%. Ricardo Ferraço, do MDB, 41%. É equilibrado aí.
1: Está equilibrado.
2: Helder Salomão, do PT, tem 12 pontos. Breno Barcelos, do Missão 2. E Rafael Dumeré.
1: Segundo turno lá.
2: Segundo turno lá no Espírito Santo, no estado do Espírito Santo, na região sudeste do Brasil. Vamos ver aqui o estado de Goiás. A Quest mostra que Daniel Vilela, do MDB, está com 57%.
1: Esse é o candidato do Caiado.
2: Isso, mas ele deve ganhar no primeiro turno, porque o segundo colocado, que é o Wilder Moraes, só tem 20%.
1: Pois é.
2: E ele vem com 57%. Marconi Pirillo, já foi governador, né?
1: Já foi.
2: Do PSDB, está com 18%. Luiz César Bueno, do PT, 5%. Daniel Pinheiro Evangelista Silva, do PCO, e Luciana Amorim, do UP, eles não marcaram. Vamos ver como é que estamos no Maranhão. Estado do Maranhão, revista Quest, a pesquisa Quest, mostrando dos votos válidos aqui. Eduardo Braide, do PSD, tem 52%. Orleans Brandão, do MDB, tem 35%. E aí, Ronaldo, 52
1: também,
2: a 35%.
1: Também decide-se no primeiro turno, segundo as pesquisas.
2: Exato. Felipe Camarão, do PT, tem 10%. Roberto Rocha, do PRTB, 2%. André Luiz, do Missão, 1%. Dimas Casemiro, do PSC. O Reginaldo Lima, do PCB, e o Saulo Arcangeli, do PSDU, não pontuaram. Portanto, não deve ou não deveremos ter segundo turno no estado do Maranhão.
1: Decide-se a parada no primeiro, se os números se repetirem, né? Evidentemente, se refletirem, a verdade, nas urnas. Né?
2: É isso aí. Vamos agora para o Mato Grosso. No Mato Grosso, Dos votos válidos temos Otaviano Piveta, do Republicanos, com 54%. Wellington Fagundes, do PL, com 28%. Doutora Natasha, do PSD, 13%. Sargento Laudicério, do Agir, 3%. Maurício Coelho, do Mobiliza, 1%. E Rafael Milas, do Missão, está com 1%. Também não deveremos ter, né, Donato? 54 a 28.
1: A 28, não tem condição. Se os números refletirem a verdade das urnas, assim por dizer.
2: Mato Grosso do Sul, ainda pesquisa Quest. Dos votos válidos, Eduardo. Olha essa pancada aqui. É. Eduardo Riedel.
1: Qual é esse estado aí?
2: Mato Grosso do Sul.
1: Mato Grosso do Sul.
2: É, terra do agro, né? É. Eduardo Riedel, do PP, com 67%. E o Fábio Tradi, do PT, tem 23%.
1: Pois é, não tem jeito.
2: Dalcídio Amaral, do PRD, tem 4%. João Henrique Catan, do Novo, 4%. Jefferson Bezerra, do Agir, tem 1%, Lúcio Rezende, do PSOL, tem 1%, Daniel Lemos, do PCO, não marcou. O economista Renato Gomes também não marcou. Vamos aqui trazer o estado que mais tem municípios votantes, né? Vamos acompanhar aqui, que é o estado de Minas Gerais. Pesquisa Quest mostra que Cleitinho Azevedo, do Republicanos, tem 54%.
1: Desde o começo, quando se confirmou a candidatura do Cleitinho, ele está disparando nas pesquisas.
2: O Patros Ananias, do PT, tem 23%. Aí é primeiro turno, né?
1: Primeiro turno também.
2: Alexandre Calil já foi prefeito de Belo Horizonte.
1: Não, e o interessante é o seguinte, é que o não há efetivamente pregação do Cleitinho para a presidência da República. Ele está só.
2: Está sozinho.
1: Ele não prega nem para um lado nem para o outro.
2: Está sozinho, sem apoio a presidente, né?
1: Exatamente. Porque lá em Minas Gerais, segundo as pesquisas, o Lula ganha.
2: Ah, tá.
1: O Lula está ganhando lá. E segundo as pesquisas também, o Cleitinho para o governo do estado está disparado na frente.
2: Na terceira posição, Alexandre Calil. Já foi prefeito, ele é do PDT, tem 10%. Já foi, inclusive, presidente do Atlético Mineiro. Flávio Roscoi, do PL, 6%. Matheus Simões, do PSD, 4%. Gabriel, do MDB, 2%. Ben Mendes, do Missão, tem 1%. O Henrique Arias, Indira Xavier, professor Túlio Lopes e Rafael Duda não pontuaram. Então, hoje mesmo, a gente deve ter. Aqui tem o Pará, mas você mesmo já falou dessa pesquisa aqui. Então vamos seguir aqui para a Paraíba. Pesquisa Quest, mostrando que na Paraíba, vamos ver aqui a votação, Lucas Ribeiro. Essa aqui é a maior pancada, hein? É. Lucas Ribeiro, 61%, ele é do PP, contra o Efraim Filho, do PL, com 23%.
1: É, também não tem segundo turno, né?
2: Primeiro turno seco. É. Cícero Lucena, do MDB, tem 16%. Camilo Duarte, do PCO, e Yuri Ezequiel não pontuaram. Vamos para o estado do Paraná. Vamos acompanhar aqui o Paraná. O nome do Sérgio Moro está aparecendo aqui, hein?
1: É.
2: Sérgio Moro, do PL, tem 43%. Sandro Alex, do PSD, 29%.
1: É, aí está na dependência exatamente dos números se repetirem com um pouco mais de favoritismo para o Sérgio Moro.
2: Acontece que o terceiro colocado, que é o Requião Filho, tem 27.
1: Pois, exatamente.
2: Você pega 27 com 29,
1: já supera os números apresentados pela pesquisa para o Moro.
2: Em definição.
1: Então, se continuar assim, se os números da pesquisa refletirem na verdade das urnas, então teremos segundo turno no Paraná.
2: Então pronto. Sérgio Moro, Sandro Alex e Roberto Requião, terceiro do PDT, 27. Luiz França, do Missão, ele tem 1%. Adriano Funileiro, do PCO, não marcou. O Alexandre Salomão, do Mobiliza, também não pontuou. Samuel de Matos, do PSDU, parece com 0. Tainá Miesa, do Unidade Popular, também não está aqui aparecendo. Vamos para o estado de Pernambuco. A pesquisa Quest mostra, dos votos válidos, Raquel Lira, do PSD, tem 52% dos votos.
0: Ela é a atual governadora.
2: Isso,
0: né?
2: Exatamente. João Campos, do PSB, tem 47%. Está equilibrado, né? 47%. Porque terceiro colocado...
0: Porque tudo pode acontecer aí. Tudo pode acontecer, embora que nós devamos ressaltar um ligeiro favoritismo para o atual governador.
2: Exatamente. O Ivan Moraes, do PSOL, tem 1%. Imagina que o terceiro colocado só tem 1%, então não vai interferir em nada.
0: Verdade.
2: Guilherme Fonseca, do PSTU, não marcou. Professora Camila, do UP, também não marcou. Renan Alaís, do Missão, também não marca. É. E o Vitor Assis, do PSOL.
0: Se continuar assim, aliás, se os números das urnas, a verdade das urnas, coincidirem com os números da pesquisa, então a atual governadora, a verdade das urnas coincidirem com os números da pesquisa, então

0: Do novo, tem 1%. Professor Juruti. Juriti, do DC, tem 1%. Ravena da Inclusão, do Democrata, tem 0%. E Sérgio Belisário, do UP, tem 0%. Depois vamos acompanhar os números do Rio de Janeiro. Agora o Felipe Feitosa tem informação. Fala, Felipe.
1: Mais um candidato foi às urnas, já votou. O candidato Romeu Zema, do Novo, votou em Araxá, Minas Gerais, por volta de 9h05 da manhã. Com ele, Flávio Bolsonaro, Romeu Zema. Já são dois candidatos a presidente da República que já compareceram às urnas e já votaram. Valmir?
0: Tá certo. Agora aqui no Rio de Janeiro, isso aqui é a pesquisa Quest, tá? Vamos acompanhar aqui. Na Quest dos votos válidos, Eduardo Paz, do PSD. Olha no Rio de Janeiro, Donato. Eduardo Paz tem 49%, contra 40% do Douglas Ruas, do PL.
2: O Paz deve levar no primeiro turno. Deve levar no primeiro turo.
0: É porque o garotinho que é, o terceiro do republicano só tem 6%.
2: Não, ele está fora, está impugnado.
0: Inelegível.
2: A justiça eleitoral determinou o afastamento dele, embora que o nome dele nas pesquisas siga. Mas ele está fora da disputa.
0: O William Siri, do PSOL, tem 3%. André Marinho, do Novo, tem 1%. O Coronel Busnello, do Missão, tem 1%. E o Ciro Garcia não tem.
2: Você pode fazer a somatória exatamente do pessoal, digamos, que é contra o Paz. Você pode notar que o Paz tem mais votos do que os outros somados.
0: Exato.
2: Automaticamente pode ser decidida a parada no Rio de Janeiro no primeiro turno a favor do Paz.
0: Vamos avançando aqui, vamos chegar ao Rio Grande do Norte. No Rio Grande do Norte, os números da pesquisa mostram Alisson, do União, 37%. Cadu de Lula, olha aí, Cadu de Lula, tem, do PT, tem 32%. Aqui está equilibrado, né? Então, Álvaro Dias, do PL, 29%.
2: Segundo turno lá, não tem jeito não.
0: Rodrigo Bolsonaro, do Agir, tem 1%. Arinaldo, do MLB, Arinaldo, do MLB, que é do partido UP, não marcou. Dário Barbosa, do PSDU, também não marcou. Henrique Lira, do PCO, também não marcou. E o Godeiro Linhares, do DC, também não marcou. No Rio Grande do Sul, essa aqui é a pesquisa Quest. Está mostrando aqui votos válidos. Zuco, do PL, tem 52%, contra a Juliana Brizola, do PDT, com 35%. Gabriel Souza, do MDB, tem 12%. Marcelo Maranata, do PSDB, tem 1%. E aí não marcaram Rejane Oliveira, do PSTU, Priscila Voigt, do UP, e César Fontes, do PC.
2: Ainda não está definido o caso do Rio Grande do Sul, porque todos os adversários do candidato do União somam 47.
0: 47, né? Mais 48 aqui do Marcelo Maranata, que tem 1%.
2: Exatamente isso. Então, quer dizer, o líder tem 52, porém há praticamente um empate técnico aí. Com relação, evidentemente, à somatória dos outros, dos adversários.
0: Tá certo.
2: Correto? Então aí pode ser que aconteça o segundo turno também no Rio Grande do Sul, embora que o candidato do União seja o favorito, né? Vamos dizer assim.
0: Vamos ver aqui em Rondônia, o Marcos Rogério, do PL, tem 53%. Adailton Fúria, do PSD, tem 24%.
2: Aí não tem jeito, é primeiro turno.
0: Já foi, né?
2: Já foi.
0: Hildon Chaves, do União, tem 15%. O Expedito Neto, do PT, tem 7%. Samuel Costa tem 1%. E o Pedro Mabib não marcou aqui. Aí está faltando aqui o estado de Roraima. Vamos acompanhar aqui o estado de Roraima na pesquisa Quest dos votos válidos. Aqui também tem outra pancada. Arthur Henrique, do PL, tem 64%. Soldado Sampaio, do Republicano, tem 34%. Fará Mesquita, do Solidariedade, tem 1%. Rose Aires, do PSOL, tem 1%. E o Clébio Genuíno, do PCO, não marcou. Então, aqui nesse caso, não tem segundo turno, né? Arthur Henrique,
2: também,
0: 64.
2: Né? Também.
0: 64 a 34.
2: Está disparada, não tem jeito. Tem jeito. Primeiro turno de ser separada também, né?
0: Agora vamos lá, daqui a pouco tem São Paulo. Bora ver aqui Santa Catarina. A pesquisa Quest também

0: Que também não tem segundo turno, esse aqui não dá. Não. Né? Jorginho Melo, do PL.
1: É o atual governador. É.
0: Tem 71% contra João Rodrigues, do PSD, com 14%.
1: É, não tem jeito.
0: Aí não dá. É, Gelson Marizio, do PSB, tem 12%. O Marcelo Brigadeiro, do Missão, 2%. Professor Marcos Sodré, do PSTU, tem 1%. Bruno Pedreiro, do PCO, não marcou. Luiz Schaldi também não marcou. E o Ralf Zimmer também não marca. Então, nesse caso, Jorginho Melo vem aí na reeleição.
1: Ele deve ser reeleito, não tem jeito.
0: São Paulo.
1: São Paulo, vamos lá.
0: Vamos lá.
1: São o maior Paulo... colégio eleitoral do Brasil.
0: Exatamente. São Paulo, pela pesquisa Quest, os números com votos válidos tem. Tarcísio de Freitas, que é o atual governador do Republicanos, tem 60% dos votos. Fernando Haddad, do PT, 36%. Vera Lúcia, do PSTU, 2%. Vivian do Mendes, do UP, 2%. Carlos Machado, do PCB, com 0%. E aí, Donato? Acho que é o primeiro turno.
1: Não, não tem jeito não, porque a somatória dos adversários do Tarcísio soma 40, deixa eu ver, 42.
0: É.
1: 42, 41, na verdade. Não, é 40. É, na somatória aqui. Então, se tem 40 de um lado e 60 do outro, e 20%, evidentemente, superando de uma situação assim, eu diria, vexatória, né?
0: É.
1: A favor exatamente do primeiro colocado. 20 pontos de diferença, companheiro.
0: Vamos lá com o Felipe Feitosa, lá da redação. Fala, Felipe.
2: O presidente Lula vota neste momento em São Bernardo do Campo. Ele que está concorrendo à reeleição. Ele foi acompanhado de Marina Silva, Simone Tebet e Fernando Haddad, candidato ao governo de São Paulo. Então, o atual candidato do PT, o presidente Luiz Inácio Lula da Silva, vota neste momento em São Bernardo do Campo, e também há registro de filas de eleitores, Donato e Valmir, no município de Cametá, na região também, do Baixo Tocantins, também Cametá, também filas de eleitores nos locais de votação.
1: É, principalmente nos do centro da cidade, né? É a informação que nós temos lá de Cametá. Eu vou pedir agora os comerciais e daqui a pouco o segmento do Eleições 2026.
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6: 9:20.
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1: Muito bem, nós voltamos com eleições 2026 aqui pela Rádio Clube Belém, Rádio Clube Maracanã, Rádio Clube Paragominas, Rádio Clube Bragança e Rádio Bragança. Outras informações que nos chegam: votação dos candidatos ao governo do Pará. Vamos lá. É, Daniel Santos, do Podemos, ele estava previsto ele realizar a sua votação exatamente às 8 horas na escola Dom Alberto Gaudêncio Ramos, na rua Amazonas, quadra 13, próximo à Avenida Independência, do Pará. A Aracede Lemos, do PSOL, 9 horas também, prevista a sua votação, né? Escola Raimundo Viana, na Avenida Augusto Montenegro, quilômetro 4, Parque Verde. Aí também às 9 horas, Ruth Reis, do Democrata, Instituto Dom Bosco, na Travessa Benjamin Constant, 634, bairro do Reduto, Belém. Às 10 horas, prevista a votação de Uel Macedo, PSTU, Escola João Renato Franco, Rua dos Pariquis, entre Alcindo Cacela e 9 de Janeiro, em Belém. Às 10h30, está prevista a votação da candidata do MDB, Rana Gassan. Ela vai votar 10h30 no Instituto de Ciências da Saúde da UFPA, Belém. Zona 95, Seção 208, Avenida Generalíssimo Deodoro, 01, bairro do Umarizal. Então, já listados exatamente os candidatos votantes com seus respectivos locais e horários.
11: Muito bem, deixa eu registrar aqui a audiência da Princesinha do Marajó, lá de Ponta de Pedras, lá do Marajó, 105.9 FM, em cadeia com a poderosa Rádio Clube do Pará, nas eleições de 2026. Batista Neto no comando. Alô, Maurício Bessa, da redação.
12: Alô, Valmir, alô, Nonato. Então, só para a gente fazer o giro também pelo Brasil, nos destaques importantes sobre a votação. Olha só, o ministro do Supremo Tribunal Federal, André Mendonça, votou ainda há pouco lá em Brasília para o primeiro turno das eleições. O ministro, que é vice-presidente também do Superior Tribunal Eleitoral, chegou à sessão eleitoral dele por volta de 9h10, que fica na octogonal região de Brasília. Inclusive, após a votação, ele inclusive declarou que hoje é um dia importante para o país e um dia onde o povo é o protagonista e deve ser o grande vencedor. E destacou que é um dia de festa para a democracia e que a expectativa dele, como presidente do TSE e também ministro, né, do STF, é de que todos exerçam o seu direito de voto com muita responsabilidade. Então, o ministro do Supremo Tribunal Federal, André Mendonça, já votou neste primeiro turno das eleições, Valmir Nonato.
1: Muito bem, deixa eu dar uma explicação aqui, rapidinho, para você que sempre pergunta, você ouvinte, sempre pergunta quantos votos são necessários para um candidato ganhar no primeiro turno. Então, deixa eu explicar a coisa aqui. Na eleição de 2026 para presidente e para governador, um candidato precisa ter mais da metade dos votos válidos. Mais da metade dos votos válidos para ser eleito já no primeiro turno. Muito bem. Isso significa que não existe um número fixo de votos necessário para vencer. Então, eu vou repetir aqui para você entender a coisa, entender o processo. Nessas eleições para presidente e para governador, governador dos estados, evidentemente, um candidato precisa ter mais da metade dos votos válidos para ser eleito já no primeiro turno. Metade dos votos válidos para ser eleito no primeiro turno. Isso significa que não existe, na verdade, um número fixo de votos necessário para vencer a eleição. Deixa eu ver mais detalhes. Os votos válidos são aqueles dados aos candidatos. Votos brancos e nulos não entram nessa conta. Não entram na conta. Só entram os votos válidos, ou seja, os votos dados a candidatos. Por exemplo, candidato 1 teve 10 votos, candidato 2 teve 8 votos, candidato 3 teve 1, o outro teve 1 voto, o outro teve 2, não sei o que. Então, soma-se tudo, exatamente para ver se houve a maioria de um dos candidatos participantes do pleito. Para saber a quantidade necessária, aí eu explico aqui mais fundo a coisa, é preciso considerar o total de votos válidos e calcular mais da metade desse número, um pouco mais da metade. Por exemplo, se uma eleição tiver 10 milhões de votos válidos, esquece brancos, nulos, não soube ou não apareceu e tal. Então é o seguinte, vou repetir, o candidato precisa de mais de 5 milhões mais um votos para ser eleito no primeiro turno. Vou repetir, se uma eleição tiver 10 milhões de votos válidos, exclui-se aí, repito, brancos, nulos e não apareceu, o candidato precisará de mais de 5 milhões nesse exemplo hipotético. E mais um voto, 5 milhões mais um voto para ser eleito no primeiro turno. Ou seja, a somatória de votos dele é superior a todos os outros. Muito bem. A regra é chamada de maioria absoluta. O candidato precisa superar a metade dos votos válidos. Repito, brancos, nulos, não contam para o resultado. Não contam para o resultado. E aquele também que se absteve, também não conta. Isso não existe. Não existe por quê? Porque a Justiça Eleitoral contabiliza exatamente somente aqueles votos válidos. Ou seja, os votos dados para os candidatos. Os votos, em consequência, né? Os votos brancos e nulos são registrados, sim, pela Justiça Eleitoral, mas não são considerados votos válidos. Portanto, não entram no cálculo usado para definir o vencedor. Por isso, dizer que um candidato precisa de 50% dos votos pode causar confusão. Vou repetir, esse negócio de dizer, não, para ganhar no primeiro turno basta 50% dos votos. Calma, pode causar confusão. A conta é feita sobre os votos válidos e não sobre todos os votos registrados na urna. Vou dar aí outro exemplo aqui. Aliás, vou repetir o exemplo anterior. Por exemplo, temos 10 milhões de votos válidos, ou seja, 5 milhões para um, 2 milhões para outro, 3 milhões para outro, 1 milhão para outro, soma-se tudo. Então, o candidato tem exatamente mais do que a somatória dos outros. Aí ele ganha no primeiro turno. Correto, meu caro Rubem?
11: Correto, correto. Essa aí é a somatória. Vamos, vamos saber o que, o J.R. Avelar tem para a gente agora de momento. Fala aí, Avelar.
13: Eu quero ouvir uma, Ilionato, uma informação aqui. Passamos agora há pouco da Escola Padre Leandro, que funciona na Avenida Barão de Guarapemiri, com uma grande movimentação, uma fila intensa. Passei também na Escola Municipal Escola Municipal Rosa Gatorno. Ela fica aqui na Augusto Correia, também com uma fila muito grande. O que eu não pude notar, meu caro Novo Almir, senhoras e senhores ouvintes, é que a questão biométrica, ela está fazendo em algumas sessões, e eu vou dar o exemplo, a minha. Eu passei 2 minutos tentando fazer a impressão digital. Não estava reconhecendo, o sistema estava lento e não estava lendo a digital. E isso não foi só comigo. O senhorzinho lá passou 3 minutos, o outro passou eu cronometrando aqui no relógio. 3 minutos, 2 minutos e meio, só para fazer a digital. Ou seja, algumas sessões, a informação que eu tenho, algumas sessões estão com este problema que o TRE está tentando solucionar pelos meios eletrônicos. Portanto, a movimentação que eu digo aqui do bairro do Guamá é de muitas sessões completamente lotada e a temperatura altíssima. Nonato e Valmir, Rádio Clube do Pará, eleições 2026.
1: Não está fácil, porque ocorre assim, meu caro Valmir e amigos. Você recebe a permissão para adentrar no local da sessão, na sessão eleitoral. Aí você espera o seu chamamento. Aí você é chamado. Automaticamente você apresenta a sua documentação com foto. O seu documento com foto. Vamos considerar identidade. Se apresenta. Aí, automaticamente, ocorre o dedão. A utilização do dedão, vamos dizer assim, do popular. Correto?
11: É, o polegar.
1: Exatamente. O dedão lá. Aí, você é identificado exatamente como componente, como participante daquela sessão eleitoral. Aí, você vai assinar, é localizado o seu nome, e você, a partir daí, é que é autorizado a ir até a cabine de votação. Você não é autorizado enquanto não for detectado, exatamente comprovado que você é você.
11: Exato.
1: Entendeu?
11: E depois
1: então,
11: de votar, pega o ticket.
1: E depois de votar, você pega o documento e pega o comprovante da sua votação. Então, é essa a dificuldade, vamos dizer assim. Porque, afinal de contas, minha gente, são 6 votos. Isso demanda tempo.
11: Eu acho demanda que o tempo médio é 1 minuto e meio ali para cá.
1: Mas aí pode ser um pouquinho mais, dependendo exatamente dessa situação já devidamente registrada pelo J.R. Avelar. A comprovação exatamente da sua presença lá, da comprovação que você é você, demorar um pouquinho mais em função da internet.
11: Deixa eu trazer aqui o Felipe Feitosa também da redação com outras informações para a gente. Fala, Felipe.
14: Olha, meu caro Romir, as informações a respeito sobre justificativa eleitoral. Eleitores do exterior já enviaram 124 mil justificativas ao Tribunal Superior Eleitoral desde 7 horas da manhã. Outra informação de momento em relação ao processo eleitoral se refere em relação à ministra Carmen Lúcia, que já votou também em Belo Horizonte, ela que é membro do Supremo Supremo Tribunal Federal. O processo eleitoral, por enquanto, vai decorrendo em todo o país, por enquanto, de maneira até tranquila, com poucas ocorrências policiais, porém, com muitas filas e reclamação pela demora no processo eleitoral.
11: Olha, retomando aqui a corrida eleitoral para alguns estados da federação, ainda, estado de Sergipe, na pesquisa Quest, mostra Fábio, do PSD. Ele tem 55% dos votos. Aí vem em segundo lugar.
1: Dos votos válidos. Então, leva no primeiro turno. Mas, né?
11: Calma aí, que o Valmir, de Francisquinho, meu xará do Republicanos, tem 44.
1: 44.
11: Aí vem. Aí vem o doutor Elton do PSOL com 1 e a Tati Cristina de Jesus, do Democrata, que não marcou. Então pois ele ganha no primeiro turno.
1: Claro. São...
11: A somatória vai dar 41.
1: 41.
11: É.
1: É 44.
11: 44
1: mais 1,
11: 45.
1: Aí o outro está com 55, então dispara na primeira posição.
11: E ainda temos um candidato que não está marcando. Vamos trazer informação com o Renato Lisboa. Cadê você, Renato?
15: Estou de volta, Valmir, estou falando diretamente aqui do bairro do Jurunas, mais precisamente da escola Arthur Porto. É uma das escolas com o maior número de eleitores aqui do bairro do Jurunas, estipulado mais de 2 mil eleitores e 15 sessões eleitorais. Nós conversamos agora há pouco com o supervisor aqui das sessões eleitorais e ele explicou para a gente que a movimentação está muito grande e o tempo de votação está sendo um pouco maior do que a média. A média definida pelo TSE era de 94 segundos e o pessoal aqui está levando, os eleitores estão levando pouco mais de 2 minutos e meio, segundo informações do próprio TSE.
1: É por aí.
15: Além disso, o supervisor aqui do TSE informou pra gente que existe um número muito grande de eleitores idosos, né? E esses eleitores, segundo informações, têm um pouco mais de dificuldade, demoram um pouquinho mais para fazer a votação, por isso a estimativa, segundo o TSE, é que demore um pouco mais do que a média a votação aqui no Arthur Porto, no Jurunas. Volto com você, Valmir.
1: É perfeitamente compreensível, né? Isso. Perfeitamente compreensível, sabe por quê? Porque são 6 votos.
11: É.
1: 6 votos, você vai votar inicialmente para deputado federal, aí você aperta lá a chibança. Aí aparece... o rosto do seu candidato, você confere e confirma. Aí aparece deputado estadual, aí você digita o número do seu candidato, aí aparece o rosto do seu candidato, você confirma, o tempo vai passando. Aí vamos lá, senador, 1 e 2, vota num, depois vai votar no outro. É com a confirmação exatamente com foto. Aí depois que é para governador, o mesmo processo. Aí você digita o número, aí aparece a foto do seu governador, né? No caso, né? Do seu candidato. E depois você confirma e entra para presidente da República. O mesmo processo. Então demanda algum tempo, sim.
11: E também, dependendo das suas escolhas, você pode votar em quem você quiser. Eu só quero votar para deputado federal. Não quero estadual, nem senador, nem presidente. Pode, sem problema nenhum. Ah, eu quero anular tudo, não tem problema. E se eu quiser votar em todos, menos um item, não quero votar para presidente. Então vota no que tem que votar.
1: Exatamente.
11: Seu voto
1: anula,
11: vai valer.
1: Anula, está tudo certo. Aquele voto propriamente dito. Assim como eu chamo a atenção, são dois candidatos, são dois votos para o Senado. Candidato 1 e candidato 2. Aí você vai votar no Valmir Rodrigues, candidato 1. Mas você entende? Não, eu quero dar mais um voto aí para o Valmir. Aí você vota de novo aqui no Valmir. Então esse segundo voto vai ser anulado. Porque tem que ser candidatos diferentes. Voto 1 e voto 2 para o Senado.
11: Perfeitamente. Daqui a pouco a gente vai de novo trazer alguns números na corrida agora para o estado do Tocantins, dentro das eleições 2026. Intervalo, a gente volta já.
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1: Muito bem, nós voltamos com Eleições 2026 pela poderosa Rádio Clube Belém. Exatamente às 9 horas e 45 minutos. Outra informação que lhe chega, o senador Jader Barbalho vai votar às 11h30 na Escola Municipal Manuela Freitas, localizada na Avenida Gentil Bittancourt, número 2822. Jader Barbalho, 11h30, Escola Municipal Manuela Freitas, Avenida Gentil Bittancourt, 2822.
11: Exatamente. Agora, o último estado da federação, Leonardo, faltou aqui a gente mostrar números da pesquisa, é o estado do Tocantins. Vamos acompanhar aqui. Dos votos válidos, professora Dorinha, do União, tem 46%. O Vicentinho Júnior, do PSDB, tem 41%. Laurez Moreira, do PSD, tem 11%. Ataíde Oliveira, do Novo, tem 1%. Siqueira Campos Júnior, do Democrata, tem 1%. Du Pereira, do DC, tem 0%. E professor Vitor Neves, do PSOL, também não marcou. Então aqui, se a gente somar, 46 a 41, mas o Juarez tem 11. A gente vai ali para 52, já passa para a professora Dorinha.
1: Então vamos ter segundo turno. Segundo turno aí.
11: Então é isso.
1: É. Muito bem. E eu aproveito aqui para também falar sobre a pesquisa no estado do Pará. Pesquisa eleitoral Atlas Intel. A pesquisa Atlas Intel Bloomberg. divulgada ontem, também sábado, apresenta o seguinte resultado. Votos válidos. Deixa eu ver aqui. Votos válidos. Eu confundi aqui as coisas. E eu estou aqui a apresentar a pesquisa Doxa, que foi divulgada durante a semana para o governo do estado do Pará. Então vamos aos números da pesquisa estimulada. Daqui a pouco eu vou falar sobre os números da pesquisa Atlas Intel para o governo do estado do Pará. Atlas Intel. Vamos lá, da Doxa. Votos válidos. Vamos lá aqui, Doxa. Votos válidos. Pesquisa estimulada. Ana Gassan, 43,3. Daniel Santos, 36,8. Araceli Lemos, PSOL, 1%. O El Macedo, PSTU, 0,5. Gal Leite, do UP, 0,4. Ruth Reis, 0,4. Brancos, nulos, 4,7. Indecisos, 12,9. Essa é a pesquisa da Doxa. Tá certo? Aí, deixa eu ver aqui. Projeção de segundo turno. Projeção de segundo turno da Doxa. Randa Gassan, 47,8. Daniel Santos, 42,2. Brancos, nulos, 5%. Indecisos, 5%. Agora sim, nós vamos apresentar os números da Atlas Intel. Atlas Intel para o governo do estado do Pará. Votos válidos. Randa Gassan, 52,5, ganharia no primeiro turno, segundo a Atlas Intel, 52,5. Daniel do Podemos, 46,3. Araceli PSOL e Gal Leite UP aparecem com menos de 1% cada. Os outros não pontuaram. Em uma simulação de segundo turno entre os dois principais candidatos, Ana Gassan registra 51,3, Daniel 44,9. Registrado no Tribunal Superior Eleitoral, o levantamento ouviu 1.206 pessoas, eleitores, né? Entre os dias 27 de setembro e 2 de outubro. E tem margem de erro a pesquisa de 3 pontos percentuais para mais ou para menos, com nível de confiança de 95%. O levantamento está registrado no Tribunal Superior Eleitoral sob o número PA06872-2026 e BR07727-2026. São os números da pesquisa Atlas Intel. A pesquisa da Doxa foi realizada entre 24 e 28 de setembro com 2 mil eleitores, margem de erro 2,2 pontos percentuais. Registro do Tribunal Superior Eleitoral sob o protocolo PA 08418-2026. Então você observa aí, meu caro Valmir, que nessas pesquisas aqui da Atlas Intel e da Doxa, a Rana Gassan pode levar no primeiro turno, aqui no estado do Pará.
19: Muito bem, agora vamos até Bragança novamente com Danilo Augusto. Como é que estão as eleições por aí, Danilo?
20: Obrigado, Valmir. De volta à programação da Clube. Votação tranquila neste momento na Pérola do Caeté. E cabe ressaltar que o trabalho de monitoramento por parte dos órgãos de segurança é constante. Em todos os locais de votação, a presença de policiais do 33º Batalhão de Polícia Militar rondas motorizadas acontecem desde ontem em Bragança. Eu percorri, Valmir e Nonato, alguns locais de votação, principalmente no centro do município. Há filas no Instituto Santa Teresinha, no Centro Educacional João Paulo II e em várias escolas da rede pública. No Museu da Marujada, o movimento é tranquilo. Ainda há pouco, um eleitor com dificuldade de locomoção, que estava em uma sessão na Escola João Paulo II, no centro de Bragança, saiu da cabina de votação sem finalizar a votação para a presidência da República. De imediato, a presidente da sessão pediu gentilmente que o eleitor voltasse para a cabina e pudesse finalizar a votação. Ele recebeu a orientação, retornou para a cabina, tudo certo na sequência, e o eleitor deixou a sessão tranquilamente. Há uma recomendação da Justiça Eleitoral para que os partidos políticos, federações, coligações e candidaturas no Pará não façam o espalhamento de material impresso de propaganda nas ruas e mediações dos locais de votação. O derramamento de santinhos configura propaganda irregular e crime eleitoral, além de comprometer a limpeza urbana e colocar pedestres em risco, principalmente idosos e pessoas com mobilidade reduzida. Alguns números de Bragança: 95.125 eleitores aptos a votar na Pérola do Caeté. Bragança integra a lista das 20 cidades do Pará com maior concentração de eleitores. Os dados foram do Tribunal Regional Eleitoral do Pará. E a 25ª Zona Eleitoral, que abrange os municípios de Catanema e Peixe 2, possui 54.895 eleitores aptos a votar. Sigo de plantão. Aconteceu Ligue na Clube de Bragança, Danilo Augusto, eleições 2026.
11: Muito bem, seguindo aí as eleições 2026, nossa equipe de jornalismo pronta aqui pela capital e também algumas cidades do interior. As eleições internacionais para governo ficou assim: a Austrália, Nova Zelândia, Coreia do Sul e Malásia já deram a vitória para o Lula. O Flávio Bolsonaro vence nas Filipinas e também na Tailândia. É bom lembrar que em outros países onde temos a votação com fuso horário parecido, então exatamente ao Brasil, continua a votação. A Europa, por exemplo, está com 4 horas à frente, então daqui a pouco a gente também vai saber o andamento e o resultado primeiro aqui do que aqui no Brasil, Leonardo.
1: É, você falou, mudando de assunto assim, sem falar de realização efetivamente do pleito, mas voltando a falar sobre pesquisa eleitoral, você falou sobre Quest, alguns resultados aí pelos estados, enfim. Eu falei aqui também sobre outros institutos, também sobre pesquisa eleitoral. Dos estados, né? Dos estados, que eu estou a me sintonizar nesse momento. E eu vou apresentar os dados da pesquisa Datafolha para a presidência da República. Nós já apresentamos o da Quest, agora vamos apresentar o Datafolha, pesquisa Datafolha. Votos válidos para a presidência da República. Lula, 45, eu estou falando sobre pesquisa Datafolha. Votos válidos, Lula, 45, Flávio Bolsonaro, 42, Ronaldo Caiado, 4% dos votos, Renan Santos, 3%, escritor Augusto Cury, com 3%, Romeu Zema, do Novo, com 1%, e os outros candidatos somam 0%, quer dizer, não pontuaram. A pesquisa Datafolha também simulou disputa de segundo turno entre Lula e Flávio, em que há empate técnico também. Lula, 47, Flávio, 46. Branco, nulo, 6%, não sabe, não respondeu, 2%. A pesquisa Datafolha ouviu 4.006 eleitores com 16 anos ou mais em todo o território nacional. O intervalo de confiança é de 95%. O levantamento registrado no Tribunal Superior Eleitoral sob o protocolo BR-017008/2028 e foi realizado neste sábado, dia 3 de outubro. são os últimos números do Datafolha, divulgados exatamente na noite de ontem, também a exemplo do resultado da Quest e também da Atlas Intel.
19: Muito bem, aqui vamos trazer agora o Gleidson Souza, aqui no Departamento de Jornalismo da Clube, com também notícia de momento sobre eleições 2026. Bom dia, Gleidson.
0: Nonato Cavalcante e a todos os ouvintes da Rádio Clube. Nonato Balmi, a gente fala aqui da Escola José Assis de Ribeiro, em Ananindeua, a Zona 72. Por aqui as eleições, o processo de eleição de votação segue tranquilamente, os portões abriram no horário certo. O número de idosos esse ano, segundo informações dos fiscais e responsáveis pelas sessões, dobrou, Nonato. Talvez seja por conta dessa atualização dos locais de votação, mas o número de idosos dobrou. O que a gente quer trazer informação mais importante, Nonato e Valmir, é a respeito do processo da questão para o cargo ao Senado. Muitas pessoas ainda têm essa dúvida da questão da quantidade do processo de votação. A gente vai lembrar que você tem aquela ordem de votação, você vota primeiro para deputado federal, depois deputado estadual, na sequência você tem dois votos para Senado com candidatos diferentes. Então, esse é um dos problemas que as pessoas estão enfrentando e está demorando muito nas sessões por conta disso, Nonato, Valmir. Por aqui, o processo segue normal, fora essa questão aí dessa dúvida que os eleitores estão encontrando, Nonato.
1: Felipe Feitosa tem informação direto da Central de Jornalismo também. Vamos lá, Felipe.
14: Isso mesmo, Nonato. Desde 9:30 da manhã, mais um balanço aqui da Polícia Federal. Já mais de 30 pessoas supostamente envolvidas em crimes eleitorais foram presas. As ocorrências foram registradas: Bahia, Minas, Roraima, Acre, Distrito Federal, Rondônia, Amapá e Paraíba. Já foram apreendidos mais de R$57 mil em bens e valores, sendo que R$34 mil era dinheiro em espécie, ou seja, a Polícia Federal também está atuando para combater os crimes eleitorais, Nato.
1: Muito obrigado, Felipe Feitosa, direto da Central de Jornalismo. Você está na Rádio Clube Belém com o Eleições 2026. Nessas eleições de 2026, nós teremos uma diferença da outra que se foi há 2 anos atrás. Qual é a diferença? Aliás, há 4 anos atrás. Qual é a diferença? Eu estou falando em termos nacionais. É que na eleição há 4 anos atrás, em 2022, o eleitor votava em um candidato apenas para o Senado da República. E nesta eleição, o eleitor deve votar em 2 candidatos diferentes. O eleitor, em consequência, terá uma, digamos, diferença importante na hora de votar para o Senado Federal. Então, será necessário escolher 2 candidatos ao cargo. Isso ocorre, aí eu vou explicar por quê. Porque 54 dos 81 cadeiras da casa, né? Eu vou refazer até a frase. Isso ocorre porque 54% das 81 cadeiras estarão em disputa, o equivalente a 2/3 da composição do Senado. Ou seja, 1/3 segue, porque tem mais 4 anos de mandato, e 2/3, ou seja, 54 senadores estarão deixando o cargo no final deste ano. Então teremos que escolher outros 54. Isso quer dizer também que muitos desses senadores que aí estão a tentar a reeleição. Cada estado e o Distrito Federal vão eleger então 2 senadores neste ano. 2 senadores. Isso está complicando um pouco para o eleitor menos avisado, vamos dizer assim, na hora de exercer o seu direito de voto. Como disse ainda há pouco o Felipe Feitosa, nós teremos exatamente vários votos. São 6 votos. A informação que nós estamos a bater desde o início dessa transmissão dá conta de que nós teremos, primeiramente, deputado federal, depois deputado estadual, aí depois dois senadores. Você tem que votar duas vezes em senadores diferentes, em candidatos diferentes. Você não pode votar só em um, no candidato 1, no candidato 2. Só um, sabe por quê? Porque o segundo voto será anulado. Segundo voto será anulado. Então, governador e presidente da República. Isso requer tempo, exatamente para o eleitor menos avisado, vamos dizer assim, com menos intimidade com a urna eletrônica, fazer a sua parte. Se você tiver algum tipo de dificuldade, preste atenção, você eleitor, se tiver algum tipo de dificuldade, então pede ajuda para o presidente da sessão. Ele tem a obrigação de ajudá-lo, não de dizer ou de teclar no candidato que você quer ou deixa de querer, tá certo? Ele vai simplesmente lhe orientar, não tem problema nenhum. Você não pode ser orientado por uma outra pessoa que não seja mesário, que não seja o presidente da sessão eleitoral.
19: É isso aí, isso é muito importante. J.R. Velar, com informação de momento, onde é que você está, Velar?
13: Meu caro Valmir, nós estamos aqui na Praça Princesa Isabel, no terminal hidroviário que demandam para as ilhas próximas aqui de Belém. Aí tem Combus, tem a Ilha do Papagaio, tem as ilhas todas, até uma série de ilhas onde saem as embarcações. E que nós viemos ver aqui? Exatamente isso. Muita gente vota nessas ilhas e tem gente que mora lá nas ilhas e vota aqui no bairro da Cremação, na Condo, no Jurunas, enfim. São essas pessoas que estão chegando agora, as embarcações estão saindo lotadas e chegando lotadas também. Ah, agora há pouco um ouvinte nos manteve informado de que na Unama está levando uma hora para se votar, meu caro Valmir Nonato Cavalcante. Filas imensas, muita demora na hora da votação na Unama. Ele nos passou a informação dizendo de que está lento o sistema. Ah, o outro detalhe, nós estamos daqui a pouco, já nos dirigindo, lá para o segundo porto, que é aquele hidroviário grande, onde se demanda para Barcarena, para o Arapari e até para outros municípios aqui da região do Baixo Tocantins, que o cara sai agora e daqui a uma hora e meia está no seu município aí para exercer o direito de voto. Logo antes, quando vimos para cá, passamos no terminal rodoviário com um movimento muito tranquilo, diferente de outras eleições. Continua chegada de ônibus, saída de ônibus, mas sem grandes filas, sem grande aglomeração de saída para o interior do estado. Nós vamos continuar acompanhando, saindo daqui, vamos pegar aqui, direto aqui pela Bernardo Saião, até o posto de rodoviário lá na Tamandaré, para dar um panorama do que está acontecendo, as pessoas estão saindo e chegando para exercer o direito de voto neste dia da democracia no Brasil. Rádio Clube do Pará, eleições 2023.
19: Obrigado, J.R. Velar. Candidato à presidência, Luiz Inácio Lula da Silva, já votando ali no ABC Paulista, na região de São Bernardo do Campo. Dizendo, Nonato, que mais dois candidatos ao governo do Pará, candidatas no caso aqui, a Araceli do PSOL e Ruth Reis do Democrata, já votaram.
1: Muito bem, vamos fazer um intervalo rapidinho com os nossos comerciais. Daqui a pouco, Mariana Moraes assume aqui, com a presença, evidentemente, de todos os nossos repórteres e também da nossa redação com informações. Nós estaremos de volta a partir das 16 horas, já na expectativa do processo de apuração de votos. Quero repetir, a partir das 17 horas começam a ser divulgados os números oficiais do Tribunal Regional Eleitoral e do Tribunal Superior Eleitoral. E nós estaremos aqui de plantão com linha direta para o Tribunal Regional Eleitoral, linha direta para o Tribunal Superior Eleitoral, informando a marcha das apurações, não só no estado do Pará, mas também em todo o Brasil. Um grande abraço, daqui a pouco Mariana Moraes.
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Olá, muito bom dia para você que está sintonizado conosco na FM 106.9, Rádio Clube do Pará. Seja muito bem-vindo, muito bem-vinda, que irá acompanhar conosco as eleições 2026. São 10 horas e 9 minutos neste domingão. Vamos de informação, porque as urnas eletrônicas exibirão uma nova função nas suas telas das eleições 2026. Haverá uma barra de progresso na parte superior para sinalizar o eleitor para quais cargos ele já votou e quais ainda faltam. O progresso seguirá a seguinte ordem: primeiro, deputado federal; segundo, deputado estadual ou distrital, no caso de Brasília, e aí tem dois votos para senador. O primeiro é um senador com um número diferente e o outro senador você vota com outra numeração. Se você colocar o mesmo número do primeiro, aí vai ser anulado o seu voto do segundo senador. Atenção que na sequência tem voto para governador e, por último, para presidente. Para você votar, é só levar o seu título de eleitor e um documento de identificação oficial com foto, ou então, se você baixou o e-título, ele vale aí, se aparece sua foto, vale também como documento de identificação com foto. Lá tem toda a sua zona eleitoral, o local que você vai votar, e também a sua foto lá, que vai ser como comprovação. Idosos aí também podem votar, mesmo que tenha mais de aí 80 anos, serve o voto como prova de vida. Então, se você está ouvindo agora e ainda não votou, tem até aí até 5 horas da tarde para poder fazer a sua votação. E agora a gente fala de sistema de votos, porque ao votar, o eleitor poderá levar uma colinha em papel ou imprimir um modelo oferecido pelo TSE. O uso do celular para consultar é totalmente proibido dentro da cabine de votação. Depois de votar em seus candidatos, o eleitor deverá conferir na tela os dados e pressionar a tecla Confirma para registrar o voto. Se votar duas vezes no mesmo candidato de senador, o segundo voto será anulado. Caso precise corrigir o número antes de confirmar, o eleitor deverá pressionar a tecla Corrige. Voto nulo e em branco. O eleitor também poderá optar por não votar em nenhum candidato. Para votar em branco, deverá pressionar a tecla Voto nulo e em branco. O eleitor também poderá optar por não votar em nenhum candidato. Para votar em branco,

0: gostosa.
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1: Olá, estamos de volta às 10 horas e 21 minutos aqui na poderosa Rádio Clube do Pará. Você que está acompanhando as informações das eleições 2026 e dando sequência, muitas pessoas perguntaram se eleição é feriado nacional. O que muda para quem trabalha na data? O que muita gente não sabe é que o dia da votação é considerado sim um feriado nacional. A previsão está no artigo 380 do Código Eleitoral, que estabelece que será feriado nacional o dia em que se realizarem eleições de data fixada pela Constituição Federal. Isso significa que o primeiro turno das eleições gerais de 2026, marcado para hoje, é feriado em todo o país. Se houver segundo turno para a eleição presidencial ou para a escolha de governadores, uma nova votação será realizada no dia 25 de outubro. Nos locais onde ocorrer a data, também será considerada feriado eleitoral. A existência do feriado não significa que todas as atividades precisam parar. O próprio TSE entende que empresas, comércios e serviços podem funcionar no dia da eleição, desde que respeite a legislação e garanta aos trabalhadores condições para exercer o direito ao voto. 10 horas e 23 minutos. E agora a gente fala se... Você sabe o que é permitido e proibido no dia de hoje da votação. O Tribunal Superior Eleitoral formulou o Manual do Eleitor, que reúne em um único documento um resumo explicativo das principais normas e orientações para os cidadãos e cidadãs exercerem seus direitos ao voto. Dedicada exclusivamente à participação popular no processo eleitoral, a norma reúne em 13 capítulos o conjunto de regras que balizam as eleições. A votação ocorrerá em todo o Brasil hoje. Começou 8 horas da manhã e segue até às 5 horas da tarde no horário de Brasília. O segundo turno, como eu já havia dito, se houver, será no dia 25 de outubro. Cada eleitor votará em um candidato a deputado federal e estadual, distrital no caso do Distrito Federal, e em dois candidatos ao Senado, além dos votos para presidente da República e governadores, bem como seus respectivos vices. Vamos conferir agora os itens obrigatórios, mas antes vamos até a Central de Jornalismo, porque o Felipe Feitosa tem informação. Olá, Felipe.
2: Olá, minha cara Mariana. Um candidato a deputado estadual no Piauí foi preso. A Polícia Federal cumpriu na manhã deste domingo mandados de busca e apreensão em endereço ligado a um vereador e candidato a deputado estadual pelo Piauí. A ação estaria relacionada a uma suspeita de crime eleitoral. A operação ocorre um dia após a Polícia Federal prender 18 pessoas em flagrante em Teresina. Outra informação é que o candidato à presidência da República, Ronaldo Caiado, já votou. Ele votou em Goiás. Então, acompanhado do candidato a vice dele, Gilberto Kassab, então ele já fez a votação dele para, no caso, hoje. Então, os candidatos à presidência da República vão votando, uma parte deles já votou pela parte da manhã, Mariana.
1: Obrigado, Felipe, pelas suas informações. Já já ele retorna também trazendo mais informações para a gente. Os nossos repórteres que estão na rua também irão trazer informações e também os nossos repórteres que estão no interior do estado. A gente dá sequência aqui falando como você pode votar. Hoje você vai votar em 6 pessoas, começando pelo deputado federal, e na seguida deputado estadual ou distrital, no caso do Distrito Federal, em 2 candidatos ao Senado, além de voto para presidente da República e também governadores. Você tem que conferir os itens obrigatórios e permitidos ou proibidos no dia de hoje. O voto é obrigatório a partir de 18 anos e facultado para jovens de 16 e 17 anos, maiores de 70 anos e analfabetos. Mas atenção, quem está com o título de eleitor cancelado não poderá votar. Para votar, é obrigatório apresentar um documento oficial original com foto, pode ser o RG, um passaporte ou a CNH, e o eleitor cujo título eleitoral estiver em situação regular pode votar mesmo que não tenha coletado a biometria. Você também pode votar com o e-título, o aplicativo que foi possível baixar até ontem, e aí ele tem a foto, então você não precisaria, no caso, levar o seu RG ou um documento oficial com foto, porque todos os documentos estão lá. E agora vamos com informações direto de Bragança, com Danilo Augusto. Bom dia para você, Danilo.
3: Bom dia, Mariana Moraes, alô ouvintes da Clube, eu sigo de plantão acompanhando toda a movimentação no Nordeste do Estado do Pará. Mariana, eleitores de Bragança, Traquateu, Augusto Corrêa, Viseu, Cachoeira do Piriá, Santa Luzia do Pará, Capanema e outros municípios da região seguem votando normalmente. Escolas públicas e instituições estão sendo utilizadas como locais para a votação. Algumas filas começam a ser percebidas nas sessões em Bragança e também em Traquateu. Os órgãos de segurança trabalham desde ontem e seguem de prontidão para garantir a tranquilidade do pleito. Ontem à noite, viaturas do 33º Batalhão de Polícia Militar fizeram rondas em vários bairros, principalmente na Vila Sinhá, um dos bairros mais populosos da Pérola do Caeté. Com relação ao processo de votação em si, os eleitores estão demorando em média um minuto para concluir o voto na cabine de votação. E algumas recomendações da Justiça Eleitoral. O desrespeito às normas pode acarretar multas por propaganda irregular à pessoa infratora. Lei das Eleições, número 9.504, de 97, além de ação penal por crime eleitoral. Candidatos beneficiados pela sujeira nas vias também podem responder às sanções se houver prova de sua participação, de seu envolvimento, ou quando o volume evidencia a impossibilidade de desconhecimento do fato. Conforme a gravidade e a dimensão do caso, os episódios poderão fundamentar ações de investigação judicial eleitoral por abuso de poder econômico, procedimento que pode culminar, inclusive, na perda do registro, do diploma ou do mandato, além de inelegibilidade por 8 anos. Em Bragança, 13ª Zona Eleitoral informou ao jornalismo da Clube que 95.125 eleitores estão aptos a votar nas eleições gerais. A Pérola do Caeté é um dos 20 municípios do Pará com maior concentração de eleitores, dados divulgados pelo TRE. Continuou de plantão. Aconteceu. Ligue na Clube de Bragança, Danilo Augusto, eleições 2026. É com você, Mariana Moraes.
1: Obrigada, Danilo Augusto, pelas suas informações. Já você retorna trazendo informações de Bragança para a gente da Pérola do Caeté. E dando sequência agora às 10h29, vamos continuar falando o que pode e que não pode hoje para você eleitor, eleitora nas eleições de 2026. Antes da sequência, informando que o eleitor cujo título eleitoral estiver em situação regular pode votar mesmo que não tenha coletado a sua biometria. Pessoas transgênero têm o direito de ter sua identidade de gênero e nome social respeitados no cadastro eleitoral. É proibido colar propaganda eleitoral em veículos particulares, exceto adesivos microperfurados até a extensão total do para-brisa traseiro e em outras posições, adesivos até dimensão máxima é fixada. Eleitores e eleitores que não estiverem em seu domicílio eleitoral no dia do pleito têm direito a votar em trânsito nas capitais e dos municípios com eleitorado superior a 100 mil habitantes, mas o prazo obrigatório para pedir a transferência temporária terminou em 20 de agosto. E hoje é proibido ingressar na cabine de votação com aparelhos de telefone celular que devem ser deixados em local indicados pelos mesários. O eleitor pode levar os nomes e números de registro dos seus candidatos anotados em um papel e utilizá-lo na hora de votar. Todo eleitor tem direito, conforme a necessidade, se ausentar do serviço pelo tempo necessário para votar, sem sofrer descontos salariais ou qualquer outro tipo de prejuízo. São proibidas a boca de urna e aglomerações com roupas padronizadas. O eleitor pode manifestar sua preferência política de forma individual e silenciosa por meio de uso de bandeiras, broches, adesivos e camisetas. Candidatos e partidos políticos estarão proibidos de oferecer transporte e refeições para eleitores em troca de votos. São 10h31 e agora com informações nas ruas com Renato Lisboa. Bom dia para você, Renato.
4: Muito bom dia para você, Mariana. Bom dia aos ouvintes da Rádio Clube do Pará. Estamos falando diretamente aqui do bairro da Pedreira, da 95ª Zona Eleitoral aqui na Pedreira, especificamente do Colégio Estadual Nossa Senhora da Conceição Aparecida, onde, segundo informações do TSE, que a gente pôde apurar aqui, a votação está acontecendo de maneira tranquila, não há atrasos. O tempo estimado de quem está fazendo a votação aqui no colégio é de aproximadamente 90 até no máximo 100 segundos, está dentro da média aí estipulada pelo próprio TSE, aí, que seria de 94 segundos, tá? Diferentemente de agora há pouco, onde a gente trouxe as informações lá do bairro do Jurunas, aqui está acontecendo de maneira bem mais rápida e bem mais tranquila no colégio Nossa Senhora de Aparecida. Só trazendo uma informação, Mariana, esse ano a apuração, espera-se que a apuração, segundo o próprio TSE, espera-se que a apuração seja mais rápida do que foi anteriormente. O TSE está trabalhando este ano com um sistema de satélite de baixa órbita para locais mais isolados ao redor do Brasil, e justamente com a intenção de trazer a apuração dos votos de maneira mais rápida justamente desses locais mais isolados, aí contando com esse sistema novo, né? Aqui no Brasil são 158.745.463 eleitores aptos, sendo 52,84% de mulheres e 47,16% de homens. No Pará, de eleitores aptos são 6.265.355 eleitores aptos, 3.179.000 de mulheres, cerca de 50,75% da média, e dos homens são cerca de 3.085.000 de eleitores do sexo masculino. Só em Belém do Pará é mais de 1.047.264, 53,69% mulheres e 46,31% de homens. Esperar que dê tudo certo, corra tudo bem, daqui a pouquinho eu volto com mais informações daqui das ruas da capital paraense, também região metropolitana. Renato Lisboa, eleições 2026.
1: Obrigado, Renato, pelas essas informações. E agora a gente aciona a J.R. Avelar. Bom dia para você, Avelar.
5: Bom dia, Mariana. Bom dia a todos que nos acompanham nesse programa especial do Dia das Eleições. 12 urnas foram levadas ontem para a Ilha do Cutijuba, uma das ilhas de Belém. Ao todo, esses 12 equipamentos, eles foram levados por via fluvial às sessões eleitorais. São 10 sessões que existem na Ilha do Cutijuba, e 2 urnas a mais foram levadas para serem utilizadas em um caso de eventual necessidade durante a votação. O deslocamento aconteceu do porto de Coraci, com destino ao Cutijuba, numa viagem que dura aí em termos de 40 minutos, e um técnico da tecnologia de informação, ATI, do Tribunal Regional Eleitoral, acompanhou a equipe para a instalação do equipamento. Eu tenho informação de que nenhuma urna teve problema e as eleições lá no Cutijuba estão acontecendo normalmente, agora já por volta aí de 10 horas e 35 minutos. Aqui no terminal hidroviário da Cidade Velha, a movimentação é uma movimentação corriqueira para um dia de domingo, até um pouco acerto, um pouco acentuado. Por quê? Porque daqui saem e chegam as embarcações, principalmente para a região do Baixo Tocantins. Regiões como Arapari, Barcarena, Baitetuba, municípios perto, que leva aí cerca de 1 hora de viagem, e que as pessoas vão votar e dá ainda tempo de voltar, ou então já vai ficar, hoje é domingo e tal, já vai vir amanhã de manhã, quem não tiver nenhum tipo de compromisso. Então as pessoas estão saindo para votar no interior, e também quem já votou aproveita as embarcações, que as viagens são de hora em hora, para retornar à capital paraense. Aconteceu o Ligue na Clube, Rádio Clube do Pará, eleições 2026.
1: Obrigada, J.R. Velar, pelas suas informações. São 10 horas e 35 minutos. Vamos aos comerciais e já a gente retorna com muitas informações para você aqui na Rádio Clube do Pará.
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1: Estamos de volta aqui na Rádio Clube do Pará, 106.9 FM, essa edição especial das eleições 2026. E o sol está forte e a gente vai falar agora de previsão do tempo.
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1: Vamos começar pela região sudoeste paraense, porque o dia é de sol com muitas nuvens à tarde, à noite a nebulosidade diminui, a temperatura mínima é de 24, mas a máxima é de 34 graus, aí sensação térmica vai chegar passando de 40. Já na região sudoeste, muito sol pela manhã, pode haver pancadas de chuva pela parte da tarde, à noite o céu fica nublado, pode chuviscar, a mínima é de 24 e a máxima de 35 graus. Já na região oeste, sol com muitas nuvens durante o dia e período de céu nublado. Noite com poucas nuvens, mínima de 27 e a máxima de 34 graus. Já na região nordeste, sol com muitas nuvens durante o dia e períodos de céu nublado. Noite com poucas nuvens, temperatura mínima de 24 e a máxima pode chegar a 33 graus. Já na Ilha do Marajó, sol com muitas nuvens durante o dia e períodos de céu nublado. Noite com muitas nuvens, temperatura mínima de 26 e a máxima chegando a 32 graus. Já em Belém, sol com muitas nuvens durante o dia e períodos de céu nublado, noite com muitas nuvens, temperatura mínima de 24 e a máxima chegando a 35 graus, sensação térmica pode chegar até 42 graus. Lembrando sempre, reforçando para você se hidratar, mesmo que você não está sentindo sede, beba bastante água, se hidrate. Não deixe de também dar água para os seus animais, evite de se expor aí nos horários onde o sol está muito mais forte, né, para você não ter, chegar a ter uma insolação. Pessoas que têm pressão alta também tomar o cuidado redobrado, idosos e crianças, mas o principal, se hidrate, tá na fila para votar, pega sua sombrinha, passe protetor solar para você ter todos os cuidados triplicados. Agora são 10 horas e 42 minutos. Vamos de música e já já a gente retorna.
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2: Estamos de volta aqui na poderosa Rádio Clube do Pará, 106.9 FM, neste domingo especial de eleições 2026. E vamos até a central de jornalismo, porque Felipe Feitosa traz informação.
3: Vamos às informações. O prefeito de Belém, Igor Normando, já votou. Ele votou agora, ainda há poucos instantes, aqui na capital paraense. Ainda falando de candidatos políticos votando, o candidato à presidência pelo Missão, Renan Santos, votou ainda há pouco em São Paulo, capital do estado de São Paulo. Na China, o candidato Lula, do PT, venceu. Dos 648 votos válidos, Lula teve 367, Flávio Bolsonaro 203. E falando a respeito de balanço do TSE, divulgado o balanço parcial do Tribunal Superior Eleitoral, 421 urnas foram substituídas neste domingo. Por enquanto, o tribunal não informou quais foram as falhas apresentadas, mas as urnas são trocadas quando há problemas técnicos. Nesse caso, todos os votos que estavam registrados são transferidos para outra urna e computados junto com os demais. Mari, quem está na linha agora com informações é Jorge Anderson, e tem informações agora de momento. Jorge, bom dia.
4: Bom dia para você, Mari, bom dia, Felipe, um grande abraço. Equipe da Rádio Clube do Pará acompanhando a movimentação eleições 2026. E nesse momento, nossa equipe se encontra aqui na Ilha de Mosqueiro, na verdade, mais precisamente, na região aqui do Carananduba, que é o bairro mais populoso da Ilha do Mosqueiro, a região mais populosa, né, aqui do Carananduba, sentido Bahia do Sol, e a movimentação de muita tranquilidade. Felipe e Mariana, as escolas, principalmente na estrada que segue para a Bahia do Sol, com extrema tranquilidade, uma das principais, Abel Martins, com algumas filas em algumas sessões, mas no mais, tudo fluindo, sem maiores atropelos, tá certo? Principalmente aqui na área central do Carananduba, nas comunidades também do Ipixuna, do Sucurijuquara, na própria Bahia do Sol também, a movimentação é essa, neste ponto aqui da Ilha de Mosqueiro, tá certo? Já para o outro lado da ilha, para o sentido da vila, do Maracajá, para o sentido das praias, a movimentação de tranquilidade também, sem maiores problemas, sem maiores transtornos, e de fato o clima neste momento de tempo aberto aqui em Mosqueiro, estamos agora com 31 graus, tá certo? Tempo aberto, e algumas pessoas ainda se mobilizando nas praias, mas com muita cautela, até por conta da lei seca, mas ainda assim, pouquíssimas pessoas nas principais praias da Ilha do Mosqueiro, e claro, todo mundo se concentrando para o processo de votação que segue. Repito, principalmente aqui na área do Carananduba, que é o maior bairro da Ilha do Mosqueiro, fluindo até mesmo, Felipe Mariana, na própria poluição que acontece, né, com os chamados santinhos, com os papéis, né, material de campanha dos candidatos, a gente observa mais uma concentração bem menor, digamos assim, de material em relação às últimas eleições, quando nas últimas eleições uma poluição muito grande por conta desse material que é jogado nas ruas, a gente observa, vê claro ainda isso acontecendo, mas felizmente numa proporção bem menor em relação às últimas eleições. Aconteceu, Liga na Clube, Jorge Anderson, direto de Mosqueiro, eleições 2026 na Clube do Pará.
2: Obrigada, Jorge, pelas suas informações, Felipe Feitosa também, Rádio Clube do Pará com informações de todo o estado do Pará, aqui com a nossa equipe de jornalismo. A gente dá sequência às 10 horas e 56 minutos, porque chegou aqui mensagens perguntando quantos votos são necessários para o candidato ganhar o primeiro turno. Surgiu essa dúvida, então a gente traz a informação para você que nas eleições de 2026, para presidente e governador, um candidato precisa ter mais da metade dos votos válidos para ser eleito no primeiro turno. E isso significa que não existe um número fixo de votos necessários para vencer. A quantidade muda de acordo com o total de votos válidos registrado em cada eleição. Os votos válidos são aqueles dados aos candidatos. Já os votos brancos e nulos não entram nessa conta. E aí, Mariana, como é que calcula esses votos? Quantos são necessários? Para saber a quantidade necessária, é preciso considerar o total de votos válidos e calcular mais da metade desse número. Por exemplo, se uma eleição tiver 10 milhões de votos válidos, o candidato precisará ter de mais de 5 milhões e mais um voto para ser eleito no primeiro turno. A regra é chamada da maioria absoluta. Os candidatos precisam superar a metade dos votos válidos. O voto branco e nulo conta para esse resultado? Não. Não conta. Os votos brancos e nulos são registrados pela Justiça Eleitoral, mas não são considerados votos válidos e, portanto, não entram no cálculo usado para definir o vencedor. Por isso, dizer que um candidato precisa de 50% dos votos pode causar uma certa confusão. A conta é feita sobre os votos válidos e não sobre todos os votos registrados na urna. 10 horas e 58 minutos. E a gente dá sequência aqui das perguntas, né, que mandam para a gente. A Carla está na secretaria recebendo todas as perguntas, porque teve mais uma do pedir voto se pode ou não, e não pode, porque é proibido no dia de hoje pedir voto, distribuir propaganda ou tentar convencer eleitoras e eleitores a escolher uma determinada candidatura. É proibido e pode se caracterizar crime de boca de urna. A boca de urna, ela ocorre quando há tentativa de influenciar a escolha do eleitor no dia da votação. Entre as condutas proibidas estão pedir votos, distribuir santinhos de eleitores e eleitoras, usar alto-falantes ou promover outras formas de propaganda eleitoral. Também é proibida a formação de grupos para promover candidaturas. Até o encerramento da votação, não pode haver aglomeração de pessoas por conta do vestuário padronizado ou, portanto, materiais de propaganda. Quanto isso, se caracteriza uma manifestação coletiva. Ou seja, você pode, de forma individual, estar com a camisa do seu candidato, com a bandeira do seu candidato, com broche, com adesivo, mas se você tiver com mais pessoas juntos de forma aglomerada, aí não pode. O que o eleitor pode fazer? A legislação permite a manifestação individual e silenciosa de preferência da política no dia da eleição. O eleitor pode, por exemplo, utilizar a bandeira, o broche, o adesivo relacionado à candidatura do partido de preferência, desde que, como eu falei ainda há pouco, não seja de forma coletiva. E o que diz a lei das eleições, né? A lei de número 9.504/1997 considera crimes no dia da eleição o uso de alto-falantes, amplificadores de som e a realização de comícios ou carreatas aí por conta da boca de urna. Então, fique atento. São exatamente 11 horas. Vamos ao intervalo e já a gente retorna com mais informações para você.
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2: São exatamente 11 horas e 4 minutos. Estamos de volta aqui neste domingo especial de eleições 2026. Já trazendo informações para você da Pérola do Caeté. Bem-vindo de volta, Danilo Augusto.
12: Muito bem, Mariana. De volta à programação da Clube. Continua de plantão. Mariana, pessoas idosas estão comparecendo para votar nas sessões de Bragança. Uma idosa de 86 anos votou agora há pouco. Ela disse que faz questão de exercer a cidadania, chegou acompanhada de duas filhas, foi levada à cabina de votação, teve, claro, prioridade, votou e saiu contente, sorridente, feliz da vida. Houve uma ação da Polícia Militar na localidade do Acarajó, no meio rural de Bragança. Ação no combate a crime eleitoral que aconteceu na noite passada. Ainda não há informações detalhadas a respeito desta operação com os órgãos de segurança. E outras informações. 38 urnas de contingência estão preparadas pela 13ª Zona Eleitoral. 30 veículos foram cadastrados pela 13ª Zona. 2 ônibus foram disponibilizados para as comunidades do Juruçaca e Vila dos Torres, no município de Tracuapeua. E por falar em Tracuapeua, terra dos IPs, a escola Elias Goraev registra filas neste momento, mas a votação acontece de forma tranquila. Mariana, quem precisa justificar o voto tem que comparecer a qualquer sessão eleitoral e solicitar o formulário para a devida justificativa. De acordo com a Justiça Eleitoral, os eleitores precisam e devem levar a cola com os números de seus candidatos. Todos os mesários estão orientados e preparados para conduzir o processo da melhor forma possível. Ainda sobre o processo de votação e transmissão de dados. Pontos de transmissão já estão instalados para a apuração, que vai começar logo após a votação. Um ponto já está instalado na praia de Quatipuru, município de Tracuapeua. Em Bragança, comunidade das Quatro Gotas, que fica na distante região do Cacoal do Peritoró, com um ponto instalado, e ainda outro ponto instalado na comunidade de Nova Bocajuba, região do Montenegro, ao longo da rodovia PA-112. Mariana, moradores de Canetá, no nordeste do estado, já formam longas filas para a votação neste domingo, sem alterações. A 25ª Zona Eleitoral, que abrange os municípios de Capanema e Peixe-Boi, informando que a votação acontece de forma tranquila e, claro, com filas nos locais de votação. A 25ª Zona possui 54.895 eleitores aptos a votar. Repito, essa zona abrange Capanema e Peixe-Boi. E para finalizar, o cumprimento das regras em todo o estado é prioridade. A Justiça Eleitoral, trabalhando em colaboração com os promotores eleitorais de todas as zonas do Pará, essa atuação, Mariana, acontece de forma coordenada com a Procuradoria Regional Eleitoral, fiscalizando as sessões e reunindo relatórios e autos de constatação sobre eventuais irregularidades cometidas nas eleições. Cópia do ato também foi encaminhada aos diretórios estaduais dos partidos. Continuo na Pérola do Caeté, atento a essa movimentação. Aconteceu. Ligue na Clube de Bragança, Danilo Augusto, eleições 2026.
2: Obrigado, Danilo, pelas suas informações. E aqui na Poderosa, a notícia não para. Vamos agora com Renato Lisboa. Olá, Renato.
13: Olá, Mariana, estou de volta falando ainda aqui da 95ª Zona Eleitoral no bairro da Pedreira, acompanhando a movimentação aqui no bairro, com uma movimentação bastante tranquila aqui no bairro da Pedreira. Nós falamos agora há pouco da Escola Estadual Conceição da Aparecida, mas agora há pouco passamos também ali pelo Justo Xermon, a Escola Justo Xermon, e também está acontecendo de maneira bem tranquila a votação, apesar de uma movimentação ser bem grande, né, de um grande número de pessoas. A votação está sendo bem rápida, bem ágil, segundo informações do TRE. Agora há pouco estivemos na 29ª Zona Eleitoral, lá no bairro do Guamá, mais especificamente do Colégio Zacarias de Assunção, onde nós falamos com alguns funcionários do TRE, que também repassaram para a gente a informação que a votação está acontecendo de maneira tranquila, apesar de um número grande de pessoas. Porém, eles relataram para a gente uma informação de que alguns eleitores estão se enrolando um pouco, porque muitos deles não sabiam que teriam que votar para dois senadores. Então, isso fez com que, em algumas sessões, atrasasse um pouquinho, aumentasse um pouquinho a média de duração ali na cabine de votação, mas justamente por conta dessa informação aí, algumas pessoas estão se enrolando. E eu aproveito esse gancho para trazer aqui uma informação para você, Mariana. Nas eleições de 2026, serão eleitos 513 deputados federais em todo o Brasil e 1.035 deputados estaduais. Aqui no Pará, serão 17 deputados federais, né, para a Câmara dos Deputados em Brasília, e 41 deputados estaduais para a Assembleia Legislativa do Pará, dois senadores, como a gente falou agora há pouco a informação, um governador e um vice-governador de mesma chapa. Essa é a informação que a gente traz. Estou atento por aqui, Mariana, e a qualquer novidade eu volto com a informação. Renato Lisboa, Rádio Clube do Pará, eleições 2026.
2: Obrigada, Renato, pelas suas informações. E dando sequência agora, vamos falar com J.R. Avelar.
14: Aqui da frente da Escola Guilherme Alves, na Avenida Independência, muita movimentação aqui, sessões completamente lotadas e muitas pessoas idosas. Nós, agora há pouco, nós tivemos contato com duas senhoras que iam entrando com familiares, uma com 79 anos e a outra com 82 anos, mas vai exercer o direito de voto, dizendo que é facultativo para o idoso. No entanto, nada impede que a pessoa vote. As duas pessoas estão entraram agora e se dirigiram às suas sessões, vão ter prioridade devido à idade, a prioridade das prioridades, tá certo, para exercer o direito de voto. Reafirmando mais uma informação que nós demos no início da transmissão, que a 29ª Zona Eleitoral está informando que todas as sessões, todas, que funcionavam na escola, no colégio Ietan, na Avenida Mundurucus, entre a Castelo Branco e a José Bonifácio, foram transferidas para a Escola de Enfermagem Magalhães Barata, no segundo andar. No segundo andar da Escola Magalhães, transferidas para a Escola de Enfermagem Magalhães Barata, no segundo andar. No segundo

0: de enfermagem, onde lá estão funcionando todas as sessões que funcionavam da 29ª Zona Eleitoral. Nós vamos continuar acompanhando o movimento dessa eleição, considerada até certo ponto tranquila aqui na região metropolitana, temperatura muito alta, muita gente aproveitou o início da manhã, às 8 horas, para exercer o direito de voto, e agora, neste horário de almoço também, tem aquelas pessoas que procuram por saber que é mais tranquilo. Depois se acentua ali por volta de 3 horas, 4 horas da tarde, quando é o encerramento, e aí normalmente se dá filas. Isso acontece todas as eleições, quando há 5 para votar em 5 candidaturas, e leva a demanda esse tempo. J.R. Avelar, Rádio Clube do Pará, eleições 2020.
1: Muito obrigada, Avelar, pelas suas informações. São exatamente 11 horas e 13 minutos e vamos falar com Felipe Feitosa, trazendo informações de momento. Olá, Felipe.
2: Isso mesmo, Mariana. Só para informar que o senador Jader Barbalho está votando neste momento em um colégio no centro de Belém, e o candidato ao governo pelo Podemos, Daniel Santos, vota neste instante, já votou em Ananindeua. Falando do trânsito, informação aí para você, motorista que nos ouve, tem lentidão na José Bonifácio, ali na altura do cemitério Santa Isabel, também na Avenida Nazaré, próximo à Avenida Rui Barbosa, a Quintino Bocaiúva, e tem vários pontos de lentidão na Diogo Moya, próximo ao Oliveira Belo, também tem lentidão, tem pontos de engarrafamento registrados ali na Marquês Gerval, próximo a Doutor Freitas, na Senador Lemos, próximo, passando a Ponte do Galo, na Rodolfo Schermon com a Tavares Bastos, na Avenida Dalva, próximo à Passagem Dalva, ou seja, tem vários pontos de engarrafamento por conta que nestes locais tem áreas, tem zonas de votação. Tem muita gente chegando para votar neste momento. Tem muita gente que saiu da missa, né? Aproveita para votar logo em seguida. Fez o almoço e já sai para votar. Mas isso está acontecendo em vários pontos de Belém. Engarrafamento chegando aí quase a 4 horas de urnas, de locais abertos, Mari. Então, você motorista, fique atento por conta dessas áreas, dessas zonas que eu falei ainda há pouco, que a concentração de veículos neste momento é intensa na capital paraense.
1: Exatamente, Felipe Feitosa.
2: Temos outras informações, Mari.
1: Pode prosseguir.
2: Informando que o candidato à presidência da República, Augusto Cury, votou ainda há pouco em São Paulo, né? E isso aí já está registrado, alguns candidatos a presidente, os que estão concorrendo, os principais já votaram, Lula, o Flávio Bolsonaro, Renan Santos, Augusto Cury, Romeu Zema e Ronaldo Caiado, todos, e pelo menos esses 6 candidatos à presidência da República, já votaram agora pela parte da manhã. Em relação ao governo do estado, o candidato Daniel Santos, a candidata Araceli Lemos e a candidata Ruth Deis do Democrata, pelo menos esses 3 candidatos já exerceram seu direito a voto na manhã deste domingo.
1: Muito obrigada, Felipe, pelas suas informações. Às 11 horas e 16 minutos, Nina Carla na Secretaria trazendo mensagens, né, dos nossos ouvintes, perguntando: Mariana, não sei onde está meu título, o que eu faço agora? O que você pode fazer? Sabe a loja de aplicativo do seu celular, onde você baixa o Instagram ou o WhatsApp? Pois é, você vai pesquisar o nome e título, porque foi liberado baixar hoje o e-título. Você faz todo o procedimento lá, coloca o seu CPF, seu nome, o nome do seu pai, da sua mãe, e aí vai aparecer a zona que você vota, o seu número dos títulos de eleitor, e se você já fez a biometria um tempo atrás, vai aparecer a sua foto lá, e aí você não precisa levar nenhum documento de identificação com foto. Caso apareça ali todos os nomes que tem, né, destruidor, os números, o seu nome, mas está sem foto, então você precisa sim aí levar um documento de identificação. Pode ser o RG, pode ser CNH, sua carteira de trabalho, seu passaporte, enfim. Ó, então você vai lá no na loja de aplicativos do seu celular, seja Android ou iOS, e aí você baixa o e-título, pode baixar tanto hoje, quanto se houver um segundo turno, também no dia do segundo turno você pode baixar. E esse anúncio foi feito pelo presidente do TSE, o ministro Cássio Nunes Marques, que também haverá concentração de esforços para garantir o funcionamento estável do aplicativo. Segundo o ministro, a infraestrutura aprimorada

permitirá a emissão de título. Além de permitir a emissão de título de eleitor e de certidões eleitorais, a justificativa de ausência às urnas e as inscrições como mesário voluntário, a nova versão do aplicativo reúne mais serviços em um único ambiente, como a quitação de débitos por Pix ou cartão. A inovação também permite que a Justiça Eleitoral se comunique diretamente com o eleitor por meio de notificações no celular. Em eleições anteriores, o download e o primeiro acesso ao título eram interrompidos no dia do pleito, com medida preventiva para reduzir a sobrecarga do sistema. Mas a medida permitia priorizar o funcionamento do aplicativo para eleitoras e eleitores que já haviam realizado o primeiro acesso e ativado a ferramenta. A mudança é que, neste ano, o trabalho de preparação e monitoramento da infraestrutura tem como objetivo evitar a necessidade de interrupção. A Justiça Eleitoral, no entanto, recomenda que eleitoras e eleitores baixem o e-título e realizem a ativação com antecedência. A orientação contribui para reduzir a demanda concentrada e permite conferir previamente as funcionalidades e dados disponíveis no aplicativo. Quem tem biometria cadastrada e fotografia digital poderá utilizar o e-título como documento oficial de identificação na hora de votar. O primeiro turno será realizado hoje, né, está acontecendo já, 4 de outubro, e o segundo turno, se houver, será no dia 25 de outubro. Então, fique atento, fique atenta. São 11 horas e 19 minutos e vamos de música e já já a gente retorna.

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1: Estamos de volta aqui na poderosa Rádio Clube do Pará, 106.9 FM. Não perca horário, são 11h30 e vamos até a Central de Jornalismo, porque Felipe Feitosa tem informações pra gente. Olá, Felipe.
2: Isso mesmo, Mariana. Uma situação chamou a atenção: o candidato à presidência, Romeu Zema, foi votar e levou o celular na hora de votação. De acordo com ele, a presidência da mesa, né, e os mesários não interromperam, e isso não pode. Quem vai se deslocar até a cabine de votação tem que deixar o celular em uma área à vista lá, tem áreas reservadas para deixar o aparelho celular, ou ficar com ele no bolso, sem nenhum tipo de contato com a área externa. O presidente do Tribunal Regional de Minas Gerais mandou apurar a situação, investigar a situação que envolve o candidato da presidência da República, Romeu Zema. Agora, neste momento, em relação à votação em outras partes do país, as ocorrências, né, vão se desdobrando. O ministro Dias Toffoli está votando neste momento em Brasília, no Distrito Federal, e a gente tem divulgado, né, os resultados pelo mundo, né, das apurações, né, mas dos boletins de urna são sendo divulgados pelas embaixadas. Em Abu Dhabi, Flávio Bolsonaro venceu 659 votos contra 469 votos de Lula, ou seja, a eleição já chegando praticamente aí na metade do período, e já temos aí localidades do mundo dando informações sobre a votação, lembrando que a apuração a partir das 5 horas da tarde, quando esses votos vão ser contabilizados e totalizados, Mariana.
1: Isso mesmo, Felipe, muito obrigada pelas suas informações. Só aí, você que está ouvindo a gente, fique atento, né? Não pode levar o celular para a cabine de votação, lá o local onde está a urna. Você pode entrar lá na sua sessão, tudo, quem está com o e-título vai mostrar para os mesários que estão lá, eles vão fazer as anotações, você faz sua biometria, mas antes de você estiver perto lá da urna, antes de você chegar lá, próximo tem uma mesinha com um papel escrito assim: deixe seu celular aqui, ou seus pertences aqui, e aí você vai deixar lá e tudo, faz a volta lá nos seus candidatos, e depois você retorna e pega as suas coisas, porque não pode estar dentro ali da cabine de votação com aparelho de celular. São 11 horas e 33 minutos, vamos aos comerciais, e já já a gente retorna.
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1: Olá, estamos de volta aqui na poderosa Rádio Clube do Pará, 106.9 FM. Você que está nos ouvindo, está indo em direção aí ao seu colégio eleitoral para poder votar. Você sabe qual é a ordem exata das votações na urna? Não, então a gente vai informar para você, porque a ordem de votação no primeiro turno, o eleitor deverá seguir a seguinte ordem: primeiro, votar para deputado federal, com 4 dígitos. Em seguida, é a vez de votar para deputado estadual ou distrital, no caso do Distrito Federal, com 5 dígitos. Na sequência, aparece a tela para votar na primeira vaga de senador, que são 3 dígitos. Assim que a urna computar este voto, o eleitor volta novamente para senador. São 3 dígitos, mas outro senador. Serão 2 vagas para senador. Na sequência, você escolhe o governador do seu estado com 2 dígitos e, por fim, vota para presidente da República também com 2 dígitos. A cada etapa, confirma os dados que aparecem na tela com a foto do candidato, o nome, o número e o partido dele. Antes de apertar a tecla verde de confirma e passar para o próximo cargo que está em disputa. Mas olha, atenção! Ao votar nas urnas 2 vagas para Senado, para que os 2 votos sejam válidos, é necessário você escolher nomes diferentes. Se o eleitor repetir e confirmar o mesmo candidato das 2 opções, o segundo voto será anulado. Caso haja segundo turno no dia 25 de outubro, o eleitor seguirá a seguinte ordem nas urnas: governador, 2 dígitos, e presidente da República, também 2 dígitos. Se houver apenas uma disputa pendente, o eleitor votará somente para aquele cargo no segundo turno. 11 horas e 39 minutos, e a gente dá sequência aqui com as informações. Tinham perguntado antes do intervalo sobre o que era proibido. A gente já falou aí da boca de urna, que não pode. Entre também tem as condutas que estão aí, como pedir voto, distribuir santinhos. usar altos-falantes, promover outras formas de propaganda eleitoral. Também é proibida a formação de grupos para promover candidaturas até o encerramento da votação. Não pode haver aglomeração de pessoas com vestuário padronizado ou, portanto, materiais de propaganda quando se caracteriza uma manifestação coletiva. E aí, o que o eleitor pode fazer? A legislação permite a manifestação individual e silenciosa, de preferência aí no dia de hoje, né? Você pode sim usar sua bandeira, seu broche, um adesivo relacionado à candidatura ou partido da sua preferência, desde que a manifestação não seja de forma coletiva, que não vá em vários grupos. Perguntaram também sobre a vestimenta. Você tem que usar aí o seu bom senso, né? Pode sim ir de short, de calça jeans, tênis, chinela, blusa. Só não pode ir com roupa de banho, né? E não pode voltar também sem camisa, sem camiseta, tá bom? Já a lei das eleições, ela diz no número de 9.504/1997, considera crime no dia da eleição o uso de alto-falante, como a gente falou. Também é proibida a divulgação da propaganda de partidos, federações, coligações, candidatas e candidatos. Na internet não é permitido a publicação de novos conteúdos nem impulsionamento de conteúdos nas aplicações previstas no artigo 57-B da lei das eleições no dia da votação. Materiais publicados anteriormente podem permanecer disponíveis desde que não sejam impulsionados. As condutas previstas na legislação podem resultar em detenção de 6 meses a 1 ano, com possibilidade de substituição pela prestação de serviço à comunidade pelo mesmo período, além da multa. Como denunciar? Você viu aí. Como você pode denunciar irregularidades? As eleitoras e eleitores podem comunicar possíveis irregularidades eleitorais pelo Pardal, que é um aplicativo da Justiça Eleitoral, que é tanto para Android quanto iOS. Você pode baixar ele pela loja de aplicativo do seu celular, onde você baixa o WhatsApp, onde você baixa o Instagram, aí você baixa o Pardal. Essa ferramenta, ela permite encaminhar denúncias de propaganda irregular, compra de votos, crimes eleitorais e outras ocorrências. O aplicativo é totalmente gratuito e está disponível no Google Play e na Apple Store. Para as eleições de 2026, o TSE regulamentou o uso do Pardal móvel para envio e acompanhamento de denúncias. Também é possível comunicar crimes eleitorais às autoridades competentes, como a Polícia e o Ministério Público Eleitoral, além dos canais disponibilizados pelos tribunais regionais eleitorais. São 11 horas e 43 minutos. A gente está no programa especial das eleições 2026 deste domingo. E agora vamos de música e já a gente volta com muitas informações para você.

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4: Vamos relembrar. Vamos lá do começo. Adriano, chega aí. Olha a dona Beth Carvalho aí. Não pense que meu coração é de papel.

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1: Estamos de volta aqui na Poderosa Rádio Clube do Pará, 106.9 FM, às 11h54. Não perca o horário. E vamos até a Central de Jornalismo, porque Felipe Feitosa tem informações.
2: Isso mesmo, Mari. O vice-presidente da República, Geraldo Alckmin, votou mais cedo na cidade de São Paulo. Só uma correção, eu falei que o candidato a presidente da República, Augusto Cury, votaria em São Paulo. Na verdade, ele votou na cidade de Colina, no interior de São Paulo, próximo ali a Ribeirão Preto. Outras informações neste momento, as candidatas Uel Macedo e também Gal Leite já exerceram o seu direito ao voto. Uel Macedo votou neste domingo na Escola Professor José Renato Franco, no bairro da Cremação, em Belém, enquanto que a candidata Gal Leite, do Unidade Popular, votou neste domingo também, pela parte da manhã, na Escola Miguel Pernambuco, no bairro do Jurunas. Neste momento, daqui a poucos instantes, a candidata Rama Gassan, do MDB, deve estar votando no centro de Belém, e também, logo em seguida, Ana Indeua, o candidato ao Senado e também ex-governador do Estado, Helder Barbalho, e o candidato Francisco Melo Chicão, devem votar ainda no final da manhã, comecinho da tarde deste domingo. Neste momento, Mariana, aqui pela Almirante Barroso, nuvens carregadas. Pode ser que tenhamos um princípio de chuva aí no, nas primeiras horas da tarde. É bom o eleitor também ficar em estado de alerta, ficar em estado de atenção, quando neste momento o presidente do STF, o Supremo Tribunal Federal, o ministro Edson Fachin, vota agora. Agora ele votando neste momento. Também informações em relação ao processo eleitoral. A expectativa é que a EGUP e também o TRE Pará apresentem logo após o meio-dia balanço de ocorrências, como estão ocorrendo as eleições. Ainda há pouco o ministro do TSE, o presidente do TSE, o ministro Cássio Nunes Marques, fez coletiva de imprensa e informou que as eleições estão correndo dentro da normalidade, dentro do que se esperava, do que havia sido planejado para este domingo. Por enquanto, são essas as informações de momento, Mariano. Lembrando que o processo eleitoral vai até às 5 horas da tarde e quem tiver dúvida em relação ao como acessar o local de votação, pode acessar o site da Justiça Eleitoral, que está disponível. Também o e-título. O e-título está as informações agora, tem as informações do local, a zona, e o eleitor pode conferir baixando nas lojas de aplicativo.
1: Exatamente, Feitosa, na loja de aplicativo, e é totalmente gratuito. E ainda girando informação, vamos falar com o J.R. Velar. Oi, Velar.
3: A eleição, nós já decorremos aí, começou 8, 9, 10, 11, 12, 4 horas de pleito. Aqui na região metropolitana, pelos pontos de bairros, por exemplo, eu passei pelo bairro do Marco, Terra Firme, Guamá, Cremação, Condo, Jurunas, Cidade Velha, Campina, Nazaré, parte do Reduto e parte de São Brás até agora. Pelo menos a tranquilidade nas sessões por onde eu passei, sem maiores intercorrências, apenas as filas, que chama atenção até pelo número de vezes que você vota, e aí isso acaba atrapalhando, deixando o tempo correr mais, e tem sessões aí com 300, 400 eleitores, e isso deixa o pleito lento em algumas das sessões. Por exemplo, na minha sessão estava uma tranquilidade, apenas 3 pessoas estavam na fila esperando votar, e isso levava em torno de 2 minutos, porque o sistema de biometria estava muito lento, muitas das vezes não lendo, fazendo a leitura digital, demorava isso, 1 minuto, 2 minutos, para as pessoas para exercer o direito de voto. Eu acredito que deve ter melhorado, até porque os fiscais de partido solicitaram apoio do Tribunal Regional Eleitoral. Nós vamos continuar acompanhando já agora, a partir das 16 horas, integrada a equipe da apuração com Nonato Cavalcante, Valmir Rodrigues e Jorge Anderson. Bom dia ainda, para você, Mariana Moraes.
1: Exatamente, Avelar. Mais tarde, toda a equipe retorna aqui, estará em peso até o final da apuração aqui das eleições 2026. O Feitosa falou ainda há pouco sobre o tempo, e realmente está nublado. A previsão, atenção, de chuva a partir de 2 horas da tarde até 6 horas da tarde aqui no Clima Tempo atualizado neste exato momento. Em Belém, o termômetro está marcando 33 graus, mas a sensação térmica é de 39 graus. Lembrando que a partir de 3 horas da tarde, a sensação térmica vai chegar aí a 41 graus. Então a gente fala para você, use seu protetor solar, se hidrate bastante, use a sua sombrinha para você se proteger aí do sol e também desse calor excessivo, evitar fazer exercícios físicos. A gente retorna à Central de Jornalismo, porque Felipe Feitosa tem mais informações.
2: Só informando que a candidata ao governo do estado, Hanna Gassan, já votou. Então, ela já exerceu o direito dela ao voto. Então, por enquanto, aí fechada a lista dos 6 candidatos, 6 concorrentes ao governo do estado, já votaram na manhã deste domingo. Candidatos a presidente da República, os 6 principais também, eu já informei ainda há pouco, que já votaram. E, por enquanto, são essas as ocorrências, as informações de momento e também em relação a ocorrências, em relação a novidades, por enquanto, tudo sob controle, Mariana.
1: Isso mesmo, Felipe Feitosa, que a notícia não para, a informação a cada minuto. É o domingo especial das eleições de 2026 aqui na poderosa Rádio Clube do Pará. São 12h, vamos aos comerciais e já a gente retorna. 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
1: Olá, estamos de volta neste domingo especial de eleições 2026 aqui na Rádio Clube do Pará e já com informações direto da Pérola do Caeté. Olá, Danilo Augusto.
14: Muito bem, Mariana, já estou de volta à programação especial da Clube, movimentação do jornalismo na Pérola do Caeté. Mariana, muita lentidão agora em alguns locais de votação em Bragança. Eleitores relatam que várias pessoas chegaram a ficar quase 2 horas na fila para votar. e essas filas aumentaram nas últimas 2 horas. Há também leitores que já votaram e seguiram para aproveitar a praia de Ajuroteua, balneário que fica a 38 quilômetros do centro de Bragança. Muitas pessoas de fora que moram na capital, na região metropolitana, em outros municípios e que votam aqui. Essas pessoas ou retornaram para suas cidades de origem ou estão aproveitando o restante do domingo em Bragança, nordeste do Pará. Agora o clima é nublado, existe possibilidade de chuva pela parte da tarde. Mariana, muitos veículos estão estacionados em frente aos locais de votação em todos os bairros. A votação em Bragança, em que tese estar demorada, mas sem grandes alterações. Não há registro de problemas com urnas eletrônicas. E uma outra informação: 4 pessoas foram presas em flagrante na madrugada deste domingo em Aurora do Pará, suspeitas de espalhar santinhos de campanha eleitoral pelas ruas do município. De acordo com informações da Polícia Militar, o grupo também teria tentado atropelar um homem que filmava a ação. Eu continuo na trincheira. Aconteceu. Ligue na Clube de Bragança, Danilo Augusto, eleições 2026.
1: Obrigada, Danilo, pelas suas informações. São 12:09 e a gente dá sequência aqui dos estúdios, porque chegaram perguntas de que por que votar 2 vezes para senador. Então, o eleitor terá uma diferença importante na hora de votar, que é o cargo de senador para 2 candidatos. Cargo. Isso ocorre porque 54 das 81 cadeiras da casa estarão em disputa, o equivalente a 2/3 da composição do Senado. Cada estado e distrito federal elegerão 2 senadores este ano. A votação será feita pelo sistema majoritário simples, ou seja, serão eleitos os 2 candidatos que obtiverem o maior número de votos válidos em cada unidade da federação. A Constituição Federal estabelece que cada estado e distrito federal possuem 3 representantes no Senado com mandatos de 8 anos. A renovação das cadeiras acontece de maneira alternada. Uma eleição, 1/3 das vagas é renovado, 4 anos depois, 2/3. Em 2026 será justamente o momento de renovação de 2/3. Por isso, cada eleitor poderá votar em 2 nomes diferentes para o Senado. A escolha ocorre em segundo turno. Os 2 candidatos mais votados têm cada estado no Distrito Federal conquistam as vagas disponíveis. A gente fala novamente sobre a ordem de votação para você se atentar, você que está indo agora votar, já que já diminuiu um pouco o fluxo nos colégios eleitorais. Então, na urna eletrônica, o Senado será o 3º cargo apresentado ao eleitor. Depois das escolhas para o deputado federal e deputado estadual ou distrital, a sequência prevista pelo Tribunal Superior Eleitoral é: primeiro, deputado federal; segundo, deputado estadual ou distrital; vaga de senador 1 e a vaga de senador 2. Você tem que votar em 2 candidatos diferentes. Se você colocar o mesmo número do primeiro, o seu segundo voto de senador será anulado, não será registrado. E aí depois você volta para governador e, por último, para presidente da República. Depois de registrar o primeiro voto para o Senado, a urna abrirá uma nova tela para a segunda vaga, como havia informado anteriormente. Agora são 12:11. Vamos de música e já já a gente retorna.
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Glória a Deus, louvado seja o nome do Senhor Jesus. Já estamos no ar com o programa Vida e Paz, programa esse que está na responsabilidade do Departamento de Adolescente. E nessa tarde de hoje eu quero agradecer a Deus aí pela sua vida, agradecer você por tudo que o Senhor tem feito em nossas vidas, por agradecer a Deus por tudo que Ele tem feito em nossas vidas, agradecer a Deus por tudo que ainda há de fazer em nossas vidas. E nessa tarde de hoje já quero dedicar todos os hinos do programa aí para todos os adolescentes. E que Deus venha abençoar aí os nossos adolescentes aí da IEADEM Paragominas, nossos adolescentes aí da cidade de Paragominas, nossos adolescentes de todo o estado do Pará. E nesse momento eu já quero agradecer a Deus aqui por você que está aí do outro lado ouvindo aí a programação Vida e Paz. Já mandando um alusão aqui para o nosso irmão João Boteiro, né, que já está ligado no programa Vida e Paz. Que Deus abençoe, irmão João e sua casa aí, sua família, irmã Adriene. Deus abençoe em nome de Jesus Cristo. E assim como o irmão João Boteiro, os demais irmãos aí, o nosso irmão Ítalo lá no Ipixuna também, que já está ligado no programa Vida e Paz. Que Deus abençoe você em nome de Jesus Cristo. E nesse momento quero agradecer a Deus aí pela sua vida, agradecer a Deus aí pela sua companhia, pela sua audiência, e eu quero nessa tarde de hoje orar ao nosso Deus. Amado Deus Pai Todo-Poderoso, Criador do céu e da terra, nesse momento eu quero agradecer a Deus pela vida de cada ouvinte, agradecer a Deus aí pela vida de cada amigo que está sintonizado no programa Vida e Paz. Nesse momento, meu Deus, eu quero pedir, ó Deus Santo, que o Senhor venha abençoar nossas vidas, venha abençoar o nosso Brasil, Pai, pois hoje, Pai do Céu, é dia de decisão. Então, meu Deus, que seja feita a sua vontade, porque a sua palavra diz que a sua vontade, meu Deus, ela é boa, perfeita e agradável. Então, nesse momento, meu Deus, apresento a nossa nação brasileira diante do Senhor e que o Senhor Jesus venha fazer o que é melhor para o povo brasileiro. Meu Deus, se na vida de cada um, em nome de Jesus. Vamos estar ouvindo aqui agora mais um hino aí, o Louve. E esse hino eu dedico para você que está na escuta do programa Vida e Paz.

Glória a Deus, louvado seja o nome do Senhor Jesus Cristo, louve ao Senhor. E eu quero, em cima aí desse louvor, já quero deixar aqui uma mensagem aqui, uma reflexão aí para o seu coração, para o nosso coração. Salmo 100 diz assim, Salmo 100 nos diz assim: celebrai com júbilo ao Senhor todas as terras. Servi ao Senhor com alegria, apresentar-se a Ele com cântico. Louvado seja o nome do Senhor Jesus Cristo. A Bíblia que nos fala, está nos revelando, que todo aquele que tem fôlego, louve ao Senhor. Todo aquele que respira, louve ao Senhor. Para você ter uma ideia, que até os pássaros, eles adoram o Senhor. Quando você levanta de manhã cedo, que você vê os pássaros cantando, ali é uma forma que eles têm de adorar ao nome do Senhor Jesus, de engrandecer o nome do Senhor Jesus. Então, quando eles estão cantando, eles estão agradecendo a Deus pelo fôlego de vida. Então, nós humanos, temos que agradecer a Deus, louvar ao Senhor, louve ao Senhor. Todo aquele que tem fôlego de vida, adore o Senhor. E nesse momento, já aproveito aí, falar em agradecer ao nosso Deus, ao nosso Senhor Jesus Cristo, o nosso Deus Todo-Poderoso, que enviou seu Filho Jesus Cristo ao mundo para morrer pela humanidade. Nesse momento, já quero convidar você aí que está ouvindo a palavra de Deus. É você mesmo. É isso mesmo, você mesmo. Já quero convidar você para hoje à noite, em todas nossas congregações, estará acontecendo o culto de Santa Ceia. Culto de Santa Ceia é um culto a qual nós vamos celebrar o nome do nosso Senhor Jesus Cristo. É um culto a qual nós vamos nos lembrar naquele momento do sofrimento do nosso Senhor Jesus Cristo lá na cruz do Calvário. Porque aquele momento foi onde ele derramou seu sangue precioso, o sangue carmesim, para lavar as nossas vestes, para tirar os nossos pecados, para nos redimir de todo mal. Então, Jesus Cristo, ele morreu na cruz, uma morte de cruz. Sabemos que todos que morriam em uma cruz naquela época eram os piores assassinos, piores malfeitores, né? E Jesus Cristo não era nada disso, mas ele foi morto em uma cruz para nos livrar do pecado, nos livrar do inferno, tá? Então, ele derramou seu sangue para nos perdoar, para nos limpar e para nos levar para o céu. Então, nessa noite, convido você, amigo ouvinte, você que está ouvindo a palavra de hoje, convido você para estar hoje à noite em uma das nossas congregações, a partir das 18h30, estará acontecendo esse grande culto, esse maravilhoso culto, tá? O primeiro domingo do mês, né? Isso, Gustavo? Isso. Primeiro domingo do mês, então todo primeiro domingo de cada mês, temos culto de agradecimento, temos culto de ceia para agradecer ao nosso Deus, louvar o nome do Senhor Jesus, para engrandecer o nome dele e nos lembrar, para que nós nunca venha esquecer do sofrimento que ele passou na cruz do Calvário. Então, eu quero dizer para você, amigo ouvinte, você é um escolhido por Deus. Você é uma pedra preciosa para o nosso Deus. Você é uma pessoa que Deus ama demais. Eu não sei como você está nessa tarde de hoje. Talvez você está até pensando que não existe jeito para você,
Talvez você está pensando que não tem mais jeito para a sua vida. Talvez você está pensando que ninguém está nem aí para você. Mas eu quero dizer que Jesus Cristo, Ele morreu por você. Jesus Cristo, Ele te ama. Jesus Cristo, o desejo dEle é que toda a humanidade se salve, tá? Então eu não sei como é que você está nessa tarde de hoje, mas eu quero dizer que você é uma pessoa escolhida por Deus. Eu quero dizer que Deus, Ele te ama. Quero dizer que Jesus Cristo, Ele vai voltar para buscar você. Eu não sei o que está acontecendo na sua vida nesse momento, nesse dia de hoje, mas eu quero dizer que Jesus te ama. Jesus, Ele te ama. Jesus Cristo, Ele morreu, Ele ressuscitou, foi ao céu e há de voltar para levar eu, você e todos aqueles que busca, adora o nome dEle. Então fique com essa palavra nesse momento. Que Deus abençoe e vamos estar ouvindo mais um louvor em nome de Jesus.

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Glória a Deus, louvado seja o nome do Senhor Jesus Cristo. Aí estamos ouvindo aí um lindo hino aí, trazer a memória, né, de Valesca, né? Então esse hino aí dedicado aí para todos vocês que estão na escuta do programa Vida e Paz. Mandando uma alusão especial aí mais uma vez aí para o nosso irmão aí, João Boteiro, que está aí na escuta do programa Vida e Paz com sua esposa, irmã Adriene, né? Que Deus abençoe em nome de Jesus Cristo. E todos que estão aí na escuta do programa Vida e Paz. E nessa tarde de hoje aí, mais uma vez, agradecendo a Deus aí, mandando uma alusão aí para todos que estão na escuta do programa lá no campo do Ipixuna, do Pará. Mandando uma alusão aí para os nossos irmãos lá no campo do Olianópolis, também, que estão ligados no programa Vida e Paz. Os nossos irmãos lá na Caipe, né? Nossos irmãos na Caipe que estão sempre ouvindo aí a programação Vida e Paz. Que Deus abençoe a todos em nome de Jesus Cristo. E também mandando um alô aí para os nossos irmãos taxistas que estão ali no ponto de táxi São Cristóvão. Nossos irmãos que estão ali no ponto de táxi lá do Líder, né? Ali, nossos irmãos que estão no... naquele ponto ali também, lá no supermercado Mateus, que Deus abençoe em nome de Jesus Cristo. Nosso irmão Paulo, né, o taxista ali, irmão Paulo, que Deus abençoe em nome de Jesus Cristo. E mandando um alusão aí todo especial para o nosso pastor presidente, pastor Eliezer Miranda, que Deus continue abençoando você e sua casa, a missionária Marcelma, em nome de Jesus. Que Deus abençoe. Vamos estar ouvindo aí mais um hino. Daqui a pouquinho vamos estar entrando aí com a palavra de Deus para o seu coração.

0: A paz do Senhor a você, ouvinte, que está nos acompanhando. Uma boa tarde nesse domingo maravilhoso. Eu gostaria de, nesse momento, agradecer a Deus pela oportunidade de estarmos aqui, dando continuidade a esse projeto maravilhoso que é o Vida e Paz. Que Deus possa abençoar a sua vida, a sua família, abençoar a vida do irmão Roberto, a minha vida, as nossas famílias, em nome de Jesus. Eu quero trazer uma palavra rápida, devido ao tempo já ter se estendido bastante. Uma palavra da parte de Deus para o seu coração que se encontra no livro de 1 Coríntios, capítulo 10, versículo 16 e 17, que diz assim: porventura, o cálice de bênção que abençoamos não é a comunhão do sangue de Cristo? O pão que partimos não é, porventura, a comunhão do corpo de Cristo? Porque nós, sendo muitos, somos um só pão e um só corpo, porque todos participamos do mesmo pão. Aleluia! Meus irmãos, amados ouvintes, hoje a palavra de Deus nos convida a olhar para a mesa do Senhor sob uma perspectiva muito bonita, muito mais profunda. A da comunhão, a da união entre os irmãos, a da proximidade entre os salvos em Cristo Jesus. Quando o apóstolo Paulo ele escreveu essa carta, ele usa uma palavra muito especial para descrever a Santa Ceia. Ele fala em comunhão. E a Santa Ceia é isso. É a comunhão entre os irmãos, é a comunhão com o próprio Jesus. É aquele momento em que nós nos reunimos para adorar ao Senhor, para cultuar ao Senhor, para agradecer ao Senhor, para estarmos mais próximos aos nossos irmãos. No original, essa palavra significa parceria, intimidade. E é isso que nós devemos ter uns com os outros: parceria, comunhão, intimidade, saber amar o nosso próximo como a nós mesmos. Não é fácil. Muitas vezes nós entramos em conflito porque pensamos diferente, mas o Senhor, ele nos ensina a perdoar, porque quando nós experimentamos o amor de Deus, nós passamos até mesmo a amar os defeitos daquela pessoa, a suportar os defeitos daquela pessoa. Quando nós seguramos o cálice e o pão, não estamos apenas cumprindo uma cerimônia qualquer, ou lembrando de um evento que aconteceu há 2000 anos. Nós estamos dizendo que a vida de Jesus, ela é parte da nossa vida, ela é o centro da nossa vida, ela é a fonte da nossa vida. É o momento em que nós nos conectamos com Jesus através do seu amor e do seu sacrifício. Nós somos levados a refletir sobre tudo que Jesus tem feito por nós, sobre o seu amor, porque nós, pelas nossas próprias capacidades, não podíamos ser salvos, não podíamos alcançar a presença de Deus. Nós estávamos separados do Senhor pelo pecado que aconteceu lá no Jardim do Éden. Nós não podíamos ter acesso direto ao Senhor. Quem fazia isso era o sumo sacerdote, que no tempo em que Israel peregrinava pelo deserto, até o momento da construção do templo em Jerusalém, quem levava as dores do povo, os pedidos do povo ao Senhor, era o sumo sacerdote. E isso acontecia somente uma vez ao ano. E quando Jesus veio, ele mudou essa história. Ele nos salvou, ele nos resgatou, ele nos tirou das sombras da morte. Ele nos libertou das correntes do pecado e nos trouxe para a comunhão com o Pai. Nos deu acesso direto ao Pai, livre acesso ao Pai. Agora nós podemos conversar com Deus. Podemos ter o nosso momento de íntima comunhão com o Senhor. Paulo, ele também vai além e nos lembra que às vezes esquecemos na correria do dia a dia. Nós somos muitos, mas formamos um só pão e um só corpo. A unidade da igreja é muito importante. A unidade dos irmãos é muito importante, porque somos um só corpo, que é a igreja. E a cabeça do corpo é Cristo. Quando nós estamos em desunião, quando nós estamos em conflito, esse corpo enfraquece, esse corpo adoece. Por isso o perdão é muito importante. O perdão ele cura, o perdão ele liberta. O pão que nós partimos na mesa foi feito de muitos grãos de trigo que se uniram. E da mesma forma somos nós. Cada um tem a sua própria história, seu jeito de ser, suas próprias lutas e alegrias. Mas quando nós estamos participando da mesa e da Santa Ceia do Senhor, todas as nossas diferenças ficam menores do que aquilo que nos une, que é o amor de Cristo. Participar da Santa Ceia é dizer, eu preciso de Jesus e preciso estar em união com meu irmão, em comunhão com meu irmão. É um convite para deixarmos de lado as divisões, as mágoas, o ressentimento e vivermos como uma verdadeira família que foi comprada e foi resgatada pelo sangue precioso e imaculado do Cordeiro de Deus. Então quero deixar essa reflexão hoje para o seu coração. Você está em comunhão com seu irmão? Você tem perdoado as ofensas do seu irmão por amor? Ou tem perdoado apenas porque é culto de Santa Ceia? Irmãos, temos que entender que o perdão tem que ser verdadeiro. O perdão tem que ser sincero. Não perdoe apenas porque é culto de Santa Ceia, mas perdoe porque Deus te perdoou primeiro. Perdoe porque o perdão ele liberta. Perdoe pelo amor de Cristo. Porque o amor de Jesus, ele nos transforma. Ele nos dá uma nova visão. Nós estamos ligados a Cristo e uns aos outros em um só corpo, alimentados pelo mesmo amor. Não existe nada que possa nos separar do amor de Jesus. Por isso, nesse momento, reflita um pouco sobre a sua vida, o que você tem feito nesses últimos 30 dias. Se alguém te magoou, se você magoou alguém, peça perdão. E perdoe também. Porque o Senhor vai derramar muitas bênçãos. O Senhor ele vai trazer alegria e transformação através do perdão. O arrependimento verdadeiro gera transformação. A tristeza, segundo Deus, gera transformação. E o arrependimento verdadeiro nos aproxima cada vez mais do Senhor. Nesse momento eu quero orar pela sua vida. Aonde você estiver, curve sua cabeça, feche seus olhos e ore comigo. Senhor Jesus, Pai, nós te entregamos nesse momento as nossas dores, as nossas lutas. O Senhor conhece o nosso coração, conhece cada um de nós, conhece o nosso interior. Se, Senhor, estivermos guardando alguma mágoa, algum ressentimento com o nosso próximo, Senhor, nos perdoa. Senhor, perdoa os nossos pecados, as ofensas que nós temos cometido até mesmo sem perceber. Senhor, gere em nós o amor verdadeiro por Ti, o amor genuíno pela palavra, o amor genuíno pelo nosso próximo. Nos ensina a viver em comunhão, em união, em harmonia. Nos ensina a andar em um só propósito, em uma só fé. Espírito Santo, não deixe as divisões, as lutas do dia a dia, as diferenças nos afastarem de Ti, nos afastarem da Santa Ceia, da mesa do Senhor, porque a Santa Ceia é para nos unir e nos lembrar que o sacrifício de Jesus foi para nos tirar da sombra da morte, do lamaçal do pecado, que o sacrifício de Jesus foi um preço que nós nunca poderemos pagar. Ele nos amou tanto que entregou a sua vida para nos dar uma nova chance, para nos dar acesso ao Pai, para nos reconciliar com o Pai. Senhor, que o Senhor possa limpar o nosso coração de cada mágoa, cada pecado, cada ressentimento, cada dúvida, e venha gerar em nós a alegria e a felicidade de estarmos unidos uns com os outros, e o amor por Deus e pelo nosso próximo. Abençoa as famílias, Jesus, nesse momento. Abençoa, Jesus, cada pessoa que está ouvindo a Tua Palavra, que ouviu a Tua Palavra. Que o Senhor venha tocar, salvar, transformar e libertar, dar uma nova vida, tornar uma nova criatura. Em nome de Jesus. Amém.
1: Glória a Deus, louvado seja o nome do Senhor Jesus Cristo. Aí a palavra de hoje, né? Fica aí no seu coração, essa palavra maravilhosa. E como já foi falado, daqui a pouco, às 18h30, culto em todas as nossas congregações, culto de Santa Ceia. E passando aqui já finalizando já o nosso programa, programação, passando aí um aviso aí para toda a liderança dos adolescentes e também para os adolescentes. No próximo sábado, dia 10, tá? Note aí na sua agenda aí. Sábado, dia 10, será o nosso encontro ali, encontro de adolescente, a nossa programação que vamos estar fazendo ali em um centro de evento que fica ali na Juparaná, na Buriti, tá? A gente vai só confirmar o endereço lá para passar para vocês aí. É um encontro de adolescente, tá? Vamos estar fazendo aí durante o dia todo lá uma programação para os adolescentes. E a liderança fique ciente aí, já fique aí já de prontidão já aí, tá? Porque já é no próximo sábado, tá bom? Como já foi falado, você já prepara aí seu lanche aí, você liderança, prepara seu suco aí, né? Você ficou de contribuir com suco, você já prepara seu suco, você ficou de contribuir aí com o cachorro quente, então já prepara aí já os ingredientes, tá bom? E chegamos no aí o final de mais uma edição do Vida e Paz, né, da versão adolescente. Já queremos agradecer aí a todos que ficaram conosco até agora aí, o nosso irmão João Boteiro, que Deus abençoe em nome de Jesus. A irmã Adriene, que Deus abençoe também em nome de Jesus Cristo. E à noite, se Deus quiser, a gente vai estar na igreja ceando para a honra e glória do Senhor Jesus Cristo. Então fique com Deus aí todos, fique na paz do nosso Senhor Jesus Cristo. E vamos agora, nesse momento, eu e o Gustavo vamos voltar agora, né, Gustavo?
0: É, não se esqueça, seja consciente e exerça a sua cidadania de forma responsável. Amém? Que Deus possa abençoar a sua vida, a sua família, e tenha uma boa tarde em nome de Jesus.

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1: Muito boa tarde, ouvintes. Vamos falar sobre eleições 2026. Vamos saber quem não é obrigado a votar e quais são as regras. É isso mesmo. Mais de 158 milhões e 700 mil brasileiros estão aptos a votar nas eleições de 2026, mas nem todos são obrigados a comparecer às urnas. A Constituição Federal estabelece que o voto é facultativo para jovens. A Constituição Federal estabelece que o voto é facultativo para jovens de 16 a 17 anos.

0: Anterior ao registrado nas eleições gerais de 2022, com um acréscimo de quase 2 milhões e 300 mil eleitores. Quem tem voto facultativo nas eleições de 2026? Vamos saber. O artigo 14 da Constituição determina que o alistamento eleitoral e o voto são obrigatórios para brasileiros alfabetizados, maiores de 18 anos e menores de 70 anos. A participação é facultativa para pessoas analfabetas, maiores de 70 anos e quem tenha mais de 16 e menos de 18 anos. Isso significa que integrantes desses três grupos podem votar normalmente, desde que estejam regularmente inscritos na Justiça Eleitoral, mas não estão sujeitos à obrigação constitucional de comparecer às urnas. No caso dos adolescentes, o Tribunal Superior Eleitoral definiu que poderá votar em qualquer turno das eleições 2026 quem tiver completado 16 anos até o dia 4 de outubro, data do primeiro turno, e estiver regularmente inscrito. O cadastro eleitoral reúne 3.571.159 pessoas com até 18 anos, equivalente a 2,25% do eleitorado nacional. A ausência de voto facultativo não exige justificativa. Quem integra um dos grupos de voto facultativo pode deixar de comparecer à eleição sem sofrer as sanções aplicadas ao eleitor obrigado a votar. Nesses casos, não há necessidade de justificar a ausência nem pagamento de multa eleitoral simplesmente por não ter votado. A situação é diferente para quem está sujeito ao voto obrigatório. Caso não compareça, o eleitor deverá justificar a ausência em cada turno ou regularizar posteriormente a situação perante a Justiça Eleitoral. Cada turno é considerado uma eleição para efeito das regras de ausência. Quem não pode se alistar para votar. Voto facultativo também não deve ser confundido com impedimento para alistamento eleitoral. A Constituição determina que estrangeiros e conscritos durante o período do serviço militar obrigatório não podem se alistar como eleitores e, consequentemente, não podem votar enquanto estiverem nessas condições. Nós estamos com nossos repórteres nas ruas de Belém. João Vitor Barra, daqui a pouquinho, está entrando para trazer mais informações do que está acontecendo neste momento na capital paraense, na votação 2026 para deputado federal, deputado estadual, senador, governador, né, e presidente da República. Érico Macedo, boa tarde.
1: Boa tarde a você, Gilberto. Boa tarde para os ouvintes do Jornal Última Edição. Só reforçando, Gilberto, também esse período de lei seca, né? Só lembrando isso. Que 9 estados do Brasil aderiram à lei seca, entre elas o estado do Pará. E reforçando, ressaltando que essa lei seca ela começou na meia-noite de hoje, domingo, e aqui no estado do Pará ela vai até às 6 da tarde. Cada estado tem aí as suas especificidades, dependendo do horário. Por quê? Porque não é uma determinação do Tribunal Superior Eleitoral, mas sim do Tribunal Regional Eleitoral de cada região daquele estado. Então, cada um tem o seu horário aí desses 9 estados que estão aderindo à lei seca. Aqui no estado, portanto, o estado do Pará, a lei seca vai até às 6 da tarde. Só lembrando que é proibido, né? A lei seca é a proibição de venda de bebidas alcoólicas, né? Em bares, isso, restaurantes, similares, comércios, depósitos, supermercados, enfim, lojas de conveniência, pelo menos aqui no estado, até às 6 da tarde. É proibida essa comercialização de bebidas alcoólicas. Até porque, Gilberto, nós estamos... Hoje é um domingo atípico.
0: Atípico, exato.
1: Um domingo de eleição, né, de pleito eleitoral. E, portanto, neste horário, pelo menos até às 18 horas, fica proibida esta comercialização. Lembrando que se a polícia ou autoridades competentes, né, autoridade de segurança pública, realmente uma fiscalização, for pego aí em flagrante, algum comércio, algum supermercado, algum depósito de bebida que esteja comercializando bebidas, esses comércios aí, supermercados similares, podem ser até interditados, até fechados e pagar uma multa, né? Porque é lei e precisa ser respeitado até às 18 horas aqui no estado do Pará. Só lembrando também, Gilberto, que se as pessoas puderem, inclusive eu falei ainda agora há pouco, e vou ressaltar, se puderem também adiantar aí, puder sair de suas casas, já almoçaram ou almocem e pudesse dirigir logo às zonas eleitorais, é melhor, porque nós temos aquela previsão daquela chuva passageira.
0: Isso.
1: Como acontece muito nesta época do ano aqui na capital, e é característica do inverno, aliás, do verão amazônico. Aí nós temos aquela previsão daquela chuvinha no final da tarde deste domingo.

0: acaba pegando as pessoas que não saíram de suas casas ainda, ou que pretendem voltar no final da tarde, ou pelo menos às 4:30 da tarde, sempre aquele pessoal que sai no último horário, e a chuva pode atrapalhar e a pessoa pode deixar de voltar. Então, se a pessoa puder antecipar e sair para adiantar, porque tem aquela previsão, aquela pancada de chuva justamente no final da tarde, justamente quando tiver naquele período final de votação aqui na capital e
1: vai
0: região.
1: Até às 17 horas, né?
0: Vai até às 17 horas. Isso. Lembrando que se você já estiver dentro da zona, você entrou na zona eleitoral, porque o pessoal entende que, ah, deu 17 horas, eu estou dentro da zona eleitoral, não vou poder mais votar, não. Se você entrou na zona eleitoral, apesar que deu às 17 horas, mas você já encontra-se lá dentro, aí você vai ficar lá até você votar, até a última pessoa votar. Isso. Agora, se depois que os portões fecharem, aí você não pode entrar mais, né, porque bateu o horário 17 horas, aí a zona eleitoral fecha, aí você não pode mais entrar na zona eleitoral. Até por conta também, Gilberto, do trânsito também.
1: O trânsito, isso.
0: Eu estive ali pelo bairro do Guamá ainda agora há pouco, José Bonifácio, principalmente ali nas proximidades da Barão de Garapé Mirim, ali também até a Bernardo Saião, o tráfego está muito complicado ali, o trânsito está muito complicado, tanto nos dois sentidos, tanto no sentido São Brás, quanto no sentido ali da Bernardo Saião, quem está indo para o Guamá. Ali muita complicação no trânsito, isso acaba havendo ali
1: porque ele tem vários locais de votação, né, Érico?
0: Então, muito, ali tem muitos ali.
1: O trânsito fica complicadíssimo.
0: É, aí já basta, são 6 candidatos, né, que demoram mais. E o trânsito complicado, a questão do imprevisto, da possibilidade de chuva também no final da tarde, tudo isso acaba gerando aí atrasos imprevistos que, se a pessoa puder evitar e antecipar e se precaver logo, fica bem melhor para que possa fazer o seu voto com tranquilidade.
1: Érico, vamos acionar então o nosso repórter João Vitor Barra, que está nas ruas de Belém e tem mais informações. Olá, JVB, boa tarde.
2: Muito boa tarde para você, meu amigo Gilberto Nogueira, para toda a nossa equipe aqui a Postos, fazendo essa cobertura das eleições 2026. Volto aqui na programação para seguir falando de trânsito, né? O Érico Macedo aí falou da situação do Guamá, do bairro do Jurunas, também aqui no bairro da Marambaia. Trânsito está bem movimentado, viu? Para um dia típico, como o Érico Macedo já trouxe essa informação. E aqui na Marambaia também tem vários colégios, né? Várias zonas eleitorais, e aí fica essa grande movimentação de veículos, muita gente brigando por vaga de estacionamento, porque também é uma dificuldade aqui em alguns locais de votação. Aqui na Marambaia, por exemplo, para quem vai pegar Tavares Bastos, que é para acessar o bairro da Marambaia, também a própria Rodolfo Chemon vai encontrar um trânsito bem movimentado nos dois sentidos, né? Muita gente que ainda está vindo votar nesse horário depois do almoço e muita gente que já está voltando, né? Que até ainda vai almoçar, pegou uma fila e aí agora que está voltando, tanto no transporte urbano quanto também no seu transporte pessoal, né? No seu veículo pessoal. E aí, é claro, segue esse trânsito intenso aqui na Marambaia, tanto na Tavares Bastos quanto na Rodolfo Chemon. Vou trazer uma informação agora aqui, Gilberto, claro, para acrescentar esse bate-papo aí que você está tendo com o Érico Macedo em relação à documentação, né? O Érico Macedo falou sobre a questão do fechamento dos portões. Quem realmente estiver dentro do local de votação vai votar sim, pode ter essa tranquilidade. Mas muita gente também se pergunta, Ego, que tipo de roupa eu posso ir, o que eu não posso ir?
1: Isso.
2: É uma dúvida que é muito comum, né? Se
1: verdade.
2: Tem regras para essas roupas de votação, se pode ir com camiseta do candidato, entre outros questionamentos. E a resposta é a seguinte: não existem essas regras específicas para vestimenta. Pode votar de bermuda, chinelo e até a camiseta do candidato, mas tem que ter atenção, porque é permitido camiseta do candidato para o eleitor, mas não pode ir uma aglomeração de pessoas com o mesmo tipo de camiseta, que aí já vai configurar uma infração eleitoral. E outra dúvida frequente também, né, que muita gente se pergunta em relação à documentação, né, Gilberto? Muita gente deixa para cima da hora. Aí na hora, eu levo só o título, ou levo isso, só a minha identidade, só o título. Pode levar qualquer documento com foto, seja físico ou virtual, mas no caso do título é possível que tire pela internet, né, de forma simples. Entra lá no site da Justiça Eleitoral, consegue baixar o título de eleitor e tem, é claro, a opção do e-título. Baixou o título, tem na biometria, vai ter também documento com foto, é possível sim votar com ele. Então essas são as informações iniciais aqui. Volto com você, aconteceu Ligue na Clube, João Vitor Barra, Rádio Clube do Pará, eleições 2026.
1: Muito obrigado, JVB e Érico. Eu estava verificando hoje pela manhã, eu fui numa sessão eleitoral lá no bairro da Pedreira, na Pedro Miranda, com o Maitá, e aquela aglomeração muito grande. Uma senhora saiu reclamando que ela passou mais de 2 horas e meia para votar. E eu fui descobrir o que, Érico, imagine. Nós batemos na tecla aqui durante o tempo todo, para que você fosse votar, você levasse a sua colinha.
0: É verdade, é verdade.
1: Muita gente que estava lá, Érico, não estava com a cola, estava pegando um instantinho no chão para votar. Aí com isso atrapalhou a vida de todo mundo, muita gente na fila, muita gente. Ainda tem muita gente até agora lá.
0: E isso foi até importante a tua informação, é que é só lembrando que a cola tem que ser em papel, né?
1: Em papel.
0: A cola não pode ser, no caso.
1: No telefone celular, não pode.
0: Não, você não pode, como o João acabou de falar ainda agora, você não pode se dirigir à urna eletrônica com nenhum aparelho eletrônico, seja nenhum celular, tablet, similares, enfim. Mas você pode dirigir sim isso com seu papel, sua colinha em papel, isso, que não tem problema nenhum, porque vai ajudar, vai agilizar mais.
1: Agiliza
0: porque
1: mais.
0: São 6 candidatos, né? São muitos números que você precisa gravar e às vezes você acaba se atrapalhando. E é isso que geralmente acaba resultando aí em atrasos, né, nas cabines de votações por conta disso, porque as pessoas não levam a cola, isso, acham que confiam que vão
1: na
0: lembrar.
1: Na memória,
0: acaba não lembrando e acaba se confundindo e isso atrasa muito. Então é importante que você possa levar a sua cola eleitoral, lembrando que essa cola precisa ser em papel.
1: Em papel, exatamente. Já estamos de 13 horas e 26 minutos. O meu amigo ali tem alguma informação? Meu amigo Barra? Não, é o Thiago. Thiago Figueiredo, rapaz. Tudo bem, Thiago? Eu falei outros nomes que eu pensei que ele ia se identificar. Thiago, uma boa tarde para ti. Tá falando no ferro aí, Thiago. Boa tarde para você, Thiago, tudo bem?
3: Boa tarde, Gilberto Nogueira, uma excelente tarde para você e também para o meu amigo Érico Macedo. Eu sou, inclusive, um pouco parecido com o João Vitor Barra, né?
1: É, verdade.
3: Temos algumas similaridades. Então, Gilberto, eu estou aqui para falar que, de comentar um triste caso que aconteceu na capital amazonense, Manaus. Um homem morreu na manhã deste domingo após sofrer um ataque cardíaco enquanto estava na sessão eleitoral na zona oeste da capital amazonense. Esse caso ocorreu na escola Padre Pedro Guislandi, localizada no bairro da Compensa, na capital amazonense, zona centro-oeste da cidade. De acordo com informações preliminares, Gilberto, o homem estava dentro da sala de votação quando passou mal. O eleitor, até o momento, não teve nem nome nem a idade divulgada. Porém, também de acordo com informações do Serviço de Atendimento Móvel de Urgência, o SAMU, o homem apresentou sinais e sintomas de um possível acidente vascular cerebral, um AVC. A polícia militar também chegou a prestar um apoio, mas infelizmente o homem acabou a falecer. Essa ocorrência, inclusive, foi mencionada pelo Tribunal Regional Eleitoral do Estado do Amazonas durante uma coletiva de imprensa realizada hoje pela manhã na capital amazonense. É um triste caso, né, desse eleitor que acabou falecendo hoje pela manhã no estado do Amazonas, Gilberto.
1: Tá bom, Tiago. Olha, outra coisa, nosso tempo tá bom, né? O tempo, a temperatura também. Aqui em Belém do Pará, no estado do Pará, tem um sol para cada eleitor, viu? Sol tá pino. Um colega meu me ligou do Rio de Janeiro ainda há pouco. Gilberto, eu queria estar em Belém, mas eu volto aqui no Rio. Tá eu e minha esposa aqui embaixo de um toró, meu amigo. Não tá fácil. Ontem também, as urnas lá no Rio de Janeiro foram levadas por baixo de chuva. Muita chuva lá no Rio de Janeiro, viu? Sorte nossa que está fazendo um sol a pino aqui, um dia propício para a votação.
3: Inclusive, Gilberto, falando sobre chuva, né, tem uma possibilidade de chuva passageira para a tarde de hoje aqui na capital paraense.
1: Dá uma refrescada.
3: Uma refrescada, né? Inclusive, a gente vê algumas nuvens, assim, o céu se apresenta um pouco nublado, só aparece entre algumas nuvens, e tem essa possibilidade de chuva passageira daqui para o decorrer da tarde. Nesse momento o relógio marca 1 hora e 27 minutos, então pode ser que chova, né? Fica o aviso para as pessoas que estão se deslocando para os seus locais de votação, se possível levar uma sombrinha, né? Porque você sabe que essa chuva pode aparecer repentinamente.
1: Faça o seguinte, vá para a sua localização de votação logo, não deixa para cima da hora não, chegar 4h30, agora que eu vou dar um tempinho daqui a hora que eu ir. Você acaba chegando lá e não conseguindo votar. Então, como o Érico falou, saia antes da chuva. Antigamente a gente falava assim, vou sair antes da chuva das 2 horas. Hoje não tem mais essa chuva de 2 horas.
0: Antes da chuva das 4.
1: Das 4, das 5, das 6, ninguém tem mais um horário certo. Mas antes, eu vou me encontrar com a minha namorada antes das 2, antes da chuva. Isso não existe mais. Faz tempo também, né? Faz tempo pra caramba, pô.
0: Tô com, se você puder
1: tô com
0: perceber,
1: 74 gente. Anos. É muito chão rodado. Mas olha, lembrando, Érico, que as pessoas que têm que sair de casa, não fiquem só esperando. Ei, não, vou esperar meu amigo chegar aqui comigo para ir comigo votar. Não, vá logo, faça a sua obrigação.
0: Tem que adiantar, tem que
1: faça
0: adiantar
1: a sua obrigação.
0: Porque
1: é mais
0: tem um trânsito também, né?
1: Trânsito. Olha, os busões aí estão de graça, os ônibus estão de graça.
0: Sim, sim.
1: Mas só que tem um detalhe, não tem muito ônibus. na
0: Sim,
1: cidade.
0: Sim, verdade, verdade.
1: É esporádico, passa o ônibus, daqui a uma hora passa outro. Quer dizer, se você sair atrasado, como é que você vai chegar no local de votação?
0: É verdade. Bom, aqui, por exemplo, aqui na Almirante Barroso, você perceber, pelo menos esse perímetro que nós estamos aqui, que é na Almirante aqui, nesse perímetro aqui da Doutor Freitas e até Lomas, o tráfego aqui está tranquilo, né?
1: Tranquilo.
0: Nos dois sentidos, tanto
1: Isso.
0: no sentido entroncamento, quanto no sentido São Brás. O problema é, assim, já nos bairros mais afastados, aqui nos bairros aqui por dentro, centrais
1: Isso.
0: da cidade... É, Guamá, Jurunas,
1: Pedreira,
0: Cremação, Pedreira,
1: Sacramento,
0: Telégrafo, são bairros aí que você pode ver que a movimentação, o tráfego, o trânsito já é bem mais complicado, né? Aqui na Almirante, aqui, mais essa região central aqui do bairro do Souza, o tráfego está tranquilo. Mas se você perceber esses bairros mais assim centralizados, bairros também periféricos também, o tráfego está bastante complicado, até por conta que a concentração de muitas zonas eleitorais.
1: Isso.
0: E isso aí pode acabar atrasando, né? A pessoa que se desloca. Tanto que depende da condução de ônibus, transporte público, como também a pessoa que tem seu transporte, também seu próprio veículo. E isso pode atrasar muito por conta do trânsito. Então, se você puder adiantar aí, você puder precaver, é melhor.
1: Tá bom, Érico. Então, às 13 horas e 32 minutos, vamos de música no programa para dar aquela descontraída para você que está saindo de casa agora para votar.

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1: Sou eu, já estamos de 13 horas e 37 minutos na Grande Belém. Alguns candidatos ao Senado no estado do Pará já votaram, né? E o Helder Barbalho, o Chicão, nesse exato momento, estão se dirigindo para a sua zona eleitoral para votar. Mas o nosso companheiro Tiago Figueiredo vai trazer daqui a pouquinho mais informações, mais detalhes com relação a estas informações que não foram passadas neste momento. Nesse momento, Helder Barbalho e o Chicão estão votando em suas zonas eleitorais. O Tiago Figueiredo tem alguma informação com relação a isso aí? Ainda não, né? Daqui a pouquinho o Tiago volta com informações aí detalhadas aonde que está sendo feita a votação de Helder Barbalho e o Chicão. Às 13 horas e 40 minutos na Grande Belém, você pode ligar para a gente, 384-0137, pedir informações, que nós estamos aqui à sua disposição para lhe informar o que você precisa saber, tá bom? Liga para a gente para o 384-0137 e nós passamos a informação para você. Vamos de música no programa, daqui a pouquinho nós voltamos com mais informações. Música.

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6: Sou eu, às 13 horas e 50 minutos da Grande Belém. Vamos falar agora sobre título, né? Aí você, amigo eleitor, Érico, o eleitor, para votar, ele tem que levar o título. Que mais? Uma identidade?
7: Assim, o eleitor, ele precisa levar um documento oficial com foto.
6: Com foto.
7: E também pode levar o título. O detalhe, Gilberto, nisso tudo é que o título, apesar que é o título eleitoral, né?
6: Isso.
7: É o documento feito para votação. No entanto, o problema é que o título, ele não tem momento, pelo menos os antigos, ele não tem foto
6: não
7: ainda.
6: Não tem foto, não.
7: Não tem foto.
6: O meu
7: então,
6: título não tem.
7: Se você levar o meu também não. Então, se você levar apenas o título, você não consegue votar justamente por isso. Porque ele não tem foto. E é necessário que você você apresente um documento oficial com foto para que você possa realizar a sua votação. Ou seja, apesar de que o título é um documento feito para votar, o título eleitoral, mas se você não tiver, além do título eleitoral, você não tiver um documento oficial com foto, você não pode votar. Então, no meu caso, eu levei o título eleitoral e também levei a identidade, né? Mas você também pode levar outros documentos, sim. Qualquer
6: carteira
7: documento
6: de motorista,
7: oficial com foto, porque a carteira de motorista, a chamada CNH, a carteira profissional também,
6: isso,
7: carteira de reservista,
6: carteira
7: que são
6: de reservista,
7: documentos que têm
6: foto,
7: fotos, né? São documentos considerados oficiais, são documentos que têm fotos. Aí você pode realizar a votação, né? Junto com o título ou sem o título. Agora, se você quiser levar o seu título, fique à vontade, até porque no título, os antigos, todos eles têm lá o número da sessão, o número da zona, mas lembrando que você tem que levar um documento oficial com foto para que você possa fazer a sua votação. Se você levar apenas o título, você acaba não votando. E aí, só lembrando que a Mariana já falou, né, também, e lembrando também o e-título também.
6: E-título.
7: Tem o e-título, você pode votar até na hora da você pode baixar, né, no aplicativo,
6: e
7: até
6: aplicativo,
7: na hora da votação. Agora só tem um porém. Você baixa o seu e-título no teu celular, lá no aplicativo, mas você não pode levar para a cabine.
6: Não.
7: Não, você apresenta lá para o mesário vê lá, está tudo ok, aí você se dirige lá para a cabine, mas sem o seu celular, você deixa lá com o mesário, baixa o e-título, deixa lá o celular com o mesário, e você se dirige para a cabine, né, sem o celular. E até que você realize sua votação, depois que você realizar sua votação, aí você sai da cabine e você pega o seu celular de volta. Você quer uma palavrinha aí, meu amigo Thiago Figueiredo?
8: Exatamente, Érico Macedo. Falando sobre e-título, uma informação bem importante é que o aplicativo, o e-título, ele também pode ser usado no ato da votação, mas lembrando para o ouvinte que que se não tiver a foto cadastrada, ele não vai valer como documento. Então você precisa apresentar, além do e-título no celular, um documento de identificação oficial, como carteira de identidade, o passaporte, a CNH também, lembrando. Uhum. Porém, se a pessoa tiver no aplicativo e-título com a foto devidamente cadastrada, basta apresentar somente isso na hora, que já serve como autorização para votar. Uhum. Lembrando, como o Érico já pontuou também, não pode entrar na cabine de votação com nenhum tipo de celular ou qualquer equipamento eletrônico ou equipamento filmador também. Não é permitido entrar com isso. Você deixa fora e vai votar normalmente. Então, se a pessoa tiver com e-título no celular e tiver feito o cadastro biométrico e a foto aparecer, isso, ela pode votar normalmente sem a necessidade de apresentar outro documento de identificação oficial.
6: Um lembrete também para aquelas pessoas que têm mais de 65 anos e não são mais obrigadas a votar. O importante é que você vote, porque você votando, você está fazendo sua prova de vida para o INSS.
7: É verdade, verdade.
6: Né? Muito importante. Você faz aí sua participação votando e automaticamente você não vai precisar mais de estar fazendo a prova de vida no meu INSS ou então no banco que você recebe. Bom, João Vitor Barra, das Ruas de Belém, tem mais informações. E com você, JVB.
0: Olá, Gilberto Nogueira, de volta aqui na programação da Rádio Clube do Pará, nessa cobertura especial de eleições 2026. E olha, já estou aqui em um local de votação, acabei de conversar com alguns eleitores, acompanhar a movimentação aqui na Escola Estadual Francisco da Silva Nunes, no bairro da Marambaia. A movimentação é grande na tarde deste domingo, né? Muita gente que deixou para essa reta final do horário de votação. Aqui nesse local está bem movimentado, filas enormes, e a reclamação dos eleitores aqui, Gilberto, é de que as sessões foram mudadas de salas, tá? Isso não é uma exclusividade só aqui desse local de votação, outros locais também passaram por isso, e o que causa, claro, um pouco de demora no momento de se dirigir até a sessão, até porque o eleitor estava acostumado nas eleições passadas, todo ano a sessão era em determinada sala, e esse ano em alguns locais de votação houve essa mudança aí nas sessões. Outra reclamação dos eleitores aqui é em relação ao tempo de votação. Além das filas enormes, né, por conta, claro, dessa alta demanda, muita gente vindo agora votar, muitos eleitores estão com dificuldades na hora da biometria. Tem que ter um pouquinho ali de paciência, a gente sabe que tem que fazer a biometria tudo certinho para poder, sim, o eleitor ser autorizado a ir para a cabina de votação, né, e ir lá para a urna digitar os números. E aí, claro, tem que ter paciência nessa hora. Lembrando que os eleitores têm até as 5 horas da tarde para exercerem a cidadania. Aconteceu Ligue na Clube, João Vitor Barra, Rádio Clube do Pará, eleições 2026.
6: Muito obrigado, JVB. Pois é, nessas eleições, o eleitor terá uma diferença importante na hora de votar. Para o Senado Federal, será necessário escolher 2 candidatos ao cargo. Isso ocorre porque 54 das 81 cadeiras da Casa estarão em disputa, o equivalente a 2/3 da composição do Senado. Cada Estado e o Distrito Federal elegerão 2 senadores neste ano. A votação será feita pelo sistema majoritário simples, ou seja, serão eleitos 2 candidatos que obtiverem o maior número de votos válidos em cada unidade da federação. A Constituição Federal estabelece que cada Estado e o Distrito Federal possuam 3 representantes no Senado com mandatos de 8 anos. A renovação das cadeiras acontece de maneira alternada, ou seja, em uma eleição, 1/3 das vagas é renovado, 4 anos depois, 2/3. Em 2026, será justamente o momento de renovação de 2/3. É por isso que é necessário você, quando for votar, levar sua cola, né, Érico? Levar sua cola, porque são muitos números que você vai ter que colocar na votação e você, de memória, fica meio difícil.
7: É verdade, você não pode confiar na sua memória, porque ela pode falhar, né? Por isso que eu levei a minha cola eleitoral, cola impressa em papel, lógico, e só lembrando, a Mariana já falou, você já falou, eu também já falei, e vou continuar falando até o final da tarde. Né, aqui na urna eletrônica, você leva a sua cola eleitoral, aí você precisa votar primeiro para deputado ou deputada federal, que são 4 dígitos, depois vem deputado estadual, deputado ou deputada estadual, que aí são 5 dígitos, aí depois vem senador, primeira vaga, 3 dígitos, Senador, segunda vaga, também 3 dígitos. Só lembrando, Gilberto, que aí o pessoal pensa, ah, eu voto no senador primeira vaga, 3 dígitos. E depois voto os mesmos 3 dígitos para o senador segunda vaga. Se você fizer isso, o seu voto, o da segunda vaga, será nulo, porque são pessoas diferentes, são candidaturas diferentes, então é necessário que você possa digitar 3 dígitos para o senador primeira vaga e depois mais os outros 3 dígitos para o senador segunda vaga, senão o seu voto será anulado. Aí depois vem governador ou governadora, 2 dígitos, e presidente da República final com 2 dígitos. Então, é isso. Nós temos aqui 6, né? Temos aqui 6 candidatos, né? No caso, 6 candidatos, você precisa votar. Então, são muitos números.
6: É verdade.
7: Portanto, é necessário que você leve a sua cola eleitoral, cola impressa em papel, para que você não corra o risco aí de esquecer alguma informação e acaba se atrapalhando, isso acaba atrasando a votação.
6: Isso mesmo, Érico. Olha, inclusive o presidente do Tribunal Superior Eleitoral está divulgando um balanço parcial das eleições. Daqui a pouquinho a gente passa mais informações com relação a este assunto. Vamos de música no programa. Daqui a pouquinho voltamos com mais informações nas eleições 2026.

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1: Sou eu de volta para informar que o presidente do Tribunal Superior Eleitoral, Cássio Nunes Marques, está dando uma coletiva à imprensa e informando que 1.121 urnas foram substituídas até agora. Segundo ele, 94 cidades estão com problema de energia elétrica, mas as urnas eletrônicas estão funcionando normalmente através de geradores. 59 pessoas foram presas até agora por crime eleitoral e foi apreendido R$380 mil em espécie. E ele continua dando a coletiva aqui, falando sobre vários assuntos com a imprensa que está lá no Tribunal Superior Eleitoral. Daqui a pouquinho nós voltamos com mais informações dentro da programação que cobre as eleições 2026 pela sua Rádio Clube do Pará.

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2: Pois é, estamos de volta e informando que nessas eleições para presidente e governador, um candidato precisa ter mais da metade dos votos válidos para ser eleito já no primeiro turno. Isso significa que não existe um número fixo de votos necessário para vencer. A quantidade muda de acordo com o total de votos válidos registrados em cada eleição. Os votos válidos são aqueles dados aos candidatos. Votos brancos e nulos não entram nesta conta. Vamos saber como calcular os votos e como são necessários. Para saber a quantidade necessária, é preciso considerar o total de votos válidos e calcular mais da metade desse número. Por exemplo, se uma eleição tiver 10 milhões de votos válidos, o candidato precisará de mais de 5 milhões mais um voto para ser eleito no primeiro turno. A regra é chamada de maioria absoluta. O candidato precisa superar a metade dos votos válidos. Votos brancos e nulos contam para o resultado? Não, negativo. Os votos brancos e nulos são registrados pela Justiça Eleitoral, mas não são considerados votos válidos e, portanto, não entram no cálculo usado para definir o vencedor. Por isso, dizer que um candidato precisa de 50% dos votos pode causar confusão. A conta é feita sobre os votos válidos e não sobre todos os votos registrados nas urnas. Tá bom? Esta aqui é a informação. E aí, você já está saindo de casa para votar? Já fez a sua colinha? Pois é, tem que fazer a sua cola aí, porque é muito número e a sua memória não vai conseguir gravar, né? Você vai chegar lá muito mais rápido, vai teclar, olha para a sua colinha, olha, a cola é de papel. Não tem negócio de telefone celular, não. O telefone você vai deixar na mão dos mesários. Cola de papel, você vê lá seu candidato para deputado federal, candidato estadual, deputado estadual, para senador são dois, para governador, para presidente, não é isso? Quer dizer, são muitos números, então você tem que ter a sua colinha de papel para que você não atrapalhe o andar da carruagem, como dizia. Porque hoje lá na Pedreira, meu amigo, tinha um colégio lá, estava uma imensidão de gente, tinha gente passando 2 horas na fila. Por quê? O cara entrava para votar, mas não levava cola.
3: É, isso acaba atrasando.
2: Atrasa
3: muito, bastante,
2: tudo.
3: Né? Você acaba se perdendo na
2: isso.
3: Votação, acaba esquecendo. E aí, se você não está com a sua cola, acaba atrasando e aí gera aquele transtorno dentro da sessão eleitoral, né? E atrasa muito, né? Até porque são vários candidatos, são 6 candidatos. Então, para poder agilizar, é necessário que você possa levar a sua cola para que você possa votar aí com tranquilidade, porque não dá para você confiar só na memória, né, Gilberto?
2: Isso é verdade. Você confiar só na sua memória fica difícil. Que o diga, aí o meu amigo está só pensando, né?
3: Só lembrando que agora são 14 horas e 28 minutos na capital paraense, neste momento aqui na Avenida Almirante Barroso.
2: Como é que está o tempo, Érico?
3: 32 graus, muito calor, calor intenso, verão amazônico, mas a sensação térmica são de 33 graus, um sol para cada um. E como o Thiago falou ainda agora há pouco, eu também ressaltei, há aquela prisão de aquela pancadinha de chuva no final da tarde,
2: não, deste domingo aquela
3: aqui na capital. Então é mais um motivo para você antecipar, até porque já são 14 horas e 28 minutos, então até as 17 horas, né, Thiago, começa a
2: até 17. Apuração,
3: então você tem que se dirigir logo, porque depois se você estiver na zona, Gilberto, se você estiver lá dentro da zona eleitoral, aí você pode, vai ser, enquanto você não votar, você não sai de lá.
2: Não tem problema.
3: Você vai ser atendido, você vai até...
2: Problema se você chegar e já tiver fechado os portões.
3: Se estiverem fechados, você não tem mais como entrar. E como ainda agora o João, ele falou, deu trânsito, falou sobre o trânsito aí em vários pontos da capital paraense. E aqui na Almirante Barroso, pelo menos onde nos encontramos neste momento, aqui na Avenida Almirante Barroso, nesse trecho aqui da Lomas Valentinas até a Doutor Freitas, o tráfego está tranquilo aqui nos dois sentidos, tanto no sentido São Brás quanto no sentido entroncamento. O problema é ali aqueles bairros ali do Guamá, ali na José Bonifácio, onde o perímetro que eu passei ali, da Bernardo Saião, até ali as proximidades ali do cemitério Santa Isabel, ali é bastante complicado ali por causa dos colégios eleitorais que tem
2: exatamente.
3: Ali. Então tem muita aglomeração de pessoas, acaba ali o trânsito, acaba ficando muito complicado ali naquele perímetro. Já aqui o trânsito aqui, pelo menos aqui no bairro do Souza, aqui nesse, aqui nessa setor aqui da
2: Souza, bairro do Marcos.
3: Tá tranquilo. Tá em lentidão só aqui na Espinheiro aqui. Há uma lentidão aqui. Já as proximidades aqui desse
2: Thiago
3: cruzamento da
2: Almirante
3: Barroso, o Thiago conhece muito. E aí essa lentidão aqui no cruzamento da Almirante Barroso, aqui nesse semáforo aqui que foi instalado recentemente. Pode falar, Thiago.
4: Exatamente, Eric. Conheço bem esse perímetro aqui. Nós dois conhecemos muito bem esse perímetro aqui na Almirante Barroso. É, e lembrando aqui para o ouvinte que o relógio já marca 2 horas e 30 minutos, então falta um pouco menos de 2 horas e 29 minutos para o fechamento das urnas aqui no estado do Pará, lembrando que é com base no horário de Brasília, embora outros estados tenham um fuso horário diferente. Inclusive, um recado aqui, comentando com o Érico e com o Gilberto, que o Tribunal Regional Eleitoral do Pará divulgou o chamado perfil do eleitorado. E aqui no nosso estado nós temos pouco mais de 6 milhões de pessoas aptas a votar. Desse total, mais de 4 milhões e meio só de população na região urbana aqui de Belém. Então nós temos aqui no estado do Pará mais de 6 milhões de pessoas que estão aptas a votar aqui no nosso estado. Então, olha, pouco menos de 2 horas e 30 minutos para o fechamento das urnas. Então as pessoas, quem ainda não votou, ainda tem tempo de se deslocar, para se dirigir até o seu colégio eleitoral. Eu, por exemplo, hoje, quando saí ali da BR-316, ainda peguei um pouco de tráfego aqui, sobretudo nesse perímetro da Almirante Barroso, né, aqui próximo ao Colégio Albonize, que é um colégio eleitoral, movimentação das pessoas ali no horário do almoço, e outros locais aqui de Belém, como o Érico comentou ali no bairro do Guamá, também tem uma grande movimentação. Então quem ainda não votou, ainda tem tempo de ir lá, de fazer a sua votação na tarde de hoje, deste domingo, 4 de outubro. Lembrando, a gente sempre recorda aqui na hora de levar a colinha com todos os votos, para não esquecer. Este ano, né, nas eleições agora do primeiro turno, são 6 votos que a gente vai fazer: 1 para deputado estadual, 1 para deputado federal, 2 para senador, 1 para governador e outro para presidente da República. Então, lembrando, pode levar aquela colinha. Mais uma vez, não é permitido entrar na cabine eleitoral com nenhum tipo de equipamento que possa gravar, filmar, captar foto, nada disso. Você deixa isso com o mesário e entra lá somente com a sua colinha, pronto para votar. Será que vai chover ainda hoje, Érico? A previsão da chuva aponta para uma possibilidade de chuva passageira. Então, a gente lembra para o ouvinte sair com sombrinha, se possível, guarda-chuva, porque pode pegar aquele chuvisco no final da tarde de hoje.
3: É verdade, é verdade. Então, é por isso que é necessário você antecipar aí seu voto, sair das suas casas, porque tá esse calor, né, Gilberto? Mas de repente
2: cai a temperatura, aquela chuva passageira para amenizar o calor.
3: Amenizar o calor,
2: com certeza,
3: mas aí pode atrapalhar o seu deslocamento até a zona eleitoral.
2: As 14 horas e 35 minutos, vamos de música no programa. Daqui a pouquinho voltamos com mais informações nas eleições 2026.

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1: Às 14 horas e 55 minutos, voltamos a falar sobre eleições. Passamos o dia todo falando que você não pode levar nenhum equipamento eletrônico quando você for fazer, exercer a sua, né, de votação, na cabine de votação. No entanto, um candidato a presidente da República apareceu agora as notícias informando, ele simplesmente levou o telefone dele celular para a cabine de votação. E agora o presidente do Tribunal Eleitoral de Minas Gerais vai abrir um processo, não é isso? Tiago tem mais informações, abriu um processo com relação a isso. Como é que ele... candidato burlando a lei eleitoral.
2: Exatamente, Gilberto Nogueira, este caso que ocorreu hoje pela manhã, e o presidente do Tribunal Regional Eleitoral de Minas Gerais, Carlo Henrique Perpétuo Braga, afirmou que a Justiça Eleitoral abrirá uma apuração para investigar este caso, porque a gente lembra que o uso do aparelho celular, ele viola o voto, o sigilo do voto, é um crime previsto no Código Eleitoral. Só que essa eventual punição, ela depende de uma denúncia formal do Ministério Público. Esse caso ocorreu hoje pela manhã. Então a gente também lembra aqui para o ouvinte que não é permitido acessar a cabine de votação com nenhum tipo de equipamento. Não é somente o celular, você não pode adentrar a cabine.
1: Nada de
2: equipamento. Com nenhum tipo de equipamento que permita a captação, isso, gravação de foto, vídeo, áudio, absolutamente nada. Você deve deixar isso com o mesário e você entra na cabine de votação munido somente, se for o caso, da sua colinha lá com os números dos candidatos nos quais você irá votar. Lembrando, não é permitida a entrada de nenhum tipo de dispositivo eletrônico, né? Então, esse caso que aconteceu hoje pela manhã e que será devidamente apurado, né? O próprio presidente do TRE de Minas Gerais já se manifestou e disse que vai abrir uma apuração para investigar este acontecido, Gilberto.
1: Tá certo. E ainda há pouco, o presidente do Tribunal Superior Eleitoral falou que tinha várias cidades, 50 e poucas cidades no Brasil, né, que estão sem energia elétrica devido a fatos naturais, problemas da natureza, chuva temporal, mas ele falou que todas as urnas estão funcionando tranquilamente através de geradores. É o que deixa a gente mais tranquilo. É realmente uma situação muito difícil. Rio de Janeiro está chovendo, Rio Grande do Sul, quer dizer, aquela área dali é muita chuva, muito temporal. Já choveu granizo em Santa Catarina, meu Deus do céu.
2: Exatamente, né, Gilberto? A gente também lembra, né, que o Brasil é um país de dimensões continentais, isso, um país gigantesco, então cada município, cada estado tem uma geografia própria e de certo modo, estão todos sujeitos a esses tipos de ocorrências, né, de caráter geográfico, climático, então essas coisas acontecem. Embora o presidente do Tribunal Superior Eleitoral, o ministro Cássio Nunes Marques, em entrevista coletiva, ele tenha comentado sobre esses casos, mas ele também deu as explicações e comentou que a Justiça Eleitoral está munida, né, dos meios para se precaver disso. Isso. Então tem os geradores para fornecer energia elétrica e garantir com que a votação ocorra normalmente, apesar desses contratempos, né?
1: Tá certo então, Tiago. Tem alguma informação, Érico? Não. Então, às 14 horas e 55 minutos, vamos de música no programa. Daqui a pouquinho nós voltamos com mais informações nas eleições 2026.

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1: 15 horas e 7 minutos na Grande Belém. Vamos agora direto às ruas da capital paraense com o nosso repórter João Vitor Barre. Com você, JVV.
2: Olá, Gilberto Nogueira, de volta aqui na programação, claro, para trazer mais informações para os eleitores, para todo mundo que está acompanhando toda essa nossa cobertura das eleições 2023 aqui na Rádio Clube do Pará. Nesse momento eu vou falar de trânsito, tá? Aqui na Almirante Barroso, que é onde eu me encontro. O trânsito está bem movimentado, mas sem pontos de lentidão na Almirante Barroso, já próximo aqui ao IFPA, tanto no sentido de quem vai para São Brás, quanto quem também vai para o sentido Ananindeua. Detalhe interessante, né? Aqui, perto do IFPA, o Instituto Federal do Pará, temos aí dois locais de votação, né? O próprio IFPA e também do outro lado da Almirante Barroso, temos a Escola Estadual Visconde de Souza Franco. Detalhe que do lado, no sentido de quem vai para Ananindeua, em frente à Escola Estadual Visconde de Souza Franco, muitos veículos estacionados, e aí o que pode causar um pouco de lentidão para quem vai passar nesse trecho da Almirante Barroso. Outro detalhe, e aí já é um fato triste, viu, Gilberto Nogueira, ouvinte da Rádio Clube do Pará, a gente consegue observar próximo aos locais de votação, muitos santinhos derramados, até em outros locais, por exemplo, na João Paulo II, próximo ali a Antônio Baena, também tem muitos santinhos derramados. E a gente lembra, né, que esse derramamento de santinhos, que é a prática de espalhar material impresso de propaganda eleitoral nas ruas, ela é ilegal, embora ainda seja comum na véspera de votação. De acordo com a Lei das Eleições, a conduta configura crime eleitoral com punições que podem provocar detenção e até multa. Esse crime ele pode ser denunciado pelo aplicativo Pardal. Você ouvinte da Rádio Clube do Pará, você que vai votar ainda, você que já votou e que está presenciando o derramamento de santinhos, nesse momento você pode lá baixar esse aplicativo, que é uma ferramenta da Justiça Eleitoral que permite ao cidadão comunicar quaisquer irregularidades relacionadas à propaganda eleitoral que for identificada durante aí, esse dia de votação. A denúncia ela deve conter informações que permitam a identificação e também a apuração da possível irregularidade, podendo ser acompanhada de fotos, vídeos ou áudios que contribuam para demonstrar a ocorrência relatada. Aconteceu, ligue na Clube, João Vitor Barra, Rádio Clube do Pará, eleições 2023.
1: Muito obrigado, JVB. Lembrando que a Rádio Bragança FM, meu amigo Danilo Augusto, está retransmitindo a programação da Rádio Clube. Um abraço, Danilo, um abraço a todos os meus amigos aí do município de Bragança.

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1: Muito boa tarde a todos os ouvintes que nos acompanham aqui na Rádio Clube do Pará. Agora são 3 horas e 28 minutos aqui na capital paraense. E uma urna precisou ser substituída neste domingo no município de Candelária, no Rio Grande do Sul, após ter a tecla de número 3 danificada em uma sessão eleitoral na região do Vale do Rio Pardo. De acordo com informações da Justiça Eleitoral, o chamado foi realizado por volta das 8h30 da manhã pelo presidente da sessão 33, instalada na escola Eveline da Fonseca, na localidade de Pinheiro, lembrando, no município de Candelária, no Rio Grande do Sul. O travamento da tecla teria sido causado pela suposta utilização de cola no equipamento, de acordo com informações divulgadas pela Justiça Eleitoral. De acordo com o chefe do cartório eleitoral de Candelária, Rodrigo Colar, a tecla de número 3 não respondia aos comandos, o que impedia os eleitores de concluir a votação normalmente. Segundo o TRE, os votos que haviam sido contabilizados até o momento da substituição não serão perdidos. Estas são as últimas informações. Tiago Figueiredo, Rádio Clube do Pará, eleições 2026.
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2: Agora sim, de volta, nesse momento aqui, 15 horas e 28 minutos, aqui na capital paraense. Só informando que as pessoas continuam mandando mensagem, perguntando se pode voltar após as 17 horas. Sim, você pode voltar após as 17 horas, contanto que você esteja dentro da zona eleitoral. Se você se encontrar dentro da zona eleitoral, aí você pode voltar mesmo que já esteja após as 17 horas. Porque se os portões fecharem, aí sim você não pode entrar na zona eleitoral, não pode realizar e até a urna fazer a votação. Contanto que você entrar na zona eleitoral, se estiver dentro da zona eleitoral até as 17, aí fica permitido que você pode ir até a sua cabine de votação, realizar o seu voto lá na urna eletrônica. E mais uma dúvida também é a questão do documento. As pessoas continuam perguntando se apenas com título você pode votar. Não, você é necessário que, além do título eleitoral, você esteja municiado aí também de um documento oficial com foto. Você possa ter um documento oficial com foto para que você possa votar, porque só com título você não consegue fazer a sua votação. Qual é o documento oficial com foto? Pode ser a sua própria RG, identidade, própria CNH, Carteira Nacional de Habilitação, a própria CTPS, carteira profissional. E é necessário que você tenha esse documento oficial com foto. Por quê? Justamente porque o título, ele não dispõe de uma foto, né, oficial. Então, é necessário que você tenha esse documento oficial com foto para você possa realizar a sua votação. E você tenha muito cuidado, porque, conforme o João já falou, já ressaltou, o Tiago também falou, e a gente ressalta aqui, há uma previsão também daquela chuva passageira no final da tarde deste domingo aqui na capital paraense. Há uma previsão aí de pancada de chuvas, então é necessário que você possa se antecipar, para que você possa logo se deslocar para a sua zona eleitoral, e mesmo que chegue às 17 horas, que é quando encerra a votação, se você estiver dentro da sua zona eleitoral, você pode realizar a sua votação. Com portões fechados, você não pode mais entrar na zona eleitoral, e aí não ficará possível que você possa realizar a sua votação. Daqui a pouco a gente volta com outras informações aqui direto do estúdio aqui da Rádio Clube do Pará.

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1: Às 16 horas e 40 minutos, vamos acionar o Felipe Feitosa. É com você, Felipe.
2: Isso aí, Gilberto Nogueira. Boa tarde para você e aos ouvintes da Rádio Clube do Pará. Estou aqui pelo bairro de São Brás. A movimentação é intensa em dois colégios. Na verdade, um colégio bastante importante de Belém do Pará, que é o Augusto Meira, né? Muita gente ainda indo votar neste momento. E, Gilberto, é importante ressaltar que agora, nesse momento, na capital paraense, está ficando muito nublado e a expectativa é de chuva. Então, quem ainda não votou, é bom procurar logo o seu local de votação, porque pode ter complicação por conta da chuva intensa que pode cair na capital paraense nos próximos minutos. O que a gente percebe circulando por algumas ruas de Belém do Pará, a movimentação está bem menos intensa do que esteve pela parte da manhã. Um fluxo bastante, muito intenso, principalmente com pontos de engarrafamento em diversos corredores de Belém do Pará. Mas agora, o que percebemos, assim, nas imediações dos locais de votação, uma movimentação bem mais tranquila em relação ao que foi visto pela parte da manhã. Porém, nos locais de votação, como eu falei, a exemplo do Augusto Meira e também passando pelo Colégio São Paulo, já aqui no bairro do Marco, o trânsito já tem uma concentração significativa de pessoas. Muita gente deixa para votar nas últimas horas, faltando exatamente 1h20 para o término do processo. Aconteceu o Ligna Clube, Felipe Feitosa, eleições 2023.
1: Muito obrigado, Felipe. Como nós falamos logo no começo do programa, chuvinha vai chegar daqui a pouco, com certeza absoluta, para dar aquela esfriada na cuca de todo mundo. É a sua Rádio Clube na cobertura das eleições 2026.

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2: Sou eu, vamos falar novamente de política, acionando o João Vitor Barra. Chove bastante na Grande Belém, né, João?
3: É isso mesmo, Gilberto Nogueira. Chove muito agora na capital paraense, um temporal. Mas olha, por volta de 2:30 da tarde, já havia caído uma chuva isolada em alguns pontos aqui da capital paraense. Mas agora não. Está chovendo bastante, um temporal realmente cai na capital paraense, que deve, viu, atrasar alguns eleitores a irem votar na tarde deste domingo. Mas deixa eu te falar, trazer uma informação aqui para os ouvintes da Clube, porque eu estive agora há pouco na Escola Estadual Jarbas Passarini, que fica na Avenida Rômulo Maiorana, no bairro do Marco. E a movimentação por lá, viu, Gilberto, é bem tranquila mesmo. Então, para você ouvinte que é eleitor, que vota na Escola Estadual Jarbas Passarini, vai ter bem tranquilidade, uma tranquilidade enorme. Aqui, lá no caso, né, é um local de votação que recebe um número elevado de eleitores do voto em trânsito e que recebem orientações para encontrar também essa sessão correta. No total, a Escola Jarbas Passarini dispõe de 13 sessões eleitorais e até o momento o que pude apurar é que não há reclamação por parte dos eleitores e que todos votam em clima de tranquilidade desde o início da votação. Tranquilidade que não vai ter agora para chegar lá, né, por conta dessa chuva. Então, bem complicado mesmo. Faltam aí 58 minutos para o fechamento dos portões dos locais
4: de votação.
3: Exatamente. Aconteceu Ligue na Clube, João Vitor Barra, Rádio Clube do Pará, eleições 2026.
2: Muito obrigado, JVB. Daqui a pouquinho estará assumindo a transmissão aqui no Nato Cavalcante, Valmir Rodrigues e Jorge Anderson, nosso amigo espigão, vão ficar direto para dar o resultado oficial de quem será ou quem será o nosso governador, o nosso presidente, ou se terá segundo turno. Portanto, estarão dando detalhes por detalhes de tudo que vai acontecer na apuração logo mais às 17 horas.

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2: Boa tarde. Boa tarde, boa tarde. Nós estamos em 2026 pela Rádio Clube Belém. Lembrando que o processo de votação vai até às 17 horas, às 5 horas da tarde. E a partir de então, começa o processo de apuração de votos. A expectativa, segundo informes preliminares do Tribunal Superior Eleitoral, é que tenhamos o resultado em todo o Brasil por volta das 21 horas deste domingo. Uma outra informação que nos chega dá conta de que o presidente do Tribunal Superior Eleitoral, ministro Cássio Nunes Marques, declarou que não há nenhum indicativo de interferência internacional nas eleições de 2026 no Brasil. Segundo o ministro, as equipes responsáveis pelo monitoramento de riscos internacionais não identificaram qualquer ameaça relacionada ao pleito. Ele afirmou ainda que não há relatos da Polícia Federal, da ABIN, Agência Brasileira de Inteligência, ou de outros setores que trabalham em parceria com o Tribunal Superior Eleitoral sobre possíveis ameaças. Cássio Nunes disse também que os relatórios não apontam riscos relacionados ao crime organizado ou à possibilidade de atentado, apesar de notícias sobre o assunto terem circulado pela internet. Disse ele, abre aspas, os nossos relatórios não apontam nenhum tipo de risco internacional ou do crime organizado, como fizeram circular com algumas ameaças e possibilidades de atentados. Não recebemos nenhum indicativo concreto disso até o momento. E é fato que até o momento não ocorreu nada, fecha aspas, afirmou em entrevista a jornalistas o presidente do Tribunal Superior Eleitoral. A especulação sobre uma possível interferência internacional começou a circular após as embaixadas dos Estados Unidos e da Austrália interromperem os serviços consulares na última sexta-feira, dia 2. Os comunicados das duas representações diplomáticas informaram que a decisão foi tomada por questões de segurança. O diretor-geral da Polícia Federal, Andrei Rodrigues, disse que a corporação abriu investigação sobre uma possível interferência dos Estados Unidos nas eleições brasileiras. Segundo Andrei, a Polícia Federal recebeu uma representação da AGU, Advocacia Geral da União, após o jornal The Guardian publicar sobre um projeto norte-americano intitulado de combater a litigância deliberativa e a censura no Brasil, que previa cerca de 5 milhões de reais em recursos para grupos de oposição a supostos abusos do Poder Judiciário e censura do Supremo Tribunal Federal. Até o momento, de acordo com o Tribunal Superior Eleitoral, não foram registradas intercorrências que prejudicariam as votações. Vamos a Felipe Feitosa com outras informações. Alô, Felipe.
3: Alô, Nonato, mais uma vez aqui na programação da Rádio Clube do Pará. Ainda há pouco, a Secretaria de Estado de Segurança Pública e Defesa Social apresentou o balanço parcial do procedimento das eleições, das ocorrências. Vamos às informações. Até as 2 horas e 30 minutos da tarde, 40 ocorrências foram registradas relacionadas à boca de urna, corrupção eleitoral, desordem, tentativa de realizar múltiplos votos e transporte irregular de eleitores. A maioria, pessoas autuadas, 34 foram relacionadas à boca de urna, foram feitas 34 termos de ocorrência e 2 boletins de ocorrência. 4 prisões por corrupção eleitoral foram registradas em Pau d'Arco, São João da Araguaia, Placas e Curionópolis. e a lei seca ainda permanece em vigor. E também a secretaria informou, ressaltou que mais de 14 mil agentes estão nas ruas, estão nos centros de comando de Belém e outros 14 espalhados por todas as regiões do estado, mantendo o monitoramento, mantendo a segurança, avaliando o que está acontecendo em todo o estado, mas a avaliação, conversando com o secretário de Estado de Segurança Pública e Defesa Social, Donato Edinho Anselmo, ele informou que a avaliação feita pela Segurp até o momento é muito positiva e está abaixo do que a Segurp esperava. Aconteceu, ligue na Clube, Felipe Feitosa, eleições 2026.
2: Dalmir Rodrigues conosco também a partir de agora, já na expectativa da apuração dos votos. Alô, Rodrigo.
4: Alô, Donato, um abraço, uma boa tarde.
5: J.R. Avelar.
4: Primeiro J.R. Avelar com informação pra gente. Boa tarde, Avelar.
6: Boa tarde pra você, Romil, boa tarde, Donato, boa tarde a todos. A forte chuva que caiu agora há pouco, desabou o temporal desde a Cidade Nova, a informação que eu tenho é de que a chuva foi muito forte em alguns bairros, deixou ruas alagadas, deixou, mas não deixou o voto molhado, apenas alguns eleitores, Donato, molhados, exatamente, que estavam se dirigindo e foram surpreendidos porque a chuva foi uma formação muito rápida de nuvens negras e aí o que aconteceu é que caiu o aguaceiro em Belém. Nós estamos neste momento já postados aqui em frente ao Núcleo Integrado Pedagógico, o NPI, na Avenida Perimetral, que é um dos maiores colégios eleitorais de Belém, para acompanhar a chegada dos últimos eleitores, que é por volta de 17 horas, portão encerro, quem estiver dentro vota, quem chegar atrasado vai ter que se justificar com o Tribunal Regional Eleitoral e nós vamos acompanhar tudo isso a partir das 17 horas. J.R. Avelar, eleições 2026.
4: Obrigado, Avelar. Vou lembrar, já estamos de 16h31. Faltam 29 minutos para que a gente possa ter as eleições, a votação encerrada. Danilo Augusto, de Bragança. Fala, Danilo.
7: Beleza, Valmir, estou de volta à programação especial da Clube neste domingo de eleições. Expectativa para o encerramento da votação em Bragança e também em Tracuateua. 38 urnas de contingência já estão preparadas pela 13ª zona, 30 veículos cadastrados pela Justiça Eleitoral, 2 ônibus disponibilizados para as comunidades quilombolas Juruçaca e Vila dos Torres. Em Tracuateua houve filas. Votação ocorreu de forma tranquila. Quem precisa justificar o voto ainda tem que comparecer a qualquer sessão eleitoral e solicitar um formulário para justificativa. Mesários orientados e preparados para conduzir o processo. Expectativa para a apuração. Valmir, pontos de transmissão de dados estão instalados para este processo. Praia do Quatipuru, em Tracuateua, comunidade Quatro Bocas, na região do Cacoal do Peritoró, e comunidade de Nova Bocajuba, região do Montenegro, em Bragança. Para garantir o cumprimento das regras, a Justiça Eleitoral continua monitorando todo o processo. E outra informação, lentidão agora em alguns locais de votação de Bragança. Eleitores relataram que várias pessoas chegaram a passar quase 2 horas para votar. Muitos veículos ainda estacionados nos arredores dos locais de votação no município de Bragança. Na Escola Estadual Padre Luiz Gonzaga, Avenida Nazésano Ferreira, bairro Padre Luiz, eleitores disseram ao jornalismo da Clube que houve lentidão, quase 3 horas para a conclusão do processo. Não foi registrado crime eleitoral em Tracuateua e assim que for encerrada a votação, o cartório da 13ª zona vai seguir as instruções do TRE para a apuração. Rádio Bragança em cadeia com a Rádio Clube. Aconteceu, ligue na Clube de Bragança. Danilo Augusto, eleições 2026.
4: Obrigado, Danilo Augusto. Olha, o presidente do diretório, atenção, hein? Presidente de diretório do Podemos, partido de Doutor Daniel, é conduzido pela PF na Grande Belém. Presidente do Podemos, Ananindeua Alex Age, foi levado para a delegacia da Polícia Federal hoje, domingo, aqui no Pará, após ser flagrado portando santinhos. Alex foi detido por policiais militares e levado para a Superintendência da Polícia Federal aqui em Belém. A PF confirmou que ele foi levado à delegacia, mas não deu detalhes sobre a ocorrência. No estado, o Podemos está com as candidaturas de Dr. Daniel Santos ao governo do estado e de Zequinha Marinho ao Senado. Segundo o diretório municipal do partido, ele estava no local de votação para acompanhar a mãe idosa e portava santinhos de candidatos. No domingo de votação, é proibido entregar panfletos ou qualquer outro material de campanha. De acordo com a nota, Alexi é ciente da legislação eleitoral vigente e das normas estabelecidas pela Justiça Eleitoral para o dia da votação e em nenhum momento realizou distribuição, entrega ou qualquer forma de divulgação desse material a eleitores presentes no local. O Podemos de Ananindeua disse também que o presidente reforça o compromisso com o cumprimento das regras eleitorais, com o respeito ao processo democrático e com a lisura do pleito, destacando que a sua presença no local teve como única finalidade prestar assistência à sua mãe durante o comparecimento da sessão eleitoral.
2: Pois é, então que fique o aviso outra vez, né? Outra vez. É proibido fazer qualquer tipo de propaganda eleitoral durante a efetivação da votação propriamente dita. Não pode entregar ou os santinhos ou qualquer tipo de propaganda para o eleitorado. É crime eleitoral. E a Polícia Federal anuncia que está de olho nessas ilegalidades. E qualquer vacilo pode ser fatal. Também conosco nessa transmissão, o nosso querido Espigão, Jorge Anderson, também a partir de agora integrado ao jornalismo da Rádio Clube. Aê, alô, Jorge Anderson.
5: Olá, Nonato, grande abraço para você, Valmir Rodrigues, a toda a nossa equipe já devidamente posicionada. Estamos aqui já aguardando, tá certo, o início das apurações, claro, o encerramento do processo de votação a partir das 17 horas, horário de Brasília. E, claro, já estamos aqui conectados com o site do TSE para termos os números em nível de Brasil, os números nacionais e, fundamentalmente, também os números aqui do estado do Pará. Daqui a pouco eu trago aqui, Nonato, TRE. Aqui do estado do Pará registra 21 ocorrências com urnas e 12 prisões no estado do Pará. E alguns destaques nacionais, temos aqui um cidadão, um homem que passou mal e morreu dentro de sessão eleitoral em Pernambuco. E o Ministério Público do Estado de Minas Gerais acionando justiça após o candidato à presidência da República, Romeu Zema, usar celular na cabine. Enfim, estamos de 16 horas mais 37 minutos, também já posicionados, aguardando o encerramento do processo de votação e daqui a pouco já os primeiros números e a Rádio Clube acompanhando tudo em cima do lance. Nonato.
2: Obrigado, João Vitor. Também está se conectando com a equipe de jornalismo para a cobertura exatamente daquilo que virá a partir das 17 horas. Alô, alô, João Vitor.
8: Boa tarde para você, Nonato, Valmir Rodrigues, Jorge Anderson, ouvintes da Rádio Clube do Pará, trazendo informações que aconteceram mais cedo, Nonato e equipe. Duas pessoas morreram em filas durante as eleições. Um homem de 75 anos morreu na manhã de hoje depois de passar mal enquanto aguardava na fila para votar em uma escola no bairro Compensa, na zona oeste de Manaus, no estado do Amazonas. De acordo com a Polícia Militar, o atendimento foi acionado por volta das 8h10 da manhã, após funcionários do Tribunal Regional Eleitoral pedirem ajuda para socorrer o eleitor, identificado como Manuel Biel Rabelo. Os policiais iniciaram as manobras de reanimação cardiopulmonar assim que chegaram. Pessoas que estavam no local e tinham conhecimentos na área da saúde também ajudaram nos procedimentos. Familiares disseram que Manuel tinha histórico de problemas cardíacos. Segundo os relatos, ele já havia sido submetido a uma cirurgia no coração e apresentava obstruções nos vasos sanguíneos. O SAMU foi chamado e chegou à escola por volta das 8h45 da manhã. A equipe médica deu continuidade às tentativas de reanimação, mas o eleitor, infelizmente, não resistiu. E o outro caso foi em Campo Grande, no estado do Mato Grosso do Sul. Uma mulher de 60 anos também morreu após passar mal enquanto estava em um local de votação. Maria de Lourdes Costa dos Santos estava na seção 117 da Escola Estadual Sebastião Santana de Oliveira. Segundo informações divulgadas, ela sofreu um mal súbito enquanto o marido e a filha aguardavam na fila para votar. O SAMU foi chamado para realizar o atendimento. A equipe chegou ao local cerca de 10 minutos depois, mas Maria de Lourdes não resistiu e morreu ainda dentro da escola. Aconteceu Ligue na Clube, João Vitor Barra, eleições 2026.
2: Muito obrigado, João Vitor Barra. Mais e mais notícias chegando e a gente repassando essas notícias para você, ouvinte do Eleições 2026 da Rádio Clube. Eu vou fazer aqui um apanhado geral sobre os votos dos candidatos ao governo do estado do Pará. Vamos começar por Araceli Lemos do PSOL. A candidata ao governo do Pará, Araceli Lemos do PSOL, votou neste domingo pela manhã na escola Raimundo Martins Miana, no bairro Parque Verde em Belém. Ela chegou ao local de votação por volta das 9 horas e 40 minutos. Daniel Santos do Podemos, o candidato ao governo. Daniel Santos votou neste domingo pela manhã na escola Dom Alberto Gaudêncio Ramos, no Paá, em Ananindeua. Ele chegou ao local de votação por volta das 10h30. Gal Leite, do UP. A candidata Gal Leite, do UP, votou neste domingo pela manhã também na escola Miguel Pernambuco, no bairro do Jurunas, em Belém. Ela chegou ao local da votação por volta das 10 horas da manhã. Rana Gassan, MDB. Candidata ao governo do Pará, Rana Gassan, votou neste domingo também pela manhã no Instituto de Ciências de Saúde da UFPA em Belém. Ela chegou ao local de votação por volta das 11h15. Outra candidata, Ruth Reis, do Democrata. A candidata Ruth Reis, do Democrata, votou pela manhã no Colégio Mirante, no bairro do Reduto, em Belém. Ela chegou ao local de votação por volta das 9h30, sozinha, e esperou na fila para votar. E, finalmente, o candidato do PSTU, Uel Macedo. A candidata ao governo, Uel Macedo, do PSTU, votou também pela manhã na escola Professor João Renato Franco, no bairro da Cremação, em Belém. Ela chegou ao local por volta também das 10h30 da manhã.
9: Muito bem, Nonato. Olha, uma outra informação aqui como curiosidade, ao menos... Ah, o Felipe Feitosa que está chamando, já a gente fala então essa informação, é que o Felipe tem uma informação quente para a gente. Fala, Felipe.
10: Olá, Valmir Nonato, aqui direto do Tribunal Regional Eleitoral do Pará, onde daqui a pouco vai haver a coletiva de imprensa, onde será divulgado as informações, o balanço, e a Justiça Eleitoral vai apresentar de informação tanto para a imprensa quanto para a sociedade paraense. Por enquanto, alguns preparativos na frente, aqui tem um colégio também importante, que é dos eleitores, o Colégio Estadual Paz de Carvalho. A gente já percebeu, Nonato e Valmir, muita gente já acelerando o passo com correndo para votar, né, porque faltam pouco menos de 18 minutos. Então, muita gente já se aproximando dessa reta final de votação, deste domingo de votação. Tem já uma certa quantitativa de pessoas adentrando aqui ao Colégio Estadual Paz Carvalho, aqui na frente do Tribunal Regional Eleitoral. Na área do TRE, pouca movimentação, agentes da Polícia Federal e também da Segbel estão organizando o trânsito para evitar qualquer tipo de aglomeração, qualquer tipo de transtorno. Felipe Feitosa, nas eleições 2020. 36.
9: Obrigado, Felipe. Olha, pelo menos 33 zonas eleitorais ficaram sem energia elétrica ao longo do dia da eleição em diferentes regiões do estado de São Paulo, segundo o Tribunal Regional Eleitoral de São Paulo. Apesar dos problemas, a votação não foi interrompida. A energia acabou durante a forte chuva que atingiu o estado e deixou toda a capital do estado em atenção. O TRE de São Paulo informou que em alguns locais a energia já pôde ter sido restabelecida sem problemas. Mesmo sem o fornecimento elétrico, a urna eletrônica conta com uma bateria interna que pode durar até 10 horas. Em caso de necessidade, os cartórios podem utilizar baterias reservas para manter o fluxo da votação regular. Romário.
2: Pois bem, o ministro Cássio Nunes Marques, ele é o presidente do Tribunal Superior Eleitoral, ele fez, como já foi noticiado aqui no Eleições 2026, um balanço parcial das eleições no Brasil. Então, ele, o presidente do TSE, concedeu a entrevista coletiva com esse balanço parcial das eleições gerais que estão se realizando neste momento. O ministro destacou o sucesso das medidas preparatórias e o funcionamento regular do sistema eleitoral em todo o Brasil. O presidente destacou que o aplicativo e-título está sendo utilizado diretamente no dia da eleição, registrando números expressivos de adesão até agora. Mais de 6 milhões de títulos eletrônicos foram baixados no dia anterior ao pleito e 6 milhões de novas emissões haviam sido feitas até o momento deste anúncio. O aplicativo também, segundo o Cássio Nunes Marques, registrou mais de 15 milhões de buscas por locais de votação e mais de 3 milhões de justificativas realizadas pelo aplicativo. O ministro ainda, nessa entrevista, informou que o processo de votação ocorre de forma totalmente eletrônica, sem qualquer registro de votação manual em todo o Brasil. Foram trocadas 1.121 urnas eletrônicas, o que representa apenas 0,2% do total de equipamentos. De acordo com os dados consolidados pelo Centro Integrado de Enfrentamento à Desinformação, foram registradas 453 ocorrências de desinformação até as 13 horas deste domingo. 59 pessoas, segundo o ministro, haviam sido conduzidas por suspeitas de crimes eleitorais, das quais 25 em situação de flagrante. As forças de segurança também haviam apreendido, até aquele momento da entrevista, mais de R$380 mil em espécie também neste domingo.
9: Muito bem, agora vamos acionar o Igor Oliveira conosco, conectado, para trazer informações sobre eleições 2026. Igor, boa tarde.
11: Boa tarde para você, Valmir, para o Nonato, também para o Jorge Anderson, todo mundo que está acompanhando aqui a Rádio Clube do Pará. Olha, trazendo a informação de que já foram registrados 313 crimes eleitorais nesta eleição, segundo o Ministério da Justiça. Os dados foram atualizados até as 14 horas deste domingo. Minas Gerais, Rio Grande do Sul e Sergipe concentram o maior número de ocorrências. Mais de um terço dos casos, 130, envolvem propaganda eleitoral irregular. Também há registros de boca de urna e compra de votos. As forças de segurança apreenderam mais de R$108 mil, 4 armas, 13 veículos e material de campanha. Também foram registrados 4 crimes contra candidatos e outros 4 contra locais de votação. Além da polícia, cerca de 3 mil promotores e procuradores eleitorais estão nas ruas para fiscalizar a votação. Em todo o país, o Ministério Público Eleitoral Eleitoral já atuou em mais de 37.800 processos nas eleições de 2026. Mais de 12 mil são relacionados às irregularidades na propaganda, inclusive na internet. Só em relação às redes sociais, são mais de 4 mil processos. O uso de inteligência artificial e também de deepfakes aparece em cerca de 700 ações, além de casos envolvendo notícias falsas e propaganda antecipada. Por isso, a justiça aí está presente para fiscalizar. Volto com vocês.
9: Fala certo, obrigado. Olha, são 16h48, logo mais 17 horas, teremos o encerramento.
2: 12 minutos.
9: É, encerramento da votação e começando a apuração de forma digital pelas eleições 2026 com o TRE e também com o TSE. Vamos acionar João Vitor Barra. Fala, João.
8: É isso, Valmir. Diferentes regiões aqui do país registraram filas e lentidão para votar hoje, né? Essa votação que está prevista para terminar daqui a pouquinho, como você já ressaltou, mas os eleitores que ainda estiverem na fila às 5 horas da tarde também terão o direito de votar. Nesses casos, os mesários identificam quem está na fila e distribuem senhas para garantir o acesso à sessão eleitoral. Segundo o Tribunal Superior Eleitoral, a votação continua até que o último eleitor com senha registre seu voto. Ou seja, o eleitor que chegar à fila de sua sessão eleitoral até às 5 horas da tarde pode votar, mesmo que seja atendido depois desse horário. Só então a sessão é encerrada e tem início os procedimentos de fechamento da urna, com a gravação e a transmissão dos dados da votação para a posterior totalização. O horário de votação é unificado em todo o país pelo horário de Brasília. Nos estados com fuso horário diferente, porém a votação começa e termina em horários diferentes no relógio local. Aconteceu Ligue na Clube, João Vitor Barra, eleições 2026.
2: E eu quero entrar exatamente nesse ritmo aí do João Vitor Barra, fazendo um apanhado geral sobre as eleições no estado do Pará. Aqui no Pará, o total de eleitores, o número total de eleitores, 6.267.107 estão aptos a exercer o seu direito de voto até às 5 horas da tarde. São 22.072 sessões eleitorais, 5.919 locais de votação, 56 em aldeias indígenas, 95 em quilombos, 944 ribeirinho, né? Localidades ribeirinhas, e 2.480 em áreas rurais. Agora, de acordo com o Tribunal Regional Eleitoral do Pará, o eleitorado paraense se divide da seguinte forma: urbano, eleitor urbano, totalidade, 4.650.409 eleitores. Vou repetir, 4.650.409. Eleitores ribeirinhos, 400.536. Indígenas, 14.678. Quilombola, 29.701. E na zona rural, eleitores rurais, assim por dizer, 1.171.783. Os dados divulgados pelo próprio Tribunal Regional Eleitoral também mostram ainda o perfil por gênero. A maioria dos eleitores aqui no Pará são do sexo, a maioria, né? É do sexo feminino, com 51%, seguido do sexo masculino, com 49%. 51% de um lado, 49% do outro. Para as eleições 2026, o Tribunal Regional do Pará conta com 476 pontos de transmissão em locais de difícil acesso. 476 pontos de transmissão em locais de difícil acesso. Tem mais um dado aqui fornecido oficialmente pelo tribunal. 1.277 pontos em locais de votação na região urbana, 106 pontos de transmissão nos cartórios eleitorais. Repetindo a informação que foi passada durante esta semana pelo próprio Tribunal Regional Eleitoral do Pará. A totalidade dos votos será conhecida exatamente no mais tardar até as 21h30. Outros informes mais atualizados dão conta de que o resultado final deve sair por volta de 7h30, 8 horas da noite. Vamos aguardar.
9: Tá certo. Renato, vamos trazer o Jorge Anderson. Ele tem alguns dados em relação a crimes eleitorais no interior do estado. Jorge Anderson.
5: E de fato, Valmir, o TRE do estado do Pará contabilizou registros de crimes eleitorais em diversos e diferentes municípios paraenses. Os dados fazem parte do acompanhamento realizado pela Corregedoria Regional Eleitoral durante o dia da votação de hoje. Em Marabá, por exemplo, foram registradas uma prisão por boca de urna, 3 ocorrências relacionadas à prática, mas sem prisão, e outras 2 ocorrências por divulgação de propaganda eleitoral, também sem detenção. Já em Dom Eliseu, o tribunal registrou 7 prisões por divulgação de propaganda eleitoral e 1 prisão por boca de urna. No município de Maracanã, foram contabilizadas 3 ocorrências, 1 sem prisão e 2 relacionadas à boca de urna praticada por candidatos, também sem prisão. No município de Muaná, no Marajó, foram registradas 3 ocorrências relacionadas à divulgação de propaganda eleitoral, todas sem prisão. Somados os registros de prisão informados no boletim, são 12 detenções relacionadas à ocorrência de crimes eleitorais nos municípios citados. E lembrando que a Justiça Eleitoral considera a boca de urna uma prática irregular no dia da votação. O TRE do Estado do Pará também orienta que crimes eleitorais como boca de urna e compra de votos podem ser comunicados à polícia, ao Ministério Público Eleitoral e às corregedorias eleitorais, além também ao juiz eleitoral responsável pela zona.
2: Eu tenho aqui, nesse momento, alguns dados sobre a votação no exterior. Brasileiros que moram no exterior, e o resultado até agora é o seguinte. Pelas informações que nos chegam preliminarmente, não a totalidade. Pois bem, ao todo, cerca de 1 milhão de brasileiros estão aptos a votar no exterior. Há urnas em 186 cidades e 134 países. Vou repetir, há urnas em 186 cidades de 134 países. A maior parte dos eleitores está concentrada em países como Estados Unidos, Portugal e Japão. Países como Austrália, China, Coreia do Sul, Filipinas, Japão, Coreia do Norte, Timor-Leste e Malásia. Nova Zelândia, Singapura, Tailândia e Taiwan já encerraram a votação da eleição presidencial de hoje. Vou repetir os países em que já se concluiu o processo de votação. Austrália, China, Coreia do Sul, Filipinas, Japão, Coreia do Norte, Timor-Leste, Malásia, Nova Zelândia, Singapura, Tailândia e Taiwan. Os boletins de urna levantados até agora mostram Lula com vitórias em mais países. No entanto, Flávio Bolsonaro está à frente na soma dos votos. China, Austrália, Arábia Saudita e Finlândia estão entre os países em que Lula venceu. Já Flávio venceu em Israel, Japão, Tailândia e Emirados Árabes. Na Austrália, por exemplo, Lula venceu com 53,98% dos votos válidos. Em 2022, o petista também havia vencido no país com 54,9%. E hoje Lula venceu com 4.562 votos. equivalente a 53,98%. É, Flávio Bolsonaro teve 2.579, exatamente 30,52%. Na Arábia Saudita, Lula venceu com 61,9% dos votos válidos. Na eleição de 2022, para você ter uma ideia geral da coisa, o candidato do PT também venceu por 48,1% dos votos. Hoje, Lula venceu com 52 votos, ou seja, 61,90%, e Flávio Bolsonaro teve 22 votos, percentual de 26,19%.
9: E olha, faltando 2 minutos para o fechamento da votação, vou trazer Sancha Luna na nossa programação integrada conosco na equipe de jornalismo nas eleições 2026. Alô, Sancha, boa tarde. A Sancha Luna vem logo mais para trazer.
2: Enquanto a gente aguarda a participação da Sancha Luna, eu acrescento aqui, meu caro Valmir e amigos do Eleições 2026. O cenário foi diferente, eu já listei aqui alguns países em termos de totalidade de votos. De um lado Lula, do outro lado Flávio Bolsonaro. Então, o cenário foi diferente no Japão, por exemplo. Flávio Bolsonaro venceu com 71,59% dos votos válidos. Para fazer uma comparação, 2022, Jair Bolsonaro também havia vencido no país com 72,2%. E hoje Flávio Bolsonaro fez 24.601 votos, o equivalente a 71,59%. Lula obteve 5.222 votos, com um percentual de 15,20%. Em Israel, Flávio Bolsonaro venceu com 74,40% dos votos válidos. Para fazer comparação, em 2022, Jair Bolsonaro também havia vencido no país com 46%. Flávio Bolsonaro, 523 votos, equivalente a 74,40%. Lula teve 92, equivalente a 13,09%. A totalização em todos os outros países sai logo mais a partir das 17 horas.
9: Muito bem, são 17 horas agora. Finalmente, Sancha Luna conosco. Fala, Sancha, boa tarde.
12: Boa tarde a todos que estão acompanhando a Rádio Clube do Pará. Olha, nesse momento já está quase tudo preparado para começar então a apuração. A gente que está então acompanhando desde cedo as eleições de 2026, posso já atualizar vocês sobre a questão do número das ocorrências registradas durante a votação pelo Tribunal Regional Eleitoral do Pará. Até agora foram 52 ocorrências em 22 zonas eleitorais de 20 municípios paraenses. Em 22 casos, foi necessário, então, aí substituir a urna eletrônica. E os problemas mais registrados estão na questão das falhas no terminal usado pelos mesários, com 19 casos registrados, e problemas diversos, com 10 registros, falhas no terminal do eleitor, com 9, e também problemas na impressora, com 7 ocorrências. Aqui na nossa capital paraense, foram registrados 11 casos, e aqui no bairro do Telégrafo, na Escola Magalhães Barata, a votação também segue sendo acompanhada de perto pelas equipes da Justiça Eleitoral. Além dos problemas nas urnas, o TRE já registrou 36 ocorrências relacionadas a possíveis crimes eleitorais. 10 delas terminaram, inclusive, com prisão. Nós vamos continuar acompanhando tudo para trazer a informação, claro, de um jornalismo sério para você que está nos acompanhando aqui na nossa poderosa Rádio Clube do Pará. Sancha Luna, eleições 2026.
9: Obrigado, Sancha Luna. Passamos de 17 horas, são agora 17:01. Donato, foi estimado. A Avelar está com a gente também com informação.
2: Então vamos lá com o Avelar primeiro.
9: Diga lá, Avelar.
6: Olha, o fechamento, Nonato e Valmir, está aqui do NPI. 5 horas em ponto. A segurança veio aqui, os policiais militares, mas no entanto, dois eleitores, eles estavam chegando na hora que ele ia fechar o portão. Houve uma complacência aqui por parte do que estavam fechando o portão, na hora que o cara se aproxima para fechar o portão, chegou dois. Inclusive um com a camisa do Clube do Remo, entrou correndo. Então,
2: chegou meio atrasado, né? Como sempre, no caso do Remo no Campeonato Brasileiro.
6: Exatamente. Aí vem a a gravação. O torcedor que estava com a cabeça do Paysandu, gritou daqui, ele não tem título. Ele não tem título. Aí, mas a segurança deixou entrar aqui, entendeu? E ele foi descer o direito de voto. Então, encerrada a votação pelo, em todo o Brasil neste momento. Se estiver dentro da sessão, tem muita gente saindo. A chuva que caiu agora, ela inibiu isso, chegou mais gente aqui atrasada exatamente nessa votação no NPI, Rádio Clube do Pará, eleições 2026.
9: É bom lembrar que não é só aqui no Pará, no Brasil inteiro com a votação encerrada. Eu dizia, Nonato, que o TSE, o TRE, eles estimaram a votação por pessoa cerca de 1 minuto e meio, 90 segundos, 1 minuto e meio. Mas acredito que isso na prática não aconteceu.
13: Não, em alguns momentos a coisa se complicou, principalmente com relação aos idosos.
9: Exatamente.
13: Ela passou dos 70, já ficou meio complicado, principalmente quando esse idoso não teve a condição de levar para a sua sessão eleitoral a tal da colinha, né?
9: É.
13: Tal da
9: e colinha. Esse ano tivemos uma participação efetiva de idosos a partir de 70 anos.
13: Muitos idosos.
9: E o que se tem de informação é que se dá a inclusão do nome de quem vota no, na prova de vida.
13: Sim.
9: Porque para o idoso, ou para muitos idosos.
13: Esse é um incentivo até para o processo eleitoral.
9: Exatamente.
13: Né? Para ninguém se omitir.
9: E para muitos idosos, esse negócio de prova de vida é meio chato.
13: É.
9: Aí o que ele faz? Ele vota, se livra da prova de vida e acaba contribuindo para a democracia, né?
13: É verdade, com certeza. É isso aí. Agora, eu repito, nós já começamos, evidentemente, com o registro dos primeiros números do Tribunal Superior Eleitoral, porque o processo é o seguinte: a partir de agora, 17 horas, as sessões eleitorais enviam todos os dados coletados nas urnas eletrônicas para, via satélite, para o Tribunal Regional Eleitoral, que remete esses dados para o Tribunal Superior Eleitoral. Tá certo? E o Tribunal Superior Eleitoral divulga e autoriza ao mesmo tempo a divulgação dos tribunais regionais eleitorais.
9: Uma espécie de bate e volta, eles estão interligados, né?
13: Exatamente. Então, eu reforço aqui, Jorge Anderson, meu caro, que a Justiça Eleitoral Brasileira, o Tribunal Regional Eleitoral dos Estados, ou os tribunais regionais, estão a dizer que a apuração vai ser rápida em todo o Brasil. Já o Tribunal Superior Eleitoral diz assim: até as 21h30 tudo estará sanado, tudo estará devidamente liberado. Dando uma margem exatamente lá por cima em termos de conclusão do processo de apuração. Outros informes dão conta, eu já disse ainda há pouco isso aqui, volto a repetir agora, dão conta de que até as 20 horas todo o processo de apuração estará concluído em todo o Brasil.
5: Perfeito, queria acrescentar justamente isso, Nonato, a previsão é essa, a partir das 8 da noite, que tenhamos esses números consolidados. Tá certo, já estamos aqui posicionados.
13: E muitos estados, Jorge Anderson, certo. Muitos estados estarão concluindo o seu processo de apuração antes das 19 horas.
5: Exato. Perfeito. E é importante lembrar que desde 2018 houve essa, digamos, padronização dos horários, né?
9: Isso, isso.
5: Sabemos que o Brasil há alguns fusos horários, você tinha no Acre, por exemplo.
9: Tem,
5: né?
9: Ainda 2 horas.
5: Exatamente. Não, mas eu me refiro ao horário, né? Você estendia até as 19 horas, horário do Acre, para coincidir com as 17 horas de Brasília. Hoje não. A votação no Acre vai até as 15 horas, horário local, para padronizar com as 17 horas, horário de Brasília.
9: Com detalhe, começaram a votar 2 horas antes que o resto do Brasil.
13: Exato.
9: Começaram 6 da manhã no escuro, como a gente falou ainda há pouco.
5: Outras regiões do Brasil, onde o fuso horário é de 1 hora, como capitais como Manaus, como Cuiabá,
9: Mato Grosso,
5: né? Como Cuiabá, exatamente. O processo de votação encerrou às 16 horas local, 17 de Brasília. Já no outro lado do Brasil, no extremo leste, Valmir e Nonato e ouvintes, por exemplo, em Fernando de Noronha, ao contrário. A votação vai até às 18 horas local, porque estamos no extremo leste do Brasil. Sim. 17 horas, horário de Brasília.
13: Horário de Brasília. É por isso que todo o processo de apuração começou exatamente às 17 horas com o encerramento do processo de votação. Então começou automaticamente o processo de apuração em todo o Brasil. Vamos até a Central de Jornalismo. Mariana Moraes tem mais informações. Alô, Mariana.
14: Alô, Nonato. Boa tarde para você. Boa tarde a todos que estão no estúdio nesse momento. Olha, Nonato, começou a apuração, mas tem aquelas pessoas que não conseguiram votar, né? O que fazer agora? Então você, queridos leitores e leitoras que estiveram fora do domicílio eleitoral neste domingo, podem justificar a ausência no primeiro turno das eleições de 2026 pelo celular, utilizando o aplicativo e-título. O serviço funciona somente de 8 às 5 horas da tarde a partir de amanhã. Para confirmar que o eleitor está fora da cidade onde vota, o aplicativo utiliza a geolocalização do celular. Por isso, é necessário manter a localização do aparelho ativada e permitir o compartilhamento com o e-título. De acordo com o Tribunal Regional Eleitoral, não é necessário apresentar ou anexar comprovante no dia da eleição. A opção da justificativa pelo aplicativo está disponível apenas para eleitores cujo título esteja em situação regular. Quem não conseguir justificar a ausência no domingo, terá 60 dias para apresentar a justificativa. Para o primeiro turno, o prazo termina dia 3 de dezembro. No caso de um eventual segundo turno, marcado para o dia 25 de outubro, o eleitor terá até dia 8 de janeiro para poder justificar a sua ausência.
13: A informação que me chega agora, informação extraoficial, é verdade, me chega de Brasília da seguinte forma, é que o processo de divulgação dos primeiros números das eleições do Brasil, devidamente homologados pelo Tribunal Superior Eleitoral, esse processo de divulgação deve começar por volta das 17h15, 17h30 no mais tardar. Pelo seguinte, eles vão apurar nesse meio tempo, como se diz, o maior número de votos, né, para que o processo realmente seja assintosamente mais divulgado de minuto a minuto em todo o Brasil, a partir de então.
5: Como se fosse uma primeira parcial, né? Vou juntar os dados e liberar daqui a pouco.
13: Exatamente. Aí, depois do primeiro boletim de apuração, então, automaticamente é dada a largada, vamos dizer assim, em termos de divulgação dos números.
5: E só lembrando que no Brasil, são ao todo 499.248 sessões e o total do eleitorado apto à votação 158.745.502 brasileiros. Em nível de Pará, esse eleitorado é de 6.258.162, com um total de 20.827 sessões.
9: Olha, é interessante o número grande de urnas recolhidas, né, substituídas lá no estado do Paraná, né, divulgou o boletim de ocorrência das eleições lá no Paraná. Até 16 horas foram registradas 68 ocorrências em todo o estado do Paraná. Ali Cantagalo, Campina Grande do Sul, Morumbi, Paranaguá, Toledo, Alvorada do Sul, e muito mais. E eu dizia que foram 180 urnas substituídas no Paraná. Eu aí, aqui em Belém, não tive informação de problemas com mudança de urna.
13: Muito bem, é isso aí. Nós já estamos às 17 horas e 11 minutos. Equivale dizer que já temos 11 minutos de processo de apuração no Brasil. Quando eu digo no Brasil, é no Brasil mesmo, em todos os estados da Federação Brasileira. Por quê? Você poderia até questionar, o seu ouvinte poderia questionar, mas o estado do Pará tem muitas sessões que funcionam bem lá longe, né, da sede do Tribunal Regional. Só que os dados são fornecidos a partir das 17 horas, a partir do fechamento do processo de votação, os dados são remetidos via satélite para a sede do Tribunal Regional Eleitoral, no caso do Pará, aqui em Belém. Isso acontece em todo o interior do Brasil, cada qual no seu caracol, ou seja, cada interior longínquo, assim por dizer, mandando esses dados via satélite para o seu Tribunal Regional Eleitoral, para a conferência dos votos, evidentemente, e a divulgação posterior sobre o caso.
5: Perfeito, são 17h11, estamos aqui já aguardando os primeiros números. A expectativa é muito grande, Nonato. Lembrando os números para a presidência da República, para governo do Estado, duas vagas para o Senado.
13: Aqui no Pará, especialmente e particularmente, nós temos 41 deputados estaduais,
5: perfeito,
13: 17 deputados federais,
5: exato,
13: o governador, tá certo? O presidente da República e mais dois senadores.
5: Perfeito, 17 federais, 41 estaduais.
13: Um governador, dois senadores e o presidente da República.
5: E o presidente da República, perfeito. 17 horas mais 12 minutos, Valmir.
9: É isso, lembrando que os nomes à disposição do povo da votação, se você acessar o site do TSE ou do TRE, terá por ordem alfabética e não por ordem de votação. A candidata Araceli aparece em primeiro, do PSOL, tem o número 50. A candidata Gal Leite, do UP, é o número 80. A candidata Ana Gassan, do MDB, tem o número 15. A candidata Ruth Reis, do Democrata, é o número 35. A candidata do PSTU, El Macedo, com o número 16. E o candidato do Podemos, número 20, doutor Daniel. Uma curiosidade, né? Não temos apenas a presença de um candidato do sexo masculino, né? Nessas eleições.
13: É verdade.
5: Para a presidência da República, nós temos aqui pela ordem, já na página do TSE, o presidente Lula, 13, Ronaldo Caiado, presidente Lula do PT, 13, Ronaldo Caiado do PSD, 55, Edmilson Costa do PCB, 21, Rui Costa Pimenta do PCO, 29, escritor Augusto Cury do Avante, 70, Zema do Novo, 30, veterinário Wilson Grassi, do Democrata, 35. Hertz Dias, do PSTU, com o número 16. Flávio Bolsonaro, PL, 22. Renan Santos, Missão, 14. Clariana Barão, do Democracia Cristã, 27. E Samara, da Unidade Popular, número 80.
9: Olha, é possível que os estados de Sergipe e do Amapá sejam os primeiros a divulgarem os seus novos governadores. Hoje teremos o segundo turno. Os números vão chegar, talvez de forma mais acelerada, porque o estado do Amapá, por exemplo, só tem 16 municípios. Então fica a expectativa de uma célere conferência para os dados. A mesma coisa acontecendo com o estado de Sergipe, que é um estado pequeno.
13: Levando-se em consideração também o outro lado da moeda, né? Porque o estado de São Paulo tem hoje mais de 32 milhões de eleitores aptos, correto?
9: Sem dúvida.
13: Muito bem. E sempre o estado de São Paulo desponta como um dos primeiros a concluir o seu processo de apuração.
9: Ao longo
13: da história do Brasil.
9: Talvez seja questão tecnológica aí, né?
13: Pode ser.
9: Vamos ficar nessa expectativa. São 15 minutos agora, né? A gente falou entre 15 e
13: 30
9: 15 minutos.
13: E 30.
9: Entre 15 e 30 minutos já podemos ter novos números. Aliás, os primeiros números dessa votação.
5: E você falou, curiosamente, o Amapá só tem 16 municípios. O estado de São Paulo tem mais de 600 municípios.
13: Pois é,
5: 645. Cinco municípios.
9: Mas o estado de maior, que o maior número de municípios é o estado de Minas Gerais. Atenção.
13: Minas Gerais
9: tem
13: também.
9: Tem mais municípios que São Paulo.
13: Não, são os três colégios eleitorais, eu diria, os quatro maiores colégios eleitorais do Brasil são, pela ordem, São Paulo, Minas Gerais, Rio de Janeiro e Bahia. É isso?
5: Minas Gerais, por exemplo, são 853 municípios.
13: Imagina, né? Imagina.
5: E de fato são os maiores colégios eleitorais. São Paulo, Rio, Minas
13: e
5: o estado da Bahia.
9: Que podem fazer grande diferença.
13: É o primeiro do Nordeste, né?
9: Nonato, você imagina que uma vitória, essa vitória no exterior do Lula, isso pode ser um reflexo do Brasil?
13: Talvez não, porque nessas alturas do campeonato tudo pode acontecer.
9: Isso pode ser um reflexo do Brasil?
13: Talvez não. Porque nessas alturas do campeonato...

0: do Brasil que chegam até esses pontos distantes são muito limitadas, né? Essa aqui é a verdade.
1: Embora também esse fenômeno da polarização seja mundial.
0: Sim,
1: seja
0: também.
1: Mundial.
0: Também,
1: então, também, é acaba refletindo mesmo o cidadão que mora em outro país, seja na Europa, no Oriente, né? Enfim, ele acaba tendo esse reflexo dessa polarização mundial. Né?
0: Inclusive nos próprios estados, na Federação Brasileira, como se diz, a polarização. Sempre dois candidatos estão lá no patamar superior aos outros candidatos.
2: Às vezes o relacionamento de um presidente com um país, um outro país, pode afetar no desempenho de quem está vivendo, né? Tomar uma decisão de votar nesse ou naquele, porque pode sofrer sanções como estrangeiro. Enfim, tem brasileiros morando na Europa, Estados Unidos, pelo mundo inteiro, que muito se baseiam pelo relacionamento dos nossos governantes com os governantes dos países em que eles moram.
1: Além da própria questão ideológica, você viu, Nonato bateu aí, o Lula, por exemplo, vence na China, e por outro lado, o Flávio Bolsonaro teve uma vitória muito grande de Israel, por exemplo.
0: No Japão também. No Japão também. Flávio deitou e rolou, como se diz, né? É isso aí. Agora, vocês falaram de possível interferência, ou mais ou menos era o que se falava e tal coisa. O próprio presidente do Tribunal Superior Eleitoral, o ministro Cássio Nunes Marques, declarou que não foi detectada nenhum tipo de situação nesse sentido, nenhum indicativo de interferência internacional nessas eleições. Segundo o ministro, as equipes responsáveis pelo monitoramento de riscos internacionais não identificaram qualquer ameaça relacionada ao pleito. E ele afirmou ainda que não há relatos da Polícia Federal, da ABIN, que é a Agência Brasileira de Inteligência, ou de outros setores que trabalham em parceria com o Tribunal Superior Eleitoral sobre possíveis ameaças. Quer dizer, zero interferência exterior.
1: Perfeito. Nós temos alguns números aqui dessa votação de outros países, esses números aqui de outros países, Nonato. Por exemplo, presidente Lula venceu na Alemanha, Austrália, Arábia Saudita, China, Chipre, Coreia do Sul, Croácia, Dinamarca, Egito, Eslováquia, Eslovênia, Espanha, Estônia, Finlândia, França com uma votação muito expressiva, 8.900.
2: Alemanha e França, duas nações, né? As nações importantes da Europa.
1: Duas das maiores economias da Europa. Temos aqui a Hungria também com vitória do presidente Lula. No Japão, os números já são muito favoráveis ao Flávio, 24 mil contra apenas 5 mil. No Kuwait, vitória do Lula. No Líbano, na Malásia, em Moçambique, a vitória de Flávio Bolsonaro. Nova Zelândia, a vitória de Lula. Também nos Países Baixos. Na Palestina também, números expressivos aqui pro Lula. No Quênia, na Romênia, em Singapura, na Síria, e na Turquia.
0: Já, na Turquia também.
1: Na Turquia também. Já na Tailândia, em Taiwan, outros países como, verificando aqui, Moçambique, Flávio Bolsonaro teve uma vitória, como eu falei também, em Israel, e da mesma forma, vitória de Flávio Bolsonaro nos Emirados Árabes Unidos.
0: Pois nesse ponto aí, eu recebo informações dando conta de que os boletins de urna levantados até agora, esse é o detalhe, mostram Lula com vitórias em mais países. Olha o detalhe, Lula com vitórias em mais países, mas com o Flávio Bolsonaro à frente na soma dos votos.
2: Impressionante, né?
0: Entendeu? Na soma dos votos. Por exemplo, o Flávio ganha na China, na Austrália, na Arábia Saudita e na Finlândia. Deixa eu ver mais aqui. Aliás, é o Lula que está a ganhar. É o Lula que está a ganhar na China, Austrália, Arábia Saudita e Finlândia.
2: Ele já ganhou, né? Porque é o caso do fuso horário.
0: Exatamente, sim. Porque ainda não há uma informação definitiva, né, sobre a conferência dos votos. Estão entre os países em que Lula venceu esses aí. Já o Flávio Bolsonaro venceu, como disse anteriormente, no Japão e

0: Israel, Tailândia e Emirados Árabes. Na Austrália, por exemplo, o Lula venceu com 53,98% dos votos válidos. Deixa eu ver mais o que é que eu tenho aqui. Na Arábia Saudita, Lula venceu com 61,9% dos votos válidos.
1: Primeiros números, Nonato.
0: Vamos lá.
1: Primeiros números. Prioridade 1. A presidência da República. Vamos lá, primeiros números. Total já apurado: 1,23. Flávio Bolsonaro do PL, 699.309 votos, 48,85%. Lula do PT, 608.460 votos, 42,50%. Augusto Cury, 44.002 votos, 3,07. Renan Santos do Missão, 35.342 votos, 2,47. Ronaldo Caiado, 32.849 votos, 2,29. Romeu Zema, apenas 0,42.
2: Primeiros números para o governo do estado do Pará. Doutor Daniel, do Podemos, 50,83% dos votos. Ele tem 76.974. Ana Gassan, do MDB 15, tem 44,84% dos votos, com 67.902. Araceli, do PSOL, ela tem 3,89%, com 5.898 votos. Gal Leite, do UP, ela tem 0,24% dos votos, com 368 votos. Vel Macedo, do PSTU, tem 0,12%, com 179 dos votos. E Ruth Reis tem 114 votos, representando apenas 0,08%.
1: Perfeito, só confirmando então a presidência da República, até aqui apurados, 1,33, é só o início, claro, né? Flávio Bolsonaro 48,89, Lula 42,46, Augusto Cury 3,08, Renan Santos 2,48, Ronaldo Caiado 2,3, Romeu Zema 0,42, e os demais com menos, portanto, de 1%.
2: Números para São Paulo, hein? Temos Tarcísio, do está com 69, vou dar uma clicada aqui para saber mais detalhes. O Tarcísio está com 0,3%, melhor dizendo, com 69,12%. Ele tem 3.582 votos contra 30,51% do Haddad, hein? Que tem 1.581 votos. Carlos Machado está com 0,19%, com 10 votos. Vamos aos números do Senado aqui no Pará.
1: Primeiros números para o Senado no estado do Pará, com 4,6 apurados. Helder, do MDB, 24,52%. São 83.375 votos. Delegado Éder Mauro, 76.438 votos, 22,48%. Temos ainda, na sequência, Chicão. Chicão, do União, com 20,95, 71.251 votos. Zequinha Marinho, do Podemos, 68.707 votos, 20,20. Celso Sabino, PDT, 7,55%, com 25.669 votos. Portanto, até aqui, para Senado, 4,6 apurados. Helder, com 24,52. Éder Mauro, 22,48. Chicão, 20,95. E Zequinha Marinho, 20,20. São os principais na disputa pelo Senado, as duas vagas no estado do Pará. Valmir,
2: vamos lá, para deputado federal do estado do Pará, doutora Alessandra Haber, neste momento 17.578 votos. Depois vem delegado Caveira, do PL, de 11.841 votos. Depois vem Jader Filho, do MDB, com 11.225 votos. Depois vem Vivi Reis, do PSOL, 7.996 votos. Joaquim Passarinho, do PL, tem 6.626 votos. Júnior Ferrari, do PSD, tem 6.080 votos. Cássio Andrade, do MDB, tem 6.001 votos. Gilvan da Faro tem 5 mil, ela é do PT, tem 5.435 votos. Do PL aparece Rogério Barra com 5.314 votos. Do MDB, Renilce Nicodemos com 4.269 votos. Bob Fly, ele é do Podemos, com 3.792 votos. Depois aparece Lu Algaia, do PP, com 3.637 votos. Adriano Coelho, do MDB, 3.528. Enderson Pinto. O Enderson Pinto perdeu aqui o... Vamos ver se... Sumiu aqui o Enderson Pinto. Ele mudou de posição. Depois do Lu Algaia, o Gawa atualizou ali. Ele já mudou de posição, já não aparece mais. É o Evandro Garla, do Republicanos, que vem na sequência com 4.184. Aí aparece Allen pelo Pará, 4.034. Priante, do MDB, com 3.923 votos. Aí sim, o Enderson Pinto já volta aqui. Ele aparece pelo União, com 3.727 votos.
1: Atualizando números, a presidência da República, agora com 4,99 apurados. Lula, 48,85, com 112.487 votos. Flávio Bolsonaro, 43,89, 101.056 votos. Augusto Cury, 6.954 votos, correspondentes a 3,02%. Renan Santos, domissão, com 2,23, com 5.142 votos. Caiado, com 1,60, e Zema, com 0,13.
2: Olha, no Rio, olha a surpresa, no Rio de Janeiro, Douglas Ruas, no PL, aparece com 66%, 60,66% dos votos. Eduardo Paes, que em algumas pesquisas estava na frente, está com 27 mil.
3: Todas as pesquisas.
2: É, 20. Todas as pesquisas. Mas neste momento
3: não se pode fazer nenhum tipo de projeção nesse momento, porque estamos no começo, né?
2: Só no começo. Se a gente for olhar aqui, o percentual é bem menor.
3: Muita coisa zero ainda vai rolar por baixo dessa ponte, para você ver, né?
2: 0,04% das urnas, não temos nem 1% das urnas aí apuradas.
3: Quem sabe até foi o reduto eleitoral do Ruas que foi apurado, né?
2: E aí o Eduardo Paes aparece com 28,04%. Garotinho, que está sob júdice, vem com 7,56. William Siri vem com 2,15. O Coronel Busnello com 0,69. E André Marinho com 0,41. São números atualizados das eleições nessa apuração.
1: Atualizando para a presidência da República, 1,97 apurados. Flávio Bolsonaro com 1.127.851 votos, correspondentes a 49,36%. Lula, 961.557 votos, 42,08%. Augusto Cury do Avante, 3,07%. Renan Santos com um percentual de 2,44%. Ronaldo Caiado, 2,33%. E Romeu Zema com 0,39%. Repito, apurados apenas 1,97% do total das urnas na apuração para, olha, a presidência da República.
2: Uma observação, estamos aí com uma celeridade interessante, né? Enquanto muitos ainda estão com 0,1%, 3%, o Pará já tem 5,66%, quase 6% dos votos já totalizados. O doutor Daniel está com 50,49% contra 44,99% da Rana Gassan, do MDB.
1: Perfeito, atualizando os números para o Senado, com o total aqui no estado do Pará, agora atualizando 6,18% apurados. Helder, 24,57%, 131.247 votos. Éder Mauro, 22,53%, 120.318 votos. Chicão, 20,80%, 111.080 votos. Zequinha Marinho, 20,08%, com 107.220 votos, repito, apurados, 6,18% no estado do Pará.
2: E agora para deputado estadual, liderando Lívia Duarte, do PSOL, 8.574 votos. Tati Barata, Tati Barra, do PL, 6.741. Coronel Nil, do PL, 6.542. Mike Vilaça, do PL, 6.132. Do MDB aparece Eric Monteiro, com 5.910. Do PT, Miro Sanova, com 5.689. Do MDB, Dr. Cipriano Ferraz, 5.655 votos. Do Podemos, Fabrício Miranda, 4.983 votos. Do União, Vitor Dias, 4.837 votos. Do Republicanos, Mazinho Salomão, 4.807 votos. Do Podemos, Alexandre Gomes, 4.552 votos. Do MDB, Andréia Charão, 4.440 votos. Do PSD, delegado Nilton Neves, 4.367 votos. Do PSOL, Marinor Brito, 4.303. Do União, Tiago Araújo, 4.272. Do União, Ângelo Ferrari, 4.156 votos. Do MDB, Zeca Pirão, 4.155. Do PSD, Gustavo Sefer, 4.071. Do Republicano, João Pará, 4.033. Do PL, já deu uma atualizada aqui, né? Mas a gente, é bom a gente destacar que essa faixa dos 4 mil votos está muito bem disputada aí, né? Irã Lima aparece com 4.183. Outros nomes como Raquel dos Animais, Elcione Barbalho, 3.938. Silene Couto, 3.839. Martínio Carmona, 3.524. Doutor Vanderlan, 3.514. Nai Barbalho do Avante tem 3.395.
1: Já temos alguns números também por demais estados aqui no Brasil. No estado do Ceará, pelo jeito vai ser como as pesquisas indicam, voto a voto. É o Mano de Freitas, 50.47, Ciro Gomes, 48.74. Vai ser voto a voto do Ceará.
3: Voto a voto, até o final, né? Até o final, é bom que se diga isso.
1: Até o final, são os primeiros números também no estado do Ceará. Temos aqui os primeiros números no Paraná. Sérgio Moro, 49.76, Requião Filho, 24.71, Sandro Alex, 24.23%. No Rio Grande do Sul, Zuco tem 64.18, Juliana Brizola 25.52. No estado do Amazonas, Omaro Aziz com 36.91, professora Maria do Carmo com 29.45.
2: Valmir. Olha, no Pará, sessões totalizadas 6.78%. Doutor Daniel tem 50.42%. Ele tem 154.089 votos. Ana Gassan, do MDB, tem 45.6%, 137.706 votos. A Araceli tem 4, subiu um pouquinho no percentual, 4.7. Ela tem 12.449 votos. Gal Leite tem 0,24% dos votos, totalizando 733. Do PSTU, Vel Macedo tem 0,13%, com 392 votos. Ruth Reis tem 0,08%, 234 votos. São esses os números mais atualizados. Estamos no Pará, numa apuração de sessões totalizadas de 6,78%.
1: Já para a presidência da República, atualizando, total apurado de apenas 3,11%. Flávio Bolsonaro, 49,89%. Lula, 41,54%. Flávio Bolsonaro tem 1.806.187 votos. Lula com 1.504.050 votos. Até aqui uma diferença de 300 mil votos pró Flávio Bolsonaro. É o total apenas de 3,11 apurados. Augusto Cury com 3,6%, Renan Santos 2,43%, Ronaldo Caiado 2,41% e Romeu Zema com 0,37%.
2: Atualizou aqui para presidente, tá? Atualizou para presidente. Temos aqui o Lula passando para 48,99% dos votos. O Flávio Bolsonaro vai para
4: 43 aqui no Pará. Na verdade, isso aqui é no Pará, né? Então, vai dando Lula aqui no Pará. Pode continuar, então, aqui, porque esse aqui é o TSE, é o Brasil, né?
1: Exatamente. Aqui os números do Brasil. Atualizou agora 3,38 apurados. Flávio Bolsonaro com 49,93. Lula, 41,51. Augusto Cury com 3,06. Temos o Renan Santos com 2,42, Ronaldo Caiado 2,41 e Zema 0,36. Lembrando que Flávio Bolsonaro até aqui 1.966.744 votos, Lula com 1.635.141 votos, Flávio até aqui 49,93, Lula 41,51.
4: Números para a corrida eleitoral para o governo em Belo Horizonte, estado de Minas Gerais. Até agora, 2,909% das sessões apuradas. Cleitinho Azevedo, ele tem 41,25% dos votos. Ele tem 112.276. Patrusa Ananias tem 30,05, 81,784 votos. Flávio Roscoe, com 8,99%, 24.454 votos. Alexandre Calil, ele tem 8,44% dos votos, equivalente a 22.970 votos. Gabriel, 5,27%, com 14.347 votos. Matheus Simões, 4,82%, 13.128% dos votos. Ben Mendes tem menos de 1%, a Indira Xavier e o professor Lopes também não estão pontuando.
1: Atualizando os números para o Senado, já com quase 10% apurados no estado do Pará, Helder com 24,58, Éder Mauro 22,78, temos Chicão com 20,66, Zequinha Marinho 20,19. Helder até aqui com 203.623 votos, Éder Mauro 188.674 votos, Chicão 171.131 votos e Zequinha Marinho 167.257 votos. Repito, quase 10% já totalizados no estado do Pará.
4: E em São Paulo só aumenta a diferença do Tarcísio, né? São Paulo 0,90, agora subiu aqui, tá subindo, tá atualizando, e o Tarcísio tá com 0,24% das urnas apuradas. Tarcísio tem 71,05% dos votos, com 35.218 votos. Fernando Haddad tem 28,39%, com 14.074 votos. Vera Lúcia tem 0,19%, tem apenas 96 votos. Os outros não vão marcar, não vão aparecer. Tem menos de 100 votos. A briga lá em cima, aliás, não há briga, né? Nesse momento, Tarcísio levaria logo agora no primeiro turno.
1: Para a presidência da República, já 4,32% totalizados. Flávio Bolsonaro, 50,16%. Lula, 41,33%. Augusto Cury, 3,04%. Ronaldo Caiado, 2,43%. Renan Santos, 2,40% e Romeu Zema 0,35%. Até aqui Flávio Bolsonaro com 2.522.283 votos, Lula com 2.078.135 votos apurados, 4,32% totalizados para a presidência da República.
4: Os números do governo no estado do Pará já são 10,11%. Eu acho que é o estado da região da União mais rápido, os mais rápidos aqui na apuração, é o estado do Pará. Doutor Daniel continua com 50,80%. Depois vem Rana Gassan com 44,77% dos votos. Doutor Daniel do Podemos tem 234.098 votos. Rana Gassan do MDB tem 206.331. Uma diferença muito pequena ali, perto de menos de 30 mil votos nesse momento.
1: Perfeito. Valmir, no Pará já chegamos a 10, quase 11%, né?
4: Isso.
1: O Pará é o segundo estado até aqui mais avançado nas apurações. À frente está Paraíba, já com quase 15% apurados. Lucas Ribeiro com 65,93%, Efraim Filho com 23,96%. Os demais candidatos bem abaixo, Cícero Lucena com 9,62%, Yuri Ezequiel com 0,39% e Camilo Duarte com 0,10%.
4: Para deputado federal tem doutora Alessandra Haber. Aqui no Pará do Podemos tem 40.406 votos. Do PL, delegado Caveira, 33,257 votos. Do MDB, Jader Filho, 30.232 votos. Do PSOL, Vivi Reis, 20.836 votos. Do PL, Joaquim Passarinho, 17.056 votos. Do MDB, Cássio Andrade, 14.915 votos. Do PSD, Júnior Ferrari, 14.912 votos. Do PL, Rogério Barra, 14.564 votos. Do PT, Gilvanda Faro, 12.900 votos. Do MDB, Renilson Nicodemos, com 12.019 votos. Do MDB, Adriano Coelho, 10.103 votos. Do PP, Lu Ogawa, 9.892 votos. Do Podemos, Bob Fly, 9.545 votos. Do MDB, Priante, 9.494 votos. Do Republicano, Evandro Carla, com 8.598 votos. Do Novo, Alan pelo Pará, ele tem 8.367 votos. Do União, Anderson Pinto, 8.239 votos. Do MDB, Érica Sabino, com 8.203 votos. Do PSD, doutora Cíntia Charone, 7.567. Do PT, Yuri Faro, 7.038 votos. Do MDB, vamos aqui a atualização. Ainda aqui, Antônio Doido, com 7.838 votos. Do PT, Alessandra Mandacaru, com 7.498.
1: Atualizando os números no estado do Pará, a informação que chega é que só na região metropolitana já temos 37,34. Bem avançado, só em termos de região metropolitana. Doutor Daniel, com 47,64. Hanna Gassan, 46,13. Araceli, com 5,61. Até aqui, doutor Daniel, com 132.994 votos. Hanna Gassan, com 128.769 votos. Esses os números de Belém, da capital.
4: Muito bem, vamos acompanhar aqui os dados gerais. Já estamos com 12%, em 12,8% no total da apuração. Para deputado estadual, Olívia Duarte, do PSOL, 17.771 votos. Do PL, Tati Barra, 14.790. Do PL, Coronel Nil, 13.993. Do PL, Mike Vilaça, 13.748. Do MDB, doutor Cipriano Ferraz, 13.160. Do MDB, Eric Monteiro, 11.682. Do PT, Miro Sanova. Estamos aqui falando para estadual, hein? 11.533. Do União, Vitor Dias, 11.531. Do MDB, Zeca Pirão, 10.194. Do PSD, Gustavo Cefé, 10.146. Do União, Tiago Araújo, 10.060. Do PSD, delegado Nilton Neves, 9.707. Do Podemos, Fabrício Miranda, 9.246. Do PL, Renata Fonseca, 9.062. Do PSOL, Marino Brito, 8.895. Do Republicano, Juá Pará, 8.558. Do PL, Marisa Almeida, 8.848. Do MDB, Neném Albuquerque, 8.662. Do Podemos, Alexandre Gomes, 8.490. Do MDB, Andréia Charão, 8.229. Do União, Ângelo Ferrari, 7.964. Do Republicanos, Mazinho Salomão, 7.716. Do MDB, agora deu uma atualizada. Depois do Mazinho, pulou aqui Ângelo Ferrari. Do União, 8.677. Do MDB, Irã Lima, com 8.376.
1: Atualizando os números para o governo do estado, com 13.81 apurados. Doutor Daniel com 51,27%. Hanna Gassan, 44,48%. Doutor Daniel com 326.485 votos. Hanna Gassan com 283.246 votos.
3: Diferença pró Doutor Daniel, 41.651 votos.
1: Perfeito. Lembrando,
4: 13.81%, quase 14%.
1: Já apurados, quase 14% no estado do Pará. Portanto, doutor Daniel com 51,27, Hanna Gassan 44,48, Araceli com 3,84%.
4: Números para governador lá no Rio de Janeiro, 0,49% das urnas apuradas. Douglas Ruas, 54,77%. 7%. Aí a coisa está começando a equilibrar um pouco mais. 19.620 votos. Eduardo Paes tem 37,09%. 13.289 votos. Garotinho, subjúdice, 3,73%. Tem 1.337 votos. William Siri tem 2,51%, 902 votos. Coronel Busnello tem 0,88, 318 votos. André Marinho tem 0,50%, com 180 votos. Juliette tem 0,32, 117 votos. E o, além do Ciro Garcia, ele tem 52 votos, 0,14 e 0,04 Luan Monteiro, com apenas 16 votos.
1: Atualizando os números, estado do Pará, já chegamos a 14,40% apurados. Doutor Daniel com 51,23%, ao todo são 340.778 votos. Hanna Gassan, 44,52%, 296.128 votos. Araceli com 25.446 votos, 3,83 no estado do Pará.
4: Olha, no Senado aqui no Pará, esses 13,81, quase 14% já das sessões totalizadas. Helder tem 300.180 votos para o Senado. Em segundo, delegado Éder Mauro, 23,13% com 283.559 votos. Zequinha Marinho, do Podemos, está com 20,51%, 251.401 votos. Chicão, aqui um empate, né, entre os dois aqui, bem muito perto, né? Chicão, com 20,47% dos votos, R$ 250.903. Zequinha tem 251 mil, Chicão 250 mil votos. E ainda, Celso Sabino está com 7,43%, 91.149 votos. Gisele Freitas, do PSOL, tem 1,79% dos votos, 21.916 votos. E a Lívia Noronha está com 0,78%, com 9.517 votos.
3: Com relação ao governo do estado, até agora já computados quantos por cento, meu caro?
1: 15,79.
3: Diferença pró-Daniel, 51.818.
1: Perfeito. 15,79% apurados no estado do Pará. Doutor Daniel com 51,32%, são 374.619 votos. Hanna Gassan com 44,49%, 324.787 votos.
4: Observação, Jorge,
1: 7 votos.
4: A Hanna Gassan está ali naqueles 44% desde o início da apuração. O doutor Daniel, que começou com 50%, ele tem uma leve subida ali que vai para 51%, neste momento 51,32%.
1: Perfeito. E a diferença agora, pouco mais de 50 mil votos nessa última atualização.
3: Na verdade, 51.818.
1: Atualizou, mais um aqui, vamos lá, 16,02. Chegamos a 16,02 apurados. Doutor Daniel, 380.421 votos. 380.421 votos. Hanna Gassan, 329.860 votos. Daniel com 51.31. Hanna Gassan com 44.49.
4: É, são 16%, Jari, 16.2%.
3: Se mantém essa, né? O Daniel com um pouco mais de 50% dos votos e a Hanna Gassan com um pouco mais de 44%.
1: E para o Senado, Helder segue à frente com 24.54. Éder Mauro segue na segunda colocação com 23.10. Chicão volta à terceira posição. Estão alternando aqui Chicão e Zequinha Marinho. Chicão agora com 20.51, Zequinha com 20.49.
3: Agora, com relação ao governo do estado, houve uma diminuída da diferença. E diminuiu a diferença do Daniel para a Hanna. Ainda há pouco eram 51.818, agora baixou para 50.561 a diferença pró-Daniel.
4: Para deputado federal, só com os nomes aqui, só as posições, sem falar da votação, doutora Alessandra Haber, delegado Caveira, Jader Filho, Vivi Reis, Joaquim Passarinho, Cássio Andrade, Rogério Barra, Júnior Ferrari, Dilvanda Faro, Renilce Nicodemos, Adriano Coelho, o Priante, Lu Ogawa, Bob Fly, Érica Sabino, uma mudança, não, praticamente não há mudança, Evandro Garla, Arlen pelo Pará, Enderson Pinto, Andréa Siqueira, doutora Cíntia Charone, Yuri Faro, Antônio Doido, Ayrton Faleiro, Carol Resque, Lena Pinto, Alessandra Mandacaru, Manuel Pioneiro, a Adriana Almeida, Paulo Benston, Raimundo Santos, Keniston Braga, Úrsula Vidal, professor Maneschi, Adamor Bittencourt, professor Alfredo Costa, Diogo Franco, professor Diego, Eliette de Fátima, nesse momento com 5.144 votos, Feliciano Neto, Rodrigo Moraes, Fábio Souza e Olival Marques, doutora Heloísa. São os nomes que estão aí para deputado federal, Jorge Anderson.
1: E números também atualizados ao Senado em São Paulo. Guilherme Derrit com 34,95, André do Prado com 33,92. É a dobradinha da direita. As duas candidatas da esquerda, Simone Tebet com 15,08 e Marina Silva com 13,88, até aqui em São Paulo, com 1,30 apurados no estado de São Paulo.
4: Números atualizados no Pará, já são 17,18% da apuração. Segue doutor Daniel com 51,58%. Tem 411.982 votos. Seguido da Hanna com 44,28%, com 353.637 votos. Vamos aqui nos dois primeiros, né? Porque a Araceli está muito longe ali na terceira posição.
1: Perfeito, atualizando para a presidência da República, 8,16% apurados, com Flávio Bolsonaro 50,76, Lula 40,92, Flávio com 4.818.543 votos, Lula com 3.884.372 votos. Cury com 3%, Caiado 2,41%, supera Renan. Renan agora vem com 2,33% e Zema com 0,32%.
4: Vamos atualizar aqui os números, as posições, melhor dizendo, aqui para deputado estadual no estado do Pará. Lívia Andrade, Tati Barra, Mike Vilaça, Cipriano Ferraz, Coronel Nil, Vitor Dias, Eric Monteiro, Miro Sanova, Gustavo Cefé, Zeca Pirão, Delegado Nilton Neves, Tiago Araújo, Fabrício Miranda, Joapa Pará, Neném Albuquerque, Marisa Almeida, Silene Couto, Renata Fonseca, Alexandre Gomes, Andréa Charão, Marinor Brito, Fábio Figueiras, Irã Lima, Elcione Barbalho, Ângelo Ferrari, Mazinho Salomão, Rui Begô, JK do Povão, Pará Paulino, Doutor Vanderlan, Martinho Carmona, João Coelho, Raquel dos Animais, Jefferson Lima, Nai Barbalho, Watanabe, Leonardo Vale, Paula Titã, Chamonzinho, Maria, Rony Silva, Lute Rebelo, Gleison, Renato Oliveira, João Pingarilho, Bordalo, Lanúzia Cunha, Carlos Vinícius, Torrinho Torres e Ana Cunha. São esses outros nomes que estão aí entre os primeiros da corrida para deputado estadual.
1: Atualizando os números para o Senado no estado do Pará. chegamos a 18,57 apurados. Helder com 24,51% dos votos. Delegado Herder Mauro com 23,27. Temos Zequinha Marinho com 20,67. Chicão com 20,43. Helder até aqui com 407.341 votos. Herder Mauro, 386.662 votos. Zequinha Marinho, 343.529 votos. E Chicão com 339.499 votos. Eu confirmo, quase 19% apurados no Pará.
4: E para o governo segue, doutor Daniel, 51,64%, 444.382 votos. A Randa Gassan tem 44,29%, 381.976 votos.
3: A diferença pró-Daniel é de 63.406.
4: É muito equilíbrio. Estamos aí quase indo para quase 20% nesse momento aqui. 18,46 na, de apuração. Tem
3: 18,57.
4: Tem 81,54% ainda por apurar. Interessante que o eleitorado apto são 6.258.162. Eleitorado apto nas sessões, 1.156.665. Já temos aqui com esses 18% comparecimento de 943.149, mas com abstenção de 213.516.
1: Temos percentual. Temos dados aqui só de Belém, só da capital paraense, já com quase 60% apurados. Nonato e Valmir, só em Belém, quase 60% apurados. O doutor Daniel, na capital paraense, tem 47,79. Rana Gassan tem 46,27. Daniel em Belém tem 215.122 votos. Rana com 208.269 votos. A diferença pró Daniel aqui na capital paraense, quase 7 mil votos.
4: São quase 20% já apurados aí do total das sessões totalizadas. 19,68%. Para o Senado, segue Helder na frente com 24,50%. 432.199 votos. Delegado Herder Mauro tem 23,29% dos votos, com 410.751. A terceira posição com 20,71% dos votos é Zequinha Marinho. Ele tem 365.349 votos. Depois vem Chicão com 20,41%. Ele tem 360.090 votos.
1: Temos os números também só de Ananindeua. Os números do município de Ananindeua com 53,50 apurados. Doutor Daniel tem 67,10% em Ananindeua com 97.106 votos. Rana com 28,91, são 41.843 votos. Araceli Ananindeua com 3,59% dos votos, totalizando 5.189 votos. Esses os números de Ananindeua.
4: Olha, para presidente da República já são mais de 10% de apuração. 10,92, quase 11% de apuração. Segue Flávio Bolsonaro, 51,9%, 6.473.688 votos. Lula, 40,67%, com 5.154.036 votos. Aí uma diferença de mais de 1 milhão de votos. Augusto Cury, 2,98%, com 377.795 votos. Ronaldo Caiado tem 2,40%, com 304.599 votos. Renan Santos tem 2,30%, com 291.990 votos. Zema com 0,31%, 38.946 votos. E ainda Samara com 0,11%, 14.072 votos.
1: Atualizando os números para o Senado, o estado do Pará com 21,27% apurados. Helder com 24,48%. Herder Mauro, 23,34%. Zequinha Marinho com 20,81, Chicão com 20,44. Helder tem 466.236 votos, Éder Mauro com 444.544 votos. São os números com mais de 21% apurados aqui no estado do Pará, Senado Federal.
4: Tá certo, aqui para atualizar aqui o para deputado federal no estado do Pará, segue mais ou menos a mesma toada, doutora Alessandra, a frente com 79.138 votos, delegado Caveira 76.296, Jader Filho com 66.199, Vivi Reis 37.488, Joaquim Passarinho 35.353, Cássio Andrade 30.911, Rogério Barra 28.696, Júnior Ferrari 28.377, Gilvandra Faro com 28.226, Renilson Nicodemos com 26.467, Adriano Coelho 22.204, Luogawa 21.594, Priante 21.411, Bob Fly 19.874, Érica Sabino 18.723, Andréa Siqueira 18.673, Evandro Garla 18.124, Enderson Pinto 16.963, Alain pelo Pará 16.536, Yuri Faro 14.988.
1: Perfeito, números para o Senado Federal já com 22% apurados. 22.14, Helder com 24.52%, Éder Mauro 23.33%, Zequinha Marinho 20.82% e Chicão 20.46%. Helder tem 485.909 votos, Éder Mauro 462.443 votos, Zequinha Marinho com 412.625 votos e Chicão com 405.543 votos. Repito, já passamos de 22% apurados no estado do Pará.
4: Neste momento, 22.14%. Para governador, segue doutor Daniel com 51.89% dos votos. São 533.105 votos até agora. Depois a Rana com 44.20%, com 454.125 votos.
3: É, o interessante é que de Belém nós temos mais de 50% dos votos devidamente computados e de Ananindeua mais de 60%.
1: Em Belém, só atualizando, já estamos com
3: 64.24. É. Ananindeua deve ser nessa faixa também.
1: É, só em Belém 64.24.
3: Exatamente.
1: Para a presidência aqui em Belém, até aqui Lula com 47.20%, Flávio Bolsonaro 44.52%. Na capital paraense.
4: Muito bem, vamos ver alguns estados do Brasil, saindo ali do Rio, do eixo Rio-São Paulo, indo para outros locais, a Bahia, por exemplo. Vamos acompanhar a votação na Bahia. Neste momento, 4.60% dos votos apurados com Jerônimo Rodrigues, que tem 52.21% dos votos. Ele tem 185.271 votos. ACM Neto tem 46.98% com 166.692 votos. Ronaldo Mansur tem 0,60%, 2.144 votos. Haroldo Félix, 0,10% dos votos com 341. Maria Bona, 0,0% dos votos, 246 votos. E Ariel Capistrano, com 0,04% dos votos, com 147 votos.
1: É, em Belém, falamos agora há pouco, com mais de 60% apurados, em Ananindeua 57.66% apurados, só em Ananindeua. Em Ananindeua, doutor Daniel com 67.32%, são 104.967 votos. Rana Gassan com 28.76%, 44.841 votos. Araceli tem 3,53%, repito, em Ananindeua já caminhando para 60% apurados.
4: Acerto, para o Senado continua aí, Helder, liderando com 24,52% dos votos, 485.909 votos. Ele tem quase 486 mil. Aí, na segunda posição, vem o delegado Eder Mauro, 23,33%. Está 23,33%. Ele tem 462.443 votos. Há uma aproximação muito grande ali de termos percentuais, né? 24,52 a 23,33. Aí vem depois o Zequinha Marinho do Podemos com 20,82%. Chicão vem com 20,46%. Aí lá embaixo, Celso Sabino com 7,16% e Gisele Freitas com 1,65% e Lívia Noronha com 0,72. E ainda temos aí o Conte, né? Lá embaixo com 0,62. Fernanda Lopes com 0,24. Coronel Jonildo com 0,21. Edilaine Rodrigues, da Subjúdice, com 0,15%. E ainda tem mais. Breno Guimarães com 0,11%.
1: Atualizando às 18 horas mais 5 minutos, os números. É, no município de Santarém, temos os números de Santarém para o governo do estado até aqui em Santarém, 23% apurados, 23% em Santarém. Daniel com 54,30%, Hanna Gassan com 43,25%. Daniel em Santarém tem 21.196 votos, Hanna Gassan até aqui com 16.881 votos, repito, chegando a 23% apurados em Santarém.
4: Tá certo, vamos até o Rio Grande do Sul, na corrida para o governo, são 20,35% das urnas apuradas. Zuco está com 60,19%, tem 739.108 votos. Juliana Brizola tem 29,54%, tem 362,726% dos votos. Gabriel Souza tem 8,70%, ele tem 106,869% dos votos. Marcelo Maranata tem 1,40 com 17.197% dos votos. A Priscila Voigt tem 0,8%, 952 votos. Regiane de Oliveira, 0,5% com 643 votos. E o César Fontes tem 0,03% da Subjúdice, tem apenas 416 votos. São alguns números lá no estado do Rio Grande do Sul.
1: Temos alguns números também em demais municípios aqui pelo estado do Pará. Vamos a Marabá. Em Marabá temos quase 8% apurados. Doutor Daniel com 63,08%, Hanna com 35,64%. Daniel com 5.704 votos, Hanna com 3.223 votos, repito, quase 8% apurados no município de Marabá.
4: Tá certo, tá no começo também por lá. No Paraná, 38, olha, bem avançado, em 38,98, quase 39% já dos votos apurados. Sérgio Mouro tem 50,9% da preferência do eleitorado. Ele tem 1.217.772 votos. Depois vem Sandro Alexi, ele tem 24,95%. Tem 606.492 votos. Aí vem Requião Filho com 23,82%, com 579.174. Aí nesse caso, Renato, a gente precisa fazer uma análise, né? O Sérgio Moro tem 50, mas a soma do Sandro Alex, que é 24, quase 25, com 23, vai chegar pertinho de 50%. Se alguém reagir aqui na terceira posição e o Sérgio Moro continuar com 50, talvez ele não consiga ganhar no primeiro turno.
3: Não, né? A tendência é, evidentemente, de acordo com esses números iniciais, o Sérgio Moro ganhar o primeiro turno, mas não está definido ainda o quadro no estado do Paraná.
4: São 30, quase 39% das urnas apuradas até agora.
1: Valmir Nonato, onde temos uma apuração célere bem avançada no Distrito Federal, já com 71% apurados. Celina Leão do PP com 49,53%, Leandro Graz do PT com 34,74%, Paula Belmonte do PSDB com 8,38% e Kiko Caputo do Novo com 4,61%. Portanto, Celina Leão com 49,53%, Leandro Graz com 34,74%.
3: Ainda não está definido o quadro também no Distrito Federal. poderemos ter segundo turno também no Distrito Federal, se formos, evidentemente, registrando esse patamar, essa diferença entre o primeiro, o segundo e o terceiro colocado.
4: Onde está? Sim, pois não.
1: Não, e aqui no Pará, estamos aguardando a atualização, paramos aqui em 22.14, viu?
3: 22.14,
1: já. Apurados, 22.14, aguardando uma nova atualização, deu uma segurada.
4: Uma segurada.
1: Vai lá, Valmir.
4: Onde está muito devagar no estado de Pernambuco. Só tem 6.32% das urnas apuradas. A Raquel Lira tem 52.85%. É atual governadora, né? Tem 5...
3: Deve levar no primeiro turno.
4: Pelos números que eu estou vendo ali. Ela tem 180.350 votos. Mas está muito pouco ainda aqui as sessões apuradas. O João Campos vem na sequência com 44.68%. 153.524 votos. Aí é que está, né, Renato? Terceiro colocado só tem 2,34%. Eles somados aí, o restante podem não chegar.
3: Mas número... nesse primeiro momento, o número ainda é muito pequeno em termos de apuração de votos.
4: Perfeitamente. Vamos continuar aqui acompanhando a votação em todos.
1: Atualizou.
4: Atualizou?
1: Vamos atualizou lá. Aqui no Pará, chegamos a 24.23. Agora deu outra atualizada. 24.23. Vamos lá, para o Senado. Helder com 24.59%. São 532.881 votos. Éder Mauro, 23.30%. 505.038 votos. Zequinha Marinho com 20,85%, são 451.807 votos. E Chicão com 20,55%, totalizando 445.323 votos. E confirmando o total já apurado aqui no Pará, superando 24%, 24.23%.
4: Tá certo, eu quero acompanhar um estado aqui que a gente ainda não registrou. Vamos aqui à atualização, estamos com... Depois a gente atualiza estado.
1: E Valmir, só trazendo um número aqui interessante, no estado do Pará, a abstenção, estamos com quase 19% de abstenção, mantendo aquela média, né, de 20-21%, a média, inclusive, nacional. Estamos com 18,55% até o momento, Nonato.
4: Estado do Amapá.
3: É verdade. Vamos lá.
4: Vamos lá. Estado do Amapá já tem quase 15%, em 14,99% das sessões apuradas. Doutor Furlan, ele tem 58,39%, 31.213 votos.
3: Pelas pesquisas, ele deve levar no primeiro turno.
4: E pelos números que a gente vê ali, porque o Clécio, que vem na segunda posição, tem 41,45%. 22.157 votos. O problema é que os outros somados, um tem 0,08, o outro tem 0,5, tem 0,4. Somando tudo não dá 2 pontos. 8 e 5, 13 mais 4 vai dar 17, né? Então tem 2 pontos, então não vai dar para chegar. E a tendência é que ele ganhe no primeiro turno, que já são 15% das urnas apuradas. Vamos aqui acompanhar agora o Jorge Anderson atualizando a votação aqui para o estado do Pará. Diga lá.
1: Aguardando nova atualização, paramos aí nos 24,23%. Doutor Daniel com 51,98%. Hanna Gassan com 44,21%. Até aqui, Daniel com 583.661 votos. Hanna Gassan com 496.354 votos. A situação no estado do Pará chegando a 25% apurados.
4: Muito bem, vamos ver aqui a corrida para a deputada estadual no estado do Pará. Lívia Duarte, depois tem Tati Barra, doutor Cipriano Ferraz, Mike Vilaça, Coronel Nil, Vitor Dias, Gustavo Cefé, Eric Monteiro, Miro Sanova, Zeca Pirão, Tiago Araújo, Marisa Almeida, delegado Nilton Neves, Juá Pará, Fabrício Miranda, Renata Fonseca, Neném Albuquerque, Silene Couto, Alexandre Gomes, Andréa Charão, Irã Lima, JK do Povo, Fábio Figueiras, Elcione Barbalho, Mazinho Salomão, Marinor Brito, Ângelo Ferrari, Chamonzinho, Rui Begô, Doutor Vanderlan, João Coelho, Martinho Carmona, Pará Paulino, Watanabe, Leonardo Vale, Rony Silva, Paula Titã, Maria, Nai Barbalho, Raquel dos Animais, Lute Rebelo, Renato Oliveira, Jefferson Lima, Lanúzia Cunha, Carlos Vinícius, João Pingarilho, Ana Cunha, Gleison, Torrinho Torres, Paula Abucater, Bordalo, Nélio Aguiar, Jordana Estrela, Andréa Dantas, Elias Santiago, Rodrigo Cunha, Aveilton Souza, Paulo Henrique Gomes, Zé Geraldo Braga, Beto Andrade, Josué Paiva, Mázio Bandeira, Júnior Santos, Wesley Tomás, Neia Leite e Raimundão. São esses aqui que a gente apresenta como os primeiros aí, os mais cotados.
1: Atualizando os números para a presidência da República, já são 17,22 apurados, 17,22. Flávio Bolsonaro com 51,22%, Lula com 40,66%, Augusto Cury 2,95%, Caiado com 2,37%, Renan Santos 2,27%, Zema com 0,29%. Até aqui, Flávio Bolsonaro com 10.180.435 votos, Lula com 8.080.760 votos. São apurados até aqui 17,22% e a abstenção com 20,99%. Os dados até aqui para a eleição à presidência da República.
4: Jorge Anderson, atualização no estado do Pará, já são 27,84%. Para o estado do Pará, para o governo do estado, doutor Daniel tem 52,22% dos votos, 672.795 votos. Rana tem 44,13%, 568.521 votos. E eu dizia ainda há pouco que o doutor Daniel, a mudança aí é pró-Daniel, né? Porque a Rana, desde a hora ali dos 12, 13%, ela está estacionada nos 44%. O doutor Daniel já esteve com 50, 51%. E agora, na atualização de quase 28%, ele está com 52,23%. Olha aí, 29%, hein? Indo para 29%, quase 30%. Diga, Dona.
3: Mais de 100 mil votos de diferença pró-Daniel.
1: E olha, um número interessante também aqui, só em Belém, onde já temos quase 75% apurados, Daniel vai na frente também, 47,84, Rana com 46,36, Daniel com 272.900, Rana com 46,36, Daniel com 272.900,

0: 108.043, Jader Filho para Federal, 92.275, Joaquim Passarinho, 47.760, Vivi Reis, 46.450, Renilce Nicodemos, 42.179, Cássio Andrade, 41.183, Júnior Ferrari, 41.056, Gilvanda Faro, 40.814, Rogério Barra, 37.910, Priante, 33.285, Lu Ogawa, 32.312, Adriano Coelho, 32.005, André Siqueira, 30.180, Bob Fly, 27.166, Érica Sabino, 26.556, Evandro Garla, 25.039, Enderson Pinto, 24.946, Antônio Doido, 22.527, Yuri Faro, 22.084, Allen pelo Pará, tem 21.704, Ayrton Faleiro, apareceu agora, 20.626, a Adriana Almeida, 20.111, Carla Resc, 19.849.
1: Atualizando o estado do Pará, chegamos a 30%. 30% totalizadas, agora 30,81%. Vamos lá, doutor Daniel, 52,39%. 52,39. Hanna Gassan com 44,6%. Doutor Daniel com 743.818 votos. Hanna com 625.537 votos. Diferença pró Daniel neste momento de 118.281 votos no estado do Pará, chegando a 31% apurados. Valmir.
0: Tá certo. Você pode ir seguindo aqui enquanto eu atualizo o meu. Eu estou à procura de outras informações pelo Brasil.
1: Atualizando então para o Senado no estado do Pará. Segue com Helder. 24,63%. Éder Mauro, 23,37%. Zequinha Marinho, 21,06%. Chicão, 20,64%. Helder tem 676.269 votos. Éder Mauro, 641.652 votos. Os dois primeiros até aqui com Zequinha na terceira colocação. Chicão, Zequinha com 21,6%. Chicão tem 20,64%.
0: Estou olhando aqui algumas informações para a gente checar aqui e confirmar eleições para governo do estado no município de Bragança. No município de Bragança, doutor Daniel tem 48,23%, 4.891 votos. Empate técnico aqui, porque a Hanna Gassan, ela tem 48,84%, ela tem 4.953 votos. Esse é o cenário na cidade de Bragança.
1: Perfeito. Para o governo do estado, atualizando, na verdade, seguimos aqui com 32,10% apurados. Doutor Daniel segue com 52,57%, Hanna com 43,93%. 32% apurados. Para o Senado, Helder com 24,27%, Éder Mauro 23,45%, Zequinha Marinho com 21,18% e Chicão com 20,59%. Já apurados no estado do Pará, atualizando, são 32,90%, portanto, aqui no estado do Pará.
0: Tá certo. Olha, no Distrito Federal já são quase 90%, 85,59%. A Celina Leão tem 49,71% dos votos. Ela tem 696.043. Leandro Graça tem 34.062%, né? Tem 484.830. Paula Belmonte, 8,40%. 35% com 118.283.
1: Perfeito, Valmir. Atualizando na presidência da República, já vamos chegando a 22% apurados. Flávio Bolsonaro segue com 51,07%, Lula com 40,82%. Flávio tem 12.915.526 votos, Lula com 10.324.362 votos. Temos Augusto Cury com 2,94%, Caiado com 2,38%, Renan Santos 2,27% e Zema com 0,38%. 29. Caiado vai...

0: se mantendo aqui como atrás do Cury, e Renan Santos cai, fica atrás de Caiado com 2,27. Renan 2,27, Caiado 2,38, Cury com 2,94 e a polarização lá em cima com Flávio Bolsonaro 51,7, Lula com 40,82, chegando a 22% de totalizados no Brasil. Atualizando aqui para o governo do estado, aqui no estado do Pará, atualizou 34,14% já, hein? 34,14% totalizados, doutor Daniel com 52,73%, Hanna Gassan com 43,84%. Doutor Daniel tem 828.202 votos, Hanna com 688.618 votos apurados, 34%, 34,14% no Pará. E para o Senado, segue com Helder e Éder Mauro nas duas primeiras posições. Helder com 24,53%, Éder Mauro com 23,51%. Zequinha com 21,30% e Chicão com 20,54%. Repito, no Pará, são o total de 34,14%. Números também aqui no estado do Pará: brancos correspondentes a 5,1% e nulos 6,79%. São os números aqui no estado do Pará, a abstenção que chega a 18,74%. Bom, são 18 horas mais 23 minutos, atualizando os números para você, Apuração Rádio Clube, acompanhando os números para os presidenciáveis, Valmir.
1: Olha, são 34% agora já na apuração para presidente. Flávio Bolsonaro, ele vai para 46, hein? Há uma queda aqui. 46? Onde é que nós estamos? Tá, estamos no Pará, né? Eu estou aqui no regional, você está no nacional. Então vamos lá, são 34% aqui no Pará. E no Pará, Flávio Bolsonaro tem 46,12% dos votos. Ele tem 774.374. Lula tem 47,12% e tem 791.269 votos. Temos aqui um certo equilíbrio, Espigão.
0: É, isso em nível de Pará. Em nível de Brasil, já chegamos a quase 25% apurados. Flávio, que se mantinha na casa dos 51, já está agora com 50,94. Tem 14.344.471 votos. Lula chegando à marca dos 41, tem 40,97 com 11.536.137 votos. Na sequência, menos pontuados, Cury com 2,94, Caiado 2,37 e Renan Santos com 2,27. O Zema não chega a 1%, repito, estamos no Brasil totalizadas 24,45% das sessões, Valmir.
1: É, e no Pará, uma boa parte já apurada, 35,91%, quase 36%. Segue doutor Daniel, com 52,70%, 74% dos votos. Repito, 52,74% dos votos. Ele tem 869.191 votos. Hanna Gassan, 43,89%, 723.348 mil votos. Vamos olhar aqui uma faixa de 140 mil votos aqui, quase 150 mil, a diferença do Daniel para a Hanna. E agora a Araceli está ali com seus 3,2%, com 49.827 votos.
0: Em Belém, os números de Belém, aqui na capital paraense, já chegamos a 82% apurados, 82,80%. Segue doutor Daniel com 47,84%, Hanna Gassan em Belém com 46,47%. Daniel tem 307.101 votos, Hanna com 298.300. A diferença pró-Daniel só em Belém com quase 9 mil votos aqui em Belém, já apurados, Valmir, 82% na capital do estado do Pará.
1: Aqui 35, vamos atualizar se a gente fica ali no 35, 37 já, 37,20% das urnas apuradas, parece que está cada vez mais rápido. Para o Senado, Helder tem 24,61%, tem 812.829 votos. Depois, Éder Mauro, 23,46%, com 774.598 votos. Depois vem Zequinha Marinho, do Podemos, com 21,32% dos votos, 704.124. Chicão, ele tem 20,68% dos votos, com 682.740 votos.
0: Em Ananindeua, só os números de Ananindeua, segundo maior colégio eleitoral do Pará, Dr. Daniel tem 68,16%, são 149.253 votos. Hanna tem 28,09%, 61.511 votos, são aí praticamente 88 mil votos de diferença pro Daniel, só no município de Ananindeua. E em Ananindeua, um número também interessante, na disputa pelo Senado, Éder Mauro está à frente em Ananindeua, 27,68, Helder com 17,96. Os números só do município de Ananindeua. Ananindeua, como Belém, já ultrapassou os 80% apurados.
1: É, 38 já aqui no total, né? 38, quase 39% das urnas apuradas em todo o estado do Pará. Uma reviravolta. Vai pro topo ali para deputado estadual, doutor Cipriano Ferraz, do MDB. Está com 42.224 votos. Depois, na sequência, a Tati Barra. Tati Barra, 39.492. Lívia Duarte tem 38.776. Gustavo Cefé, 37.346 mil votos. Vitor Dias, 34.631. Mike Vilaça, 34.307. Marisa Almeida, 32.255. Coronel Nil, 32.206. Eric Monteiro, 31.886. Tiago Araújo, 31.465. Silene Couto, 29.738. Miro Sanova, 29.636. Zeca Pirão, 28.665. Chamonzinho, 28.254. Renata Fonseca, 28.212. Juá Pará, 26.664. Delegado Newton Neves, 26.011 votos. Neném Albuquerque, 25.945. Fabrício Miranda, 25.937. JK do Povão, 25.746. André Acharão, 24.249. Irã Lima, 24.124. Alexandre Gomes, 23.721. Lanúzia Cunha, 23.263. Fábio Figueiras, 22.918. Mazinho Salomão, 21.000. Aí deu uma atualizada, 21.636. Ângelo Ferrari, 21.398. Elcione Barbalho, 21.058 votos. Renato Oliveira, 20.948 votos.
0: Ao governo do estado, já estamos chegando a 40% no Pará. 40% totalizadas, Daniel com 52,67, Hanna Gassan com 44,09, Daniel com 952.761 votos, Hanna Gassan com 797.638 votos, já chegando a 40% totalizados. Confirmando o percentual, Daniel com 52,67, Hanna com 44,09, os números no Pará, repetindo, chegando já a 40%, Valmir.
1: É isso aí, 39,58. Vamos aqui acompanhar os deputados federais, delegado Caveira, doutora Alessandra Haber, Jader Filho, Joaquim Passarino, Dilvanda Faro, Renilce Nicodemos, Júnior Ferrari, Vivi Reis, Cássio Andrade, Priante, Rogério Barra, André Siqueira, Lu Ogawa, Adriano Coelho, Érica Sabino, Anderson Pito, Bob Fly, Antônio Doido, Evandro Garla, Ayrton Faleiro, Adriana Almeida, Yuri Faro, Além do Pará, desculpa, Arlen pelo Pará, Carol Resque, Lena Pinto, Keniston Braga, Raimundo Santos, Paulo Benson, doutora Cíntia Charone, Manuel Pioneiro, Alessandra Munduruku, doutor Diogo Franco, Úrsula Vidal, Adamor Bittencourt, Feliciano Neto, professor Manese. Esse pessoal está na faixa dos 11.311, 11 mil. Quem está? Ou quais são os mais votados já na faixa de 150 e tantos mil votos, a partir de 100 mil? São os primeiros ali, Delegado Caveira, a Alessandra Aber, Jader Filho, Joaquim Passarinho, né? Então, lá na frente, são esses os números já com, atualizando aqui, 42%, hein? Com 42% das urnas apuradas.
0: Perfeito, deu uma atualizada aqui nos números para o governo do estado, chegamos a 42,12. Doutor Daniel com 52,77%, Hanna com 44,06. Daniel ultrapassa a casa de 1 milhão de votos. 1.014.241 votos. Hanna, 846.902 votos. E já temos também aqui senador, senadora no caso, eleita no Distrito Federal, Michele Bolsonaro, com 28,99%. A briga pela segunda vaga entre Biaquis, com 27,42%, e Leila do Vôlei, com 21,28%. Érica Cocai tem 18,94%, isso no Distrito Federal,
1: vamos
0: ver.
1: Tá certo, vamos acompanhar aqui outros estados, o estado de São Paulo, né? Tem o Tarcísio com 66% dos votos, já são 17,25% de apuração, 66,60% dos votos. O Tarcísio tem 2.543.851 votos. O Fernando Haddad tem 32,57% dos votos, 1.243.948 votos. Vivian Mendes tem 0,30, 11.550 votos. A Vera Lúcia praticamente não aparece, 0,29. O Carlos Machado, 0,24. Este o cenário de São Paulo, sem segundo turno e com vitória para o Tarcísio aí, que vai para a sua reeleição.
0: Atualizando no estado do Pará, chegamos a 43% totalizados. Helder com isso para o Senado, Helder com 24,70%, Éder Mauro 23,44%, Zequinha com 21,42%, Chicão com 20,76%. Helder tem 947.480 votos, Éder Mauro tem 899.370 votos, Zequinha tem 821.883 votos e Chicão com 796.345 votos. Eu repito, já passamos dos 43%, Valmir, aqui no estado do Pará.
1: Começou a andar mais rápido ainda, né? Vamos agora para números da apuração para senador da Bahia. É isso? São dois senadores eleitos nesse caso, como sempre, né? Rui Costa tem 28,76%. Ele tem 784.674 votos. Jax Wagner, do PT. Interessante, dobradinha do PT, né? Rui Costa e Jax Wagner. O Jax Wagner tem 26,26% dos votos. Tem 758.157. Mas também aqui o João Roma, que é do PL, tem 20,95% dos votos, 604.981 votos nesse momento, dando aqui PT na dobradinha para o Senado da Bahia. Rui Costa e Jax Wagner.
0: Perfeito. Na eleição presidencial, com 31,90%, atualizou. Flávio Bolsonaro, 50,34%. Lula, 41,14%. Flávio tem 18.644.760 votos. Lula tem 15.117.899 votos. Na sequência, temos Augusto Cury, se mantém na terceira colocação com 2,94%. Não chega aos 3 pontos. Bate próximo, está agora com 2,94%. Caiado se mantém com 2,38%. Renan Santos com 2,28%. E o Zema com 0,28%. Os demais também abaixo de 1%. 31,90% apurados no Brasil. Flávio Bolsonaro 50.74, Lula 41.14.
1: Olha só, já temos dois senadores eleitos aqui no Mato Grosso do Sul. Reinaldo Azambuja, ele teve 764.682 votos, 34.62%. Ele é do PL e o capitão conta 33.41% dos votos, 738.098 votos. Ele é do PL, portanto, na corrida do Senado já estão aí. Olha, o governador também eleito, hein? Governador do Mato Grosso do Sul, Eduardo Riedel, ele tem 67.32% dos votos, 786.988. É o governador eleito. Logo na sequência, deixou para trás o Fábio Trade do PT. Portanto, já eleito o governador Eduardo Riedel.
0: Perfeito, são 18 horas mais 37 minutos, a Rádio Clube nas apurações eleições 2026. Estado do Pará, números atualizados, passamos dos 45%, 45% totalizados no Pará. Daniel com 52.62, Hanna 44.31, Daniel com 1.086.752 votos, Hanna com 915.216 votos. Araceli segue na casa, inferior a 3 pontos. Tem 2,76 com 56.935 votos. Aqui no Pará, portanto, já superamos os 45%, 45.41, Valmir apurados.
1: Tá certo, vamos lá, 45.41, quase 46, vamos aqui para senador, continua Helder à frente, 24.81% dos votos, 995.699 votos. Éder Mauro com 23.34% dos votos, ele tem 936.866. E na terceira posição, com 21.39%, o Zequinha Marinho, ele tem 858.351 votos. Na quarta posição, Chicão, 20.88%, ele tem 838.082 votos. O Celso Sabino tem 6.52% dos votos, com 261.745 votos.
0: Perfeito, atualizando portanto no estado do Pará, chegamos agora a 46%, 46.15, doutor Daniel com 52,60%, Ana Gassan com 44,35%. Daniel com 1.102.962 votos, Hanna com 929.945 votos, portanto Daniel com 52.60, Hanna com 44.35. Daniel vai se mantendo aí na casa dos 52 e a Hanna, por outro lado, na casa dos 44%, já com totalizados, Valmir, 46,15 no estado do Pará.
1: Tá certo, vamos lá, 46, agora já são 47, né? Tá subindo, tá crescendo, 47.15 para deputado estadual. Cipriano Ferraz continua na liderança, depois vem Gustavo Sefer na segunda posição. A sequência tem Tati Barra, Lívia Duarte, Vitor Dias, Marisa Almeida, Chamonzinho, Mike Vilaça, Tiago Araújo, Eric Monteiro, Silene Couto, Lanúzia Cunha, Coronel Nil, Renata Fonseca, JK do Povão, Miro Sanova, Zeca Pirão, Juá Pará, Andréa Charão, Neném Albuquerque, Fabrício Miranda, Delegado Nilton Neves, Irã Lima, Alexandre Gomes, Fábio Figueiras, Ângelo Ferrari, Renato Oliveira, Mazinho Salomão, Elcione Barbalho, Paula Abucáter, Paula Titã, Leonardo Vale, Maria, Doutor Vanderlan, Rony Silva, Ana Cunha, Carlos Vinícius, Watanabe, Luti Rebelo, Toninho Torres, Rui Begô, João Coelho, Martinho Carmona, João Pingarilho, Pará Paulino, Macarrão, Andréa Dantas, Marinor Brito, Nai Barbalho, Nélio Aguiar, Giordana Estrela, Elias Santiago, Mázio Bandeira, Zé Geraldo, Paulo Henrique Gomes, Aveilton Souza, Gleison Bordalo, Jefferson Lima, Raquel dos Animais, Wesley Tomás, Fernando Henrique, Antônio Toneiro, Rodrigo Cunha.
0: É, e no estado do Pará, já vamos agora para quase 48% apurados. Já chegando nos 50%, hein? 47,79% apurados. Doutor Daniel com 52,55%, Hanna Gassan com 44,44%. Doutor Daniel com 1.140.767 votos e a Hanna com 964.597 votos. A Araceli segue com 2,70%, ela tem 58.598 votos. Repito, já chegando, Valmir, a 48, passamos agora de 48, mais uma atualizada.
2: Quase 50%.
0: 48,69% e o Daniel com 52,58, aumentou aí um décimo e a Hanna Gassan caiu um décimo, 44,43.
2: No Rio de Janeiro, 22,72%, em Douglas Ruas, ele tem 50,49%, tem 901.927 votos. Eduardo Paes tem 41,07% dos votos, 733.640 votos. Antônio Garotinho, que aí na campanha só Garotinho, mas está sob júdice, tem 3,57%, 63,703 votos. William Siri, 2,76% dos votos, 49.350 votos. Coronel Busnello, 0,97%. Ele tem 17.382 votos. André Marinho, 0,55%, com 9.768 votos. Juliette, 0,40%, 7.074 votos. Ciro Garcia, com 0,17%, 2.976 votos. E o Luan Monteiro, 0,03% dos votos, com apenas 550 votos.
0: É isso, no estado do Pará já estamos com 49% apurados. Atualizando, passamos de 50. 50,16 no Pará. Vamos lá, doutor Daniel com 52,54. Deu uma pequena queda. Hanna Gassan, por outro lado, também ascendeu ali um pouco. Hanna Gassan tem 1.012.536 votos. Daniel com 1.195.250 votos. A diferença pró Daniel é de 180 mil votos nesse momento, já ultrapassando 50% totalizados no Pará, vamos ver.
2: É, para ser mais preciso, 50,16%. Para o Senado, Helder dá uma pequena subida aqui em termos percentuais, ele vai a 24,94%, passa de 1 milhão de votos, 1.104.009 votos. Vamos ver aqui, Éder Mauro tem 23,25%, também passa de 1.029.111 votos. Na terceira posição, com 21,38% dos votos, Zequinha Marinho, 946.334 votos. Depois Chicão, na quarta posição, com 21,05% dos votos, ele tem 931.751 votos. O Celso Sabino vem com 6,44%, 285.082 votos. Gisele Freitas tem 1,29% dos votos, 56.952 mil votos. E também do Partido Solidariedade, Lívia Noronha, 0,58%, 25.769 votos. O Conte do PSOL tem 0,50% dos votos, com 22.025 votos. E depois do UP, Fernanda Lopes, com 8.742 votos. Coronel Junildo, do DC, ele tem 7.657 votos. Ele só tem 0,17% dos votos.
0: Para a presidência da República, 41% contra 57 apurados. Flávio Bolsonaro segue na primeira colocação com 50,41, tem 24.212.947 votos. Lula tem 19.903.245 votos. Flávio tem 50,41, Lula tem 41,44. Augusto Cury tem 2,95, Ronaldo Caiado 2,39 e Renan Santos 2,31. Já temos apurados aí quase 42% das sessões totalizadas no Brasil.
2: Passamos de 51 aqui no Pará, deixa eu dar uma atualizada, 52, quase 53. Eu acho que aí, Jorge Edson, mais 50 minutos a uma hora, isso vai representar quase 8 horas da noite, já podemos ter aí o final da apuração. Nesse momento, quase 53% dos votos apurados. Lembrando que as sessões totalizadas, 10.950 das 20.827 sessões que o Estado do Pará disponibiliza. Eu tenho aqui números do deputado, para deputado federal, aqui com os nomes, né, os primeiros nomes, delegado Caveira, doutora Alessandra, isso está, né, mais ou menos nessa posição desde o início da apuração, Jader Filho, Júnior Ferrari, Joaquim Passarinho, Renilson Nicodemos, Gilvanda Faro, Priante, Andréa Siqueira, Cássio Andrade, Lu Ogawa, Vivi Reis, Rogério Barra, Adriano Coelho, Érica Sabino, Enderson Pinto, Antônio Doido, Bob Fly, a Adriana Almeida, Ayrton Faleiro, Yuri Faro, Evandro Garla, Lena Pinto, Keniston Braga, Carol Reski, Allen Pelo Pará, Raimundo Santos, Paulo Benson, Manuel Pioneiro, doutora Cíntia Charone, Diogo Franco, Alessandra Munduruku, Adamor Bittencourt, Úrsula Vidal, Feliciano Neto, Milene Costa, professor Maneschi, Eliette de Fátima, Olival Marques, Brás, professor Alfredo Costa, Luiz Rebelo e ainda professor Diego Além, do Rodrigo Moraes e a Carla Parente aqui com apenas 10 mil votos aqui na sequência para deputado federal.
0: Perfeito, atualizando alguns estados aqui no norte do Brasil, no Amapá, doutor Furlan tem 60,10%, Clécio tem 39,64%, já apurados no Amapá, 49%, 50% agora, doutor Furlan com 60,07%, Clécio 39,67%, em Roraima, Arthur Henrique tem 67,76%, Soldado Sampaio 30,82%, já em Roraima 56% apurados. No Acre, com 84% apurados, Maílza Assis, do PP, tem 49,24%, Alan Rick, do Republicanos, 31,98%. No estado do Tocantins, já com 90% apurados, 90%. Professora Dorinha, do União, tem 45,91%, Vicentinho Júnior, do PSDB, tem 43,54%. Temos também aqui Rondônia, Marcos Rogério, do PL, com 56,55%, Adailton Fúria, dos PSD, com 17,69%, em Rondônia, 77%, ou seja, nos estados aqui da região norte, já bem avançados. O Pará está com 53% ainda, né, Val?
2: É, quase 54%, mas aqui na corrida para o Senado, Helder sobe no seu percentual, ele vai para 25%, é o primeiro número melhor desde que começou a apuração, ele chega à casa dos 25%, 25,5%. Ele vai para 1.190.779 votos. Depois, Éder Mauro tem 23,15% dos votos. Ele tem 1.100.403 votos. 1.100.403 votos. Zequinha Marinho tem 21,33% dos votos. Tem 1.014.007 votos. O Chicão tem 21,18%, com 1 milhão também, já chegou na casa do 1 milhão. 1.006.593 votos. O Celso Sabino está com 6,38%. Ele tem 303.458 votos. Vou até desconsiderar que ele está muito embaixo aqui, que é menos de 2% aqui nessa somatória.
0: Perfeito. No estado do Pará chegamos a 55%. 55% apurados. Daniel com 52,41. Hanna com 44,75. Daniel tem 1.310.229 votos. Hanna com 1.118.722 votos. Araceli segue com 2,54 no estado do Pará. Portanto, Daniel 52,41. Hanna Gassan com 44,75. Total, brancos e nulos, pouco mais de 9% e as abstenções em quase 19% aqui no Pará. Eu confirmo, já passamos, Valmir, dos 55% apurados. 55% e a previsão, certamente, como você falou, até antes das... das 20 horas.
2: Isso. É. Aqui em Belém, já estamos com... aqui em Belém, para presidente, já estamos com 54% das urnas apuradas. Na liderança, as sessões totalizadas, 2.796. Na liderança vem Flávio... vem Lula com 47,81% dos votos. E o Flávio Bolsonaro tem 43,91%. Portanto, ganhando Lula aqui em Belém. A corrida para o governo do estado do Amazonas. 60,22%. Aliás, os estados do norte estão disparados aí na apuração, né? 60,22% já de urnas apuradas. Omar Aziz tem 36,60% dos votos. Ele tem 459.347 votos. Professora Maria do Carmo tem 28,40% dos votos. Tem 356.411 votos. Roberto Cidade tem 19,82% dos votos, 248.804 votos. E o Davi Almeida, são os primeiros quatro aqui, ele tem 12,04%, 151.084 votos, pelo que indica aí teremos segundo turno com esse movimento com 60% de apuração.
0: E temos os números somente na capital. Aqui em Belém já chegamos a 94% apurados. Em Belém, 94% apurados. Doutor Daniel, 47,76. Rana, 46,65. Doutor Daniel em Belém tem 351.718 votos. Rana com 343.564 votos. A diferença pró-Daniel, somente em Belém, pouco mais de 8 mil votos. Com 94% apurados na capital paraense.
2: Olha, para governador do Ceará, já estamos com 30,9%, quase 31% da apuração. Estamos aqui com Eumano de Freitas, ele tem 51,21% dos votos. Acontece que o Ciro Gomes vem na sequência ali com 48,12%. O Eumano Freitas, ele tem 829.235 mil votos. O Ciro Gomes, com 48,12%, tem 779.166 mil votos. Ah, o delegado Hugo só tem 0,33%, a Vera Lúcia tem 14% e Sarley Leal, não é Sarney, é Sarley com L, só tem 10%. Vai precisar subir mais o Ciro Gomes para poder ir para o segundo turno, embora a diferença não seja muito grande. Delegado Hugo, Vera Lúcia e Sarley não chegam juntos nem a 1%. Então esse que é o grande problema. Então não chegam a 1%, vai chegar ali 4, 5, 9, 10, 14, vai dar 60% aí. E nesse momento 51 a 21, com 60 e tantos por cento já de apuração no estado do Ceará, Jorge Anderson.
0: É, temos os números de Ananindeua, já com 94% apurados em Ananindeua. Doutor Daniel tem 68,48%, Rana com 27,88%. Daniel em Ananindeua tem 166.409 votos, 176.409, Rana tem 71.826. Ou seja, nos dois maiores colégios eleitorais do Pará, o doutor Daniel vai vencendo e a Ananindeua com uma diferença de 105 mil votos e em Belém com um pouco mais de 8 mil votos. A diferença do doutor Daniel em Belém e em Ananindeua até o momento. Belém já passamos de 93, Ananindeua também 94% apurados.
2: Você já falou do São Paulo aí, do Tarcísio?
0: E em São Paulo, Tarcísio matematicamente eleito governador, reeleito, né? Em São Paulo com 64,31, Fernando Haddad com 34,80. Temos apurados aí 47,46 em São Paulo.
2: Santa Catarina, olha aí, 56% já da votação, o Jorginho Melo, matematicamente ali praticamente
0: se bem que está no meio ainda aqui, mas tem 67,04%. O Gelson Merizio, ele tem 16,61%. João Rodrigues tem 14,28%. Marcelo Brigadeiro, 1%. Apenas 1%. E agora vamos acompanhar o Senado no estado de Santa Catarina, é isso? Então bora lá, vamos acompanhar Santa Catarina. Vamos ver aqui a apuração para Senado. Carol Detone tem 32,98%. Carlos Bolsonaro, 24,38%. Neste momento os dois ali, né? Porque o Espiridião Amin, que é o terceiro colocado, ele só tem 15,51%. Então, o Delcio Lima tem 10%, o Afrânio Bopré tem 8,64%. Então, neste momento, Carol Detrone com 33% e o Carlos Bolsonaro com 24,45%. Já estamos com 57%, quase 58% da apuração para o Senado lá em Santa Catarina.
3: E atualizando o Senado no estado do Pará, já chegamos a apurados 57,29% no Pará. 57,29% no Pará. Vamos lá, o Senado. Helder com 25,11%. Éder Mauro, 23,12%. Zequinha Marinho com 21,35%. E Chicão com 21,25%. Helder tem 1.269.474 votos. Éder Mauro com 1.168.961 votos. Zequinha Marinho com 1.079.430 votos e Chicão com 1.074.192 votos. Portanto, Helder e Éder Mauro seguem na liderança para o Senado nas duas vagas até aqui com 57,29% apurados.
0: No Paraná, 90%, passamos de 90% já de apuração. Sérgio Moro lidera com 50,33% dos votos. Sandro Alex tem 25%, metade aí do percentual. O Requião Filho tem 23%, Luiz França tem 0,72%. A Tainá Mieza tem 0,23%, doutor Alexandre Salomão 0,7%, Samuel de Matos 0,3%, o Adriano Funileiro tem 0,2%. Olha, apesar dos 50% ali do Sérgio Moro, a somatória de Sandro Alex e Roberto e o Requião Filho vão dar aqui 28, 29, quase chegando ali. Não há definição ainda, embora os 90% vai ser uma eleição. Passamos, ó, chegamos a 91%. Já chegamos a 91%. Continua o Sérgio Moro com 50,33% dos votos.
3: É bem avançado, portanto, no estado do Paraná. E no Rio de Janeiro, chegamos a 33% apurados. Douglas Ruas do PL segue na liderança com 50,72% e Eduardo Paes com 40,93% vai na segunda colocação. Douglas Ruas do PL, né, segue na liderança, portanto, né, reduto dos bolsonaros, né, lá no Rio de Janeiro. Ele é do PL 22, 50,72% e o Eduardo Paes com 40,93%. O Douglas Ruas tem 1.329.000 votos, o Eduardo Paes tem 1.072.000, são 270.000 votos de diferença pró Ruas.
0: Vamos acompanhar aqui o Amapá, o estado do Amapá, para governador, 55,85% das sessões apuradas. Doutor Furlan tem 60,7% dos votos. O Clécio tem 39,68%. A briga entre eles, já estamos com 55%. É possível que ao final da apuração ele ganhe no primeiro turno aí. Há uma atualização, chegamos a 56% agora, 56%, e ele pula para 60%. Nesse momento aqui ele pula para 60% dos votos válidos para governador no estado do Amapá. Esse é o momento atual.
3: Perfeito. Bom, estamos às 19 horas pontualmente. 19 horas pontualmente, a Rádio Clube acompanhando os números das eleições 2026, atualizando aqui no Pará. Passamos de 60%.
0: Estamos agora com 60,66 apurados. Daniel, 52,49%. Hanna, 44,79%. Vai se mantendo o Daniel na casa dos 52. A Hanna não consegue chegar aos 45, já com 60,66% apurados. Daniel com 1.441.462 votos, Hanna com 1.229.920 votos. Até aqui, portanto, já passamos dos 60% apurados aqui no estado do Pará.
1: Tá certo, vamos aqui para o estado de Goiás. Vamos a, esperando, estamos aqui com apuração pendente, tá? Estamos com apuração pendente, enquanto isso, a gente dá uma olhada e atualiza, passando de 60% aqui no estado do Pará, 60,66%. Uma olhada aqui para os deputados estaduais, continua na frente doutor Cipriano Ferraz, Gustavo Cefet, Chamonzinho, Tati Barra, Vitor Dias, Marisa Almeida, Lanúzia Cunha, Silene Couto, Lívia Duarte, JK do Povão, Tiago Araújo, Mike Vilaça, Eric Monteiro, Renata Fonseca, Coronel Nil, Irã Lima, Miro Sanova, Andréa Charão, Neném Albuquerque, Zeca Pirão, Ângelo Ferrari, Juá Pará, Renato Oliveira, Ana Cunha, Fabrício Miranda, Delegado Nilton Neves, Fábio Figueiras, Macarrão, apareceu aqui o Macarrão, né? O Leonardo Vale, Alexandre Gomes, Maria, Carlos Vinícius, Paula Titã, Mazinho Salomão, Elcione Barbalho, Lute Rebelo, Rony Silva, Paula Abucater, Watanabe, Doutor Vanderlan, João Pingarilho, Torrinho Torres, João Coelho, Martinho Carmona, Paulo Henrique Gomes, Rui Begô, André Dantas, Zé Geraldo, Nélio Aguiar, Elias Santiago, Pará Paulino, Aveilton Souza, Giordana Estrela, Mázio Bandeira, Nay Barbalho, Fernando Henrique, Marinor Brito e Bordalo. Esses aí são os que estão mais votados para deputado estadual, com 60,13 de apuração no estado do Pará. Pulou para 61 agora, está 61,76.
0: Vamos lá, os números para o governo do estado, atualizando agora 62,38. 62,38% apurados. Daniel, 52,52%. Tem 1.483.481 votos. Hanna Gassan, com 44,80%. 1.265.385 votos. Total apurados no Pará, 62,38%. Com Daniel 52,52 e Hanna já se aproximando dos 45%, mas ainda com 44,80%.
1: A gente está aqui acompanhando a movimentação em alguns estados da federação. Tarcísio, você já falou, né? Está matematicamente já chegando lá, 57% de apuração, 57% já pulando aqui. Com 57,70, Rio de Janeiro também bem adiantado na apuração. O estado do Pará segue também indo para quase 70% de apuração. O cenário brasileiro não mudou muito em relação a Bolsonaro, Flávio Bolsonaro e Lula. Na Bahia, estamos acompanhando, Jerônimo Rodrigues tem 53,7% contra o ACM Neto, que tem 46,32%. No Rio Grande do Sul, Zuco tem 58,13 contra 31,74 de Juliana Brizola. Falamos ainda há pouco, só mais uma vez lembrando, o estado do Paraná tem a liderança do Sérgio Moro com 50,32% contra 25% do Sandro Alex. Mas é preciso somar o restante que vem atrás aí. Já são 94%, 94,6% de apuração lá no Paraná. Em Pernambuco, Raquel Lira tem 53,20%. João Campos tem 44,3%. Menos da metade das urnas foram apuradas lá em Pernambuco. São 43,53%. Das apurações, Jorge Anderson.
0: Perfeito. No cenário nacional, chegamos a 47%. Passamos 47,26%. Flávio Bolsonaro com 50,20%, tem 27.484.298 votos. Lula tem 22.791.778 votos. Flávio tem 50,20, Lula 41,63. Temos na sequência o Cury com 2,96, o Caiado com 2,38 e o Renan Santos com 2,32. E o dado que chega aqui também, Valmir e Nonato, senadores eleitos até aqui. O PL com 8 cadeiras, o Novo com 1 já confirmada, o PSV também, PSB já com 1 senador eleito e União Brasil com 1 senador eleito. Portanto, já temos 11 senadores eleitos e o PL já com 8 cadeiras para o Senado Federal.
1: Olha, as eleições do estado de Goiás para governador já são 71,96% das urnas apuradas. Daniel Vilela lidera com 58,36%. Wilder Moraes tem 22,77%. O terceiro colocado, Luiz César Bueno, tem 9,62%. Vitória aí no primeiro turno nesse caso, porque o Marconi Perillo, ele chega a 8,87% na quarta posição e a Luciana Amorim tem 0,35%. A somatória de Wilder Moraes, Luiz César Bueno e Marconi Perillo não chegariam ao percentual que tem ali o Daniel Vilela, que hoje está com quase 59%, nesse momento quase 59%.
0: E atualizando no estado do Pará, já chegando a 65% apurados. 65% apurados. Daniel com 52,47, tem 1.541.972 votos. Hanna Gassan tem 44,88, 1.319.089 votos. Araceli com 2,37, tem 69.761 votos. Lembrando, no estado do Pará já chegando a 65% apurados. E eu falava dos senadores. As unidades federativas que já definiram, né? Temos 11 senadores definidos, são o Acre, Distrito Federal, Mato Grosso do Sul, Paraíba, Paraná, Rondônia e Tocantins. Além dos senadores, os governadores, da mesma forma, portanto, 11 cadeiras já confirmadas no Senado Federal.
1: Olha, o estado do Tocantins na reta final 93, quase 94%. Mas é o que tudo indica, vai para o segundo turno. Professora Dorinha tem 45,76%. O Vicentino Júnior tem 43,71%, ali 2 pontos percentuais de diferença. O Laurês Moreira tem 8,22%. A Taídes de Oliveira tem 1,55, o professor Wilter Neves tem 0,61. Então, se continuarmos assim nessa batida, teremos, portanto, segundo turno no estado do Tocantins.
0: Vamos atualizar os números aqui em Belém. Vamos ver se, de fato, já tivemos a finalização dos números somente na capital paraense. Atualizando aqui na capital paraense, nós temos para o governo do estado 97% apurados, só em Belém, atenção, 97%, doutor Daniel com 47,71, Hanna com 46,33, Daniel com 364.007 votos, Hanna com 356.501 votos, segue aquela média de 7, 8 mil votos pró Daniel em Belém, na capital, portanto. Em Ananindeua, só atualizando aqui os números de Ananindeua, segundo maior colégio eleitoral do estado do Pará, nós já temos apurados 97% também, 97% em Ananindeua. Daniel tem 68,54, Hanna 27,83. Daniel com 182.811 votos em Ananindeua, Hanna com 74.241 votos em Ananindeua, os números, portanto, Belém, Ananindeua, região metropolitana.
1: Vamos. Olha, no Piauí, 69,97. São quase 70% já das apurações. O Rafael Fonteles, ele tem 69,66 contra 28,61, ou seja, vai levar no primeiro turno. A professor Gisvaldo tem 0,56, doutora Lúcia Santos 0,52, Eliseu Aguiar tem 0,28. Então, logo mais, eu diria que matematicamente ali ele já é o governador aí do Piauí.
0: Perfeito, atualizando os números para o governo do estado do Pará, já chegamos a 67,74%. Daniel, 52,56%. Hanna, 44,85%. Daniel com 1.615.326 votos. Hanna com 1.378.428 votos. Daniel segue aí na faixa dos 52% e a Hanna tenta chegar no 45%, mas estagnou. Está com 44,85%. Já Valmir, com 67% apurados no Pará.
1: E esses 44% da Hanna aí está mais ou menos desde a hora dos 10, 15% ali naqueles. Perfeito. 44%. Não conseguiu avançar.
0: Perfeito.
1: A casa dos 45%
0: vai
1: até
0: subindo
1: agora.
0: Levemente. É, estava agora há pouco com 44,80, agora está com 44,85. E Daniel deu uma leve queda, mas segue à frente com 52,56.
1: Governador Maranhão tem 58,48% das urnas apuradas. O Eduardo Braide tem 55,23% dos votos. Orleans Brandão tem 33,71%. O Felipe Camarão tem 9,33%. Roberto Rocha 1,5. André Luiz 0,25. Sandro Arcangeli com 0,14. Reginaldo Lima tem 0,03. Dimas Casemiro tem 0,01.
0: Eu lembro que o Eduardo Braide deve ser anunciado, se continuar assim, o novo governador do estado do Maranhão. Nesse momento ele tem 55% a 33%. Bom, os números, a presidência já 47,26%. Flávio Bolsonaro tem 50,20%. Tem 27.484.298 votos. Lula tem 41,63%. Tem 22.791.778 votos. Lula vem subindo bem lentamente. Flávio já chegou a ter quase 52%, está com 50,20%. E Lula com 41,63%. Repito, Flávio Bolsonaro tem 27.484.298 votos. Lula tem 22.791.778 votos. A diferença em pouco mais de 4,5 milhões de votos pró Flávio Bolsonaro, com total de sessões totalizadas 47,26.
1: Vamos acompanhar o estado de Alagoas para o governo 36. Está bem devagar aqui a apuração no estado de Alagoas. São 36,50%, quase 37%. Renan Filho tem 51,75% dos votos. JHC 47,88%. Lenilda Lima tem 0,32%. Márcio Jumbo tem 0,5%. Estamos ainda com 36, quase 37% dos votos apurados no estado de Alagoas. No estado do Pará, chegamos à marca dos 69,13%. Já são quase 70% de apuração no estado do Pará. Para o Senado, Helder continua na liderança com 25,19%. Ele tem 1.585.781 votos. Segundo colocado, Éder Mauro, 23,7%. Ele tem 1.452.429 votos. Na terceira posição, com 21,52%, Zequinha Marinho tem 1.354.547 votos. Chicão é o quarto com 21, muito próximo ali do Zequinha Marinho. Muito pequena ali a diferença. Ele tem 21.040%, aliás, 21
2: 10,40%, com 1.347.343 votos. Celso Sabino tem 6,19% dos votos, com 389.605 votos até agora, Jorge Anderson.
0: Olha, no cenário nacional avançou bastante, hein? 64,81%. Flávio Bolsonaro tem 49,58%, Lula 42,25%. Flávio Bolsonaro tem 37.566.895 votos, Lula tem 42,25% com 32.007.853 votos. Temos o escritor Augusto Cury com 2,97%, Ronaldo Caiado 2,34%, também 2,34% para Renan Santos, e o Zema segue ali com os seus 0,29%, repito, já com 64,81% apurados no cenário nacional.
2: Olha, no Pará, 72,16%, hein? A corrida aqui para deputado estadual permanece o Cipriano Ferraz do MDB, por enquanto o mais votado, mas com uma pequena diferença ali, né? O MDB vai liderando para deputado estadual, 75.968, contra o Chamonzinho, que vem na segunda posição com 75.930. A diferença é de 38 votos, né? Bem pequena, do primeiro para o segundo colocado. Depois vem Gustavo Sefer, Lúcia Cunha, Marisa Almeida, Tati Barra, Silene Couto, Vitor Dias, Tiago Araújo, Renata Fonseca, JK do Povão, Lívia Duarte, Eric Monteiro, Irã Lima, Renata Fonseca, JK do Povão, Lívia Duarte, Eric Monteiro.

0: em Belém, já finalizando, viu? Aqui na capital paraense, já estamos com 98,29, só em Belém. Doutor Daniel tem 47,69, Hanna tem 46,77. Daniel segue na liderança na capital paraense.
1: Tem uma mudança aqui, o Chamonzinho passou à frente ali do Cipriano Ferraz, ele que estava à frente, a diferença é muito pequena, eles estão aqui naquela... Se bem que agora ele... fez uma subida substancial, né? Foi para 78 mil, ele tinha 76 mil votos. Tá essa briga. Os dois são do MDB. Agora Chamonzinho lidera para estadual, depois vem o Cipriano Ferraz.
0: Os dois mais votados do MDB, portanto,
1: no geral, estadual. No geral mesmo. Isso.
0: Perfeito. Em Ananindeua, 98% apurados. Doutor Daniel segue bem à frente com 68,56. Hanna com 27,83. Já os números totais no estado do Pará, 73% apurados. Daniel, 52,60. Hanna vai se aproximando dos 45, Valmir, já com 44,91.
1: Tem impressão que Belém está acabando, né, a apuração.
0: É, Belém já com praticamente 99%. E a Ananindeua também.
1: Também, né, vai ficar aí, já estamos com 73, eu acredito que os próximos 20 e tantos por cento virão do interior, né?
0: Perfeitamente.
1: É mais ou menos isso. Para federal, o delegado Caveira lidera, Jader Filho vem na segunda posição, doutora Alessandra Aber vem, Júnior Ferrari, Renilce Nicodemos, Dilvanda Faro, Joaquim Passarinho, Priante, André Siqueira, Lu Ogawa, Cássio Andrade, Adriano Coelho, Érica Sabino, Enderson Pinto, Rogério Barra, Vivi Reis, Antônio Doido, Adriana Almeida, Ayrton Faleiro, Yuri Faro, Bob Fly, Keniston Braga, Lena Pinto, Evandro Garla, Raimundo Santos, Carol Resque, Paulo Benson, Allen pelo Pará, Doutor Diogo Franco, Manuel Pioneiro, Feliciano Neto, Cíntia Charone, Adamor Bittencourt, Alessandra Munduruku, Braz, doutora Milene Costa, Úrsula Vidal, Olival Marques, Eliette Fátima, professor Maneschi, Luiz Rebelo, Carla Parente, professor Alfredo Costa, Jair Martins. Esses são, digamos assim, os primeiros para deputado estadual numa... quase reta final de apuração, chegamos a 73,28% para a apuração aqui no estado do Pará.
0: Perfeito, em nível nacional 64%, 64,81%, Flávio com 49,58%, Lula com 42,25%, Flávio tem 37.566.895 votos, Lula tem 32.007.853 votos. E os demais seguem com menos de 3%, Cury, Caiado e Renan Santos, o Zema com 0,29%. Já são apurados, portanto, 64,81% no cenário nacional, Valmir.
1: Tudo bem, agora reta final das eleições lá no Acre, 94%. Vamos acompanhar. A Maíus Assis tem 49,67% dos votos. Alan Rick tem 32,14%. Tião Bacalon, 10,39%. O Thor Dantas tem 7,4%. Ainda não há definição. Devemos ter segundo turno, embora quase 50% ali para a Marilsa. Acontece que o segundo colocado tem 32%, o terceiro tem 10%, e o Thor Dantas, que é o quarto colocado, tem 8%. Se a gente for somar aí, vamos passar de 50% contra esses 49% da Marisa Assis. Portanto, deveremos ter segundo turno lá no Acre.
0: É isso, no estado do Pará, atualizando, 73% apurados. 73% segue Daniel com 52,60%, 1.749.792 votos. Hanna, 44,91%, 1.493.910 votos. A Araceli segue com 2,23%, 74.051 votos. A diferença... Daniel, pró-Daniel, de mais de 250 mil votos até o momento, com 73% apurados, 73,28% apurados no estado do Pará.
1: Olha só, para Sergipe e para o governo já são 83,83%, quase 84%. O Fábio tem 58,88%, quase 59%. Segundo lugar, o Valmir do Francisquinho, ele tem 37,63%. Doutor Elton tem 3%.

0: 0,26 da Subjudice. Júdice Tati Cristina de Jesus está com 0,23. Me parece aí que pelo andar da carruagem teremos aí uma vitória do Fábio no primeiro turno.
1: É isso, vamos acompanhando aqui, portanto, no estado de São Paulo, 76%, Tarcísio segue com 63%, Fernando Haddad com 35%, no Rio de Janeiro, 57% apurados, Ruas com 50,69%, Eduardo Paes com 41,10%. Em Minas Gerais, 64% apurados. Cleitinho segue com 54,32, Patrus Ananias com 26,36. Na Bahia, já 53% apurado, Jerônimo Rodrigues com 53,50, ACM Neto com 45,93. No Rio Grande do Sul, Zuco eleito. No Rio Grande do Sul, Zuco, governador do PL, 57,88. Juliana Brizola ficou com 31,88. No Paraná, Sérgio Moro com 50,26. Sandro Alex, 25,27. No Paraná, já quase 98% apurados. Ainda não há confirmação oficial de Sérgio Moro. Pernambuco, Raquel Lira com 53,04, João Campos com 44,70 e no Ceará segue o Mano de Freitas na frente, 51,51, Ciro Gomes com 47,83. E para fechar, no giro pelo Brasil, Santa Catarina, Jorginho Melo reeleito 68,31, Gelson Merizo com 15,91.
0: Olha, e senadores eleitos até o momento, já tem 19 senadores eleitos pelo Brasil, das 54 vagas. Márcio Bittar, do PL, ele é do Acre. Michele Bolsonaro, PL, do Distrito Federal. A Bia Kix, também do PL, do Distrito Federal. Felipe Barros, do PL, do Paraná. Reinaldo Azambuja, do PL, do Mato Grosso do Sul. Capitão Quantar, do PL, Mato Grosso do Sul. Eduardo Gomes, do PL, Tocantins. Bruno Scheid, PL, Roraima. Doutor Fernando Máximo, PL, também de Roraima. Dois do PL. Lá de Roraima, legenda PL fazendo senadores. Zé Medeiros, do PL, do Mato Grosso. Carol Detone, do PL, Santa Catarina. Sanderson, do PL, Rio Grande do Sul. Nicolete, PL, de Roraima. PL com 13 cadeiras ocupadas até o momento. Marcelo Van, do Novo, do Rio Grande do Sul. Dalton Dallagnol, todo mundo conhece, do Novo, lá do Paraná. João Azevedo, lá da Paraíba, do PSB. Renato Casagrande, PSB, do Espírito Santo. Mauro Mendes, do União, do Mato Grosso. E Evair de Mello, do Republicanos, do Espírito Santo. São esses os 19 senadores eleitos pelo Brasil das 54 vagas até agora.
1: É, e o PL, portanto, com inúmeras cadeiras aí no Senado.
0: Deve colocar aqui no Pará, né? Porque desde o início da apuração, o Helder lidera, atrás vem o Éder Mauro do PL também.
1: Perfeito. E o reflexo também na eleição nacional, já são 64,81%. Flávio Bolsonaro, que é do PL, obviamente, tem 49,58%. Lula, 42,25%. Né? Com, até aqui, chegando a 65% apurados. E na sequência, os demais, Cury com 2,97, Caiado 2,34, Renan 2,34 e o Zema, que não soma nenhum ponto.
0: A briga da presidência pode indicar uma, quando eu digo briga, né, a disputa, pode indicar até um certo equilíbrio, né, porque você vai olhar nos números ainda há pouco, o Flávio Bolsonaro ficava variando entre 51 e 52, o Lula estacionado nos 40, né. Agora, o Flávio Bolsonaro cai aqui para 49,58, o Lula aumenta o seu percentual e chega a 42. Vamos acompanhar, estamos ali passando da metade da apuração.
1: Estamos com 64,81 e agora a ascendência aos poucos do Lula aqui, como você bem falou, né? Estava ali com 40%, já chega a 42,25 e o Flávio, que estava acima dos 50%, né? 51,52, agora tem 49,58 os números no cenário nacional.
0: Olha, no Espírito Santo, 96, quase 97%. O Lorenzo Pasolini, ele tem 49,78%, quase 50%. O Ricardo Ferraço, 34%. 4.8. Helder Salomão tem 15.7. Breno Barcelos, 0.85. Rafael Danner tem 0.13. Olhando aqui, é possível que, mesmo com os 49 a 35, é possível que a gente vá para o segundo turno. Já estamos indo para 97% da apuração no estado lá do Espírito Santo.
1: É isso. É, e até aqui nos votos válidos, portanto, no cenário nacional, vamos tendo segundo turno. Lembrando que estamos com 64.81, né? 64.81. Flávio tem 49.58, tá certo? Dos votos válidos. O Lula tem 42.25, somando com os outros, com os demais, dá 50.38. Por isso, até aqui estamos tendo segundo turno
0: para a presidência.
1: Para a presidência da República. E vamos ver se atualizou aqui. Não, segue com 64.81. Até aqui a diferença. Valmir Nonato, ouvintes da Rádio Clube Pro Flávio Bolsonaro, é de 5.559.042 votos. São os números atualizados até aqui, com 64%. Seria interessante vermos por regiões, né? Como estamos no cenário nacional, e já vamos trazer, Valmir.
0: Muito bem, em São Paulo já são 76.22%. Tarcísio vai liderando com 63.26%. Diferença muito grande, 5 milhões de votos ali do Tarcísio sobre o segundo colocado, que é o Fernando Haddad. Fernando tem 35.82% dos votos. Ele tem 6.264.000 votos. E aí a Vivian Mendes só com 0,34%, a Vera Lúcia com 0,33% e Carlos Machado com 0,25%. A tendência é vitória do Tarcísio no primeiro turno.
1: Atualizou no Pará, já chegamos, passamos de 81%. Atenção, passamos de 81% no Pará, doutor Daniel, 52.57. 1.959.932 votos. Rana Gassan, 45.7, com 1.608.516 votos. Araceli, com 2,11, 78.802 votos. A Rana chega, enfim, aos 45, né? Ultrapassa 45.7.
0: O Daniel também sobe ali.
1: É, na verdade, quem desidratou foi a Araceli, né? Que estava ali na casa dos três, agora tem 2.11. Né? Ela desidrata e a Hanna chega aos 45, mas o Daniel segue na faixa dos 52, tem 52.57. Repito, já com 82% apurados no Pará.
0: E olha, para deputado estadual aqui no Pará, com esses 81, quase 82%, delegado Caveira continua liderando ali com 357.297. Para federal, o Jader Filho do MDB tem 257.253. Doutora Alessandra tem 235.000, Júlio Ferrari 158.000, Renilce Nicodemos 145.000, Dilvanda Faro tem 136.000, Priante 129.000, Joaquim Passarinho 124.000, Andréa Siqueira 119.000, Lu Ogawa 107.000, Cássio Andrade 91.000, Adriano Coelho 90.000, Anderson Pinto 84.000, Érica Sabino 83.000, Rogério Barra tem 79.000, Adriano Almeida de 74.000, Antônio Doido 74.000 e Vivi Reis do PSOL está com 73.000. Percentual do eleitorado na região, se é a região sudeste, tem 41.8% aproximadamente, são 66.3 milhões de eleitores. Na região nordeste, são 27.4%, aproximadamente 43.5 milhões de eleitores. A região sul tem 14.4%, aproximadamente 22.8 milhões de eleitores. A região norte está com 8.3 do eleitorado nacional. A região centro-oeste tem 7.6, aproximadamente 12 milhões de eleitores. A gente olhando ali a região sudeste, a maior de todas, que em relação ao eleitorado, 41.8%, são quase 67 milhões de eleitores nessa região.
1: Perfeito. Atualizando os números no estado do Pará, Seguimos aqui com 82% apurados. Segue Daniel com 52,57 e Hanna com 45,7. Para o Senado, os números seguem também estabilizados, né? O Helder com 25,24, Éder Mauro 23,5, Zequinha Marinho 21,65, Chicão se aproxima, mas ainda fica com 21,52. Repito, no Pará, 82% apurados. Helder tem 1.842.667 votos. Éder Mauro tem 1.682.359 votos. Helder liderando com 25,24. Éder Mauro com 23,5.
0: Eu estou dando uma olhada aqui em alguns municípios, né, especificamente nas eleições aqui. Interessante a gente...
1: Olha, em Belém, Valmir, já com 99,57. Já praticamente...
0: Acabando as eleições?
1: É, aqui em Belém, na capital, vamos lá, os números.
0: Praticamente empatado, né?
1: É, Daniel 47,66, Hanna 46,81. E Daniel tem 374.132 votos em Belém, Hanna tem 367.465 votos. Deu uma diminuída, mas a diferença ainda é pró-Daniel em Belém. Daniel tem uma diferença aí de pouco mais de 6 mil votos à frente de Hanna. Em Ananindeua, Valmir, segundo o Colégio Eleitoral, os números são os seguintes. Atualizando aqui Ananindeua, já estamos com, também fechando, em Belém com quase 100, fechou Ananindeua, 100% apurados em Ananindeua. Daniel vence Ananindeua com 68,57. Olha aí, Daniel 68,57, Hanna com 27,83. Daniel e Ananindeua 100% totalizados, 188.972 votos, Hanna 76.701 votos, ou seja, uma diferença pró Daniel de 112 mil votos em Ananindeua, 100% no segundo colégio do Pará.
0: Tá certo, ainda temos votos chegando, né, do interior, é isso?
1: Ainda temos, no total no Pará estamos com 83%, ou seja, Ananindeua fechou, Belém praticamente fechado, mais de 99%.
2: É, deixa eu passar aqui uma relação rapidinho para vocês dos deputados federais já eleitos no estado do Pará. Delegado Carreira, Jader Filho, Alessandra Ábia, Júlio Ferrari, Renilce Nicodemos, Dilvanda Faro, Joaquim Passarinho, José Priante, Andréia Siqueira, Lu Algaua, Cássio Andrade e Adriano Coelho. Esses já estão confirmados, já foram efetivamente eleitos, faltando exatamente os restantes.
0: Lembrando que, só identificando aqui os partidos, né? Delegado Caveira do PL, o Jader Filho MDB, Alessandra Abel do Podemos, Júlio Ferrari do PSD, o Renilce Nicodemos MDB, Dilvanda Faro PT, Joaquim Passarinho PL, Priante MDB, André Siqueira PSB, Lu Ogawa do Progressista, Cássio Andrade MDB e mais um do MDB que é Adriano Coelho.
2: São os nomes já confirmados
1: já
2: para
1: 12...
2: a Câmara Federal. 12 é o total, 17, 12 já estão devidamente confirmados. Essa relação aí.
1: 12, portanto, dos 17 federais já confirmados. Estamos aguardando aqui a atualização para o governo do estado do Pará. 83% o totalizado. Segue com... o número de 83% totalizados. Daniel segue com 52,59. Hanna Gassan com 45,07. Para o Senado, confirmando 83,17% totalizados. Helder segue com 25,25. Éder Mauro com 23,05. E aí temos Zequinha com 21,67. Chicão 21,53. Os números aqui no Pará já caminhando para reta final apurados. Eu confirmo 83%. 83,17%.
0: Tá certo, depois a gente vai dar uma olhada também nos deputados estaduais, alguns já vão se consolidando também aqui no estado do Pará, assim como os federais já estão, alguns dos 17, 12 já estão confirmados, alguns estaduais também a gente vai dar aquela olhada ali para acompanhar toda a movimentação. Dizendo que aqui no estado do Pará, a votação para presidente é a seguinte: o Lula continua vencendo com 47,98%, quase 48% no estado do Pará, contra 43,76% do Flávio Bolsonaro. Os deputados estaduais têm agora o Chamonzinho à frente, com o Cipriano Ferraz, depois vem Gustavo Cefé, Lanúzia Cunha. Esses primeiros devem estar já com as, digamos, os passaportes prontos, né? Daqui a pouquinho a gente consegue dar uma olhada no geral. E a gente está vendo aqui que a reta final está se aproximando, né? Da apuração aqui no estado do Pará.
1: Perfeito, já caminhando no Pará, seguimos aqui, na verdade, com 83,17, aguardando mais uma atualização no cenário nacional. Certamente, quando vier a próxima atualização, já há algum tempo que não se atualiza. Já deve vir aí com um percentual bem avançado.
0: Eu estou aqui
1: bem avançado,
0: com 99 aqui, ó. Mas eu não sei se...
1: Não, isso é em Belém.
0: É, estou aqui em Belém.
1: Belém já praticamente fechando. A Nanideua já fechou, né? Belém já com 99,57. No Pará, estamos com 83,17 apurados. 83,17, confirmando os números. Daniel, 52,59. Hanna, 45,07. Araceli segue com 2,09. Em números de votos, nós temos aqui Daniel com 1.989.183 votos. Hanna com 1.704.981 votos. Ou seja, já vamos aí para quase 300 mil votos de diferença pró Daniel no cenário paraense. Repito, vamos em 83,17 apurados no nosso estado.
0: Vamos ver aqui para o Rio de Janeiro, são 73,48. Para o governo Douglas Ruas, tem 50,34%. O Eduardo Paes tem 41,57%. Garotinho subjúdice, 3,27%. William Siri tem 2,71. Coronel Busleiro tem 0,98. André Marinho, 0,53. Juliette tem 0,40%. Ciro Garcia tem 0,17. Então, no Rio de Janeiro, está seguindo aí a apuração. Até agora traz 73,48%, com ainda a liderança do Douglas Ruas. O Douglas Ruas deve ganhar no primeiro turno, desbancando o Eduardo Paes aí, nesse caso.
3: O que seria uma surpresa.
0: Surpresa, contrariando os números, né?
3: É, exatamente, contrariando todos os números de todas as pesquisas, de todos os institutos de pesquisa.
1: Valmir, Nonato, nós falamos aqui de Belém e Ananindeua. Ananindeua já 100%.
0: Tarcísio eleito, hein? Tarcísio eleito com 62,85, já matematicamente, já foi aí declarado, aliás, com 90% de apuração. Ele tem 62 contra 36. Eleito, aliás, reeleito governador de São Paulo, Tarcísio.
1: Perfeito. Nós falávamos então de Belém e Ananindeua, que são os dois principais colégios eleitorais. Temos aqui outros grandes colégios eleitorais do Pará. Em Marabá, 94% apurados. Daniel tem 58,78, Hanna 39,66 em Marabá. E a Araceli tem 1,36. Outro colégio eleitoral importante é o colégio de Santarém, certo?
0: Enquanto você procura Santarém, eu digo que o Rio Grande do Sul também já tem governador. Zuco, 97,40 das urnas apuradas. Zuco com 58,1 a 31 contra a Juliana Brizola. Zuco, portanto, governador do Rio Grande do Sul.
1: Em Santarém já chegamos a 94% apurados, hein? Em Santarém. Daniel, 56,18%. Hanna, 41,42%. Araceli tem 2,15% dos votos, também Santarém, outro colégio eleitoral importante, muito significativo no estado do Pará.
0: Só dizendo que o Zuco eleito lá no Rio Grande do Sul é do PL, mais um, PL com muitas cadeiras, né, no executivo, e só cresce. Vamos acompanhar outros estados por aqui, Minas Gerais, já se desenhando com 81% das apurações aqui, da apuração. Cleitinho Azevedo tem 54,92%. Petros Ananias tem 26,25%. Deve ganhar no primeiro turno aqui. É? Então, o Flávio Roscui, que é do PL, tem 7,22. Aí vem Matheus Simões com uma pontuação fraca com 4,47. Alexandre Calil, 3,81. Gabriel, 2,24. Então, Cleitinho Azevedo deve confirmar o que disseram as pesquisas, né? Ele chegar aí no primeiro turno.
1: Ainda no primeiro turno em Minas Gerais. Bom, outros municípios aqui no Pará, e nós temos, por exemplo, a região do Baixo Tocantins, Marajó, ainda com o nível de apuração bem abaixo, né? Por exemplo, em Cametá, nós temos 45,38% apurados. Rana Gassan está à frente, com 65,65%. Daniel tem 33,29% no município de Cametá. Temos também aqui, chegando o município de Bragança. Sua Bragança, Nonato. Vamos atualizar aqui.
2: Vamos lá.
1: Bragança, no estado do Pará, no ritmo da marujada, Nonato. Vamos lá. Em Bragança, 66% apurados. Rana Gassan, 52,15%. Daniel, 45,45%. São os números em Bragança.
2: Capanema, vamos ver Capanema.
1: Vamos ver aqui o município de Capanema.
2: Que é também um município muito importante naquela... naquela chamada região Bragantina, né?
1: Isso. Vamos ver aqui a nossa sempre bela região dos Caetés. Olha aí. Em Capanema, 76,85% apurados. Rana Gassan tem 51,01%. Daniel, 47,22%. São colégios eleitorais importantes, como temos também aqui Castanhal. Vamos ver aqui o município de Castanhal. Já estamos com apuração em Castanhal na reta final. 89,45%. Daniel, 57%, 57,61%. Rana, 38,39% em Castanhal. Vamos ver aqui também, chega a informação de Parauapebas. A região aqui de Parauapebas e Paragominas. Os números, atualizações, já que em Ananindeua já temos 100%, Belém já se aproximando dos 100%, e Parauapebas 75,77% apurados. Daniel 62,33%, Rana 35,66%. E só atualizando no estado do Pará como um todo, a última atualização segue nos 83%. Doutor Daniel, total 52,59%, Rana 45,07%, 83%.
2: Os números de Salinópolis, você tem aí?
1: Vamos aqui a Salinópolis. Vamos aqui ao município de Salinópolis. Vamos agora para o Sal. Atualizando. Salinópolis, vamos lá. Os números. Às 19 horas mais 46 minutos, temos em Salinópolis, Rana com 53,96, Dr. Daniel 44,38, em Salinópolis 66% apurados.
2: Município de Breves, no Marajó, vamos ver.
1: Vamos a Breves, vamos sair do Salgado agora para Água Doce, vamos a Breves, no nosso Marajó. Atualizando aqui, município de Breves, temos aqui Breves, atualizando os números do maior município, né? A capital do Marajó. Breves com 80,75 apurados, Rana 54,76, Daniel 44,20. Esses os números nos municípios.
2: Vamos a Viseu também, naquela região ali, do Salgado.
1: Vamos a Viseu, né? Viseu. Vamos ver aqui os municípios. Agora vamos a Viseu. Temos Rana com 58,29, Daniel com 40,93 no município de Viseu, no nosso estado do Pará. Temos aqui A Abaetetuba, por exemplo. Abaetetuba,
3: região metropolitana, dizem, né?
1: Vamos ver aqui, município de Abaetetuba, 63,40%. Rana, 60,72%. Daniel, 37,06%.
3: Barcarena, que é aqui na região metropolitana.
1: Vamos a Barcarena também. Isso, Barcarena também. Importante polo. Importante colégio eleitoral. Temos em Barcarena Rana com 54,6%, Daniel com 43,68%. Isso no município de Barcarena. Ou seja, o Daniel tem uma grande vantagem, principalmente nos maiores colégios eleitorais.
3: Sim, exatamente isso. É por isso que ele está com 50 e poucos%.
1: A Danideu, a Belém,
3: né? Santarém,
1: Santarém, Marabá. Né? E aqui no Pará segue com 83%. 83% apurados, Daniel, portanto, no total, 52,59, Rana com 45,07.
3: Verifica para o Senado agora, verifica para o Senado, como é que nós estamos.
1: Vamos lá, para o Senado, com os 83% apurados, temos Helder com 25,25.
3: Já está eleito também senador, né?
1: É, 1.870.148 votos. Temos na sequência Éder Mauro, 23,05%.
3: 23,05.
1: 1.707.162. E na sequência, colados o Zequinha com 21,67 e o Chicão com 21,53.
3: É, estão colados aí na terceira,
1: o Éder
3: posição,
1: Mauro,
3: terceira, quarta posição.
1: É, o Éder Mauro, que é o segundo colocado, está à frente do Zequinha com 100 mil votos.
3: 100 mil votos.
1: E o Zequinha está à frente do Chicão por cerca de apenas 10 mil votos. É, e o Helder bem à frente tem 1.870.000.
3: Já eleitos aí da família Barbalho, já eleito o Jader Filho, deputado federal, e o Helder Barbalho, senador da República.
1: Bom, são 19 horas mais 49 minutos.
0: Só dizendo aqui, Jorginho, que em âmbito nacional, para o governo, 75% das urnas apuradas lá em Pernambuco. A Raquel Lira segue com 52,92%. O João Campos tem 44,95%. O Ivan Moraes tem 1,68%. E o Renan tem 0,35%. A professora Camila, 0,7%. E o Guilherme Fonseca, 0,02. Vitor Assis tem 0,01. Embora haja uma aproximação aqui, mas é no primeiro turno que a Raquel Lira, lá de Pernambuco, vai ganhar. 52,93 a 44,95.
3: São 75%. Agora, Brasil, Presidência da República.
1: É, estamos aqui aguardando, como eu falei agora há pouco, Donato, seguimos ainda com 64,81 apurados. Certamente a próxima atualização
3: já vai
1: avançar bastante. Né? Vamos lá, nós temos inclusive os números chegando aqui. O Flávio Bolsonaro está à frente com 49,58, o Lula tem 42,25.
3: Então está dando o segundo turno, ou não?
1: Exatamente.
3: Está dando o segundo turno nesse momento, perfeito, para a presidência da República.
1: O Flávio tem 37.566.895 votos, o Lula tem 32.007.853 votos. Até aqui são cerca de 5,5 milhões de votos pró Flávio Bolsonaro. Temos aqui os números, os estados em que, na região norte, em que o Flávio vence: Roraima, Amazonas, Acre, Rondônia e Tocantins. O Lula vence no Pará e no Amapá. No Nordeste, o Lula vence em todos até aqui. No Centro-Oeste, o Flávio vence em todos, né? E no Sul e Sudeste, da mesma forma, né? Da mesma forma. O Flávio Bolsonaro vence no Sudeste, no Sul, no Centro-Oeste.
0: É uma análise política interessante. Ainda há pouco a gente via os números em relação ao potencial do número de eleitor. O Sul-Sudeste, ele tem, concentra 66% dos eleitores do Brasil. E é ali que o Flávio Bolsonaro é bem forte.
3: Principalmente o estado de São Paulo e o estado de Minas Gerais,
0: exatamente. Então,
3: o primeiro e o segundo, né? Os dois maiores.
1: Vamos até verificar os números
3: também,
1: já.
3: No Rio de Janeiro também.
1: Já,
3: vamos ver. Teve uma grande votação.
1: Verificar os números, por exemplo, em Minas Gerais, né? Que é sempre aquele parâmetro, né?
3: Vamos lá, para a presidência da República lá, como é que está?
1: Para o cenário nacional. Vamos aqui atualizar Minas Gerais. atualizando os dados em Minas Gerais. Vamos lá. E reflete mais ou menos o que estamos tendo no cenário nacional. Olha aqui. Flávio, em Minas Gerais, tem 48,90. Lula tem 42,46.
3: É, uma vitória significativa, vamos dizer assim, né?
1: E praticamente os mesmos números do cenário nacional, né?
3: É, pois é, agora vamos a São Paulo. Como é que estamos em São Paulo para a presidência da República?
0: Só antes de chegar a São Paulo, no Rio de Janeiro, o Flávio vence com 53,38 a 39 para o Lula.
3: Também.
0: No Rio de Janeiro é assim.
1: Em São Paulo já temos apurados 90%. O Flávio Bolsonaro tem 52%, o Lula tem 38%.
0: Agora olha a diferença do Lula na Bahia. 64, quase 65 a 29 pro Lula na Bahia. No Paraná o Bolsonaro vence com 59% a 31%. Quer dizer, onde descompensa um lado, compensa o outro. Equilíbrio, aliás, equilíbrio não, no Rio de Janeiro Flávio, aliás, no Rio Grande do Sul, só para completar o lado, Rio Grande do Sul 55 a 35 para o Bolsonaro.
3: Há uma tendência na região Nordeste, o Lula diminuir um pouco mais a diferença.
0: Olha, em Pernambuco ele mete 62 a 31 no Bolsonaro.
1: Exato.
0: Lá em Pernambuco.
3: No Ceará, no Ceará que também é um grande colégio eleitoral. Como é que está o Lula e Flávio? No Ceará.
0: Vamos ver aqui. Ceará está aqui, 61,70 para o Lula a 32,53 para o Flávio Bolsonaro. Ou seja, o Nordeste, nas principais capitais, ele ganha bem.
3: Ele ganha bem. Aí.
0: Aí Santa Catarina, olha lá.
3: É derrotado exatamente.
0: No Sul. Olha, no Santa Sul, Catarina, 66 para o Bolsonaro a 39. Aqui no Pará, 48 para o Lula a 45 para Flávio Bolsonaro.
3: Pois é.
1: E como estamos estagnados já há algum tempo aqui nesses 64,81 totalizados, são esses números basicamente do Nordeste que vem agora.
3: Sim, que vem
1: ou seja,
3: agora,
1: a tendência é que o Lula diminua essa diferença.
3: É isso que eu estou falando, Não. Vai haver uma diminuição exatamente da diferença entre Lula e Flávio.
1: E é importante lembrar que os demais candidatos, né, em havendo esse segundo turno, e certamente haverá, nós temos o Cury com praticamente 3%, Caiado e Renan Santos com 2,34 cada um e o Zema com 0,29. Ah, são os demais candidatos. Nós temos aí praticamente. Os demais não chegam a 1%, né? Nem o Zema chega a 1%, tem 0,29. Nós temos então Cury com 2,97, Caiado com 2,34 e o Renan Santos com 2,34. Ou seja, mais ou menos aí uns 7, 8%, né, totalizando demais.
0: No Piauí, Lula vence de 70 a 24, no Piauí. No Amazonas, o Flávio Bolsonaro vence de 47 a 45. Digamos que é um equilíbrio, né, no estado do Amazonas, aqui no norte. Uma variação pequena. Já no Rio Grande do Norte, o Lula vence de 59 a 34. Muito forte no norte e nordeste o Lula, mas no sul-sudeste, onde se praticamente define, né? Flávio Bolsonaro aparece muito bem. Algumas capitais importantes do Nordeste é sempre acima de 60 pro Lula.
1: No Nordeste o Lula, portanto, vence em todos os estados. No Centro-Oeste, no Sul e no Sudeste, Bolsonaro vence em todos os estados. E na região Norte que há esse equilíbrio, né? Sendo que o Lula ganha no Pará e no Amapá. E o Flávio em Roraima, Amazonas, Rondônia, Tocantins e no Acre.
0: Lá em Acre, lembrando aqui, já estamos com 98% das apurações. E aí a Maísa assiste em 49,68 contra 32,31. Acontece que o Tião Bocalon tem 10, o Thor Dantas tem 7. Aí o eu do Rafael não vai fazer muita ferida não. Mas juntos ali, Alan Rick e o Tião Bocalon, além do Thor Dantas, eles juntos chegam a 42, 49%, vai igualar ali com o que tem a Maísa. Portanto, devemos ter aí um segundo turno lá no estado do Acre.
1: Perfeito. São 19 horas mais 57 minutos. Já naquela nossa projeção, né, Valmir?
0: Isso.
1: Chegando aí às 20 horas. Aqui no estado do Pará já estamos com 83,17% apurados. E no Brasil, aguardando a próxima atualização, já há algum tempo estagnou no 64,81.
0: Exatamente, os votos do interior, já que a região metropolitana foi toda apurada, né? Com Belém, Ananindeua, aqui, setor de Benevides. Vamos dar uma olhada aqui no Senado. Eleito já o Helder com 25,25. Ele tem 1.874.148 votos. Éder Mauro, 23,05%, com 1.762.000 votos. A Ezequinha Marinha aparece com 21,67%, 1.605.265 votos. O Chicão tem 21,53%, com 1.595.180 votos. O Celso Sabino tem 6,3% da intenção do voto, ou da votação, não digo intenção, porque não é pesquisa, é votação, 446.713 votos até aqui. Olhando aqui os deputados federais, a gente já falou aqui, os que estão eleitos, depois falta a confirmação de outros que ainda precisam confirmar, mas os 12 primeiros a gente já divulgou. Os estaduais aí tem Chamonzinho e Cipriano Ferraz revezando nas primeiras posições, aí vem Gustavo Sefer, a Lanúzia Cunha, a Marisa Almeida, Tiago Araújo, Tati Barra, Silene Couto, Vitor Dias, Renata Fonseca, JK do Povão, Ângelo Ferrari, André Charão, Irã Lima, Renato Oliveira, Eric Monteiro, são 41 no total. Lívia Duarte, Ana Cunha, Mike Vilaça, Coronel Nil, Neném Albuquerque, Paula Titã, Miro Sanova, Lute Rebelo, Juá Pará, Rony Silva, Maria Fábia Figueiras, Leonardo Vale, Carlos Vinícius, Zeca Pirão, Macarrão, Watanabe, Delegado Nilton Neves, Torrinho Torres, João Pingarilho, Fabrício Miranda, Alexandre Gomes, Eugênio Gadelha, a Paula Abucater, Elcione Barbalho, Doutor Vanderlan, Paulo Henrique Gomes, Zé Geraldo, Mazinho Salomão, João Coelho, André Dantas, Elias Santiago, Aveilton Souza, os mais votados para deputado estadual nesta reta final. Já faz tempo que estamos aí com os 83%. Vamos ver se a gente consegue atualizar aqui ainda os 83% para a corrida do governo do estado, deputado federal, estadual e também senado, já com uma definição clara, né, com Helder e o delegado Éder Mauro no estado do Pará. Vamos acompanhar como estamos aqui no governo para a Paraíba. Eleito Lucas Ribeiro. Lucas Ribeiro é governador, ele é do Progressista. Lucas Ribeiro, portanto, da Paraíba, é o novo governador com 64,28%. Ele bateu o Efraim Filho, que tem 24,22%. Portanto, mais um governador eleito na unidade federativa do Brasil, Jorge Anderson.
1: Perfeito, são 20 horas pontualmente. Temos os números aqui para o Senado, enquanto aguardamos a atualização para o cenário nacional. Segue com o percentual de 64,81% apurados e no cenário estadual, aqui no Pará, segue com 83,17%. Enquanto isso,
0: olha, o Daniel Vilela está eleito em Goiás também, está 58,88%, o governador já tem 91% de apuração, mas ele já é o novo governador.
1: Mais um
0: é do MDB, eleito, tá? Só lembrando do MDB.
1: Do MDB lá no estado de Goiás. Das 54 cadeiras para o Senado, 25 já estão definidas. E o PL majoritariamente aí com 16 cadeiras, né? O Novo com 2 cadeiras, o PSB com 2, o MDB com 2 e com uma cadeira Republicanos, Progressistas e União Brasil. 25 até aqui das 54.
0: Olha, lembrando que o Arthur Henrique é governador no estado de Roraima. Ele é do PL. Mais um do PL aí, Arthur Henrique com 69,52. Soldado Sampaio ficou na segunda posição com 28,90%.
1: Aguardando aqui a atualização no estado do Pará, só confirmando, estamos aqui ainda com 83,17 apurados, Daniel 52,59, Rana 45,07. E no Brasil, segue estagnado aqui no 64,81% apurados. Flávio com 49,58, Lula com 42,25.
0: Olha, no estado do Ceará, a corrida para o governo, 68, ainda está demorando a apuração perto dos outros estados, né? 68,32. Eu, Mano Freitas, do PT, tem 51,94, contra o Ciro Gomes, do PSDB, com 47,41. Ainda não há uma definição. A tendência é de que o Eumano Freitas vença do Ciro Gomes no primeiro turno, porque os outros restantes somados não vão chegar perto de 1%. Então, vai ficar, se aí seguir, quase 52% a 47%. Então, o Eumano, a partir daí, pode ser o governador. Mas ainda estamos com 68% das sessões apuradas.
1: Olha, os números finais em Ananindeua, para presidente, foi apertado, viu? Flávio venceu por apenas 3 mil votos. Flávio, 46%, 46,17%. Lula, 44,98% em Ananindeua. Reduziu. Na eleição passada, tinha sido pouco mais de 10 mil votos. Essa eleição agora, o Bolsonaro vence o Lula por 3 mil votos de diferença, 130.954 votos, 127.573 em Ananindeua. E já vou ver os números também em Belém, para a presidência da República.
0: Olha, o estado do Alagoas para governo ainda com 56%, quase 57% da apuração. O Renan Filho, do MDB, lidera com 51,6%. O JHC, do PSDB, tem 48,58%. Não dá ainda para uma definição. Embora quem vem na sequência não somem juntos nem 0,35%. Exatamente 0,35% dos votos. Aí fica a mesma disputa aqui entre o Renan Filho e o JHC.
1: Em Belém, onde já temos quase 100% apurados, né, nessa disputa presidencial, Lula tem 47,98, Flávio Bolsonaro com 43,76. Lula em Belém, 394.498 votos, Flávio, 359.802 votos. Cerca de 30 mil votos pro Lula. Isso, os números em Belém, onde já estamos com 99% apurados, tá?
0: Tá certo. Governador lá no Paraná, no governo do Paraná, o Sérgio Moro, do PL, tem 50,18. 25 para o Sandro Alex, 25,29. Mas ainda não há uma definição, porque ainda há uma somatória de outros candidatos que chegam ali pertinho do Sérgio Moro. São 64,81% das urnas apuradas até agora. No Rio de Janeiro.
1: Atualizou para a presidência da República. Vamos lá. 84,96% apurados. Flávio Bolsonaro tem 48,47%. Lula, 43,49%. Flávio Bolsonaro tem 48.704.246 votos. Lula tem 43.705.754 votos. Portanto, Flávio tem 48,47%, Lula com 43,49%.
0: A diferença diminuindo, né?
1: O percentual diminuiu, mas bem pouco a diferença. Praticamente 5 milhões de votos pró Flávio Bolsonaro, até o momento, com quase 85% apurados.
0: Caminhando para o segundo turno, né?
1: Já para o segundo turno. Deixa eu só atualizar os demais candidatos aqui. O Augusto Cury segue ali bem próximo dos 3%, 2,94%. O Renan Santos volta para ultrapassar o Caiado.
0: Se você olhar eles aqui somados, vamos considerar que 3 redondos, mais 2,5 são 5,5, com mais 2,5, 7% aqui.
1: 8%.
0: 8%, né, de fiel da balança.
1: Vai dar mais ou menos essa faixa aqui entre os demais candidatos. Então, Cury com 2,94, Renan Santos 2,31, Caiado fica atrás agora de Renan com 2,27, o Zema com 0,29. Esses os números com 84,96%. O Flávio Bolsonaro segue à frente do Lula. Flávio com 48,47. São praticamente 5 pontos de diferença em relação ao Lula, que tem 43,47%. 49.
0: Em alguns estados, é bom que a gente faça essa leitura, em alguns estados o PL cresce, né, porque já tem alguns senadores já marcados, eleitos no âmbito nacional. Ele vai ocupar algumas cadeiras também na governança do Brasil. Douglas Ruas, por exemplo, está bem cotado ali no Rio de Janeiro, lá do PL também. Ou seja, o mapa brasileiro das cores da política deve fazer aí uma mudança, uma mexida, né?
1: É, e os números até aqui praticamente se invertem em relação à eleição passada. Isso. Quando Lula teve, em relação ao Bolsonaro, né, o pai que está preso, teve cerca de 6 milhões de votos. Isso, né? E agora o Flávio, que é o filho, tem 5 milhões de votos à frente do Lula. Portanto, Flávio com 48,47%, Lula com 43,49%.
0: Muito bem, vou continuar aqui andando. Pesquisando pelo Brasil, vamos ver a Bahia. A Bahia tem 68,54% de apuração. O Jerônimo Rodrigues tem 53,91%. ACM Neto, 45,55%. Ronaldo Mansur, 0,38%. Haroldo Félix tem 0,7%. Neste momento, quase 70%, Jerônimo está chegando.
3: Eu vou listar agora os estados brasileiros que até agora já definiram as eleições com o primeiro turno, ou seja, que não teremos segundo turno, os definidos no primeiro turno. O estado de Goiás, Daniel Vilela, do MDB. Mato Grosso do Sul, Eduardo Reidel, do Progressista, também eleito. Mato Grosso, Otaviano Pivetta, do Republicano. Na Paraíba, Lucas Ribeiro, Progressista. Do Piauí, Rafael Fontinelli, do PT. Rondônia, Marcos Rogério, do PL. Roraima, Arthur Henrique, PL. Rio Grande do Sul, Zuco, PL. Santa Catarina, Jorginho Melo, PL. Sergipe, Fábio, PSD. E São Paulo, Tarcísio, do Republicano. Esses estados já aconteceu a definição exatamente em primeiro turno. 11 estados. Vou repetir os estados, então: Goiás, Mato Grosso do Sul, Mato Grosso, Paraíba, Piauí, Rondônia, Roraima, Rio Grande do Sul, Santa Catarina, Sergipe e São Paulo.
1: E no Pará, atualizando, avançamos para 85%, Donato, 85,83%. Segue Daniel com 52,46, Hanna Gassan com 45,24. Daniel, 2.049.318 votos. Hanna com 1.767.253 votos. Portanto, Daniel segue estável, 52 pontos, 52,46, e a Hanna se mantém ali nos 45, com 45,24. Araceli tem 2,06, são 80.593 votos, e aqui no Pará já com 85% apurados. Já com 85%. No cenário nacional, já chegamos aí a 85% também. Flávio com 48,47, Lula 43,49. Essa é a situação até o momento no cenário nacional. Atualizando o Senado, aqui no Pará, repito, com 85,83%, Helder 25,32%, Éder Mauro 22,98%, Zequinha 21,63% e Chicão 21,61%. Helder, portanto, com 1.938.467 votos. Éder Mauro, 1.759.147 votos. Esses são os números. E lembrando que o Celso Sabino tem 6% dos votos, 459.740 votos. São os números para o Senado aqui no estado do Pará. E caminhando para a reta final aqui no Pará. Atualizou, 86,47. Totalizados, Daniel 52,43, Hanna 45,28. Daniel segue 52,43, Rana 45,28. Esses os números aqui no estado do Pará. Aguardando atualizações também no cenário nacional. Já vamos para 88%. Já vamos para 88%. Flávio, 48,19. 48,19. Lula, 43,81. Flávio tem 50.654.815 votos. Lula tem 46.054.951 votos. Deu uma pequena queda na diferença, que era de 5 milhões, agora está em cerca de 4,5 milhões de votos. Pró Flávio Bolsonaro, que tem 48,19. São os números do Brasil já com 88% apurados. 88%. Às 20 horas mais 13 minutos, dentro da previsão da qual falávamos, de praticamente a definição a partir das 20 horas, 20:30, no Pará atualizou 86,87%. Daniel 52,42, Rana 45,29. Daniel com 2.074.169 votos, Rana com 1.792.237 votos. Araceli segue com 2,5, são 81.018 votos. Esses os números no estado do Pará. No cenário nacional, já vamos caminhando para 90% apurados. 90% apurados. 89,29, atualizou. Flávio, 48,13, Lula, 43,88. Flávio com 50.970.999, Lula com 46.474.271 votos. É a diferença que segue na casa dos 4,5 milhões de votos. 4,5 milhões, era de 5 milhões, deu uma pequena queda, mas o Flávio segue mantendo a liderança com 48,13 contra 43,18.
4: E olha, em Alagoas, o Renan Filho deve ser o governador. Há uma diferença pequena, mas não há condição de chegar aí para o segundo colocado. A gente já falou aqui que já temos governador na Paraíba, já tem no Rio Grande do Sul. Diga, Jorge Anderson.
5: 11 governadores já eleitos no primeiro turno. 11 governadores.
1: 11 já, né?
5: É, 11 já.
1: E você perguntava a diferença pró Flávio?
5: Sim.
1: Temos aqui exatamente. É praticamente 4,5, como falei.
5: 4,5.
1: São 4.496.728.
5: Então, definido, então, nós já estamos com 90%? 90%.
1: É, 89,29.
5: Muito bem, já chegando a 90%, então a gente conclui que nós teremos a eleição de segundo turno para presidente da República.
1: Exatamente.
5: Entre o Flávio e o Lula, né? Porque está diminuindo a diferença. E o Flávio, que já conseguiu, que já havia conseguido 52% dos votos, agora está com 48%. Enquanto o Lula subiu um pouquinho de 41% para 43% dos votos computados até agora.
1: Perfeito.
4: Será uma luta, né, do Sul-Sudeste, comandado pelo PL, contra o Norte-Nordeste, que tem Lula, né, como o...
1: E a tendência é que essa diferença caia um pouco mais. Por quê? Porque os estados onde o Flávio Bolsonaro vence já praticamente aí na casa dos 98%, 99%. E justamente no Nordeste ainda temos estados com 70%, 60%, então a tendência é que
4: Lula diminuir, né?
1: Diminua, não ultrapasse, mas diminua.
5: Exatamente isso.
4: 99% já no Espírito Santo, quase 100%. Lorenzo Pasolini, ele é do Republicanos, está com 49,69%. O Ricardo Ferraço, que é MDB, tem 34%. Olha, segundo turno, hein? Acabou neste momento, a apuração não, mas neste momento teremos segundo turno lá no Espírito Santo. Como eu dizia, Lorenzo Pasolini tem 49,65% contra 34,7% do Ricardo Ferraço. Portanto,
0: Pasolini do Republicanos e Ricardo Ferraz do MDB vão disputar o segundo turno lá no Espírito Santo.
1: Atualizando os números, a presidência agora com 89,94 apurados. Flávio tem 48,07, Lula 43,94. Flávio tem 51
3: quase,
1: milhões.
3: Quase 44.
1: Né? O Lula tem quase 44 e o Flávio já está caindo do 48 para o 47.
3: Correto.
1: Tá? Flávio, 51.298.016 votos. Lula, 46.892.716 votos. A diferença caiu um pouquinho, é de 4.400.000.
3: Muito bem.
0: Aqui com os deputados estaduais, né? A gente são 41, a gente já listou alguns e a mudança não deve acontecer. Ainda tem alguns que lutam para entrar ali
3: na briga. Porque nós temos que ver
0: acontecer. Ainda tem alguns que lutam para entrar ali na briga.

0: agora 48%.
1: Está caindo história, em torno de 200 mil votos.
2: O Flávio conseguiu até 52%. Aí depois ele foi caindo, que ainda está com 48 agora.
1: Exatamente, 48 Flávio, 40, quase 44 Lula, diferença em torno aí de 4 pontos percentuais. Lembrando os demais candidatos, Augusto Cury tem 2,93, Renan Santos 2,30 e Caiado 2,93.
0: Tem uma informação.
2: A decepção foi o Caiado.
0: Olha, tem uma informação importante aqui no cenário paraense. O Helder está isolado com 1.969.000, mas vai ter uma briga do Éder Mauro com o Chicão aqui nessa reta final. Porque o Éder Mauro tem 22,93% dos votos, tem 1.796.771 e o Chicão está com 21,69%. Ele tem 1.699.000. Então a diferença é bem pequena
2: entre Éder
0: 80
2: e Chicão,
0: mil, digamos 80 mil votos aí, Espírito,
1: se a gente olhar quase, aqui é um pouco mais de 90 mil votos.
2: A
1: diferença que já chegou a quase 200 mil.
0: Nesse momento há um empate técnico, já teve quase 200 mil, né? Nesse momento o Chicão está chegando, está aparecendo aqui, de repente pode pintar uma briga.
2: Quantos por cento já foram computados aqui no Pará?
1: 87,98,
2: né? Faltam 12, 13.
1: 87,98. Tem que tirar essa diferença.
0: O Helder continua com 25,39. Ele só cresce à medida que ele...
2: O Helder já está confirmado.
0: Mas o que eu queria dizer é que à medida que ele cresce, o Chicão pode crescer também, porque Helder, durante a campanha, pediu voto para ele e também para o Chicão, né? Então, de repente,
2: é provável,
0: quando o Helder cresce, ele pode estar levando o seu, digamos, colega de partido aqui para, aliás, o Chicão é do União, mas colega de campanha, porque o Éder Mauro aparece na segunda posição.
1: Era dobradinha, né? Éder e Chicão.
2: Isso
1: da
2: aí.
1: Mesma forma que pela direita, Éder Mauro e Zequinha.
2: Exatamente, são partidos diferentes, mas que fizeram uma dobradinha.
1: E o Chicão
2: também,
1: como o Valmir falou, voltou à terceira colocação, ultrapassou o Zequinha, né? E agora vamos ver se vai ter condições ainda de chegar no Éder Mauro.
0: Se ele tem fôlego para chegar.
2: Vamos ver.
0: Deu uma aumentada agora.
1: Deu um gás, né?
0: O Éder Mauro deu uma subida aqui.
2: Deu uma subida aí.
0: Aí para 22,93, ele chega a quase 23%. Estava parado ali quase nos 22. Chicão está com 21,75. Neste momento, quase 100 mil aqui a diferença entre ambos. Tem uma boa briga aqui. Enquanto para governo, a gente relembra aqui, vamos atualizar. Dr. Daniel continua com 52,38%. Ele chega a 2.104.988 votos contra 45,35%.
2: Abstenção no estado do Pará alcança 19,25%.
0: Número altíssimo.
2: O total de, em termos de eleitores, de votos, 1.063.667 deixaram de votar.
0: E olha, é isso aí. E aqui temos 7,58 de nulos, né? De votos nulos aqui no estado do Pará.
2: Exatamente. 338.352. Um percentual de 7,59.
0: É isso aí.
1: Olha, no cenário nacional
2: agora atualizou. Em brancos aí, só para fechar, meu caro Anderson. Em brancos aqui no Pará, 96.494, percentual de 2,16.
1: No cenário nacional, 4 pontos percentuais.
0: Está caindo, né?
1: 4 pontos percentuais a diferença pró Flávio Bolsonaro. 48,01 contra 44,01.
0: É interessante. Agora 48,02 deu uma subidinha ali. Mas tá, ó, agora de novo, 48,01 a 44,01. Essa diferença que já teve quase 8% percentuais, né? Está agora com 4% percentual.
2: Porque os chamados redutos bolsonaristas já esgotaram. Correto? Já encerraram o processo de apuração. Agora nós estamos computando, né? Aliás, o tribunal está computando, a justiça eleitoral está computando os votos da região Nordeste, principalmente.
0: Eu vou ficar de olho nessa corrida para o Senado aqui com o Éder Mauro, e também que está na segunda posição aqui com o Chicão, que chega a 21,72, quase 22% contra esses 22,91% do Éder Mauro.
2: Cerca de 1%, né? A diferença entre os dois
0: é 1,2%. 1,2%. e o Zequinha, Zequinha

0: Tinha Marinho.
1: Não, ele caiu para a quarta posição.
0: É, mas ele não é desprezível não, porque ele tem... Olha só, o Chicão tem 1.714.000. Ele tem 1.704.000. São 10 mil apenas a diferença do Chicão pro...
1: E a diferença entre o Éder Mauro com o Chicão?
2: Está aqui, a diferença exatamente de 94.066 votos. Pró é o...
1: O Éder, né?
2: O Éder,
1: vamos ver, né? Vamos ver aí. Faltando pouco mais de 10% dos votos, né? Serem computados, para se encerrar,
2: eu acho que
1: evidentemente, o processo
0: atualizar
1: de apuração, né?
0: É, acho que quando no
1: estado do Pará.
0: Atualizar, vem uma reta final aí, vamos pular para casa dos 90 e tanto de apuração, que já são quase 89. O Helder passa dos 25%, né, 25.42, passa de 2 milhões de votos, nesse momento ele tem 2.008.944, ele tem quase 2.009.000 de votação neste momento nas eleições.
2: E no cenário nacional atualizou aqui, vamos lá, estamos com 91% apurados. Flávio, 47.99.
1: Olha, baixou de novo.
2: É, deu uma queda. Lula subiu também, uma leve subida, 44.03.
1: 44.03 contra 47, é isso?
2: .99, exatamente. Já, que eram 4 pontos de diferença, já caiu para 3 pontos alguma coisa, né? Mas ainda assim a vantagem é considerável para o Flávio, que tem aí mais de 4 milhões de votos à frente.
1: O certo é o seguinte, o certo é aquilo que nós já anunciamos. Nós teremos segundo turno para a presidência da República.
2: Isso.
1: Você não tem a dúvida. Aí vamos ver o montante de votos para o Bolsonaro e o montante de votos para o Lula.
0: Olha, estamos aqui com números do Maranhão para governo, 84.33%. Eduardo Braide, ele é do PSD, tem 54.56%.
1: Então ganhou no primeiro turno.
0: Não por causa da somatória ali, né?
1: Não, 54, acabou.
0: 54 a 34.
1: Então pronto.
0: Mas aqui o terceiro colocado tem 9, quase 10.
1: Pois é, não interessa. Aí vamos considerar 39 com 10, dá 49. Aí pronto. Não tem jeito.
0: É 35,9 da
1: época. A partir do momento em que o candidato consegue mais de 50%, ele já está dentro.
0: É verdade, já tem aqui. E o Orleans Brandão, que é o MDB, que é o segundo colocado.
1: Ele pois
0: tem...
1: E para o Senado, lá no Maranhão.
0: O Senado do Maranhão, vamos acompanhar aqui o Senado Federal. Vamos lá, vamos atualizar para Senado no Maranhão. Fufuca, olha aí. O Fufuca tem 21.60.
1: Ele é?
0: Ele é do Progressista.
1: Progressista.
0: Progressista. O Laésio Bonfim vem também praticamente com a mesma pontuação, 21.7.
1: Onde é?
0: Ele é do Novo. A Rosiana Sarney tem 16 do MDB. Tem 16, nesse momento não está entrando, né?
1: Muito bem.
0: Entrando aqui o Fufuca, do Progressista, e o Laésio Bonfim. Que é
1: quantos por cento já foram apurados no Maranhão?
0: 84, quase 85. É. Estamos chegando aí numa reta final.
1: É mais
2: atualizou,
1: ou menos,
2: né?
1: Mais ou menos quase alcançando o Pará, né? Assim por dizer.
2: Atualizou aqui no Pará, 88.88%. E a briga para o Senado. É, Helder com mais de 2 milhões de votos tem 25,44, Éder Mauro 22.89, Chicão 21.75, sendo que o Éder Mauro tem 1.817.618 votos, Chicão tem 1.727.517 votos.
0: Olha, no Mato Grosso, o Otaviano Pivetta, eleito com 60.79. Ele é do Republicanos. Estamos com 98%, mas ele já está eleito. Então, o Wellington Fagundes ficou na segunda posição. Ele é do PL. Uma derrota do PL aí, né? 23.22%. Então, eleito, portanto, com 60.78%. Otaviano Pivetta, do Republicanos, no Mato Grosso.
1: Mato Grosso, né?
0: Mato Grosso, é. Vou olhar aqui o Mato
1: Grosso. Mais um estado, então, decidindo a parada no primeiro turno.
0: É, podemos olhar aqui, já que o assunto é Mato Grosso, deixa eu ver aqui o Mato Grosso do Sul. Para a gente acompanhar aqui, Mato Grosso do Sul, que é...
1: Já faz parte da minha lista aqui. Mato Grosso do Sul, Progressista, eleito o Eduardo Ridel.
0: Ridel, né? É, progressista também.
1: Exatamente.
0: 67 isso. Contra o Fábio Trade aí, que tinha 23.
1: Já está na minha lista aqui.
0: Fábio Trade é do PT.
1: A diferença entre o Éder Mauro e o Chicão é de cerca de 90 mil votos, é isso?
2: 90 mil votos, perfeito.
1: Muito bem.
2: Do Éder Mauro para o Chicão, sendo que já temos quase 89% apurados.
1: 89, faltam 11% ainda.
0: Olha, lá em Roraima, o Arthur Henrique está indo, né, eleito. Pronto, estou dizendo que ele estava a ser eleito, ele acabou de ser eleito. Com 99%.
1: Houve a confirmação agora.
0: Já,
1: né?
0: A confirmação agora, ele já estava lá matematicamente. Mas ele chegou a 69,25 contra o Soldado Sampaio, que teve 29,15.
1: Exatamente, ele é do PL também, Arthur Henrique.
0: É, deixa eu confirmar aqui. Só confirmar que seria realmente do PL. Nesse momento aqui eu estou com uma dificuldade. Mas vamos já confirmar aqui, tá? Roraima, é isso mesmo, é do PL. Mais um governador aí.
2: O número que nós temos aqui para o Senado, Nonato, é a diferença pró-Éder Mauro de 90 mil votos, certo? 90 mil votos. No universo, nós ainda temos 694 mil
1: para votos. Serem apurados.
2: Apurados.
1: Votos.
2: Tirando os 30% aí de abstenção, branco e nulo, temos 208 mil votos. Não. Não, isso de branco e nulo, 208 mil. Então você diminui 694 de 208. Veja aí quanto dá, 694 menos 208.
0: Pulou para 89 aqui a apuração, né? Você está com 89 já? Então olha aí, 89% já da apuração no estado do Pará. Segue aí o doutor Daniel com 52,31 a 45,43 nesse momento.
2: É, nós temos aqui ainda a serem apurados, fazendo essa média de brancos, nulos e abstenções, 486 mil votos.
1: Ah, tá. Agora sim. Agora
0: isso pode, né, decidir algo.
1: É, pode decidir alguma coisa.
2: E a diferença, repito, é de 90 mil pró Éder Mauro. Então está em aberto.
1: Ou seja, ainda não se decidiu a segunda vaga. Na verdade.
2: Matematicamente, exatamente, ainda não.
1: E a primeira já é do Helder, né? Então vamos ver a segunda vaga para o Senado.
2: Vamos atualizando aqui. 89,27. Deu uma subida aqui nos números para o Senado.
1: Vamos ver.
2: Vamos lá, Éder Mauro, 1.824.994 votos. Veja lá, 1.824.994 votos. Chicão, 1.737.440 votos. A diferença nesse momento
0: caiu, né? É. Caiu para 60 e tantos mil, né?
2: É, deu uma queda.
1: Deu uma queda, né?
2: É. Vamos ver.
0: Ainda tem, como você diz, um universo bem interessante aí de votação. Em Santa Catarina, Jorginho Melo, eleito com 68%, confirmado agora, né? É do PL. É do PL.
1: A confirmação agora.
0: O Lucas,
1: ele que é do PL também.
0: PL. É, o Lucas Ribeiro já está eleito na Paraíba já há bastante tempo. Ele é
1: como
0: do
1: é que está o Senado em Santa Catarina? Vamos ver.
0: Santa Catarina, vamos ver aqui Santa Catarina. Ah, tá aqui acabei de falar aqui, o Jorginho.
1: Não, o Senado.
0: Ah, Senado, tá. É. Vamos ver aqui a apuração completa, vamos ver aqui o Senado. Vindo aqui, Carol Detrone, está eleita, hein? 33,47. E o Carlos Bolsonaro.
1: Também.
0: São os dois eleitos.
1: Ali, então
0: não,
1: sobra.
0: Não, ex-governador daí de Santa Catarina sobrou, né?
1: Sobrou, né?
0: Com 15% aí por longe.
1: Olha, voltando a falar sobre a eleição para o Senado, houve uma diminuição da diferença do Éder para o Chicão.
0: Isso.
1: De 90 mil, desceu para 87.554. Vamos ver, né?
2: E no governo federal, a disputa para presidente, 91% apurados, 91,61, Flávio com 47,93, Lula com 44,11.
1: Já subiu mais um pouco, né? Subiu mais um pouco.
0: Olha, Rondônia, Marcos Rogério, PL também, né? Com 56,84.
1: Confirmada a informação dada. Marco Rogério, PL, Rondônia.
0: Estamos no Pará com 89,57, quase 90% da apuração, né? Daniel, 52,29 a 45,46 da Rana. Já falamos aqui do Daniel Vilela, eleito também em Goiás, ele é do MDB.
1: Ele é o candidato do Caiado, não é isso? É o candidato do...
0: Ele é MDB.
1: Pois é, mas ele era vice de lá, de Goiás, ficou no lugar do Caiado, que se apresentou, né, sua renúncia para disputar agora a presidência.
0: Olha essa briga aí. Rio Grande do Norte, 92,63. Alisson, que é do União, tem 36,75%. O Cadu do Lula, que é do PT, ele tem 36,29%. Então, veja que há uma disputa grande aí, com 92% de apuração.
2: Número interessante que chega aqui, Flávio Bolsonaro e Lula, em relação aos números de municípios. O Flávio vence em 2.808 municípios e o Lula vence em 2.562 municípios no Brasil. Flávio Bolsonaro vence em 2.808 municípios, Lula, 2.562 municípios.
0: Deixa eu dar uma olhada aqui no Tocantins, estamos com 99% da apuração. Vamos ver aqui, 99,48. Deve ter segundo turno ainda.
1: Olha essa notícia aqui, que nos chega aqui. Os senadores eleitos por partido. PL 16, MDB 5, Podemos 2, Republicanos 2, Novo 2, PSB 2, União 2 e PP 1.
0: O mapa vai mudando aí. E no Amapá, com 92% de apuração, quase 93%, doutor Furlan, do PSD, é eleito o governador do Amapá com 62,25% dos votos.
1: Eu tenho mais um dado aqui, Valmir, se você me permite. Nós temos aqui já devidamente eleitos para o Senado 33 dos 54. Que terão cadeira exatamente no Senado da República. Então, 33 cadeiras já estão definidas das 54.
0: Ok. Vamos seguindo aqui, olhando alguns estados. O Ceará tem ainda o Eumano Freitas, do PT, 52% contra 47% do Ciro.
1: 47% ainda no Ciro?
0: 47%
1: do Ciro. Qual o montante já apurado?
0: 81,59.
1: Se continuar assim, o Eumano ganha no primeiro turno.
0: Ainda tem, no Paraná, 99,73%. Sérgio Moro do PL tem 50,12 contra o Sandro Alex, que é do PSD, tem 25,34.
1: Mas
0: acontece que na terceira posição.
1: Se ele perder alguns votos aí, automaticamente teremos segundo turno.
0: O Requião Filho tem 23%, hein? Então, o Sandro Alex, segundo colocado, 25%, o Requião Filho tem 23,47%. Então, deveremos ter segundo turno, né, Nando?
1: Provavelmente. Vamos ver, né? Se
0: porque está com 99,74% de apuração.
1: Vamos ver se não há queda nos votos do o candidato que está
2: atualizando aqui no Pará. Chegamos a 90% apurados.
1: Tá.
2: 90%. Vamos lá para o Senado. Vamos lá. Éder Mauro tem 22,85%, Chicão 21,79%. Éder Mauro tem 1.839.792, menos, faça aí a diferença, 1.754.604 votos do Chicão. Tá? Disputa vai aí, vai diminuindo, mas bem
0: Olha, bem pouco, na presidência da República, a diferença do Lula para o Bolsonaro cai para 2 milhões e uns quebrados. Lembra que estava quase 6?
1: Está
0: caindo para 2 e uns quebrados. Hoje, o Flávio Bolsonaro, nesse momento, com 92,14 de apuração, ele tem 47,88 contra 44,16. Flávio Bolsonaro tem 52.425.175. O Lula tem 48.356.967 votos.
1: E a diferença, voltando a falar do Senado aqui no Pará, a diferença pró-Éder desceu um pouquinho mais. 85.188, estava ainda há pouco com 87.
0: É, com 90% já, não é isso, Jorge?
2: É, 90,04, perfeitamente. Éder Mauro vai com essa vantagem, portanto, à frente do Chicão. E no cenário nacional, você falou, já estamos com 92,27. Flávio Bolsonaro tem 47,87. Lula com 44,17.
0: E olha, emoção até o fim lá em Alagoas, hein? Sobe o JHC, Renan Filho está, continua com 49, chegou a 49 agora também o candidato do PSDB.
1: Empate, empate, empate agora. 49 a 49.
0: Renan Filho do MDB tem 49,82, o JHC tem 49,79. A diferença é de 1.000 votos. Mil votos, olha, 620.231 contra 623.000.
1: Montante de votos já devidamente computados.
0: Aqui deles?
1: Sim,
0: aqui só. É, olha só, ainda estamos, não, estamos com 75% ainda.
1: Ah, então,
0: vamos brigar ainda até o final.
1: Muita água para correr debaixo dessa posição.
0: Né? Teste para cardíaco lá, lá em Alagoas.
2: E no governo do Pará, o Daniel segue com 52,27, a Rana 45,49. Já com 90,39. A distância não consegue diminuir.
0: Interessante que a Rana chega aos 45, não cai, mas como não consegue chegar aos 46%. Ela não passa daí.
2: Não chega a 46%. E o Daniel segue estável nos 52.
1: Exatamente. Um segue estável 45 e o outro segue estável 52. Olha aqui, a diferença nesse momento. É, pró-Flávio na disputa pela presidência é de 4.024.244 votos.
0: Pró-Flávio. Flávio versus Lula.
2: É.
0: No Amazonas, 92,62% da apuração. O Marazis segue no PSD, com 39,53%, quase 40%, contra a professora Maria do Carmo, com 25,41%. Ela é do PL.
1: Segundo turno aí, né?
0: É, ela é do PL.
2: E em relação a esses números nacionais, lembrando que quando o Lula venceu do Jair Bolsonaro, ele venceu o primeiro turno com uma diferença de 6 milhões, né? Mas esteve à frente, agora ele está atrás, vai ser uma missão árdua para o presidente Lula, né?
1: É isso aí.
2: Sem lembrar que as outras composições...
1: É, mas nada numa eleição em segundo turno é impossível de acontecer.
0: Olha, uma outra briga.
1: Absolutamente nada.
0: Uma outra
1: muita
0: luta.
1: Gente já ganhou o primeiro turno de uma eleição do executivo e no segundo turno.
2: Rolou a virada.
0: E olha,
2: rolou
0: o Cadu do Lula falar em virada está indo para cima. No Rio Grande do Norte, são 93,44% de apuração. Alisson do União tem 36,71%. O Cadu do Lula tem 36,31%. Então está muito perto ali na votação.
2: Atualizou novamente para o cenário nacional. Flávio com 47,85, Lula 44,20. Flávio Bolsonaro 52.623.294 votos, Lula 48.611.737 votos, já com mais de 92% apurados.
1: Continua sendo nessa faixa a diferença, né, de 4 milhões de votos.
2: E os outros candidatos, 4 milhões, pouquinho mais de 4 milhões. E os demais candidatos, né, temos aí cerca nesse universo de 8 pontos. 8% entre Augusto Cury, o Renan Santos e o Caiado, que são os principais, o Zema bem abaixo com 0,28.
0: O STF calculou que até as 20 horas, né, já estaríamos com toda a apuração, mas já estamos com 20 horas e 42 e ainda estamos ainda na reta final para a apuração para presidente.
2: E a abstenção no Brasil segue a média do que aconteceu na última eleição, 21%.
0: 21% de abstenção ali.
2: Abstenção.
0: No Mato, no Deixa eu ver qual é o estado aqui.
2: Agora, brancos e nulos, Valmir Nonato, somente 4%. Somente 4% de brancos e nulos. Abstenção, 21%.
0: Olha, no Tocantins está indo para segundo turno ali, reta final. 99,91% da apuração. A professora Dorinha do União tem 45,52. Já está aqui, confirmou? Segundo turno. Com o Vicentinho Júnior, os dois vão para o segundo turno aqui, 43,92%. Já está confirmado, portanto, eleições lá no Tocantins para o segundo turno.
2: No Senado, segue Eder Mauro com 22,84, Chicão 21,82. Deu uma diminuída novamente, 83.608 pró Eder Mauro.
1: Diminuiu um pouquinho demais, né? Qual o montante aí já apurado no Pará?
2: 91%.
1: 91%.
2: Está afunilando, né?
0: A maioria dos estados aí estão na faixa dos 90, né? Com exceção de Alagoas, que ainda está com 77%. As outras praças, vamos dizer assim, já estão na reta final. Alguns já têm, inclusive, a situação já de segundo turno ou que alguém já foi eleito. Parou no Ceará, deu uma emperrada. Continua ali o Eumano com 52 a 47 contra o Ciro Gomes. Né? Então também deu uma paradinha ali. Acompanhando aqui o Paraná, Sérgio Moro, são 99,75. Sérgio Moro, 50,12. Ele é do PL contra o Sandro Alex, do PSD, tem 25,34.
1: Mas ainda não está definido
0: não.
1: O quadro lá no Paraná.
0: Na Bahia, são 80, quase 81%. Jerônimo Rodrigues, do PT,
1: é o atual governador,
0: tem 54,61. O ACM Neto, do União, tem 44,87. Pelos percentuais aqui, devem fazer segundo turno. 56 a 44, né? Precisa olhar aqui, vamos olhar aqui os números completos. Não.
2: É primeiro turno
0: nesse caso, porque o Ronaldo Mansur só tem 0,36, né? Então, o Jerônimo leva no primeiro turno.
2: Acima dos 50%
1: aí. Acima dos 50% deve levar, né? Se continuar essa toada, como se diz, né?
2: E aqui no Pará,
1: a diferença é de pouco mais de 600 mil votos.
2: Aqui no Pará, a diferença, Nonato e Valmir, vai diminuindo do Eder Mauro para o Chicão. Só que a passos lentos. A diferença já está em 81.671 votos. Está numa descendente o Eder Mauro, numa ascendente o Chicão.
1: Quantos por cento já?
2: 91.
1: Faltam 9, né?
2: O Eder Mauro tem 22,84, o Chicão 21,83. Praticamente um ponto percentual.
1: Exatamente. 1%, né?
2: A diferença.
0: No estado do Rio de Janeiro também ainda. Tá começando.
1: Como é que está o Rio de Janeiro?
0: Rio de Janeiro tem 87% das urnas apuradas, quase 87,5%. Douglas Ruas, do PL, tem 49,84%. O Eduardo Paes, do PSD, tem 42,16%.
1: 43?
0: 42,16%.
1: É uma surpresa mesmo. Essa do Rio de Janeiro, vou contar para vocês.
0: Eduardo Paes, em todos os institutos de pesquisa, vinha na liderança.
1: O Eduardo Paes era o líder, inclusive considerado até o vitorioso no primeiro turno. Depois começou a cair, vertiginosamente.
0: Garotinho só 3%, William Siri
1: 2%. O Garotinho, na verdade, está inelegível, numa decisão da Justiça Eleitoral. Consta, evidentemente, na urna eletrônica, porque não houve tempo hábil para que a Justiça Eleitoral o retirasse.
2: No cenário nacional, chegamos a 93%. A diferença Flávio Lula vai diminuindo também bem a passos lentos, né? Já está abaixo de 4 milhões de votos.
0: Chegamos a 93, né?
2: 93% apurados. Flávio com 47,80, Lula com 44,25. A diferença já está abaixo dos 4 milhões de votos. 3.936 mil votos.
0: Atualizou ali, caiu, foi para...
1: Não tem jeito, não. Nós teremos a eleição para a presidência da República, segundo turno, isso está definido.
0: Vai ficando cada vez mais assim os números com...
1: Eu só acho, com relação, voltando ao caso do Senado do Pará, eu só acho que ainda não está definido, completamente definido o quadro da segunda vaga para o Senado. Eu ainda acho que a coisa pode mudar. Existe, pelo menos, essa possibilidade, né?
0: É, eu estou falando aqui na votação, no percentual de Flávio com Lula, está ficando cada vez mais com um painel de empate técnico aqui, né? O tempo inteiro. Porque tinha uma boa diferença ainda há pouco para o Flávio Bolsonaro. Hoje, 47,78 a 44,27.
2: E voltando à questão do Senado, deu mais uma queda, 81 mil votos a diferença, vai diminuindo.
1: Está diminuindo, e o montante já devidamente comprado.
2: 91,24.
1: 91,24.
2: Chicão teria que dar uma largada.
1: Agora valendo, né, como se diz. Né?
0: Onde é que está 91?
1: Porque está havendo realmente a diminuição da diferença, mas... muito devagar.
0: Falta fôlego aí, né?
1: Olha, em Minas... para dar uma corrida.
0: Em Minas Gerais, o Cleitinho do Republicanos tem 55,29.
1: Esse já ganhou no primeiro turno.
0: Patrus Ananias, 26,17.
1: Quantos? O Cleitinho?
0: O Cleitinho, 55,29.
1: 55, então não tem mais jeito. Quantos?
0: Patrus Ananias?
1: Já devidamente, não. Já devidamente
0: 90%,
1: apurado.
0: 90%. 90%.
1: A tendência é essa aí.
0: Deve consolidar.
2: E vai diminuindo aqui a diferença. Pro Éder Mauro contra o Chicão. O Éder Mauro 22,81, Chicão 21,87. Já estamos menos de um ponto percentual a diferença.
1: É verdade.
2: 0,94. 0,94 a diferença para o Éder Mauro.
0: Em Pernambuco, a Raquel Lira tem 53,10. Ela é do PSD contra 44,88.
1: Eu acho que em Pernambuco já está defendido também. Haverá reeleição da governadora.
0: Falta só consolidar, porque ainda são 91,59%. Ainda falta alguns percentuais aí para a matemática dar a reeleição aí da Raquel Lira.
2: Perfeito. Já faltando 11 minutos para as 9 da noite, no cenário nacional, vamos chegando a 94%. 94%. E o Flávio vai à frente com 47,74, o Lula 44,32. 47,74,44,32.
1: Diferença de 3 pontos, né? 3 pontos percentuais.
2: Enfim. Menos de 4 milhões de votos. E agora atualizando aqui para o Senado. Para o Senado, Éder Mauro 22,79, Chicão 21,87.
1: Aumentou um pouquinho, né?
2: Já são 75 mil votos. Ou seja, cada giro vai diminuindo praticamente 4, 5 mil votos.
0: Olha, no Alagoas, o JHC do PSDB passa Renan Filho do MDB. O JHC chega a 50,29 contra 49,31 do Renan. Parece o jogo do Paysandu na emoção de ontem.
1: Exatamente.
2: Mais de emoção, meu.
1: Mas nada está definido do jeito que está o barco lá. Qualquer vacina.
0: Ainda tem muita coisa. Estamos com 79% ainda da apuração. Pouco mais de 20%
1: ainda.
0: Muita
1: água para rolar debaixo dessa.
2: Mais emoção. E mais emoção lá para Brusque, né, Valmir? Para os bicolores.
0: É com você isso aí.
2: Aqui para o Senado, vamos lá.
1: Vamos lá.
2: Vamos atualizando que a parada tá pegada aqui. Vamos lá. Éder Mauro 22,77, Chicão 21,91. Chicão se aproxima dos 22 pontos.
1: A diferença. Diferença em termos de número de votos.
2: Vamos lá. Já atualizou? Já está atualizando aqui, vamos lá. Já estamos com 93%, vamos atualizar. Éder Mauro 22,76, Chicão 21,92. Vamos ver a diferença de votos.
1: Quase 22, né?
2: O Chicão quase 22 pontos, o Éder Mauro vai caindo, mas ainda está com 22,76. A diferença já é de 70 mil votos. Está diminuindo.
1: 70 mil, né?
2: Vamos ver se
1: vai
2: ter...
1: uma queda aqui significativa dessa vez, né?
2: Se vai ter gás para chegar, né? No universo total de votos. Para presidente, mais uma atualizada. Os números caminhando para a reta final, 95% apurados. Flávio, 47,63. Lula, 44,45. Flávio, 47,63, Lula, 44,45. já vai caminhando para a diferença de 3 pontos percentuais, a diferença pró-Bolsonaro. Ah, 47,63 contra 44,45.
1: É, está chegando também, o Lula está se aproximando, né? É. Devagar e sempre, como você diz.
2: Exatamente, vai diminuindo a diferença, mas também já chegando na reta final, porque são 95,38 apurados. É. Tem que tentar diminuir o máximo possível aí o presidente Lula para...
1: Não, já está definido, nós teremos segundo turno para a presidência, pra... não tenho dúvida.
2: É, eu me refiro a não distanciar muito, né? Tá aí, olha, 44,50, 47,59. Já praticamente 3 pontos percentuais a diferença.
1: É isso aí.
2: É. As pesquisas davam em um empate técnico.
1: É, diferença de 2 pontos, por aí assim.
2: Um, dois pontos pro Lula, um, dois pontos pro Flávio.
1: Exatamente.
2: Está ficando na média aí, são 3 pontos pro Flávio.
0: Está caindo ali o Ciro e o Elmano sobem. 52,45 para o Elmano do PT e o Ciro cai para 46,94.
1: Então, na reta final?
0: É, com 88, quase 89%.
1: Reta final, então a tendência é seguir esse caminho.
2: E a diferença vai diminuindo. Éder Mauro com Chicão. Já são 63 mil votos.
1: 63 mil?
2: Está diminuindo, que já era mais de 100 mil, já está em 63.
1: Quantos por cento apurado?
2: 93,81.
1: 93, ainda faltam 7, né? Quase 7%.
2: É, vamos ver. Atualizou aqui.
1: Só há um jeito para o Chicão aí ganhar essa eleição, essa segunda vaga. Ele dá uma largada bacana a partir de agora. É.
2: Tem que continuar diminuindo, mas,
1: não, mas aumentar. Com mais intensidade, vamos dizer assim, né?
2: Botar mais intensidade, é verdade. E no Rio continua a luta ali,
1: apertar,
2: a briga.
1: Apertar o pé.
2: Olha, Chicão chega aos 22 pontos. Chicão chega aos 22%, o Éder Mauro tem 22,69.
1: Baixou mais.
2: Olha só, 60,69 a diferença. Acho que agora as atenções.
1: A briga tá boa.
2: Essa
1: agora
2: reta
1: é a decisão.
2: Final,
1: agora é a decisão.
0: 22, exatamente, 22% aí para o Chicão. E o Éder Mauro está. Eu digo é sal, hein? 22,69.
2: Essa reta final vai ser estilo Senna e Prost.
0: É, né? Exatamente.
2: Vai ser pegado na lata.
1: É, vai ser pegado aí.
2: Só 58 mil.
1: 58 mil a diferença?
2: É, pro Éder Mauro.
1: Pro Éder Mauro. Muito bem.
0: Mas o percentual de apuração.
2: E o Lula já vai chegando aos 45%. Vai encostando também, vai encostando no, pelo menos diminuindo aí do Flávio. A reta final animou.
0: É, rapaz, ficou animado.
2: Deu,
0: aqui.
2: Deu uma.
0: Pro Senado aqui, o Helder está se aproximando dos 26%.
1: Dos 26%. Não, se o Helder subir, automaticamente o Chicão também sobe. Tá certo? E o Helder subir, automaticamente o Chicão acompanha. Porque ele é o segundo da chapa do Helder.
0: 94, quase 95% da apuração. 94,84. Eu acho que a próxima atualização deve dizer
2: o Chicão já com 22,03, o Helder cai 22,66.
0: É, 22,03.
2: Para o Chicão, 22,66 Éder Mauro.
0: À medida que sobe aqui o Chicão,
1: está aproximando.
0: Vai caindo aqui.
2: Vamos ver a diferença aqui.
1: Vê a diferença aí agora.
2: Vamos ver a diferença.
1: É em número de votos, né?
2: É. E já já vamos ver o universo de votos que ainda faltam.
0: Nosso computador trabalhando aqui para a gente ter essa informação.
1: 54?
0: Essa diferença.
1: 54 mil?
0: É, já foi 200.
2: É, 53.937.
0: Já foi 200 mil. Essa diferença aí já foi 200 mil.
1: E o Zequinha... Mas eu acho que ainda não houve a chamada largada.
0: É, o Zequinha está parado ali nos 21,40.
2: 95% apurados no Pará.
1: 95% no final. O Helder.
0: Olha, o Helder subiu, hein? De 20, foi agora para 25,71.
1: Pois é.
0: Cai o Éder Mauro. Vai para 22,65. Sobe um pouquinho aqui o Chicão. 22,5.
1: Pois é, então é aquilo que eu disse. Se o Helder subir um pouco mais, beneficia exatamente o Chicão. Por quê? Porque o Chicão é o companheiro de chapa do Helder. É. E ele pregava o voto 2 para o Chicão.
0: No Brasil terminou a apuração aqui das eleições, né, para presidente, teremos segundo turno aí.
1: Não, não tem jeito, já foi defendido.
2: É. Matematicamente, agora tudo certo.
0: 47,45 a 44,66.
1: Já há algum tempo, eu anunciei aqui.
0: Agora, não, o grande detalhe é um estudo em cima disso aqui, né, porque o cenário já foi de 52 a 42, 43 aqui, né, então...
1: Exatamente, essa 41.
0: Essa diferença aqui...
1: Então aí o Lula tirou a diferença.
0: Exatamente.
1: Tá certo?
2: Isso. E
1: aí, vamos ver aí.
2: A composição com os outros candidatos, né? O Cury 2,91, Renan 2,27, Caiado 2,21.
1: Para mim, a grande decepção desses candidatos aí foi o Caiado. Ele perde até para o Cury.
2: E ficou atrás do Renan.
1: E ficou
2: também
1: atrás do Renan.
2: Atrás do Renan.
0: 95% no Pará, né? Estamos aí na reta final, nos... Finalmente.
2: E o Zema não chegou nem a 1%.
1: Não, esse aí já estava...
2: Olha, cai substancialmente aqui a diferença do Éder Mauro para o Chicão, já menos de 40 mil votos.
1: Menos de 40, já?
2: Éder Mauro 22,58, Chicão 22,12.
0: É. 22,12.
2: Vai ser até o último...
1: Até o final, né? Até o final.
0: Vai ser até o último momento, né? O Helder continua ali, está só subindo, 25,78 ali, querendo beirar os 26%.
2: Vamos lá. Vamos lá.
1: Vamos lá, vamos lá.
2: Vamos lá, atualizando 95,96 do Pará. Vamos aguardar os próximos giros.
1: 96, né?
2: Quase 96%. Vamos lá.
1: Aí, vamos ver.
2: Atualizando aqui, a diferença é de 39 mil votos.
1: 39 mil agora.
2: 39.
1: Pro Éder.
2: É. 39 mil votos.
1: É. Quantos, você tem um cálculo aí de quantos votos ainda faltam ser apurados?
2: Pois é, estamos justamente vendo...
1: Só para a gente ter uma ideia geral da coisa e fazer aqui um cálculo.
2: Nós temos aqui, olha... Votos ainda, cerca de 200 mil votos.
1: 200 mil votos.
2: Aí você tira os...
1: Os 30%.
2: 30%. 140 mil votos.
1: 140 mil votos. Então dá para recuperar.
2: Olha só.
1: Dá para recuperar.
2: 140 mil votos,
1: desde
2: mais ou menos.
1: Desde que haja, eu volto a repetir, desde que haja a subida do Helder. Se o Helder sobe... O Chicão também sobe, por quê? Porque o Chicão é companheiro de
0: subiu
1: chapa
0: do Helder. Subiu aqui para 90, subiu todo mundo, ó, subiu 25,80 o Helder, o Chicão vai para 22,15, o Éder Mauro cai para 22,56. Então a diferença cai mais ainda.
2: Estamos... 35 mil votos.
0: Caiu para 35.
1: 35 mil, né?
0: A apuração agora é de 96,52%. Está emocionante
1: 96.
0: Aqui. 96,52, 96,5.
2: Olha, atualizou aqui, 96,93 agora. Chicão 22,18, Éder Mauro 22,53. Vamos ver quanto ficou a diferença.
1: Vamos ver aí.
2: Vamos ver.
1: Em número de votos.
2: É. Ah, uns 30 mil votos aí.
1: 30 mil.
2: 30 mil. A cada giro está dando uma média de 5, 6 mil votos que vai...
1: Vai baixando a diferença, né?
2: É. Então precisaria de mais uns... Uns 5 giros aí, né? Fazendo uma conta por alto, né?
1: Exatamente, é verdade.
2: É, tem 96%.
1: Mas está emocionante, tá, né?
2: É, rapaz, a reta final está...
0: Essa briga aqui pelo Senado...
2: Senna e Mansell, né? Senna e Prost... Vai diminuindo aqui, ó, 97,46, diminuiu mais. Éder Mauro 22,50, Chicão 22,21. Vamos ver o número dos votos.
0: Mas olha aí, 97,46.
1: 97,46.
2: É, 97,46. Veja aí quantos 46. Mil votos a diferença. Pro Éder Mauro.
0: Éder Mauro vai para 22,50, o Chicão tem 22,21. Impressionante essa briga aqui na reta final.
1: Tá emocionante.
2: Tá diferença 24 mil votos.
1: 24, né?
0: É aquilo que tu falas. Cada vez cai 6, né?
2: Vai nessa média. Daniel eleito. Daniel eleito do estado do Pará.
1: Já está definido.
2: Primeiro turno.
1: Agora hoje é apenas a confirmação, né?
2: A pegada é aqui no Senado.
1: A pegada é no Senado, para ver. Porque já está definido o Helder, aí falta se definir a segunda vaga.
2: Chicão...
1: A diferença atual pro Éder é de 24 mil votos.
0: 24 mil.
2: E está diminuindo, vamos lá.
0: Vamos ver aqui, agora a atualização 97.70. Helder tem 25.88, eleito 22.48, caiu aqui o Éder Mauro e subiu o Chicão.
2: Foi para 22.23,
0: exatamente, faz a conta aí.
2: 21 mil votos. Está
0: caindo para 21 mil votos a diferença aqui do Éder Mauro com o Chicão.
2: Está chegando aí, vamos ver.
0: 97.70.
1: Exatamente, 21.138 votos. É.
0: Tem pelo menos aí mais 2,30%, né? 2,30.
1: 2,30. Quantos votos faltam ser computados?
2: Vamos ver aqui quantos votos. Cerca de 128. 130 mil votos. Aí você tira os 30%. De 130 vai dar o quê? Vai dar uns 90 mil votos ainda.
1: 90 mil.
2: É, 95 mil votos.